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1: É 1:02. 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
2: O Futebol Clube do Porto venceu esta sexta-feira o Moreirense por 2-1 no Estádio do Dragão e alcançou a quinta vitória na Primeira Liga. Nas contas da quinta jornada do principal escalão, o Moreirense adiantou-se no marcador aos 20 minutos com um gol de Dinis Pinto no primeiro da época, não sofrido pelo Futebol Clube do Porto, mas os Dragões deram a volta no marcador com os tentos do polaco Betnarek aos 37 minutos e do brasileiro William Gomes aos 58. Guilherme Liberato aos 90 minutos acabou expulso com vermelho direto e deixou o Moreirense com 10 após um lance com o médio Victor Verhoeld, que deixou o dinamarquês maltratado no relevado após uma pancada na cabeça, abandonando o relevado de maca. No final do jogo, o treinador do Futebol Clube do Porto, Francisco Farioli, enalteceu um triunfo difícil.
3: Avoided. I wish this one will help us to wake up, because I think the game, honestly, we played quite well, with good control on the ball. We attack a lot, we generate a big amount of chances, but this league is like this. You cannot concede anything, and sometimes you know, just a ball lost, a counter-attack, or a lateral ball where at some point you lose the mark inside and you can pay the price, and this is what happened. Of course, the reaction has been very positive, you know, wave after wave, to generate the right conditions to draw first and to go to win the game after. So yeah, really happy of this fifth victory.
2: Já o treinador do Moreirense, Vasco Botelho da Costa, alimentou este desejo da sua equipa.
4: Um jogo difícil, sabíamos que o Porto tem muita intensidade e, como disse, eu concordo consigo. Acho que conseguimos aquilo que para mim é o mais difícil contra este Porto, que é igualar os níveis de competitividade, duelar, ganhar duelos, ganhar primeiras bolas, ganhar segundas bolas. Sabíamos que não nos podíamos expor em demasia, mas também não podíamos pressionar à maluca, porque o Porto é uma equipa que está muito estimulada para achar homem livre, e se nós dessemos muito espaço íamos começar a abrir grandes autoestradas para a nossa baliza. Acho que podíamos ter em determinados momentos arriscado um bocadinho mais na pressão, porque nós efetivamente estávamos a ter sucesso. Percebeu-se que os jogadores do Porto, principalmente os centrais, estavam um pouco confusos com a estratégia que nós apresentámos.
2: Contas feitas, o Futebol Clube do Porto segue isolado na frente com 15 pontos, mais 5 do que o Sporting, que joga durante este sábado com o Nacional, enquanto que o Moreirense sofreu a segunda derrota e até assim primeiro com 4 pontos arrebatados. A quinta jornada da Primeira Liga na Portuguesa continua durante neste sábado e principal foco para a entrada em campo quer de Benfica, na Sporting Clube de Portugal e Sporting Clube de Braga. Mas começamos por olhar para essa entrada em campo por parte da equipa de Benfica, que se desloca até ao Funchal, no arquipélago da Madeira, para defrontar a equipa do Marítimo. Benfica este que nesta altura está no quinto lugar com 7 pontos e tem pela frente o Marítimo, que neste momento vai ocupando na tabela classificativa o sétimo lugar, com 7 pontos conquistados, os mesmos que a formação encarnada na divisão este jogo. Do lado da equipa do Benfica, Marco Silva destaca na qualidade da formação maritimista.
5: Naquele espaço acaba por ser sempre fundamental, e uma equipa que nos vai tentar fazer a vida difícil, como é normal, e que o papel que vão ter. Uma equipa que é forte, que é agressiva no seu espaço, que tem um bom apoio também em casa, com um bom começo, o que dá confiança à equipa. Quando vens normalmente equipas que sobem divisão, vêm numa boa dinâmica de vitória, vêm a conseguir bons resultados, e se conseguirem no começo do campeonato transitar de um ano para o outro e conseguir que haja alguma continuidade, dá aquela confiança que é muito importante, na minha opinião, por vezes acaba por ser decisiva para aquilo que depois essas equipas querem durante a temporada. Portanto, espera-nos um adversário difícil, naturalmente um adversário que nos vai tentar contrariar, com jogadores em posições específicas que nos podem criar alguns problemas também. Portanto, como todos os jogos, difícil, teremos de estar ao nosso melhor nível, teremos de dar continuidade àquilo que temos feito e bem, mas novo jogo, nova história em que nós temos de provar novamente a nossa qualidade.
2: Já do lado da formação do Marítimo, Van der Gaag sabe que pela frente terá um Benfica difícil, mas que não tem esperança que a sua equipa consiga arrebatar pontos perante a turma encarnada.
6: Mais um jogo difícil, é sempre a mesma resposta, por isso também é fácil. Tem uma equipa boa, e não só isso, também tem uma equipa que joga muito bem em termos de posse, e também acho que vi a equipa jogar, contratou jogadores novos. E a partir deste momento, com muita confiança, joga bem, troca bem a bola e também aprendeu. Isto também, em termos de organização defensiva, é forte. E por isso, este tudo junto é uma equipa com muita qualidade, uma equipa difícil para defrontar.
2: Marítimo Benfica, Abnas Jandade, para Abnas 6 da tarde. À mesma hora, Abnas joga-se também o duelo entre Benalver, Cabne e Sporting Clube de Braga, na equipa benalverquense, que nesta altura, na tabela classificativa, Abnas ocupa o 16º e no último lugar com 2 pontos, e tem pela frente um Sporting Clube de Braga, que está Abnas sensivelmente ao meio da tabela classificativa, no 9º lugar, com 4 pontos conquistados. Na divisão, este jogo, do lado da equipa do Sporting Clube de Braga, Carlos Vicente, Abnas sabe que a sua equipa, Abnas, tem apenas um único objetivo, vencer, ser mesmo que o jogo seja fora de portas, na deslocação até Penal Ribatejo.
7: Não sei se habéis visto os partidos da América, mas lhe ha posto dificuldades a Porto, lhe ha posto dificuldades a Sporting. É verdade que não conseguiu todavía victoria com o novo entrenador, mas é um equipo que tem um trabalho detrás que uno pode ver quando observa como juegan, tanto em ataque como em defensa. Creo que unas ideas muy interesantes y que no tengo dudas de que mañana allí en Alberca vamos a tener dificultades, no tengo ninguna duda. Por tanto, tenemos que estar bien, tenemos que hacer un partido serio, tenemos que hacer un partido donde el equipo en muchos registros dé una muy buena versión para conseguir la victoria, que obviamente con ese objetivo nos vamos a subir hoy en el autobús después del entrenamiento, ¿no? Y me preguntabas por el estado anímico. Bueno, el equipo sabe que se consiguió la victoria el lunes, que era lo que queríamos, pero que esto no para y que el calendario cada vez más se va a tornar exigente. Lo sabemos desde que iniciamos y que tenemos que ser un equipo que sea capaz de dar respuesta eficiente, respuesta contundente cada 3, 4, 5 días cuando nos toque jugar. Y mañana tenemos otra oportunidad para hacerlo. Va a ser importante, como te decía, el enfocarlo desde un punto de vista mental, sabiendo que el partido que se tiene que hacer mañana es de alto nivel.
2: Já do lado da equipa do Alverca, Abnas Sérgio Ferreira, Abnas sabe que o Sporting Clube de Braga é uma equipa de grande valor, sabe esperando dificuldades, confia também nos seus jogadores.
8: Claro que vamos encontrar uma equipa extremamente competente, com muita competência, com muita qualidade também, num plano mais coletivo e num plano mais individual. E é importante, primeiramente, que a equipa, em termos macro, esteja disponível e sem qualquer preconceito e sem qualquer vergonha de ter que defender. E se esse defender implicar estarmos algum tempo sem bola, não tem qualquer problema. Mas, logicamente, queremos ter personalidade, ambição e ousadia quando temos a bola também para colocar dificuldades. Ou seja, não queremos apenas aguardar dificuldades por parte da equipa adversária, mas temos também que ter capacidade e competência e coragem para impor dificuldades à equipa contrária, à equipa rival. Agora, sabemos perfeitamente que é uma equipa que tem um treinador já com algum tempo, que tem algum processo, tem alguns jogadores que se mantêm e que são núcleo duro e que fazem parte daquilo que é uma estrutura sólida e que lhe aporta alguma, portanto, estabilidade àquilo que é o jogo dele. É uma equipa com uma boa ideia de jogo também, mas logicamente, mais uma vez, nós olhamos para aquilo que nós podemos controlar, que é a nossa ideia, a forma como treinamos, a forma como procuramos agredir a equipa adversária. Sabemos perfeitamente aquilo que temos que fazer, sabemos perfeitamente aquilo que temos que aportar ao jogo passado e àquilo que é o processo de construção da nossa ideia, tanto um plano mais individual como um coletivo, e acima de tudo estamos, portanto, disponíveis para correr de forma seguida, de forma contínua, fazer sempre alguma coisa sem bola. Com bola temos também discernimento de perceber quando atacar, quando guardar, porque é muito importante num jogo deste tipo, contra uma equipa que tem a qualidade que tem, o tipo de jogo que tem, temos energia suficiente para estarmos bem em todos os momentos e para dar a resposta adequada, tanto num plano coletivo e individual, sendo que o desafio também passa muito pelo individual estar focado durante 90, 97, 100 minutos, o tempo que tem que ser, ao máximo, para não cometermos qualquer lacuna, qualquer erro, qualquer segundo que possamos chegar atrasado a um duelo, qualquer segundo que possamos demorar um pouco mais para libertar a bola. Portanto, isso é dar uma oportunidade, claro, aqui para a adversária, que é uma equipa que gosta de apertar, gosta de atacar o golo.
2: Futebol Clube Alverca, Sporting Clube de Braga e Marítimo Benfica, Abnas Jandade, para Abnas 6 da tarde, Abnas já, a partir das 8:30 da noite, temos um embate que coloca frente a frente a equipa do Sporting diante da equipa do Nacional da Madeira. A equipa do Sporting, que nesta altura, Abnas, está na segunda posição com 10 pontos, de fronte, na formação insular, neste momento vai ocupando o 11º lugar com 4 pontos e vem de chicotada psicológica a saída de João Gião para a entrada de Bruno Abreu. sofreu uma decisão interina por parte da direção da equipa insular. Na divisão, este jogo do lado da formação do Sporting, Rui Borges reconhece grande valor à equipa insular.
9: Aproveitam muito por a capacidade atlética que tem. É uma equipa que nas primeiras 4 jornadas é das equipas que mais bolas longas mete à procura da sua referência mesmo no espaço. Pois acreditamos que, apesar de tudo, com a mudança de treinador há sempre uma mudança ali de estímulo, que será uma equipa bastante competitiva, seja em que estrutura for, num bloco médio, às vezes em bloco baixo, acreditamos nós, até porque jogamos em nossa casa e assim desejamos que o seja, porque queremos empurrar o adversário sempre para trás. Não deixará de ser um jogo complicado nesse sentido, com muita gente a defender baliza, e nós temos que arranjar essas soluções. Por isso o foco foi muito nesses pormenores, e acreditamos que, independentemente dessa mudança, estaremos preparados para aquilo que será o desafio.
2: Já do lado da formação do Nacional da Madeira, no técnico interino Bruno Pinheiro assume que não vai mudar grande coisa na deslocação até ao estádio de Alvalade e confia numa boa exibição dos seus jogadores.
10: Foi uma semana diferente. Mas as coisas são como são. O importante aqui era arranjar solução para esta questão e preparar a equipa em função do tempo que tínhamos para um jogo complicado. Mas o foco ficou fundamentalmente aproximar ou criar o foco e preparar os jogadores e a equipa da melhor forma possível para encarar o próximo jogo. E agora, claramente, uma semana um bocadinho diferente. Nós temos vindo a trabalhar, também se calhar não vale a pena também estar a adiantar muito, mas naturalmente que em função do tempo que temos, não vamos alterar, nem seria de muito bom tom alterar muito, mas naturalmente haverão algumas nuances que iremos fazer, de forma a tentar ou esperar que a equipa fique o mais confortável possível no jogo.
2: Sporting Clube de Portugal, Nacional da Madeira, agendado para às 8 da noite, às 6 da tarde. Temos então nesse duelo entre Marítimo, Benfica e também Alverca Sporting Clube de Braga. E antes disso, temos na Estrela da Madeira, na Futebol Clube Famalicão, partida que está agendada para às 3:30 da tarde. A equipa do Estrela da Madeira, que nesta altura está no 8º lugar com 5 pontos, tem pela frente na formação do Futebol Clube Famalicão, no 14º lugar com 2 pontos nestas partidas, com relato na Gol do FM. Se bem que no domingo continua no desenrolar desta 5ª jornada com mais 3 jogos, na Santa Clara, na Rio Ave, às 3:30 da tarde, Vitória Sport Clube, na Casa Pia, às 6 da tarde, e Gil Vicente, na Académico de Viseu, às 8:30 da noite. Para uma jornada que se fecha apenas na segunda-feira, com esse duelo marcado para apenas 8:15 da noite entre Estoril Praia e Futebol Clube Arouca. Já sabe todos os jogos para acompanhar no YouTube da Primeira Rádio de Porto. A Liga Portugal deu a conhecer o calendário das respectivas datas e horários da 6ª até na 12ª jornada. Destaque para o clássico entre o Futebol Clube do Porto e Benfica, a contar para a 7ª jornada no estádio do Dragão, que será jogado no dia 20 de setembro, um domingo, pelas 8:30 da noite. Já no Futebol Clube do Porto Sporting, da 12ª jornada, joga-se no dia 29 de novembro, um domingo, também pelas 8:30 da noite. Destaque também para a 8ª jornada, em que o Sporting Clube de Portugal visita no Sporting Clube de Braga, no estádio municipal de Braga, no dia 9 de outubro, um sábado, pelas 8:15 da noite. Para já, demos a conhecer então todos os horários e datas, quer dos jogos da 6ª jornada, como da 7ª jornada, começando pela 6ª jornada, que se inicia de um sábado, dia 12 de setembro, com o Nacional Alverca, às 3:30 da tarde, às 6 da tarde, Casa Pia, na Futebol Clube do Porto, e às 8:30 da noite, Académico de Viseu, Vitória, na Sport Clube. No domingo, dia 13 de setembro, temos na Benfica, Gil Vicente, às 6 da tarde, à mesma hora que principia também o duelo entre Arouca, na Santa Clara, às 8:30 da noite, deslocação do Sporting até na Famalicão. Na segunda-feira, dia 14 de setembro, temos os restantes jogos, na Rio Ave, Estrela da Amadora, às 18:45, Moreirense Marítimo, às 8:15 da noite, e Sporting Clube de Braga, na Estoril Praia, às 20:45. Já na 7ª jornada, abre-se no sábado, dia 19 de setembro, com Gil Vicente Marítimo, às 3:30 da tarde, à mesma hora, que também principia o duelo entre Nacional Futebol Clube Famalicão, às 6 da tarde, Alverca, na Rio Ave, às 8:30 da noite, Sporting Clube de Portugal, Futebol Clube Arouca. No domingo, dia 20 de setembro, na tensões centradas, claro está, nesse esse clássico no Estádio do Dragão entre o Futebol Clube do Porto e Benfica a partir das 8h30 da noite. Antes disso, às 3h30 da tarde, temos o Vitória Sport Clube Moreirense, na mesma hora que principia também o do Estrela da Madeira, no Académico de Viseu, e também com início a partir das 6 da tarde, duas partidas, Estoril Praia, Casa Pia e Santa Clara Sporting Clube de Braga. Todos estes jogos, assim como até na 34ª e última jornada da época desportiva 2026-2027, para acompanhar por completo com relato na Golo FM, num simultâneo na Rádio Jornal do Centro. O Sport Lisboa e Benfica emprestou o Abno Winder, ao New England Revolution, por empréstimo de um ano. Na transferência, ficou fechada antes do fecho da janela secundária de transferências da Liga Norte-Americana. O clube de Boston teve ainda de negociar na confirmação do Nashville, que detinha na prioridade de contratação de Winder, segundo as regras da MLS, pagando cerca de $50,000, perto de €43,000. O central norte-americano juntou-se ao Benfica em junho de 2023, vindo da formação do Louisville, na City, no clube da sua cidade natal, na Luz, alinhou sobretudo pela equipa B, com 6 golos em 37 jogos na 2ª Liga. O jogador estreou-se pela equipa principal das Águias na meia-final da Taça de Portugal em abril de 2025, diante do Tirsense, e fez parte do plantel das Águias, que esteve no Mundial de Clubes nos Estados Unidos da América. O central registra ainda mais de 20 internacionalizações pelas seleções jovens dos Estados Unidos da América. A UEFA confirmou a lista de 25 nomes inscritos pelo Sporting na Liga dos Campeões. Destaque para nos 10 reforços dos Leões, que compõem a lista escolhida por Rui Borges, Caio Pereira, Ibrahim Bá, Abna Zekri, Sérgio Altimira, Silas Anderson, Sabni Sabna Dombia, Pedro Lima, Rodrigo Salazar, Néstor Iracunda, assim como também Jess Terry, reforçaram na equipa do Sporting neste verão e foram todos eles inscritos na Liga Milionária. Rodrigo Dias, Flávio Gonçalves, Rafael Nel e João Simões não integram a lista A, mas poderão provisivelmente entrar na lista B, podendo assim competir na Champions, uma condicionante reservada de forma ilimitada a futebolistas nascidos em 2005. O Sporting jogará pela terceira vez consecutiva a principal competição de clubes europeus. A estreia decorre já na próxima quarta-feira, dia 9 de setembro, na recepção aos turcos de Galatasaray, que contrataram recentemente o ex-Sporting Rafael Leão. Temos conta então dos 25 nomes inscritos pelo Sporting na Liga dos Campeões, começando pela baliza, com Rui Silva, Caio Pereira e Diego Calai. Como defesas estão inscritos Ivan Fresneda, Vagian Idis, Eduardo Quaresma, Ibrahim Abab, Gonçalo Inácio, Zeno de Baste, Nuno Santos, Maxi Araújo e Zekri. No meio-campo, Sérgio Altimira, Silas Anderson, Issa Dombia, Samuel Justo, Pedro Lima e Rodrigo Zalazar. Como avançados estão inscritos Jenny Catamo, Luís Guilherme, Néstor Iracunda, Jess Terry, Rodrigues, Luís Soares e Fotis Luanidis.
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0: olhamos agora nesta emissão para os craques mundiais. Apesar da sua ausência no campo, o legado destes jogadores continua a inspirar novas gerações que procuram também alcançar a mesma grandeza. É para ouvir também aqui na primeira Rádio Desporto, os craques mundiais com o Hugo Taveira.
1: Ronaldo Luís Nazário de Lima, ou simplesmente Ronaldo, é amplamente considerado um dos maiores avançados da história do futebol. Nascido a 18 de setembro de 1976, no Rio de Janeiro, o brasileiro iniciou a sua carreira ainda adolescente, com apenas 16 anos no Cruzeiro. As suas exibições espetaculares no clube mineiro logo chamaram a atenção do futebol mundial e em 1994, após participar no Mundial dos Estados Unidos, embora sem atuar, foi contratado pelo PSV Eindhoven, dos Países Baixos. Lá, Ronaldo mostrou toda a sua capacidade de explosão e finalização, marcando 54 golos em 57 jogos ao longo de duas temporadas, uma média impressionante que o transformou numa das jovens promessas mais cobiçadas do futebol europeu. O seu talento levou-o rapidamente a um dos maiores clubes do continente, o Barcelona, onde jogou durante a temporada de 1996-97. No Barça, Ronaldo elevou o seu jogo a novos patamares, marcando 47 golos em 49 partidas e ajudando o clube a vencer a Taça das Taças da UEFA e a Taça do Rei. Foi durante este período que ganhou o apelido de fenómeno, graças à sua velocidade devastadora, poder físico e capacidade para driblar com uma facilidade espantosa. Ainda com apenas 20 anos, foi eleito pela primeira vez o melhor jogador do mundo pela FIFA, título que viria a conquistar noutras duas ocasiões. Em 1997, Ronaldo fez uma transferência recorde para o Inter de Milão, onde continuou a brilhar no início da sua carreira, ganhando a Taça UEFA em 1998. Contudo, foram também os anos em que a sua sorte começou a mudar em termos físicos. Durante o seu tempo no Inter, sofreu a primeira de várias lesões graves no joelho que o afastariam dos relvados por longos períodos. O seu regresso em 2002 foi nada menos do que milagroso. Após 2 anos de recuperação, Ronaldo voltou aos grandes palcos no Mundial de 2002, onde foi a estrela maior da seleção brasileira, conduzindo o Brasil à vitória com 8 golos, 2 dos quais na final contra a Alemanha. Esta conquista garantiu-lhe o 3º título de melhor jogador do mundo e marcou o seu renascimento como um dos melhores jogadores da sua geração. Após o Mundial, Ronaldo transferiu-se para o Real Madrid como parte dos famosos Galácticos, onde jogou de 2002 a 2007. Durante esse período, conquistou 2 campeonatos espanhóis e manteve o seu estatuto de um dos melhores avançados do mundo, marcando 104 golos em 177 jogos. O seu estilo de jogo, marcado por uma combinação única de velocidade, técnica e poder de finalização, continuava a encantar os adeptos, apesar das lesões persistentes que o limitaram ao longo da sua carreira. Em Madrid, Ronaldo formou uma parceria letal com estrelas como Zidane, Figo e Beckham, que consolidaram ainda mais o seu legado no futebol europeu. Já na reta final da sua carreira, em 2007, voltou à Itália, desta vez para jogar no AC Milan, rival direto do Inter. Embora o seu desempenho tenha sido afetado pelas constantes lesões, ainda mostrou flashes de brilhantismo, marcando 9 golos em 20 jogos. Porém, o seu tempo no Milan também foi marcado por mais uma grave lesão no joelho, que acelerou o fim da sua trajetória na Europa. Ronaldo decidiu então regressar ao Brasil, assinando pelo Corinthians em 2009. Surpreendentemente, teve uma passagem de grande sucesso pelo clube paulista, onde ajudou o Corinthians a conquistar o Campeonato Paulista e a Copa do Brasil em 2009, numa demonstração de que, mesmo longe do seu auge físico, o seu talento era inquestionável. No entanto, após mais alguns problemas físicos, decidiu terminar a sua carreira em 2011, aos 34 anos. Ronaldo deixa um legado incontestável como um dos maiores avançados da história do futebol. Os seus números são impressionantes, já que ao longo da carreira marcou mais de 400 golos em clubes e seleções e venceu 2 bolas de ouro em 1997 e 2002. O fenómeno sempre foi lembrado e terá revolucionado a posição de avançado, combinando uma capacidade física invulgar com uma técnica requintada e um instinto goleador incomparável. Ronaldo foi também um dos grandes responsáveis por popularizar o futebol brasileiro no exterior e inspirou gerações de jogadores pelo mundo. Mesmo com as inúmeras lesões que enfrentou, a sua resiliência e capacidade de se reinventar em momentos cruciais da carreira fazem dele uma lenda viva do desporto, sendo reconhecido tanto por adeptos quanto por críticos como um dos mais completos jogadores que o futebol já viu.
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4: Uma equipa que nos vai tentar fazer a vida difícil, como é normal, e que papel que vão ter. Uma equipa que que é forte, que é agressiva no seu espaço, que tem um bom apoio também em casa, com um bom começo, o que dá confiança à equipa. Quando vens normalmente equipas que somem divisão, vêm numa boa dinâmica de vitória.
3: Tem uma equipa boa, e não só isso, também tem uma equipa que joga muito bem em termos de posse. E também acho que vi a equipa jogar, contratou jogadores novos, e a partir deste momento, com muita confiança, joga bem, troca bem a bola e também aprendeu. Isto também em termos de organização defensiva é forte.
5: Se vocês viram os partidos da América, pero le ha puesto dificultades a Porto, le ha puesto dificultades a Sporting. É verdade que não conseguiu todavía vitória com o novo entrenador, pero é um equipo que tiene un trabajo detrás.
6: Claro que vamos encontrar uma equipa extremamente competente, com muita competência, com muita qualidade também, num plano mais coletivo e num plano mais individual. E é importante, primeiramente, que a equipa, em termos macro, esteja disponível.
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1: O IFK Gotemburgo, fundado em 1904, é um dos clubes mais bem-sucedidos e tradicionais da Suécia. Com sede em Gotemburgo, a equipa faz parte da elite do futebol sueco e possui uma rica história de conquistas, tanto no plano doméstico como no internacional. Nos primeiros anos, o Gotemburgo rapidamente se destacou no futebol do país. Em 1908, apenas 4 anos após a sua fundação, o clube conquistou o seu primeiro título da Svenska Mästerkuppen, o título do campeonato sueco da época. Ao longo das décadas seguintes, o clube continuou a ser uma força dominante, conquistando vários títulos nacionais e consolidando-se como uma referência no futebol do país. A década de 1980 é considerada a era de ouro do IFK Gotemburgo. Durante esse período, o clube alcançou um feito que o catapultou para o cenário internacional, a conquista da Taça UEFA. Em 1982, sob o comando do treinador Sven-Göran Eriksson, o Gotemburgo surpreendeu a Europa ao vencer a competição, derrotando o poderoso Hamburgo na final com um agregado de 4-0. 5 anos depois, em 1987, o Gotemburgo voltou a brilhar na Taça UEFA, conquistando novamente o troféu. Desta vez, a equipa sueca venceu o Dundee United, da Escócia, na final, com um resultado global de 2-1. Esta dupla conquista internacional, somada ao sucesso doméstico, fez com que o clube se tornasse uma referência no futebol europeu durante a década de 1980. Além do sucesso nas competições europeias, o Gotemburgo manteve a sua hegemonia no futebol sueco ao longo dos anos. Com mais de 18 títulos da Allsvenskan, o clube é um dos maiores vencedores do campeonato do país. Entre 1990 e 1996, o Gotemburgo venceu o campeonato por 6 vezes, reforçando o seu estatuto como uma das equipas mais dominantes do futebol da Escandinávia, e durante esse período o clube também participou em várias edições da Liga dos Campeões, alcançando os quartos de final em 1995. Apesar do seu sucesso histórico, o Gotemburgo enfrentou dificuldades nas décadas seguintes, com uma crise financeira e uma queda de rendimento desportivo. Contudo, conseguiu reerguer-se e em 2007 voltou a conquistar o campeonato sueco, pondo fim a um jejum de 11 anos sem títulos. Nos últimos anos, o Gotemburgo tem lutado para retomar o seu lugar entre as melhores equipas da Suécia, mas o seu legado de conquistas e a sua tradição continuam a fazer do clube um dos maiores do futebol. O Gotemburgo é o único clube sueco a ter conquistado 2 taças UEFA, um feito que o coloca entre os grandes clubes europeus. A sua capacidade de competir de igual para igual com equipas das principais ligas europeias, especialmente durante a década de 80, faz do clube um dos nomes mais respeitados do futebol sueco e escandinavo.
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2: É 1:30. 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
7: Schalt Frault foi oficializado como reforço do Futebol Clube Porto por empréstimo dos dinamarqueses da na formação do Lyngby na EPK, até no final da temporada, tal como tinha previsto a Gol FM. Os Dragões vão pagar uma taxa de empréstimo de 35 mil euros. A Benibna ficam ainda com a opção de compra de 1 milhão de euros. Caso seja exercida na Lyngby na EPK, terá direito a 10% de uma mais-valia de uma eventual futura transferência de Schalt Frault. O Futebol Clube Porto assumirá na responsabilidade com um mecanismo de solidariedade devido a terceiros, submetido, claro, que nesta transferência não contou com qualquer intervenção de intermediação, disse no comunicado dos Azuis e Brancos. O lateral direito de 18 anos, irmão de Victor Frahold, vai trabalhar com as equipas B e sub-19 dos portistas. Tal como o médio da equipa principal do Futebol Clube Porto, Ayalt começou a jogar nas escolas da formação do Valença na Baiec, num pequeno clube da cidade natal da família. Em 2020, o lateral mudou-se para a formação do Lyngby na EPK, onde se estreou como sénior no passado mês de maio, na segunda divisão da Dinamarca, da qual se sagrou campeão. O Sporting Clube de Portugal renovou o seu contrato com Mikael Sanha, ficando o jovem ligado até 2029, mais concretamente até ao mês de junho. Os Leões comunicaram um novo vínculo do jogador, que esta temporada leva 4 golos pela equipa B. O jovem extremo de 20 anos representou todos os escalões de formação do Sporting e agora acaba por aumentar o seu vínculo com a equipa dos Leões. O Sport Lisboa e Benfica deu a conhecer a contratação de Ibrahim Ba, médio de 17 anos, para reforçar a equipa de sub-23. O jovem promessa francês chega proveniente do sub-19 do Red Star, Vitor Vinha, contando assim com mais uma opção para o meio-campo. No sub-23 do Benfica, ocupam neste momento a 17ª posição da Liga NextGen. Em 3 jogos, somam 1 derrota e 2 empates. A Liga confirmou o adiamento da recepção de Forense ao Desportivo de Chaves, no jogo da quinta jornada da 2ª Liga, que estava marcado precisamente para este domingo, na sequência de um surto viral que afetou o plantel do conjunto Algarvio. Para conhecimento das sociedades esportivas e demais interessados, vem a Liga de Portugal informar que, devido a um surto viral, clinicamente comprovado no plantel do Sporting Clube de Farense, no jogo entre esta sociedade esportiva e o grupo desportivo de Chaves, adiado por comum acordo de ambas as sociedades esportivas para o dia 4 de outubro de 2026, pelas 11 da manhã, refere a Liga em comunicado. Com 4 jogos discutidos, o Farense ocupa no 7º lugar da classificação da 2ª Liga, com 7 pontos, enquanto o Chaves está na última posição, com apenas 1 ponto. O Rio Ave anunciou a contratação de Sebastián Clemensen, avançado de 23 anos, que chega proveniente da formação do Gothenburg, da Suécia, e assina um contrato válido até 2030. O extremo dinamarquês descontou na formação do B93 da Dinamarca em 2024, juntando-se ao Hammarby da Suécia, antes de reforçar o IFK Gothenburg. Na temporada passada, Sebastián marcou 3 golos e fez uma assistência em 21 jogos pela formação sueca. Prepara-se agora para a primeira experiência em Portugal, sendo mais uma opção para o ataque do Rio Ave. Agora sim, o oficial, Diogo Calilo, deixa na equipa do Santa Clara e muda-se para na equipa do Marep Benfez. Através das redes sociais, os insulares confirmaram a saída do internacional moçambicano, que colocou assim um ponto final na ligação que durava desde 2022-2023. Ora, na transferência do atleta para no clube marroquino, já foi entretanto anunciada. Ao todo, Diogo Calilo fez 5 golos e 6 assistências em 102 jogos pela equipa principal do Santa Clara. Os jogadores Tiago Antunes e Daniel Pires, contratados pelo Clube Desportivo Feirense, acabaram dispensados da formação que milita na 2ª Liga Portuguesa. O atleta Tiago Antunes, médio de 23 anos, que é internacional jovem por Portugal, chegou na Santa Maria da Feira, vindo do Anadia, do Campeonato de Portugal, e foi mesmo titular nos primeiros 3 jogos dos Fogaceiros. Já Daniel Pires, extremo de 25 anos, vindo do Bragança, foi titular no empate frente ao Felgueiras, na 100 golos e na derrota com o Futebol Clube do Porto B, por 1-0. O Feirense no outro lado, deu a conhecer as contratações do na defesa Durival e do avançado Henrique Pereira. Este último, por empréstimo do Santa Clara, no Feirense, ainda sem vencer e sem marcar nesta temporada, soma 1 ponto em 4 jornadas, fruto do nulo na frente ao Felgueiras, na ronda inaugural do campeonato. Tiago Silva, o mais recente reforço da formação do Al-Rabna Samal, através das redes sociais, o clube do Qatar anunciou a contratação do experiente médio português de 33 anos, que na última temporada representou a equipa do Al-Rayyan. Também ele, do futebol do Qatar, sabe recordar que Tiago Silva tinha assinado pelo Al-Rayyan, após rescindir contrato com a formação de Vitória Sport Clube, sendo que o clube, na altura, era treinado pelo português Artur Jorge. Na última temporada, Tiago Silva fez 2 golos e 5 assistências em 25 jogos pela equipa principal. O jogador Guilherme Peixoto ruma nesta época na formação do Roda, por empréstimo do Twente, com o intuito de somar mais minutos no segundo escalão do futebol irlandês e regressar ao escalão principal do lateral formado no Benfica, após ter realizado 3 jogos pelo Twente nesta temporada. No jovem 20 anos muda de emblema com a perspectiva de vir a ter mais oportunidades para se afirmar. Sabina Peixoto, visto como um jogador talentoso e com muito potencial pelo Twente, foi uma opção pessoal do técnico Ben Hope, novo treinador da equipa de Roda, para colmatar na saída de Ben Cryver, o dono do lado direito da defesa. O atleta Guilherme Peixoto fez formação do Benfica, passou por todos os escalões no Seixal e nas duas últimas temporadas chegou a jogar nos juniores na equipa B e nos sub-23 antes de, em 2024-2025, sair para a formação do Twente.
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0: Grandes feitos também se destacaram em reviravoltas épicas, onde clubes e seleções reverteram desvantagens quase impossíveis para conquistar vitórias memoráveis. Está na altura de mais um grande feito histórico aqui na primeira rádio de esporto.
1: A Liga dos Campeões é indiscutivelmente a competição mais mediática de clubes e para qualquer equipa fora do eixo de elite da Europa, a tarefa de a vencer é uma verdadeira missão impossível. Contudo, para o Futebol Clube do Porto de 2004, o impossível foi mesmo feito. Com um plantel que vinha da conquista da Taça UEFA no ano anterior, a par de um treinador que começava a despertar atenções, os portistas partiram para a prova milionária a correr por fora rumo às fases mais adiantadas. Num grupo em que se inseria o Golias Real Madrid, a formação lusa não se deixou intimidar por um arranque em falso. O empate em Belgrado frente ao Partizan e a derrota nas Antas contra os madrileiros fez com que os azuis e brancos entrassem para a terceira jornada da fase de grupos obrigados a ganhar em França. Em Marselha, no inferno do Velodrome, Didier Drogba chegou a assustar, contudo, uma reviravolta épica daria um novo fogo à equipa de José Mourinho. Alenichev fez o 3-2 ao minuto 31, dando a primeira de 3 vitórias consecutivas aos dragões. Um novo triunfo em casa, frente aos franceses, além de mais 3 pontos conquistados ao Partizan, deram a qualificação garantida para os oitavos de final, embora o empate no Santiago Bernabéu na última jornada tivesse impedido a chegada à primeira posição do grupo. O castigo pelo segundo lugar traduziu-se no sorteio da fase eliminar, onde o Futebol Clube do Porto teve pela frente nada mais nada menos do que o Manchester United de Sir Alex Ferguson. Não obstante, um bis do sul-africano Benny McCarthy deu uma vitória por 2-1 na primeira noite europeia do novo estádio do Dragão, resultado precioso para a deslocação a Old Trafford, que se revelou absolutamente dramática. A perder desde a meia hora, graças a um gol de Paul Scholes, os portugueses tiveram que esperar até ao minuto 90 para verem Costinha, o ministro, a lançar uma festa que terminou com Mourinho a sprintar pelo relvado do Teatro dos Sonhos. Há quem diga que foi esse momento icónico que catapultou os portistas para a sua grande epopeia, que continuaria de vento em popa nos quartos de final. Uma vitória por 2-0 em casa, a somar a um empate em França, fizeram os números do triunfo frente ao campeão francês Olympique de Lyon. Eliminados os pesos pesados, restava uma última pedra no caminho do Futebol Clube do Porto. O surpreendente Deportivo La Coruña, vizinho galego dos Dragões, tinha despachado as velhas raposas do Milan e Juventus, partindo com confiança para o embate ibérico. No entanto, o conjunto português revelou uma consistência defensiva extraordinária, mantendo a baliza a zeros nos jogos das duas mãos, algo que fez com que o penalti de Derlei, no Riazor, desse a passagem à final. A 26 de maio de 2004, o Futebol Clube do Porto batia de frente com o AS Mónaco de Didier Deschamps, que contava com figuras como Patrice Evra, Jérôme Rotten, Ludovic Diomi e Fernando Morientes. Na arena of Schalke, em Gelsenkirchen, os azuis e brancos alinharam com Vítor Bahia na baliza, Paulo Ferreira, Jorge Costa, Ricardo Carvalho e Nuno Valente na muralha defensiva, Costinha, Maniche e Pedro Mendes no meio-campo, para além da magia de Deco e do jovem Carlos Alberto no apoio ao Ninja Derlei. O que era para ser uma final equilibrada, desde cedo se tornou o inverso, com Carlos Alberto a fazer o primeiro aos 39, seguido dos golos de Deco e Dmitry Alenichev já na segunda parte, aos 71 e 75 minutos. Dos monegastos não chegou qualquer resposta, pelo que o emblema da cidade invicta viria mesmo a tornar-se campeão da Europa pela segunda vez na sua história. Desde aí que a Liga dos Campeões não voltou a ser vencida por uma equipa fora das quatro principais ligas, algo que confere uma importância ainda maior à conquista azul e branca.
11: Foi um sonho tornado realidade e temos que desfrutar disso.
12: Quando fizemos o segundo gol, eu penso que em futebol tudo é possível, não temos que acreditar sempre que as coisas podem mudar, mas com o 2-0 pareceu-me que o jogo estava ganho.
13: É uma sensação boa, acho que é única, né? Em termos de clube é uma coisa fantástica, vencer uma Liga dos Campeões é o máximo que um jogador acho que pode conseguir. E a sensação é boa, guardar ela bem em casa, deixar bem guardada, para mais tarde recordar.
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0: E está agora na hora de trazer o perfil de mais um jogador à Golo FM.
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1: Erling Haaland destaca-se como um dos avançados mais dominantes do futebol atual, com uma combinação rara de potência física e uma habilidade impressionante para finalizar. Com 1,94m de altura, alia a sua imponente presença física à agilidade, algo incomum para jogadores com a sua estatura. A sua capacidade de explosão é um dos traços mais marcantes, fazendo dele uma ameaça constante em transições rápidas e jogadas de contra-ataque, onde utiliza a sua velocidade para desmarcar-se dos defensores com facilidade. Taticamente, Haaland é extremamente eficaz em explorar o espaço entre os centrais, utilizando a sua leitura de jogo para se posicionar de forma ideal na área. O seu movimento sem bola é inteligente e calculado, muitas vezes temporizando as suas corridas para evitar estarem fora de jogo, e surge também no momento exato para finalizar com uma precisão clínica. Seja com o pé direito, esquerdo ou de cabeça, Haaland revela uma versatilidade incomum, o que o torna um dos avançados mais completos da sua geração. No contexto de equipas que jogam em transição, o jogador norueguês é praticamente imparável devido à sua velocidade e força. Porém, mesmo em equipas que preferem manter a posse de bola e enfrentar blocos baixos, o norueguês consegue ser decisivo ao jogar como referência no ataque, segurando a bola e atraindo defesas, o que cria espaço para os seus colegas de equipa. Esta capacidade de se adaptar a diferentes estilos de jogo mostra uma maturidade tática que vai muito além da sua tenra idade. Além disso, o Haaland é também eficaz na pressão alta, utilizando a sua força física para pressionar os defesas adversários e forçar erros, algo que o torna útil não só nas ações ofensivas, mas também na recuperação da posse de bola. Apesar de ser mais conhecido pelos seus golos, a sua ética de trabalho e a intensidade em campo mostram que é um jogador que contribui em várias fases do jogo. Com uma taxa de finalização impressionante e uma mentalidade focada em marcar golos em cada oportunidade, Haaland já se afirmou como uma das principais referências do futebol moderno, sendo sem dúvida um dos avançados mais difíceis de ser neutralizado pelas defesas adversárias.
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0: E seguimos agora nesta emissão com mais um craque da Liga Portuguesa.
1: Lucho González, também conhecido como El Comandante, é um dos jogadores mais icónicos da história recente do Futebol Clube do Porto. Nascido em Buenos Aires, Argentina, a 19 de janeiro de 1981, Luís Oscar González começou a sua carreira no Huracán antes de se destacar no River Plate, onde conquistou títulos e chamou a atenção do futebol europeu. A sua trajetória foi marcada por uma inteligência tática apurada, qualidade técnica e capacidade de liderança, características que o tornaram uma figura crucial nos clubes por onde passou, em especial no Futebol Clube do Porto. A sua primeira passagem pelos Dragões começou em 2005, quando foi contratado por mais de 7 milhões e meio de euros ao River Plate. Lucho chegou para um clube que um ano antes tinha conquistado a Liga dos Campeões, sob o comando de José Mourinho, e veio para dar continuidade ao sucesso portista. Logo se impôs como uma peça fundamental no meio-campo dos Dragões, destacando-se pela sua visão de jogo, capacidade de passe e presença ofensiva. Com o Coadriense como treinador, Lucho fez uma temporada de estreia notável, conquistando o seu primeiro título título da Primeira Liga em 2005-2006, além de levantar a Taça de Portugal. Nas quatro temporadas em que vestiu a camisola azul e branca, na sua primeira etapa no clube, Lucho foi parte de uma era de ouro do futebol português. Entre 2005 e 2009, conquistou quatro títulos da Primeira Liga, uma Taça de Portugal e três supertaças Cândido de Oliveira, cimentando o seu estatuto como um dos maiores ídolos da história recente do clube. Além disso, a sua consistência em campo e a sua habilidade para marcar golos em momentos decisivos renderam-lhe o apelido de El Comandante, uma referência à sua liderança natural dentro de campo. Nos seus melhores anos, Lucho não só contribuiu com assistências e golos, como também era uma voz de comando que uniu o balneário portista. Em 2009, após o sucesso no Futebol Clube do Porto, o argentino transferiu-se para o Olympique de Marselha por cerca de 18 milhões de euros, uma das maiores transferências do futebol francês à época. No Marselha continuou a sua senda de sucesso, conquistando a Liga em 2010 e mais dois troféus da Taça da Liga Francesa. A sua influência no meio-campo manteve-se inalterada, mas o carinho pelo Futebol Clube do Porto permaneceu, algo que ficaria evidente anos mais tarde. Em 2012, Lucho González protagonizou um regresso emocionante à cidade invicta, quando já veterano voltou para uma segunda passagem pelos Dragões. Apesar de estar numa fase mais avançada da carreira, o seu impacto na equipa foi imediato. A sua experiência e qualidade técnica mantiveram-no como uma peça fundamental para o clube e na temporada de regresso ajudou o Porto a conquistar mais um título da Primeira Liga na época 2012-2013, sob o comando de Vítor Pereira. No total, Lucho acumulou mais de 240 jogos pelo Futebol Clube do Porto, com 61 golos marcados e continua a ser lembrado como um dos médios mais talentosos e completos que passaram pelo clube. A sua capacidade de chegar à área adversária, fazer golos e distribuir o jogo com grande inteligência foi crucial para as conquistas portistas, sendo sempre visto como um líder dentro e fora de campo. Não é à toa que continua a ser venerado pelos adeptos, que reconhecem nele um dos capitães mais respeitados da história do emblema. Após sair do Futebol Clube do Porto pela segunda vez, Lucho ainda continuou a sua carreira em clubes como o Al Rayyan, no Qatar, e o Atlético Paranaense, no Brasil, onde se manteve competitivo até aos seus últimos dias como jogador. No Atlético Paranaense, conquistou a Copa Sul-Americana em 2018, acrescentando mais um título internacional ao seu vasto currículo. Encerrou a carreira em 2021, após mais de duas décadas a brilhar nos relvados, deixando uma marca profunda no futebol, especialmente no Futebol Clube do Porto. Lucho González será sempre lembrado como um dos grandes médios do futebol mundial, com destaque para o impacto duradouro que teve no Futebol Clube do Porto. A sua liderança, classe e espírito vencedor fizeram dele uma lenda do clube e uma referência no futebol português.
16: Eu ainda na minha cabeça está aqui, sou jogador. E já até falei para a minha mulher, quando acabar o contrato lá no Brasil, vou tentar falar com o presidente e dizer-lhe que eu jogava dois meses de graça aqui só por voltar a pisar o dragão. Fala dessa tão conhecida mística do Porto, es un poco eso, es más una garra, una lucha y se disfruta más también.
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17: 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Aproveitam muito por a capacidade atlética que têm. É uma equipa que nas primeiras 4 jornadas é das equipas que mais bolas longas mete à procura da sua referência mesmo no espaço. Pois acreditamos que, apesar de tudo, uma mudança de treinador há sempre uma mudança ali de estímulo.
18: Foi uma semana diferente. 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
20: 98% são só elogios, mas estes 2% é o que faz a diferença entre nós conseguimos ter sucesso nestes jogos ou não, porque são erros que não são aceitáveis neste nível.
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0: Está na altura dos craques mundiais. Muitos destes ícones do futebol mantêm-se ligados ao desporto, seja como comentadores, treinadores ou embaixadores de clubes e marcas. Outros, inclusive, já não estão entre nós. Mas fazemos questão de os recordar aqui na Primeira Rádio Desporto.
1: Kaká, nome pelo qual ficou mundialmente conhecido, Ricardo Isaacson dos Santos Leite, nasceu a 22 de abril de 1982 em Brasília e rapidamente se destacou como uma das maiores promessas do futebol brasileiro. Desde jovem, Kaká mostrou uma técnica refinada e uma inteligência tática que o diferenciava dos demais. A sua carreira começou no São Paulo, onde ingressou nas camadas jovens e se destacou pela sua habilidade com bola nos pés e a visão de jogo que deslumbrava os adeptos. Foi ainda no clube paulista que começou a atrair a atenção de clubes europeus, especialmente após a conquista do torneio Rio-São Paulo em 2001, onde teve uma atuação de destaque. O ano de 2003 marcou a viragem na carreira de Kaká, quando foi contratado pelo AC Milan, um dos clubes mais prestigiados da Europa, por cerca de 8,5 milhões de euros, uma pechincha face ao talento que demonstraria nos anos seguintes. A sua adaptação ao futebol europeu foi imediata. Logo na sua primeira temporada, Kaká ajudou o Milan a conquistar a Série A e rapidamente se tornou uma das principais estrelas da equipa, brilhando ao lado de lendas como Paolo Maldini, Andrea Pirlo e Andriy Shevchenko. O brasileiro desempenhava um papel de maestro no meio-campo, atuando como treco-artista, posicionando-se entre os médios e os avançados, criando inúmeras oportunidades.

golo marcado por Inzaghi. As suas exibições nessa temporada valeram-lhe a Bola de Ouro e o título de melhor jogador do mundo da FIFA, coroando-o como o melhor jogador da sua geração. Além da Liga dos Campeões, Kaká conquistou outros troféus importantes ao serviço do Milan, como a Supertaça Europeia e o Mundial de Clubes da FIFA. Durante os seus anos em Milão, o brasileiro consolidou-se como um dos maiores jogadores do mundo, com o seu estilo elegante e dinâmico que misturava técnica, velocidade e finalização. A sua capacidade de driblar em alta velocidade e a precisão dos seus passos tornavam-no uma ameaça constante para as defesas adversárias. Em 2009, o Real Madrid, na sua busca por construir uma nova geração de galácticos, não hesitou em pagar 67 milhões de euros pelo seu passe, tornando Kaká o jogador mais caro da época. No entanto, a sua passagem pelos merengues não foi tão brilhante quanto se esperava, em grande parte devido às várias lesões que o impediram de manter a regularidade exibida no Milan. Embora tenha tido momentos de grande qualidade, como as exibições na Liga dos Campeões e algumas atuações decisivas na La Liga, Kaká nunca conseguiu assumir o protagonismo absoluto numa equipa onde também estavam estrelas como Cristiano Ronaldo e Karim Benzema. Ainda assim, ao longo das 4 temporadas no Real Madrid, conquistou um título de La Liga, uma Taça do Rei e uma Supertaça de Espanha, deixando a sua marca na história do clube. Em 2013, Kaká fez o seu regresso ao AC Milan, onde foi recebido com grande entusiasmo pelos adeptos. No entanto, já não era o jogador que encantara o mundo nos anos anteriores. Apesar disso, ainda foi capaz de contribuir para o clube com alguns momentos de brilho, mas a sua segunda passagem por Milão não duraria muito. Em 2014, Kaká tomou a decisão de rumar à Major League Soccer, a MLS, assinando com o Orlando City, onde se tornou a estrela principal do novo projeto do clube americano. Na MLS, Kaká trouxe o seu prestígio e talento para um campeonato em crescimento, ajudando a elevar o nível da competição e tornando-se um dos jogadores mais influentes do campeonato. Mesmo numa fase mais avançada da carreira, o brasileiro continuava a demonstrar a sua classe e a marcar golos decisivos. A sua presença em campo atraía multidões e Kaká era admirado não só pelo seu talento, mas também pelo seu caráter e profissionalismo. Ao longo da sua carreira internacional, Kaká também foi uma peça importante para a seleção brasileira, tendo participado em 3 edições do Campeonato do Mundo da FIFA em 2002, 2006 e 2010. Foi parte do plantel que conquistou o Mundial de 2002, embora não tenha tido um papel de destaque nesse torneio. No entanto, nas edições seguintes, Kaká assumiu-se como uma das principais figuras do Brasil, vencendo também a Taça das Confederações em 2005 e 2009. Acabaria por encerrar a carreira em 2017 com o respeito e admiração de todos os que o acompanharam no seu trajeto. Com 29 títulos conquistados entre clubes e seleção, incluindo a glória na Liga dos Campeões e o reconhecimento como o melhor jogador do mundo, Kaká será sempre lembrado como um dos grandes nomes do futebol mundial, tendo em conta que o seu legado vai muito além dos números.

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1: Vamos lá olhar agora para mais um gigante adormecido aqui na primeira rádio de esportes.
2: Fundado a 4 de março de 1945, no rescaldo da Segunda Guerra Mundial, o Estrela Vermelha de Belgrado, ou Crvena Zvezda, em sérvio, rapidamente se consolidou como um dos clubes mais emblemáticos da antiga Jugoslávia e da atual Sérvia. Desde os seus primeiros dias, o clube destacou-se como uma força dominante no futebol jugoslavo, não só devido ao seu desempenho dentro de campo, mas também pelo seu simbolismo e ligação com o espírito nacionalista da Sérvia. Situado em Belgrado, a capital do país, o Estrela Vermelha representa muito mais do que uma simples equipa de futebol. Para os seus adeptos é um símbolo de orgulho, resistência e, acima de tudo, de grandeza. Logo após a sua fundação, o Estrela Vermelha começou a construir um legado de sucesso que o acompanharia ao longo das décadas. O primeiro grande troféu nacional chegou em 1948 com a conquista da Taça da Jugoslávia e o clube rapidamente se estabeleceu como uma potência do campeonato jugoslavo. Ao longo das décadas de 1950 e 1960, o Estrela Vermelha consolidou a sua posição como um dos clubes mais fortes do país, ganhando vários títulos nacionais e criando uma base de adeptos apaixonada e fiel. Este período foi marcado pela rivalidade feroz com o Partizan de Belgrado, outra potência do futebol jugoslavo. Conhecido como o Eterno Derby, este confronto transformou-se num dos jogos mais intensos do futebol europeu, envolvendo paixões que muitas vezes ultrapassavam o desporto. No entanto, foi na década de 1980 que o Estrela Vermelha começou a preparar-se para aquilo que seria o momento mais glorioso da sua história. Sob a liderança de uma geração de jogadores talentosos e com o apoio incondicional dos seus adeptos, o clube construiu uma equipa de classe mundial.

0: que atingiria o auge no início dos anos 90. Jogadores como Dragan Stojković, Dejan Savicevic, Robert Prozinec e Vladimir Jugović emergiram como estrelas e a equipa tornou-se conhecida pelo seu estilo de jogo técnico, habilidoso e ofensivo, que cativava tanto os seus adeptos como os críticos do futebol europeu. A grande conquista do Estrela Vermelha chegou na temporada de 1990-1991, quando o clube venceu a Taça dos Clubes Campeões Europeus, o troféu mais prestigiado do futebol de clubes. Numa campanha épica, a equipa de Belgrado derrotou alguns dos gigantes do velho continente, culminando na final disputada a 29 de maio de 1991 no estádio San Nicola, em Bari, na Itália. Frente ao poderoso Olympique de Marselha, o Estrela Vermelha jogou de forma calculista e estratégica, resistindo aos ataques franceses e levando o jogo a uma decisão por penaltis após um empate a zero no tempo regulamentar. Na dramática lotaria das grandes penalidades, o Estrela Vermelha foi mais eficaz, vencendo por 5-3 e garantindo o primeiro título europeu da sua história. Este triunfo fez do clube o primeiro dos Balcãs a conquistar um título europeu, um feito histórico que elevou o nome do emblema ao patamar dos grandes do futebol. Além da Taça dos Campeões Europeus, o Estrela Vermelha conquistou ainda a Taça Intercontinental de 1991, ao derrotar o Colo-Colo do Chile por 3-0 no Japão. Com este título, o clube confirmou o seu estatuto como a melhor equipa do mundo naquele ano, um feito que solidificou o seu lugar entre as maiores potências do futebol global. A equipa de 1991 é até hoje considerada uma das melhores formações da história do futebol jugoslavo e um orgulho eterno para os seus adeptos. Contudo, após este sucesso estrondoso, o clube enfrentaria desafios significativos nos anos que se seguiriam. A desintegração da Jugoslávia e a guerra civil que assolou os Balcãs nos anos 90 tiveram um impacto profundo no futebol da região. O Estrela Vermelha, tal como outros clubes da antiga Jugoslávia, viu-se afetado pelas dificuldades económicas e políticas resultantes do conflito e muitos dos seus melhores jogadores acabaram por se transferir para equipas estrangeiras, enfraquecendo a qualidade competitiva da equipa. A transição para o futebol sérvio após a independência do país não foi fácil e o clube passou por um período de reconstrução. Apesar desses desafios, o Estrela Vermelha continuou a ser uma força dominante no campeonato sérvio, conquistando inúmeros títulos nacionais e mantendo uma forte presença nas competições europeias. Nos anos recentes, o clube tem procurado reviver os seus dias de glória, conseguindo importantes qualificações para a fase de grupos da Liga dos Campeões, onde tem enfrentado algumas das melhores equipas da Europa, demonstrando a resiliência e a tradição de uma instituição histórica. O Estrela Vermelha continua a ser o clube mais bem-sucedido da Sérvia, com dezenas de títulos nacionais, incluindo campeonatos e taças. O Maracanã, o icónico estádio do clube, com capacidade para mais de 50 mil espectadores, é conhecido pelo ambiente eletrizante criado pelos fervorosos adeptos, conhecidos como Delia. Este apoio incondicional tornou o Estrela Vermelha um dos clubes mais temidos para qualquer adversário que se atreva a passar pelo túnel para pisar o seu relvado. Em suma, trata-se de um clube com uma história rica e complexa, feita de momentos de glória inigualáveis e desafios profundos. A sua vitória na Taça dos Campeões Europeus em 1991 permanece como o maior feito de um clube dos Balcãs e uma referência de excelência no futebol mundial. Hoje, o Estrela Vermelha continua a ser um símbolo de resistência e paixão, representando não só a cidade de Belgrado, mas também o espírito de um clube que, independentemente das adversidades, mantém vivo o sonho de voltar a dominar o futebol europeu.
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2: São 2:01. 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
3: quinta jornada da Primeira Liga na Portuguesa continua durante neste sábado e principal foco para a entrada em campo quer de Benfica, na Sporting Clube de Portugal e Sporting Clube de Braga. Mas começamos por olhar para essa entrada em campo por parte da equipa de Benfica, que se desloca na Tebna ao Funchal, no arquipélago da Madeira, para defrontar a equipa de Marítimo. Benfica este que nesta altura está no quinto lugar com 7 pontos e tem pela frente o Marítimo, que neste momento vai ocupando na tabela classificativa o sétimo lugar com 7 pontos conquistados, os mesmos que a formação encarnada na divisão este jogo. Do lado da equipa do Benfica, Marco Silva destaca na qualidade da formação marítimista.
4: Naquele espaço acaba por ser sempre fundamental e uma equipa que nos vai tentar fazer a vida difícil como é normal e que o papel que vão ter. Uma equipa que é forte, que é agressiva no seu espaço, que tem um bom apoio também em casa, com um bom começo, o que dá confiança à equipa. Quando vens normalmente equipas que somem divisão, vêm numa boa dinâmica de vitória, vêm a conseguir bons resultados, e se conseguirem no começo do campeonato transitar de um ano para o outro e conseguir que haja alguma continuidade, dá aquela confiança que é muito importante, na minha opinião, por vezes acaba por ser decisiva para aquilo que depois essas equipas querem durante a temporada. Portanto, espera-nos um adversário difícil, naturalmente um adversário que nos vai tentar contrariar, com jogadores em posições específicas que nos podem criar alguns problemas também. Portanto, como todos os jogos, difícil, teremos de estar ao nosso melhor nível, teremos de dar continuidade àquilo que temos feito e bem, mas novo jogo, nova história em que nós temos de provar novamente a nossa qualidade.
3: Já do lado da formação do Marítimo, Vander Gag sabe que pela frente terá um Benfica difícil, mas que não tem esperança que a sua equipa consiga arrebatar pontos perante a turma encarnada.
5: Mais um jogo difícil, é sempre a mesma resposta, por isso também é fácil. Tem uma equipa boa, e não só isso, também tem uma equipa que joga muito bem em termos de posse, e também acho que vi a equipa jogar, contratou jogadores novos, e a partir deste momento com muita confiança, joga bem, troca bem a bola e também aprendeu isto também em termos de organização defensiva, é forte. E por isso este tudo junto é uma equipa com muita qualidade, uma equipa difícil para defrontar.
3: Marítimo Benfica, agendado para as 6 da tarde, à mesma hora, joga-se também o duelo entre Alverca e Sporting Clube de Braga, na equipa alverquense, que nesta altura na tabela classificativa ocupa o 16º e no último lugar com 2 pontos, e tem pela frente um Sporting Clube de Braga que está sensivelmente a meio da tabela classificativa, no 9º lugar com 4 pontos conquistados. Na divisão este jogo, do lado da equipa do Sporting Clube de Braga, Carlos Vincent sabe que a sua equipa tem apenas um único objetivo: vencer, mesmo que o jogo seja fora de portas, na deslocação até ao Ribatejo.
6: Sim, sim, visto os partidos da Alverca, mas lhe ha posto dificuldades a Porto, lhe ha posto dificuldades a Sporting. É verdade que não conseguiu todavía victoria com o novo entrenador, mas é um equipo que tiene un trabajo detrás que uno puede ver cuando observa cómo juegan, tanto en ataque como en defensa. Creo que unas ideas muy interesantes, y que no tengo dudas de que mañana allí en Alverca vamos a tener dificultades, no tengo ninguna duda. Por tanto, tenemos que estar bien, tenemos que hacer un partido serio, tenemos que hacer un partido donde el equipo en muchos registros dé una muy buena versión para conseguir la victoria, que obviamente con ese objetivo nos vamos a subir hoy en el autobús después del entrenamiento, ¿no? Y me preguntabas por el estado anímico. Bueno, el equipo sabe que se consiguió la victoria el lunes, que era lo que queríamos, pero que esto no para y que el calendario cada vez más se va a tornar exigente, lo sabemos desde que iniciamos, y que tenemos que ser un equipo que sea capaz de dar respuesta eficiente, respuesta contundente cada 3, 4, 5 días cuando nos toque jugar, y mañana tenemos otra oportunidad para hacerlo. Va a ser importante, como te decía, el enfocarlo desde un punto de vista mental, sabiendo que el partido que vas a tener que hacer mañana es de alto nivel.
3: Já do lado da equipa do Alverca, Sérgio Ferreira sabe que o Sporting Clube de Braga é uma equipa de grande valor, esperando dificuldades, confia também nos seus jogadores.
7: Claro que vamos encontrar uma equipa extremamente competente, com muita competência, com muita qualidade também, num plano mais coletivo e num plano mais individual. E é importante, primeiramente, que a equipa, em termos macro, esteja disponível e sem qualquer preconceito e sem qualquer vergonha de ter que defender. E se esse defender implicar estarmos algum tempo sem bola, não tem qualquer problema. Mas, logicamente, queremos ter personalidade, ambição e ousadia quando temos a bola também para colocar dificuldade. Ou seja, não queremos apenas aguardar dificuldades por parte da equipa adversária, mas temos também que ter capacidade e competência e coragem para impor dificuldades à equipa contrária, à equipa rival. Agora, sabemos perfeitamente que é uma equipa que tem um treinador já com algum tempo, que tem algum processo, tem alguns jogadores que se mantêm e que são no núcleo duro e que fazem parte daquilo que é uma estrutura sólida e que lhe aporta alguma, portanto, estabilidade àquilo que é o jogo dele. É uma equipa com uma boa ideia de jogo também, mas logicamente que, mais uma vez, nós olhamos para aquilo que nós podemos controlar, que é a nossa ideia, a forma como treinamos, a forma como procuramos agredir a equipa adversária. Sabemos perfeitamente aquilo que temos que fazer, sabemos perfeitamente aquilo que temos que aportar ao jogo passado e àquilo que é o processo de construção da nossa ideia, tanto um plano mais individual como um coletivo, e acima de tudo estamos, portanto, disponíveis para correr de forma seguida, de forma contínua, fazer sempre alguma coisa sem bola. Com bola temos também discernimento de perceber quando atacar, quando guardar, porque é muito importante num jogo deste tipo, contra uma equipa que tem cuidado, que tem o tipo de jogo que tem, temos energia suficiente para estarmos bem em todos os momentos e para dar a resposta adequada, tanto num plano coletivo e individual, sendo que o desafio também passa muito pelo individual estar focado durante 90, 97, 100 minutos, o tempo que tem que ser, ao máximo, para não cometermos qualquer lacuna, qualquer erro, qualquer segundo que possamos chegar atrasado a um duelo, qualquer segundo que possamos demorar um pouco mais para libertar a bola. Portanto, isso é dar uma oportunidade, claro, à equipa adversária, que é uma equipa que gosta de apertar, gosta de atacar o golo.
3: Futebol Clube Alverca, Sporting Clube de Braga e Marítimo Benfica, agendado para nas 6 da tarde, já a partir das 8:30 da noite, temos um embate que coloca frente a frente a equipa do Sporting diante da equipa do Nacional da Madeira. A equipa do Sporting, que nesta altura está na segunda posição com 10 pontos, defronta na formação insular, neste momento vai ocupando o 11º lugar com 4 pontos e vem de chicotada psicológica da saída de João Gião para a entrada de Bruno Abreu, uma decisão interina por parte da direção da equipa insular. Na divisão, este jogo, do lado da formação do Sporting, Rui Borges reconhece grande valor à equipa insular.
8: Aproveitam muito por a capacidade atlética que têm. É uma equipa que nas primeiras 4 jornadas é das equipas que mais bolas longas mete à procura da sua referência, mesmo no espaço. Pois acreditamos que, apesar de tudo, com uma mudança de treinador, há sempre uma mudança ali de estímulo, que será uma equipa bastante competitiva, seja em que estrutura for, num bloco médio, às vezes em bloco baixo, acreditamos nós, até porque jogamos na nossa casa e assim desejamos que o seja, porque queremos empurrar o adversário sempre para trás. Não deixará de ser um jogo complicado nesse sentido, com muita gente a defender baliza, e nós temos que arranjar essas soluções. Por isso o foco foi muito nesses pormenores. E acreditamos que, independentemente dessa mudança, estaremos preparados para aquilo que será o desafio.
3: Já do lado da formação do Nacional da Madeira, no técnico interino Bruno Pinheiro assume que não vai mudar grande coisa na deslocação até ao estádio de Alvalade e confia numa boa exibição dos seus jogadores.
9: Foi uma semana diferente, mas as coisas são como são. O importante aqui era arranjar solução para esta questão e preparar a equipa em função do tempo que tínhamos para um jogo complicado, mas o foco ficou fundamentalmente em ser, ou aproximar ou criar o foco e preparar os jogadores e a equipa da melhor forma possível para encarar o próximo jogo. E agora, claramente, uma semana um bocadinho diferente. Nós temos vindo a trabalhar, também se calhar não vale a pena também estar a adiantar muito, mas naturalmente, em função do tempo que temos, não vamos alterar, nem seria de muito bom tom alterar muito, mas naturalmente haverão algumas nuances que iremos fazer, de forma a tentar ou esperar que a equipa fique o mais confortável possível no jogo.
3: Sporting Clube de Portugal, Nacional da Madeira, agendado para nas 8 da noite, nas 6 da tarde, temos então nesse duelo entre Marítimo, Benfica e também Alverca, Sporting Clube de Braga, e antes disso temos na Estrela da Madeira, na Futebol Clube Famalicão, partida que está agendada para nas 3:30 da tarde, na equipa na tua Estrela da Madeira, que nesta altura está no 8º lugar com 5 pontos, tem pela frente na formação do Futebol Clube Famalicão, no 14º lugar com 2 pontos nestas partidas, com relato na Gol do FM. sempre, se bem que no domingo continua no desenrolar desta quinta jornada, com mais 3 jogos, na Santa Clara, na Rio Ave, às 3:30 da tarde, Vitória Sport Clube, na Casa Pia, às 6:00 da tarde, e Gil Vicente, na Académico de Viseu, às 8:30 da noite, para uma jornada que se fecha apenas na segunda-feira, com esse duelo marcado para apenas 8:15 da noite, entre Estoril Praia, na Futebol Clube Arouca. 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O Futebol Clube do Porto venceu esta sexta-feira no Moreirense por 2-1 no Estádio do Dragão e alcançou a quinta vitória na Primeira Liga. Nas contas da quinta jornada do principal escalão, o Moreirense adiantou-se no marcador aos 20 minutos com um gol de Dinis Pinto no primeiro da época, sofrido pelo Futebol Clube do Porto, mas os Dragões deram a volta no marcador com os tentos do polaco Betnarek aos 37 minutos e do brasileiro William Gomes aos 58. Guilherme Liberato aos 90 minutos acabou expulso com vermelho direto e deixou o Moreirense com 10 após um lance com o médio Victor Verhold, que deixou o dinamarquês maltratado no relevado após uma pancada na cabeça, abandonando o relevado de maca. No final do jogo, o treinador do Futebol Clube do Porto, Francisco Farioli, enalteceu um triunfo difícil.
10: I wish this one will help us to wake up, because I think the game, honestly, we played quite well, with good control on the ball, we attack a lot, we generate a big amount of chances, but this league is like this, you cannot concede anything, and sometimes you know, just a ball lost, a counter-attack or a lateral ball where at some point you lose the mark inside and you can pay the price, and this is what happened. Of course, the reaction has been very positive, you know, wave after wave to generate the right conditions to draw first and to go to win the game after. So, yeah, really happy of this fifth victory.
3: Já o treinador do Moreirense, Vasco Botelho da Costa, alimentou este desejo da sua equipa.
11: Um jogo difícil, sabíamos que o Porto tem muita intensidade e, como disse, eu concordo consigo. Acho que conseguimos aquilo que para mim é o mais difícil contra este Porto, que é igualar os níveis de competitividade, duelar, ganhar duelos, ganhar primeiras bolas, ganhar segundas bolas. Sabíamos que não nos podíamos expor em demasia, mas também não podíamos pressionar à maluca, porque o Porto é uma equipa que está muito estimulada para achar homem livre, e se nós dessemos muito espaço íamos começar a abrir grandes autoestradas para a nossa baliza. Acho que podíamos ter em determinados momentos arriscado um bocadinho mais na pressão, porque nós efetivamente estávamos a ter sucesso. Percebeu-se que os jogadores do Porto, principalmente os centrais, estavam um pouco confusos com a estratégia que nós apresentámos.
3: Contas feitas, o Futebol Clube do Porto segue isolado na frente com 15 pontos, mais 5 do que o Sporting, que joga durante este sábado com o Nacional, enquanto que o Moreirense sofreu a segunda derrota e até assim primeiro com 4 pontos arrebatados. O Sport Lisboa e Benfica emprestou o Fabno Winder, Sabno New England Revolution, Sabno por empréstimo de um ano. Na transferência, ficou fechada antes do fecho da janela secundária de transferências da Liga Norte-Americana. O clube de Boston teve ainda de negociar, Sabno, com a formação do Nashville, que detinha na prioridade de contratação de Winder, Sabno, segundo as regras da MLS, pagando cerca de $50,000, perto de €43,000. O central norte-americano juntou-se ao Benfica em junho de 2023, Sabno vindo da formação do Louisville, na City, no clube da sua cidade natal, na Luz, alinhou sobretudo pela equipa B, com 6 golos em 37 jogos na 2ª Liga. O jogador estreou-se pela equipa principal das Águias na meia-final da Taça de Portugal em abril de 2025, diante do Tirsense, e fez parte do plantel das Águias, que esteve no Mundial de Clubes nos Estados Unidos da América. O central registra ainda mais de 20 internacionalizações pelas seleções jovens dos Estados Unidos da América. A UEFA confirmou a lista de 25 nomes inscritos pelo Sporting na Liga dos Campeões. Destaque para nos 10 reforços dos Leões, que compõem a lista escolhida por Rui Borges: Caio Pereira, Ibrahim Ba, Abna Zekri, Sérgio Altimira, Abna Silas Anderson, Sabnis, Abna Dombi, Abna Pedro Lima, Abna Rodrigo Salazar, Nestori Iracunda, assim como também Jess Terry, reforçaram com a equipa do Sporting neste verão e foram todos eles inscritos na Liga Milionária. Rodrigo Dias, Flávio Gonçalves, Rafael Nel e João Simões não integram a lista A, mas poderão provisivelmente entrar na lista B, podendo assim competir na Champions, uma condicionante reservada de forma ilimitada a futebolistas nascidos em 2005. O Sporting jogará pela terceira vez consecutiva a principal competição de clubes europeus. A estreia decorre já na próxima quarta-feira, dia 9 de setembro, na recepção aos turcos de Galatasaray, que contrataram recentemente o ex-Sporting Rafael Leão. Temos conta então dos 25 nomes inscritos pelo Sporting na Liga dos Campeões, começando pela baliza, com Rui Silva, Caio Pereira e Diego Calai. Como defesas estão inscritos Ivan Fresneda, Fagian Iris, Abni Eduardo Quaresma, Abni Ibrahim Abá, Abni Gonçalo Inácio, Abni Zeno Debaste, Nuno Santos, Maxi Araújo e Zecri, no meio-campo, Abni Sérgio Altimira, Abni Silas Anderson, Issa Dombia, Abni Samuel Justo, Abni Pedro Lima, Abni Ibn Rodrigo Zalazar, Abni como avançados estão inscritos Abni Jenny Catamo, Abni Luís Guilherme, Abni Estorib Iracunda, Jess Terry, Abni Rodrigues, Abni Luís, Abni Soares e Fotis Luanidis. Já o Sporting Clube de Braga divulgou também a lista de 49 jogadores escolhidos por Carlos Vicente para representar o clube na Fast Liga da Liga na Conferência. A principal novidade, a integração de Tommy Marques, jovem médio espanhol, mais recente reforço dos bracarenses, fora na face na lista enviada para as pré-eliminatórias. Leonardo Leldo e Luizinho são os nomes que ficam de fora. Dos 49 atletas escolhidos pelo técnico, 24 são da lista B, reservada naqueles que nasceram após o dia 1 de janeiro de 2005. Recordar que o Sporting Clube de Braga dá o pontapé de saída na edição deste ano da prova, na 15 de outubro, com uma deslocação a Copenhaga. Além disso, defronta nos seguintes adversários: o Gent da Bélgica, no Aarhus da Dinamarca, a formação do Kops da Finlândia, no Brand da Noruega e também a equipa do Egnatia da Albânia. Também o Torrense, na equipa da 2ª Liga, que venceu a última edição da Taça de Portugal, oficializou a lista de 24 inscritos para a estreia na fase de Liga da Liga Europa. O guarda-redes Adriel Ramos, os defesas Volney Abna Fetes, Abna 5, Jonathan Motumbu e Abna Juan Maria Abnal Cedo, Abna nos médios Abna Amin Abna Ibn Jata, assim como nos avançados Abna João Marcos, Abna Zawabi, Abna Jorge Abna Akir, Abna Malik. 10 reforços deste verão que Abna integram a lista Abna submetida pelo treinador Luís Tralhão, que contempla Abna também Daniel Ramos, Rodrigo Abna Guerreiro, assim como também Vasco Silva, Abna jovens que alinham no sub-23 do clube do Oeste, Abna acabam também por estar inscritos. Também foram inscritos o guarda-redes Abna Lucas Pais, Abna nos defesas Mohamed Abna assim como Stopira, Xavi Abna Vasquez e David Bruno, nos médios Alejandro Alfaro e André Abna Simões e os avançados Dani Chen, Abna Odema, Abna Manu Abna Pozzo e Abna Musa, jogadores que transitam da temporada Abna passada. Fora da lista Abna enviada Abna UEFA, Abna ficam Abna, entre outros, o médio Costinha e os avançados Abna Luís, Abna Quintero e Kevin Zoe. O Estoril Praia deu a conhecer a contratação de Axwell, a contratação do extremo francês de 23 anos, acabou anunciada pelo emblema canarinho nas redes sociais. Axwell, contratado ao Brest, fica com contrato válido até junho de 2029. O atual Axwell, na época transata, esteve cedido na formação do clube, onde fez um golo e 3 assistências em 29 jogos. O Clube de Sport Marítimo deu a conhecer a contratação de Mundes. Nos insulares confirmaram a chegada do internacional congolês, que fica com um contrato válido apenas, até no final da presente temporada. O avançado na última época apresentou o Paphos e fez um total de 2 golos em 26 jogos pela equipa principal dos chipriotas ao serviço da seleção do Congo, na soma de 3 golos em 13 internacionalizações. A situação financeira do Boa Vista no Futebol Clube tem sido uma autêntica montanha-russa, numa novela com avanços e recuos, mas a situação chegou agora a um beco sem saída. A liquidação da SAD do Boa Vista foi aprovada pelos credores, que rejeitaram o plano de recuperação da sociedade, despromovida ao segundo escalão da Associação de Futebol do Porto em 2025-2026, segundo revelou uma fonte junto do processo na agência Lusa. A maioria dos credores votou contra o plano apresentado pela Boa Vista SAD, que previa na SOB atuar nesta temporada com a equipa de sub-19 na respectiva 2ª Divisão Nacional. No final desta reunião, o presidente do Boa Vista na Futebol Clube, Rui Garrido Pereira, acabou por assumir que não tem qualquer satisfação com uma perda de mais de 9 milhões de euros de dívida que nunca receberam da SAD e assume que é um dia triste, mas que só constatou um fim que há muito se previa. A falência total do Futebol Profissional acabou por assumir Rui Garrido Pereira. Ao descer pela via desportiva na 2ª Liga em maio de 2025, na Boa Vista SAD, encerrou uma passagem de 11 épocas seguidas pelo escalão principal, no qual se tornou um dos 5 campeões nacionais da história do futebol português em 2000-2001. Rui Pedro Brás está de saída do Al Ahly através das redes sociais. O clube saudita divulgou um comunicado em que confirmou a rescisão por mútuo acordo com o diretor desportivo português, que nas últimas semanas tinha sido alvo de forte contestação por parte dos adeptos. Osama assume agora para já o cargo de forma interina. Na mesma nota, no Al Ahly agradece a Rui Pedro Brás pelo trabalho desenvolvido desde outubro do ano passado.
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14: Leixões, ou uma interpretação errada da hora de jogo. 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
2: Uma equipa que nos... vai tentar fazer a vida difícil como é normal e que papel que vão ter. Uma equipa que é forte, que é agressiva no seu espaço, que tem um bom apoio também em casa, com um bom começo, que dá confiança à equipa. Quando vens normalmente equipas que sobem de visão, vêm numa boa dinâmica de vitória.
3: Tem uma equipa boa e não só isso, também tem uma equipa que joga muito bem em termos de posse. E também acho que vi a equipa jogar, contratou jogadores novos e a partir deste momento, com muita confiança, joga bem, troca bem a bola e também aprendeu. Isto também em termos de organização defensiva é forte.
4: Se você viu os partidos da América, mas ele apostou dificuldades a Porto, ele apostou dificuldades a Sporting. É verdade que não conseguiu todavía vitória com o novo entrenador, mas é um equipo que... tiene un trabajo detrás.
5: Claro que vamos encontrar uma equipa extremamente competente, com muita competência, com muita qualidade também, num plano mais coletivo e num plano mais individual. E é importante, primeiramente, que a equipa, em termos macro, esteja disponível.
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7: Entre 1975 e 1984, o Liverpool construiu uma das maiores dinastias da história do futebol, dominando não só o cenário inglês, mas também a Europa. Sob o comando de dois dos mais icónicos treinadores do futebol britânico, Bob Paisley e Joe Fagan, os Reds tornaram-se uma verdadeira máquina de vitórias, marcando uma era de hegemonia que definiu o futebol da época. Tudo começou em 1975, quando Bob Paisley assumiu o comando da equipa, sucedendo ao lendário Bill Shankly. Paisley herdou uma base sólida, mas rapidamente implementou o seu próprio estilo, focado num jogo mais equilibrado e eficiente. Sob a sua liderança, o Liverpool conquistou o campeonato inglês em 6 ocasiões, em 76, 77, 79, 80, 82 e 83, cimentando a sua posição como o clube mais dominante em Inglaterra. Mas foi na Europa que o Liverpool alcançou a verdadeira glória. Em 1977, apenas 2 anos após a chegada de Paisley, os Reds venceram a sua primeira Taça dos Clubes Campeões Europeus, derrotando o Borussia Mönchengladbach por 3-1 na final realizada em Roma. Este triunfo foi o primeiro de uma série de sucessos europeus. O Liverpool voltou a conquistar o troféu em 1978 ao vencer o Clube Brugge e em 1981 numa final épica contra o Real Madrid em Paris. Sob o comando de Paisley, o clube tornou-se uma presença regular nas fases decisivas das competições europeias, impondo-se como uma das equipas mais temidas do continente. Paisley retirou-se em 1983, deixando um legado impressionante de 20 troféus em 9 anos, incluindo 3 taças dos campeões, 6 campeonatos ingleses e 3 taças da Liga. A equipa de Paisley era marcada por um equilíbrio notável entre a solidez defensiva e criatividade no ataque. Jogadores como Kenny Dalglish, Graham Souness e Alan Hansen tornaram-se referências incontornáveis do futebol mundial. Dalglish, contratado ao Celtic em 1977, substituiu Kevin Keegan e rapidamente se tornou o motor ofensivo da equipa, destacando-se pela sua técnica apurada e visão de jogo. No meio-campo, Graham Souness, um jogador combativo e tecnicamente evoluído, dava equilíbrio e liderança à equipa. Na defesa, Alan Hansen e Phil Thompson formaram uma dupla praticamente impenetrável, enquanto Ray Clemens, um dos melhores guarda-redes da sua geração, protegia as redes. Com a saída de Paisley, o Liverpool passou a ser orientado por Joe Fagan, um treinador que manteve a continuidade do sucesso. Fagan herdou uma equipa ainda no auge e em 1984 escreveu uma das páginas mais gloriosas da história do clube. Nessa temporada, o Liverpool conquistou o inédito triplete, vencendo a Liga Inglesa, a Taça da Liga e a Taça dos Campeões Europeus. Este último título europeu foi especialmente dramático, com os Reds a derrotarem a Roma na final, no Estádio Olímpico, através da marcação das grandes penalidades num jogo que se tornou lendário. A imagem de Bruce Grobelaar, guarda-redes do Liverpool, a fazer caretas para desconcentrar os adversários, ficou gravada na história do futebol. Durante este período de domínio, o Liverpool não só acumulou títulos, mas também mudou a forma como o futebol era jogado. A equipa caracterizava-se por uma disciplina tática excepcional, com uma abordagem pragmática ao jogo. A solidez defensiva, aliada à capacidade de controlar a posse de bola e o dinamismo ofensivo, fazia do Liverpool uma equipa quase imbatível. O clube também se destacou por uma gestão exemplar do plantel, conseguindo substituir lendas como Kevin Keegan por jogadores do calibre de Kenny Dalglish, sem que o rendimento da equipa fosse afetado. A era dourada do Liverpool de 1975 a 1984 marcou uma época de total supremacia, tanto a nível interno como no futebol europeu. O legado desta equipa foi tal que ainda hoje é lembrada como uma das maiores da história do futebol. Além dos títulos e conquistas, o Liverpool desta era deixou um impacto profundo no desporto, mostrando como a organização, disciplina e trabalho coletivo podiam levar uma equipa ao topo do futebol mundial. Foi um período que moldou o futuro do clube e cimentou a sua posição entre os gigantes eternos do futebol europeu.
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8: São 2:29. 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
9: O jogador de Ricardo Rodrigues, é o mais recente reforço do Torino, regressando ao clube italiano depois de duas épocas ao serviço do Real Betis. O atleta juntou-se assim a Daniel Bragança, médio, que deixou o Sporting. O defesa de 34 anos foi formado nos suíços, na formação do Zurique. Passou ainda pela formação do Wolfsburgo, Milan, PSV Eindhoven e Torino entre 2020 e 2024. O internacional de suíço, na temporada passada, fez uma assistência em 35 jogos pelo Betis. O jogador luso Francisco Conceição venceu o prémio do Golo do Ano da Série A em 2025-2026, atribuído na Grande Gala Abnatel Calcio, na AIC, na TECIP, sem que na grandes novidades, o remate de Chico frente à Roma no Estádio Olímpico foi o mais votado entre os 10 finalistas. O encontro que terminou com empate a 3, mas viu o golo do Internacional Português distinguido na gala realizada no Teatro Abnal Abnascala, em Milão, com a Conceição rematou de primeira na entrada da área e colocou a bola junto ao ângulo superior na esquerda. Com tudo isto, Chico Conceição acabou também por receber aqui elogios por parte de Roberto Mancini, selecionador italiano, que destacou precisamente uma das principais características do extremo, sendo um jogador imprevisível, que pode de facto aqui mexer com o jogo. Ora, na novidade, prende sobretudo com o golo de Francisco Conceição, que, frente à Roma, passa a integrar a lista de candidatos ao Prémio Puskas 2026, depois de ter recebido essa distinção de golo da época da Série A italiana. Francisco Conceição mostrou-se bastante orgulhoso com o facto desse golo estar presente entre os possíveis prémios Puskas 2026. O Bafos de Ricardo Sapinto conquistou a supertaça do Chipre na decisão. A equipa do português bateu o Omonia por uma bola zero, campeão em título, que irá enfrentar o Benfica na fase de Liga da Liga na Europa. Em Limassol, os portugueses Pepe Rodrigues e Domingos Guina foram titulares pela equipa de Sapinto. O Guina foi suplente utilizado no jogo, foi decidido pelo golo solitário de Lele aos 74 minutos, que garantiu o título inédito para a equipa do Bafos. Este é o segundo título de Ricardo Sapinto no Bafos, já depois de ter conquistado conquistado a taça em 2025-2026. Destaque também para outro técnico na português, na Universidade de Craiova, de Filipe Coelho, bateu a formação do Bacau por 2-1 na fase de grupos da taça da Roménia. Na equipa do treinador português, arranca assim a defesa do título com um triunfo. O médio luso Samuel Teles alinhou no início pela Universidade de Craiova. O ex-Sporting e Benfica, Heriberto Tavares, foi também titular. O triunfo foi consumado com os golos de Nassimba aos 25 minutos, Chabni Ibn Rob aos 45. Na segunda parte, na formação de Bacau, reduziu pelos pés de Nassiabano aos 52 minutos. Destaque ainda para a expulsão aos 78 minutos, deixando a equipa de Filipe Coelho reduzida nos minutos finais a 10 jogadores. A formação do Al-Ula, treinado por José Peseiro, venceu a equipa do Al-Rayyad por 2-0 na terceira jornada da 2ª Liga na Saudita, insolente na liderança da prova. Chope aos 32 minutos de penalti, e Ibn Kyoto aos 39, marcaram os golos do encontro. André Norte atuou durante todo o encontro no Al-Ula, tendo registado uma boa exibição. O triunfo permite ao técnico português isolar-se na liderança do campeonato, somente 9 pontos em 3 nas jornadas, mais 2 do que na formação do Jeddah, que não foi além de um nulo na casa da formação do Algel nesta ronda. O Al-Ula, após ter falhado por muito pouco na subida de divisão na época passada, tem vivido um arranque de temporada imaculado em 2026-2027. Além das vitórias para no campeonato, também já afastou o primo divisionário, o Alfate, da taça. Juan Quintero, antigo jogador do Futebol Clube do Porto, representou a seleção da Colômbia pela última vez durante o Mundial 2026. O médio ofensivo de 33 anos admitiu que na eliminação nos oitavos de final do último campeonato do mundo, na frente à Suíça, no desempate por penaltis, foi passado três ou quatro noites sem dormir, sabia sentir que tinha chegado o momento de dizer adeus na sua seleção. Quintero, em 14 anos, registrou 54 internacionalizações pela seleção colombiana, tendo apontado 6 golos e feito 10 assistências. O canhoto passou por Portugal entre 2013 e 2015, no período em que representou o Futebol Clube do Porto. Atualmente joga pelos colombianos do Independiente de Medellín. Também na saída da sua seleção está o jogador Edin Dzeko, que deu a conhecer o fim da sua carreira internacional. O avançado bósnio de 40 anos representa pela última vez na seleção da Bósnia-Herzegovina na 2 de outubro, frente à Suécia, num encontro da Liga das Nações que servirá também para a despedida dos adeptos no estádio Bilino, em Zenica. Dzeko recordou ainda nos momentos mais marcantes ao serviço da Bósnia, com destaque para a qualificação como aos Mundiais 2014 e 2026. Dzeko é, de resto, o jogador com mais internacionalizações e golos na história da Bósnia-Herzegovina, somente 151 jogos e 73 golos pela sua seleção.
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11: Olha o passo da frente, cruzamento rasteiro, Gustavo Silva, golo! Vitória! Jogada!
12: Ainda mais para o Torriense, atenção, o golo!
11: Salta a tampa a todos no banco de suplentes do Torriense! A festa no Jamor vai-se prolongar por Torres Vedras, o Torriense entra para a história do futebol nacional feminino, vence a Taça de Portugal e é sem dúvida um resultado justo. Parabéns ao Torriense!
13: Ainda sobra para o Vitória, no pontapé pode sair, já está! Vitória!
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14: Vamos lá olhar agora para o perfil de mais um jogador aqui na primeira Rádio Desporto.
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15: O Anderson Galeno, nascido a 22 de outubro de 1997 em Barra da Corda, Brasil, é um avançado conhecido pela sua velocidade e capacidade técnica. Começou a carreira nas camadas jovens do Trindade, antes de se transferir para o Grêmio Anápolis. Em 2016, chamou a atenção do Futebol Clube do Porto, que o integrou na sua equipa B. Após impressionar pela equipa secundária, Galeno teve uma breve passagem pela equipa principal dos Dragões, sendo depois emprestado ao Portimonense e ao Rio Ave, onde se destacou especialmente na temporada de 2018-2019. As suas atuações consistentes levaram o Braga a contratá-lo nesse mesmo ano e aí Galeno consolidou-se como um dos melhores extremos do campeonato português, ajudando o clube a conquistar a Taça de Portugal em 2021. Em 2022 regressou ao Futebol Clube do Porto, onde continuou a evoluir, tornando-se uma peça importante nas competições nacionais e europeias. Galeno também tem sido um elemento-chave na conquista de títulos recentes pelo clube, incluindo o Campeonato Nacional e a Taça de Portugal.
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14: E está agora na hora de trazer mais um craque da Liga Portuguesa, aqui à Golo FM.
17: Sempre gostei de jogar a bola.
15: Eusébio da Silva Ferreira, um nome incontornável do futebol mundial, com especial destaque na Liga Portuguesa, onde passou grande parte da sua carreira. Difícil é ficar indiferente ao Pantera Negra, nascido em Lourenço Marques, atual Maputo, a capital da antiga colónia portuguesa de Moçambique. Foi muito cedo que se descobriu o talento para o futebol, que era algo intrínseco a este jovem que cresceu no bairro da Mafala, uma das zonas mais pobres da cidade e que chamou a atenção do Sporting de Lourenço Marques, equipa onde nasceu para o Desporto Rei. Com apenas 15 anos, Eusébio destacou-se na equipa principal, apontando 9 golos nos primeiros 4 jogos ao serviço do clube. Rapidamente aumentou a sua soma de forma inacreditável na época, chegando à marca de 77 golos em 42 partidas, imagine-se, que realizou no seu país natal. Também a façanha não passou despercebida aos gigantes portugueses, que imediatamente entraram em guerra para o trazer para os seus quadros. O primeiro a tentar a sorte foi mesmo o Futebol Clube do Porto, seguido de Sporting e Benfica, que apoiados pelos apelos que recorrentemente fariam ao Estado português, lutaram até ao fim pelo avançado. Contudo, a palavra da mãe de Eusébio foi dada aos responsáveis encarnados, que tiveram inclusive de o reter no Algarve na sua chegada a Portugal, com receio que o jogador fosse aliciado pelos deões para rumar a Alvalade. Apenas quando a Federação Portuguesa de Futebol decretou que as águias teriam razão na disputa pela contratação, é que foi possível a Eusébio viajar para Lisboa, onde finalmente envergou a camisola da sua vida. O resto, como em grande parte deste conto, é história. 472 golos em 440 jogos é a marca registada do seu pontapé canhão pelo Benfica, onde foi o principal responsável pelos anos mais gloriosos da existência do clube. O seu primeiro ano traduziu-se na vitória da Taça dos Clubes Campeões Europeus, ainda sem a sua participação, porém, na época seguinte, com 29 golos apontados, Eusébio foi o diamante benfiquista na revalidação do maior título do velho continente. Em 62-63, o Pantera Negra ainda levou as águias a mais uma final, perdida para o Milan, assim como em 64-65 e 67-68, anos em que se sagrou o melhor marcador da competição, perdendo, contudo, os jogos decisivos frente ao Inter e Manchester United. Em praticamente 15 temporadas com o manto do Benfica, Eusébio venceu 11 campeonatos nacionais, aos quais juntou 5 taças de Portugal. Contribuiu de forma incomensurável para uma das maiores hegemonias da história do futebol português, tornando-se uma figura global do país, numa altura em que dividia o trono mundial com Pelé. Foi o melhor marcador do campeonato por 7 ocasiões, registros que lhe permitiram, por 2 vezes, receber o prémio da Bota de Ouro, oferecido ao goleador máximo do futebol europeu. A essa distinção juntou-se a Bola de Ouro da France Football, que eternizou o nome do português como o melhor jogador do mundo em 1965. Aos 33 anos, no ano da Revolução de Abril, o ponta-de-lança decidiu abraçar uma nova aventura, rumando aos Estados Unidos da América para ser uma das estrelas do campeonato. Por aí, foi atleta dos Boston Minutemen, para além dos Las Vegas Quicksilvers e dos New Jersey Americans, emblema onde se retirou do futebol em 1978. Pelo meio, teve ainda passagens pelos canadianos do Toronto Metro Croatia, assim como do Beira-Mar e União de Tomar, equipas portuguesas que tiveram o privilégio curto, diga-se, de receber um dos maiores nomes que já pisou os relvados nacionais. Ao serviço da seleção portuguesa, foi o melhor marcador do Mundial de Inglaterra 1966, ainda hoje a maior performance da equipa das esquinas num campeonato do mundo com um 3º lugar. Durante muito tempo, Eusébio da Silva Ferreira foi sinónimo de futebol português, preservando a sua memória e estatuto de rei para lá da sua morte, em 2014, sentida e chorada por todo o país. Até ao final dos tempos, poucos serão o que se aproximarão da lenda do Pantera Negra, que deixou uma marca inabalável em todos aqueles que viram ou recordaram a sua história com a bola no pé.
17: Grande golo que marquei.
18: Em primeiro lugar, eu me trago deste jogo muito difícil, mas eu fazer os possíveis para fazer uma boa exibição e honrar o futebol português.
17: Sempre gostei de jogar a bola, mas não esquecer uma coisa, isso é muito importante, estudar, e nós podemos
16: conseguirmos sermos alguém no futebol.
19: Em todo lado onde é que eu vou, sempre muito respeito pelos adeptos do clube, mas é sempre bom marcar porque fica na história.
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14: Seguimos agora nesta emissão com os craques mundiais.
7: Javier Zanetti, conhecido como El Tractor, é uma das lendas imortais do futebol mundial, especialmente pela sua longa e brilhante carreira no Inter de Milão. Nascido em Buenos Aires, Argentina, a 10 de agosto de 1973, Zanetti começou a sua trajetória no futebol argentino, jogando pelo Talleres de Remédios da Escalada e mais tarde pelo Banfield, onde chamou a atenção pela sua capacidade física e técnica, jogando tanto como lateral direito como como médio defensivo. A grande virada na sua carreira ocorreu em 1995, quando o Inter de Milão decidiu contratá-lo. Seria o início de uma ligação de quase duas décadas entre Zanetti e o clube italiano, uma história marcada por lealdade, conquistas e uma liderança incontestável. Ao longo de 19 anos defendendo o Inter, o argentino tornou-se o jogador com mais partidas na história do clube, somando mais de 850 jogos. Um dos momentos mais marcantes da sua carreira foi a temporada de 2009-2010, em que o Inter, comandado por José Mourinho, conquistou a Liga dos Campeões pela primeira vez em 45 anos. Zanetti, capitão e líder inquestionável, foi fundamental na caminhada para a Tríplice Coroa, que incluiu também a Série A italiana e a Copa da Itália. A sua capacidade de jogar em várias posições e o seu profissionalismo fizeram dele um dos jogadores mais versáteis e respeitados do futebol mundial. Além dos títulos pelo Inter, Zanetti também teve uma carreira de sucesso pela seleção argentina, disputando mais de 140 jogos ao longo de 17 anos de serviço. Participou em várias edições do Campeonato do Mundo e da Copa América, embora nunca tenha conquistado um grande título internacional com a seleção. No entanto, a sua importância para o futebol argentino nunca foi questionada, sendo uma referência de longevidade e excelência. A carreira de Zanetti também foi marcada pela sua atitude fora de campo. Conhecido pela sua humildade e carisma, criou a Fundação Pupi, uma organização beneficente que ajuda crianças em situação de vulnerabilidade na Argentina. A sua dedicação a causas sociais reforçou a imagem de um jogador que, além de excelente atleta, sempre se preocupou com o bem-estar das comunidades. Quando se aposentou em 2014, aos 40 anos, Zanetti já era uma verdadeira lenda viva. O Inter de Milão decidiu retirar a camisola 4 em sua homenagem, um gesto raro no futebol que demonstra o impacto imenso que teve no clube. Após encerrar a carreira como jogador, continuou ligado ao Inter, assumindo funções diretivas na equipa. Atualmente é vice-presidente dos Nerazzurri, onde continua a contribuir para o desenvolvimento do clube. Em suma, Javier Zanetti é sinónimo de lealdade, liderança e classe, tanto dentro como fora de campo. A sua carreira é um exemplo de como o profissionalismo e a dedicação podem transformar um jogador numa lenda.
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14: E agora seguimos com os gigantes adormecidos neste produto 100% palavra.
7: A história do Nottingham Forest é uma das mais ricas e fascinantes do futebol inglês, marcada por momentos de glória e desafios. Fundado em 1865, o Nottingham Forest Football Club é um dos clubes mais antigos do mundo. A sua origem está intimamente ligada ao crescimento do futebol organizado em Inglaterra no final do século XIX, numa época em que o desporto se tornava mais estruturado e popular. O primeiro grande momento de sucesso do Forest aconteceu em 1898, quando o clube conquistou a FA Cup ao vencer o Derby County por 3-1 na final, tornando-se um dos primeiros clubes a erguer este prestigiado troféu. No entanto, após este triunfo, a equipa passou longos períodos longe do topo do futebol inglês, alternando entre as divisões e sem conseguir afirmar-se de forma consistente na elite. O verdadeiro renascimento do clube começou na época de 1970, com a chegada de Brian Clough como treinador em 1975. Clough, uma figura carismática e incontroversa, conseguiu transformar o Nottingham Forest numa potência do futebol europeu. Juntamente com o seu adjunto Peter Taylor, Clough trouxe uma mentalidade vencedora e reformulou a equipa, levando o clube a uma das eras mais gloriosas da sua história. Sob o comando deste técnico, o Nottingham Forest alcançou feitos incríveis. Em 1977-78, o clube venceu a primeira divisão inglesa, a atual Premier League, pela primeira vez, um feito notável para uma equipa recém-promovida. Esse título abriu as portas para a participação na Taça dos Clubes Campeões Europeus, onde o Nottingham Forest fez história ao conquistar o troféu europeu em duas ocasiões consecutivas, em 1979 e 1980.
15: 70. Em 79, o Forest venceu o Malmo por 1-0 numa final realizada em Munique, com o golo de Trevon Francis, tornando-se assim campeão da Europa. No ano seguinte, o clube repetiu o feito ao derrotar o Hamburgo por 1-0 em Madrid, com o golo de John Robertson. Estas conquistas colocaram o Nottingham Forest no mapa do futebol mundial, ao tornarem-se uma das poucas equipas a conquistar o título europeu mais de uma vez. A consistência e o espírito de equipa foram as marcas desta era de sucesso, com jogadores como Peter Shilton, Viv Anderson e Martin O'Neill a desempenharem papéis fundamentais. Além dos sucessos europeus, o Forest também teve sucesso em competições internas durante esta era dourada, vencendo 4 taças da Liga Inglesa entre 1978 e 1989. Ryan Clough continuou a treinar o clube até 93, deixando um legado incomparável no futebol inglês. Sob a sua orientação, o clube passou de uma equipa modesta para uma das maiores forças do futebol europeu, sempre com um estilo de jogo ousado e competitivo. Após a saída de Clough, o clube enfrentou dificuldades para manter o mesmo nível de desempenho. Durante os anos de 1990 e 2000, o Forest sofreu várias descidas de divisão, passando longos períodos fora da Premier League. No entanto, o clube nunca perdeu a sua identidade e a sua rica história, continuando a ser um símbolo de resiliência no futebol inglês. A temporada de 2021-2022 marcou o regresso do Nottingham Forest à Premier League após 23 anos de ausência. A equipa, comandada por Steve Cooper, garantiu a promoção ao vencer o play-off do Championship, devolvendo o clube ao mais alto escalão do futebol inglês e reacendendo as esperanças dos seus adeptos para um novo capítulo de sucesso. Esse regresso simboliza o espírito de luta do emblema, que apesar das adversidades, continua a ser um dos mais respeitados e venerados no futebol mundial. Atualmente, o Nottingham Forest continua a atrair a atenção de adeptos de todo o mundo, sendo um clube cuja história inspira respeito e admiração. O seu legado europeu e a sua ligação com figuras como Brian Clough mantêm-no como um nome icónico no desporto, lembrado como um dos gigantes do futebol do século XX.
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21: Aproveitam muito por a capacidade atlética que têm. É uma equipa que nas primeiras 4 jornadas é das equipas que mais bolas longas mete à procura da sua referência mesmo no espaço. Pois acreditamos que, apesar de tudo, com uma mudança de treinador há sempre uma mudança ali de estímulo.
22: Foi uma semana diferente, mas as coisas são como são. O importante aqui era arranjar solução para esta questão e preparar a equipa em função daqui do tempo que tínhamos para um jogo complicado.
23: Big amount of chances, but this league is like this. You cannot concede anything, and sometimes you know just a ball lost, a counter attack, or a lateral ball where at some point you lose the mark inside and you can pay the price, and this is what happened.
24: 99% ou 98% são só elogios, mas estes 2% é o que faz a diferença entre nós conseguimos ter sucesso nestes jogos ou não, porque são erros que não são aceitáveis neste nível.
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14: E seguimos agora nesta emissão com os grandes feitos históricos.
15: A conquista da Taça dos Clubes Campeões Europeus de 1961-62 pelo Benfica consolidou o clube português como uma das grandes potências do futebol europeu. Naquele ano, os encarnados, liderados por Bela Gutmann, repetiram o feito histórico da temporada anterior, em que também haviam vencido a competição. Este bicampeonato, alcançado numa era em que o Real Madrid dominava o futebol continental, foi o marco que imortalizou o Benfica no cenário mundial. O caminho para a glória começou com uma equipa sólida e talentosa, composta por jogadores como José Águas, Mário Coluna, Germano, Cavém e um jovem prodígio chamado Eusébio, que emergia como uma das maiores promessas do futebol mundial. O Benfica entrou na competição como campeão europeu e defendeu o título com autoridade. Nas eliminações de prestígio, como a Áustria de Viena, o Nuremberg e o Tottenham, este último nas meias finais, com uma vitória total de 4-3 no agregado. O momento culminante da temporada chegou a 2 de maio de 1962, na final contra o poderoso Real Madrid, que já havia conquistado 5 títulos europeus consecutivos entre 56 e 60. O jogo disputado no Estádio Olímpico de Amsterdão reuniu 2 das melhores equipas da época e prometia um espetáculo memorável, o que de facto aconteceu. O Real Madrid contava com a sua estrela máxima, Alfredo Alfredo Di Stefano, além de Ferenc Puskás, ambos figuras lendárias do futebol. Puskás, em particular, demonstrou toda a sua qualidade ao marcar 3 golos na final. No entanto, a resposta do Benfica foi incrível. Mesmo começando a perder por 2-0, o clube português não se deixou abater e, com uma exibição cheia de coragem, conseguiu equilibrar o jogo rapidamente. José Águas e Cavani marcaram para o Benfica, igualando o marcador a 2, com Puskás a voltar a colocar o Real Madrid em vantagem, mas com o Benfica ainda a ter mais para dar. Aos 34 minutos, Mário Coluna empatou novamente, deixando o resultado em 3-3 ao intervalo. Na segunda parte, brilhou a estrela de Eusébio, que aos 20 anos mostrou ao mundo a razão pela qual seria uma das maiores figuras da história do futebol. Eusébio marcou 2 golos em apenas 5 minutos, um de penalti e outro com um remate poderoso, completando a reviravolta e selando a vitória por 5-3. O jovem avançado era oficialmente uma nova estrela no firmamento do futebol, enquanto o Benfica se coroava pela segunda vez consecutiva campeão europeu. Este título, além de consolidar o prestígio internacional do clube, marcou o início de uma nova era para o futebol português, colocando o país no mapa das grandes competições. Eusébio, que mais tarde ganharia a Bola de Ouro e seria o melhor marcador do Mundial de 1966, começou ali a sua jornada para a imortalidade no desporto.

0: mais 5 finais da competição, mas nunca voltou a erguer o troféu, alimentando o mito em torno das palavras de Gutmann. No total, a campanha europeia de 1961-62 do Benfica foi um exemplo de resiliência, talento e ambição. Os encarnados tornaram-se apenas a segunda equipa na história a conquistar o bicampeonato europeu, com Eusébio a emergir como a sua grande figura. O feito permanece como um dos maiores da história do clube, eternizando o Benfica entre as lendas do futebol mundial.
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2: E agora seguimos com o perfil do jogador neste produto 100% palavra.
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0: Dušan Vlahović, nascido a 28 de janeiro de 2000 em Belgrado, na Sérvia, é um avançado reconhecido pela sua imponência física, capacidade de finalização e presença na área. Iniciou a sua carreira profissional no Partizan de Belgrado, onde chamou a atenção pela sua impressionante capacidade de marcar golos desde cedo. Em 2018, Vlahović transferiu-se para a Fiorentina, na Série A italiana, onde rapidamente se destacou como um dos jovens talentos mais promissores da Liga. Durante a temporada de 2020-2021, teve uma atuação notável, terminando como o segundo melhor marcador da Série A, o que levou a um aumento significativo no seu perfil e interesse de grandes clubes europeus. No início de 2022, Vlahović transferiu-se para a Juventus, uma das maiores equipas de Itália. Nesse clube, continuou a demonstrar a sua qualidade, contribuindo com golos e assistências em competições nacionais e internacionais. A sua presença física e habilidade para finalizar em situações complicadas tornaram-no uma peça fundamental no ataque da equipa. Além do sucesso a nível de clubes, Vlahović também é um jogador importante para a seleção sérvia. Fez a sua estreia internacional em 2019 e tem sido uma presença constante na equipa, ajudando a Sérvia em competições como o Campeonato da Europa e as qualificações para o Campeonato do Mundo. Mais recentemente, Vlahović continua a ser um dos principais avançados da Juventus e um dos talentos mais promissores do futebol europeu, consolidando a sua reputação como um goleador prolífico e um jogador de classe mundial.
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2: Vamos lá olhar agora para mais um craque da Liga Portuguesa, aqui na primeira rádio de desporto.
0: Manuel Fernandes é uma das figuras mais icónicas do futebol português e, em particular, da história do Sporting Clube de Portugal. Nascido a 5 de junho de 1951 em Sarilhos Grandes, Manuel Fernandes começou a dar os seus primeiros passos no futebol, nas equipas de formação da sua terra natal, antes de chamar a atenção de clubes maiores pela sua habilidade técnica, garra e forte capacidade de finalização. A sua carreira profissional iniciou-se no Montijo, onde ainda muito jovem impressionou pela sua capacidade goleadora. A sua performance no clube alentejano chamou a atenção do Sporting, que o contratou em 1975, numa transferência que viria a marcar o início de uma longa e gloriosa ligação ao clube leonino. No Sporting, Manuel Fernandes tornou-se rapidamente um dos avançados mais temidos do futebol português, destacando-se pela sua eficácia no ataque e a sua liderança natural em campo. Durante as 12 temporadas em que vestiu a camisola dos Leões, Manuel Fernandes assumiu-se como uma verdadeira referência. O seu instinto goleador era notável, conseguindo atingir a incrível marca de 386 golos em 433 jogos. O seu momento mais memorável aconteceu em 1986, quando num jogo contra o Benfica marcou 4 golos na histórica vitória por 7-1, uma das maiores humilhações sofridas pelo rival lisboeta. Este feito consolidou mais ainda o seu estatuto de lenda no clube. Além das suas qualidades de finalização, Fernandes era conhecido pela sua entrega total ao jogo. Capitão durante várias temporadas, encarnava o espírito de luta e determinação que os adeptos do Sporting tanto apreciavam. Ao longo da sua carreira, venceu por 2 vezes o Campeonato Nacional, em 79-80 e 81-82, além de ter conquistado 2 Taças de Portugal e uma Supertaça Cândido de Oliveira. Estes títulos ajudaram a fortalecer o Sporting durante um período de forte concorrência com o Benfica e o Futebol Clube do Porto. Apesar do sucesso na formação verde e branca, Manuel Fernandes também teve passagens pela seleção nacional. Representou Portugal em 31 ocasiões, marcando 7 golos. No entanto, nunca teve a oportunidade de disputar grandes competições internacionais, uma vez que a seleção portuguesa viveu momentos de dificuldade durante grande parte da sua carreira. Mesmo assim, Manuel Fernandes era reconhecido como um dos grandes talentos do futebol nacional da sua geração. Depois de pendurar as chuteiras, manteve-se ligado ao futebol e, em especial, ao Sporting. Desempenhou várias funções no clube, incluindo a de treinador, diretor desportivo e olheiro, reforçando sempre a sua ligação emocional com os aos Leões. Apesar de algumas passagens por outros clubes como treinador, o seu coração sempre esteve no Sporting, onde é visto como um dos maiores ícones da história do clube. Até aos dias de hoje, Manuel Fernandes continua a ser uma figura respeitada no futebol português, com um legado inegável. A sua

0: carreira, marcada pelo seu talento e lealdade ao Sporting, faz dele uma verdadeira lenda leonina, sendo sempre lembrado pelos adeptos como o Leão de Sarilhos, um símbolo de paixão e dedicação ao clube que representou durante grande parte da sua vida.
1: Chegar um dia ao Sporting, nem que fosse um jogo, eu ficaria feliz. Para o miúdo que queria, de Sarilhos pequeno, uma aldeia, que queria jogar, nem que fosse uma vez no Sporting, cheguei mais de 500 jogos no Sporting.
2: Com muita naturalidade, uma vez que eu fui sempre um jogador de seleção.
3: E o Sporting conseguiu, através de um brilho profissional que me orgulha bastante, dos meus colegas e da direção do clube, do posto clínico, da magnífica massa associativa que tem.
1: Fiz aquilo que mais gostava, que era jogar futebol.
4: Os meus filhos, os meus netos, os meus bisnetos vão saber que o pai, o avô, teve nesse 61 e que marcou 4
1: gols. Não me sinto realizado, sinto mais que realizado.
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6: São 2:59. 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
7: A UEFA confirmou a lista de 25 nomes inscritos pelo Sporting na Liga dos Campeões. Destaque para nos 10 reforços dos Leões que compõem a lista escolhida por Rui Borges, Caico Pereira, Ibrahim Bá, Abna Zekri, Sérgio Altimira, Abna Silas Anderson, Sabnisa, Abna Dombi, Abna Pedro Lima, Abna Rodrigo Salazar, Nestor Iracunda, assim como também Jesse Terry, reforçaram com a Abna equipa do Sporting neste verão e foram todos eles inscritos na Liga Milionária. Abna Rodrigo Dias, Abna Flávio Gonçalves, Rafael Melo e João Simões não integram a lista A, mas poderão provisivelmente entrar na lista B, podendo assim competir na Champions, uma condicionante reservada de forma ilimitada a futebolistas nascidos em 2005. O Sporting jogará pela terceira vez consecutiva a principal competição de clubes europeus. A estreia decorre já na próxima quarta-feira, dia 9 de setembro, na recepção aos turcos de Galatasaray, que contrataram recentemente o ex-Sporting Rafael Leão. Estamos contando então dos 25 nomes inscritos pelo Sporting na Liga dos Campeões, começando pela baliza, com Rui Silva, Caio Pereira e Diego Calai. Como defesas estão inscritos Ivan Fresneda, Fagian Idrich, Eduardo Quaresma, Ibrahim Abab, Gonçalo Inácio, Zeno de Baste, Nuno Santos, Maxi Araújo e Zekri. No meio-campo, Sérgio Altimira, Silas Anderson, Isadombi, Samuel Justo, Pedro Lima e Rodrigo Zalazar. Como avançados estão inscritos Jenny Catamo, Luís Guilherme, Néstor Iracunda, Jesse Terry, Rodrigues, Luís Soares e Fotis Luanidis. Já o Sporting Clube de Braga divulgou também a lista de 49 jogadores escolhidos por Carlos Vincent para representar o clube na fase de liga da Liga na Conferência. A principal novidade, a integração de Tommy Marques, jovem médio espanhol, mais recente reforço dos bracarenses, de fora na fase na lista enviada para nas pré-eliminatórias. Leonardo Lelo e Luizinho são os nomes que ficam de fora. Dos 49 atletas escolhidos pelo técnico, 24 são da lista B, reservada naqueles que nasceram após o dia 1 de janeiro de 2005. Recordar que o Sporting Clube de Braga dá o pontapé de saída na edição deste ano da prova, na 15 de outubro, com uma deslocação a Copenhaga. Além disso, defronta nos seguintes adversários: o Gent da Bélgica, no Aarhus da Dinamarca, a formação do Kops da Finlândia, no Brand da Noruega e também a equipa do Egnatia da Albânia. Também o Torriense, a equipa da 2ª Liga que venceu a última edição da Taça de Portugal, oficializou a lista de 24 inscritos para a estreia na fase de Liga da Liga Europa. O guarda-redes Adriel Rabne Ramos, os defesas Volney Rabne Fetes, assim como Jonathan Motumbo e Juan Maria Abne Alcedo, nos médios Abnamin Abne Jata, assim como os avançados Abne João Marcos, Abne Zouabi, Abne Jorge Abnakir, Abne Malik. 10 reforços deste verão que integram a lista Abne submetida pelo treinador Luís Tralhão, que contempla também Daniel Ramos, Rodrigo Benaguerreiro, assim como também Vasco Silva, nas jovens que alinham no sub-23 do clube do Oeste, acabam também por estar inscritos. Também foram inscritos o guarda-redes Lucas Paes, nos defesas Mohamed, assim como Stopira, Javi Benavásquez e David Bruno, nos médios Alejandro Alfaro e André Benassimões, e os avançados Dani Chen, Odema, Manu Benapodzo e Ibn Musa, jogadores que transitam da temporada passada. Fora da lista enviada na UEFA, ficam, entre outros, o médio Costinha e os avançados Luís Quintero e Kevin Zoe. O Futebol Clube do Porto venceu esta sexta-feira no Moreirense por 2-1 no Estádio do Dragão e alcançou a quinta vitória na Primeira Liga. Nas contas da quinta jornada do principal escalão, o Moreirense adiantou-se no marcador aos 20 minutos com o gol de Dinis Pinto no primeiro da época, sofrido pelo Futebol Clube do Porto, mas os Dragões deram a volta no marcador com os tentos do polaco Betnarek aos 37 minutos e do brasileiro William Gomes aos 58. Guilherme Liberato aos 90 minutos acabou expulso com vermelho direto e deixou o Moreirense com 10 após um lance com o médio Victor Verhold, que deixou o dinamarquês maltratado no relevado após uma pancada na cabeça, abandonando o relevado de maca. No final do jogo, o treinador do Futebol Clube do Porto, Francesco Farioli, enalteceu um triunfo difícil.
8: Avoided. I wish this one will help us to wake up, because I think the game, honestly, we played quite well, with good control on the ball. We attack a lot, we generate a big amount of chances, but this league is like this. You cannot concede anything, and sometimes you know, just a ball lost, a counter-attack, or a lateral ball where at some point you lose the mark inside and you can pay the price, and this is what happened. Of course, the reaction has been very positive, you know, wave after wave to generate the right conditions to draw first and to go to win the game after. So, yeah, really happy of this fifth victory.
7: Já o treinador do Moreirense, Vasco Botelho da Costa, alimentou este desejo da sua equipa.
9: Um jogo difícil, sabíamos que o Porto tem muita intensidade e, como disse, eu concordo consigo. Acho que conseguimos aquilo que para mim é o mais difícil contra este Porto, que é igualar os níveis de competitividade, duelar, ganhar duelos, ganhar primeiras bolas, ganhar segundas bolas. Sabíamos que não nos podíamos expor em demasia, mas também não podíamos pressionar à maluca, porque o Porto é uma equipa que está muito estimulada para achar homem livre, e se nós dessemos muito espaço íamos começar a abrir grandes autoestradas para a nossa baliza. Acho que podíamos ter em determinados momentos arriscado um bocadinho mais na pressão, porque nós efetivamente estávamos a ter sucesso. Percebeu-se que os jogadores do Porto, principalmente os centrais, estavam um pouco confusos com a estratégia que nós apresentámos.
7: Contas feitas, o Futebol Clube do Porto segue isolado na frente com 15 pontos, mais 5 do que o Sporting, que joga durante este sábado com o Nacional, enquanto que o Moreirense sofreu a segunda derrota e até assim primeiro com 4 pontos arrebatados. A quinta jornada da Primeira Liga na Portuguesa continua durante neste sábado e principal foco para a entrada em campo quer de Benfica, na Sporting Clube de Portugal e Sporting Clube de Braga. Mas começamos por olhar para essa entrada em campo por parte da equipa de Benfica, que se desloca na Tebna ao Funchal, no arquipélago da Madeira, para defrontar a equipa de Marítimo. Benfica este que nesta altura está no quinto lugar com 7 pontos e tem pela frente o Marítimo, que neste momento vai ocupando na tabela classificativa o sétimo lugar, com 7 pontos conquistados, os mesmos que a formação encarnada na divisão este jogo. Do lado da equipa do Benfica, Marco Silva destaca na qualidade da formação maritimista.
10: Naquele espaço acaba por ser sempre fundamental, e uma equipa que nos vai tentar fazer a vida difícil, como é normal, e que o papel que vão ter. Uma equipa que é forte, que é agressiva no seu espaço, que tem um bom apoio também em casa, com um bom começo, o que dá confiança à equipa. Quando vens normalmente equipas que sobem divisão, vêm numa boa dinâmica de vitória, vêm a conseguir bons resultados, e se conseguirem no começo do campeonato transitar de um ano para o outro e conseguir que haja alguma continuidade, dá aquela confiança que é muito importante, na minha opinião, por vezes acaba por ser decisiva para aquilo que depois essas equipas querem durante a temporada. Portanto, espera-nos um adversário difícil, naturalmente um adversário que nos vai tentar contrariar, com jogadores em posições específicas que nos podem criar alguns problemas também. Portanto, como todos os jogos, difícil, teremos de estar ao nosso melhor nível, teremos de dar continuidade àquilo que temos feito e bem, mas novo jogo, nova história em que nós temos de provar novamente a nossa qualidade.
7: Já do lado da formação do Marítimo, Vandergag sabe que pela frente terá um Benfica difícil, mas que não tem esperança que a sua equipa consiga arrebatar pontos perante a turma encarnada.
11: Mais um jogo difícil, é sempre a mesma resposta, por isso também é fácil. Tem uma equipa boa, e não só isso, também tem uma equipa que joga muito bem em termos de posse, e também acho que vi a equipa jogar, contratou jogadores novos. E a partir deste momento, com muita confiança, joga bem, troca bem a bola e também aprendeu. Isto também, em termos de organização defensiva, é forte. E por isso, este tudo junto é uma equipa com muita qualidade, uma equipa difícil para defrontar.
7: Marítimo Benfica, Abnas agendado para Abnas 6 da tarde. À mesma hora, Abnas joga-se também o duelo entre Abnal Verca e Sporting Clube de Braga, na equipa Abnal Verquense, que nesta altura na tabela classificativa Abnal ocupa o 16º e no último lugar com 2 pontos, e tem pela frente um Sporting Clube de Braga que está Abnas sensivelmente ao meio da tabela classificativa no 9º lugar com 4 pontos Abnal conquistados. Na divisão, este jogo do lado da equipa do Sporting Clube de Braga, Carlos Vicente, Abnas sabe que a sua equipa Abnal tem apenas um único objetivo: vencer, ser mesmo que o jogo seja fora de portas na deslocação até Abnal Ribatejo.
12: Não sei se habéis visto os partidos da América, mas lhe ha posto dificuldades a Porto, lhe ha posto dificuldades a Sporting. É verdade que não conseguiu todavía victoria con el nuevo entrenador, pero es un equipo que tiene un trabajo detrás que uno puede ver cuando observa cómo juegan, tanto en ataque como en defensa. Creo que unas ideas muy interesantes y que no tengo dudas de que mañana allí en Alberca vamos a tener dificultades, no tengo ninguna duda. Por tanto, tenemos que estar bien, tenemos que hacer un partido serio, tenemos que hacer un partido donde el equipo en muchos registros dé una muy buena versión para conseguir la victoria, que obviamente con ese objetivo nos vamos a subir hoy en el autobús después del entrenamiento, ¿no? Y me preguntabas por el estado anímico. Bueno, el equipo sabe que se consiguió la victoria el lunes, que era lo que queríamos, pero que esto no para y que el calendario cada vez más se va a tornar exigente, lo sabemos desde que iniciamos, y que tenemos que ser un equipo que sea capaz de dar respuesta eficiente, respuesta contundente cada 3, 4, 5 días cuando nos toque jugar, y mañana tenemos otra oportunidad para hacerlo. Va a ser importante, como te decía, el enfocarlo desde un punto de vista mental, sabiendo que el partido que se tiene que hacer mañana es de alto nivel.
7: Já do lado da equipa do Alverca, Abna Sérgio Ferreira, Abna sabe que o Sporting Clube de Braga é uma equipa de grande valor, Sabina esperando dificuldades, confia também nos seus jogadores.
13: Claro que vamos encontrar uma equipa extremamente competente, com muita competência, com muita qualidade também, num plano mais coletivo e num plano mais individual. E é importante, primeiramente, que a equipa, em termos macro, esteja disponível e sem qualquer preconceito e sem qualquer vergonha de ter que defender, e se esse defender implicar estarmos algum tempo sem bola, não tem qualquer problema, mas logicamente queremos ter personalidade, ambição e ousadia quando temos a bola também, para colocar dificuldades. Ou seja, não queremos apenas aguardar dificuldades de parte da equipa adversária, mas temos também que ter capacidade e competência e coragem para impor dificuldades à equipa contrária, à equipa rival. Agora, sabemos perfeitamente que é uma equipa que tem um treinador já com algum tempo, que tem algum processo, tem alguns jogadores que se mantêm e que são no clube duro e que fazem parte daquilo que é uma estrutura sólida e que lhe aporta alguma, portanto, estabilidade àquilo que é o jogo dele. É uma equipa com uma boa ideia de jogo também, mas logicamente que, mais uma vez, nós olhamos para aquilo que nós podemos controlar, que é a nossa ideia, a forma como treinamos, a forma como procuramos agredir a equipa adversária. Sabemos perfeitamente aquilo que temos que fazer, sabemos perfeitamente aquilo que temos que aportar ao jogo passado e àquilo que é o processo de construção da nossa ideia, tanto um plano mais individual como um coletivo, e acima de tudo estamos, portanto, disponíveis para correr de forma seguida, de forma contínua, fazer sempre alguma coisa sem bola. Com bola temos também discernimento de perceber quando atacar, quando guardar, porque é muito importante num jogo deste tipo, contra uma equipa que tem cuidado, que tem o tipo de jogo que tem, temos energia suficiente para estarmos bem em todos os momentos e para dar a resposta adequada, tanto num plano coletivo e individual, sendo que o desafio também passa muito pelo individual estar focado durante 90, 97, 100 minutos, o tempo que tem que ser, ao máximo, para não cometermos qualquer lacuna, qualquer erro, qualquer segundo que possamos chegar atrasado a um duelo, qualquer segundo que possamos demorar um pouco mais para libertar a bola. Portanto, isso é dar uma oportunidade, claro, aqui para a adversária, que é uma equipa que gosta de apertar, gosta de atacar o golo.
7: Futebol Clube Alverca, Sporting Clube de Braga e Marítimo Benfica, Abnas agendado para Abnas 6 da tarde, Abnas já a partir das 8:30 da noite. Temos um embate que coloca frente a frente a equipa do Sporting diante da equipa do Nacional da Madeira. A equipa do Sporting, que nesta altura Abnas está na segunda posição com 10 pontos, defronta na formação insular, neste momento vai ocupando o 11º lugar com 4 pontos e vem de chicotada psicológica a saída de João Gião para a entrada de Bruno Abreu. perdeu uma decisão interina por parte da direção da equipa insular. Na divisão, este jogo, do lado da formação do Sporting, Rui Borges reconhece grande valor à equipa insular.
14: Aproveitam muito por a capacidade atlética que têm. É uma equipa que nas primeiras 4 jornadas é das equipas que mais bolas longas mete à procura da sua referência, mesmo no espaço. Pois acreditamos que, apesar de tudo, com uma mudança de treinador, há sempre uma mudança ali de estímulo, que será uma equipa bastante competitiva, seja em que estrutura for, num bloco médio, às vezes em bloco baixo, acreditamos nós, até porque jogamos em nossa casa e assim desejamos que o seja, porque queremos empurrar o adversário sempre para trás. Não deixará de ser um jogo complicado nesse sentido, com muita gente a defender baliza, e nós temos que arranjar essas soluções. Por isso o foco foi muito nesses pormenores, e acreditamos que, independentemente dessa mudança, estaremos preparados para aquilo que será o desafio.
7: Já do lado da formação do Nacional da Madeira, no técnico interino Bruno Pinheiro assume que não vai mudar grande coisa na deslocação até ao estádio de Alvalade e confia numa boa exibição dos seus jogadores.
15: Foi uma semana diferente. Mas as coisas são como são. O importante aqui era arranjar solução para esta questão e preparar a equipa em função do tempo que tínhamos para um jogo complicado, mas o foco ficou fundamentalmente em ser, ou aproximar ou criar o foco e preparar os jogadores e a equipa da melhor forma possível para encarar o próximo jogo. E agora, claramente, uma semana um bocadinho diferente. Nós temos vindo a trabalhar, também se calhar não vale a pena também estar a adiantar muito, mas naturalmente, em função do tempo que temos, não vamos alterar, nem seria de muito bom tom alterar muito, mas naturalmente haverão algumas nuances que iremos fazer, de forma a tentar ou esperar que a equipa fique o mais confortável possível no jogo.
7: Sporting Clube de Portugal, Nacional da Madeira, agendado para nas 8 da noite, às 6 da tarde. Temos então nesse duelo entre Marítimo, Benfica e também Alverca, Sporting Clube de Braga. E antes disso, temos na Estrela da Madeira, na Futebol Clube Famalicão, partida que está agendada para nas 3:30 da tarde. A equipa na Estrela da Madeira, que nesta altura está no 8º lugar com 5 pontos, tem pela frente na formação do Futebol Clube Famalicão, no 14º lugar com 2 pontos nestas partidas, com relato na Gol do FM. Se bem que no domingo continua no desenrolar desta 5ª jornada com mais 3 jogos, na Santa Clara, na Rio Ave, às 3:30 da tarde, Vitória Sport Clube, na Casa Pia, às 6 da tarde, e Gil Vicente, na Académico de Viseu, às 8:30 da noite. Uma jornada que se fecha apenas na segunda-feira com esse duelo marcado para apenas 8:15 da noite entre Estoril Praia e Futebol Clube Arouca. 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

0: E seguimos agora nesta emissão com mais um craque mundial.
1: Andriy Shevchenko, ou simplesmente Sheva, é uma das maiores lendas do futebol mundial. Nascido a 29 de setembro de 1976, em Dvirkishnia, na Ucrânia, Shevchenko destacou-se desde cedo como um talento raro. Iniciou a sua carreira no Dinamo de Kiev, onde rapidamente impressionou pelo seu poderio físico, velocidade e capacidade de finalização, características que o tornariam um dos melhores avançados da sua geração. Foi sob a orientação do lendário treinador Valery Lobanovsky que Shevchenko desenvolveu a sua técnica apurada e instinto de matador. Nos anos 90, o Dinamo de Kiev era uma das principais potências do futebol da Europa de Leste e Shevchenko desempenhou um papel fundamental na equipa, ajudando-a a dominar o campeonato ucraniano e a ter presenças marcantes nas competições europeias. Na Liga dos Campeões de 1997-98, Sheva ganhou projeção internacional ao marcar um hat-trick frente ao Barcelona no Camp Nou, numa vitória por 4-0 que espantou o mundo do futebol. Esta exibição cativou os olhares dos grandes clubes europeus, mas foi o AC Milan que garantiria a sua contratação em 1999. A chegada de Shevchenko a Milão foi um dos momentos mais decisivos da sua carreira. Logo na sua primeira época, o avançado ucraniano mostrou ao mundo a sua capacidade letal, tornando-se o melhor marcador da Série A, com 24 golos. Shevchenko formou uma parceria ofensiva impressionante com nomes como Rui Costa e Kaká, ajudando o AC Milan a reconquistar o estatuto de potência europeia. Com a camisola rossonera, conquistou a Liga dos Campeões em 2003, quando o Milan venceu a Juventus na final, nas grandes penalidades. Shevchenko marcou o penalti decisivo e levou o clube de volta ao topo do futebol europeu. Entre os títulos que conquistou no Milan, destacam-se ainda um Scudetto em 2004, uma Supertaça italiana e uma Supertaça europeia. No entanto, foi o seu desempenho individual que marcou uma era no futebol europeu. Em 2004, Shevchenko venceu a tão cobiçada Bola de Ouro, sendo coroado o melhor jogador da Europa, um feito que colocou definitivamente o seu nome entre os grandes do futebol. Ao longo das suas 7 temporadas nos rossoneri, Shevchenko marcou 175 golos em 322 jogos, tornando-se o segundo melhor marcador da história do clube, apenas atrás do sueco Gunnar Nordahl. Em 2006, Shevchenko trocou o Milan pelo Chelsea, numa das transferências mais caras da história do futebol à época. No entanto, a sua passagem por Londres foi marcada por lesões e dificuldades de adaptação ao estilo de jogo mais físico e intenso da Premier League, e apesar de momentos de brilho, Shevchenko nunca conseguiu replicar o sucesso que tivera em Itália e após 2 temporadas regressou ao Milan por empréstimo, mas os anos dourados já estavam para trás. Eventualmente voltou ao Dinamo de Kiev, onde jogou até ao final da sua carreira, em 2012, fechando o ciclo no clube que o viu nascer para o futebol. A nível de seleções, Shevchenko foi a grande figura da Ucrânia durante quase 2 décadas. O ponto alto da sua carreira internacional foi a qualificação da Ucrânia para o Mundial de 2006, a primeira vez que o país conseguiu tal feito desde a sua independência. Shevchenko, como capitão e líder, conduziu a equipa até aos quartos de final da competição, onde foram eliminados pela Itália. A sua contribuição para o futebol ucraniano vai muito além dos golos que marcou. Sheva continua a ser um símbolo nacional, sendo visto como o embaixador do futebol ucraniano no mundo. Após pendurar as botas, Shevchenko seguiu uma carreira como treinador, tendo assumido o comando da seleção ucraniana em 2016. Sob a sua liderança, a Ucrânia alcançou um feito notável no Euro 2020, chegando pela primeira vez aos quartos de final do torneio. Shevchenko provou que a sua visão de jogo não se limitava a ser um dos melhores avançados de sempre, mas também um estratega competente fora das quatro linhas. Com uma carreira recheada de títulos, golos e momentos históricos, Andriy Shevchenko é sem dúvida um dos jogadores mais icónicos do futebol mundial. O seu legado no AC Milan e na seleção ucraniana permanecerá por muito tempo e o seu nome estará sempre associado à excelência, classe e capacidade de superação, tanto dentro como fora dos relvados.

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2: O Futebol Clube des Girondins de Bordeaux, fundado em 1881, é um dos clubes mais tradicionais de França, com uma rica história que se estende por mais de um século. O Bordeaux, como é popularmente conhecido, tem uma trajetória marcada por sucessos a nível doméstico e por momentos de crise, sendo uma das equipas mais respeitadas e emblemáticas do futebol gaulês. Localizado na cidade de Bordeaux, no sudoeste de França, o clube teve a sua gênese numa sociedade desportiva que praticava diversas modalidades, mas só em 1936, o departamento de futebol foi criado oficialmente. Os primeiros anos do Bordeaux foram de construção de identidade e crescimento, mas foi após a Segunda Guerra Mundial que o clube começou a destacar-se no cenário nacional. O primeiro grande sucesso aconteceu em 1950, quando o Bordeaux conquistou o seu primeiro título da Ligue 1 sob o comando do técnico André Gérard, marcando o início da sua consolidação como uma força do futebol francês. No entanto, o clube passaria por algumas décadas de menor protagonismo até alcançar o auge entre as décadas de 1980 e 90. A era dourada do Bordeaux começou na década de 80 sob a presidência visionária de Claude B e com o treinador Aimé Jacquet no comando técnico. Durante este período, o clube formou uma das melhores equipas da sua história, com jogadores como Alain Giresse, Jean Tigana e Patrick Battiston, estrelas que marcaram o futebol francês. Entre 1984 e 1987, o Bordeaux venceu 3 títulos da Liga e consolidou-se como uma potência. A conquista da Taça de França em 1986 e 87 completou um ciclo de domínio no futebol doméstico. A nível europeu, a equipa também brilhou, atingindo as meias-finais da Taça dos Clubes Campeões Europeus em 1985. Outro momento marcante na história do Bordeaux foi a revelação de Zinedine Zidane, uma das maiores figuras do futebol mundial. Zidane começou a sua carreira no clube no início dos anos 90 e rapidamente se destacou pela sua classe e visão de jogo. Ao lado de outros talentos como o Big Saint Lazarazu e Christophe Dugarry, Zidane ajudou o Bordeaux a chegar à final da Taça UEFA em 1986, onde apesar de terem perdido para o Bayern de Munique, o clube consolidou a sua reputação internacional. Mais tarde, no início dos anos 2000, o Bordeaux voltou a conquistar troféus importantes. Em 2009, sob a liderança do treinador Laurent Blanc, o clube voltou ao topo ao vencer a Ligue 1 pela primeira vez em 10 anos, impulsionado pelo talento dos jogadores como Johan Gourcuff e Marouane Chamakh. Esse título foi seguido pela Taça da Liga Francesa e pela Supertaça de França, consolidando o Bordeaux como um dos principais clubes do país naquele momento. Apesar dos sucessos, o clube enfrentou crises financeiras significativas nas últimas décadas. Em 2021, o clube foi colocado em administração judicial devido a problemas financeiros graves, uma situação que culminou na sua despromoção para a 2ª Divisão Francesa em 2022. A queda foi um duro golpe para um clube com tanta história e tradição e o Bordeaux enfrentou uma luta pela sobrevivência, tanto desportivamente como financeiramente, mas tem trabalhado arduamente para reconstruir o seu prestígio e voltar à elite do futebol francês. Ao longo da sua trajetória, o Bordeaux venceu 6 títulos da Ligue 1, 4 taças de França, 3 taças da Liga Francesa e diversas supertaças do país, consolidando-se como um dos clubes mais laureados da França. Além disso, o clube tem um legado significativo na formação de talentos, tendo revelado jogadores que se tornaram referências globais, como Zidane e Lazarazu. A história do Bordeaux é marcada por altos e baixos, desde as glórias nacionais e internacionais até aos desafios financeiros e desportivos mais recentes. No entanto, a capacidade do clube de se reinventar e a paixão dos seus adeptos mantém viva a esperança de que os Girondins de Bordeaux voltarão a brilhar no topo do futebol francês.
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5: Uma equipa que nos... vai tentar fazer a vida difícil como é normal e que papel que vão ter. Uma equipa que é forte, que é agressiva no seu espaço, que tem um bom apoio também em casa, com um bom começo, que dá confiança à equipa. Quando vens normalmente equipas que somem divisão, vêm numa boa dinâmica de vitória.
6: Tem uma equipa boa, E não só isso, também tem uma equipa que joga muito bem em termos de posse e também acho que vi a equipa jogar, contratou jogadores novos e a partir deste momento com muita confiança joga bem, troca bem a bola e também aprendeu lá, entendeu? Isto também em termos de organização defensiva é forte.
7: Se vocês viram os partidos da América, mas ele apostou dificuldades a Porto, le ha puesto dificultades a Sporting. Es verdad que no ha conseguido todavía victoria con el nuevo entrenador, pero es un equipo que tiene un trabajo detrás.
8: Claro que vamos encontrar una equipa extremadamente competente, con mucha competencia, con mucha calidad también en un plano más colectivo y en un plano más individual. Y es importante, primeramente, que la equipa, en termos macro, esteja disponible.
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1: E está agora na hora de trazer mais um grande feito histórico à Golo FM.
2: Entre 1998 e 2013, o Boca Juniors viveu um dos períodos mais gloriosos da sua história. Sob a liderança do treinador Carlos Bianchi, o clube argentino consolidou-se como uma potência do futebol sul-americano e mundial, alcançando sucessos que se tornaram lendários. Esta fase não foi apenas um capítulo de vitórias, mas uma redefinição de como o clube, que já contava com um legado forte, passou a dominar o cenário internacional com uma equipa imbatível, repleta de grandes talentos e um espírito coletivo exemplar. Carlos Bianchi chegou ao Boca Juniors em 1998, após ter triunfado no Vélez Sarsfield, com quem conquistou a Taça Libertadores. A sua contratação marcou o início de uma transformação no clube. Bianchi trouxe consigo uma mentalidade vencedora e um rigor tático que rapidamente se refletiram no campo. A sua primeira grande conquista veio em 2000, com a vitória na Taça Libertadores. Esse título foi praticamente marcante porque pôs fim a um jejum de 22 anos sem que o clube vencesse a principal competição sul-americana, com a equipa de Bianchi a superar o Palmeiras na final após um empate no agregado e uma emocionante disputa de penaltis que imortalizou a qualidade e o sangue frio do plantel. Uma das grandes forças do Boca Juniors dessa época foi a qualidade dos seus jogadores. Entre eles destacava-se Juan Román Riquelme, o maestro da equipa, cujo talento com a bola e capacidade de decidir jogos o tornaram um dos maiores ídolos da história do clube. Riquelme era o coração da equipa, capaz de controlar o ritmo de jogo e de criar oportunidades de golo com uma visão de jogo fora do comum. Ao seu lado, jogadores como Martín Palermo, um dos melhores avançados da história do Boca, e Óscar Córdoba, o fiável guarda-redes, complementavam uma equipa que parecia imbatível. Entre 1998 e 2013, o Boca conquistou 4 campeonatos argentinos, demonstrando o seu domínio em casa, mas foi nas competições internacionais que a equipa de Bianchi se imortalizou. O Boca Juniors venceu a Taça Libertadores em 2000, 2001 e 2003, confirmando-se como a melhor equipa da América do Sul nesse período. Cada uma dessas conquistas teve a sua própria narrativa heroica, desde as vitórias nos penaltis até às goleadas que mostravam a força ofensiva e defensiva do plantel. A Libertadores de 2001, por exemplo, foi conquistada com mais uma vitória épica nos penaltis, desta vez contra o Cruz Azul do México, após a equipa argentina ter vencido fora de casa na primeira mão. No entanto, o auge internacional do Boca Juniors aconteceu em 2000 e 2003, quando venceram a Taça Intercontinental, a competição que colocava frente a frente o campeão da Libertadores e o campeão da Liga dos Campeões. Em 2000, o Boca enfrentou o Real Madrid, uma equipa repleta de estrelas, e venceu por 2-1 numa exibição memorável de Martín Palermo, que marcou os 2 golos da vitória. Este triunfo solidificou o Boca como uma das equipas mais temidas do mundo e deu a Bianchi um estatuto de lenda. Em 2013, a equipa voltou a brilhar, desta vez contra o AC Milan, numa final decidida nos penaltis após um empate a um golo. O Boca mostrou mais uma vez a sua capacidade de lutar até ao fim, levando para a Argentina mais um título mundial. A chave do sucesso dessa equipa residia na sua capacidade de se adaptar a diferentes estilos de jogo e de responder a situações de pressão com uma serenidade incrível. Bianchi era um mestre em explorar o melhor de cada jogador, enquanto mantinha uma estrutura tática disciplinada, mas suficientemente flexível para se ajustar aos adversários. O Boca dessa era não se destacava apenas pelos craques individuais, mas pelo seu jogo coletivo, pela solidez defensiva e, acima de tudo, pelo espírito de sacrifício. Além das vitórias em campo, o Boca Juniors entre 1998 e 2003 representou uma era de renascimento para o clube em termos de prestígio e influência no futebol mundial. O clube tornou-se uma referência de excelência na América do Sul e conseguiu competir de igual para igual com os gigantes campeonatos europeus. As conquistas internacionais dessa fase permitiram ao Boca exportar a sua marca e a Bombonera, o mítico estádio do clube, tornou-se sinónimo de ambiente infernal para os adversários, um verdadeiro caldeirão onde a pressão dos adeptos parecia aumentar ao nível da equipa. A era Bianchi terminou em 2004, mas o legado deixado por essa equipa continua vivo na memória dos adeptos e no próprio ADN do Boca Juniors. As vitórias e títulos conquistados entre esses anos estabeleceram um novo padrão de sucesso, não só no futebol argentino, mas em todo o continente. Carlos Bianchi, com o seu estilo pragmático e focado no coletivo, conseguiu criar uma equipa que não só vencia, mas também sabia lidar com a pressão e com as expectativas dos seus fãs num dos ambientes mais fervorosos do futebol mundial. Os jogadores desse período, especialmente Riquelme e Palermo, tornaram-se ícones do clube. Palermo, com a sua capacidade de marcar golos decisivos, muitas vezes com golos improváveis e em momentos-chave, e Riquelme, com a sua elegância e genialidade em campo, eram a personificação de uma equipa que sabia controlar os jogos e ditar o ritmo. Ambos, junto com outros protagonistas, como Óscar Córdoba, Hugo Ibarra e Jorge Bermúdez, ajudaram a cimentar o status de lendas no clube, sempre debaixo da liderança serena e inteligente de Bianchi. Essa equipa do Boca Juniors, além dos seus títulos e da glória internacional, representou também a paixão do futebol sul-americano, onde o talento individual se fundia com o trabalho em equipa. O Boca de 98 a 2013 é ainda hoje recordado como um dos esquadrões mais fortes e vitoriosos da história do futebol, sendo uma referência para futuras gerações do clube.
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11: São 3 da manhã e 33 minutos.
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13: Mas Old Frold foi oficializado como reforço do Futebol Clube Porto por empréstimo dos dinamarqueses da na formação do Lyngby Ibn Ebkapa, na tepna ao final da temporada, tal como tinha previsto a Gol FM. Os dragões vão pagar uma taxa de empréstimo de 35 mil euros. A Ibn ficam ainda com a opção de compra de 1 milhão de euros. Caso seja exercida no Lyngby Ibn Ebkapa, terá direito a 10% de uma mais-valia de uma eventual futura transferência de Old Frold. O Futebol Clube Porto assumirá a responsabilidade com um mecanismo de solidariedade devido a terceiros, declara que nesta transferência não contou com qualquer intervenção de intermediação, disse no comunicado dos Azuis e Brancos. O lateral direito de 18 anos, irmão de Victor Frohold, vai trabalhar com as equipas B e sub-19 dos portistas. Tal como o médio da equipa principal do Futebol do Porto, a Alt começou a jogar nas escolas da formação do Valente na Paiec, num pequeno clube da cidade de natal da família. Em 2020, o lateral mudou-se para a formação do Lyngby Ibn Ebkapa, onde se estreou como sénior no passado mês de maio, na segunda divisão da Dinamarca, da qual se sagrou campeão. O Sporting Clube de Portugal renovou o seu contrato com o Mikael Sanha, ficando o jovem ligado até 2029, mais concretamente até ao mês de junho. Os Leões comunicaram um novo vínculo do jogador que esta temporada leva 4 golos pela equipa B. O jovem extremo de 20 anos representou todos os escalões de formação do Sporting e agora acaba por aumentar o seu vínculo com a equipa dos Leões. O Sport Lisboa e Benfica deu a conhecer a contratação de Ibrahim Ba, médio de 17 anos, para reforçar a equipa de sub-23. O jovem promessa francês chega proveniente do sub-19 do Red Star, Vítor Vinha, contando assim com mais uma opção para o meio-campo. No sub-23 do Benfica ocupam neste momento a 17ª posição da Liga Next Camp. Em 3 jogos, somam uma derrota e 2 empates. A Liga confirmou o adiamento da recepção de Farense ao Desportivo de Chaves, no jogo da quinta jornada da 2ª Liga, que estava marcado precisamente para este domingo, na sequência de um surto viral que afetou o plantel do conjunto Algarvio. Para conhecimento das sociedades esportivas e demais interessados, vem a Liga de Portugal informar que, devido a um surto viral, clinicamente comprovado no plantel do Sporting Clube de Farense, no jogo entre esta sociedade esportiva e o Grupo Desportivo de Chaves, adiado por comum acordo de ambas as sociedades esportivas, para o dia 4 de outubro de 2026 pelas 11 da manhã, na refere a Liga em comunicado. Com 4 jogos discutidos, o Farense ocupa no 7º lugar da classificação da 2ª Liga com 7 pontos, enquanto o Chaves está na última na posição com apenas 1 ponto. O Rio Ave anunciou a contratação de Sebastian Clemensen, sabe, avançado de 23 anos, sabe, que chega proveniente da formação do Göteborg, da Suécia, e assina um contrato válido até 2030. O extremo dinamarquês, sabe, despontou na formação do B93 da Dinamarca em 2024, juntando-se ao Hammarby da Suécia, antes de reforçar o IFK na Gothenburg. Na temporada passada, Sebastian marcou 3 golos e fez uma assistência em 21 jogos pela formação sueca. Prepara-se agora para a primeira experiência em Portugal, sendo mais uma opção para o ataque do Rio Ave. Agora sim, oficial, Diogo Calilo deixa na equipa do Santa Clara e muda-se para na equipa do Maré Benfez. Através das redes sociais, os insulares confirmaram a saída do internacional moçambicano, que colocou assim um ponto final na ligação que durava desde 2022-2023. Ora, na transferência do atleta para o clube marroquino, já foi entretanto anunciada. Ao todo, Diogo Calilo fez 5 golos e 6 assistências em 102 jogos pela equipa principal do Santa Clara. Os jogadores Sabne, Tiago Antunes Sabne e Daniel Pires Sabne, contratados pelo Clube Desportivo Feirense, Sabne, acabaram dispensados da formação que milita na 2ª Liga na Portuguesa. O atleta Sabne, Tiago Antunes, médio de 23 anos, que internacional de jovem por Portugal, chegou na Santa Maria da Feira, vindo do Anadia, do Campeonato de Portugal, e foi mesmo titular nos primeiros 3 jogos dos Fogaceiros. Sabne, já Daniel Pires, extremo de 25 anos, vindo do Bragança, Sabne, foi titular no empate frente ao Felgueiras, Sabne, sem golos, Sabne, na derrota com o Futebol Clube do Porto B, Sabne, por 1-0. O Feirense Sabne Puros, no outro lado, deu a conhecer as contratações do na defesa Sabne Durival e do avançado Henrique Pereira. Este último, por empréstimo do Santa Clara, no Feirense, Sabne ainda sem vencer e sem marcar, Sabne, nesta temporada, na soma 1 ponto em 4 jornadas, fruto do nulo na frente ao Felgueiras, na ronda inaugural do campeonato. Tiago Silva, o mais recente reforço da formação do Al-Rabna Samal, através das redes sociais, o clube do Qatar anunciou a contratação do experiente médio português de 33 anos, que na última temporada representou a equipa do Al-Rayyan. Também ele, do futebol do Qatar, sabe recordar que Tiago Silva tinha assinado pelo Al-Rayyan, após rescindir contrato com a formação de Vitória Sport Clube, sendo que o clube, na altura, era treinado pelo português Artur Jorge. Na última temporada, Tiago Silva fez 2 golos, 5 assistências em 25 jogos pela equipa principal. O jogador Guilherme Peixoto ruma nesta época na formação do Roda, por empréstimo do Twente, com o intuito de somar mais minutos no segundo escalão do futebol irlandês e regressar ao escalão principal do lateral formado no Benfica, após ter realizado 3 jogos pelo Twente nesta temporada. No jovem de 20 anos muda de emblema com a perspectiva de vir a ter mais oportunidades para se afirmar. Sabne Peixoto, visto como um jogador talentoso e com muito potencial pelo Twente, foi uma opção pessoal do técnico Rob, novo treinador da equipa do Roda, para colmatar na saída de Cruyver, o dono do lado direito da defesa. O atleta Guilherme Peixoto fez formação do Benfica, passou por todos os escalões no Seixal e nas 2 últimas temporadas chegou a jogar nos juniores na equipa B e nos sub-23 antes de, em 2024-2025, sair para a formação do Twente.
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1: A versatilidade é uma marca dos melhores, que podem jogar em várias posições e adaptar-se a diferentes sistemas de jogo. É o perfil do jogador que destacamos agora na primeira Rádio Desporto.
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2: Luís Dias é um extremo com uma abordagem eletrizante ao jogo, destacando-se pela sua capacidade de romper defesas com uma mistura de drible preciso e aceleração fulminante. Nascido na Colômbia, atua preferencialmente pela ala esquerda, onde utiliza a sua velocidade e agilidade para desafiar os laterais adversários, criando constantes situações de um para um. O seu estilo agressivo e direto em direção à baliza faz dele uma ameaça constante, não só em jogadas de transição rápida, mas também em situações de ataque posicional, onde é capaz de desequilibrar defesas organizadas. Taticamente, Dias é um jogador dinâmico que se destaca pela capacidade de jogar tanto nas linhas quanto ao cortar para dentro, buscando o remate com o pé direito. Essa versatilidade tática torna-o imprevisível para os adversários. A sua visão de jogo e leitura das movimentações ao redor permitem-lhe combinar bem com os colegas em espaços curtos, mas o seu maior impacto reside na capacidade de alongar o jogo e criar espaço para os médios e avançados. Quando em posse, Dias é habilidoso em explorar os flancos, muitas vezes obrigando os defesas a recuar com receio da sua aceleração explosiva. Defensivamente, Luís Dias também traz valor com uma ética de trabalho assinalável. Participa ativamente no processo de recuperação de bola, aplicando pressão alta e utilizando a sua velocidade para fechar linhas de passe ou obrigar o adversário a erros. Este compromisso defensivo encaixa perfeitamente em sistemas táticos que exigem dos extremos um envolvimento ativo na pressão pós-perda. A sua capacidade de finalização também tem evoluído, mostrando uma precisão notável em remates de meia distância e uma inteligência ao se posicionar dentro da área para finalizar cruzamentos. Além do mais, o colombiano oferece ainda uma ameaça constante, tanto no jogo aéreo, apesar da sua estatura relativamente baixa, quanto em remates de fora da área. Luís Dias é um jogador que personifica o futebol moderno com uma combinação equilibrada de atributos técnicos, táticos e físicos. O seu impacto vai muito além dos dribles e assistências, sendo também uma peça fundamental em transições rápidas e fases defensivas de pressão, o que o torna indispensável em equipas que priorizam o ritmo e a intensidade.
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1: E agora seguimos com os craques da Liga Portuguesa, neste produto 100% palavra.
2: Liedson da Silva Muniz, ou simplesmente Liedson, deixou uma marca indelével no futebol português, especialmente no Sporting Clube de Portugal, clube que representou durante grande parte da sua carreira europeia. Nascido a 17 de dezembro de 1977 em Cairo, no Brasil, o avançado começou tarde a sua trajetória no futebol profissional. Após passar por diversos trabalhos fora do desporto, incluindo o de empacotador, ingressou nas divisões inferiores do futebol brasileiro, onde chamou a atenção pela sua capacidade de finalização e mobilidade. A primeira grande oportunidade surgiu em 2002, quando foi contratado pelo Flamengo. No entanto, o verdadeiro salto na carreira aconteceu com a transferência para o Corinthians, onde as suas atuações despertaram o interesse do futebol europeu. Foi o Sporting Clube de Portugal que em 2003 decidiu apostar no avançado de 25 anos, que rapidamente se tornaria um ícone do clube. Na sua chegada a Portugal, Liedson enfrentava o desafio de adaptar-se a um novo futebol, com uma dinâmica distinta daquela do Brasil. No entanto, a sua adaptação foi rápida e notável. Liedson destacou-se de imediato pelo seu faro para o golo e pela agilidade, características que lhe valeram o apelido de Levezinho. A sua capacidade de movimentação inteligente no ataque, aliada a uma frieza notável nas finalizações, tornaram-no numa peça fundamental na equipa do Sporting. Entre 2013 e 2011, Liedson jogou 313 partidas pelo Sporting, onde marcou 173 golos, sendo 125 na Primeira Liga. Esta marca coloca-o entre os maiores goleadores da história do clube e também da competição. Mais do que apenas um finalizador, Liedson era um jogador que se destacava pela entrega em campo. A sua capacidade de pressionar os defesas adversários e de estar no lugar certo à hora certa faziam dele um avançado completo, capaz de mudar o rumo de um jogo a qualquer momento. Ao longo da sua passagem pelo Sporting, o Levezinho colecionou momentos inesquecíveis. Um dos seus maiores feitos foi o desempenho em clássicos, especialmente contra o Benfica, rival histórico dos Leões. Liedson ganhou a reputação de Carrasco dos Encarnados, tendo marcado 15 golos em 22 encontros contra o Benfica, número que o eternizou na memória dos adeptos sportinguistas e gerou um misto de respeito e temor nos rivais. A sua importância para o Sporting foi evidente nos títulos conquistados durante a sua estadia. Embora a tão desejada Primeira Liga tenha escapado. Lietzen ajudou o clube a conquistar duas taças de Portugal em 2006-2007 e 2007-2008 e duas supertaças Cândido de Oliveira em 2007 e 2008 também. Além disso, foi peça-chave na caminhada do Sporting até à final da Taça UEFA de 2005, onde os Leões acabaram por ser derrotados pelo CSKA de Moscovo num jogo disputado em Alvalade. O sucesso e popularidade de Lietzen em Portugal foram de tal forma notórios que em 2009 o jogador foi naturalizado português e passou a representar a seleção nacional. Com a camisola de Portugal, disputou 15 partidas e marcou 4 golos, incluindo um importante tento contra a Dinamarca nas eliminatórias para o Mundial de 2010. Lietzen foi convocado para o torneio realizado na África do Sul, onde ajudou Portugal a atingir os oitavos de final. Apesar do seu peso histórico no Sporting, Lietzen despediu-se do clube em 2011, regressando ao Brasil para representar o Corinthians, onde ainda venceu o Campeonato Brasileiro e a Taça Libertadores. Mesmo com o regresso à sua terra natal, o carinho e o respeito que os adeptos do Sporting lhe dedicam mantiveram-se inalterados, fazendo de Lietzen uma das figuras mais queridas do clube de Alvalade. No início de 2013, regressou a Portugal para uma breve passagem pelo Futebol Clube do Porto, surpreendendo muitos adeptos, dado o seu histórico com o rival Sporting. No entanto, a sua estadia nos Dragões foi curta e discreta, com apenas 7 jogos e um gol marcado. Mesmo sem grande protagonismo no Porto, Lietzen terminou a temporada com a conquista de um título da Primeira Liga, tendo feito inclusive a assistência para o histórico golo de Kelvin no clássico frente ao Sport Lisboa e Benfica, em que os Dragões conquistaram o Campeonato Nacional. Pouco depois, decidiu pendurar as chuteiras, encerrando uma carreira repleta de sucessos e golos memoráveis.
3: Tudo começou na minha volta para o Corinthians, 2011, né? Na seleção portuguesa, eu tive a honra e o privilégio de disputar a Copa do Mundo e ter representado essa camisa com muito orgulho, muito carinho, ter feito um gol na Copa do Mundo contra a Coreia do Norte em 2010, então marcou muito.
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23: Aproveitam muito por a capacidade atlética que têm. É uma equipa que nas primeiras 4 jornadas é das equipas que mais bolas longas mete à procura da sua referência mesmo no espaço. Pois acreditamos que, apesar de tudo, com uma mudança de treinador há sempre uma mudança ali de estímulo.
24: Foi uma semana diferente. Mas as coisas são como são. O importante aqui era arranjar solução para esta questão e preparar a equipa em função do tempo que tínhamos para um jogo complicado.
25: Big amount of chances, but this league is like this. You cannot concede anything and sometimes you know just the ball lost, the counter-attack or a lateral ball where at some point you lose the mark inside and you can pay the price and this is what happened.
26: 99 ou 98% são só elogios, mas estes 2% é o que faz a diferença entre nós conseguimos ter sucesso nestes jogos ou não, porque são erros que não são aceitáveis neste nível.
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1: Está agora na hora de trazer mais um craque mundial à Golo FM.
27: Tem uma música que a torcida do Flamengo canta aí, é assim: olele, olá lá, o Romário vem aí e o bicho vai pegar.
2: Romário de Sousa Faria, mais conhecido apenas como Romário, é um dos maiores atacantes da história do futebol, famoso pela sua incrível capacidade de finalização e instinto goleador. Nascido no Rio de Janeiro, a 29 de janeiro de 1966, Romário iniciou a sua carreira profissional no Vasco da Gama, clube onde rapidamente se destacou pelo seu faro pelo golo. No Vasco, onde estreou em 1985, foi campeão carioca e começou a atrair as atenções internacionais, especialmente pelo seu desempenho no Campeonato Sul-Americano de Sub-20 em 1985. Em 88, transferiu-se para o PSV Eindhoven, nos Países Baixos, onde consolidou a sua fama de goleador. No PSV, Romário foi 3 vezes campeão neerlandês e venceu 2 taças dos Países Baixos, enquanto se tornava no melhor marcador do campeonato em 3 ocasiões. O seu faro de golo, velocidade e agilidade tornaram-no de uma das maiores estrelas do futebol europeu, atraindo o interesse de clubes ainda maiores. Em 1993 foi contratado pelo Barcelona, onde jogou sob o comando de Johan Cruyff na famosa equipa conhecida como Dream Team. Na sua primeira temporada, Romário marcou 30 golos em La Liga, liderando o Barcelona ao título espanhol e terminando como o melhor marcador da competição. Encantava com a sua técnica, dribles curtos e, claro, com a capacidade quase inata de encontrar o fundo das redes. Durante este período, o atacante firmou-se também como uma das principais figuras da seleção brasileira. A consagração máxima do baixinho vem em 1994, quando foi peça-chave na conquista do Campeonato do Mundo pela seleção do Brasil nos Estados Unidos. Formando uma temível dupla de ataque com Bebeto, Romário foi o melhor jogador do torneio e marcou 5 golos, garantindo o tetracampeonato mundial para o Brasil. Este desempenho valeu-lhe a bola de ouro da FIFA como o melhor jogador do mundo em 1994. Após a glória no Campeonato do Mundo, Romário voltou ao Brasil em várias ocasiões, jogando novamente pelo Flamengo e pelo Vasco da Gama, com passagens também por clubes como o Valência, no qual não conseguiu atingir o mesmo sucesso. Contudo, foi no Vasco que Romário manteve a sua relação mais forte, regressando ao clube por diversas vezes e ajudando a conquistar títulos importantes, como o Campeonato Brasileiro de 2000 e a Taça Mercosul, onde foi figura de destaque. Ao longo da sua longa carreira, alcançou o feito de marcar mais de 1000 golos, somando os golos em partidas oficiais e não oficiais. Este registo fez dele um dos poucos jogadores da história a alcançar tal marca, colocando-o no patamar dos maiores goleadores de sempre. Romário é lembrado pela sua autoconfiança, personalidade forte e pelo seu grande lema.
4: Quando eu nasci, o Papai do Céu apontou o dedo e falou: esse é o cara.
2: Após a sua retirada do futebol, enveredou pela carreira política, tornando-se senador no Brasil, onde continua a exercer grande influência. A sua contribuição para o futebol mundial, especialmente para o Brasil, é inegável, e o seu legado como um dos mais letais atacantes de sempre continua a ser celebrado.

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1: Muitos clubes que já foram gigantes na Europa agora encontram-se longe dos holofotes, adormecidos após décadas de domínio. É para ouvir também aqui na primeira Rádio Desporto, neste produto 100% palavra, gigantes adormecidos todos os dias com o Hugo

0: gigante e ofensivo, e por um elenco que contava com alguns dos maiores talentos da história do futebol francês, como Raymond Kopa e Just Fontaine. A ascensão do Stade Rennes começou após a Segunda Guerra Mundial, quando o clube conseguiu conquistar o seu primeiro título da Liga em 1949. Este foi o primeiro de 6 títulos que o clube arrecadaria nas décadas seguintes, consolidando a sua supremacia no futebol francês. Com um estilo de jogo fluido, apoiado com uma sólida organização tática, o Rennes rapidamente se tornou uma força dominante. Durante os anos de ouro do clube, não foram apenas os títulos nacionais que se acumularam. A instituição foi também pioneira no cenário europeu, alcançando a final da primeira Taça dos Clubes Campeões Europeus, em 1956. Essa mesma final de 1956, jogada contra o poderoso Real Madrid, foi uma das mais emocionantes da história do futebol. O Stade Rennes começou de forma brilhante, marcando 2 golos cedo, mas acabou por ser derrotado por 4-3 num jogo memorável. Apesar do desfecho, essa campanha europeia foi um marco para o clube e uma prova da sua qualidade no contexto internacional. Raymond Kopa, a estrela da equipa, destacou-se tanto que após essa final foi contratado pelo próprio Real Madrid, onde se tornaria um dos maiores ícones do futebol mundial. Sem Kopa, o Rennes não desmoreceu e voltou a atingir a final da Taça dos Campeões em 1959, mas novamente o Real Madrid seria o carrasco, vencendo por 2-0. No entanto, essa era do Stade Rennes não foi apenas marcada por derrotas nas finais europeias. A equipa conseguiu conquistar inúmeros títulos nacionais e estabelecer um estilo de jogo admirado em toda a Europa. O sistema ofensivo, baseado na criatividade e velocidade, era algo revolucionário para a época e muitos dos jogadores da equipa acabaram por brilhar também ao serviço da seleção francesa. Just Fontaine, por exemplo, tornou-se um dos maiores avançados da história do futebol, imortalizando-se ao marcar 13 golos no Mundial de 1958, um recorde que ainda hoje permanece. O sucesso do Stade Rennes na década de 1950 deve-se em grande parte à visão de Albert Batte, que conseguiu criar uma equipa altamente competitiva e atrativa. O clube era uma fábrica de talentos, fornecendo jogadores de classe mundial tanto para a seleção francesa como para os principais clubes europeus. Contudo, o declínio começou a fazer-se sentir no início dos anos 1960, à medida em que os principais jogadores se foram retirando ou transferindo para outras equipas. Sem a força das suas estrelas e com a crescente competição, o Stade Rennes começou a perder a sua influência tanto no plano nacional como internacional. Nos anos 70, o clube já não conseguia competir ao mais alto nível e acabou por descer de divisão. A queda foi abrupta e o Stade Rennes, que outrora dominara o futebol francês, passou por longos períodos de obscuridade, navegando entre as divisões inferiores do futebol gaulês. Mesmo assim, o legado da equipa imortal dos anos 50 e 60 nunca foi esquecido e o nome Stade Rennes continuou a ser sinónimo de glória e história. Foi apenas no século XXI que o clube começou a reerguer-se. Depois de longos anos afastados da Ligue 1, o Stade Rennes começou a primeira divisão do futebol francês em 2012, com uma nova geração de jogadores e a ambição de recuperar algum do prestígio perdido. Embora longe dos dias de glória das décadas de 50 e 60, o clube tem-se estabelecido como uma presença regular na Liga Francesa, procurando recuperar a sua identidade histórica e reconquistar o respeito que outrora tinha.
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2: Vamos lá olhar agora para mais um grande feito histórico aqui na Primeira Rádio Desporto.
0: A temporada de 2003-2004 do Arsenal ficará para sempre gravada na história do futebol inglês com uma campanha em que os Invincibles se tornaram imortais. Sob o comando de Arsène Wenger, o Arsenal protagonizou uma das mais impressionantes épocas da Premier League, terminando o campeonato de forma invicta, algo que não acontecia há mais de 100 anos no futebol inglês. Com um futebol vistoso, ofensivo e implacável, os Gunners conquistaram o título com 26 vitórias e 12 empates, somando um total de 90 pontos e inscrevendo os seus nomes nos anéis do desporto. A solidez defensiva foi um dos pilares desta equipa lendária. No centro da defesa, Sol Campbell e Colo Touré formaram uma dupla intransponível, protegendo a baliza defendida por Jens Lehmann. Nas laterais, Ashley Cole e Lauren acrescentavam equilíbrio e capacidade ofensiva, enquanto à frente da defesa, Patrick Vieira e Gilberto Silva impunham respeito e organizavam o jogo, formando uma barreira que permitia aos setores mais adiantados atuassem com liberdade. Do meio campo para a frente, o talento abundava. A criatividade e a magia eram lideradas por Robert Pires e Freddy Ljungberg nas alas, que não só assistiam os avançados, como também contribuíam com golos importantes. No entanto, foi no ataque que o Arsenal mais se destacou. Thierry Henry, no auge da sua carreira, foi o grande símbolo desta equipa. O avançado francês marcou 30 golos na Premier League, combinando técnica, velocidade e frieza na finalização. Henry estava num plano à parte, sendo muitas vezes imparável e fazendo a diferença em momentos decisivos.

0: Ao seu lado, Dennis Bergkamp, com a sua visão de jogo e inteligência tática, orquestrava as jogadas ofensivas, criando oportunidades com passos milimétricos. O Arsenal começou a época com uma clara declaração de intenções, vencendo os primeiros 4 jogos e mostrando desde cedo que seriam sérios candidatos ao título. Ao longo da temporada, os Gunners enfrentaram momentos de pressão, mas sempre encontraram soluções para evitar a derrota. A vitória por 5-3 contra o Middlesbrough ou a reviravolta em Stamford Bridge contra o Chelsea são exemplos de resiliência desta equipa, que nunca deixou que os adversários lhe tirassem o controle da campanha. Um dos momentos mais marcantes da temporada foi o empate a 0-0 contra o Manchester United em Old Trafford, num jogo que ficou conhecido como a Batalha do Teatro dos Sonhos. Foi um encontro intenso, onde o Arsenal lutou com unhas e dentes para manter a invencibilidade e Jens Lehmann, com defesas cruciais, em conjunto com Sol Campbell, com a sua consistência, foram fundamentais para garantir o empate. Outro marco da campanha foi a vitória por 2-1 sobre o Liverpool, em Anfield, numa demonstração de força contra um dos rivais mais perigosos. O título da Premier League foi garantido a 4 jornadas do fim, com um empate a 2 contra o Tottenham em White Hart Lane. Não poderia haver cenário mais dramático para os Gunners do que conquistar o título no terreno do seu maior rival, já que o Arsenal tinha demonstrado a superioridade ao longo da época, mas esse jogo selou o destino de uma campanha histórica. A temporada terminou a 15 de maio de 2004 com uma vitória por 2-1 sobre o Leicester no Highbury. Foi o desfecho perfeito para uma época perfeita, com os Gunners celebrando a sua invencibilidade frente aos seus adeptos. Este feito tornou o Arsenal apenas a segunda equipa na história do futebol inglês a conquistar o título sem qualquer derrota, repetindo o feito do Preston North End em 1888-1889. A equipa de 2003-2004 do Arsenal, apelidada de Invincibles, é considerada uma das melhores formações de sempre no futebol mundial. O equilíbrio entre defesa e ataque, a qualidade técnica dos seus jogadores e a mentalidade vencedora foram fatores determinantes para o sucesso. Arsène Wenger, com a sua visão estratégica, transformou o Arsenal numa máquina invencível que não só dominava os adversários, como também encantava os adeptos com o seu estilo de jogo fluido e ofensivo. No final da temporada, o Arsenal não conseguiu repetir o sucesso nas competições europeias, tendo sido eliminado na fase dos quartos de final da Liga dos Campeões pelo Chelsea. Ainda assim, a campanha histórica doméstica continua a ser o grande legado desta equipa, elevando o clube londrino a um novo patamar de reconhecimento internacional.
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2: São 4 da manhã e 1 minuto. 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
3: O Futebol Clube do Porto venceu esta sexta-feira no Moreirense por 2-1 no Estádio do Dragão e alcançou a 5ª vitória na Primeira Liga. Nas contas da 5ª jornada do principal escalão, o Moreirense adiantou-se no marcador aos 20 minutos com o gol de Dinis Pinto no primeiro da época, não sofrido pelo Futebol Clube do Porto, mas os Dragões deram a volta no marcador com os tentos do polaco Betnarek aos 37 minutos e do brasileiro William Gomes aos 58. Guilherme Liberato aos 90 minutos acabou expulso com vermelho direto e deixou o Moreirense com 10 após um lance com o médio Victor Verhold, que deixou o Marquês maltratado no relevado após uma pancada na cabeça, abandonando o relevado de maca. No final do jogo, o treinador do Futebol Clube do Porto, Francisco Farioli, enalteceu um triunfo difícil.
4: Avoided. I wish this one will help us to wake up, because I think the game, honestly, we played quite well, with good control on the ball. We attack a lot, we generate a big amount of chances, but this league is like this. You cannot concede anything, and sometimes you know, just a ball lost, a counter-attack or a lateral ball where at some point you lose the mark inside and you can pay the price, and this is what happened. Of course, the reaction has been very positive, you know, wave after wave to generate the right conditions to draw first and to go to win the game after. So, yeah, really happy of this fifth victory.
3: Já o treinador do Moreirense, Vasco Botelho da Costa, alimentou este desejo da sua equipa.
5: Um jogo difícil, sabíamos que o Porto tem muita intensidade e, como disse, eu concordo consigo. Acho que conseguimos aquilo que para mim é o mais difícil contra este Porto, que é igualar os níveis de competitividade, duelar, ganhar duelos, ganhar primeiras bolas, ganhar segundas bolas. Sabíamos que não nos podíamos expor em demasia, mas também não podíamos pressionar à maluca, porque o Porto é uma equipa que está muito estimulada para achar homem livre e se nós dessemos muito espaço íamos começar a abrir grandes autoestradas para a nossa baliza. Acho que podíamos ter em determinados momentos arriscado um bocadinho mais na pressão, porque nós efetivamente estávamos a ter sucesso. Percebeu-se que os jogadores do Porto, principalmente os centrais, estavam um pouco confusos com a estratégia que nós apresentámos.
3: Quanto às feitas, o Futebol Clube do Porto segue isolado na frente, com 15 pontos, mais 5 do que o Sporting, que joga durante este sábado com o Nacional, enquanto que o Moreirense sofreu a segunda derrota e até assim primeiro, com 4 pontos arrebatados. A quinta jornada da Primeira Liga na Portuguesa continua durante neste sábado e principal foco para a entrada em campo quer de Benfica, na Sporting Clube de Portugal e Sporting Clube de Braga. Mas começamos por olhar para essa entrada em campo por parte da equipa de Benfica, que se desloca na Tebna ao Funchal, no arquipélago da Madeira, para defrontar a equipa de Marítimo. Benfica este que nesta altura está no quinto lugar com 7 pontos e tem pela frente o Marítimo, que neste momento vai ocupando na tabela classificativa o sétimo lugar, com 7 pontos conquistados, os mesmos que a formação encarnada na divisão este jogo. Do lado da equipa do Benfica, Marco Silva destaca na qualidade da formação maritimista.
6: Naquele espaço acaba por ser sempre fundamental, e uma equipa que nos vai tentar fazer a vida difícil, como é normal, e que o papel que vão ter. Uma equipa que é forte, que é agressiva no seu espaço, que tem um bom apoio também em casa, com um bom começo, o que dá confiança à equipa. Quando vens normalmente equipas que somem divisão, vêm numa boa dinâmica de vitória, vêm a conseguir bons resultados, e se conseguirem no começo do campeonato transitar de um ano para o outro e conseguir que haja alguma continuidade, dá aquela confiança que é muito importante, na minha opinião, por vezes acaba por ser decisiva para aquilo que depois essas equipas querem durante a temporada. Portanto, espera-nos um adversário difícil, naturalmente um adversário que nos vai tentar contrariar, com jogadores sem posições específicas que nos podem criar alguns problemas também. Portanto, como todos os jogos, difícil, teremos de estar ao nosso melhor nível, teremos de dar continuidade àquilo que temos feito e bem, mas novo jogo, nova história em que nós temos de provar novamente a nossa qualidade.
3: Já do lado da formação do Marítimo, Vandergag sabe que pela frente terá um Benfica difícil, mas que não tem esperança que a sua equipa consiga arrebatar pontos perante a turma encarnada.
7: Mais um jogo difícil, é sempre a mesma resposta, por isso também é fácil. Tem uma equipa boa, e não só isso, também tem uma equipa que joga muito bem em termos de posse, e também acho que vi a equipa jogar, contratou jogadores novos, e a partir deste momento, com muita confiança, joga bem, troca bem a bola e também aprendeu. Isto também em termos de organização defensiva é forte. E por isso este tudo junto é uma equipa com muita qualidade, uma equipa difícil para defrontar.
3: Marítimo Benfica, agendado para as 6 da tarde, à mesma hora, joga-se também o duelo entre Alverca e Sporting Clube de Braga, na equipa alverquense, que nesta altura na tabela classificativa ocupa o 16º e no último lugar com 2 pontos, e tem pela frente um Sporting Clube de Braga que está sensivelmente a meio da tabela classificativa no 9º lugar com 4 pontos conquistados. Na divisão este jogo, do lado da equipa do Sporting Clube de Braga, Carlos Vincent sabe que a sua equipa tem apenas um único objetivo: vencer, mesmo que o jogo seja fora de portas, na deslocação a Tebna ao Ribatejo.
8: Não sei se habéis visto os partidos da Alverca, mas lhe ha posto dificuldades a Porto, lhe ha posto dificuldades a Sporting. É verdade que não conseguiu todavía victoria com o novo entrenador, mas é um equipo que tiene un trabajo detrás que uno puede ver cuando observa cómo juegan, tanto en ataque como en defensa. Creo que unas ideas muy interesantes, y que no tengo dudas de que mañana allí en Alverca vamos a tener dificultades, no tengo ninguna duda. Por tanto, tenemos que estar bien, tenemos que hacer un partido serio, tenemos que hacer un partido donde el equipo en muchos registros dé una muy buena versión para conseguir la victoria, que obviamente con ese objetivo nos vamos a subir hoy en el autobús después del entrenamiento, ¿no? Y me preguntabas por el estado anímico. Bueno, el equipo sabe que se consiguió la victoria el lunes, que era lo que queríamos, pero que esto no para y que el calendario cada vez más se va a tornar exigente, lo sabemos desde que iniciamos, y que tenemos que ser un equipo que sea capaz de dar respuesta eficiente, respuesta contundente cada 3, 4, 5 días cuando nos toque jugar. Y mañana tenemos otra oportunidad para hacerlo. Va a ser importante, como te decía, el enfocarlo desde un punto de vista mental, sabiendo que el partido que se tiene que hacer mañana es de alto nivel.
3: Já do lado da equipa do Alverca, Sérgio Ferreira sabe que o Sporting Clube de Braga é uma equipa de grande valor, esperando dificuldades, confia também nos seus jogadores.
9: Claro que vamos encontrar uma equipa extremamente competente, com muita competência, com muita qualidade também, num plano mais coletivo e num plano mais individual. E é importante, primeiramente, que a equipa, em termos macro, esteja disponível e sem qualquer preconceito e sem qualquer vergonha de ter que defender. E se esse defender implicar estarmos algum tempo sem bola, não tem qualquer problema. Mas, logicamente, queremos ter personalidade, ambição e ousadia quando temos a bola também para colocar dificuldades. Ou seja, não queremos apenas aguardar dificuldades por parte da equipa adversária, mas temos também que ter capacidade e competência e coragem para impor dificuldades à equipa contrária, à equipa rival. Agora, sabemos perfeitamente que é uma equipa que tem um treinador já com algum tempo, que tem algum processo, tem alguns jogadores que se mantêm e que são no núcleo duro e que fazem parte daquilo que é uma estrutura sólida e que lhe aporta alguma, portanto, estabilidade àquilo que é o jogo dele. É uma equipa com uma boa ideia de jogo também, mas logicamente, mais uma vez, nós olhamos para aquilo que nós podemos controlar, que é a nossa ideia, a forma como treinamos, a forma como procuramos agredir a equipa adversária, sabendo perfeitamente aquilo que temos que fazer, sabendo perfeitamente aquilo que temos que aportar ao jogo passado e àquilo que é o processo de construção da nossa ideia, tanto um plano mais individual como um coletivo, e acima de tudo, estamos, portanto, disponíveis para correr, de forma seguida, de forma contínua, fazer sempre alguma coisa sem bola. Com bola temos também discernimento de perceber quando atacar, quando guardar, porque é muito importante num jogo deste tipo, contra uma equipa que tem cuidado, que tem o tipo de jogo que tem, temos energia suficiente para estarmos bem em todos os momentos e para dar a resposta adequada, tanto num plano coletivo e individual, sendo que o desafio também passa muito pelo individual estar focado durante 90, 97, 100 minutos, o tempo que tem que ser, ao máximo, para não cometermos qualquer lacuna, qualquer erro, qualquer segundo que possamos chegar atrasado a um duelo, qualquer segundo que possamos demorar um pouco mais para libertar a bola. Portanto, isso é dar uma oportunidade, claro, à equipa adversária, que é uma equipa que gosta de apertar, gosta de atacar o golo.
3: Futebol Clube Alverca, Sporting Clube de Braga e Marítimo Benfica, agendado para nas 6 da tarde, já a partir das 8:30 da noite, temos um embate que coloca frente a frente a equipa do Sporting diante da equipa do Nacional da Madeira. A equipa do Sporting, que nesta altura está na segunda posição com 10 pontos, defronta na formação insular, neste momento vai ocupando o 11º lugar com 4 pontos e vem de chicotada psicológica. A saída de João Gião para a entrada de Bruno Abreu foi uma decisão interina por parte da direção da equipa insular. Na divisão, este jogo, do lado da formação do Sporting, Rui Borges reconhece grande valor à equipa insular.
10: Aproveitam muito por a capacidade atlética que têm. É uma equipa que nas primeiras 4 jornadas é das equipas que mais bolas longas mete à procura da sua referência, mesmo no espaço. Pois acreditamos que, apesar de tudo, com a mudança de treinador, há sempre uma mudança ali de estímulo, que será uma equipa bastante competitiva, seja em que estrutura for, num bloco médio, às vezes em bloco baixo, acreditamos nós, até porque jogamos na nossa casa e assim desejamos que o seja, porque queremos empurrar o adversário sempre para trás. Não deixará de ser um jogo complicado nesse sentido, com muita gente a defender baliza, e nós temos que arranjar essas soluções, por isso o foco foi muito nesses pormenores. E acreditamos que, independentemente dessa mudança, estaremos preparados para aquilo que será o desafio.
3: Já do lado da formação do Nacional da Madeira, no técnico interino Bruno Pinheiro assume que não vai mudar grande coisa na deslocação até ao estádio de Alvalade e confia numa boa exibição dos seus jogadores.
11: Foi uma semana diferente, mas as coisas são como são. O importante aqui era arranjar solução para esta questão e preparar a equipa em função do tempo que tínhamos para um jogo complicado, mas o foco ficou fundamentalmente em ser, ou aproximar ou criar o foco e preparar os jogadores e a equipa da melhor forma possível para encarar o próximo jogo. E agora, claramente, uma semana um bocadinho diferente. Nós temos vindo a trabalhar, também se calhar não vale a pena também estar a adiantar muito, mas naturalmente, em função do tempo que temos, não vamos alterar, nem seria de muito bom tom alterar muito, mas naturalmente haverão algumas nuances que iremos fazer, de forma a tentar ou esperar que a equipa fique o mais confortável possível no jogo.
3: Sporting Clube de Portugal Nacional da Madeira, agendado para apenas 8 da noite, mas apenas 6 da tarde, temos então que nesse duelo entre Marítimo, Benfica e também Alverca Sporting Clube de Braga, e antes disso temos na Estrela da Madeira, na Futebol Clube Famalicão, partida que está agendada para apenas 3:30 da tarde, na equipa na Estrela da Madeira, que nesta altura está no 8º lugar com 5 pontos, tem pela frente na formação do Futebol Clube Famalicão, no 14º lugar com 2 pontos nestas partidas, com relato na Gol do FM. Se bem que no domingo continua no desenrolar desta quinta jornada com mais 3 jogos, na Santa Clara, na Rio Ave, às 3:30 da tarde, Vitória Sport Clube, na Casa Pia, às 6 da tarde, e Gil Vicente, na Académico de Viseu, às 8:30 da noite, para uma jornada que se fecha apenas na segunda-feira com esse duelo marcado para apenas 8:15 da noite entre Estoril Praia e Futebol Clube Arouca. Já sabe todos os jogos para acompanhar no YouTube da Primeira Rádio de Porto. A Liga Portugal deu a conhecer o calendário das respectivas datas e horários da 6ª até na 12ª jornada. Destaque para o clássico entre o Futebol Clube Porto Benfica, a contar para a 7ª jornada no estádio do Dragão, que será jogado no dia 20 de setembro, num domingo, pelas 8:30 da noite. Já no Futebol Clube Porto Sporting, da 12ª jornada, joga-se no dia 29 de novembro, um domingo, também pelas 8:30 da noite. Destaque também para a 8ª jornada, em que o Sporting Clube de Portugal visita no Sporting Clube de Braga, no estádio municipal de Braga, no dia 9 de outubro, um sábado, pelas 8:15 da noite. Para já, demos a conhecer então todos os horários e datas, quer dos jogos da 6ª jornada, como da 7ª jornada, começando pela 6ª jornada, que se inicia de um sábado, dia 12 de setembro, com o Nacional Alverca, às 3:30 da tarde, às 6 da tarde, Casa Pia, na Futebol Clube do Porto, e às 8:30 da noite, Académico de Viseu, Vitória, na Sport Clube. No domingo, dia 13 de setembro, temos na Benfica, Gil Vicente, às 6 da tarde, à mesma hora que principia também o duelo entre Arouca, na Santa Clara, às 8:30 da noite, deslocação do Sporting até na Famalicão. Na segunda-feira, dia 14 de setembro, temos os restantes jogos, na Rio Ave, Estrela da Amadora, às 18:45, Moreirense Marítimo, às 8:15 da noite, e Sporting Clube de Braga, na Estoril Praia, às 20:45. Já na 7ª jornada, abre-se no sábado, dia 19 de setembro, com Gil Vicente Marítimo, às 3:30 da tarde, à mesma hora, que também principia o duelo entre Nacional e Futebol Clube Famalicão, às 6 da tarde, Alverca, na Rio Ave, e às 8:30 da noite, Sporting Clube de Portugal, Futebol Clube Arouca. No domingo, dia 20 de setembro, na tensões centradas, claro está, nesse clássico no estádio do Dragão entre o Futebol Clube Porto e Benfica, a partir das 8:30 da noite. Antes disso, às 3:30 da tarde, temos o Vitória Sport Clube Moreirense, na mesma hora que principia também o do Estrela da Amadora, no Académico de Viseu, e também com início a partir das 6 da tarde, duas partidas, Estoril Praia, Casa Pia e Santa Clara Sporting Clube de Braga. Todos estes jogos, assim como até na 34ª e última jornada da época desportiva 2026-2027, para acompanhar por completo, com relato na Golo FM, num simultâneo na Rádio Jornal do Centro. O Sport Lisboa e Benfica emprestou o Abno Winders ao New England Revolution por empréstimo de um ano. Na transferência, ficou fechada antes do fecho da janela secundária de transferências da Liga Norte-Americana. O clube de Boston teve ainda de negociar na confirmação do Nashville, que detinha na prioridade de contratação de Winders segundo as regras da MLS, pagando cerca de $50,000, perto de €43,000. O central norte-americano juntou-se ao Benfica em junho de 2023, vindo da formação do Louisville na City, no clube da sua cidade natal, na Luz, alinhou sobretudo pela equipa B, com 6 golos em 37 jogos na 2ª Liga. O jogador estreou-se pela equipa principal das Águias na meia-final da Taça de Portugal em abril de 2025, diante do Tirsense, e fez parte do plantel das Águias, que esteve no Mundial de Clubes nos Estados Unidos da América. O central registra ainda mais de 20 internacionalizações pelas seleções jovens dos Estados Unidos da América. A UEFA confirmou a lista de 25 nomes inscritos pelo Sporting na Liga dos Campeões. Destaque para nos 10 reforços dos Leões, que compõem a lista escolhida por Rui Borges, Caio Pereira, Ibrahim Bá, Abna Zekri, Sérgio Altimir, Abna Silas Anderson, Sabni Sabna Dombi, Abna Pedro Lima, Abna Rodrigo Salazar, Nestori Iracunda, assim como também Jess Terry, reforçaram com a equipa do Sporting neste verão e foram todos eles inscritos na Liga Milionária. Abna Rodrigo Dias, Abna Flávio Gonçalves, Rafael Nel e João Simões não integram a lista A, mas poderão provisivelmente entrar na lista B, podendo assim competir na Champions, uma condicionante reservada de forma ilimitada a futebolistas nascidos em 2005. O Sporting jogará pela terceira vez consecutiva a principal competição de clubes europeus. A estreia decorre já na próxima quarta-feira, dia 9 de setembro, na recepção aos turcos de Galatasaray, que contrataram recentemente o ex-Sporting Rafael Leão. Estamos contando então dos 25 nomes inscritos pelo Sporting na Liga dos Campeões, começando pela baliza, com Rui Silva, Caio Pereira e Diego Calai. Como defesas estão inscritos Ivan Fresneda, Vagian Idis, Eduardo Quaresma, Ibrahim Abab, Gonçalo Inácio, Zeno de Baste, Nuno Santos, Maxi Araújo e Zecri. No meio-campo, Sérgio Altimira, Silas Anderson, Issa Dombia, Samuel Justo, Pedro Lima e Rodrigo Zalazar. Como avançados estão inscritos Jenny Catemo, Luís Guilherme, Néstor Iracunda, Jess Terry, Rodrigues, Luís Soares e Fotis Luanidis.
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13: Essa é uma faca de dois legumes, como diz um amigo meu. Essa é uma faca de dois legumes, não é? O treinador é sempre burro nestas situações.
14: Burro.
13: É sempre um grande burro, o treinador. O treinador é burro porquê? O treinador é burro porquê? Mete os mesmos jogadores e não consegue o resultado, é um grande burro. É um grande burro. O treinador muda 5 ou 6 jogadores, não consegue o resultado, é um nabo.

0: jogador ideal sabe equilibrar disciplina e criatividade, sendo imprevisível nos momentos decisivos. É para ouvir também todos os dias, aqui na Primeira Rádio Desporto, o perfil do jogador.
1: 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Victor Gyökeres, nascido a 24 de agosto de 1998 em Jönköping, Suécia, é um avançado reconhecido pela sua capacidade de finalização e mobilidade. Começou a sua carreira profissional precisamente no Jönköping Södra em 2015 e após se transferir para o Brighton em 2016 teve várias experiências de empréstimo, incluindo passagens pelo Cardiff City e pelo St. Pauli. Em 2020, Gyökeres assinou pelo Coventry City, onde se destacou pela sua capacidade de marcar golos. Na temporada de 2021-2022 foi um dos artilheiros do Championship, ajudando o Coventry a alcançar os playoffs de promoção à Premier League. A sua excelente forma continuou na temporada seguinte, solidificando a sua reputação no futebol inglês. Em agosto de 2023, Gyökeres transferiu-se para o Sporting, onde teve um impacto imediato. Na sua primeira temporada com os Leões, destacou-se pela sua contribuição ofensiva, marcando golos importantes e ajudando a equipa a competir nas principais competições nacionais e europeias. A sua capacidade de finalização e a sua presença em campo foram cruciais para as ambições do Sporting, que venceu a Liga Portuguesa e fez uma boa campanha nas competições europeias.
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4: Uma equipa que nos vai tentar fazer a vida difícil, como é normal, e que papel que vão ter. Uma equipa que é forte, que é agressiva no seu espaço, que tem um bom apoio também em casa, com um bom começo, o que dá confiança à equipa. Quando vens, normalmente, equipas que sobem de visão, vêm numa boa dinâmica de vitória.
5: Tem uma equipa boa, e não só isso, também tem uma equipa que joga muito bem em termos de posse. E também acho que vi a equipa jogar, contratou jogadores novos e a partir deste momento, com muita confiança, jogou bem, troca bem a bola e também aprendeu. Isto também em termos de organização defensiva é forte.
6: Se já viste os partidos da América, mas lhe apostou dificuldades a Porto, lhe apostou dificuldades a Sporting. É verdade que não conseguiu todavía vitória com o novo treinador, mas é um equipo que... tiene un trabajo detrás.
7: Claro que vamos encontrar uma equipa extremamente competente, com muita competência, com muita qualidade também, num plano mais coletivo e num plano mais individual. E é importante, primeiramente, que a equipa, em termos macro, esteja disponível.
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0: Agora nesta emissão seguimos com os craques da Liga Portuguesa, aqueles que mais se destacaram. O talento desses craques imortalizou-os, mas a vida pós-carreira nem sempre é fácil e alguns enfrentam também desafios em manter a mesma relevância. É para ouvirmos também aqui nestas emissões da primeira rádio de desporto esses craques que mais se destacaram na Liga Portuguesa.
1: Fernando Peiroteu é um nome lendário na história do futebol português e mundial, especialmente pelos seus feitos incríveis com a camisola do Sporting Clube de Portugal. Natural de Umpata, Angola, Peiroteu nasceu a 10 de março de 1918, na então colónia portuguesa. O seu talento precoce começou a chamar a atenção ainda nas terras africanas, onde jogou pelo Sporting de Luanda e em 1937, aos 19 anos, deu o grande passo na sua carreira ao transferir-se para o Sporting em Portugal. Na capital portuguesa, Peiroteu tornou-se imortal no mundo do futebol. A sua estreia pelos Leões ocorreu em setembro de 1937 e desde o início ficou claro que estava ali um jogador especial. Com uma combinação imparável de força, velocidade e instinto para o golo, Peiroteu rapidamente começou a colecionar tentos. Apenas na sua primeira época marcou 34 golos, dando sinais do que viria a ser uma das mais prolíficas carreiras da história do futebol português. Durante 12 anos no Sporting, Peiroteu foi uma máquina de golos. Marcou 544 em 334 jogos oficiais, uma média impressionante de 1,62 golos por jogo, um recorde que ainda hoje não foi igualado por nenhum outro jogador. Nos cinco violinos, o célebre quinteto ofensivo do Sporting na década de 1940, Peloteu desempenhou um papel fulcral. Juntamente com outros craques como Travassos, Vasquez, Albano e Jesus Correia, o avançado luso-angolano foi a peça mais letal desse ataque demolidor, que proporcionou ao clube uma das suas épocas mais gloriosas. As façanhas de Peloteu em campo levaram o Sporting a conquistar 5 campeonatos nacionais e várias taças de Portugal. Ele foi o principal responsável por catapultar os Leões para a ribalta do futebol português, e o seu poder goleador era tal que, por exemplo, numa só partida frente ao Leça, marcou 9 golos, uma das maiores marcas de sempre num único jogo. O seu nome é inseparável da história do futebol em Portugal, não apenas pelos títulos coletivos, mas também pelas conquistas individuais. Peloteu foi o melhor marcador do campeonato em 6 ocasiões, uma clara demonstração da sua consistência ao longo dos anos. Em 1949, após uma carreira repleta de sucessos, surpreendeu o mundo ao anunciar a sua retirada com apenas 31 anos. A decisão foi inesperada, especialmente para alguém ainda no auge das suas capacidades físicas e técnicas. A explicação? Peloteu queria dedicar-se à sua família e aos negócios pessoais, numa altura em que o futebol ainda não proporcionava as condições financeiras de hoje. Apesar de se retirar jovem, Fernando Peloteu nunca foi esquecido. O seu legado como um dos maiores goleadores de todos os tempos perdura até hoje. Depois da carreira como jogador, ainda teve uma breve passagem como treinador, incluindo uma curta, mas marcante, experiência como selecionador nacional em 1961. No entanto, foram os seus feitos como jogador que imortalizaram o seu nome no panteão dos grandes do futebol mundial. Fernando Peloteu não foi apenas um goleador extraordinário, foi o símbolo de uma era de ouro do futebol português. Os seus números falam por si e o seu impacto transcendeu gerações, inspirando avançados por todo o mundo.

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1: São 4 da manhã e 28 minutos. 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
2: O jogador de Sabne, Ricardo Rodrigues, Sabne é o mais recente reforço do Torino, regressando ao clube italiano, depois de duas épocas, ao serviço do Real Betis. O atleta juntou-se assim a Daniel Bragança, médio, que deixou o Sporting. O defesa de 34 anos, Sabne foi formado nos suíços, na formação do Zurique. Passou ainda pela formação do Wolfsburgo, Milan, PSV Eindhoven e Torino, entre 2020 e 2024. O internacional de suíço, na temporada passada, fez uma assistência em 35 jogos pelo Betis. O jogador luso, Francisco Conceição, venceu o prémio do Golo do Ano da Série A em 2025-2026, atribuído no Grande Gala del Calcio, na AIC, na TECIP, sem que grandes novidades. O remate de Chico frente à Roma, no Estádio Olímpico, foi o mais votado entre os 10 finalistas. O encontro que terminou com o empate a 3, mas viu o golo do Internacional Português distinguido na gala, realizada no Teatro Abnal Abnascala, em Milão. Abna Conceição rematou de primeira na entrada da área e colocou a bola junto ao ângulo superior de na esquerda. Com tudo isto, Chico Conceição acabou também por receber aqui elogios por parte de Roberto Mancini, selecionador italiano, que destacou precisamente uma das principais características do extremo, sendo um jogador imprevisível, que pode de facto aqui mexer com o jogo. Ora, na novidade prende sobretudo com o golo de Francisco Conceição, que frente à Roma passa a integrar a lista de candidatos ao Prémio Puskas 2026, depois de ter recebido essa distinção de golo da época da Série A italiana. Francisco Conceição mostrou-se bastante orgulhoso com o facto desse golo estar presente entre os possíveis prémios Puskas 2026. O Bafos de Ricardo Sapinto conquistou a supertaça do Chipre na decisão. Na equipa do português, bateu o Omonia por uma bola zero, campeão em título, que irá enfrentar o Benfica na fase de Liga da Liga na Europa. Em Limassol, os portugueses Pepe Rodrigues e Domingos Quina foram titulares pela equipa de Sapinto. Guga foi suplente utilizado no jogo, foi decidido pelo golo solitário de Lele aos 74 minutos, que garantiu o título inédito para a equipa do Bafos. Este é o segundo título de Ricardo Sapinto no Bafos, já depois de ter conquistado a taça em 2025-2026. Destaque também para outro técnico português, a Universidade Craiova, de Filipe Coelho, bateu a formação do Bacal por 2-1 na fase de grupos da taça da Roménia. Na equipa do treinador português, arranca assim a defesa do título com um triunfo. O médio luso Samuel Teles alinhou no início pela Universidade Craiova. O ex-Sporting e Benfica, Heriberto Tavares, foi também titular. O triunfo foi consumado com os golos de Nassimba aos 25 minutos, Sabni narrou aos 45. Na segunda parte, na formação de Bacal, reduziu pelos pés de Nasciabano aos 52 minutos. Destaca ainda para a expulsão aos 78 minutos, deixando a equipa de Filipe Coelho reduzida nos minutos finais a 10 jogadores. A formação do Al-Ula, treinado por José Peseiro, venceu a equipa do Al-Rayyad por 2-0 na terceira jornada da segunda Liga na Saudita, insolentes na liderança da prova. Chope aos 32 minutos de penalti e Kyoto aos 39 marcaram os golos do encontro. André Norte atuou durante todo o encontro no Al-Ula, tendo registrado uma boa exibição. O triunfo permite ao técnico português isolar-se na liderança do campeonato, somente 9 pontos em 3 nas jornadas, mais 2 do que na formação do Jeddah, que não foi além de um nulo na casa da formação do Algel nesta ronda. O Al-Ula, após ter falhado por muito pouco na subida de divisão na época passada, tem vivido um arranque de temporada imaculado em 2026-2027. Além das vitórias para no campeonato, também já afastou o primeiro divisionário, o Al-Fat, da taça. Juan Quintero, antigo jogador do Futebol Clube do Porto, representou a seleção da Colômbia pela última vez durante o Mundial 2026. O médio ofensivo de 33 anos admitiu que, na eliminação nos oitavos de final do último Campeonato do Mundo, na frente à Suíça, no desempate por penaltis, foi passado na 3 ou 4 noites sem dormir, sabia sentir que tinha chegado o momento de dizer adeus na sua seleção. Quintero, em 14 anos, registrou 54 internacionalizações pela seleção colombiana, tendo apontado 6 golos e feito 10 assistências. O canhoto passou por Portugal entre 2013 e 2015, no período em que representou o Futebol Clube do Porto, atualmente joga pelos colombianos do Independiente de Medellín. Também na saída da sua seleção está o jogador Edin Dzeko, que deu a conhecer o fim da sua carreira internacional. O avançado bósnio de 40 anos representa pela última vez na seleção da Bósnia-Herzegovina na 2 de outubro, frente à Suécia, num encontro da Liga das Nações que servirá também para a despedida dos adeptos no estádio Bilino, em Zenica. Dzeko recordou ainda nos momentos mais marcantes ao serviço da Bósnia, com destaque para a qualificação como aos Mundiais 2014 e 2026. Dzeko é, de resto, o jogador com mais internacionalizações e golos na história da Bósnia-Herzegovina, somando 151 jogos e 73 golos pela sua seleção.
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1: Vamos lá olhar agora para mais um craque mundial aqui na primeira Rádio Desporto.
2: Eric Cantona, também conhecido como Le Roi, ou o Rei em português, é uma figura marcante e controversa no futebol, com uma carreira que influenciou não só dentro de campo, mas também fora dele. Nascido em Marselha, França, em 1966, Cantona começou a sua carreira em clubes menores no país, mas foi no Manchester United que realmente se destacou, transformando-se num ícone da Premier League. Cantona começou a sua trajetória no futebol no Auxerre, clube pelo qual fez a sua estreia profissional em 1983. Durante os primeiros anos da sua carreira, mostrou grande talento, mas também uma personalidade forte e um temperamento imprevisível. Passou por alguns clubes franceses, como o Marselha, o Bordeaux, o Montpellier e o Nîmes, conquistando títulos nacionais, mas sempre com problemas disciplinares. A sua passagem por Marselha foi marcada pela vitória no Campeonato Francês em 1989, mas Cantona não se adaptou completamente ao clube, que culminou na sua transferência para o Nîmes, onde um incidente com o árbitro quase resultou na sua reforma precoce. Após essa fase turbulenta, decidiu buscar uma nova oportunidade em Inglaterra, onde a sua carreira descolaria de forma irreversível. A carreira de Cantona mudou drasticamente ao transferir-se para o Leeds United em 1992. Rapidamente ajudou o clube a conquistar o título da primeira divisão inglesa, mas foi depois da sua transferência para o Manchester United que se tornaria uma verdadeira lenda. Chegando ao Old Trafford em novembro de 1992, Cantona teve um impacto imediato. Os Red Devils, que não conquistavam o título inglês há mais de 25 anos, venceram a Premier League na sua primeira temporada com o francês. Com o seu estilo arrojado, passos precisos e golos decisivos, ajudou a transformar o United numa potência do futebol inglês. Entre 1992 e 97, sob sua liderança, o clube conquistou 4 títulos da Premier League, além de 2 taças da Inglaterra. Cantona sempre foi conhecido tanto pelas suas habilidades com bola quanto pelo seu temperamento explosivo. O episódio mais famoso da sua carreira ocorreu em 1995, quando durante uma partida frente ao Crystal Palace deu um pontapé num adepto adversário que o insultou da bancada. Esse incidente resultou numa suspensão de 8 meses, um dos momentos mais controversos da história do futebol inglês. Apesar disso, quando retornou da suspensão, Cantona rapidamente recuperou a sua forma e liderou o Manchester United em mais uma conquista da Premier League em 1996. Esse foi um dos momentos que cimentou o seu status de rei, tanto pelo seu carisma quanto pela sua importância dentro de campo. Surpreendentemente, Cantona anunciou a sua retirada em 1997, aos 30 anos, no auge da sua carreira. Decidiu então seguir outros caminhos, incluindo uma carreira como ator e envolvimento com o cinema e arte. Fora dos campos, o francês sempre foi conhecido pela sua personalidade forte, pensamentos filosóficos e declarações marcantes que alimentaram a sua aura de enigma e fascínio. O avançado deixou um legado profundo no Manchester United e no futebol mundial. Foi nomeado em 1994 como jogador do ano para a Associação de Jogadores Profissionais Ingleses e em 2001 foi eleito o jogador do século pelos adeptos do United. A sua influência no renascimento do clube e na Premier League é inegável, sendo lembrado como um dos maiores jogadores da história do futebol inglês. A carreira de Eric Cantona foi marcada tanto pelo brilhantismo dentro de campo como pela sua irreverência fora dele. Ícone do Manchester United e da Premier League, Cantona não só ajudou a transformar o clube numa potência global, como também redefiniu o papel de uma estrela do futebol, combinando talento, liderança e uma personalidade única. Mesmo após a sua retirada, continua a ser uma figura reverenciada e uma das personalidades mais influentes da história do futebol.
1: 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Seguimos agora nesta emissão com os gigantes adormecidos.
2: O FC Kaiserslautern é um dos clubes mais respeitados do futebol alemão, com uma história rica e momentos marcantes, tanto a nível nacional como europeu. Fundado em 1900, o clube é sediado na cidade com o mesmo nome, no estado da Renânia-Palatinado, e tem uma tradição profunda no futebol germânico, sendo especialmente conhecido pelos títulos conquistados e pela apaixonada base de adeptos. O Kaiserslautern ganhou destaque pela primeira vez nos anos de 1950, quando conquistou 4 títulos da Bundesliga num período de grande sucesso. O clube alcançou a sua primeira grande glória em 1951 com a conquista do campeonato alemão e o sucesso continuou na década seguinte com títulos em 53, 54 e 55, estabelecendo-se como um dos clubes mais dominantes da Alemanha Ocidental. O período mais notável da história recente do Kaiserslautern foi na década de 1990, quando a equipa alcançou uma série de feitos notáveis que deixaram uma marca indelével no futebol alemão. Sob o comando do treinador Otto Rehagel, o Kaiserslautern conquistou a Bundesliga em 91-92, apenas apenas um ano após a promoção para a primeira divisão. Este feito é amplamente reconhecido como um dos maiores na história do futebol germânico, dado que o clube havia sido promovido da segunda divisão apenas uma temporada antes. O trabalho de Rehagel na promoção e subsequente conquista da Liga é amplamente celebrado como um exemplo notável de gestão e desenvolvimento da equipa. Em 1996, o Kaiserslautern continuou a brilhar ao vencer a Taça da Alemanha, completando uma dupla de títulos impressionante. O sucesso na Taça veio após uma vitória por 1-0 sobre o Borussia Mönchengladbach na final, consolidando o status do clube como uma força respeitada no futebol do país. Outro momento notável da história do clube foi a conquista da Supertaça da Alemanha em 1991, onde derrotaram o Hamburgo por 2-1. Além dos sucessos domésticos, o Kaiserslautern também fez algumas aparições notáveis nas competições europeias, com o clube a ter a oportunidade de competir na Taça dos Clubes Campeões Europeus e na Taça UEFA durante os anos 90, embora não tenha conseguido conquistar os principais troféus europeus. No entanto, a participação em tais competições foi um reconhecimento da qualidade da equipa e da sua capacidade de competir em nível internacional. Nos anos seguintes, o Kaiserslautern enfrentou desafios e períodos de declínio. A equipa teve dificuldades em manter a sua posição na Bundesliga e experimentou descidas à segunda divisão. A gestão do clube e a estabilidade financeira foram questões que afetaram o desempenho da equipa nas décadas seguintes, mas apesar destes desafios, o Kaiserslautern continuou a ser uma peça importante no futebol alemão e manteve uma base de adeptos apaixonados que apoiaram o clube durante os altos e baixos. Em termos de infraestruturas, o clube joga os seus jogos no Stadion der Betzenberg, conhecido por ser um dos estádios mais intimidantes da Alemanha devido ao ambiente vibrante e apaixonado. O estádio tem capacidade para cerca de 49 mil espectadores e é um dos locais mais icónicos do futebol germânico. O Kaiserslautern também é conhecido pela sua contribuição para o desenvolvimento de talentos no futebol alemão, já que o clube teve vários jogadores notáveis ao longo dos anos, incluindo Klaus Toppmöller, Rainer Bonhoff e mais recentemente Omar Gaber e Clemens Fritz. A história do Kaiserslautern é uma mistura de sucessos e desafios, marcada por uma grande época nos anos 90 e por uma reputação de ser um clube que sabe como competir no mais alto nível. O sucesso do emblema durante a era de Rehagel é particularmente memorável e o Kaiserslautern continua a ser, por isso, uma parte importante do panorama do futebol alemão, com uma base de adeptos leal e um legado de conquistas que define a sua rica história.
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2: A 31 de maio de 1961, o Benfica escreveu uma das páginas mais gloriosas da sua história ao tornar-se a primeira equipa portuguesa a conquistar a Taça dos Campeões Europeus. O palco dessa histórica vitória foi o Andorf Stadion, em Berna, na Suíça, e o adversário a derrotar era o poderoso Barcelona, numa final que terminou com um resultado de 3-2 a favor das Águias. Esta conquista foi o culminar de uma campanha europeia memorável, liderada pelo carismático treinador húngaro Béla Gutmann, que com a sua visão tática e liderança transformou o Benfica numa potência do futebol europeu. Para compreender a dimensão deste feito, é importante recordar que o Barcelona era, na altura, uma das equipas mais fortes do continente, tendo eliminado o Real Madrid, vencedor das 5 edições anteriores da competição. O Benfica, por sua vez, chegou à final pela primeira vez, mas a campanha que o levou a Berna foi repleta de exibições sólidas e de uma determinação inabalável. O caminho até à final começou com uma vitória por 4-1 sobre o Hearts, da Escócia, seguida de uma eliminatória renhida contra o Újpest Tosa, da Hungria, que o Benfica superou com um total de 7-4. Nos quartos de final, as Águias defrontaram o Aarhus, da Dinamarca, vencendo por um convincente 7-2 no conjunto das duas mãos. Já nas meias finais, o Benfica encontrou pela frente o Rapid Viena, conseguindo garantir um lugar na final, com um resultado agregado de 4-1. Chegados à grande decisão, poucos apostariam numa vitória fácil para os encarnados, dado o favoritismo do Barcelona. A equipa catalã, que contava com jogadores de renome, como Dalisdao, Kubala e Luís Soares, vinha de um percurso notável na competição, incluindo a eliminação do Real Madrid, que dominara a Europa nos 5 anos anteriores. Contudo, o Benfica, motivado pela crença e estratégia de Béla Gutmann, estava determinado a mostrar que também merecia estar entre os grandes da Europa. O jogo em Berna começou de forma complicada para os portugueses. O Barcelona adiantou-se no marcador aos 20 minutos com um golo de Sandor Coxis, após uma jogada bem construída pelo ataque catalão. O Benfica, no entanto, não se deixou abater e respondeu com enorme eficácia. Apenas 7 minutos depois, José Águas, capitão de equipa, igualou a partida com um cabeceamento preciso
3: aproveitando uma confusão na área contrária. O golo deu um novo ânimo à equipa de Gutmann, que aproveitou o momento de instabilidade do Barcelona para virar o jogo a seu favor. Aos 32 minutos, numa jogada rápida de ataque, o lateral esquerdo Ângelo Martins fez um cruzamento tenso que desviou no defesa Anthony Ramalets, do Barcelona, acabando por introduzir a bola na própria baliza. Com 2-1 a favor, o Benfica começava a acreditar que o impossível estava ao seu alcance. No início da segunda parte, o Benfica voltou a entrar forte e ampliou a vantagem aos 55 minutos. Mário Coluna, o monstro sagrado, um dos jogadores mais influentes daquela equipa, rematou de fora de área, colocando a bola fora do alcance do guarda-redes adversário. O 3-1 parecia encaminhar as águias para a glória, mas o Barcelona não desistiu. Com uma equipa recheada de talento e experiência, os catalães pressionaram durante a maior parte da segunda metade do encontro e aos 75 minutos, Coxis marcou o seu segundo golo, reduzindo a diferença e trazendo novamente incerteza ao desfecho da partida. Nos últimos minutos, o Benfica teve de recorrer a uma defesa heroica para segurar a vantagem. O guarda-redes Costa Pereira teve uma exibição brilhante, com várias defesas decisivas que impediram o empate, e apesar da pressão intensa do Barça, o Benfica conseguiu manter o resultado até ao apito final, garantindo a sim a vitória por 3-2. Quando o árbitro suíço Gottfried Dentz apitou para o final do encontro, os jogadores das Águias caíram de joelhos no relvado, cientes de que tinham acabado de alcançar a maior façanha da história do futebol português até àquela data. Esta vitória marcou o início de uma nova era para o futebol europeu e especialmente para o Benfica. Com este triunfo, o clube de Lisboa juntava-se à elite do futebol mundial, tornando-se o segundo emblema a erguer o troféu da Taça dos Campeões Europeus após o domínio absoluto do Real Madrid nas 5 primeiras edições. Além disso, esta conquista foi apenas o início de uma era dourada para o Benfica, que no ano seguinte voltaria a conquistar o título europeu, desta vez derrotando o Real Madrid na final de 62 por 5-3. O legado desta vitória em 1961 vai muito além do troféu conquistado. O feito do Benfica inspirou uma geração de jogadores e treinadores portugueses e consolidou o clube como um dos gigantes do futebol europeu. Bela Gutmann, com a sua mentalidade vencedora, e jogadores como José Águas, Coluna, Costa Pereira e Eusébio, que emergiria pouco tempo depois, tornaram-se símbolos de um período glorioso que ainda hoje é recordado com enorme orgulho pelos adeptos. Mais de 6 décadas depois, a final de Berna permanece num dos momentos mais icónicos da história do Benfica. O caminho para essa vitória, contra todas as probabilidades, exemplifica o espírito de luta e a qualidade que a equipa de mostrou ao longo da competição. Este título europeu não apenas colocou o Benfica no mapa do futebol mundial, mas também abriu as portas para o sucesso contínuo do clube, que continua a ser um dos mais respeitados e bem-sucedidos da Europa.

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1: E seguimos agora nesta emissão com o perfil do jogador.
2: 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Joshua Kimmich, nascido a 8 de fevereiro de 1995 em Rottweil, na Alemanha, é um médio defensivo e lateral direito amplamente reconhecido pela sua versatilidade, inteligência tática e habilidades técnicas. Iniciou a sua carreira no Stuttgart, mas foi no Leipzig que começou a chamar a atenção pelo seu desempenho consistente. Em 2015, Kimmich transferiu-se para o Bayern de Munique, onde rapidamente se estabeleceu como um dos jogadores mais importantes da equipa. Inicialmente jogando como lateral direito, o impressionou pela sua capacidade de contribuir defensivamente e ofensivamente. Com o tempo, a sua versatilidade levou-o a assumir uma posição mais central no meio-campo, onde se destacou como médio defensivo. Kimmich tem sido uma peça-chave no sucesso contínuo do Bayern de Munique e durante a sua passagem pelos bávaros ajudou a equipa a conquistar múltiplos títulos da Bundesliga, Taças da Alemanha e a Liga dos Campeões em 2020. A sua habilidade para ler o jogo, passar com precisão e controlar o ritmo do meio-campo tornaram-no indispensável para o Bayern. Além do sucesso a nível de clubes, Kimmich também é um membro importante da seleção alemã. Fez a sua estreia internacional em 2016 e tem sido um jogador regular em competições internacionais, incluindo o Campeonato da Europa e o Campeonato do Mundo. Nas últimas temporadas, continuou a ser uma das figuras centrais do Bayern de Munique e da seleção da Mannschaft, mantendo o seu status como um dos melhores médios defensivos do futebol europeu. A sua consistência e a capacidade de impactar jogos em várias fases continuam a consolidar a sua reputação como um dos jogadores mais completos da sua geração.
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3: Aproveitam muito por a capacidade atlética que têm. É uma equipa que nas primeiras 4 jornadas é das equipas que mais bolas longas mete à procura da sua referência, mesmo no espaço. Pois acreditamos que, apesar de tudo, uma mudança de treinador há sempre uma mudança ali de estímulo.
4: Foi uma semana diferente. Mas as coisas são como são. O importante aqui era arranjar solução para esta questão e preparar a equipa em função daqui do tempo que tínhamos para um jogo complicado.
5: Big amount of chances, but this league is like this. You cannot consider anything, and sometimes you know just a ball lost, a counter-attack or a lateral ball where at some point you lose the mark inside and you can pay the price, and this is what happened.
6: 99% ou 98% são só elogios, mas estes 2% é o que faz a diferença em que nós conseguimos ter sucesso nestes jogos ou não, porque são erros que não são aceitáveis neste nível.
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1: Os seus prémios, troféus, são apenas uma pequena amostra do impacto que tiveram com o seu legado a ultrapassar as fronteiras do desporto. Está na altura de trazermos mais um craque da Liga Portuguesa aqui à primeira rádio de desporto.
2: Jonas Gonçalves Oliveira, conhecido simplesmente como Jonas, chegou ao Benfica em 2014 e rapidamente conquistou os adeptos pela sua técnica apurada, inteligência em campo e habilidade letal na finalização. Vindo do Valência, onde enfrentou dificuldades com lesões e irregularidade, Jonas encontrou uma nova vida no futebol português, transformando-se num dos avançados mais marcantes da história recente do clube lisboeta e da Primeira Liga. Na sua primeira época em Portugal, impressionou de imediato ao marcar 20 golos no campeonato, mostrando uma capacidade de adaptação notável e formando uma dupla memorável com Lima. Este impacto inicial foi apenas o começo de uma série de temporadas brilhantes, onde o avançado brasileiro se tornou a principal referência ofensiva do Benfica. Em 2015-2016, Jonas viveu um dos melhores momentos da carreira, marcando 32 golos no campeonato e sagrando-se o melhor marcador da Liga, ao mesmo tempo que ajudava os encarnados a conquistar o tricampeonato e mais tarde o tetra. Com o seu estilo elegante e precisão nas finalizações, Jonas
7: Jonas conquistou a alcunha de Pistolas entre os adeptos benfiquistas. Não era apenas um avançado goleador, mas também um jogador de equipa, capaz de criar jogadas e assistir os companheiros. A sua visão de jogo e inteligência permitiram-lhe resolver partidas decisivas com facilidade aparente e foi várias vezes determinante em jogos de alta pressão. Os seus golos de qualidade e a sua consistência renderam-lhe o prémio de melhor jogador da Liga Portuguesa em 2015 e 2016, reafirmando o seu estatuto como um dos maiores craques da competição. Apesar das lesões que começaram a surgir nas suas épocas finais, Jonas continuou a ser crucial para as Águias. Em 2018-2019, na sua última temporada como jogador, ainda contribuiu para o título de campeão, ajudando o clube a recuperar a hegemonia do futebol português. Terminou a carreira em 2019 como o segundo melhor marcador estrangeiro da história do Benfica, com 137 golos em 183 jogos, uma média impressionante que solidifica o seu legado entre os melhores avançados que passaram pelo clube. Jonas é recordado pelos adeptos encarnados com enorme carinho e admiração. A sua postura profissional, aliada ao talento incomum, deixaram uma marca duradoura no Benfica e na Primeira Liga. A figura de Jonas vai além dos números, é sinónimo de classe e de dedicação, um jogador que transformou o ataque benfiquista e inspirou uma geração de adeptos com a sua simplicidade e eficácia dentro de campo.
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9: E agora seguimos com os craques mundiais neste produto 100% palavra.
7: Frank Lampard, nascido a 20 de junho de 1978, é amplamente reconhecido como um dos maiores médios da história do futebol inglês e uma lenda do Chelsea.

0: 11 milhões de libras ao clube londrino e rapidamente se tornou um pilar no meio-campo dos Blues. Durante a sua passagem pelo Chelsea, que durou até 2014, Lampard conquistou uma série impressionante de títulos, incluindo 3 Premier Leagues em 2004, 2005, 2005, 2006 e 2009, 2010, 4 FA Cups, 2 Taças da Liga e, claro, a tão sonhada Liga dos Campeões em 2012. Uma das marcas mais impressionantes de Lampard é a sua capacidade de marcar golos. Não foi apenas um jogador-chave na criação de jogadas, mas também se destacou pela sua impressionante veia goleadora. Lampard terminou a sua carreira no Chelsea como o maior goleador da história do clube, com 211 golos em 648 jogos, algo notável para um médio. Conhecido pela sua precisão nos remates de longa distância, especialmente com o pé direito, tornou-se conhecido pelos seus golos em momentos cruciais, além da sua consistência nas bolas paradas. A sua temporada de 2009-2010 foi particularmente impressionante, quando Lampard marcou 27 golos em todas as competições e ajudou o Chelsea a vencer a Premier League e a FA Cup, fazendo história com um double. A sua combinação de talento ofensivo, ética de trabalho incansável e inteligência tática fez dele um dos melhores jogadores da sua geração. Além do sucesso a nível do clube, Lampard teve uma carreira internacional notável, representando a seleção inglesa em diversas competições, incluindo 3 campeonatos do mundo e 2 campeonatos de Europa. Embora a Inglaterra não tenha alcançado o sucesso esperado durante essas competições, Lampard foi sempre um dos pilares da equipa e é amplamente respeitado pelos seus 106 jogos pela seleção. Após deixar o Chelsea em 2014, teve uma curta passagem pelo Manchester City antes de terminar a sua carreira nos New York City da MLS, onde jogou até 2016. Após a sua retirada dos relvados, o ex-atleta rapidamente se lançou na carreira de treinador e em 2018 assumiu o comando do Derby County, onde teve uma boa temporada na segunda divisão inglesa, levando o clube à final do play-off de promoção. No ano seguinte, Lampard assumiu o cargo de treinador do Chelsea, voltando ao clube onde teve os seus maiores sucessos como jogador. Durante a sua passagem por Stamford Bridge, focou-se em dar oportunidades a jovens jogadores da academia e conseguiu uma qualificação para a Liga dos Campeões na sua primeira temporada. Contudo, foi demitido em janeiro de 2021 após uma série de maus resultados e por aí prosseguiu a sua carreira como técnico por outras paragens.
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2: E está agora na hora de trazer mais um gigante adormecido à Golo FM.
0: O Leeds United, fundado em 1919, é um dos clubes mais importantes do futebol inglês, com uma história de grandes conquistas e quedas dramáticas. O seu período áureo começou nos anos 1960 e 70, sob a liderança do treinador Don Revy, que transformou o Leeds numa das equipas mais fortes do país. Foi nessa época que o clube alcançou alguns dos seus feitos mais memoráveis. 2 títulos da primeira divisão inglesa em 68-69 e 73-74, uma FA Cup em 1972 e 2 Taças das Cidades com Feiras, uma competição precursora da atual Liga Europa, em 1968 e 1971. Conhecido pelo estilo combativo e altamente disciplinado, o Leeds de Revy tornou-se uma referência de resiliência e combatividade, marcando a história do clube e do futebol britânico. Esta era dourada foi protagonizada por jogadores emblemáticos como Billy Bremner, Norman Hunter e Jack Charlton, que não só contribuíram para os sucessos dentro de campo, mas também personificaram o espírito destemido do clube. A saída de Revy, contudo, trouxe uma fase de instabilidade e o Leeds entrou em declínio, culminando na sua despromoção para a 2ª Divisão em 1982. O clube lutou anos para se reerguer, mas só na década de 1990 voltou a emergir no topo do futebol inglês. O renascimento do Leeds veio com o treinador Howard Wilkinson, que liderou o clube ao título da 2ª Divisão em 1990, garantindo a subida à primeira. Apenas 2 épocas depois, em 1991-92, o Leeds surpreendeu ao vencer a última edição da 1ª Divisão antes da criação da Premier League. Com jogadores como Eric Cantona, Gary Speed e Gordon Strachan, o Leeds dominou a liga e conquistou o seu 3º título de inglês, trazendo nova glória aos adeptos e reforçando a imagem de uma equipa resiliente e vencedora. A mudança de milénio trouxe ao clube ambições renovadas, com investimentos em grandes nomes como Rio Ferdinand e Robbie Keane, e em 2001 o clube protagonizou uma campanha europeia inesquecível, alcançando as meias finais da Liga dos Campeões. No entanto, os gastos elevados e a gestão financeira arriscada levaram o clube a uma crise profunda. Em 2004, o Leeds acabou despromovido para o Championship, a 2ª Divisão, e em 2007 caiu ainda para a League One, a 3ª, marcando um período de sofrimento e dificuldades para os seus adeptos. Nos anos recentes, o Leeds United reencontrou o caminho de volta à elite, conseguindo finalmente a promoção à Premier League em 2020, sob o comando do carismático treinador Marcelo Bielsa.

0: França. Esta recuperação fez renascer a esperança entre os seus adeptos, apesar de uma nova despromoção ao Championship, que ainda hoje carregam com orgulho a história do clube, sonhando em reviver os tempos de glória que marcaram o Leeds United como uma força do futebol inglês.
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3: A quinta jornada da Primeira Liga na Portuguesa continua durante neste sábado e o principal foco para a entrada em campo quer de Benfica, no Sporting Clube de Portugal e Sporting Clube de Braga. Mas começamos por olhar para essa entrada em campo por parte da equipa de Benfica, que se desloca até ao Funchal, no arquipélago da Madeira, para defrontar a equipa de Marítimo. Benfica este que nesta altura está no quinto lugar com 7 pontos e tem pela frente o Marítimo, que neste momento vai ocupando na tabela classificativa o sétimo lugar com 7 pontos conquistados, os mesmos que a formação encarnada. Na divisão este jogo, da equipa do Benfica, Marco Silva, destaca na qualidade da formação marítimista.
4: Naquele espaço acaba por ser sempre fundamental e uma equipa que nos vai tentar fazer a vida difícil como é normal e que o papel que vão ter. Uma equipa que é forte, que é agressiva no seu espaço, que tem um bom apoio também em casa, com um bom começo, o que dá confiança à equipa. Quando vens normalmente equipas que somem divisão, vêm numa boa dinâmica de vitória, vêm a conseguir bons resultados e se conseguirem no começo do campeonato transitar de um ano para o outro e conseguir que haja alguma continuidade, dá aquela confiança que é muito importante, na minha opinião, por vezes acaba por ser decisiva para aquilo que depois essas equipas querem durante a temporada. Portanto, espera-nos um adversário difícil, naturalmente um adversário que nos vai tentar contrariar, com jogadores em posições específicas que nos podem criar alguns problemas também. Portanto, como todos os jogos, difícil, teremos de estar ao nosso melhor nível, teremos de dar continuidade àquilo que temos feito e bem, mas novo jogo, nova história em que nós temos de provar novamente a nossa qualidade.
3: Já do lado da formação do Marítimo, Vandergag sabe que pela frente terá um Benfica difícil, mas que não tem esperança que a sua equipa consiga arrebatar pontos perante a turma encarnada.
5: Mais um jogo difícil, é sempre a mesma resposta, por isso também é fácil. Tem uma equipa boa, e não só isso, também tem uma equipa que joga muito bem em termos de posse, e também acho que vi a equipa jogar, contratou jogadores novos, e a partir deste momento, com muita confiança, joga bem, troca bem a bola e também aprendeu. Isto também em termos de organização defensiva é forte. E por isso este tudo junto é uma equipa com muita qualidade, uma equipa difícil para defrontar.
3: Marítimo Benfica é agendado para as 6 da tarde, à mesma hora joga-se também o duelo entre Alverca e Sporting Clube de Braga, na equipa alverquense, que nesta altura na tabela classificativa ocupa o 16º e no último lugar com 2 pontos, e tem pela frente um Sporting Clube de Braga que está sensivelmente ao meio da tabela classificativa no 9º lugar com 4 pontos conquistados. Na divisão este jogo, do lado da equipa do Sporting Clube de Braga, Carlos Vincent sabe que a sua equipa tem apenas um único objetivo, vencer, mesmo que o jogo seja fora de portas na deslocação até ao Ribatejo.
6: Sim, já vimos os partidos da América, mas lhe apostou dificuldades a Porto, lhe apostou dificuldades a Sporting. É verdade que não conseguiu todavía vitória com o novo treinador, mas é um equipo que tem um trabalho detrás que uno pode ver quando observa como juegan, tanto em ataque como em defensa. Creo que unas ideas muy interesantes y que no tengo dudas de que mañana allí en Alberca vamos a tener dificultades, no tengo ninguna duda. Por tanto, tenemos que estar bien, tenemos que hacer un partido serio, tenemos que hacer un partido donde el equipo en muchos registros dé una muy buena versión para conseguir la victoria, que obviamente con ese objetivo nos vamos a subir hoy en el autobús después de, del entrenamiento, ¿no? Y me preguntabas por el estado anímico. Bueno, el equipo sabe que se consiguió la victoria el lunes, que era lo que queríamos, pero que esto no para y que el calendario cada vez más se va a tornar exigente. Lo sabemos desde que iniciamos y que tenemos que ser un equipo que sea capaz de dar respuesta eficiente, respuesta contundente cada 3, 4, 5 días cuando nos toque jugar. Y mañana tenemos otra oportunidad para hacerlo. Va a ser importante, como te decía, el enfocarlo desde un punto de vista mental, sabiendo que el partido que vas a tener que hacer mañana es de alto nivel.
3: Já do lado da equipa do Alverca, Abner Sérgio Ferreira, Abner sabe que o Sporting Clube de Braga é uma equipa de grande valor, se Abner esperando dificuldades, confia também nos seus jogadores.
7: Claro que vamos encontrar uma equipa extremamente competente, com muita competência, com muita qualidade também num plano mais coletivo e num plano mais individual. E é importante, primeiramente, que a equipa, em termos macro, esteja disponível e sem qualquer preconceito e sem qualquer vergonha de ter que defender. E se esse defender implicar estarmos algum tempo sem bola, não tem qualquer problema. Mas, logicamente, queremos ter personalidade, ambição e ousadia quando temos a bola também para colocar dificuldades. Ou seja, não queremos apenas aguardar dificuldades por parte da equipa adversária, mas temos também que ter capacidade e competência e coragem para impor dificuldades à equipa contrária, à equipa rival. Agora, sabemos perfeitamente que é uma equipa que tem um treinador já com algum tempo, que tem algum processo, tem alguns jogadores que se mantêm e que são núcleo duro e que fazem parte daquilo que é uma estrutura sólida e que lhe aporta alguma, portanto, estabilidade àquilo que é o jogo dele. É uma equipa com uma boa ideia de jogo também, mas logicamente que mais uma vez nós olhamos para aquilo que nós podemos controlar, que é a nossa ideia, a forma como treinamos, a forma como procuramos agredir a equipa adversária, sabendo perfeitamente aquilo que temos que fazer, sabendo perfeitamente aquilo que temos que aportar ao jogo passado e àquilo que é o processo de construção da nossa ideia, tanto um plano mais individual como um coletivo, e acima de tudo estamos, portanto, disponíveis para correr de forma seguida, de forma contínua, fazer sempre alguma coisa sem bola. Com bola temos também discernimento de perceber quando atacar, quando guardar, porque é muito importante num jogo deste tipo, contra uma equipa que tem a qualidade que tem, o tipo de jogo que tem, temos energia suficiente para estarmos bem em todos os momentos e para dar a resposta adequada, tanto num plano coletivo e individual, sendo que o desafio também passa muito pelo individual estar focado durante 90, 97, 100 minutos, o tempo que tem que ser, ao máximo, para não cometermos qualquer lacuna, qualquer erro, qualquer segundo que possamos chegar atrasado a um duelo, qualquer segundo que possamos demorar um pouco mais para libertar a bola. Portanto, isso é dar uma oportunidade, claro, à equipa adversária, que é uma equipa que gosta de apertar, gosta de atacar o golo.
3: Futebol Clube Alverca, Sporting Clube de Braga e Marítimo Benfica, apenas agendado para apenas 6 da tarde, apenas já, a partir das 8:30 da noite, temos um embate que coloca frente a frente a equipa do Sporting diante da equipa do Nacional da Madeira. A equipa do Sporting, que nesta altura está na segunda posição com 10 pontos, defronta na formação insular, neste momento vai ocupando o 11º lugar com 4 pontos e vem de chicotada psicológica a saída de João Gião para a entrada de Bruno Abreu. Foi uma decisão interina por parte da direção da equipa insular. Na divisão, este jogo, do lado da formação do Sporting, Rui Borges reconhece grande valor à equipa insular.
8: Aproveitam muito por a capacidade atlética que têm. É uma equipa que nas primeiras 4 jornadas é das equipas que mais bolas longas mete à procura da sua referência, mesmo no espaço. Pois acreditamos que, apesar de tudo, com a mudança de treinador, há sempre uma mudança ali de estímulo, que será uma equipa bastante competitiva, seja em que estrutura for, num bloco médio, às vezes em bloco baixo, acreditamos nós, até porque jogamos em nossa casa e assim desejamos que o seja, porque queremos empurrar o adversário sempre para trás. Não deixará de ser um jogo complicado nesse sentido, com muita gente a defender baliza, e nós temos que arranjar essas soluções. Por isso o foco foi muito nesses pormenores. E acreditamos que, independentemente dessa mudança, estaremos preparados para aquilo que será o desafio.
3: Já do lado da formação do Nacional da Madeira, no técnico interino Bruno Pinheiro assume que não vai mudar grande coisa na deslocação até ao estádio de Alvalade e confia numa boa exibição dos seus jogadores.
9: Foi uma semana diferente, mas as coisas são como são. O importante aqui era arranjar solução para esta questão e preparar a equipa em função do tempo que tínhamos para um jogo complicado, mas o foco ficou fundamentalmente em ser, ou aproximar ou criar o foco e preparar os jogadores e a equipa da melhor forma possível para encarar o próximo jogo. E agora, claramente, uma semana um bocadinho diferente. Nós temos vindo a trabalhar, também se calhar não vamos não vale a pena também estar a adiantar muito, mas naturalmente em função do tempo que temos não vamos alterar, nem seria de muito bom tom alterar muito, mas naturalmente haverão algumas nuances que iremos fazer, de forma a tentar ou esperar que a equipa fique o mais confortável possível no jogo.
3: Sporting Clube de Abna Portugal, Nacional da Madeira, Abna agendado para Abna às 8 da noite, Abna às 6 da tarde. Temos então o Abna esse duelo entre Marítimo, Benfica, Abna e também Alverca, Sporting Clube de Braga. E antes disso, temos Abna Estrela da Madeira, Abna Futebol Clube Famalicão, partida que está Abna agendada para Abna às 3 e meia da tarde. Abna, a equipa Abna do Estrela da Madeira, que nesta Abna altura Abna está no 8º lugar com 5 pontos, tem pela frente Abna, Abna formação do Futebol Clube Famalicão, no 14º lugar com 2 pontos nestas partidas, com relato na Gol do FM. Se bem que no domingo continua no desenrolar desta 5ª jornada com mais 3 jogos, na Santa Clara, na Rio Ave, às 3h30 da tarde, Vitória Sport Clube, na Casa Pia, às 6 da tarde, e Gil Vicente, na Académico de Viseu, às 8h30 da noite. Para uma jornada que se fecha apenas na segunda-feira, com esse duelo marcado para apenas 8h15 da noite entre Estoril Praia e Futebol Clube Arouca. 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O Futebol Clube do Porto venceu esta sexta-feira no Moreirense por 2-1 no Estádio do Dragão e alcançou a 5ª vitória na Primeira Liga. Nas contas da 5ª jornada do principal escalão, o Moreirense adiantou-se no marcador aos 20 minutos com um gol de Dinis Pinto no primeiro da época, no sofrido pelo Futebol Clube do Porto, mas os Dragões deram a volta no marcador com os tentos do polaco Betnarek aos 37 minutos e do brasileiro William Gomes aos 58. Guilherme Liberato aos 90 minutos acabou expulso com vermelho direto e deixou o Moreirense com 10 após um lance com o médio Victor Verhold, que deixou o dinamarquês maltratado no relevado após uma pancada na cabeça, abandonando o relevado de maca. No final do jogo, o treinador do Futebol Clube do Porto, Francisco Farioli, enalteceu um triunfo difícil.
10: Avoided. I wish this one will help us to wake up, because I think the game, honestly, we played quite well, with good control on the ball. We attack a lot, we generate a big amount of chances, but this league is like this. You cannot concede anything, and sometimes you know, just a ball lost, a counter-attack, or a lateral ball where at some point you lose the mark inside and you can pay the price, and this is what happened. Of course, the reaction has been very positive, you know, wave after wave, to generate the right conditions to draw first and to go to win the game after. So yeah, really happy of this 5th victory.
3: Já o treinador do Moreirense, Vasco Botelho da Costa, alimentou este desejo da sua equipa.
11: Um jogo difícil, sabíamos que o Porto tem muita intensidade e, como disse, eu concordo consigo. Acho que conseguimos aquilo que para mim é o mais difícil contra este Porto, que é igualar os níveis de competitividade, duelar, ganhar duelos, ganhar primeiras bolas, ganhar segundas bolas. Sabíamos que não nos podíamos expor em demasia, mas também não podíamos pressionar à maluca, porque o Porto é uma equipa que está muito estimulada para achar homem livre, e se nós dessemos muito espaço íamos começar a abrir grandes autoestradas para a nossa baliza. Acho que podíamos ter em determinados momentos arriscado um bocadinho mais na pressão, porque nós efetivamente estávamos a ter sucesso. Percebeu-se que os jogadores do Porto, principalmente os centrais, estavam um pouco confusos com a estratégia que nós apresentámos.
3: Contas feitas, o Futebol Clube do Porto segue isolado na frente, com 15 pontos, mais 5 do que o Sporting, que joga durante este sábado com o Nacional, enquanto que o Moreirense sofreu a segunda derrota, e até assim primeiro, com 4 pontos arrebatados. O Sport Lisboa e Benfica emprestou o Abna Winders, Abna ao New England Revolution, Abna por empréstimo de um ano. Na transferência, Abna ficou fechada antes do fecho da janela secundária de transferências da Liga Norte-Americana. O clube de Boston teve ainda de negociar, Abna com formação do Nashville, que detinha Abna prioridade de contratação de Winders, Abna segundo as regras da MLS, pagando cerca de $50,000, perto de €43,000. O central norte-americano juntou-se ao Benfica Abna em junho de 2023, Abna vindo da formação do Abna Louisville, Abna City, no clube da sua cidade natal, na Luz. Abna alinhou sobretudo pela equipa B, Abna, com 6 Abna golos em 37 jogos na 2ª Liga. O jogador estreou-se Abna pela equipa principal das Águias, Abna, na meia-final da Taça de Abna Portugal, em abril de 2025, Abna, diante do Tirsense, Abna, e fez parte do plantel das Águias, que esteve no Mundial de Clubes nos Estados Unidos da América. O central registra ainda mais Abna de 20 internacionalizações pelas seleções jovens dos Estados Unidos da América. A UEFA confirmou a lista de 25 nomes inscritos pelo Sporting na Liga dos Campeões. Destaque para Pep nos 10 reforços dos Leões, que compõem a lista escolhida por Rui Borges, Caio Pereira, Ibrahim Bá, Abna Zekri, Sérgio Altimira, Abna Silas, Anderson, Sabnissa, Abna Dombi, Abna Pedro Lima, Abna Rodrigo Salazar, Nestori Iracunda, assim como também Jesse Terry, reforçaram o na equipa do Sporting neste verão e foram todos eles inscritos na Liga Milionária. Abna Rodrigo Dias, Abna Flávio Gonçalves, Rafael Nel e João Simões não integram a lista A, mas poderão provisivelmente entrar na lista B, podendo assim competir na Champions, uma condicionante reservada de forma ilimitada a futebolistas nascidos em 2005. O Sporting jogará pela terceira vez consecutiva a principal competição de clubes europeus. A estreia decorre já na próxima quarta-feira, dia 9 de setembro, na recepção aos turcos de Galatasaray, que contrataram recentemente o ex-Sporting Rafael Leão. Temos conta então dos 25 nomes inscritos pelo Sporting na Liga dos Campeões, começando pela baliza, com Rui Silva, Caio Pereira e Diego Calai. Como defesas estão inscritos Ivan Fresneda, Vaguianidis, Eduardo Quaresma, Ibrahim Abá, Gonçalo Inácio, Zeno de Baste, Nuno Santos, Maxi Araújo e Zecri. No meio-campo, Sérgio Altimira, Silas Anderson, Issa Dombi, Samuel Justo, Pedro Lima e Rodrigo Zalassar. Como avançados estão inscritos Jenny Catamo, Luís Guilherme, Néstor Iracunda, Jess Terry, Rodrigo Luís Soares e Fotis Luanidis. Já o Sporting Clube de Braga divulgou também a lista de 49 jogadores escolhidos por Carlos Vicente para representar o clube na Fast Liga da Liga na Conferência. A principal novidade, a integração de Tommy Marques, jovem médio espanhol, mais recente reforço dos bracarenses. De fora, face na lista enviada para as pré-eliminatórias, Leonardo Ledo e Luizinho são os nomes que ficam de fora. Dos 49 atletas escolhidos pelo técnico, 24 são da lista B, reservada àqueles que nasceram após o dia 1 de janeiro de 2005. Recordar que o Sporting Clube de Braga dá o pontapé de saída na edição deste ano da prova, na 15 de outubro, com uma deslocação a Copenhaga. Além disso, defronta nos seguintes adversários: o Gent da Bélgica, no Aarhus da Dinamarca, a formação do Kops da Finlândia, no Brand da Noruega e também a equipa do Egnatia da Albânia. Também o Torriense, na equipa da 2ª Liga, que venceu a última edição da Taça de Portugal, oficializou a lista de 24 inscritos para a estreia na fase de Liga da Liga Europa. O guarda-redes Adriel Rabne Ramos, os defesas Volney Abna Fetes, assim como Jonathan Motumbo e Juan Maria Abnal Cedo, nos médios Abnamin Abna Jata, assim como os avançados João Marcos, Abna Zawabi, Abna Jorge Abnakir, Abna Malik. 10 reforços deste verão que integram a lista Abna submetida pelo treinador Luís Tralhão, que contempla também Daniel Ramos, Rodrigo Abna Guerreiro, assim como também Vasco Silva, nas jovens que alinham no sub-23 do clube do Oeste, acabam também por estar inscritos. Também foram inscritos o guarda-redes Lucas Pais, nos defesas Mohamed Abna assim como Stopira, Xavi Abna Vasquez e David Bruno, nos médios Alejandro Alfaro e André Abna Simões e os avançados Dani Chen, Abna Odema, Abna Manu Abna Pozzo e Abna Musa, jogadores que transitam da temporada Abna passada. Fora da lista enviada na UEFA ficam, entre outros, o médio Costinha e os avançados Abna Luís, Abna Quintero e Kevin Zoe. O Estoril Praia deu a conhecer a contratação de Axwell. A contratação do extremo francês de 23 anos acabou anunciada pelo emblema canarinho nas redes sociais. Axwell, contratado ao Brest, fica com contrato válido até junho de 2029. O atual Axwell, na época transata, esteve cedido na formação do Clermont, onde fez um golo e 3 assistências em 29 jogos. O Clube de Sport Marítimo deu a conhecer a contratação de Mundes. Nos insulares confirmaram a chegada do internacional congolês, que fica com um contrato válido apenas até ao final da presente temporada. O avançado na última época apresentou o Paphos e fez um total de 2 golos em 26 jogos pela equipa principal dos chipriotas ao serviço da seleção do Congo, na soma de 3 golos entre as internacionalizações. A situação financeira do Boa Vista no Futebol Clube tem sido uma autêntica montanha-russa, numa novela com avanços e recuos, mas a situação chegou agora a um beco sem saída. A liquidação da SAD do Boa Vista foi aprovada pelos credores, que rejeitaram o plano de recuperação da sociedade despromovida no segundo escalão da Associação de Futebol do Porto em 2025-2026, segundo revelou uma fonte junto do processo na agência Lusa. A maioria dos credores votou contra no plano apresentado pela Boa Vista SAD, que previa na SOB atuar nesta temporada com a equipa de sub-19 na respectiva 2ª Divisão Nacional. No final desta reunião, o presidente do Boa Vista na Futebol Clube, Rui Garrido Pereira, acabou por assumir que não tem qualquer satisfação com uma perda de mais de 9 milhões de euros de dívida que nunca receberam da SAD e assume que é um dia triste, mas que só constatou um fim que há muito se previa. A falência total do Futebol Profissional acabou por assumir Rui Garrido Pereira. Ao descer pela via desportiva na 2ª Liga, em maio de 2025, na Boa Vista Sada. Nem se rumo a passagem de 11 épocas seguidas pelo escalão principal, no qual se tornou um dos 5 campeões nacionais da história do futebol português em 2000-2001. Rui Pedro Brás, na estado de saída do Al-Ahli, através das redes sociais, o clube saudita divulgou um comunicado em que confirmou a rescisão por mútuo acordo com o diretor desportivo português, que nas últimas semanas tinha sido alvo de forte contestação por parte dos adeptos. Sabna Osama assume agora para já o cargo de forma interina. Na mesma nota, no Al-Ahli agradece a Rui Pedro Brás pelo trabalho desenvolvido desde outubro do ano passado.
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0: O futebol está repleto de grandes feitos históricos, onde clubes e seleções superaram todas as expectativas para marcar eras inesquecíveis. É o momento de mais um grande feito histórico aqui na Primeira Rádio Desporto.
1: A seleção da Hungria entre 1950 e 1954, conhecida como a Equipa de Ouro ou Magiares Mágicos, marcou uma era de glória no futebol mundial, sendo considerada uma das maiores seleções de todos os tempos. Liderada pelo técnico Gustav Sebes e capitaneada por Ferenc Puskás, a equipa destacou-se pela inovação tática com um estilo de jogo ofensivo e envolvente que deixou uma marca indelével no futebol. A fase de ouro começou com uma série de vitórias avassaladoras. Entre 1950 e 1954, a Hungria manteve uma sequência de 31 jogos invicta, sendo conhecida pelo seu sistema tático revolucionário, o 4-2-4, que incluía movimentações ofensivas rápidas e uma troca constante de posições entre os jogadores. Além de Puskás, a equipa contava com talentos como Sándor Kocsis, Zoltán Sibor e József Bozsik, jogadores que formaram uma das linhas ofensivas mais temidas da época. O ponto alto da campanha húngara foi a conquista da medalha de ouro nos Jogos Olímpicos de 1952, em Helsínquia, onde a Hungria venceu a Jugoslávia por 2-0 na final, mostrando ao mundo o seu poderio. Além disso, a seleção também ficou célebre pela histórica goleada de 6-3 sobre a Inglaterra em 1953, no lendário estádio de Wembley, um feito inédito, já que os ingleses nunca haviam perdido em casa para uma equipa fora do Reino Unido. Este resultado consolidou a Hungria como favorita ao título mundial de 1954. Nesse mesmo campeonato do mundo, disputado na Suíça, a Hungria era amplamente favorita. Durante a competição, os húngaros aplicaram uma impressionante goleada de 8-3 sobre a Alemanha Ocidental na fase de grupos. No entanto, na final, enfrentando novamente os alemães, a Hungria sofreu uma inesperada derrota por 3-2, numa virada que ficou conhecida como o Milagre de Berna. Apesar de ter aberto 2-0 nos primeiros minutos, a equipa não conseguiu segurar a vantagem, perdendo a sua invencibilidade num dos momentos mais surpreendentes da história do futebol. Mesmo sem o título mundial, a Hungria de 1950 a 1954 é lembrada pelo seu legado tático e futebolístico, que influenciou profundamente gerações futuras de jogadores e treinadores. A combinação técnica, disciplina tática e criatividade ofensiva deixaram uma marca profunda no desporto, com Ferenc Puskás e seus companheiros eternizados como lendas do futebol mundial.
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3: 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Uma equipa que nos... vai tentar fazer a vida difícil, como é normal, e que papel que vão ter. Uma equipa que é forte, que é agressiva no seu espaço, que tem um bom apoio também em casa, com um bom começo, que dá confiança à equipa. Quando vens normalmente equipas que somam em divisão, vêm numa boa dinâmica de vitória.
4: Tem uma equipa boa, e não só isso, também tem uma equipa que joga muito bem em termos de posse. E também acho que vi a equipa jogar, contratou jogadores novos, e a partir deste momento, com muita confiança, joga bem, troca bem a bola e também aprendeu lá, entendeu? Isto também, em termos de organização defensiva, é forte.
5: Se vocês viram os partidos da América, pero le ha puesto dificultades a Porto, le ha puesto dificultades a Sporting. Es verdad que no conseguía todavía victoria con el nuevo entrenador, pero es un equipo que... tiene un trabajo detrás.
6: Claro que vamos encontrar uma equipa extremamente competente, com muita competência, com muita qualidade também, num plano mais coletivo e num plano mais individual. E é importante, primeiramente, que a equipa, em termos macro, esteja disponível.
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0: E está agora na hora de trazer o perfil de mais um jogador à Golo FM.
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1: Julian Brandt, nascido a 2 de maio de 1996 em Bremen, na Alemanha, é um médio ofensivo conhecido pela sua criatividade, visão de jogo e capacidade de driblar adversários. Iniciou a sua carreira no Werder Bremen, mas foi no Bayer Leverkusen que ganhou reconhecimento como um jovem talento promissor. Brandt fez a sua estreia profissional pelo Leverkusen em 2014 e rapidamente se destacou pela sua habilidade técnica e versatilidade ofensiva. A sua capacidade de criar oportunidades e marcar golos levou a uma série de boas performances que chamaram a atenção de clubes maiores. Em 2019, Brandt transferiu-se para o Borussia Dortmund, onde continuou a mostrar a sua qualidade em campo. No Dortmund, tornou-se uma peça importante na equipa, oferecendo assistências, golos e contribuindo para o ataque com a sua visão de jogo e técnica refinada. A sua capacidade de atuar tanto no centro do meio-campo como nas alas deu ao Dortmund uma flexibilidade tática adicional. Além do sucesso a nível de clubes, Brandt é também um membro regular da seleção alemã. Fez a sua estreia internacional em 2016 e tem sido convocado para competições importantes, como o Campeonato da Europa e do Mundo, trazendo a sua criatividade e dinamismo para o meio-campo da seleção. Nas últimas temporadas, manteve-se uma figura-chave na equipa do Dortmund, destacando-se pela sua habilidade de influenciar jogos e desempenhar um papel vital no esquema ofensivo da equipa. A sua contínua evolução e impacto em campo reforçam a sua reputação como uma das principais figuras da Bundesliga.
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0: E seguimos agora nesta emissão com mais um craque da Liga Portuguesa.
1: Ricardo José Vaz Alves Monteiro, mais conhecido como Tarantini, é uma figura emblemática do Rio Ave e um exemplo raro de longevidade e lealdade no futebol português. Nascido em 1983 em Gestaçou, Baião, Tarantini começou a carreira em clubes de divisões inferiores e só aos 24 anos chegou ao futebol profissional, quando assinou pelo Rio Ave em 2008. Desde então construiu uma ligação histórica com o clube vilacondense, onde passou toda a carreira na primeira divisão, tornando-se capitão e referência dentro e fora de campo. Como médio de forte resistência e excelente leitura de jogo, Tarantini sempre se destacou pela entrega e inteligência tática. O seu espírito de liderança e profissionalismo rapidamente o tornaram um dos jogadores mais importantes da equipa. Ao longo dos anos, o médio contribuiu para alguns dos momentos mais memoráveis do Rio Ave, incluindo a histórica qualificação para a Liga Europa e a chegada à final da Taça de Portugal e da Taça da Liga em 2014. Esse ano foi especialmente marcante para o clube, que sob a liderança de Tarantini atingiu um nível de protagonismo inédito, enfrentando equipas europeias e levando o nome do Rio Ave a uma dimensão internacional. Além do desempenho dentro das quatro linhas, Tarantini sempre foi admirado pela sua visão de futuro e preocupação com a carreira pós-futebol. Com mestrado em Educação Física e Desporto, destacou-se pela sua postura consciente e exemplar, sendo uma voz ativa na sensibilização para a importância dos estudos entre os jogadores. Tarantini chegou mesmo a escrever um livro, A Minha Causa, onde partilhou reflexões sobre a vida desportiva e a necessidade de planear o futuro, inspirando colegas e jovens atletas a pensar além do futebol. Ao pendurar as chuteiras em 2021, Tarantini deixou um legado raro no futebol português. Com mais de 400 jogos pelo Rio Ave, é recordado não só pela sua entrega e dedicação em campo, mas também pelo impacto positivo que teve na cultura do clube e na vida dos colegas da profissão. O seu exemplo de compromisso, lealdade e inteligência fazem dele uma referência no desporto nacional, um atleta que valorizou a educação e a formação contínua, elevando o conceito de ser jogador profissional.
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7: São 5 da manhã e 30 minutos. 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
10: Assalto Froholt foi oficializado como reforço do Futebol Clube Porto por empréstimo dos dinamarqueses da na formação do Lyngby na EPK, na TEP no final da temporada, tal como tinha previsto a Golo FM. Os Dragões vão pagar uma taxa de empréstimo de 35 mil euros, a Ibna ficam ainda com a opção de compra de 1 milhão de euros. Caso seja exercida no Lyngby na EPK, terá direito a 10% de uma mais-valia de uma eventual futura transferência de Assalto Froholt. O Futebol Clube Porto assumirá a responsabilidade com um mecanismo de solidariedade devido a terceiros, e declara Abner que nesta transferência não contou com qualquer intervenção de intermediação, disse no comunicado dos Azuis e Brancos. O lateral direito de 18 anos, irmão de Victor Verhold, vai trabalhar com as equipas B e sub-19 dos abneportistas. Tal como médio da equipa principal do Futebol Clube do Porto, Ayalt Abner começou a jogar nas escolas da formação do Valente Abner Bayek, num pequeno clube da cidade de natal da família. Em 2020, o lateral mudou-se para a formação do Abner Limpi na EPK, onde se estreou como sénior no passado mês de maio, na segunda divisão da Dinamarca, da qual se sagrou campeão. O Sporting Clube de Abner Portugal renovou o seu contrato com Mikael Abner Sanha, ficando o jovem ligado até Abner 2029, mais concretamente até no mês de junho. Os Leões Abner comunicaram um novo vínculo do jogador, que esta temporada Abner leva Abner 4 golos pela equipa B. O jovem extremo de 20 anos Abner representou todos os escalões de formação do Sporting e agora Abner acaba por aumentar o seu vínculo com a equipa dos Leões. O Sport Lisboa e Benfica deu a conhecer a contratação de Ibrahim Ba, médio de 17 anos, para reforçar a equipa de sub-23. O jovem promessa francês chega proveniente do sub-19 do Red Stars, Vitor Vinha, contando assim com mais uma opção para o meio-campo. No sub-23 do Benfica, ocupam neste momento a 17ª posição da Liga NextGen. Em 3 jogos, somam 1 derrota e 2 empates. A Liga confirmou o adiamento da recepção de Forense ao Desportivo de Chaves, no jogo da quinta jornada da 2ª Liga, que estava marcado precisamente para este domingo, na sequência de um surto viral que afetou o plantel do conjunto Algarvio. Para conhecimento das sociedades esportivas e demais interessados, vem a Liga de Portugal informar que, devido a um surto viral, clinicamente comprovado no plantel do Sporting Clube de Farense, no jogo entre esta sociedade esportiva e o grupo desportivo de Chaves, adiado por comum acordo de ambas as sociedades esportivas para o dia 4 de outubro de 2026, pelas 11 da manhã, refere a Liga em comunicado. Com 4 jogos discutidos, o Farense ocupa no 7º lugar da classificação da 2ª Liga, com 7 pontos, enquanto o Chaves está na última posição, com apenas 1 ponto. O Rio Ave anunciou a contratação de Sebastián Clemensen, avançado de 23 anos, que chega proveniente da formação do Gothenburg, da Suécia, e assina um contrato válido até 2030. O extremo dinamarquês descontou na formação do B93 da Dinamarca em 2024, juntando-se ao Hammarby da Suécia, antes de reforçar o IFK no Gothenburg. Na temporada passada, Sebastián marcou 3 golos e fez uma assistência em 21 jogos pela formação sueca. Prepara-se agora para a primeira experiência em Portugal, sendo mais uma opção para o ataque do Rio Ave. Agora sim, o oficial, Diogo Calil, deixa na equipa do Santa Clara e muda-se para na equipa do Marep Fez. Através das redes sociais, os insulares confirmaram a saída do internacional moçambicano, que colocou assim um ponto final na ligação que durava desde 2022-2023. Ora, na transferência do atleta para no clube marroquino, já foi entretanto anunciada. Ao todo, Diogo Calil fez 5 golos e 6 assistências em 102 jogos pela equipa principal do Santa Clara. Os jogadores Tiago Antunes e Daniel Pires, contratados pelo Clube Desportivo Feirense, acabaram dispensados da formação que milita na 2ª Liga Portuguesa. O atleta Tiago Antunes, médio de 23 anos, que é internacional jovem por Portugal, chegou na Santa Maria da Feira, vindo do Anadia, do Campeonato de Portugal, e foi mesmo titular nos primeiros 3 jogos dos Fogaceiros. Já Daniel Pires, extremo de 25 anos, vindo do Bragança, foi titular no empate frente ao Felgueiras, sem golos e na derrota com o Futebol Clube do Porto B, por 1-0. O Feirense no outro lado, deu a conhecer as contratações do na defesa Durival e do avançado Henrique Pereira. Este último, por empréstimo do Santa Clara, no Feirense, ainda sem vencer e sem marcar nesta temporada, soma 1 ponto em 4 jornadas, fruto do nulo na frente ao Felgueiras, na ronda inaugural do campeonato. Tiago Silva é o mais recente reforço da formação do Al-Abna Samal. Através das redes sociais, o clube do Qatar anunciou a contratação do experiente médio português de 33 anos, que na última temporada representou a equipa do Al-Rayyan. Também ele, do futebol do Qatar, sabe recordar que Tiago Silva tinha assinado pelo Al-Rayyan, após rescindir contrato com a formação de Vitória Sport Clube, sendo que o clube, na altura, era treinado pelo português Artur Jorge. Na última temporada, Tiago Silva fez 2 golos e 5 assistências em 25 jogos pela equipa principal. O jogador Guilherme Peixoto ruma nesta época na formação do Roda, por empréstimo do Twente, com o intuito de somar mais minutos no segundo escalão do futebol irlandês e regressar ao escalão principal do lateral formado no Benfica, após ter realizado 3 jogos pelo Twente nesta temporada. No jovem 20 anos muda de emblema, com a perspectiva de vir a ter mais oportunidades para se afirmar. No Peixoto, visto como um jogador talentoso e com muito potencial pelo Twente, foi uma opção pessoal do técnico Rob, novo treinador da equipa do Roda. para colmatar na saída de Kruijver, o dono do lado direito da defesa. O atleta Guilherme Peixoto fez formação do Benfica, passou por todos os escalões no Seixal e nas duas últimas temporadas chegou a jogar nos juniores na equipa B e nos sub-23 desde em 2024-2025 sair para a formação do Twente.
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0: Olhamos agora nesta emissão para os craques mundiais. Apesar da sua ausência no campo, o legado destes jogadores continua a inspirar novas gerações que procuram também alcançar a mesma grandeza. É para ouvir também aqui na primeira Rádio Desporto os craques mundiais com o Hugo Taveira.
1: Marco Van Basten é considerado um dos maiores avançados da história do futebol mundial, tanto pelo seu talento técnico como pela sua capacidade de marcar golos decisivos em momentos cruciais. Nascido a 31 de outubro de 1964, em Utrecht, nos Países Baixos, desde cedo demonstrou um talento inato para o futebol, seguindo os passos do pai, Joop Van Basten, que também jogara profissionalmente. O jovem Marco começou a jogar no clube local, o Utrecht, mas rapidamente atraiu a atenção do Ajax, um dos gigantes do futebol neerlandês, onde ingressou aos 16 anos. Foi no Ajax que Van Basten começou a destacar-se no cenário do futebol internacional. Fez a sua estreia na equipa principal em 1982, substituindo ninguém menos que o Johan Cruyff, uma das maiores lendas do clube. A transição não poderia ter sido melhor. Van Basten não só mostrou que estava à altura do desafio, como rapidamente se tornou o novo talismã da equipa. Na sua primeira temporada completa, em 1983-84, conquistou a sua primeira bota de ouro como o melhor marcador da Eredivisie, com 28 golos, um feito que repetiria várias vezes. A sua capacidade de finalização era extraordinária, combinando técnica refinada, inteligência tática e uma incrível habilidade acrobática que lhe permitia marcar golos de todos os ângulos e em todas as circunstâncias. Pelo Ajax, Van Basten conquistou 3 campeonatos neerlandeses, 3 taças dos Países Baixos e, em 1987, a Taça das Taças, onde marcou o único golo na final contra o Lokomotiv Leipzig, em Atenas. A sua carreira nos Países Baixos terminou com um impressionante registro de 128 golos em 133 jogos pelo clube de Amsterdão. Em 1987, Van Basten transferiu-se para o AC Milan, um dos maiores clubes da Europa, que já contava com outros dois dos maiores talentos neerlandeses, Ruud Gullit e Frank Rijkaard. Sob o comando do lendário treinador Arrigo Sacchi, o Milan formou uma das melhores equipas de todos os tempos, com Van Basten como o principal goleador. A sua chegada ao futebol italiano foi inicialmente marcada por dificuldades devido a uma grave lesão no tornozelo, mas após a recuperação, Van Basten mostrou porque era considerado um dos melhores da sua geração. Nos anos seguintes, ajudou o Milan a conquistar 2 títulos da Taça dos Campeões Europeus, em 1989 e 1990, além de 4 campeonatos italianos. Na final de 1989, Van Basten marcou 2 golos na vitória por 4-0 sobre o Steaua Bucareste, numa das exibições mais dominantes de uma equipa na história do futebol europeu. O avançado continuava a impressionar com a sua técnica, visão de jogo e, claro, com a sua capacidade de concretização. Um dos momentos mais memoráveis da sua carreira aconteceu ao serviço da seleção neerlandesa no Campeonato Europeu de 1988, na Alemanha. Van Basten foi o herói da competição, terminando como melhor marcador com 5 golos, incluindo o golo decisivo na final contra a União Soviética, um remate de primeira quase sem ângulo que é considerado um dos melhores golos da história das grandes competições. A sua exibição nesse torneio valeu-lhe a primeira das suas 3 bolas de ouro em 1988. 1988, 89 e 1992, reafirmando o seu estatuto como o melhor jogador do mundo naquela época. Infelizmente, a carreira de Van Basten foi encurtada devido a sucessivas lesões no tornozelo, culminando na sua reforma precoce aos 30 anos, em 1995. O último jogo oficial aconteceu na final da Liga dos Campeões de 1993, onde o Milan foi derrotado pelo Marselha. Apesar das tentativas de recuperação, as lesões impediram de continuar a jogar ao mais alto nível, encerrando a carreira de um dos maiores talentos que o futebol já viu. Apesar de um percurso abreviado, Marco Van Basten deixou uma marca indelével no futebol mundial. A sua combinação de elegância, poder e precisão fizeram dele uma verdadeira gazela nos relvados. Tanto no Ajax como no Milan, Van Basten construiu um legado que perdura até hoje e os seus feitos pela seleção dos Países Baixos consolidaram o seu lugar na história. Mais tarde, após encerrar a carreira como jogador, ainda teve passagens como treinador, incluindo a seleção neerlandesa, mas será sempre lembrado pelos seus feitos dentro das quatro linhas.

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1: Vamos lá olhar agora para mais um gigante adormecido aqui na primeira Rádio Desporto.
2: O Notts County, fundado em 1862 em Nottingham, na Inglaterra, é amplamente reconhecido como o clube de futebol profissional mais antigo do mundo. A sua longevidade e o seu papel pioneiro fazem do Notts County uma verdadeira relíquia do desporto, com uma história cheia de curiosidades e momentos marcantes. Este clube foi uma das 12 equipas fundadoras da Football League em 1888, uma competição que ajudou a moldar o futebol inglês e internacional, e até hoje os seus adeptos orgulham-se do contributo histórico que o clube deu ao desporto. O Notts County joga no estádio Meadow Lane, localizado junto ao rio Trent, que é um dos mais antigos recintos de Inglaterra, com capacidade para cerca de 19 mil pessoas. O estádio é conhecido pela proximidade ao City Ground, casa do rival Nottingham Forest, com quem o Notts County mantém uma rivalidade amigável e peculiar. O derby de Nottingham, embora atualmente menos frequente devido às diferentes divisões em que as equipas jogam, permanece especial para os adeptos de ambas as equipas. Em várias ocasiões, os adeptos dos dois clubes têm até partilhado o mesmo estádio, fortalecendo uma relação única que raramente se vê em rivalidades locais. Uma das curiosidades mais marcantes sobre Notts County é a sua ligação com a Juventus. Nos primórdios do clube italiano, em 1903, a equipa de Turim adotou as cores preto e branco do Notts como homenagem. Um jogador inglês que tinha um amigo no clube italiano enviou equipamentos listrados à Juventus, criando um elo que permanece até hoje. Em 2011, quando a Juve inaugurou o seu novo estádio, o Notts County foi convidado para o jogo especial contra a equipe italiana, simbolizando essa ligação histórica e rara entre clubes de países diferentes. Ao longo da sua história, o emblema experienciou altos e baixos, oscilando entre divisões e atravessando várias crises financeiras. Em 1894, o Notts County alcançou um dos seus maiores feitos ao vencer a FA Cup, derrotando o Bolton Wanderers por 4-1 e tornando-se a primeira equipa fora da primeira divisão a conquistar a famosa taça. No entanto, as décadas seguintes foram desafiantes, com o clube a descer às divisões inferiores, onde permaneceu por grande parte da sua existência. Em 2019, o Notts County enfrentou um dos momentos mais difíceis da sua história ao ser despromovido da Football League para a National League, já não profissional, o quinto escalão do futebol inglês pela primeira vez em 157 anos. No entanto, mesmo nos tempos mais sombrios, a lealdade dos seus adeptos manteve-se firme e ajudou a equipa a regressar a esse mesmo futebol profissional, ocupando atualmente um lugar na League 2, a quarta divisão do futebol inglês. Conhecidos pela sua dedicação, os adeptos do Notts County continuaram a apoiar o clube em massa, orgulhosos do seu estatuto de pioneiros do futebol e determinados em devolvê-lo às grandes conquistas. A paixão pelo Notts County transcende as suas vitórias e derrotas, com a sua base de adeptos a valorizar o peso histórico e o papel único do clube no futebol mundial. Hoje o Notts County continua a lutar para voltar ao topo, mas permanece, antes de tudo, uma verdadeira instituição do futebol.
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1: Sem dúvida que certos feitos tornaram-se lendários pela sua dramatização, como golos no último minuto que garantiram troféus e escreveram a história do futebol com tinta de ouro. É mais um grande feito histórico aqui na primeira rádio de desporto.
2: O Campeonato da Europa de 2016 ficará para sempre gravado na memória de Portugal como o momento mais glorioso da sua história desportiva. Realizado em França, este torneio trouxe à nação lusa o seu primeiro grande título internacional, conquistado de forma épica e inesperada. Para a equipa portuguesa, liderada por Fernando Santos, a caminhada até à vitória foi marcada por uma narrativa única, onde o espírito de resiliência e união prevaleceu sobre todas as probabilidades. Portugal começou o Euro 2016 com a expectativa de chegar às fases mais avançadas, mas poucos poderiam prever o percurso invulgar que acabaria por seguir. Inserida no Grupo F, juntamente com a Islândia, a Áustria e a Hungria, a nossa seleção não conseguiu vencer nenhum dos três jogos da fase de grupos. Empates contra a Islândia, um golo, contra a Áustria, zeros, e contra a Hungria, a três, deixaram a equipa no terceiro lugar do grupo, passando à fase seguinte como uma das melhores terceiras classificadas. Apesar de não encantar no início, Fernando Santos tinha uma confiança inabalável.
3: Eu já disse à minha família, só vou de bons para Portugal. E vou lá e vou ser recebido em festa.
2: A partida dos oitavos de final, Portugal começou a construir o seu caminho rumo à história, mantendo o padrão de jogos equilibrados. Frente à Croácia, um dos adversários mais fortes do torneio, a seleção portuguesa venceu por 1-0 no prolongamento, graças a um golo de Ricardo Quaresma. Nos quartos de final, a Polónia foi o adversário, num jogo que terminou empatado a um golo após 120 minutos. A decisão seguiu para as grandes penalidades, onde Rui Patrício brilhou, garantindo a passagem às meias finais. Já nessa mesma partida, Portugal finalmente conseguiu uma vitória mais expressiva, derrotando o país de Gales por 2-0. Cristiano Ronaldo e Nani foram os autores dos golos que levaram a seleção à segunda final do Mundo Europeu, depois da dolorosa derrota em 2004. Desta vez o adversário era a anfitriã França, com o apoio da sua fervorosa claque e jogadores de grande qualidade, como Antoine Griezmann, o melhor marcador da competição. A grande final disputada no Stade de França, 10 de julho de 2016, começou de forma dramática para Portugal. Aos 25 minutos, Cristiano Ronaldo, capitão de equipa, foi forçado a sair lesionado após um choque com Dimitri Payet. As esperanças de Portugal pareciam desvanecer-se, mas foi neste momento que a verdadeira força do grupo se revelou. Liderada em campo por jogadores como Pepe, Rui Patrício e um inspirado Éder, a seleção portuguesa resistiu aos ataques franceses que encontraram em Rui Patrício um intransponível. O tempo regulamentar terminou sem golos e o jogo seguiu para prolongamento. No minuto 109, o momento histórico chegou. Éder, muitas vezes criticado e subvalorizado, recebeu a bola fora da área, resistiu à marcação de Koscielny e disparou um remate potente e colocado, batendo o Llorri.
3: Quem vale gritar mais alto somos nós, somos Portugal! A bola está na seleção portuguesa, só dá Portugal nesta segunda parte do programa. Para João Matinho, atenção na Portugal, trouxe até o Éder, já ajeitou o Éder, já ajeitou, já passou a frente, vai a gente matar.
2: Portugal estava na frente. O golo de Éderzito, inesperado mas glorioso, foi suficiente para dar a Portugal a vitória por 1-0 e garantir o tão desejado título europeu. Pela primeira vez, a seleção lusa erguia um troféu internacional, um momento que ficará para sempre na história do futebol, com Cristiano Ronaldo e Fernando Santos a levantarem o troféu em conjunto, com lágrimas de felicidade. O Euro 2016 provou que no futebol o caminho até à glória nem sempre é linear. Mais importante do que a forma como se começa é a capacidade de superar obstáculos e acreditar até ao final. Com esta vitória, o nosso país consolidou-se como uma das grandes potências do futebol europeu e a conquista de 2016 será sempre lembrada como um símbolo de coragem e determinação, bem à homenagem aos contos lusitanos.

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2: Aproveitam muito por a capacidade atlética que têm. É uma equipa que nas primeiras 4 jornadas é das equipas que mais bolas longas mete à procura da sua referência mesmo no espaço. Pois acreditamos que apesar de tudo, uma mudança de treinador há sempre uma mudança ali de estímulo.
3: Foi uma semana diferente. Mas as coisas são como são. O importante aqui era arranjar solução para esta questão e preparar a equipa em função do tempo que tínhamos para um jogo complicado.
4: Big amount of chances, but this league is like this. You cannot concede anything, and sometimes you know just a ball lost, a counter attack, or a lateral ball where at some point you lose the mark inside and you can pay the price, and this is what happened.
5: 98% são só elogios, mas estes 2% é o que faz a diferença entre nós conseguimos ter sucesso nestes jogos ou não, porque são erros que não são aceitáveis neste nível.
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6: Vamos lá olhar agora para o perfil de mais um jogador aqui na primeira rádio de desporto.
7: 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Sonny Onghmin é um dos jogadores mais completos e versáteis da Premier League, conhecido pela sua capacidade de atuar em várias posições no ataque, embora se destaque principalmente como extremo esquerdo. Uma das características mais evidentes no seu jogo é a sua capacidade de finalizar com ambos os pés, tornando-o imprevisível para os defesas. Seja em jogadas rápidas de transição ou em ataques mais organizados, Son demonstra uma inteligência tática notável ao ler os espaços vazios e saber exatamente quando acelerar o jogo. Taticamente, é um mestre em aproveitar as costas da defesa adversária. A sua velocidade, aliada a um excelente timing nas corridas, permite-lhe quebrar linhas defensivas e criar oportunidades de golo de forma consistente. É particularmente eficaz em sistemas de contra-ataque, onde a sua aceleração e habilidade para finalizar em situações de um contra um são mortais. Além disso, o seu entendimento com colegas de ataque torna-o uma peça vital em jogadas combinadas e trocas rápidas de posição. O sul-coreano também é altamente eficaz na pressão sem bola, algo essencial em sistemas de jogo que privilegiam a pressão alta. Son não só pressiona os defesas com intensidade, mas também tem a capacidade para se reposicionar rapidamente para bloquear linhas de passe, demonstrando um excelente sentido de jogo defensivo e compromisso com o trabalho em equipa. Este aspecto tático é frequentemente subvalorizado, mas é crucial para manter a consistência defensiva do seu conjunto. Outro ponto forte do seu jogo é a movimentação inteligente ao cortar da ala para o centro. Não fica apenas à espera de cruzamentos, mas é muito proativo ao movimentar-se para zonas mais centrais, o que lhe permite ter uma posição privilegiada para rematar de longe ou até combinar com os médios ofensivos. O seu remate de média e longa distância é outra arma letal no seu arsenal, com capacidade de golos de fora da área que muitas vezes decidem jogos. Com uma qualidade técnica refinada, velocidade e inteligência tática, Son é um jogador que pode atuar em múltiplos sistemas e é extremamente difícil de anular. A sua versatilidade, quer como criador de jogo, quer como finalizador, faz dele um dos jogadores mais decisivos e completos no futebol mundial.
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6: E está agora na hora de trazer mais um craque da Liga Portuguesa, aqui à Golo FM.
7: Mário Jardel, conhecido por Super Mário, é um dos maiores avançados que o futebol mundial já viu. Nascido em Fortaleza, no Brasil, no dia 18 de setembro de 1973, Jardel começou a sua carreira no Grêmio, onde rapidamente demonstrou as suas habilidades de goleador. Com uma combinação de instinto apurado e presença física imponente, o avançado destacou-se como um dos mais temíveis cabeceadores do futebol. A sua capacidade de se posicionar e finalizar, especialmente de cabeça, tornava-o uma ameaça constante para as defesas adversárias. Após se destacar no Grêmio, ajudando o clube a conquistar a Taça Libertadores em 1995, Jardel chamou a atenção dos clubes europeus. O Futebol Clube do Porto foi o destino escolhido e foi em Portugal que o brasileiro se afirmou definitivamente como uma

Cuba. Jardel venceu também a Bota de Ouro em 1999 como o melhor marcador da Europa, um feito que cimentou ainda mais o seu estatuto. O sucesso no Porto levou Jardel a uma transferência para o Galatasaray, onde continuou a brilhar. Na Turquia, o Super Mario ajudou o clube a vencer a Supertaça Europeia em 2000, ao marcar 2 golos frente ao Real Madrid. A sua passagem pelo futebol turco foi curta, mas marcante, antes de regressar a Portugal, desta vez para o Sporting. No clube de Alvalade, Jardel voltou a mostrar o seu fado goleador e na época de 2001-2002 levou os Leões à conquista do título nacional, sendo decisivo com 42 golos em 30 jogos. Mais uma vez venceu a Bota de Ouro, tornando-se num dos poucos jogadores a vencer este prémio em 2 ocasiões. Apesar do sucesso em 2 das maiores equipas portuguesas, a carreira de Jardel não foi isenta de dificuldades. Depois do Sporting, a sua trajetória começou a perder o fulgor e problemas pessoais e lesões afetaram o seu rendimento, pelo que o avançado passou por vários clubes sem conseguir repetir o impacto que tivera no início da sua carreira europeia. Jogou em clubes como o Bolton, em Inglaterra, no Ancona, em Itália, e passou por várias equipas menores no Brasil, até na Austrália, mas sem nunca voltar a atingir os números estratosféricos que marcaram a sua carreira anterior. Mesmo com este declínio, Jardel será sempre recordado como um dos maiores goleadores que passaram pelos relevados portugueses. A sua capacidade única de marcar golos em qualquer tipo de situação, com uma técnica apurada no cabeceamento e um instinto quase infalível dentro da área, fizeram dele uma lenda viva. Jardel conquistou ao longo da sua carreira a admiração de adeptos de todo o mundo e o seu nome estará para sempre associado a uma das épocas mais dominantes de um ponta de lança na história do futebol moderno. Além dos números impressionantes, Jardel ficará também na memória como um jogador carismático que fazia do seu estilo aparentemente simples uma fórmula devastadora para qualquer defesa. No Futebol Clube do Porto e no Sporting, em particular, o seu nome é sinónimo de golos e de títulos, sendo uma referência incontornável na história do futebol português.

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1: Está na altura dos craques mundiais. Muitos destes ícones do futebol mantêm-se ligados ao desporto, seja como comentadores, treinadores ou embaixadores de clubes e marcas. Outros, inclusive, já não estão entre nós. Mas fazemos questão de os recordar aqui na Primeira Rádio Desporto.
2: Franz Beckenbauer, nascido em Munique a 11 de setembro de 1945, é uma lenda incontestável do futebol. A sua carreira, tanto a nível de clubes como internacional, fez dele um dos maiores jogadores da história. Começou a sua trajetória no Bayern de Munique, onde se destacou rapidamente pela sua elegância e habilidade. Beckenbauer fez a sua estreia na equipa principal do Bayern em 1964 e rapidamente se estabeleceu como uma figura central. Sob a sua liderança, o Bayern conquistou 3 títulos da Bundesliga em 69, 72 e 73 e 3 taças dos clubes campeões europeus em 1974, 75 e 76. A posição de líbero que Beckenbauer redefiniu permitiu-lhe não apenas atuar na defesa, mas também contribuir ofensivamente. A sua visão de jogo e a habilidade em avançar com bola mudaram a forma como a posição era jogada. Foi ainda premiado com o Ballon d'Or, ou o melhor jogador da Europa, em 1972 e 76, refletindo o seu impacto no futebol europeu. Na seleção da Alemanha Ocidental, Beckenbauer também deixou a sua marca. Foi o capitão de equipa que venceu o Campeonato do Mundo em 1974 e, na final realizada no Estádio Olímpico de Munique, a Alemanha Ocidental derrotou os Países Baixos por 2-1. O jogador alinhou com o ombro deslocado, demonstrando uma coragem e uma liderança notáveis que se tornaram lendárias. Além disso, foi fundamental na vitória no Euro de 1972, onde a Alemanha Ocidental derrotou a União Soviética na final. Após o sucesso no Bayern de Munique, Beckenbauer transferiu-se para o New York Cosmos em 1977. Lá continuou a influenciar o futebol, ajudando a promover o desporto nos Estados Unidos. Com sua presença, o Cosmos conquistou o campeonato em 1977 e 78 e a sua estadia acabou por ser crucial para popularizar o futebol no país, oferecendo uma nova visibilidade à modalidade. Após a sua aposentadoria como jogador, Beckenbauer continuou a deixar a sua marca como treinador. Em 1990, levou a seleção da Alemanha Ocidental à vitória no Campeonato do Mundo da Itália, tornando-se no único a ganhar o Mundial, tanto como jogador quanto como treinador. Sob a sua liderança, a Alemanha derrotou a Argentina por 1-0 na final, com um golo de penalti de Andreas Brehme. Beckenbauer também teve um papel significativo na administração do futebol. Em 2006, foi um dos principais organizadores do Campeonato do Mundo da Alemanha, ajudando

A garantir o sucesso do torneio. A sua influência estendeu-se à administração da FIFA, onde contribuiu também para a formulação de políticas globais para o futebol. O legado de Franz Beckenbauer é marcado pela sua inovação tática, conquistas impressionantes e impacto duradouro no futebol. O Kaiser continua a ser uma referência para muitos, sendo para sempre lembrado como um dos maiores defesas e jogadores de todos os tempos.

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1: São 6 da manhã e 1 minuto. 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
2: A UEFA confirmou a lista de 25 nomes inscritos pelo Sporting na Liga dos Campeões. Destaque para nos 10 reforços dos Leões que compõem a lista escolhida por Rui Borges, Caio Pereira, Ibrahim Bá, Abna Zekri, Sérgio Altimira, Abna Silas, Anderson, Sabnis, Abna Dombi, Abna Pedro Lima, Abna Rodrigo Salazar, Nestori Iracunda, assim como também Jess Terry, reforçaram com a equipa do Sporting neste verão e foram todos eles inscritos na Liga Milionária. Rodrigo Dias, Flávio Gonçalves, Rafael Mel e João Simões não integram a lista A, mas poderão provisivelmente entrar na lista B, podendo assim competir na Champions, uma abna condicionante reservada de forma ilimitada a futebolistas nascidos em 2005. O Sporting jogará abna pela terceira vez consecutiva. A principal competição de clubes europeus, a estreia decorre já na próxima quarta-feira, dia 9 de setembro, na recepção aos turcos de Galatasaray, que contrataram recentemente o ex-Sporting Rafael Leão. Temos conta então dos 25 nomes inscritos pelo Sporting na Liga dos Campeões, começando pela baliza com Rui Silva, Caio Pereira e Diego Calai. Como defesas estão inscritos Ivan Fresneda, Bagian Iris, Eduardo Quaresma, Ibrahim Abá, Gonçalo Inácio, Zeno de Baste, Nuno Santos, Maxi Araújo e Zekri, no meio-campo, Sérgio Altimira, Silas Anderson, Isadombia, Samuel Justo, Pedro Lima e Rodrigo Zalazar, como avançados, estão inscritos Jenny Catamo, Luís Guilherme, Nestori Iracunda, Jess Terry, Rodrigo Rodrigues, Luís Soares e Fotis Luanidis. Já o Sporting Clube de Braga divulgou também a lista de 49 jogadores escolhidos por Carlos Vinte para representar o clube na Fast League da Liga na Conferência, na principal novidade, a integração de Tommy Marques, na jovem médio espanhol, mais recente reforço dos bracarenses, fora na face na lista enviada para nas pré-eliminatórias, Leonardo Lelo e Luizinho são os nomes que ficam de fora. Dos 49 atletas escolhidos pelo técnico, 24 são da lista B, reservada naqueles que nasceram após o dia 1 de janeiro de 2005. Recordar que o Sporting Clube de Braga dá o pontapé de saída na edição deste ano da prova, na 15 de outubro, com uma deslocação a Copenhaga. Além disso, defronta nos seguintes adversários: o Gent da Bélgica, no Aros da Dinamarca, a formação do Copes da Finlândia, no Brand da Noruega e também a equipa do Egnatia da Albânia. Também o Torriense, na equipa da 2ª Liga, que venceu a última edição da Taça de Portugal, oficializou a lista de 24 inscritos para a estreia na fase de Liga da Liga Europa. O guarda-redes Adriel Ramos, os defesas Volney Fetes, assim como Jonathan Motumbo e Juan Maria Alcedo, nos médios Namin Ibn Jata, assim como os avançados João Marcos, Zouabi, Jorge Nakir e Malik. 10 reforços deste verão que integram a lista à submetida pelo treinador Luís Tralhão, que contempla também Daniel Ramos, Rodrigo Guerreiro, assim como também Vasco Silva, nas jovens que alinham no sub-23 do Clube do Oeste, acabam também por estar inscritos. Também foram inscritos o guarda-redes Lucas Pais, nos defesas Mohamed, assim como Stopira, Xavi Vasquez e David Bruno, nos médios Alejandro Alfaro e André Simões, e os avançados Dani Chen, Odema, Manu Pozzo e Ibn Musa, os jogadores que transitam da temporada passada. Fora da lista enviada na UEFA ficam, entre outros, o médio Costinha e os avançados Luís Quintero e Kevin Zoe. O Futebol Clube do Porto venceu esta sexta-feira no Moreirense por 2-1 no Estádio do Dragão e alcançou a quinta vitória na Primeira Liga. Nas contas da quinta jornada do principal escalão, o Moreirense adiantou-se no marcador aos 20 minutos com um gol de Dinis Pinto no primeiro da época, sofrido pelo Futebol Clube do Porto, mas os Dragões deram a volta no marcador com os tentos do polaco Betnarek aos 37 minutos e do brasileiro William Gomes aos 58. Guilherme Liberato aos 90 minutos acabou expulso com vermelho direto e deixou o Moreirense com 10 após um lance com o médio Victor Verhold, que deixou o Dinis dinamarquês maltratado no relevado após uma pancada na cabeça. Abandonando o relevado de maca no final do jogo, o treinador do Futebol Clube do Porto, Francisco Farioli, enalteceu um triunfo difícil.
3: Avoided. I wish this one will help us to wake up, because I think the game, honestly, we played quite well, with good control on the ball. We attack a lot, we generate a big amount of chances, but this league is like this. You cannot concede anything, and sometimes, you know, just a ball lost, a counter-attack, or a lateral ball where at some point you lose the mark inside and you can pay the price, and this is what happened. Of course, the reaction has been very positive, you know, wave after wave, to generate the right conditions to draw first and to go to win the game after. So, yeah, really happy of this fifth victory.
2: Já o treinador do Moreirense, Vasco Botelho da Costa, alimentou este desejo da sua equipa.
4: Um jogo difícil, sabíamos que o Porto tem muita intensidade e, como disse, eu concordo consigo. Acho que conseguimos aquilo que para mim é o mais difícil contra este Porto, que é igualar os níveis de competitividade, duelar, ganhar duelos, ganhar primeiras bolas, ganhar segundas bolas. Sabíamos que não nos podíamos expor em demasia, mas também não podíamos pressionar à maluca, porque o Porto é uma equipa que está muito estimulada para achar homem livre, e se nós dessemos muito espaço íamos começar a abrir grandes autoestradas para a nossa baliza. Acho que podíamos ter em determinados momentos arriscado um bocadinho mais na pressão, porque nós efetivamente estávamos a ter sucesso. Percebeu-se que os jogadores do Porto, principalmente os centrais, estavam um pouco confusos com a estratégia que nós apresentámos.
2: Contas feitas, o Futebol Clube do Porto segue isolado na frente, com 15 pontos, mais 5 do que o Sporting, que joga durante este sábado com o Nacional, enquanto que o Moreirense sofreu a segunda derrota e até assim primeiro, com 4 pontos arrebatados. A quinta jornada da Primeira Liga na Portuguesa continua durante neste sábado e principal foco para a entrada em campo quer de Benfica, na Sporting Clube de Portugal e Sporting Clube de Braga. Mas começamos por olhar para essa entrada em campo por parte da equipa de Benfica, que se desloca na Tebna ao Funchal, no arquipélago da Madeira, para defrontar a equipa de Marítimo. Benfica este que nesta altura está no quinto lugar com 7 pontos e tem pela frente o Marítimo, que neste momento vai ocupando na tabela classificativa o sétimo lugar, com 7 pontos conquistados, os mesmos que a formação encarnada na divisão este jogo. Do lado da equipa do Benfica, Marco Silva destaca na qualidade da formação maritimista.
5: Naquele espaço acaba por ser sempre fundamental, e uma equipa que nos vai tentar fazer a vida difícil, como é normal, e que o papel que vão ter. Uma equipa que é forte, que é agressiva no seu espaço, que tem um bom apoio também em casa, com um bom começo, que dá confiança à equipa. Quando vens, normalmente, equipas que somem divisão vêm numa boa dinâmica de vitória, vêm a conseguir bons resultados, e se conseguirem no começo do campeonato transitar de um ano para o outro e conseguir que haja alguma continuidade, dá aquela confiança que é muito importante, na minha opinião, por vezes acaba por ser decisiva para aquilo que depois essas equipas querem durante a temporada. Portanto, espera-nos um adversário difícil, naturalmente um adversário que nos vai tentar contrariar, com jogadores sem posições específicas que nos podem criar alguns problemas também. Portanto, como todos os jogos, difícil, teremos de estar ao nosso melhor nível, teremos de dar continuidade àquilo que temos feito e bem, mas novo jogo, nova história, em que nós temos de provar novamente a nossa qualidade.
2: Já do lado da formação do Marítimo, Vandergag sabe que pela frente terá um Benfica difícil, mas que não tem esperança que a sua equipa consiga arrebatar pontos perante a turma encarnada.
6: Mais um jogo difícil, é sempre a mesma resposta, por isso também é fácil. Tem uma equipa boa, e não só isso, também tem uma equipa que joga muito bem em termos de posse, e também acho que vi a equipa jogar, contratou jogadores novos, e a partir deste momento, com muita confiança, joga bem, troca bem a bola, e também aprendeu, isto também em termos de organização defensiva é forte. E por isso este tudo junto é uma equipa com muita qualidade, uma equipa difícil para defrontar.
2: Marítimo Benfica, agendado para as 6 da tarde, à mesma hora, joga-se também o duelo entre Alverca e Sporting Clube de Braga, na equipa alverquense, que nesta altura na tabela classificativa ocupa o 16º e no último lugar com 2 pontos, e tem pela frente um Sporting Clube de Braga que está sensivelmente ao meio da tabela classificativa, no 9º lugar, com 4 pontos conquistados. Na divisão, este jogo, do lado da equipa do Sporting Clube de Braga, Carlos Vincent sabe que a sua equipa tem apenas um único objetivo: vencer, mesmo que o jogo seja fora de portas, na deslocação até ao Ribatejo.
7: Não sei se já visto os partidos da América, mas ele ha posto dificuldades a Porto, le ha puesto dificultades a Sporting. Es verdad que no ha conseguido todavía victoria con el nuevo entrenador, pero es un equipo que tiene un trabajo detrás que uno puede ver cuando observa cómo juegan, tanto en ataque como en defensa. Creo que unas ideas muy interesantes y que no tengo dudas de que mañana allí en Alberca vamos a tener dificultades, no tengo ninguna duda. Por tanto, tenemos que estar bien, tenemos que hacer un partido serio, tenemos que hacer un partido donde el equipo en muchos registros dé una muy buena versión para conseguir la victoria, que obviamente con ese objetivo nos vamos a subir hoy en el autobús después del entrenamiento, ¿no? Y me preguntabas por el estado anímico. Bueno, el equipo sabe que se consiguió la victoria el lunes, que era lo que queríamos, pero que esto no para y que el calendario cada vez más se va a tornar exigente, lo sabemos desde que iniciamos, y que tenemos que ser un equipo que sea capaz de dar respuesta eficiente, respuesta contundente cada 3, 4, 5 días cuando nos toque jugar, y mañana tenemos otra oportunidad para hacerlo. Va a ser importante, como te decía, el enfocarlo desde un punto de vista mental, sabiendo que el partido que vas a tener que hacer mañana es de alto nivel.
2: Já do lado da equipa do Alverca, Abner Sérgio Ferreira, Abner sabe que o Sporting Clube de Braga é uma equipa de grande valor, Sabino esperando dificuldades, confia também nos seus jogadores.
8: Claro que vamos encontrar uma equipa extremamente competente, com muita competência, com muita qualidade também, num plano mais coletivo e num plano mais individual. E é importante, primeiramente, que a equipa, em termos macro, esteja disponível e sem qualquer preconceito e sem qualquer vergonha de ter que defender. E se esse defender implicar estarmos algum tempo sem bola, não tem qualquer problema. Mas, logicamente, queremos ter personalidade, ambição e ousadia quando temos a bola também para colocar dificuldade. Ou seja, não queremos apenas aguardar dificuldades por parte da equipa adversária, mas temos também que ter capacidade e competência e coragem para impor dificuldades à equipa contrária, à equipa rival. Agora, sabemos perfeitamente que é uma equipa que tem um treinador já com algum tempo, que tem algum processo, tem alguns jogadores que se mantêm e que são no clube duro e que fazem parte daquilo que é uma estrutura sólida e que lhe aporta alguma, portanto, estabilidade àquilo que é o jogo dele. É uma equipa com uma boa ideia de jogo também, mas logicamente que, mais uma vez, nós olhamos para aquilo que nós podemos controlar, que é a nossa ideia, a forma como treinamos, a forma como procuramos agredir a equipa adversária. Sabemos perfeitamente aquilo que temos que fazer, sabemos perfeitamente aquilo que temos que aportar ao jogo passado e àquilo que é o processo de construção da nossa ideia, tanto um plano mais individual como um coletivo, e acima de tudo estamos, portanto, disponíveis para correr de forma seguida, de forma contínua, fazer sempre alguma coisa sem bola. Com bola temos também discernimento de perceber quando atacar, quando guardar, porque é muito importante num jogo deste tipo, contra uma equipa que tem cuidado, que tem o tipo de jogo que tem, temos energia suficiente para estarmos bem em todos os momentos e para dar a resposta adequada, tanto num plano coletivo e individual, sendo que o desafio também passa muito pelo individual estar focado durante 90, 97, 100 minutos, o tempo que tem que ser, ao máximo, para não cometermos qualquer lacuna, qualquer erro, qualquer segundo que possamos chegar atrasado a um duelo, qualquer segundo que possamos demorar um pouco mais para libertar a bola. Portanto, isso é dar uma oportunidade, claro, à equipa adversária, que é uma equipa que gosta de apertar, gosta de atacar o golo.
2: Futebol Clube Alverca, Sporting Clube de Braga e Marítimo Benfica, apenas agendado para apenas 6 da tarde, apenas já, a partir das 8:30 da noite, temos um embate que coloca frente a frente a equipa do Sporting diante da equipa do Nacional da Madeira. A equipa do Sporting, que nesta altura está na segunda posição com 10 pontos, defronta na formação insular, neste momento vai ocupando o 11º lugar com 4 pontos e vem de chicotada psicológica a saída de João Gião para a entrada de Bruno Abreu. Foi uma decisão interina por parte da direção da equipa insular. Na divisão, este jogo, do lado da formação do Sporting, Rui Borges reconhece grande valor à equipa insular.
9: Aproveitam muito por a capacidade atlética que têm. É uma equipa que nas primeiras 4 jornadas é das equipas que mais bolas longas mete à procura da sua referência, mesmo no espaço. Pois acreditamos que, apesar de tudo, com uma mudança de treinador, há sempre uma mudança ali de estímulo, que será uma equipa bastante competitiva, seja em que estrutura for, num bloco médio, às vezes num bloco baixo, acreditamos nós, até porque jogamos na nossa casa e assim desejamos que o seja, porque queremos empurrar o adversário sempre para trás. Não deixará de ser um jogo complicado nesse sentido, com muita gente a defender baliza, e nós temos que arranjar essas soluções. Por isso o foco foi muito nesses pormenores. E acreditamos que, independentemente dessa mudança, estaremos preparados para aquilo que será o desafio.
2: Já do lado da formação do Nacional da Madeira, no técnico interino Bruno Pinheiro, assume que não vai mudar grande coisa na deslocação até ao estádio de Alvalade e confia numa boa exibição dos seus jogadores.
10: Foi uma semana diferente. Mas as coisas são como são. O importante aqui era arranjar solução para esta questão e preparar a equipa em função do tempo que tínhamos para um jogo complicado, mas o foco ficou fundamentalmente em ser, ou aproximar ou criar o foco e preparar os jogadores e a equipa da melhor forma possível para encarar o próximo jogo. E agora, claramente, uma semana um bocadinho diferente. Nós temos vindo a trabalhar, também se calhar não vale a pena também estar a adiantar muito, mas naturalmente, em função do tempo que temos, não vamos alterar, nem seria de muito bom tom alterar muito, mas naturalmente haverão algumas nuances que iremos fazer, de forma a tentar ou esperar que a equipa fique o mais confortável possível no jogo.
2: Sporting Clube de Portugal, Nacional da Madeira, agendado para às 8 da noite, às 6 da tarde, temos então nesse duelo entre Marítimo, Benfica e também Alverca, Sporting Clube de Braga, e antes disso temos na Estrela da Madeira, na Futebol Clube Famalicão, partida que está agendada para às 3:30 da tarde, na equipa na Estrela da Madeira, que nesta altura está no 8º lugar, com 5 pontos tem pela frente, na formação do Futebol Clube Famalicão, no 14º lugar, com 2 pontos nestas partidas, com relato na Gol do FM. Se bem que no domingo continua no desenrolar desta quinta jornada com mais 3 jogos, na Santa Clara, na Rio Ave, às 3:30 da tarde, Vitória Sport Clube, na Casa Pia, às 6 da tarde, e Gil Vicente, na Académico de Viseu, às 8:30 da noite. Para uma jornada que se fecha apenas na segunda-feira, com esse duelo marcado para apenas 8:15 da noite entre Estoril Praia e Futebol Clube Arouca. 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
12: Pois, que eu ganho pouco, é isto. Eu não posso dizer mais nada, que eu ganho pouco e tenho pouco dinheiro para gastar em multas, portanto não vou dizer absolutamente mais nada, pontuamos mais uma vez. Estou frustrado, estou triste. Não posso dizer a palavra que estou. Portanto não vou dizer absolutamente mais nada, estou triste. Porque estão crianças a ver em casa, é mais do que aziado. Estou triste. Triste porque o jogo estava controlado. De repente parece que vem aqui alguma coisa por baixo do ralgado e isto fica um bocado diferente.
13: Por isso,
12: qual é que é uma coisa?
13: Por baixo do ralgado e isto fica um bocado diferente.

0: E agora seguimos com os gigantes adormecidos neste produto 100% palavra.
1: O FC Nuremberg, conhecido simplesmente como Nuremberg, é um dos clubes mais históricos do futebol alemão. Fundado em 1900, o clube teve um papel determinante no desenvolvimento do futebol na Alemanha, especialmente durante as primeiras décadas do século XX. O clube bávaro, sediado na cidade de Nuremberg, cedo se destacou pela sua capacidade competitiva, acumulando vários títulos e tornando-se uma referência no futebol germânico. Nos anos 1920, o Nuremberg viveu a sua primeira era de ouro. Foi durante este período que o clube se estabeleceu e a sua hegemonia no futebol alemão, conquistando 5 campeonatos nacionais em apenas uma década, em 1920, 21, 24, 25 e 27. Sob o comando do treinador e ex-jogador Einar Stuhlfoth, o Nuremberg era uma equipa temida pela sua organização e qualidade técnica. Stuhlfoth, uma lenda do clube, foi um dos guarda-redes mais icónicos da Alemanha na época e foi fundamental nas conquistas dessa década de ouro. Com 9 campeonatos alemães no total, o Nuremberg é ainda hoje o clube que mais títulos conquistou antes da criação da Bundesliga, em 1963. No entanto, o início da era profissional do futebol alemão marcou uma viragem para o clube. Embora continuasse a ser competitivo, o Nuremberg não conseguiu manter a mesma regularidade de sucessos no novo formato. Ainda assim, em 1968, o clube voltou a conquistar o campeonato alemão, a sua primeira e única vitória na Bundesliga até hoje. Essa conquista, liderada pelo treinador Max Merkel, foi vista como um renascimento do clube, mas paradoxalmente o Nuremberg acabaria por descer de divisão logo na temporada seguinte, num dos episódios mais surpreendentes da história do futebol alemão. Após esse declínio inesperado, o Nuremberg passou por décadas de altos e baixos. O clube oscilou entre a primeira e a segunda divisões do futebol germânico, nunca mais conseguindo repetir o brilho do seu passado glorioso. Embora tenha vencido a Taça da Alemanha em 2007, o clube continuou a lutar para se estabelecer de forma consistente na Bundesliga, onde os desafios financeiros e a crescente competitividade tornaram mais difícil um regresso ao topo. O Nuremberg, no entanto, continua a ser um clube respeitado e com uma base de adeptos leal. A sua história rica e o seu legado no futebol alemão fazem dele um símbolo do futebol tradicional na Baviera. O estádio do clube, o Max Morlock Stadion, é um local onde as memórias de grandes conquistas e de alguns dos maiores jogadores da história do futebol alemão ainda ressoam. Jogadores como o já mencionado Einar Stuhlfoth, além de Andreas Köpke, campeão mundial em 1990, ajudaram a cimentar a reputação do clube como um formador de grandes talentos. Apesar das últimas décadas não terem sido tão prolíficas em termos de títulos, o Nuremberg mantém o seu lugar no coração do futebol alemão. A paixão dos seus adeptos e o respeito que o clube ainda comanda no país fazem dele uma instituição do desporto. A sua rica história é uma lembrança constante de que o Nuremberg representou e pode voltar a representar no futuro à medida que o clube procura reconstruir-se e regressar aos principais palcos do futebol alemão.
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4: Uma equipa que nos vai tentar fazer a vida difícil, como é normal, e que papel que vão ter. Uma equipa que é forte, que é agressiva no seu espaço, que tem um bom apoio também em casa, com um bom começo, o que dá confiança à equipa. Quando vens, normalmente, equipas que sobem de visão, vêm numa boa dinâmica de vitória.
5: Tem uma equipa boa, e não só isso, também tem uma equipa que joga muito bem em termos de posse. E também acho que vi a equipa jogar, contratou os jogadores novos, e a partir deste momento, com muita confiança, jogou bem, troca bem a bola e também aprendeu. Isto também em termos de evolução defensiva é forte.
6: Você já viu os partidos da América, mas ele apostou dificuldades a Porto, ele apostou dificuldades a Sporting. É verdade que não conseguiu todavía vitória com o novo treinador, mas é um equipo que tiene un trabajo detrás.
7: Claro que vamos encontrar uma equipa extremamente competente, com muita competência, com muita qualidade também, num plano mais coletivo e num plano mais individual. E é importante, primeiramente, que a equipa, em termos macro, esteja disponível.
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0: Muitas equipas entraram para a história ao vencer competições de forma invicta, desafiando todas as probabilidades e demonstrando resiliência inigualável. É mais um feito histórico para ouvir aqui na primeira rádio de desporto, 100% palavra.
1: A Juventus de 1980 a 1986 foi uma equipa histórica que dominou tanto a nível nacional como internacional, estabelecendo-se como uma das maiores forças do futebol europeu. Sob a liderança do carismático treinador Giovanni Trapattoni, a Vecchia Signora viveu um período de ouro, combinando uma base sólida de jogadores italianos, muitos deles campeões do mundo, com contratações internacionais de classe mundial. Este esquadrão marcou uma era e é lembrado pela sua capacidade de vencer em várias frentes, estabelecendo uma identidade tática e competitiva e inigualável. Na Série A, a Juventus construiu a sua reputação com um futebol eficaz e defensivamente sólido. Entre 1980 e 1986, a equipa conquistou 4 títulos italianos, dominando o futebol do país com um plantel repleto de estrelas como Gaetano Scirea, António Cabrini, Claudio Gentile e o prolífico goleador Paolo Rossi, herói do Mundial de 1982. Estes jogadores formaram a espinha dorsal de uma seleção italiana que conquistou o Mundial nesse ano, aumentando ainda mais o prestígio da Juventus durante esse período. O estilo da equipa, com uma defesa sólida e um meio-campo trabalhador, fazia dela um adversário temível, especialmente em competições de longo prazo, como a Série A. Além do poderio defensivo, o clube contava com a criatividade de Michel Platini, talvez o jogador mais emblemático desta era. O francês chegou a Turim em 1982 e rapidamente se transformou no maestro da equipa. Platini venceu por 3 vezes consecutivas a Bola de Ouro em 83, 84 e 85, algo inédito até então, e foi o melhor marcador da Série A em 3 temporadas consecutivas. A sua visão de jogo, precisão nos passes e habilidade em bolas paradas faziam dele o cérebro da equipa, sendo essencial nas conquistas domésticas e internacionais. No cenário europeu, a Juventus também brilhou intensamente. Em 1984, a equipa de Trapattoni venceu a Taça das Taças, superando o Futebol Clube do Porto na final com uma vitória por 2-1. Esta foi uma conquista importante, pois permitiu à Juventus afirmar-se como uma equipa capaz de competir no mais alto nível internacional, algo que seria ainda mais consolidado no ano seguinte. A temporada de 1984-85 culminou na maior conquista da história da Juventus até então, a Taça dos Clubes Campeões Europeus. Após vários anos de tentativas frustradas, a Vecchia Signora finalmente ergueu o troféu mais prestigiante do futebol de clubes ao derrotar o Liverpool na final de Eisel, em Bruxelas, por 1-0. O jogo, marcado pela tragédia que resultou na morte de 39 adeptos, ficou ensombrado pelos acontecimentos fora do campo, mas em termos desportivos, Platini marcou o golo decisivo de grande penalidade, coroando a Juventus como campeã da Europa. Esta vitória foi o culminar de anos de consistência e qualidade, confirmando o estatuto da Juventus como uma das maiores equipas na década de 1980. Outro feito notável desta geração foi a conquista da Taça Intercontinental em 1985, que consagrou a Juventus como campeã mundial de clubes. Numa final disputada em Tóquio contra o Argentino Júniors, a Juve venceu nos penaltis após um empate a 2, com Platini novamente a ser decisivo, consolidando o seu legado como um dos maiores jogadores da história do clube. No total, entre 1980 e 1986, a Juventus venceu tudo o que havia para vencer, incluindo a Série A, a Taça de Itália, a Taça das Taças, a Supertaça Europeia, a Taça dos Clubes Campeões Europeus e a Taça Intercontinental. Foi o primeiro clube europeu a conquistar os 3 principais troféus continentais, afirmando-se como uma das equipas mais completas e bem-sucedidas da história do futebol. O esquadrão imortal de 1980 a 1986 não era apenas feito de nomes lendários, mas de uma filosofia vencedora que Trapattoni implementou com maestria. Com uma combinação de defesa intransponível, meio-campo criativo e um ataque letal, a Juve definiu o que significa ser uma equipa campeã, deixando um legado que ainda ecoa no futebol mundial.
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3: São 6 da manhã e 29 minutos. 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
8: O jogador de Chapéu, Ricardo Rodrigues, Chapéu, o mais recente reforço do Torino, regressando ao clube italiano, depois de duas épocas ao serviço do Real Betis. O atleta juntou-se assim a Daniel Bragança, médio, que deixou o Sporting. O defesa de 34 anos, Chapéu, foi formado nos suíços, da formação do Zurique. Passou ainda pela formação do Wolfsburgo, Milan, PSV, Eindhoven e Torino, entre 2020 e 2024. O internacional suíço, na temporada passada, fez uma assistência em 35 jogos pelo Betis. O jogador luso, Francisco Conceição, venceu o prémio do Golo do Ano da Série A em 2025-2026, atribuído no Grande Gala, Abnatel Calcio, AIC, Abnaté Equipe, sem que abna grandes novidades. O remate de Chico frente à Roma, no Estádio Olímpico, foi o mais votado entre os 10 finalistas. O encontro que terminou com o empate a 3, mas viu o Golo do Internacional Português distinguido na Gala, realizada no Teatro Abnal Abnascala, em Milão, que a Conceição rematou de primeira na entrada da área e colocou na bola junto ao ângulo superior de Sabina esquerdo. Com tudo isto, Chico Conceição acabou também por receber elogios por parte de Roberto Mancini, selecionador italiano, que destacou precisamente uma das principais características do extremo, sendo um jogador imprevisível, que pode de facto aqui mexer com o jogo. Ora, na novidade prende sobretudo com o golo de Francisco Conceição, que frente à Roma passa a integrar a lista de candidatos ao Prémio Puskás 2026, depois de ter recebido essa distinção de golo da época da Série A italiana. Francisco Conceição mostrou-se bastante orgulhoso com o facto desse golo estar presente entre os possíveis prémios Puskás 2026. O Bafos de Ricardo Sapinto conquistou a supertaça do Chipre na decisão. A equipa do português bateu o Omonia por uma bola zero, campeão em título, que irá enfrentar o Benfica na fase de Liga da Liga na Europa. Em Limassol, os portugueses Pepe Rodrigues e Domingos Quina foram titulares pela equipa de Sapinto. Guga foi suplente utilizado no jogo, foi decidido pelo golo solitário de Lele aos 74 minutos, que garantiu o título inédito para a equipa do Bafos. Este é o segundo título de Ricardo Sapinto no Bafos, já depois de ter conquistado a taça em 2025-2026. Destaque também para outro técnico no português, na Universidade Craiova, de Filipe Coelho, bateu a formação do Bacal por 2-1 na fase de grupos da taça da Roménia. Na equipa do treinador português, arranca assim a defesa do título com um triunfo. O médio luso Samuel Teles alinhou no início pela Universidade Craiova. O ex-Sporting e Benfica, Heriberto Tavares, foi também titular. O triunfo foi consumado com os golos de Nassimba aos 25 minutos, Sabni Ibn Rob, aos 45. Na segunda parte, na formação de Bacau, reduziu pelos pés de Xiabano, aos 52 minutos. Destaca ainda para a expulsão aos 78 minutos, deixando a equipa de Filipe Coelho reduzida nos minutos finais a 10 jogadores. A formação do Al-Ula, treinado por José Peseiro, venceu a equipa do Al-Rayyad por 2-0 na terceira jornada da 2ª Liga na Saudita, insolente na liderança da prova. Chopin aos 32 minutos de penalti e Ibn Kyoto aos 39 marcaram os golos do encontro. André Norte atuou durante todo o encontro no Al-Ula, tendo registado uma boa exibição. O triunfo permite ao técnico português isolar-se na liderança do campeonato, somente 9 pontos em 3 nas jornadas, mais 2 do que na formação do Jeddah, que não foi além de um nulo na casa da formação do Algel nesta ronda. O Al-Ula, após ter falhado por muito pouco na subida de divisão na época passada, tem vivido um arranque de temporada imaculado em 2026-2027. Além das vitórias para no campeonato, também já afastou o primo divisionário, o Alfate, da taça. Juan Quintero, antigo jogador do Futebol Clube do Porto, representou a seleção da Colômbia pela última vez durante o Mundial 2026. O médio ofensivo de 33 anos admitiu que na eliminação nos oitavos de final do último Campeonato do Mundo, na frente à Suíça, no desempate por penaltis, foi passado na 3 ou 4 noites sem dormir, sabia sentir que tinha chegado o momento de dizer adeus na sua seleção. Quintero, em 14 anos, registrou 54 internacionalizações pela seleção colombiana, tendo apontado 6 golos e feito 10 assistências. O canhoto passou por Portugal entre 2013 e 2015, no período em que representou o Futebol Clube do Porto. Atualmente joga pelos colombianos do Independiente Medellín. Também na saída da sua seleção está o jogador Edin Dzeko, que deu a conhecer o fim da sua carreira internacional. O avançado bósnio de 40 anos representa pela última vez na seleção da Bósnia-Herzegovina, na 2 de outubro, frente à Suécia, num encontro da Liga das Nações, que servirá também para a despedida dos adeptos no estádio Bilino, em Zenica. Dzeko recordou ainda nos momentos mais marcantes ao serviço da Bósnia, com destaque para a qualificação como aos Mundiais 2014 e 2026. Dzeko é, de resto, o jogador com mais internacionalizações e golos na história da Bósnia e Herzegovina, somando 251 jogos e 73 golos pela sua seleção.
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0: E agora seguimos com o perfil do jogador neste produto 100% palavra.
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1: Mohamed Salah, nascido a 15 de junho de 1992 em Nagrig, Egito, é um avançado amplamente reconhecido pela sua velocidade, habilidade e capacidade de finalização. Iniciou a sua carreira profissional no El Mokalgun, antes de se transferir para o Basileia em 2012, onde rapidamente se destacou na Suíça. O sucesso no Basileia levou Salah a uma transferência para o Chelsea em 2014, mas encontrou mais destaque na Fiorentina e, subsequentemente, na Roma, na Série A italiana. Em Itália, Salah solidificou a sua reputação como um dos melhores extremos da Europa, o que lhe valeu uma transferência para o Liverpool em 2017. Nos Reds, o jogador teve um impacto imediato. Na sua primeira temporada, marcou 32 golos na Premier League, estabelecendo um novo recorde de golos numa única temporada. Salah desempenhou um papel crucial na conquista da Liga dos Campeões em 2019 e da Premier League em 2020, sendo um dos principais marcadores e assistentes da equipa. A sua capacidade de marcar golos em momentos decisivos e a sua consistência ao longo das temporadas foram fundamentais para o sucesso do Liverpool. Além da sua carreira a nível de clubes, Salah é um pilar na seleção egípcia, representando o seu país em competições internacionais como o CAN e o Campeonato do Mundo. Atualmente continua a ser um dos jogadores mais influentes da formação inglesa e um dos melhores avançados do mundo, mantendo a sua forma impressionante e contribuindo significativamente para a equipa.
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0: Vamos lá olhar agora para mais um craque da Liga Portuguesa, aqui na primeira rádio de desporto.
1: Anderson Luiz de Sousa, mais conhecido como Deco, é um nome indelével na história do futebol, especialmente na Liga Portuguesa. Nascido no Brasil a 27 de agosto de 1977, Deco começou a sua trajetória no futebol brasileiro antes de destacar na Europa. Embora tenha começado a sua carreira profissional no Benfica, foi no Futebol Clube do Porto que realmente emergiu como um dos melhores médios da sua geração. Deco chegou ao Benfica em 1997, mas foi emprestado ao Alverca e aos Salgueiros, onde mostrou o seu talento. Em 1999, a sua transferência para o Futebol Clube do Porto marcou o início de uma era dourada. Sob a liderança de Fernando Santos e, posteriormente, a José Mourinho, Deco tornou-se o cérebro do meio-campo portista. A sua visão de jogo e capacidade de criar oportunidades fizeram dele uma peça-chave na equipa. Durante a sua estadia no Dragão, Deco ajudou o clube a conquistar 3 títulos da Liga Portuguesa, em 2001, 2002 e 2003, e ainda a Taça de Portugal. O auge da sua passagem pelos Dragões foi a conquista da Liga dos Campeões em 2004. Na final contra o AS Mónaco, Deco foi eleito o melhor jogador em campo, destacando-se com uma exibição magistral. Esse desempenho catapultou-o para o reconhecimento internacional e solidificou a sua reputação como um dos melhores médios do mundo. Em 2002, obteve a nacionalidade portuguesa, permitindo-lhe representar a seleção nacional. O seu impacto foi imediato, contribuindo para uma geração doravante de grandes talentos no futebol português. Participou em 2 grandes competições, o Euro 2004, onde Portugal chegou à final, e o Mundial de 2006, onde a seleção nacional chegou às meias-finais. A sua habilidade em controlar o jogo e fornecer passos decisivos foi crucial para o sucesso da equipa. Depois desse mesmo sucesso no Futebol Clube do Porto, Deco transferiu-se para o Barcelona em 2004, onde continuou a brilhar. No Camp Nou foi parte integrante de uma equipa que conquistou a Liga dos Campeões em 2006, além de vários títulos da Liga Espanhola. Com jogadores como Ronaldinho, Samuel Eto'o e um jovem Lionel Messi, o Barça alcançou novas alturas e Deco foi fundamental para o sucesso da equipa. Após a sua passagem pela Catalunha, Deco mudou-se para o Chelsea em 2008. No clube inglês conquistou a Premier League e a Taça da Inglaterra, apesar de estar numa fase mais descendente da sua carreira. Em 2010 regressou ao Brasil para jogar pelo Fluminense, onde terminou a sua passagem pelo futebol em 2013, ainda mostrando a sua qualidade e visão em campo. Deco deixou um legado duradouro no futebol europeu e português. A sua passagem pela Liga Portuguesa, especialmente no Futebol Clube do Porto, foi marcada por conquistas significativas e exibições memoráveis que elevaram a sua reputação a nível global. Não apenas brilhou nos clubes que representou, mas também desempenhou um papel vital na seleção portuguesa, sendo lembrado como um dos grandes mágicos do futebol. Depois de terminar a carreira como jogador, continuou ligado ao futebol como treinador e em várias funções administrativas. Em 2014, assumiu o cargo de diretor desportivo no Fluminense, o seu último clube enquanto jogador, e com sua vasta experiência e conhecimento do jogo, tem contribuído para o desenvolvimento de jovens talentos e para a gestão desportiva, mantendo-se uma figura influente.

0: Seguimos agora nesta emissão com os craques mundiais.
1: Lothar Matthaus é uma das maiores lendas do futebol mundial, conhecido pela sua versatilidade, liderança e longevidade em campo. Nascido a 21 de março de 1961 em Erlangen, na Alemanha, Matthaus teve uma carreira que atravessou mais de duas décadas, acumulando títulos tanto a nível de clubes como de seleções. Ao longo da sua carreira, destacou-se pela sua capacidade de jogar em várias posições, desde médio centro a líbero, sempre com uma entrega impressionante e uma visão de jogo apurada. Matthaus é o jogador com mais internacionalizações pela seleção alemã, com 150, e é reconhecido como um dos jogadores mais completos da sua geração. O seu percurso começou no Borussia de Mönchengladbach, onde rapidamente deu nas vistas. Após destacar-se na Bundesliga, Matthaus foi convocado para a seleção alemã, ainda jovem, integrando o plantel no Campeonato Europeu de 1980, onde a Alemanha Ocidental se sagrou campeã. No entanto, foi com a transferência para o Bayern de Munique, em 1984, que Matthaus se tornou uma estrela mundial. Nos seus primeiros anos no Bayern, conquistou 3 títulos da Bundesliga, afirmando-se como um dos melhores médios do futebol europeu. O seu futebol dinâmico, capaz de atacar e defender com a mesma eficiência, e o seu poderoso remate tornaram-no uma peça essencial no meio-campo bávaro. A nível internacional, Matthaus foi protagonista em diversas competições, mas os mundiais foram o palco onde mais brilhou. Esteve presente em 5 campeonatos do mundo, um recorde para a época, e em 1986, na final contra a Argentina, Matthaus teve a tarefa ingrata de marcar Diego Maradona, um confronto icónico que ajudou a definir a rivalidade entre ambos. Embora a Alemanha Ocidental tenha perdido a final, o talento de Matthaus já era amplamente reconhecido. Em 1988, o jogador fez uma mudança para o futebol italiano, assinando pelo Inter de Milão, onde jogaria um papel fundamental. Sob o comando de Giovanni Trapattoni, Matthaus levou o Inter à conquista da Série A em 1988-89, quebrando um jejum de 9 anos. Essa equipa do Inter é lembrada como uma das mais fortes da história do clube, e Matthaus foi a principal estrela, ajudando também a conquistar a Supertaça de Itália e a Taça UEFA em 91. A sua passagem por Itália solidificou o seu estatuto de um dos melhores jogadores do mundo. Mas foi no Mundial de 1990 que Matthaus viveu o seu maior momento. Capitaneando a seleção da Alemanha Ocidental, liderou a equipa até à vitória, conquistando o troféu em Itália. Matthaus foi o grande maestro do meio-campo, com exibições de encher o olho, marcando 4 golos no torneio, incluindo um dos mais belos da sua carreira, frente à Jugoslávia. Na final, a Alemanha Ocidental derrotou a Argentina de Maradona por 1-0, ligando a derrota de 1986 e coroando Matthaus como campeão do mundo. Após este feito, foi premiado com a Bola de Ouro em 1990, consolidando o seu lugar na elite do futebol global. Matthaus regressou ao Bayern em 1992, já como uma lenda viva. Na sua segunda passagem pelo clube, continuou a brilhar e já numa fase mais tardia da carreira foi recuado para a posição de líbero, onde demonstrou a sua inteligência tática. Nos anos seguintes, ajudou o Bayern a vencer mais 4 títulos da Bundesliga e a Taça UEFA em 1996, tendo ainda um último grande momento internacional no Euro de 1996, onde a Alemanha, já unificada, voltou a conquistar o título europeu. Embora já não fosse a figura central da equipa, o seu papel de líder foi decisivo. Aos 39 anos, Matthaus deu mais uma prova de longevidade, participando no Mundial de 1998, tornando-se o primeiro jogador a disputar 5 campeonatos do mundo. Encerrou a sua carreira internacional após o Euro 2000, mantendo o recorde de mais internacionalizações pela Alemanha. Continuou a jogar pelo Bayern até esse mesmo ano, antes de se despedir definitivamente do futebol no Metro Stars dos Estados Unidos. Lothar Matthaus é um nome que ressoa na história do futebol, não apenas pelas suas conquistas, mas também pelo espírito competitivo e capacidade de se reinventar ao longo de uma carreira tão longa. Com um impressionante total de 25 títulos conquistados, é uma verdadeira lenda do desporto.
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0: A história do futebol europeu está repleta de equipas que brilharam intensamente, mas que hoje enfrentam dificuldades para recuperar a antiga glória. São os gigantes adormecidos, para ouvir aqui na primeira rádio de desporto, todos os dias também com o Hugo Taveira.
1: O Saint-Étienne, também conhecido como Le Vert, é uma das equipas mais lendárias do futebol francês. Fundado em 1919, o clube construiu uma história notável, especialmente nas décadas de 60 e 70, quando se tornou a principal potência do futebol em França. Com um total de 10 títulos da Ligue 1, o Saint-Étienne deteve o recorde de campeonatos durante várias décadas, uma marca que sublinha a sua importância no cenário desportivo nacional e que ainda assim foi perdida para o PSG, que agora soma 12. O caminho para a glória começou a ser traçado nos anos 50, mas foi na década de 60 que o clube realmente se afirmou como uma força dominante. Liderado por figuras icónicas como Aimé Jacquet e Robert Herbon, o Saint-Étienne conquistou 4 títulos da Ligue 1 entre 1964 e 1970, além de várias taças de França. Nos anos 70, já sob o comando de Robert Herbon, que assumiu o cargo de treinador após brilhar como jogador, o clube solidificou a sua hegemonia com mais de 5 campeonatos até 1976. A época de ouro do Saint-Étienne culminou nesse mesmo ano, quando a equipa chegou à final da Taça dos Clubes Campeões Europeus. Numa campanha memorável, eliminaram equipas de grande qualidade, como o Dinamo Kiev e o PSV Eindhoven, antes de enfrentar o Bayern Munique na final disputada em Glasgow. Apesar do esforço e de uma exibição combativa, o Saint-Étienne perdeu por 1-0 com o golo de Franz Roth. As bolas que embateram nos postos durante o jogo tornaram-se lendárias, levando os adeptos a acreditar que com balizas diferentes o resultado teria sido outro. Apesar da derrota, o impacto da campanha europeia foi enorme. O Saint-Étienne tornou-se um símbolo de orgulho para o futebol francês e a equipa era idolatrada pelos seus adeptos. O Stade Geoffroy Guichard, apelidado de Le Chaudron, o Caldeirão em português, era um dos estádios mais intimidantes da Europa, onde a paixão dos adeptos criava um ambiente único. Nos anos 70, o clube contou com jogadores extraordinários como Dominique Rocheteau, Jacques Santini e Michel Platini, que mais tarde se tornaria uma das maiores figuras do futebol mundial. Platini foi o destaque do início da época de 80, altura em que o Saint-Étienne conquistou o seu 10º e último título da Ligue 1 em 1981, consolidando o seu estatuto como um dos clubes mais titulados de França. Contudo, os anos que se seguiram foram difíceis. A saída de Platini para a Juventus em 1982 marcou o fim de uma era e problemas financeiros e de gestão desportiva colocaram o clube em declínio. Durante grande parte das décadas de 90 e 2000, o Saint-Étienne lutou para se manter na Ligue 1, alternando entre a primeira e a segunda divisão. Apesar de estar longe dos tempos áureos, o Saint-Étienne continua a ter uma legião de adeptos apaixonados e uma herança que faz dele um dos clubes mais respeitados de França. Nas últimas décadas, o Saint-Étienne tem lutado para recuperar a glória do passado, alternando temporadas na Liga Francesa com períodos de dificuldades desportivas e financeiras. Entre os anos 2000 e 2020, o clube teve alguns momentos de destaque, incluindo a conquista da Taça da Liga em 2013, que foi o seu primeiro troféu importante em mais de 3 décadas. Essa vitória deu aos adeptos alguma esperança de um regresso ao topo do futebol francês. No entanto, nos anos ainda mais próximos, o clube voltou a enfrentar desafios. Em 2022, o Saint-Étienne foi relegado para a Ligue 1, a segunda divisão, após perder o play-off de despromoção contra o Auxerre. A descida foi um golpe duro para um clube com tanta história, que se viu obrigado a reestruturar-se para tentar regressar à elite do futebol francês. Apesar do momento difícil, o apoio incondicional aos adeptos e a herança histórica mantiveram viva a chama da equipa, que acabou por regressar à primeira divisão. O Saint-Étienne continua a ser um gigante adormecido no panorama do futebol francês. A sua história rica e os sucessos do passado são uma inspiração constante para os clubes e os seus adeptos, que acreditam que com uma gestão mais sólida e um plantel competitivo, o clube poderá voltar a ser uma força relevante no futebol local. O gigante verde sonha em recuperar o seu lugar entre os grandes, com os olhos postos num futuro mais brilhante.
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0: Equipas que renasceram das cinzas para conquistar ligas, competições europeias, reacendendo a paixão dos seus adeptos. Está na altura de mais um grande feito histórico aqui na Golo FM.
1: Entre 2015 e 2018, o Real Madrid viveu um dos períodos mais dominantes da sua história, consagrando-se como uma verdadeira potência do futebol europeu, mais uma vez. Sob o comando de Zinedine Zidane, os merengues conseguiram um feito inédito na era da Liga dos Campeões, vencer o torneio três vezes consecutivas em 2016, 2017 e 2018. A espinha dorsal da equipa era formada por jogadores de classe mundial, como Cristiano Ronaldo, Sérgio Ramos, Luka Modric, Toni Kroos e Marcelo. A equipa combinava uma defesa sólida com um meio-campo criativo e uma frente de ataque letal liderada pelo implacável Ronaldo. Na época de 2015-2016, o Real Madrid conquistou a 11ª Liga dos Campeões da sua história, derrotando o Atlético numa dramática final decidida nos penaltis. Com Zidane a assumir o comando da equipa em janeiro desse mesmo ano, o Real Madrid encontrou estabilidade e sucesso imediato. Nessa campanha europeia, jogadores como Gareth Bale e Karim Benzema também desempenharam papéis cruciais e a defesa, liderada por Ramos e Keylor Navas, foi impenetrável nos momentos mais importantes. Essa vitória foi o prelúdio para uma série histórica de conquistas. A temporada seguinte, de 2016-2017, foi ainda mais especial para os madridistas. Além de vencer novamente a Liga dos Campeões, desta vez ao derrotar a Juventus por 4-1 na final, o Real Madrid também quebrou uma seca de 5 anos sem vencer a La Liga, conquistando o título espanhol sob a liderança de Zidane. A equipa jogou um futebol fluido, equilibrando a posse de bola com rápidas transições ofensivas, e Cristiano Ronaldo, que foi o grande destaque da campanha europeia, especialmente na fase eliminar, marcou golos decisivos em todas as rondas. O meio-campo, composto por Kroos, Modric e Casemiro, consolidou-se como o motor do jogo da equipa. A consagração da hegemonia europeia veio em 2017-2018, quando os merengues venceram a sua 13ª Liga dos Campeões, novamente derrotando o Liverpool por 3-1 na final. Essa vitória tornou Los Blancos a primeira equipa a vencer 3 edições consecutivas do torneio no formato moderno da competição. Cristiano Ronaldo terminou a campanha como o melhor marcador, uma constante ao longo desses anos de ouro. Sérgio Ramos, com o seu espírito de liderança e capacidade de aparecer em momentos decisivos, também consolidou o seu lugar como um dos grandes capitães da história do clube. Este período é visto como uma das eras mais gloriosas do Real Madrid, não só pelos troféus conquistados, mas pela forma como a equipa soube dominar e adaptar-se aos desafios do futebol moderno. Ao todo, entre 2015 e 2018, a equipa ergueu 3 Ligas dos Campeões, 2 Supertaças Europeias, 2 Mundiais de Clubes e 1 título de La Liga, para além da Supertaça de Espanha. Esse domínio reafirmou o clube como a maior força da história do futebol mundial.
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0: A versatilidade é uma marca dos melhores, que podem jogar em várias posições e adaptar-se a diferentes sistemas de jogo. É o perfil do jogador que destacamos agora na primeira Rádio Desporto.
1: 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Theo Hernandez, nascido a 6 de outubro de 1997 em Marselha, França, é um lateral esquerdo conhecido pela sua velocidade, potência e habilidades ofensivas. Filho do ex-futebolista Jean-François Hernandez e irmão de Lucas Hernandez, Theo começou a sua carreira nas camadas jovens do Olympique de Marselha, mas fez a sua estreia profissional no Atlético de Madrid. A sua passagem pelo emblema espanhol foi breve, mas notável, e levou uma transferência para o Alavés em 2016, onde teve uma temporada de destaque na La Liga. O bom desempenho na equipa basca levou uma transferência para o Real Madrid em 2017 e, embora tenha tido menos tempo de jogo na equipa madrilena, contribuiu para a conquista da Liga dos Campeões e de La Liga durante o seu tempo no clube. Em 2019, Theo Hernandez transferiu-se para o AC Milan e aí o lateral esquerdo rapidamente se afirmou como um dos melhores da sua posição na Série A, destacando-se pela sua capacidade de atacar e criar oportunidades de golo. Na temporada de 2020-2021,

0: chave na equipa rossoneri, assim como na seleção gaulesa.
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2: E agora seguimos com os craques da Liga Portuguesa, neste produto 100% palavra.
0: Fary Faye, conhecido simplesmente como Fary, é um dos jogadores mais icónicos que passaram pelo Boa Vista, tornando-se uma figura querida entre os adeptos do clube do Bessa. Natural do Senegal, Fary chegou a Portugal no final dos anos 90, começando a sua carreira na Académica de Coimbra e depois no Beira-Mar. No entanto, foi no Boa Vista que o avançado deixou uma marca especial, tanto pela sua garra em campo como pela longevidade no clube, onde se tornou um símbolo de dedicação e amor à camisola. O avançado ingressou no Boa Vista em 2013 e permaneceu durante várias épocas, vivendo momentos de altos e baixos que incluíram a queda do clube para divisões inferiores devido a problemas financeiros e administrativos. Em campo, o senegalês destacava-se pela sua força física, velocidade e espírito de luta, características que faziam dele um jogador incansável e uma constante ameaça para as defesas adversárias. Apesar de não ser um goleador prolífico, a sua entrega e trabalho árduo tornaram-no numa peça fundamental na equipa, tanto nas competições nacionais como nas europeias. A relação de Fary com os adeptos boavisteiros foi um dos pontos altos da sua carreira. O avançado senegalês conquistou o respeito dos fãs, não apenas pelo seu desempenho em campo, mas também pela lealdade demonstrada ao clube, mesmo nos momentos mais difíceis. A sua ligação ao Boa Vista manteve-se sólida, mesmo nas épocas de crise, com Fary a assumir uma postura de líder e de exemplo para os colegas, sendo visto como um verdadeiro capitão dentro e fora das quatro linhas. Ao longo da sua carreira no Bessa, Fary jogou quase 200 de jogos com a camisola achatrezada, apontando 48 golos dos 163 que registrou durante o seu percurso no futebol. Mesmo após pendurar as chuteiras, a sua ligação ao Boa Vista permaneceu viva, com Fary a ser lembrado como um símbolo de resiliência e dedicação ao emblema achatrezado. A sua trajetória nos boavisteiros é uma história de superação e lealdade que reflete o espírito batalhador do clube, fazendo de Fary uma figura inesquecível na história recente do futebol português.
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1: São 6 da manhã e 58 minutos. Em direto dos estúdios Golo FM, as notícias da hora certa com José Carlos Leal.
3: O Futebol Clube do Porto venceu esta sexta-feira o Moreirense por 2-1 no Estádio do Dragão e alcançou a quinta vitória na Primeira Liga. Nas contas da quinta jornada do principal escalão, o Moreirense adiantou-se no marcador aos 20 minutos com um gol de Dinis Pinto no primeiro da época, no sofrido pelo Futebol Clube do Porto, mas os Dragões deram a volta no marcador com os tentos do polaco Betnarek aos 37 minutos e do brasileiro William Gomes aos 58. Guilherme Liberato aos 90 minutos acabou expulso com vermelho direto e deixou o Moreirense com 10 após um lance com o médio Victor Verhold, que deixou o Dinamarca Marquês maltratado no relevado após uma pancada na cabeça, abandonando o relevado de maca. No final do jogo, o treinador do Futebol Clube do Porto, Francisco Farioli, enalteceu um triunfo difícil.
4: Avoided. I wish this one will help us to wake up, because I think the game, honestly, we played quite well, with good control on the ball. We attack a lot, we generate a big amount of chances, but this league is like this. You cannot concede anything, and sometimes you know, just a ball lost, a counter-attack or a lateral ball where at some point you lose the mark inside and you can pay the price, and this is what happened. Of course, the reaction has been very positive, you know, wave after wave to generate the right conditions to draw first and to go to win the game after. So, yeah, really happy of this fifth victory.
3: Já o treinador do Moreirense, Vasco Botelho da Costa, alimentou este desejo da sua equipa.
5: Um jogo difícil, sabíamos que o Porto tem muita intensidade e, como disse, eu concordo consigo, acho que conseguimos aquilo que para mim é o mais difícil contra este Porto, que é igualar os níveis.

0: Vejo competitividade, duelar, ganhar duelos, ganhar primeiras bolas, ganhar segundas bolas. Sabíamos que não nos podíamos expor em demasia, mas também não podíamos pressionar à maluca, porque o Porto é uma equipa que está muito estimulada para achar homem livre e se nós dessemos muito espaço íamos começar a abrir grandes autoestradas para a nossa baliza. Acho que podíamos ter em determinados momentos arriscado um bocadinho mais na pressão, porque nós efetivamente estávamos a ter sucesso. Percebeu-se que os jogadores do Porto, principalmente os centrais, estavam um pouco confusos com a estratégia que nós apresentámos.
1: Contas feitas, o Futebol Clube do Porto segue isolado na frente, com 15 pontos, mais 5 do que o Sporting, que joga no Turente este sábado com o Nacional, enquanto que o Moreirense sofreu a segunda derrota e até assim primeiro, com 4 pontos arrebatados. A quinta jornada da Primeira Liga na Portuguesa continua durante neste sábado e principal foco para a entrada em campo quer de Benfica, na Sporting Clube de Portugal e Sporting Clube de Braga. Mas começamos por olhar para essa entrada em campo por parte da equipa de Benfica, que se desloca até ao Funchal, no arquipélago da Madeira, para defrontar a equipa de Marítimo. Benfica este que nesta altura está no quinto lugar com 7 pontos e tem pela frente o Marítimo, que neste momento vai ocupando na tabela classificativa o sétimo lugar, com 7 pontos conquistados, os mesmos que a formação encarnada na divisão este jogo. Do lado da equipa do Benfica, Marco Silva destaca na qualidade da formação maritimista.
2: Naquele espaço acaba por ser sempre fundamental e uma equipa que nos vai tentar fazer a vida difícil, como é normal, e que o papel que vão ter. Uma equipa que é forte, que é agressiva no seu espaço, que tem um bom apoio também em casa, com um bom começo, o que dá confiança à equipa. Quando vens normalmente equipas que somem divisão, vêm numa boa dinâmica de vitória, vêm a conseguir bons resultados, e se conseguirem no começo do campeonato transitar de um ano para o outro e conseguir que haja alguma continuidade, dá aquela confiança que é muito importante, na minha opinião, por vezes acaba por ser decisiva para aquilo que depois essas equipas querem durante a temporada. Portanto, espera-nos um adversário difícil, naturalmente um adversário que nos vai tentar contrariar, com jogadores em posições específicas que nos podem criar alguns problemas também. Portanto, como todos os jogos, difícil, teremos de estar ao nosso melhor nível, teremos de dar continuidade àquilo que temos feito e bem, mas novo jogo, nova história em que nós temos de provar novamente a nossa qualidade.
1: Já do lado da formação do Marítimo, Vandergag sabe que pela frente terá um Benfica difícil, mas que não tem esperança que a sua equipa consiga arrebatar pontos perante a turma encarnada.
3: Mais um jogo difícil, é sempre a mesma resposta, por isso também é fácil. Tem uma equipa boa, e não só isso, também tem uma equipa que joga muito bem em termos de posse, e também acho que vi a equipa jogar, contratou os jogadores novos, e a partir deste momento, com muita confiança, joga bem, troca bem a bola e também aprendeu. Isto também em termos de organização defensiva é forte, e por isso este tudo junto é uma equipa com muita qualidade, uma equipa difícil para defrontar.
1: Marítimo Benfica, agendado para as 6 da tarde, à mesma hora, joga-se também o duelo entre Alverca e Sporting Clube de Braga, na equipa alverquense, que nesta altura na tabela classificativa ocupa o 16º e no último lugar com 2 pontos, e tem pela frente um Sporting Clube de Braga que está sensivelmente a meio da tabela classificativa no 9º lugar, com 4 pontos conquistados. Na divisão, este jogo, do lado da equipa do Sporting Clube de Braga, Carlos Vincent sabe que a sua equipa tem apenas um único objetivo: vencer, mesmo que o jogo seja fora de portas, na deslocação até ao Ribatejo.
4: Não sei se habéis visto os partidos da América, mas lhe ha posto dificuldades a Porto, lhe ha posto dificuldades a Sporting. É verdade que não conseguiu todavía victoria com o novo entrenador, mas é um equipo que tem um trabalho detrás que uno pode ver quando observa como juegan, tanto em ataque como em defensa. Creo que unas ideas muy interesantes y que no tengo dudas de que mañana allí en Alberca vamos a tener dificultades, no tengo ninguna duda. Por tanto, tenemos que estar bien, tenemos que hacer un partido serio, tenemos que hacer un partido donde el equipo en muchos registros dé una muy buena versión para conseguir la victoria, que obviamente con ese objetivo nos vamos a subir hoy en el autobús después del entrenamiento, ¿no? Y me preguntabas por el estado anímico. Bueno, el equipo sabe que se consiguió la victoria el lunes, que era lo que queríamos, pero que esto no para y que el calendario cada vez más se va a tornar exigente, lo sabemos desde que iniciamos, y que tenemos que ser un equipo que sea capaz de dar respuesta eficiente, respuesta contundente cada 3, 4 o 5 días cuando nos toque jugar. Y mañana tenemos otra oportunidad para hacerlo. Va a ser importante, como te decía, el enfocarlo desde un punto de vista mental, sabiendo que el partido que se tiene que hacer mañana es de alto nivel.
1: Já do lado da equipa do Alverca, Abner Sérgio Ferreira Abner sabe que o Sporting Clube de Braga é uma equipa de grande valor, sabendo esperando dificuldades, confia também nos seus jogadores.
5: Claro que vamos encontrar uma equipa extremamente competente, com muita competência, com muita qualidade também, num plano mais coletivo e num plano mais individual. E é importante, primeiramente, que a equipa, em termos macro, esteja disponível e sem qualquer preconceito e sem qualquer vergonha de ter que defender. E se esse defender implicar estarmos algum tempo sem bola, não tem qualquer problema. Mas, logicamente, queremos ter personalidade, ambição e ousadia quando temos a bola também para colocar dificuldades. Ou seja, não queremos apenas aguardar dificuldades por parte da equipa adversária, mas temos também que ter capacidade e competência e coragem para impor dificuldades à equipa contrária, à equipa rival. Agora, sabemos perfeitamente que é uma equipa que tem um treinador já com algum tempo, que tem algum processo, tem alguns jogadores que se mantêm e que são no clube duro e que fazem parte daquilo que é uma estrutura sólida e que lhe aporta alguma, portanto, estabilidade àquilo que é o jogo dele. É uma equipa com uma boa ideia de jogo também, mas logicamente, mais uma vez, nós olhamos para aquilo que nós podemos controlar, que é a nossa ideia, a forma como treinamos, a forma como procuramos agredir a equipa adversária, sabendo perfeitamente aquilo que temos que fazer, sabendo perfeitamente aquilo que temos que aportar ao jogo passado e àquilo que é o processo de construção da nossa ideia, tanto um plano mais individual como um coletivo, e acima de tudo, estamos, portanto, disponíveis para correr, de forma a seguir, de forma contínua, fazer sempre alguma coisa sem bola. Com bola temos também discernimento de perceber quando atacar, quando guardar, porque é muito importante num jogo deste tipo, contra uma equipa que tem cuidado, que tem o tipo de jogo que tem, temos energia suficiente para estarmos bem em todos os momentos e para dar a resposta adequada, tanto num plano coletivo e individual, sendo que o desafio também passa muito pelo individual estar focado durante 90, 97, 100 minutos, o tempo que tem que ser, ao máximo, para não cometermos qualquer lacuna, qualquer erro, qualquer segundo que possamos chegar atrasado um duelo, qualquer segundo possamos demorar um pouco mais para libertar a bola. Portanto, isso é dar uma oportunidade, claro, aqui para a adversária, que é uma equipa que gosta de apertar, gosta de atacar o golo.
1: Futebol Clube Alverca, Sporting Clube de Braga e Marítimo Benfica, agendado para nas 6 da tarde, já a partir das 8:30 da noite, temos um embate que coloca frente a frente a equipa do Sporting diante da equipa do Nacional da Madeira. A equipa do Sporting, que nesta altura está na segunda posição com 10 pontos, defronta na formação insular, neste momento vai ocupando o 11º lugar com 4 pontos e vem de chicotada psicológica a saída de João Gião para a entrada de Bruno Abreu. Foi uma decisão interina por parte da direção da equipa insular. Na divisão, este jogo, do lado da formação do Sporting, Rui Borges reconhece grande valor à equipa insular.
6: Aproveitam muito por a capacidade atlética que têm. É uma equipa que nas primeiras 4 jornadas é das equipas que mais bolas longas mete à procura da sua referência, mesmo no espaço. Pois acreditamos que, apesar de tudo, com a mudança de treinador, há sempre uma mudança ali de estímulo, que será uma equipa bastante competitiva, seja em que estrutura for, num bloco médio, às vezes em bloco baixo, acreditamos nós, até porque jogamos em nossa casa e assim desejamos que o seja, porque queremos empurrar o adversário sempre para trás. Não deixará de ser um jogo complicado nesse sentido, com muita gente a defender baliza, e nós temos que arranjar essas soluções. Por isso o foco foi muito nesses pormenores, e acreditamos que, independentemente dessa mudança, estaremos preparados para aquilo que será o desafio.
1: Já do lado da formação do Nacional da Madeira, no técnico interino Bruno Pinheiro assume que não vai mudar grande coisa na deslocação até ao estádio de Alvalade e confia numa boa exibição dos seus jogadores.
7: Foi uma semana diferente. Mas as coisas são como são. O importante aqui era arranjar solução para esta questão e preparar a equipa em função do tempo que tínhamos para um jogo complicado. Mas o foco ficou fundamentalmente em ser, ou aproximar ou criar o foco e preparar os jogadores e a equipa da melhor forma possível para encarar o próximo jogo. E agora, claramente, uma semana um bocadinho diferente. Nós temos vindo a trabalhar, também se calhar não vale a pena também estar a adiantar muito, mas naturalmente, em função do tempo que temos, não vamos alterar, nem seria de muito bom tom alterar muito, mas naturalmente haverão algumas nuances que iremos fazer, de forma a tentar ou esperar que a equipa fique o mais confortável possível no jogo.
1: Sporting Clube de Abna Portugal Nacional da Madeira, agendado para Abna às 8 da noite, às Abna 6, Abna da tarde, temos então o Abna esse duelo entre Marítimo, Benfica, Abna e também Alverca Sporting Clube de Braga, e antes disso temos Abna Estrela da Madeira, Abna Futebol Clube Famalicão, partida que está Abna agendada para Abna às 3 e meia da tarde, Abna, a equipa Abna do Estrela da Madeira, que nesta Abna altura Abna está no 8º lugar com 5 pontos, tem pela frente Abna Formação do Futebol Clube Famalicão no 14º lugar com 2 pontos nestas partidas com relato na Gol do FM. Se bem que no domingo continua no desenrolar desta quinta jornada com mais 3 jogos, na Santa Clara, na Rio Ave, às 3h30 da tarde, Vitória Sport Clube, na Casa Pia, às 6 da tarde, e Gil Vicente, na Académico de Viseu, às 8h30 da noite, para uma jornada que se fecha apenas na segunda-feira, com esse duelo marcado para apenas 8h15 da noite, entre Estoril Praia e Futebol Clube Arouca. Já sabe todos os jogos para acompanhar no YouTube da Primeira Rádio de Porto. A Liga Portugal deu a conhecer o calendário das respectivas datas e horários da 6ª até na 12ª jornada. Destaque para o clássico entre o Futebol Clube do Porto Benfica, a contar para na 7ª jornada, no estádio do Dragão, que será jogado no dia 20 de setembro, num domingo, pelas 8h30 da noite. Já no Futebol Clube do Porto Sporting, da na 12ª na jornada, joga-se no dia 29 de novembro, um domingo, também pelas 8h30 da noite. Destaque também para na 8ª jornada, em que o Sporting Clube de Portugal visita no Sporting Clube de Braga, no estádio municipal de Braga, no dia 9 de outubro, um sábado, pelas 8h15 da noite. Para já, demos a conhecer então todos os horários e datas, quer dos jogos da 6ª jornada, como da 7ª jornada, começando pela 6ª jornada, que se inicia de um sábado, dia 12 de setembro, com o Nacional Alverca, às 3h30 da tarde, às 6 da tarde, Casa Pia, na Futebol Clube do Porto, e às 8h30 da noite, Académico de Viseu, Vitória, na Sport Clube. No domingo, dia 13 de setembro, temos na Benfica, Gil Vicente, às 6 da tarde, à mesma hora que principia também o duelo entre Arouca, na Santa Clara, às 8h30 da noite, deslocação do Sporting até na Famalicão. Na segunda-feira, dia 14 de setembro, temos os restantes jogos, na Rio Ave, Estrela da Amadora, às 18h45, Moreirense Marítimo, nasce às 8h15 da noite, e Sporting Clube de Braga, na Estoril Praia, às 20h45. Já na 7ª jornada, abre-se no sábado, dia 19 de setembro, com Gil Vicente Marítimo, às 3h30 da tarde, à mesma hora, que também principia o duelo entre Nacional e Futebol Clube Famalicão, às 6 da tarde, Alverca, na Rio Ave, às 8h30 da noite, Sporting Clube de Portugal, Futebol Clube Arouca. No domingo, dia 20 de setembro, na tensões centradas, claro está, nesse clássico no estádio do Dragão entre o Futebol Clube do Porto e Benfica, a partir das 8h30 da noite. Antes disso, às 3h30 da tarde, temos o Vitória Sport Clube Moreirense, na mesma hora que principia também o do Estrela da Amadora, no Académico de Viseu, e também com início a partir das 6 da tarde, duas partidas: Estoril Praia, Casa Pia e Santa Clara Sporting Clube de Braga. Todos estes jogos, assim como até na 34ª e última jornada da época desportiva 2026-2027, para acompanhar por completo com relato na Golo FM, num simultâneo na Rádio Jornal do Centro. O Sport Lisboa e Benfica emprestou o Abna Winders, Abna New England Revolution, Abna por empréstimo de um ano. Na transferência, Abna ficou fechada antes do fecho da janela secundária de transferências da Liga Norte-Americana. O clube de Boston teve ainda de negociar, Abna com a formação do Nashville, que detinha na prioridade de contratação de Winders, Abna segundo as regras da MLS, pagando cerca de $50 mil, perto de €43 mil. O central norte-americano juntou-se ao Benfica em junho de 2023, Abna vindo da formação do Abna Louisville, na City, no clube da sua cidade natal, na Luz, alinhou sobretudo pela equipa B, com 6 golos em 37 jogos na 2ª Liga. O jogador estreou-se pela equipa principal das Águias na meia-final da Taça de Portugal em abril de 2025, diante do Tirsense, e fez parte do plantel das Águias que esteve no Mundial de Clubes nos Estados Unidos da América. O central registra ainda mais de 20 internacionalizações pelas seleções jovens dos Estados Unidos da América. A UEFA confirmou a lista de 25 nomes inscritos pelo Sporting na Liga dos Campeões. Destaque para nos 10 reforços dos Leões, que compõem a lista escolhida por Rui Borges, Caio Pereira, Ibrahim Bá, Abna Zekri, Sérgio Altimir, Abna Silas Anderson, Sabnissa, Abna Dombi, Abna Pedro Lima, Abna Rodrigo Salazar, Nestori Iracunda, assim como também Jesse Terry, reforçaram com a equipa do Sporting neste verão e foram todos eles inscritos na Liga Milionária. Abna Rodrigo Dias, Abna Flávio Gonçalves, Rafael Nelto e João Simões não integram a lista A, mas poderão provisivelmente entrar na lista B, podendo assim competir na Champions, uma condicionante reservada de forma ilimitada a futebolistas nascidos em 2005. O Sporting jogará pela terceira vez consecutiva a principal competição de clubes europeus. A estreia decorre já na próxima quarta-feira, dia 9 de setembro, na recepção aos turcos de Galatasaray, que contrataram recentemente o ex-Sporting Rafael Leão. Estamos contando então dos 25 nomes inscritos pelo Sporting na Liga dos Campeões, começando pela baliza, com Rui Silva, Caio Pereira e Diego Calai. Como defesas estão inscritos inscritos Ivan Fresneda, Vagian Idis, Abni Eduardo Quaresma, Abni Ibrahim Abab, Abni Gonçalo Inácio, Abni Zeno de Baste, Nuno Santos, Maxi Araújo e Zecri, no meio-campo, Abni Sérgio Altimira, Abni Silas Anderson, Issa Dombi, Abni Samuel Justo, Abni Pedro Lima, Abni Ibn Rodrigo Zalazar, Abni como avançados estão inscritos Abni Jenny Catemo, Abni Luís Guilherme, Abni Néstor Iracunda, Jesse Terry, Abni Rodrigo Rodrigues, Abni Luís Abni Soares e Fotis Luanidis.
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11: Estamos aqui para ganhar. Olha, até mandei com isto de lua. 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Estamos aqui para ganhar e vamos ganhar e ganhamos.

0: E seguimos agora nesta emissão com mais um craque mundial.
1: Pelé, nascido Edson Arantes do Nascimento em 1940 em Três Corações, no estado de Minas Gerais, é amplamente considerado o maior jogador de futebol de todos os tempos. Criado numa família humilde, começou desde cedo a demonstrar o seu talento para o desporto, jogando nas ruas com bolas feitas de meias e trapos. O futebol era uma paixão que o acompanhava desde pequeno, algo que não passou despercebido ao pai, Dondinho, ele próprio um jogador de futebol, que incentivou o filho a perseguir o sonho de ser atleta profissional. Aos 15 anos, Pelé assinou pelo Santos Futebol Clube, iniciando ali uma carreira que marcaria para sempre a história do desporto rei. Estreou-se pela equipa principal em 1956 e rapidamente começou a chamar a atenção de todo o Brasil com a sua habilidade técnica, velocidade e faro pelo golo. Com apenas 16 anos, já era o melhor marcador da Liga Brasileira, demonstrando que o seu talento transcenderia fronteiras. Mas foi em 1958, com apenas 17 anos, que Pelé se apresentou ao mundo ao ser uma das estrelas da seleção brasileira que venceu o Mundial de Futebol, na Suécia. O jovem prodígio marcou 6 golos na competição, incluindo 2 na final contra a Suécia, e tornou-se desde então um ícone global. Ao longo de uma carreira de quase 2 décadas, Pelé tornou-se sinónimo de sucesso. Com o Santos, clube onde jogou até 1974, conquistou múltiplos títulos, incluindo 2 da Taça dos Libertadores e 2 taças intercontinentais, estabelecendo a equipa como uma das mais dominantes do mundo na época. Além disso, Pelé ajudou o Santos a vencer inúmeros campeonatos brasileiros e a ganhar prestígio internacional, sendo o clube mais temido da América do Sul e um dos mais respeitados no cenário mundial. Mas não foi só no Santos que Pelé deixou a sua marca indelével. Na seleção canarinha, conquistou 3 campeonatos do mundo em 1958, 1962 e 1970, um feito inigualável até aos dias de hoje. Na edição de 70, no México, Pelé brilhou novamente ao liderar uma das seleções mais talentosas de todos os tempos, sendo eleito o melhor jogador do torneio. Foi a consagração do rei do futebol, que aos 29 anos já era considerado um mito. Ao todo, Pelé disputou 4 mundiais, tornando-se o único jogador na história a vencer o torneio em 3 ocasiões. Além disso, destacou-se também pela sua versatilidade em campo, porque para além de ser um goleador nato, com um total de 1.283 golos em 1.366 jogos, era um jogador completo que podia atuar em várias posições ofensivas graças à sua inteligência tática, visão de jogo e habilidade em criar oportunidades para os companheiros de equipa. Com um físico impressionante, Pelé era capaz de superar adversários com dribles curtos e rápidos, ao mesmo tempo que exibia uma capacidade ímpar para finalizar com ambos os pés e a cabeça. Em 1975, decidiu levar o seu talento para os Estados Unidos, assinando com o New York Cosmos, onde ajudou a popularizar o futebol num país onde o desporto não era, até então, muito apreciado. Mesmo no final da sua carreira, o impacto nos relvados americanos foi gigantesco e conseguiu atrair grandes multidões, contribuindo para o crescimento do futebol no país. Pelé não foi apenas um fenómeno dentro de campo. Fora dos relvados, tornou-se uma figura global, usando a sua influência para promover o futebol e causas humanitárias ao redor do mundo. Durante toda a sua vida, recebeu inúmeros prémios e distinções, sendo nomeado o atleta do século pelo Comitê Olímpico Internacional e pela FIFA. O legado de Pelé vai muito além dos títulos e dos golos. Transformou o futebol num espetáculo mundial, encantando gerações com o seu talento e carisma, sendo que a história, marcada por conquistas inigualáveis, faz dele uma lenda imortal do desporto cuja influência perdurará para sempre no futebol e na cultura popular. Pelé é e sempre será o rei do futebol.
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0: Muitos clubes que já foram gigantes na Europa agora encontram-se longe dos holofotes, adormecidos após décadas de domínio. É para ouvir também aqui na primeira Rádio Desporto, neste produto 100% palavra, gigantes adormecidos todos os dias com o Hugo Taveira.
1: O Aston Villa Football Club é um dos clubes mais antigos e tradicionais da Inglaterra, com uma rica história de conquistas nacionais e internacionais. Fundado em 1874, o clube sediado em Birmingham tornou-se um dos criadores da Football League em 1888 e posteriormente da Premier League em 1992. Os Villans, como são carinhosamente chamados, sempre se destacaram no futebol inglês, especialmente no final do século XIX e início do século XX, período em que o clube conquistou a maioria dos seus títulos domésticos. No entanto, o maior destaque na história do Aston Villa vem das suas conquistas europeias, que colocaram o clube no mapa internacional. O auge dessa trajetória ocorreu na temporada de 1981-82, quando o Aston Villa conquistou a Taça dos Clubes Campeões Europeus, a atual Liga dos Campeões. Sob o comando do técnico Tony Barton, o clube surpreendeu ao derrotar o gigante alemão Bayern de Munique por 1-0 na final disputada em Roterdão, com o golo de Peter Witt. O histórico desempenho do jovem guarda-redes Nigel Spink, que entrou em campo logo no início devido a uma lesão do titular, foi crucial para a vitória histórica. Esta conquista colocou o Aston Villa no seleto grupo de clubes ingleses campeões europeus. No ano seguinte, o clube venceu ainda a Supertaça Europeia ao derrotar o Barcelona em 1983. Nessa disputa em dois jogos, o Aston Villa perdeu a primeira partida por 1-0 em Camp Nou, mas conseguiu uma vitória por 3-0 em Villa Park, assegurando o título no agregado de 3-1. Essas conquistas marcaram o ponto mais alto da história internacional do emblema. Além dos títulos europeus, o Aston Villa tem uma longa tradição de sucesso em competições domésticas, tendo vencido a primeira divisão, agora chamada Premier League, por 7 vezes, e conquistando a FA Cup em outras 7 ocasiões, sendo a mais recente em 1957. Esses títulos fazem do Villa um dos clubes mais laureados da Inglaterra, e o Villa Park, o seu estádio desde 1897, é uma das arenas mais emblemáticas do futebol britânico. O clube passou por altos e baixos nas últimas décadas, incluindo despromoções e retornos à elite do futebol inglês, mas a história e as glórias do Aston Villa, especialmente na Europa, onde está de regresso à Liga dos Campeões, permanecem como momentos icónicos na rica trajetória do emblema.
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4: Uma equipa que nos vai tentar fazer a vida difícil, como é normal, e que papel que vão ter. Uma equipa que é forte, que é agressiva no seu espaço, que tem um bom apoio também em casa, com um bom começo, que dá confiança à equipa. Quando vens, normalmente, equipas que somem divisão, vêm numa boa dinâmica de vitória.
5: Tem uma equipa boa, e não só isso, também tem uma equipa que joga muito bem em termos de posse, e também acho que vi a equipa jogar, contratou jogadores novos, e a partir deste momento, com muita confiança, joga bem, troca bem a bola e também aprendeu lá, entendeu? Isto também, em termos de organização defensiva, é forte.
6: Se tivermos visto os partidos da América, mas ele apostou dificuldades a Porto, ele apostou dificuldades a Sporting. É verdade que não conseguiu todavía vitória com o novo entrenador, mas é um equipo que tem um trabalho detrás.
7: Claro que vamos encontrar uma equipa extremamente competente, com muita competência, com muita qualidade também, num plano mais coletivo e num plano mais individual. E é importante, primeiramente, que a equipa, em termos macro, esteja disponível.
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1: A equipa do Independiente, entre 1971 e 1975, ficou marcada como uma das maiores da história do futebol sul-americano, com um domínio impressionante na Copa Libertadores da América. Este período glorioso é muitas vezes lembrado pela forma como o clube argentino conquistou nada menos do que 4 títulos consecutivos da Libertadores, tornando-se um símbolo do futebol argentino e continental. O sucesso começou a desenhar-se em 1971, quando o clube se reorganizou sob a liderança de Pedro Dayacha, um ex-jogador do clube que assumiu como treinador. Dayacha montou uma equipa que misturava força física e habilidade técnica, destacando-se jogadores como Miguel Ángel Santoro, um dos melhores guarda-redes da Argentina, e o talentoso avançado Ricardo Bochini, que rapidamente se tornou uma lenda do clube. Apesar de não conseguir o título em 1971, a equipa mostrou o seu potencial e iniciou a caminhada para um período de supremacia na Libertadores. Em 1972, o Independiente conquistou o seu primeiro de 4 títulos consecutivos na competição, vencendo o Universitário do Peru na final. dele. Este foi o momento que marcou o início de uma hegemonia, com o clube a afirmar-se como uma das equipas mais temidas da América do Sul. Com a sua combinação de solidez defensiva e um ataque mortífero, o Independiente dominou a Libertadores de forma quase inquestionável. Entre 1972 e 1975, o clube venceu a competição em todas as edições, fazendo história como o primeiro clube a alcançar tal feito. As vitórias sobre o Colo-Colo em 73, São Paulo em 74 e União Espanhola em 1975 foram os pontos altos desta fase de glória. O Colo-Colo foi um adversário especialmente difícil em 1973, com a final a ser decidida num jogo de desempates em Montevideo, onde o Independiente venceu por 2-1. A final de 1974 contra o São Paulo foi mais uma vez dura, mas a equipa argentina conseguiu sagrar-se campeã após duas mãos equilibradas e outro jogo de desempate. Por fim, em 1975, o triunfo sobre a União Espanhola solidificou a reputação do clube como o rei de copas. Durante este período, o Independiente contou com jogadores de elevado calibre. Para além de Santoro e Bocchini, outros nomes como Francisco Sá, um líder na defesa, e o médio Rubén Galván destacaram-se como peças fundamentais para o sucesso. A equipa era conhecida pela sua capacidade de se adaptar ao jogo, variando entre uma postura defensiva sólida e momentos de brilhantismo ofensivos, muitas vezes orquestrados pelo mago Ricardo Bocchini. Este último, em particular, tornou-se sinónimo de Independiente. A sua criatividade no meio-campo e capacidade de resolver jogos com passes geniais fizeram dele um dos maiores ícones da história do futebol sul-americano, sendo também um dos principais responsáveis por criar jogadas que culminavam em golos decisivos nas várias finais da Libertadores. O Independiente de 1971 a 75 destacou-se pelo seu pragmatismo. A equipa sabia fechar-se defensivamente e controlar o ritmo dos jogos, especialmente nas competições a eliminar como a Libertadores. Sabia sofrer, mas também aproveitava ao máximo os contra-ataques, tendo em Bocchini o maestro que sabia orquestrar as jogadas com inteligência e precisão. Esta abordagem permitiu ao clube ser eficaz nas finais, onde cada erro podia custar caro. A garra e a mentalidade vencedora eram características cruciais desta equipa, que enfrentava cada adversário com a certeza de que poderia vencer. O gigante argentino continua a ser uma referência no futebol mundial devido aos seus feitos de 1971 a 75, com o seu domínio na Libertadores a servir de exemplo para outras gerações. Até hoje, o clube é conhecido como o maior vencedor da Copa Libertadores, com um total de 7 títulos, 4 dos quais conquistados durante esta era dourada. O legado deixado por Bocchini, Santoro e companhia perdura, com os seus feitos a serem celebrados por adeptos e historiadores do futebol. Este período consolidou o Independiente como um dos clubes mais importantes da Argentina e da América do Sul, e a sua supremacia na Libertadores é algo que dificilmente será igualado. A história desta equipa é um testemunho de como o futebol pode ser jogado com inteligência, talento e, acima de tudo, com uma mentalidade vencedora e inabalável.
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8: Assalto. Raul foi oficializado como reforço do Futebol Clube Porto por empréstimo dos dinamarqueses da na formação do Lyngby na EPK, na TEP no final da temporada, tal como tinha previsto a Gol FM. Os Dragões vão pagar uma taxa de empréstimo de 35 mil euros, a Ibna ficam ainda com a opção de compra de 1 milhão de euros. Caso seja exercida no Lyngby na EPK, terá direito a 10% de uma mais-valia de uma eventual futura transferência de Assalto na Raul. O Futebol Clube Porto assumirá na responsabilidade com um mecanismo de solidariedade devido a terceiros. E declara que nesta transferência não contou com qualquer intervenção de intermediação, disse no comunicado dos Azuis e Brancos. O lateral direito de 18 anos, irmão de Victor Frohold, vai trabalhar com as equipas B e sub-19 dos portistas. Tal como médio da equipa principal do Futebol Clube Porto, Ayalt começou a jogar nas escolas da formação do Valença na Baiec, num pequeno clube da cidade natal da família. Em 2020, o lateral mudou-se para a formação do Lyngby na EPK, onde se estreou como sénior no passado mês de maio, na segunda divisão da Dinamarca, da qual se sagrou campeão. O Sporting Clube de Abna Portugal renovou o seu contrato com Mikael Rabnasen em Abna, ficando o jovem ligado até Abna 2029, mais concretamente até Abna ao mês de junho. Os Leões Abna comunicaram um novo vínculo do jogador que esta temporada Abna leva Abna 4 golos pela equipa B. O jovem extremo de 20 anos, Abna representou todos os escalões de formação do Sporting e agora Abna acaba por aumentar o seu vínculo com a equipa dos Leões. O Sport Lisboa e Benfica, Abna, deu a conhecer a contratação de Ibrahim Ba, na médio de 17 anos, para Abna reforçar a equipa de sub-23, o jovem promessa francês, chega proveniente do sub-19 do Red Star, Abna Vítor Vinha, contando assim com mais uma opção para o meio-campo. No sub-23 do Benfica, Abna ocupam neste momento a 17ª posição da Liga NextGen. Abna, em 3 jogos, Abna somam 1 derrota e 2 empates. A Liga confirmou o adiamento da recepção de Forense ao Desportivo de Chaves, no jogo da 5ª jornada da 2ª Liga, que estava marcado precisamente para este domingo, na sequência de um surto viral que afetou o plantel do conjunto Algarvio. Para conhecimento das sociedades esportivas e demais interessados, vem a Liga de Portugal informar que, devido a um surto viral, clinicamente comprovado no plantel do Sporting Clube Abna Farense, no jogo entre esta sociedade esportiva e o grupo desportivo de Chaves, Abna, adiado por comum acordo de ambas as sociedades esportivas para o dia 4 de outubro de 2026, pelas 11 da manhã, Abna, refere a Liga Abna em comunicado. Com 4 jogos discutidos, o Farense ocupa no 7º lugar da classificação da 2ª Liga, com 7 pontos, enquanto o Chaves, Abna, está na última Abna posição, com apenas 1 ponto. O Rio Ave anunciou a contratação de Sebastián Clemensen, Abna avançado de 23 anos, Abna, que chega proveniente da formação do Göteborg, da Suécia. Abna assina um contrato válido até 2030. O extremo dinamarquês, Abna, despontou na formação do B93 da Dinamarca, Abna, em 2024, Abna, juntando-se ao Hammarby da Suécia, Abna, antes de Abna reforçar o IFK, Abna, Gothenburg. Na temporada passada, Abna Sebastián Abna marcou, Abna, 3 golos, Abna, e fez uma assistência, Abna, em 21 jogos pela formação sueca. Prepara-se agora, Abna, para Abna primeira experiência, Abna, em Portugal, sendo mais uma opção para o ataque do Rio Ave. Agora sim, o oficial, Diogo Calil, Abna, deixa na equipa do Santa Clara e muda-se para na equipa do Marepa Benfez. Através das redes sociais, os insulares confirmaram a saída do internacional moçambicano, Abna, que colocou assim um ponto final na ligação que durava, Abna, desde 2022-2023. Ora, Abna, transferência do atleta, Abna, para Abna, no clube marroquino, Abna, já, Abna, foi entretanto anunciada. Ao todo, Diogo Calil, Abna, fez, Abna, 5 golos, Abna, e 6 assistências, Abna, em 102 jogos pela equipa principal do Santa Clara. Os cadetes Abna, Tiago Antunes Abna, e Daniel Pires Abna, contratados pelo Clube Desportivo Feirense, Abna, acabaram dispensados da Abna formação que milita na 2ª Liga Abna Portuguesa. O atleta Abna, Tiago Antunes, médio de 23 anos, que internacional jovem por Portugal, chegou Abna na Santa Maria da Feira, Abna, vindo do Anadia Abna, do Campeonato de Abna Portugal, e foi mesmo titular nos primeiros Abna 3 jogos dos Fogaceiros. Abna, já Daniel Pires, extremo de 25 anos, vindo do Bragança, Abna, foi titular no empate frente ao Felgueiras, Abna, sem golos, e na derrota com o Futebol Clube do Porto B, Abna, por uma bola a 0. O Feirense Abna Puros, Abna, outro lado, Abna, deu a conhecer as contratações do Abna defesa, Abna Durival, e do avançado Abna Henrique Pereira, este último por empréstimo do Santa Clara. Abna, o Feirense, Abna, ainda Abna sem vencer e sem marcar, Abna, nesta temporada, Abna soma 1 ponto, Abna, em 4 jornadas, fruto do nulo, Abna, frente ao Felgueiras, na Abna ronda inaugural do campeonato. Tiago Silva, Abna, é o mais recente reforço da Abna formação do Al-Abna Samal. Abna, através das redes sociais, o clube do Qatar anunciou a contratação do experiente médio português de 33 anos, Abna, que na última temporada representou a equipa do Al-Rayyan. Também ele, Abna, do futebol do Qatar, Abna, recordar que Tiago Silva, Abna, tinha assinado pelo Al-Rayyan, Abna, após rescindir contrato com a formação de Vitória Sport Clube, sendo que o clube, na altura, Abna, era, Abna, treinado pelo português, Abna, Artur Jorge. Na última, Abna, temporada, Abna, Tiago Silva, Abna, fez, Abna, 2 golos, Abna, e 5 assistências em 25 jogos pela equipa Abna principal. O jogador Guilherme Peixoto rumo Abna nesta época Abna à formação do Roda, Abna, por empréstimo do Twente, Abna, com o intuito de somar mais minutos no segundo escalão do futebol irlandês e regressar ao escalão principal do lateral formado no Benfica, Abna, após ter realizado 3 jogos pelo Twente nesta temporada. Abna, o jovem de 20 anos muda, Abna, de emblema, com a perspectiva de vir a ter mais oportunidades para se afirmar. Abna Peixoto, visto como um jogador talentoso e com muito potencial, Abna, pelo Twente, Abna, foi uma opção pessoal do técnico Abna Rob, Abna, novo treinador da equipa do Roda, para colmatar na saída de Abna Cruyff, o dono do lado direito da defesa. O atleta Abna Guilherme Peixoto fez formação do Benfica, Abna passou por todos os escalões no Seixal e nas duas últimas temporadas Abna chegou a jogar nos juniores Abna equipa B e nos sub-23 antes de em 2024-2025 sair para Abna formação do Twente.
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0: O jogador ideal sabe equilibrar disciplina e criatividade, sendo imprevisível nos momentos decisivos. É para ouvir também todos os dias, aqui na Primeira Rádio Desporto, o perfil do jogador.
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1: Federico Di Marco, nascido a 10 de novembro de 1997 em Milão, na Itália, é um lateral esquerdo conhecido pela sua velocidade, habilidades ofensivas e versatilidade. Iniciou a sua formação no Inter, onde fez a sua estreia profissional em 2016. Apesar de começar a carreira no clube do coração, Di Marco teve várias cedências por empréstimo para ganhar experiência. Passou por equipas como o Empoli e o Parma, onde se destacou pela sua capacidade de cruzamento e dinamismo. No Parma jogou uma temporada importante, ajudando o clube a alcançar a estabilidade na Série A. Já em 2019 regressou ao Inter de Milão, onde começou a estabelecer-se como um jogador fundamental. Di Marco tornou-se uma peça-chave no esquema do treinador Simone Inzaghi, destacando-se pela sua capacidade de atacar pelas alas e de contribuir com assistências e golos. A sua habilidade para jogar tanto como lateral como como ala permitiu-lhe ser uma adição valiosa para o Inter, que conquistou o campeonato italiano em 2020-2021 e ainda em 2023-2024. Nos últimos anos continuou a ser uma presença importante na equipa, demonstrando consistência e contribuindo para as campanhas do Inter em várias competições. Além do seu sucesso a nível de clubes, Di Marco também começou a representar a seleção italiana, fazendo a sua estreia em 2021. A sua versatilidade e a qualidade do seu jogo foram amplamente reconhecidas, consolidando-o como um dos elementos da espinha dorsal da squadra azzurra.
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0: Agora nesta emissão seguimos com os craques da Liga Portuguesa, aqueles que mais se destacaram. O talento desses craques imortalizou-os, mas a vida pós-carreira nem sempre é fácil e alguns enfrentam também desafios em manter a mesma relevância. É para ouvirmos também aqui nestas emissões da primeira rádio de esporto esses craques que mais se destacaram na Liga Portuguesa.
1: Jorge Manuel Rebelo Fernandes, mais conhecido como Silas, nasceu a 1 de setembro de 1976 em Lisboa. Ao longo da sua carreira, destacou-se como jogador, construindo um percurso notável no futebol português e internacional. Silas iniciou a sua carreira nas camadas jovens do futebol Benfica, mais conhecido como Fofó, e posteriormente no Sporting Clube de Portugal, mas foi no Atlético Clube de Portugal que se estreou como sénior em 1996. Após uma breve passagem pelo clube, Silas transferiu-se para a União de Montemor e foi aí que as suas qualidades chamaram a atenção de clubes de maior renome em Portugal. A grande oportunidade de Silas surgiu quando assinou pela União de Leiria, clube onde permaneceu entre 1999 e 2003. Sob o comando de José Mourinho, o médio ofensivo destacou-se pela sua visão de jogo e capacidade técnica, ajudando o clube a obter resultados impressionantes na Primeira Liga. O sucesso no Leiria catapultou Silas para o futebol espanhol, onde assinou pelo Celta de Vigo em 2003. No entanto, apesar de ter disputado a La Liga com o clube galego, a sua passagem por Espanha não foi tão marcante quanto o esperado. Silas passou ainda pelo Wolverhampton Wanderers, em Inglaterra, na temporada de 2008-2009, onde teve a oportunidade de jogar no competitivo futebol inglês. Apesar de não ter deixado um impacto tão duradouro, a experiência em diferentes ligas ajudou-o a amadurecer como jogador e a preparar-se para os próximos desafios. Após a sua aventura internacional, Silas voltou a Portugal, desta vez para representar o Bolonenses. No emblema do Restelo, reencontrou-se com o futebol português e teve um papel importante na equipa, sendo um dos pilares do clube até ao final da sua carreira. Depois de encerrar o seu percurso como jogador em 2016, Silas rapidamente fez a transição para o cargo de treinador. Assumiu o comando técnico da BSAD, onde começou a demonstrar o seu potencial como treinador, e o seu estilo de jogo ofensivo e a capacidade de extrair o melhor dos seus jogadores fizeram dele uma figura respeitada no futebol português. Posteriormente assumiu o cargo de técnico do Sporting na temporada de 2019-2020, num período conturbado para o clube. Apesar das dificuldades, Silas conseguiu estabilizar a equipa e deixar a sua marca. A carreira de Silas como jogador e treinador reflete um percurso de resiliência, talento e adaptação a diferentes realidades do futebol. Tanto em Portugal como no estrangeiro, mostrou sempre a sua capacidade de ultrapassar desafios, deixando um legado no futebol português que transcende os seus anos como jogador.
0: E está agora na hora de trazer mais um craque mundial à Gol FM.
1: Johan Cruyff não foi apenas um dos maiores jogadores da história do futebol, mas também uma das mentes mais revolucionárias que o desporto já conheceu. Nascido a 25 de abril de 1947, em Amsterdão, Cruyff cresceu num ambiente que respirava futebol e foi ainda muito jovem que começou a desenvolver a sua ligação ao Ajax, o clube que o viu nascer e onde deixaria uma marca inapagável. Desde cedo, o jogador revelou uma visão de jogo e uma técnica acima da média, características que o tornariam uma lenda não só nos Países Baixos, mas em todo o mundo. A ascensão de Cruyff no Ajax foi meteórica. Com apenas 17 anos, estreou-se pela equipa principal em 1964 e na década que seguiu foi o grande maestro da equipa que revolucionou o futebol europeu. Sob a liderança do visionário treinador Rinus Michels, Cruyff foi a principal peça de uma equipa que implementou o futebol total, um sistema de jogo fluido em que os jogadores trocavam de posições constantemente, confundindo os adversários. Este estilo de jogo inovador levou o Ajax ao domínio do futebol europeu nos inícios dos anos 70, com a conquista de 3 taças dos clubes campeões europeus consecutivas em 1971, 72 e 73. Durante este período, Cruyff foi reconhecido como o melhor jogador da Europa, vencendo por 3 vezes a Bola de Ouro. A sua habilidade única para ler o jogo, a sua rapidez de pensamento e a sua capacidade de executar passes milimétricos tornaram-no um jogador completo. Mas o que diferenciava verdadeiramente era a sua inteligência futebolística. Cruyff jogava com uma compreensão do jogo que poucos possuíam, o que lhe permitia antecipar movimentos e criar espaços onde parecia não haver nenhum. Não era apenas um jogador, mas um estratega dentro do campo. Em 1973, deu um dos passos mais importantes da sua carreira ao transferir-se para o Barcelona. A sua chegada ao clube catalão mudou para sempre o destino da equipa. Numa época em que o Barcelona estava longe dos seus dias de glória, Cruyff trouxe uma nova mentalidade vencedora. Em 1974, liderou o Barcelona à conquista do título de campeão espanhol, o primeiro em 14 anos, com um estilo de jogo que encantava os adeptos. A vitória por 5-0 sobre o Real Madrid no Santiago Bernabéu ficou para sempre gravada na memória dos colegas como um dos maiores feitos da história do clube. Para além do impacto desportivo, Cruyff transformou-se também num símbolo de resistência à ditadura franquista que ainda dominava a Espanha na época, reforçando a sua ligação emocional com a Catalunha. Na seleção dos Países Baixos, Cruyff também deixou uma marca indelével e a sua participação no Mundial de 74 foi memorável, levando a equipa até à final, onde perderam para a Alemanha Ocidental. No entanto, o desempenho da seleção neerlandesa durante esse torneio, com Cruyff como principal figura, tornou-se icónico. O futebol total encantou o mundo e, apesar da derrota, os Países Baixos ficaram para a história como uma das equipas mais inovadoras de sempre. O famoso Cruyff Turn, um drible inventado por ele, tornou-se um símbolo da sua genialidade e criatividade em campo. Após deixar o Barcelona em 1978, o Cruyff passou por algumas experiências fora da Europa, jogando nos Estados Unidos, onde continuou a encantar os adeptos, desta vez na North American Soccer League. Posteriormente, regressou à Europa, onde teve passagens por clubes como o Levante e o Ajax, clube que voltou a representar, ajudando a equipa a vencer mais 2 campeonatos neerlandeses, antes de terminar a carreira no Feyenoord em 1984, com a conquista de uma surpreendente dobradinha. Esta conquista foi particularmente marcante, pois mostrou que mesmo no fim da sua carreira, Cruyff ainda era capaz de fazer a diferença em campo. Após o fim da sua carreira como jogador, iniciou uma das carreiras de treinador mais influentes de sempre. De volta ao Ajax e mais tarde no Barcelona, Cruyff levou as suas ideias inovadoras para o banco, implementando um estilo de jogo ofensivo e de posse de bola que seria a base de sucesso do clube catalão nas décadas seguintes. O Dream Team de Cruyff nos Blaugrana conquistou 4 campeonatos espanhóis consecutivos e venceu a sua primeira taça dos clubes campeões europeus em 1992. Mais que isso, Cruyff plantou as sementes para o estilo de jogo que definiria o Barcelona e a seleção espanhola nos anos 2000, conhecido como Tiki-Taka. não foi apenas um grande jogador e treinador, foi um pensador do futebol, alguém que acreditava que o jogo devia ser jogado de forma bonita, com inteligência e estilo. As suas ideias influenciaram gerações de treinadores e jogadores e o seu legado vive através de clubes como o seu Barça e o Ajax, que continuam a praticar um futebol que segue as suas filosofias. Cruyff redefiniu o futebol moderno e, mais do que isso, transformou-se numa lenda do desporto.

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1: Seguimos agora nesta emissão com os gigantes adormecidos.
2: O Hamburger Sportwagen, ou Hamburgo na língua portuguesa, é um dos maiores gigantes adormecidos do futebol mundial. Fundado em 1887, o emblema da cidade hanseática, com o mesmo nome, é descendente do antigo Sport Club Germania, equipa que acabou por fundir-se com o Hamburger FC e com o Falke Eppendorf. Conhecido também por HSV, o clube foi se tornando uma potência regional nos primeiros anos de existência. Devido ao crescimento nas competições do norte da Alemanha, a equipa foi-se começando a destacar também nas provas nacionais, alcançando o primeiro título de campeão nacional na longínqua temporada de 1923. Nesse ano, venceram a final do campeonato por 3-0 sobre o Union Oberschenowaida, juntando-lhe mais um título em 1928, dessa vez frente ao Victoria Köln. Durante o Terceiro Reich, que coincidiu com a Segunda Guerra Mundial, o clube perdeu alguma força a nível nacional, conquistando acima de tudo vários troféus regionais. Situado na zona de ocupação britânica após o fim do conflito, foi aí que o Hamburgo tentou reerguer-se, somando dois campeonatos locais, embora tenha tardado até 1960 para voltar a tornar-se dominador ao nível nacional. Foi nesse mesmo ano que se tornou campeão alemão pela terceira vez, vencendo o Colónia na final, para além de se ter estreado na Taça dos Clubes Campeões Europeus. A campanha inaugural terminou apenas nas meias-finais, onde caiu aos pés do Barcelona, lançando os dados para uma década que viria a trazer a sua primeira Taça da Alemanha, 3 anos mais tarde conquistada sobre o Borussia Dortmund. Os feitos alcançados até então valeram ao clube o convite da Federação Alemã para participar na primeira Bundesliga, disputada na época seguinte, em que o seu avançado, Uwe Seeler, se sagrou o melhor marcador com 30 golos. Os anos 70 foram ainda mais risonhos para os Die Rothosen, agraciados pelas conquistas de mais uma Taça da Alemanha em 1976 e de uma Taça das Taças em 1977. Após eliminar o Atlético Madrid nas meias-finais, um resultado de 2-0 frente ao Anderlecht em Amsterdão deu o primeiro título europeu ao Hamburgo. Aproveitando o entusiasmo com os resultados recentes, a equipa germânica assegurou, 2 anos mais tarde, o primeiro de 3 campeonatos da Bundesliga em 4 temporadas. Esse foi, sem dúvida, o momento mais glorioso da história do HSV, que chegou inclusive à final da Taça dos Clubes Campeões Europeus, perdida para o Nottingham Forest em 1980, no estádio Santiago Bernabéu. No início dos anos 80, a equipa era uma das maiores potências continentais, estatuto que se confirmou com a maior conquista registada em 1983, quando levantou o troféu de campeão de Europa em Atenas. A vitória frente à Juventus por 1-0 foi conseguida com o golo de Félix Magath, um dos maiores nomes da história do clube, que eternizou o Hamburgo na elite restrita de emblemas que subiram ao trono europeu. A década não terminaria sem mais um título da Taça da Alemanha em 1986, o último antes de um período mais pobre na chegada à virada do século. O regresso à Liga dos Campeões aconteceu em 2000-2001, assim como em 2006-2007, ainda assim sem conseguir ultrapassar a fase de grupos. A equipa ainda lutou pelo título alemão em 2006, perdendo-o para o Bayern de Munique, porém a partir daí não mais conseguiu ser competitivo dessa forma, entrando numa espiral decrescente até ao ponto mais negro da sua existência. Em 2018, o clube acabou despromovido ao segundo escalão pela primeira vez, de onde não saiu até ao momento, apesar das várias tentativas de subida de divisão. Uma história curiosa acerca desse momento é que no Volkspark Stadion, casa do emblema hanseático, estava colocado um relógio que contava o tempo exato da equipa na Bundesliga, exibido de forma orgulhosa por ser o único conjunto que participou em todas as edições desde a sua formação. Agora, o relógio foi removido do recinto, deixando no seu lugar as coordenadas da localização do mesmo. Com um percurso riquíssimo no futebol da Alemanha, o Hamburgo protagoniza um dos derbys mais apaixonantes do país, com o St. Pauli, outra equipa da cidade. A rivalidade com o Werder Bremen é também assinalável, com as equipas que ficam a 100 km de distância a formarem o conhecido Nordderby, ou Clássico do Norte. Durante muitos anos, os confrontos com o Bayern de Munique foram vistos como um conflito entre o Norte e o Sul do país, embora atualmente essa animosidade tenha esfriado por motivos competitivos. A viver uma das fases mais discretas desde a formação há 137 anos, o Dinossauro, como é conhecido no seu país, é um dos gigantes adormecidos com maior contribuição para o futebol germânico e continental.
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1: A invencibilidade de algumas equipas em ligas nacionais ou europeias permanece como uma marca histórica, imortalizando os seus nomes nos livros do futebol. Está na altura de mais um grande feito histórico aqui na Gol FM.
2: Entre 1965 e 1973, o Ajax de Amsterdão emergiu como uma das maiores equipas da história do futebol mundial. Sob a liderança de Rinus Michels, o clube holandês não só dominou a cena europeia, como revolucionou a forma como o desporto era jogado, introduzindo o conceito de futebol total. Esta era gloriosa culminou em 3 títulos consecutivos da Taça dos Clubes Campeões Europeus e estabeleceu uma nova forma de encarar o jogo, onde a fluidez e a troca constante de posições transformaram o Ajax numa equipa imbatível. O renascimento da equipa de Amsterdão começou em 1965, quando Michels, um ex-jogador do clube, assumiu o cargo de treinador. Na altura, o Ajax estava longe de ser uma potência europeia, que se tornaria, mas Michels, com uma abordagem inovadora e uma visão clara, começou a moldar uma equipa que viria a ser a mais temida do continente. O futebol total, defendido por Michels, consistia na ideia de que todos os jogadores em campo, independentemente da posição, tinham a capacidade de atacar e defender. Esta abordagem exigia não só um alto nível de competência técnica, mas também uma inteligência tática acima da média. Foi nesse sistema que o Ajax floresceu. O grande maestro dessa transformação foi Johan Cruyff, considerado o maior jogador da história do futebol neerlandês e um dos mais influentes de sempre. Cruyff, que começou a sua carreira no Ajax, personificava o espírito do futebol total com a sua versatilidade, inteligência e criatividade sem igual. Sob a orientação de Michels, Cruyff tornou-se o líder indiscutível de uma geração de talentos como Ruud Krol, Johan Neeskens e Piet Keizer, todos eles peças-chave da engrenagem perfeita que o Ajax se tornara. O sucesso começou a chegar no final da década de 1960. A equipa venceu vários campeonatos neerlandeses e em 1969 chegou à final da Taça dos Campeões Europeus, onde foi derrotada pelo AC Milan. Contudo, essa derrota apenas serviu para fortalecer o grupo. Nos anos seguintes, o Ajax consolidou-se como uma força dominante na Europa, conquistando 3 Taças dos Campeões consecutivas em 1971, 72 e 73, um feito que apenas um punhado de equipas conseguiria igualar. Este período marcou o auge da filosofia de Michels, que deixou a sua marca no futebol mundial.

0: A posição de superioridade tática e técnica, vencendo por 2-0 com dois golos de Johan Cruyff. O ano de 1972 foi particularmente especial para a equipa neerlandesa. Além do bicampeonato europeu, a equipa conquistou a tríplice coroa, vencendo também o campeonato neerlandês e a Taça dos Países Baixos. Foi nesse ano que a equipa se consolidou como a melhor do mundo, conquistando ainda o Mundial de Clubes ao derrotar o Independiente da Argentina. Em 1973, o Ajax completaria o seu tricampeonato europeu ao bater a Juventus por 1-0 na final com o golo de Johnny Rep. Esta geração não apenas venceu, mas mudou a forma como o futebol era entendido. O futebol total tornava as posições rígidas obsoletas, promovendo um jogo fluido com qualquer jogador a poder ocupar qualquer espaço em campo. Além disso, a filosofia de Michels, aprimorada por Kovács, inspiraria gerações de treinadores e jogadores, deixando um legado que seria replicado por clubes como o Barcelona e a seleção neerlandesa na década seguinte. O impacto de Johan Cruyff como jogador e mais tarde como técnico viria a solidificar ainda mais este legado, particularmente no Barcelona, onde implementou o mesmo modelo de jogo. Embora a equipa de 1973 tenha marcado o fim desta era dourada, com a saída de Cruyff para o Barcelona e a saída de outros pilares, o impacto do Ajax de 65 a 73 continua a ser sentido no futebol moderno. Esta equipa não foi só vencedora, mas transformadora, deixando um legado imortal que transcende o tempo. O Ajax de 65 a 73 será sempre recordado como o epítome do futebol total e como uma das maiores equipas que o desporto rei já viu.
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2: São 7 da manhã e 58 minutos. 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
3: A quinta jornada da Primeira Liga Campeona Portuguesa continua durante neste sábado e principal foco para a entrada em campo quer de Benfica, na Sporting Clube de Portugal e Sporting Clube de Braga. Mas começamos por olhar para essa entrada em campo por parte da equipa de Benfica, que se desloca até ao Funchal, no arquipélago da Madeira, para defrontar a equipa de Marítimo. Benfica este que nesta altura está no quinto lugar com 7 pontos e tem pela frente o Marítimo, que neste momento vai ocupando na tabela classificativa o sétimo lugar, com 7 pontos conquistados, os mesmos que a formação encarnada. Na divisão este jogo da equipa do Benfica, Marco Silva, destaca na qualidade da formação maritimista.
4: Naquele espaço acaba por ser sempre fundamental e uma equipa que nos vai tentar fazer a vida difícil como é normal e que o papel que vão ter. Uma equipa que é forte, que é agressiva no seu espaço, que tem um bom apoio também em casa, com um bom começo, o que dá confiança à equipa. Quando vens normalmente equipas que sobem divisão, vêm numa boa dinâmica de vitória, vêm a conseguir bons resultados, e se conseguirem no começo do campeonato transitar de um ano para o outro e conseguir que haja alguma continuidade, dá aquela confiança que é muito importante, na minha opinião, por vezes acaba por ser decisiva para aquilo que depois essas equipas querem durante a temporada. Portanto, espera-nos um adversário difícil, naturalmente um adversário que nos vai tentar contrariar, com jogadores em posições específicas nos podem criar alguns problemas também. Portanto, como todos os jogos, difícil, teremos de estar ao nosso melhor nível, teremos de dar continuidade àquilo que temos feito e bem, mas novo jogo, nova história em que nós temos de provar novamente a nossa qualidade.
3: Já do lado da formação do Marítimo, Van der Gaag sabe que pela frente terá um Benfica difícil, mas que tem esperança que a sua equipa consiga arrebatar pontos perante a turma encarnada.
5: Mais um jogo difícil, é sempre a mesma resposta, por isso também é fácil. Tem uma equipa boa, e não só isso, também tem uma equipa que joga muito bem em termos de posse, e também acho que vi a equipa jogar, contratou jogadores novos, e a partir deste momento com muita confiança joga bem, troca bem a bola e também aprendeu isto também em termos de organização defensiva é forte. E por isso este tudo junto é uma equipa com muita qualidade, uma equipa difícil para defrontar.
3: Marítimo.

0: No Benfica, apenas agendado para apenas 6 da tarde, à mesma hora, apenas joga-se também o duelo entre Benalverca e Sporting Clube de Braga, na equipa benalverquense, que nesta altura na tabela classificativa ocupa o 16º e no último lugar com 2 pontos, e tem pela frente um Sporting Clube de Braga, que está sensivelmente a meio da tabela classificativa no 9º lugar, com 4 pontos conquistados. Na divisão, este jogo do lado da equipa do Sporting Clube de Braga, Carlos Vicente, sabe que a sua equipa tem apenas um único objetivo, vencer, mesmo que o jogo seja fora de portas na deslocação a Tribunal Ribatejo.
1: Sí, sí, habéis visto los partidos de Alberca, pero le ha puesto dificultades a Porto, le ha puesto dificultades a Sporting. Es verdad que no ha conseguido todavía victoria con el nuevo entrenador, pero es un equipo que tiene un trabajo detrás que uno puede ver cuando observa cómo juegan, tanto en ataque como en defensa. Creo que unas ideas muy interesantes y que no tengo dudas de que mañana allí en Alberca vamos a tener dificultades, no tengo ninguna duda. Por tanto, tenemos que estar bien, tenemos que hacer un partido serio, tenemos que hacer un partido donde el equipo en muchos registros dé una muy buena versión para conseguir la victoria, que obviamente con ese objetivo nos vamos a subir hoy en el autobús después del entrenamiento, ¿no? Y me preguntabas por el estado anímico. Bueno, el equipo sabe que se consiguió la victoria el lunes, que era lo que queríamos, pero que esto no para y que el calendario cada vez más se va a tornar exigente, lo sabemos desde que iniciamos, y que tenemos que ser un equipo que sea capaz de dar respuesta eficiente, respuesta contundente cada 3, 4, 5 días cuando nos toque jugar, y mañana tenemos otra oportunidad para hacerlo. Va a ser importante, como te decía, el enfocarlo desde un punto de vista mental, sabiendo que el partido que vas a tener que hacer mañana es de alto nivel.
0: Já do lado da equipa do Alverca, Sérgio Ferreira sabe que o Sporting Clube de Braga é uma equipa de grande valor, esperando dificuldades, confia também nos seus jogadores.
2: Claro que vamos encontrar uma equipa extremamente competente, com muita competência, com muita qualidade também, num plano mais coletivo e num plano mais individual. E é importante, primeiramente, que a equipa, em termos macro, esteja disponível e sem qualquer preconceito e sem qualquer vergonha de ter que defender. E se esse defender implicar estarmos algum tempo sem bola, não tem qualquer problema. Mas, logicamente, queremos ter personalidade, ambição e ousadia quando temos a bola também para colocar dificuldades. Ou seja, não queremos apenas aguardar dificuldades por parte da equipa adversária, mas temos também que ter capacidade e competência e coragem para impor dificuldades à equipa contrária, à equipa rival. Agora, sabemos perfeitamente que é uma equipa que tem um treinador já com algum tempo, que tem algum processo, tem alguns jogadores que se mantêm e que são no clube do Rio, que fazem parte daquilo que é uma estrutura sólida e que lhe aporta alguma, portanto, estabilidade àquilo que é o jogo dele. É uma equipa com uma boa ideia de jogo também, mas logicamente que, mais uma vez, nós olhamos para aquilo que nós podemos controlar, que é a nossa ideia, a forma como treinamos, a forma como procuramos agredir a equipa adversária. Sabemos perfeitamente aquilo que temos que fazer, sabemos perfeitamente aquilo que temos que aportar ao jogo passado e àquilo que é o processo de construção da nossa ideia, tanto um plano mais individual como um coletivo, e acima de tudo estamos, portanto, disponíveis para correr de forma seguida, de forma contínua, fazer sempre alguma coisa sem bola. Com bola temos também discernimento de perceber quando atacar, quando guardar, porque é muito importante num jogo deste tipo, contra uma equipa que tem a qualidade que tem, o tipo de jogo que tem, temos energia suficiente para estarmos bem em todos os momentos e para dar a resposta adequada, tanto num plano coletivo e individual, sendo que o desafio também passa muito pelo individual estar focado durante 90, 97, 100 minutos, o tempo que tem que ser, ao máximo, para não cometermos qualquer lacuna, qualquer erro, qualquer segundo que possamos chegar atrasado a um duelo, qualquer segundo que possamos demorar um pouco mais para libertar a bola. Portanto, isso é dar uma oportunidade, claro, aqui para a adversária, que é uma equipa que gosta de apertar, gosta de atacar o golo.
0: Futebol Clube Alverca, Sporting Clube de Braga e Marítimo Benfica, agendado para nas 6 da tarde, já a partir das 8:30 da noite, temos um embate que coloca frente a frente a equipa do Sporting diante da equipa do Nacional da Madeira. A equipa do Sporting, que nesta altura está na segunda posição com 10 pontos, de fronte na formação insular, neste momento vai ocupando o 11º lugar com 4 pontos e vem de chicotada psicológica da saída de João Gião para a entrada de Bruno Abreu, uma decisão interina por parte da direção da equipa insular. Na divisão, este jogo do lado da formação do Sporting, Rui Borges reconhece grande valor à equipa insular.
3: Aproveitam muito por a capacidade atlética que tem. É uma equipa que nas primeiras 4 jornadas é das equipas que mais bolas longas mete à procura da sua referência, mesmo no espaço. Pois acreditamos que, apesar de tudo, com a mudança de treinador, há sempre uma mudança ali de estímulo, que será uma equipa bastante competitiva, seja em que estrutura for, num bloco médio, às vezes em bloco baixo, acreditamos nós, até porque jogamos em nossa casa e assim desejamos que o seja, porque queremos empurrar o adversário sempre para trás. Não deixará de ser um jogo complicado nesse sentido, com muita gente a defender baliza, e nós temos que arranjar essas soluções. Por isso o foco foi muito nesses pormenores, e acreditamos que, independentemente dessa mudança, estaremos preparados para aquilo que será o desafio.
0: Já do lado da formação do Nacional da Madeira, no técnico interino Bruno Pinheiro assume que não vai mudar grande coisa na deslocação até ao estádio de Alvalade e confia numa boa exibição dos seus jogadores.
4: Foi uma semana diferente. Mas as coisas são como são. O importante aqui era arranjar solução para esta questão e preparar a equipa em função do tempo que tínhamos para um jogo complicado. Mas o foco ficou fundamentalmente em aproximar ou criar o foco e preparar os jogadores e a equipa da melhor forma possível para encarar o próximo jogo. E agora, claramente, uma semana um bocadinho diferente. Nós temos vindo a trabalhar, também se calhar não vale a pena também estar a adiantar muito, mas naturalmente, em função do tempo que temos, não vamos alterar, nem seria de muito bom tom alterar muito, mas naturalmente haverão algumas nuances que iremos fazer, de forma a tentar ou esperar que a equipa fique o mais confortável possível no jogo.
0: Sporting Clube de Portugal, Nacional da Madeira, agendado para às 8 da noite, às 6 da tarde, temos então nesse duelo entre Marítimo, Benfica e também Alverca Sporting Clube de Braga, e antes disso temos na Estrela da Madeira, na Futebol Clube Famalicão, partida que estava agendada para às 3:30 da tarde, na equipa na Estrela da Madeira, que nesta altura está no 8º lugar com 5 pontos, tem pela frente na formação do Futebol Clube Famalicão, no 14º lugar com 2 pontos nestas partidas, com relato na Gol do FM. Se bem que no domingo continua no desenrolar desta quinta jornada com mais 3 jogos, na Santa Clara, na Rio Ave, às 3:30 da tarde, Vitória Sport Clube, na Casa Pia, às 6 da tarde, e Gil Vicente, na Académico de Viseu, às 8:30 da noite, para uma jornada que se fecha apenas na segunda-feira com esse duelo marcado para apenas 8:15 da noite entre Estoril Praia e Futebol Clube Arouca. 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O Futebol Clube do Porto venceu esta sexta-feira no Moreirense por 2-1 no Estádio do Dragão e alcançou a quinta vitória na Primeira Liga. Nas contas da quinta jornada do principal escalão, o Moreirense adiantou-se no marcador aos 20 minutos com um gol de Dinis Pinto no primeiro da época, sofrido pelo Futebol Clube do Porto, mas os Dragões deram a volta no marcador com os tentos do polaco Betnarek aos 37 minutos e do brasileiro William Gomes aos 58. Guilherme Liberato aos 90 minutos acabou expulso com vermelho direto e deixou o Moreirense com 10 após um lance com o médio Victor Verhold, que deixou o dinamarquês maltratado no relevado após uma pancada na cabeça, abandonando o relevado de maca. No final do jogo, o treinador do Futebol Clube do Porto, Francisco Farioli, enalteceu um triunfo difícil.
5: Avoided. I wish this one will help us to wake up, because I think the game, honestly, we played quite well, with good control on the ball. We attack a lot, we generate a big amount of chances, but this league is like this. You cannot concede anything, and sometimes you know, just a ball lost, a counter-attack, or a lateral ball where at some point you lose the mark inside and you can pay the price, and this is what happened. Of course, the reaction has been very positive, you know, wave after wave to generate the right conditions to draw first and to go to win the game after. So, yeah, really happy of this fifth victory.
0: Já o treinador do Moreirense, Vasco Botelho da Costa, alimentou este desejo da sua equipa.
6: Um jogo difícil, sabíamos que o Porto tem muita intensidade e, como disse, eu concordo consigo. Acho que conseguimos aquilo que para mim é o mais difícil contra este Porto, que é igualar os níveis de competitividade, duelar, ganhar duelos, ganhar primeiras bolas, ganhar segundas bolas. Sabíamos que não nos podíamos expor em demasia, mas também não podíamos pressionar à maluca, porque o Porto é uma equipa que está muito estimulada para achar homem livre, e se nós dessemos muito espaço íamos começar a abrir grandes autoestradas para a nossa baliza. Acho que podíamos ter em determinados momentos arriscado um bocadinho mais na pressão, porque nós efetivamente estávamos a ter sucesso. Percebeu-se que os jogadores do Porto, principalmente os centrais, estavam um pouco confusos com a estratégia que nós apresentámos.
0: Contas feitas, o Futebol Clube do Porto segue isolado na frente, com 15 pontos, mais 5 do que o Sporting, que joga durante este sábado com o Nacional, enquanto que o Moreirense sofreu a segunda derrota, e até assim primeiro, com 4 pontos arrebatados. O Sport Lisboa e Benfica emprestou no Winder, no New England Revolution, por empréstimo de um ano na transferência, ficou fechada antes do fecho da janela secundária de transferências da Liga Norte-Americana. O clube de Boston teve ainda de negociar, na confirmação do Nashville, que detinha na prioridade de contratação de Winder, segundo as regras da MLS, pagando cerca de $50 mil, perto de €43 mil. O central norte-americano juntou-se ao Benfica em junho de 2023, vindo da formação do Louisville, na City, no clube da sua cidade natal, na Luz, sobretudo pela equipa B, com 6 golos em 37 jogos na segunda liga. O jogador estreou-se pela equipa principal das Águias, na meia-final da Taça de Portugal, em abril de 2025, diante do Tirsense, e fez parte do plantel das Águias, que esteve no Mundial de Clubes nos Estados Unidos da América. O central registra ainda mais de 20 internacionalizações pelas seleções jovens dos Estados Unidos da América. A UEFA confirmou a lista de 25 nomes inscritos pelo Sporting na Liga dos Campeões. Destaque para nos 10 reforços dos Leões, que compõem a lista escolhida por Rui Borges, Caio Pereira, Ibrahim Bá, Zekri, Sérgio Altimir, Silas Anderson, Sabnissa, Dombia, Pedro Lima, Rodrigo Salazar, Nestor Iracunda, assim como também Jesse Terry, reforçaram na equipa do Sporting neste verão e foram todos eles inscritos na Liga Milionária. Rodrigo Dias, Flávio Gonçalves, Rafael Nelto e João Simões não integram a lista A, mas poderão provisivelmente entrar na lista B, podendo assim competir na Champions, uma condicionante reservada de forma ilimitada a futebolistas nascidos em 2005. O Sporting jogará pela terceira vez consecutiva a principal competição de clubes europeus. A estreia decorre já na próxima quarta-feira, dia 9 de setembro, na recepção aos turcos de Galatasaray, que contrataram recentemente o ex-Sporting Rafael Leão. Estamos contando então dos 25 nomes inscritos pelo Sporting na Liga dos Campeões, começando pela baliza, com Rui Silva, Caio Pereira e Diego Calai. Como defesas estão inscritos Ivan Fresneda, Fagian Idis, Eduardo Quaresma, Ibrahim Abab, Gonçalo Inácio, Zeno de Baste, Nuno Santos, Maxi Araújo e Zekri. No meio-campo, Sérgio Altimira, Silas Anderson, Issa Dombia, Samuel Justo, Pedro Lima e Rodrigo Zalassar, como avançados, estão inscritos Jenny Catamo, Luís Guilherme, Néstor Iracunda, Jesse Terry, Rodrigues, Luís Soares e Fotis Luanidis. Já o Sporting Clube de Braga divulgou também a lista de 49 jogadores escolhidos por Carlos Vicente para representar o clube na Fast Liga da Liga na Conferência. A principal novidade, a integração de Tommy Marques, jovem médio espanhol, e mais recente reforço dos bracarenses, de fora na face na lista enviada para nas pré-eliminatórias. Leonardo Leto e Luizinho são os nomes que ficam de fora. Dos 49 atletas escolhidos pelo técnico, 24 são da lista B, reservada àqueles que nasceram após o dia 1 de janeiro de 2005. Recordar que o Sporting Clube de Braga dá o pontapé de saída na edição deste ano da prova, na 15 de outubro, com uma deslocação a Copenhaga. Além disso, defronta nos seguintes adversários: o Gent da Bélgica, no Aarhus da Dinamarca, a formação do Kops da Finlândia, no Brand da Noruega e também a equipa do Egnatia da Albânia. Também o Torriense, na equipa da 2ª Liga, que venceu a última edição da Taça de Portugal, oficializou a lista de 24 inscritos para a estreia na fase de Liga da Liga Europa. O guarda-redes Adriel Rabne Ramos, os defesas Volney Abnafetes, assim como Jonathan Motumbo e Juan Mari Abnal Cedo, nos médios Abnamin Abnib Jata, assim como os avançados João Marcos, Zouabi, Jorge Abnakir e Malik. 10 reforços deste verão que integram a lista Abna submetida pelo treinador Luís Tralhão, que contempla também Daniel Ramos, Rodrigo Guerreiro, assim como também Vasco Silva, jovens que alinham no sub-23 do clube do Oeste, acabam também por estar inscritos. Também foram inscritos o guarda-redes Lucas Pais, nos defesas Mohamed assim como Stopira, Xavi Benavásquez e David Bruno, nos médios Alejandro Alfaro e André Benassimões e os avançados Dani Chen, Tabna Odema, Manu Benapodzo e Ibna Musa, jogadores que transitam da temporada passada. Fora da lista enviada na UEFA, ficam, entre outros, o médio Costinha e os avançados Luís Quintero e Kevin Zoe. O Estoril Praia deu a conhecer a contratação de Axwell. A contratação do extremo francês de 23 anos acabou anunciada pelo emblema canarinho nas redes sociais. Axwell, contratado ao Brest, fica com um contrato válido até junho de 2029. O atual Axwell, na época transata, esteve cedido na formação do Clermont, onde fez um golo e 3 assistências em 29 jogos. O Clube de Sport Marítimo deu a conhecer a contratação de Mundes. Nos insulares confirmaram a chegada do internacional congolês, que fica com um contrato válido apenas até no final da presente temporada. O avançado na última época apresentou Paphos e fez um total de 2 golos em 26 jogos pela equipa principal dos chipriotas ao serviço da seleção do Congo, na soma de 3 golos em 13 internacionalizações. A situação financeira do Boa Vista no Futebol Clube tem sido uma autêntica montanha-russa, numa novela, com avanços e recuos, mas a situação chegou agora a um beco sem saída. A liquidação da SAD do Boa Vista foi aprovada pelos credores, que rejeitaram o plano de recuperação da sociedade despromovida. O segundo escalão da Associação de Futebol do Porto, em 2025-2026, segundo revelou uma fonte junto do processo na agência Lusa. A maioria dos credores votou contra o plano apresentado pela Boa Vista SAD, que previa na SOB atuar nesta temporada com a equipa de sub-19 na respectiva 2ª Divisão Nacional. No final desta reunião, o presidente do Boa Vista no Futebol Clube, Rui Garrido Pereira, acabou por assumir que não tem qualquer satisfação com uma perda de mais de 9 milhões de euros de dívida que nunca receberam da SAD, e assume que é um dia triste, mas que só constatou um fim que há muito se previa. Na falência total do futebol profissional, acabou por assumir Rui Garrido Pereira. Ao descer pela via desportiva na 2ª Liga, em maio de 2025, na Boa Vista SAD, encerrou uma passagem de 11 épocas seguidas pelo escalão principal, no qual se tornou um dos 5 campeões nacionais da história do futebol português em 2000-2001. Rui Pedro Brás está de saída do Al-Ahli. Através das redes sociais, o clube saudita divulgou um comunicado em que confirmou a rescisão por mútuo acordo com o diretor desportivo português, que nas últimas semanas tinha sido alvo de forte contestação por parte dos adeptos. No Osama assume agora para já o cargo de forma interina. Na mesma nota, no Al-Ahli agradece a Rui Pedro Brás pelo trabalho desenvolvido desde outubro do ano passado.
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1: Já está no campo, já ouvi a saltitar no campo ontem, portanto estará também a bater à porta. Eu diria quase uma picada de mosquito, mas as picadas de mosquitos têm que ser que transmitem alguma dor e é preciso tratar delas, mas é assim, coisas mini, picada de mosquito, coisas mini, picada de mosquito.

0: seguimos agora nesta emissão com o perfil do jogador.
1: Perfil do jogador. Nicolás Otamendi, defesa central argentino de grande destaque, nasceu a 12 de fevereiro de 1988 em Buenos Aires. Começou a sua carreira no Vélez Sarsfield, onde fez a estreia profissional em 2007. Em 2010, transferiu-se para o Futebol Clube do Porto, onde venceu a Liga Europa no ano seguinte e se afirmou como um dos melhores defesas do futebol português. Depois de uma breve passagem pelo Atlético Mineiro e Valência, em 2014 ingressou no Manchester City, onde conquistou duas Premier Leagues e outros títulos nacionais, permanecendo no clube até 2020. Nesse ano, Otamendi transferiu-se para o Benfica, onde se tornou uma peça fundamental na defesa da equipa. Capitão das Águias, foi parte integrante da conquista do Campeonato Nacional na época 22-23. Ao nível internacional, Otamendi é a presença regular na seleção argentina, com a qual conquistou a Copa América em 2021 e 2024 e ainda o Campeonato do Mundo de 2022, consolidando uma carreira de enorme sucesso, tanto a nível de clubes como de seleções.
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0: Os seus prémios, troféus, são apenas uma pequena amostra do impacto que tiveram com o seu legado a ultrapassar as fronteiras do desporto. Está na altura de trazermos mais um craque da Liga Portuguesa aqui à Primeira Rádio Desporto.
1: Luizão, o ex-defesa central brasileiro, é uma lenda do Benfica com grande destaque pela sua passagem na Liga Portuguesa, onde se tornou um dos jogadores mais icónicos da história do clube. Ao longo de uma carreira marcada por consistência, liderança e inúmeras conquistas, Luizão acumulou mais de 500 jogos com a camisola do clube lisboeta, sendo um dos maiores capitães da história do futebol português. Nascido em Amparo, São Paulo, iniciou a sua trajetória no Juventude, clube da sua cidade natal. O seu talento defensivo rapidamente chamou a atenção de clubes maiores, levando-o a transferir-se para o Cruzeiro de Belo Horizonte em 2001, onde ganhou maior notoriedade no futebol brasileiro. As suas exibições na Raposa, especialmente na Copa Libertadores, chamaram a atenção de clubes europeus e foi o Benfica que o contratou em 2003. Ao chegar às Águias nesse mesmo ano, Luizão encontrou um clube sedento de conquistas após um período de domínio dos seus rivais. Desde o início, o brasileiro destacou-se pelo seu físico imponente, com 1,92m, e pelo seu forte sentido de posicionamento. A sua adaptação ao futebol europeu foi rápida e na temporada de 2004-2005, sob o comando de Giovanni Trapattoni, ajudou o Benfica a conquistar o tão desejado título de campeão nacional, quebrando um jejum de 11 anos sem conquistar o campeonato. Com o passar dos anos, Luizão foi se tornando pilar da defesa benfiquista e uma referência no balneário. A sua liderança natural e capacidade de leitura de jogo fizeram dele o capitão da equipa durante várias épocas e a sua longevidade no clube é notável. Entre 2003 e 2018, Luizão venceu 6 campeonatos nacionais, 3 taças de Portugal e foi crucial na revalorização do Benfica no futebol europeu. Foi também uma peça importante nas campanhas europeias do Benfica, tendo ajudado o clube a chegar a 2 finais da Liga Europa em 2013 e 2014, ambas perdidas de forma dramática para Chelsea e Sevilha, respectivamente. Embora os títulos internacionais não tenham vindo, a sua liderança nestas campanhas reforçou o seu estatuto de lenda no clube. Paralelamente, Luizão foi um jogador frequentemente convocado para a seleção brasileira, tendo representado o Brasil em várias competições importantes. O ponto alto da sua carreira internacional foi a conquista da Copa América em 2004 e da Taça das Confederações em 2005 e 2009, destacando-se sempre pelo seu papel defensivo sólido e pela sua capacidade de liderança no campo. A longevidade de Luizão no Benfica é um dos seus traços mais marcantes. Jogou durante 15 temporadas pelo clube, acumulando 538 jogos oficiais. Este número coloca-o entre os jogadores com mais partidas na história do Benfica e a sua regularidade foi fundamental para o domínio doméstico da equipa na década de 2010. Durante este período, o Benfica reconquistou a sua hegemonia no futebol português, com Luizão como a sua principal referência defensiva e de liderança. Além das conquistas nacionais, foi homenageado inúmeras vezes pelo Benfica e pelos seus adeptos, sendo reconhecido pelo seu compromisso, profissionalismo e amor à camisola. A sua figura imponente e o respeito que impunha dentro e fora de campo valeram-lhe o apelido de girafa, mas também o carinho eterno da sua massa associativa benfiquista. Luizão anunciou a sua retirada do futebol profissional em 2018, aos 37 anos, encerrando uma carreira de sucesso marcada pela sua lealdade ao Benfica e pelos seus feitos dentro de campo. Após a retirada, manteve-se ligado ao clube, assumindo funções diretivas e mantendo o seu contributo para o crescimento e evolução do Benfica fora das quatro linhas. O legado de Luizão é inquestionável. Como um dos capitães mais icónicos da história do clube, foi fundamental no renascimento do Benfica como uma força dominante em Portugal e deixou uma marca indelével no futebol europeu. A sua longevidade, profissionalismo e liderança fazem dele uma referência não só para os adeptos dos encarnados, mas também para o futebol mundial.
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5: Tem uma equipa que nos... vai tentar fazer a vida difícil, como é normal, e que papel que vão ter. Uma equipa que é forte, que é agressiva no seu espaço, que tem um bom apoio também em casa, com um bom começo, que dá confiança à equipa. Quando vens, normalmente, equipas que somem divisão, vêm numa boa dinâmica de vitória.
6: Tem uma equipa boa, e não só isso, também tem uma equipa que joga muito bem em termos de posse. E também acho que vi a equipa jogar, contratou jogadores novos, e a partir deste momento, com muita confiança, jogou bem, troca bem a bola e também aprendeu. Isto também em termos de organização defensiva é forte.
7: Se você viu os partidos da América, mas ele apostou dificuldades a Porto, ele apostou dificuldades a Sporting. É verdade que não conseguiu todavía vitória com o novo treinador, mas é um equipo que... tiene un trabajo detrás.
8: Claro que vamos encontrar uma equipa extremamente competente, com muita competência, com muita qualidade também, num plano mais coletivo e num plano mais individual. E é importante, primeiramente, que a equipa, em termos macro, esteja disponível.
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0: 4 minutos para as 8:30 da manhã.
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0: 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Vamos lá olhar agora para mais um craque mundial aqui na primeira Rádio Desporto.
9: Eu creio que é um gol sonhado.
1: Diego Armando Maradona é um dos nomes que salta à vista em cada pergunta sobre os melhores jogadores de sempre. El Pibe confunde-se com a história do futebol e foi no Argentino Júnior que vestiu a sua primeira camisola, iniciando uma carreira que viria a ter contornos de um bom filme dramático. Golos e mais golos conquistaram de imediato a opinião pública argentina, que percebeu instantaneamente que ali poderia estar um diamante transgeracional. E não se enganaram. Maradona marcou uma era ao serviço do seu clube de formação, o suficiente para merecer a chegada ao Boca Juniors, o gigante de La Bombonera, onde se estreou após 116 golos em 5 épocas. O registro inigualável para um médio ofensivo teve continuidade pelos chineses, onde esteve por apenas uma temporada antes de viajar para a Europa. A primeira paragem foi em Barcelona, lugar onde se afirmou após uma campanha desastrosa da Argentina no Mundial de 82. 2 anos na Catalunha valeram-lhe o estatuto de um dos melhores jogadores do mundo, para além de 3 títulos nacionais, embora também tenha começado uma série de episódios extra-campo que deixaram uma mancha no seu percurso enquanto jogador. A dureza dos adversários por Espanha valeu-lhe várias quesílias com rivais e com a sociedade espanhola, polémicas essas que precipitaram a saída para a Itália. Em Nápoles, no sul subdesenvolvido do país, o astro argentino foi elevado ao estatuto de Deus. Historicamente incapaz de rivalizar com os gigantes do Norte, o Napoli investiu esforços para montar uma equipa competitiva, oferecendo condições para que o seu novo número 10 brilhasse como nunca. 7 temporadas foi o tempo que passou no estádio São Paulo, entretanto rebatizado com o seu nome, muito devido às conquistas de 2 campeonatos italianos, os únicos da história do clube até o ano de 2023. Para além desses feitos, Diego Maradona conduziu o Spartanopei à vitória na Taça UEFA de 89, numa altura em que tinha uma alegada relação estreita com a poderosa máfia da cidade. De resto, a vida social de El Pibe ficou conhecida pela ligação às drogas e outros delitos, com histórias intermináveis que ainda hoje são guardadas em cada canto da cidade. Foi também durante o seu tempo no Napoli que o argentino escreveu o capítulo mais bonito da sua carreira, quando em 1986, com a autoproclamada Mão de Deus, levou a sua seleção à conquista do Mundial do México. 5 golos e 5 assistências foram decisivos para o título mais desejado, que culminou com a atribuição do prémio de melhor jogador do mundo à grande estrela da Albiceleste. Diego viria a regressar à Espanha em 1992, vestindo a camisola do Sevilha, antes de voltar ao seu país natal, numa fase descendente da carreira, para se despedir ao serviço do Newell's Old Boys e, claro, do seu Boca Juniors. Não há futebol sem Maradona, nem Maradona sem futebol. O seu pé esquerdo abençoado tornou-se maior que a sua personalidade excêntrica, com amor e ódio a caminharem lado a lado nas opiniões espalhadas por todo o mundo. O seu estilo inconfundível influenciou fornadas inteiras de futebolistas, preservando uma verdadeira religião em volta da sua memória, ainda hoje praticada por milhões de crentes em El Diego.
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10: São 8:30 da manhã. 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
11: O jogador sabe Ricardo Rodrigues é o mais recente reforço do Torino, regressando ao clube italiano depois de duas épocas ao serviço do Real Betis. O atleta juntou-se assim a Daniel Bragança, médio, que deixou o Sporting. O defesa de 34 anos foi formado nos suíços, na formação do Zurique. Passou ainda pela formação do Wolfsburgo, Milan, PSV de Eindhoven e Torino entre 2020 e 2024. O internacional de suíço na temporada passada fez uma assistência em 35 jogos pelo Betis. O jogador luso Francisco Conceição venceu o prémio do Golo do Ano da Série A em 2025-2026, atribuído no Grande Gala Abnatel Calcio, na AIC, na T-Equipe, sem que grandes novidades. O remate de Chico frente à Roma no Estádio Olímpico foi o mais votado entre os 10 finalistas. O encontro que terminou com o empate a 3, mas viu o Golo do Internacional Português distinguido na gala realizada no Teatro Abnala Abnascala, em Milão. Abna Conceição rematou de primeira na entrada da área e colocou na bola junto ao ângulo superior na esquerda. Com tudo isto, Chico Conceição acabou também por receber elogios por parte de Roberto Mancini, selecionador italiano, que destacou precisamente uma das principais características do extremo, sendo um jogador imprevisível. Que pode, de facto, aqui mexer com o jogo. Ora, a novidade prende sobretudo com o gol de Francisco Conceição, que, frente à Roma, passa a integrar a lista de candidatos ao Prémio Puskas 2026, depois de ter recebido essa distinção de gol da época da Série A italiana. Francisco Conceição mostrou-se bastante orgulhoso com o facto desse gol estar presente entre os possíveis prémios Puskas 2026. O Bafos de Ricardo Sapinto conquistou a supertaça do Chipre na decisão. Na equipa do português bateu o Omonia por uma bola zero, campeão em título, que irá enfrentar o Benfica na fase de Liga da Liga Europa. Em Limassol, os portugueses PP Rodrigues e Domingos Quina foram titulares pela equipa de Sapinto. Guga foi suplente utilizado no jogo, foi decidido pelo golo solitário de Lele aos 74 minutos, que garantiu o título inédito para a equipa do Bafos. Este é o segundo título de Ricardo Sapinto no Bafos, já depois de ter conquistado a taça em 2025-2026. Destaque também para outro técnico português, a Universidade Craiova, de Filipe Coelho, bateu a formação do Bacau por 2-1 na fase de grupos da taça da Roménia. Na equipa do treinador português, arranca assim a defesa do título com um triunfo. O médio luso Samuel Teles alinhou no início pela Universidade de Craiova. O ex-Sporting e Benfica, Heriberto Tavares, foi também titular. O triunfo foi consumado com os golos de Nassimba aos 25 minutos, Abni Ibn Rob, aos 45. Na segunda parte, na formação de Bacal, Abni Rebuziu, Abni pelos pés de Abni Xiaban, aos 52 minutos. Destaca ainda para Abni expulsão aos 78 minutos, deixando a equipa de Filipe Coelho reduzida nos minutos finais a 10 jogadores. A formação do Al-Ula, treinado por José Peseiro, venceu a equipa do Al-Rayyad por 2-0 na terceira jornada da segunda Abni Liga, Abni Saudita, Abni Solentes na liderança da prova. Chope aos 32 minutos de penalti, Abni Ibn Kyoto aos 39, marcaram os golos do encontro, Abni André Norte, Abni Tuou, durante todo o encontro no Al-Ula, tendo registado uma boa exibição. O triunfo permite ao técnico Abni Português isolar-se na liderança do campeonato, Abni somente 9 pontos, Abni em 3 nas jornadas, mais 2 do que na formação do Jeddah, Abni que não foi além de um nulo na casa da formação do Algel nesta ronda. O Al-Ula, após ter falhado por muito pouco na subida de divisão na época passada, tem vivido um arranque de temporada imaculado em 2026-2027. Além das vitórias para no campeonato, também já afastou o primo divisionário, o Al-Fat da Taça. Juan Quintero, antigo jogador do Futebol Clube do Porto, representou a seleção da Colômbia pela última vez durante o Mundial 2026. O médio ofensivo de 33 anos admitiu que na eliminação nos oitavos de final do último Campeonato do Mundo, na frente à Suíça, no desempate por penaltis, pelo passado de 3 ou 4 noites sem dormir, sabia sentir que tinha chegado o momento de dizer adeus na sua seleção. Quintero, em 14 anos, registrou 54 internacionalizações pela seleção colombiana, tendo apontado 6 golos e feito 10 assistências. O canhoto passou por Portugal entre 2013 e 2015, no período em que representou o Futebol Clube do Porto, atualmente joga pelos colombianos do Independiente Medellín. Também na saída da sua seleção está o jogador Edin Dzeko, que deu a conhecer o fim da sua carreira internacional. O avançado bósnio de 40 anos representa pela última vez na seleção da Bósnia-Herzegovina na 2 de outubro, frente à Suécia, no encontro da Liga das Nações, que servirá também para a despedida dos adeptos no estádio Bilino, em Zenica. Dzeko recordou ainda nos momentos mais marcantes ao serviço da Bósnia, com destaque para a qualificação rumo aos Mundiais 2014 e 2026. Dzeko é, de resto, o jogador com mais internacionalizações e golos na história da Bósnia-Herzegovina, somando 151 jogos e 73 golos pela sua seleção.
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0: E está agora na hora de trazer mais um gigante adormecido à Golo FM.
17: O Celtic Football Club é um dos clubes de futebol mais importantes e tradicionais da Escócia e do mundo. Fundado em 1887, na cidade de Glasgow, o Celtic construiu uma história repleta de sucessos nacionais e internacionais, consolidando-se como um gigante do futebol europeu, especialmente nas conquistas da década de 1960. Desde a sua fundação, o Celtic destacou-se como uma força dominante no futebol escocês, conquistando o seu primeiro título da Scottish League Championship em 1893, apenas 5 anos após ser criado. O clube rapidamente se tornou um dos mais vencedores do país, ao lado do seu maior rival, o Rangers, com quem protagonizou o famoso Old Firm, um dos derbys mais históricos e intensos do futebol mundial. O maior feito internacional do Celtic ocorreu na temporada de 1966-67, quando a equipa se tornou a primeira do Reino Unido a conquistar a Taça dos Campeões Europeus, a atual Liga dos Campeões. Sob o comando do lendário treinador Jock Stein, o Celtic, apelidado de Lisbon Lions, derrotou o poderoso Inter de Milão na final realizada em Lisboa, Lisboa, no Estádio Nacional, com uma vitória por 2-1. Essa conquista não foi apenas memorável pelo título em si, mas também pela forma como o Celtic jogou. A equipa adotou um estilo ofensivo, em contraste com o futebol defensivo da época. Jimmy Johnson e Bobby Murdoch foram dois dos grandes destaques dessa equipa e o triunfo tornou o Celtic um dos maiores clubes da Europa e um símbolo do orgulho para o futebol escocês. Na mesma temporada, o Celtic conquistou também todos os principais troféus domésticos possíveis: a Liga Escocesa, a Taça da Liga e ainda a Glasgow Cup. Após o título europeu de 1967, o Celtic continuou a ser uma força competitiva na Europa. Voltou a chegar à final da Taça dos Campeões Europeus em 1970, mas foi derrotado aí pelos neerlandeses do Feyenoord por 2-1. Além disso, nas décadas seguintes, o clube fez várias participações dignas de nota nas competições europeias, embora sem repetir o sucesso de 1967. Na década de 2000, o Celtic viveu outro momento importante ao alcançar a final da Taça UEFA, atual Liga Europa, em 2003, sob o comando de Martin O'Neill. Na final realizada em Sevilha, a equipa foi derrotada por 3-2 pelo Futebol Clube do Porto, num jogo intenso que só foi decidido no prolongamento. O Celtic, além dos seus feitos em campo, é um clube com uma rica tradição e identidade cultural. Fundado com o objetivo de ajudar a comunidade irlandesa de Glasgow, o Celtic manteve uma forte ligação com as suas raízes católicas e irlandesas, sendo uma parte integrante da comunidade local. O clube continua a ser uma potência no futebol escocês, regularmente conquistando títulos da Scottish Premiership e mantendo-se competitivo em competições europeias. O Celtic Park, o estádio da equipa, é famoso pela sua atmosfera vibrante e apaixonada. O emblema britânico também possui uma forte base de adeptos a nível global que seguem fielmente o clube tanto nas competições domésticas como nas europeias, celebrando o legado de conquistas e o espírito do futebol ofensivo e competitivo que sempre os caracterizaram. Em suma, o Celtic Football Club é mais do que apenas um clube de futebol. É um símbolo de orgulho para os seus adeptos e uma das instituições mais veneradas do futebol europeu. A conquista da Taça dos Campeões Europeus de 1967 permanece o ponto mais alto da sua rica história e o legado do clube continua a ser transmitido através das gerações.
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0: Grandes feitos também se destacaram em reviravoltas épicas, onde clubes e seleções reverteram desvantagens quase impossíveis para conquistar vitórias memoráveis. Está na altura de mais um grande feito histórico aqui na primeira rádio de desporto.
17: Não só de títulos se fazem as maiores equipas da história do futebol, porém as conquistas ajudam a eternizar os feitos de vários conjuntos que deixaram a sua marca. Olhando para um dos mais recentes dos quais, o Barcelona de Pep Guardiola estabeleceu um novo parâmetro no que a domínio diz respeito. Apoiado por uma filosofia desenhada por Johan Cruyff, o técnico espanhol colocou em prática o que melhor aprendeu do mestre neerlandês, trucidando por completo todo e qualquer adversário que encontrou pela frente. Numa altura em que os galácticos do Real Madrid ajudavam a formar uma rivalidade estratosférica, as vitórias do tiki-taka catalão são ainda mais valorizadas, especialmente tendo em conta o facto de ter conquistado, no mínimo, três competições em cada um dos quatro anos desse período de 2008 a 2012. Desde logo na sua época de estreia, Guardiola arrecadou um quarteto de títulos que assustou o mundo do futebol. Para além da Liga Espanhola e da Taça do Rei, o Barcelona sagrou-se vencedor da Liga dos Campeões. Terminando à frente de Sporting, Shakhtar Donetsk e Basileia na fase de grupos, os blaugrana foram despachando oponentes de peso no seu caminho para a final. Destacam-se as goleadas aplicadas ao Lyon por 5-2 nos oitavos da competição, a par do 4-0 sobre o Bayern nos quartos, marcando o embate com o Chelsea na eliminatória de acesso à grande decisão. Aí, a antiga regra dos golos marcados fora de casa deu a passagem para Roma, onde os culés protagonizariam um confronto de titãs com o Manchester United de Alex Ferguson e do Bola de Ouro Cristiano Ronaldo. Os Red Devils eram inclusive os atuais campeões europeus, mas o que se viu no relvado do Olímpico foi uma das maiores demonstrações de superioridade alguma vez registadas contra aquela equipa. De pé para pé, a bola ia deslizando no tapete verde, trocando os olhos aos ingleses que de forma inglória tentavam controlar um fenómeno chamado Lionel Messi. Desde cedo que a vantagem da formação espanhola se fez mostrar pelo letal Samuel Eto'o, abrindo espaço para que o astro argentino aparecesse na segunda parte a fazer aquilo que lhe valeria o primeiro prémio de melhor do mundo da sua carreira. Foi Leo quem apontou o segundo do Barcelona, que levantaria a orelhuda sem qualquer contestação. O Mundial de Clubes viria a fechar o ano de sonho do tiqui-taca catalão, com um triunfo sobre os Estudiantes de La Plata após prolongamento, consagrando aquela como a melhor temporada da história do clube. Diz-se por aí que o mais difícil não será chegar ao topo, mas sim manter-se por lá. Ora, para o Barça de Guardiola, essa foi uma premissa fundamental. O bicampeonato de La Liga chegou no ano seguinte, com 99 pontos conquistados, assim como as supertaças europeia e espanhola. 2 anos envolvidos desde o início do trabalho, chegariam ainda mais troféus, mas desta vez com um gosto especial. A goleada de 5-0 ao Real Madrid gravou uma humilhação difícil de ultrapassar para os merengues, abrindo o livro para um capítulo dourado favorável aos blaugrana. Além da supertaça espanhola, nem os 40 golos de CR7 tiraram o tricampeonato espanhol ao Barcelona, ao qual se juntou mais uma Liga dos Campeões. Depois de deixar Arsenal e Shakhtar Donetsk pelo caminho, os culés tiveram uma nova chance para calcar os eternos rivais, que claramente não desperdiçaram. Vencendo o Real Madrid por 2-0 no Santiago Bernabéu, as meias finais ficaram resolvidas com um empate a um golo em Camp Nou, que ditou um novo encontro com o Manchester United na grande final. A jogar em território inglês, no imponente estádio do Wembley, o perfume do tiki-taka fez-se sentir igualmente, com Pedro Rodrigues, Lionel Messi e David Villa a pintarem o marcador de azul-graná. O tento de honra do Wayne Rooney foi insuficiente para evitar nova derrota dos Red Devils, que se curvaram perante o domínio de um adversário inigualável. Antes da despedida, Guardiola viria a conquistar mais uma supertaça espanhola contra o Real Madrid, uma Taça do Rei, eliminando os madrileiros pelo meio, um Mundial de Clubes goleando o Santos de Neymar, para além de uma supertaça europeia, vencida sobre o Futebol Clube do Porto, no Mónaco. Juntando beleza à funcionalidade, a brilhante geração dos catalães alimentou as vitórias da Espanha no Euro 2008, Mundial 2010 e Euro 2012, ajudando a construir a história de lendas como Carles Puyol, Gerard Piqué, Xavi Hernández e André Iniesta, ao qual se juntou nomes como Sergio Busquets, Víctor Valdés, Javier Mascherano e, claro, Lionel Messi. Fábricas, Villa, Thierry Henry e Samuel Eto'o são algumas das menções honrosas que cabem na memória dessa equipa maravilha, que mostrou a todo mundo uma nova forma de olhar para o desporto rei.
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0: E está agora na hora de trazer o perfil de mais um jogador à Golo FM.
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17: Marquinhos, de nome completo Marcos Auás Correia, é um futebolista brasileiro nascido a 14 de maio de 1994 em São Paulo. Atualmente joga como defesa central no Paris Saint-Germain e é também uma peça-chave na seleção brasileira. Conhecido pela sua liderança em campo, capacidade de leitura de jogo e versatilidade, Marquinhos tem-se estabelecido como um dos melhores defesas do futebol mundial. Iniciou a sua carreira no Corinthians, onde subiu nas camadas jovens até estrear-se pela equipa principal em 2012. Rapidamente chamou a atenção de clubes europeus e ainda nesse ano transferiu-se para a Roma na Série A italiana. A sua passagem pelo futebol italiano foi curta, mas impactante, tendo apenas jogado uma época no clube romano. O seu desempenho sólido despertou o interesse de grandes clubes europeus e em 2013 foi contratado pelo PSG. No Paris Saint-Germain, Marquinhos consolidou-se como um dos pilares defensivos da equipa. Desde a sua chegada tem sido uma figura constante no eixo da defesa parisiense, adaptando-se a diferentes sistemas táticos e jogando também como lateral direito ou médio defensivo, quando necessário. Com o PSG, conquistou múltiplos títulos da Ligue 1, Taças de França e Taças da Liga, além de ter desempenhado um papel crucial nas campanhas europeias do clube, incluindo a chegada à final da Liga dos Campeões em 2020. Além da sua carreira de sucesso ao nível de clubes, Marquinhos tem sido uma presença regular na seleção brasileira desde 2013. Representou o Brasil em diversas competições internacionais, incluindo a Copa América e o Campeonato do Mundo. A sua capacidade de liderança dentro de campo valeu-lhe a braçadeira de capitão em várias ocasiões. Nos últimos anos, Marquinhos tem sido amplamente reconhecido pela sua consistência, inteligência tática e caráter, qualidades que o tornam não só num líder natural no PSG, onde passou grande parte da sua carreira, mas também uma figura fundamental na defesa da seleção brasileira.
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0: E seguimos agora nesta emissão com mais um craque da Liga Portuguesa.
17: Radamel Falcão, o avançado colombiano nascido em 1986, tornou-se uma das maiores referências ofensivas do Futebol Clube do Porto e do futebol europeu na década de 2010. Chegou ao clube português em 2009, vindo do River Plate, com o desafio de substituir Lisandro López, um avançado que tinha deixado uma marca forte no Porto. No entanto, Falcão rapidamente mostrou que estava à altura da responsabilidade, revelando uma capacidade goleadora e um instinto de finalização que o destacaram desde o início. Na sua primeira época com os Dragões, marcou 25 golos no campeonato, estabelecendo-se como uma das estrelas da equipa e conquistando o coração dos adeptos. A temporada seguinte, em 2010-2011, foi ainda mais memorável para Falcão e para o clube. Sob o comando de André Villas-Boas, o Futebol Clube do Porto alcançou uma campanha histórica, conquistando a Liga Europa, o campeonato, a Taça de Portugal e a Supertaça. Falcão foi absolutamente decisivo na campanha europeia, terminando a Liga Europa como o melhor marcador com 17 golos em 14 jogos, um recorde até hoje na competição. Na final contra o Braga, foi ele quem marcou o golo solitário que garantiu o título europeu aos Dragões, selando um dos momentos mais icónicos da sua carreira. O colombiano era conhecido pela sua presença constante na área e capacidade de decisão em jogos cruciais, sendo capaz de marcar tanto com os pés como com a cabeça, uma qualidade que o tornou um dos avançados mais temidos na Europa. Além dos golos, Falcão impressionava pela intensidade e dedicação em campo, características que fizeram dele um ídolo imediato para os adeptos portistas. A sua média de golos e a consistência nas exibições elevaram-no ao estatuto de uma das grandes figuras do clube na era moderna. No final da época de 2010-2011, depois de conquistar todos os títulos possíveis em Portugal, Falcão transferiu-se para o Atlético Madrid por uma quantia recorde para o clube espanhol na época. No entanto, o legado que deixou no Porto é inegável. Em apenas duas temporadas, o colombiano somou 72 golos em 87 jogos, um registro impressionante que o coloca entre os grandes avançados da história do clube. Ainda hoje é lembrado como um dos jogadores mais letais e talentosos que passaram pelo Futebol Clube do Porto e a sua mística como goleador permanece viva entre os adeptos. A passagem de Falcão pelos Dragões foi curta, mas profundamente marcante. A sua determinação, aliada a uma capacidade única de finalização, não só lhe renderam um lugar especial na história do clube, como também lançaram a sua carreira internacional. Em Portugal, Falcão é sinónimo de sucesso e conquista, sendo uma figura inesquecível para os portistas e para o futebol nacional.
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20: Aproveitam muito por a capacidade atlética que têm. É uma equipa que nas primeiras 4 jornadas é das equipas que mais bolas longas mete à procura da sua referência mesmo no espaço. Pois acreditamos que, apesar de tudo, com uma mudança de treinador há sempre uma mudança ali de estímulo.
21: Foi uma semana diferente. Foi uma semana diferente, mas as coisas são como são. O importante aqui era arranjar solução para esta questão e preparar a equipa em função daqui do tempo que tínhamos para um jogo complicado.
22: Big amount of chances, but this league is like this. You cannot concede anything, and sometimes you know just a ball lost, a counter attack, or a lateral ball where at some point you lose the mark inside and you can pay the price, and this is what happened.
23: 99% ou 98% são só elogios. Mas estes 2% é o que faz a diferença entre nós conseguimos ter sucesso nestes jogos ou não, porque são erros que não são aceitáveis neste nível.
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0: São 8h51.
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0: 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E agora seguimos com os craques mundiais neste produto 100% palavra.
17: Paolo Maldini, nascido a 26 de junho de 1968, é amplamente considerado um dos maiores jogadores de futebol de todos os tempos. A sua carreira foi inteiramente dedicada ao AC Milan, onde jogou durante 25 anos, tornando-se um ícone de longevidade e consistência. Filho de Cesare Maldini, uma lenda do futebol italiano, Paolo fez a sua estreia no AC Milan em 1985, com apenas 16 anos. Rapidamente se destacou pela sua maturidade e habilidade técnica, jogando inicialmente como lateral direito antes de se afirmar como lateral esquerdo, a posição pela qual ficaria famoso. Desde cedo, Maldini demonstrou uma grande capacidade defensiva, combinando velocidade, inteligência tática e uma leitura de jogo extraordinária. Durante as décadas de 1980 e 90, Maldini foi peça fundamental em algumas das equipas mais dominantes da história do futebol. Sob o comando de treinadores como Arrigo Sacchi e Fabio Capello, Maldini integrou uma defesa lendária ao lado de jogadores como Franco Baresi, Alessandro Costacurta e Mauro Tassotti. A solidez defensiva deste quarteto ajudou o Milan a conquistar inúmeros títulos, incluindo 7 da Série A e 5 Ligas dos Campeões. Entre 1988 e 1994, o Milan dominou o futebol europeu e Maldini foi um dos líderes dessa hegemonia. Na segunda metade da sua carreira, fez uma transição gradual para a posição de defesa central, onde continuou a exibir o mesmo nível de excelência. Mesmo com a idade avançada, manteve-se como uma das grandes figuras do futebol mundial, ele que já era conhecido pela sua incrível capacidade de manter a forma física, o que lhe permitiu jogar até aos 41 anos de idade. Apesar do sucesso a nível de clubes, a carreira internacional de Maldini não foi tão frutífera em termos de títulos. Representou a seleção italiana em 126 partidas, disputando 4 campeonatos do mundo e 3 campeonatos da Europa. Esteve perto de levantar troféus em várias ocasiões, destacando-se as finais perdidas no Mundial de 1994 e no Euro 2000. Mesmo sem um título internacional, Maldini foi sempre um líder exemplar na defesa da Itália, sendo o capitão durante muitos anos. Retirou-se em 2009, depois de uma carreira extraordinária, na qual somou mais de 1000 partidas como profissional, a maioria no Milan. A sua camisola número 3 foi retirada em sua homenagem, como reconhecimento pelo contributo incomparável ao clube. É visto como um dos jogadores mais leais da história, tendo rejeitado várias ofertas milionárias para continuar a representar os rossoneri ao longo da carreira. Maldini ficou também conhecido pelo seu comportamento ético e pela sua liderança silenciosa, sendo respeitado por colegas e adversários. Em 2018, regressou ao Milan para integrar a estrutura diretiva do clube, ajudando a orientar uma nova geração de jogadores. Com uma carreira repleta de conquistas, Paolo Maldini é sinónimo de dedicação, lealdade e excelência, com poucos jogadores a marcarem tanto a história de um único clube como ele fez no AC Milan. O seu nome será eternamente ligado ao sucesso dos rossoneri e ao legado do futebol mundial.
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0: Vamos lá olhar agora para mais um gigante adormecido aqui na Primeira Rádio Desporto.
17: O Ajax, fundado em 1900 em Amsterdão, é um dos clubes mais vencedores e respeitados da Europa, conhecido pelo estilo ofensivo e por uma academia que revelou grandes talentos para o futebol mundial. O emblema neerlandês começou a consolidar-se na década de 1960 com o revolucionário estilo de jogo do futebol total, implementado pelo treinador Rinus Michels e protagonizado pelo lendário Johan Cruyff. Este sistema, onde todos os jogadores podiam ocupar várias posições, mudou a forma de jogar e tornou o Ajax uma referência global. Na década de 1970, o clube dominou a Europa ao vencer a Taça dos Campeões Europeus 3 vezes consecutivas, em 1971, 72 e 73, com Cruyff como o principal astro e Michels como o grande estratega. Este período de ouro solidificou o Ajax como um dos gigantes do futebol e a filosofia do jogo do futebol total influenciou gerações de treinadores e jogadores em todo o mundo. Além da

0: consolidando-se novamente como uma força europeia. Este sucesso deveu-se mais uma vez ao compromisso com a formação de talentos, uma das marcas do Ajax ao longo da sua história. O início dos anos 2000 trouxe desafios financeiros ao clube, o que os obrigou a vender muitos dos seus talentos jovens para clubes maiores. Apesar das dificuldades em manter os principais jogadores, o Ajax continuou a dominar o futebol neerlandês e a formar talentos que viriam a brilhar internacionalmente. Esta política de formação rendeu frutos ao longo das décadas e é uma das principais razões pela qual o Ajax permanece competitivo no cenário europeu. Nos últimos anos, o clube voltou a ser destaque na Liga dos Campeões, em particular na temporada de 2018-2019, quando eliminou gigantes como o Real Madrid e a Juventus, chegando até às meias finais. Essa campanha memorável, com jovens talentos como Frankie de Jong e Matthijs de Ligt, reacendeu o entusiasmo em torno do clube e destacou a excelência da sua academia. Mesmo num cenário de recursos limitados em comparação aos grandes clubes europeus, o Ajax continua a ser admirado pelo seu futebol atrativo e pela aposta nos jovens, preservando a herança do futebol total, que transformou o clube numa lenda viva do futebol mundial. Hoje, o emblema permanece um dos maiores símbolos do futebol ofensivo e da formação de talentos, mantendo viva a sua tradição e a sua identidade, características que o tornam um dos clubes mais fascinantes do futebol mundial.
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2: São 8 da manhã e 58 minutos. 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
3: A UEFA confirmou a lista de 25 nomes inscritos pelo Sporting na Liga dos Campeões. Destaque para nos 10 reforços dos Leões que compõem a lista escolhida por Rui Borges, Caico Pereira, Ibrahim Bá, Abna Zekri, Sérgio Altimira, Abna Silas Anderson, Sabnis, Abna Dombi, Abna Pedro Lima, Abna Rodrigo Salazar, Nestori Iracunda, assim como também Jess Terry, reforçaram com a equipa do Sporting neste verão e foram todos eles inscritos na Liga Milionária. Abna Rodrigo Dias, Abna Flávio Gonçalves, Rafael Mel e João Simões não integram a lista A, mas poderão provisivelmente entrar na lista B, podendo assim competir na Champions, uma condicionante reservada de forma ilimitada a futebolistas nascidos em 2005. O Sporting jogará pela terceira vez consecutiva a principal competição de clubes europeus. A estreia decorre já na próxima quarta-feira, dia 9 de setembro, na recepção aos turcos de Galatasaray, que contrataram recentemente o ex-Sporting Rafael Leão. Temos conta então dos 25 nomes inscritos pelo Sporting na Liga dos Campeões, começando pela baliza com Rui Silva, Caio Pereira e Diego Calai. Como defesas estão inscritos Ivan Fresneda, Bagian Iris, Eduardo Quaresma, Ibrahim Abab, Gonçalo Inácio, Zeno de Baste, Nuno Santos, Maxi Araújo e Zekri, no meio-campo, Sérgio Altimira, Silas Anderson, Issa Dombi, Samuel Justo, Pedro Lima, Rodrigo Zalazar, como avançados, estão inscritos Jenny Catamo, Luís Guilherme, Nestor Iracunda, Jess Terry, Rodrigo, Luís Soares e Fotis Luanidis. Já o Sporting Clube de Braga divulgou também a lista de 49 jogadores escolhidos por Carlos Vincent para representar o clube na Fast Liga da Liga na Conferência. A principal novidade, a integração de Tommy Marques, jovem médio espanhol, mais recente reforço dos bracarenses, de fora na face na lista enviada para as pré-eliminatórias. Leonardo Lelo e Luizinho são os nomes que ficam de fora. Dos 49 atletas escolhidos pelo técnico, 24 são da lista B, reservada àqueles que nasceram após o dia 1 de janeiro de 2005. Recordar que o Sporting Clube de Braga dá o pontapé de saída na edição deste ano da prova, na 15 de outubro, com uma deslocação a Copenhaga. Além disso, defronta nos seguintes adversários: o Gent da Bélgica, no Aarhus da Dinamarca, a formação do Kops da Finlândia, no Brand da Noruega e também a equipa do Egnatia da Albânia. Também o Torriense, equipa da 2ª Liga, que venceu a última edição da Taça de Portugal, oficializou a lista de 24 inscritos para a estreia na fase de Liga da Liga Europa. O guarda-redes Adriel Rabne Ramos, os defesas Volney Rabne Fetes, assim como Jonathan Motumbo e Juan Maria Abnal Cedo, nos médios Abnamin Abnibne Jata, assim como os avançados João Marcos, Abnazawabi,

0: Jorge Abnaki e Rabni Malik, 10 reforços deste verão que Abna integram a lista Abna submetida pelo treinador Luís Tralhão, que contempla Abna também Daniel Ramos, Rodrigo Abna Guerreiro, assim como também Vasco Silva, Abna jovens que alinham no sub-23 do clube do Oeste, Abna acabam também por estar inscritos. Também foram inscritos o guarda-redes Abna Lucas Pais, Abna os defesas Mohamed Abna, assim como Stopira, Xavi Abna Vasquez e David Bruno, nos médios Alejandro Alfaro e André Abna Simões, e os avançados Dani Chen, Abna Odema, Abna Manu Abna Pozzo e Abna Musa, jogadores que transitam da temporada na passada. Fora da lista enviada na UEFA, ficam, entre outros, o médio Costinha e os avançados Abna Luís, Abna Quintero e Kevin Zoe. O Futebol Clube do Porto venceu esta sexta-feira no Moreirense por 2-1 no Estádio do Dragão e alcançou a quinta vitória na Primeira Liga. Nas contas da quinta jornada do principal escalão, o Moreirense adiantou-se no marcador aos 20 minutos com um gol de Dinis Pinto no primeiro da época, no sofrido pelo Futebol Clube do Porto, mas os Dragões deram a volta no marcador com os tentos do polaco Betnarek aos 37 minutos e do brasileiro William Gomes aos 58. Guilherme Liberato aos 90 minutos acabou expulso com vermelho direto e deixou o Moreirense com 10 após um lance com o médio Victor Verhold, que deixou o dinamarquês maltratado no relevado após uma pancada na cabeça, abandonando o relevado de maca. No final do jogo, o treinador do Futebol Clube do Porto, Francisco Farioli, enalteceu um triunfo difícil.
1: Avoided, I wish this one will help us to wake up, because I think the game, honestly, we played quite well, with good control on the ball, we attack a lot, we generate a big amount of chances, but this league is like this, you cannot concede anything, and sometimes you know, just a ball lost, a counter-attack or a lateral ball where at some point you lose the mark inside and you can pay the price, and this is what happened. Of course the reaction has been very positive, you know, wave after wave to generate the right conditions to draw first and to go to win the game after. So yeah, really happy of this fifth victory.
0: Já o treinador do Moreirense, Vasco Botelho da Costa, alimentou este desejo da sua equipa.
2: Um jogo difícil, sabíamos que o Porto tem muita intensidade e, como disse, eu concordo consigo. Acho que conseguimos aquilo que para mim é o mais difícil contra este Porto, que é igualar os níveis de competitividade, duelar, ganhar duelos, ganhar primeiras bolas, ganhar segundas bolas. Sabíamos que não nos podíamos expor em demasia, mas também não podíamos pressionar à maluca, porque o Porto é uma equipa que está muito estimulada para achar homem livre, e se nós dessemos muito espaço íamos começar a abrir grandes autoestradas para a nossa baliza. Acho que podíamos ter em determinados momentos arriscado um bocadinho mais na pressão, porque nós efetivamente estávamos a ter sucesso. Percebeu-se que os jogadores do Porto, principalmente os centrais, estavam um pouco confusos com a estratégia que nós apresentámos.
0: Contas feitas, o Futebol Clube do Porto segue isolado na frente, com 15 pontos, mais 5 do que o Sporting, que joga durante este sábado com o Nacional, enquanto que o Moreirense sofreu a segunda derrota e até assim primeiro, com 4 pontos arrebatados. A quinta jornada da Primeira Liga Abna Portuguesa continua durante neste sábado e principal foco para a entrada em campo quer de Benfica, na Sporting Clube de Abna Portugal e Sporting Clube de Braga. Mas Abna, começamos por olhar para essa entrada em campo por parte da equipa de Benfica, Abna, que se desloca até ao Funchal, no arquipélago da Madeira, Abna, para defrontar a equipa de Marítimo. Benfica este que nesta altura está no quinto lugar com 7 pontos e tem pela frente o Marítimo, que neste momento Abna, vai ocupando na tabela classificativa o sétimo lugar, Abna, com 7 pontos conquistados, os mesmos que a formação encarnada na divisão este jogo. Do lado da equipa do Benfica, Marco Silva destaca na qualidade da formação maritimista.
3: Naquele espaço acaba por ser sempre fundamental, e uma equipa que nos vai tentar fazer a vida difícil, como é normal, e que o papel que vão ter. Uma equipa que é forte, que é agressiva no seu espaço, que tem um bom apoio também em casa, com um bom começo, o que dá confiança à equipa. Quando vens, normalmente equipas que somem divisão vêm numa boa dinâmica de vitória, vêm a conseguir bons resultados, e se conseguirem no começo do campeonato transitar de um ano para o outro e conseguir que haja alguma continuidade, dá aquela confiança que é muito importante, na minha opinião, por vezes acaba por ser decisiva para aquilo que depois essas equipas querem durante a temporada. Portanto, espera-nos um adversário difícil, naturalmente um adversário que nos vai tentar contrariar, com jogadores em posições específicas que nos podem criar alguns problemas também. Portanto, como todos os jogos, difícil, teremos de estar ao nosso melhor nível, teremos de dar continuidade àquilo que temos feito e bem, mas novo jogo, nova história em que nós temos de provar novamente a nossa qualidade.
0: Já do lado da formação do Marítimo, Vandergag sabe que pela frente terá um Benfica difícil, mas que não tem esperança que a sua equipa consiga arrebatar pontos perante a turma encarnada.
4: Mais um jogo difícil, é sempre a mesma resposta, por isso também é fácil. Tem uma equipa boa, E não só isso, também tem uma equipa que joga muito bem em termos de posse e também acho que vi a equipa jogar, contratou jogadores novos e a partir deste momento com muita confiança, joga bem, troca bem a bola e também aprendeu. Isto também em termos de organização defensiva é forte. E por isso este tudo junto é uma equipa com muita qualidade, uma equipa difícil para defrontar.
0: Marítimo Benfica Abnas agendado para Abnas 6 da tarde, à mesma hora Abnas joga-se também o duelo entre Benalver Cabne e Sporting Clube de Braga, na equipa benalverquense que nesta altura na tabela classificativa Abnas ocupa o 16º e no último lugar com 2 pontos e tem pela frente um Sporting Clube de Braga que está Abnas sensivelmente ao meio da tabela classificativa no 9º lugar com 4 pontos Abnas conquistados. Na divisão este jogo do lado da equipa do Sporting Clube de Braga, Carlos Vicente Abnas sabe que a sua equipa Abnas tem apenas um único objetivo, vencer, sabe mesmo que o jogo seja fora de portas na deslocação até Penal Ribatejo.
5: Não sei se habéis visto os partidos da América, mas ele ha posto dificuldades a Porto, ele ha posto dificuldades a Sporting. É verdade que não conseguiu todavía victoria com o novo entrenador, mas é um equipo que tem um trabalho detrás que uno pode ver quando observa como juegan, tanto em ataque como em defensa. Creo que unas ideas muy interesantes y que no tengo dudas de que mañana allí en Alberca vamos a tener dificultades, no tengo ninguna duda. Por tanto, tenemos que estar bien, tenemos que hacer un partido serio, tenemos que hacer un partido donde el equipo en muchos registros dé una muy buena versión para conseguir la victoria, que obviamente con ese objetivo nos vamos a subir hoy en el autobús después del entrenamiento, ¿no? Y me preguntabas por el estado anímico, bueno, el equipo sabe que se consiguió la victoria el lunes, que era lo que queríamos, pero que esto no para y que el calendario cada vez más se va a tornar exigente, lo sabemos desde que iniciamos y que tenemos que ser un equipo que sea capaz de dar respuesta eficiente, respuesta contundente cada 3, 4, 5 días cuando nos toque jugar y mañana tenemos otra oportunidad para hacerlo. Va a ser importante, como te decía, el enfocarlo desde un punto de vista mental, sabiendo que el partido que vas a tener que hacer mañana es de alto nivel.
0: Já do lado da equipa do Alverca, Abna Sérgio Ferreira, Abna sabe que o Sporting Clube de Braga é uma equipa de grande valor, Abna esperando dificuldades, confia também nos seus jogadores.
6: Claro que vamos encontrar uma equipa extremamente competente, com muita competência, com muita qualidade também, num plano mais coletivo e num plano mais individual. E é importante, primeiramente, que a equipa, em termos macro, esteja disponível e sem qualquer preconceito e sem qualquer vergonha de ter que defender. E se esse defender implicar estarmos algum tempo sem bola, não tem qualquer problema. Mas, logicamente, queremos ter personalidade, ambição e ousadia quando temos a bola também para colocar dificuldades. Ou seja, não queremos apenas aguardar dificuldades por parte da equipa adversária, mas temos também que ter capacidade e competência e coragem para impor dificuldades à equipa contrária, à equipa rival. Agora, sabemos perfeitamente que é uma equipa que tem um treinador já com algum tempo, que tem algum processo, tem alguns jogadores que se mantêm e que são no clube duro e que fazem parte daquilo que é uma estrutura sólida e que lhe aporta alguma, portanto, estabilidade àquilo que é o jogo dele. É uma equipa com uma boa ideia de jogo também, mas logicamente que, mais uma vez, nós olhamos para aquilo que nós podemos controlar, que é a nossa ideia, a forma como treinamos, a forma como procuramos agredir a equipa adversária, sabendo perfeitamente aquilo que temos que fazer, sabendo perfeitamente aquilo que temos que aportar ao jogo passado e àquilo que é o processo de construção da nossa ideia, tanto um plano mais individual como um coletivo, e acima de tudo estamos, portanto, disponíveis para correr de forma a seguir, de forma contínua, fazer sempre alguma coisa sem bola. Com bola temos também discernimento de perceber quando atacar, quando guardar, porque é muito importante num jogo deste tipo, contra uma equipa que tem cuidado, que tem o tipo de jogo que tem, temos energia suficiente para estarmos bem em todos os momentos e para dar a resposta adequada, tanto num plano coletivo e individual, sendo que o desafio também passa muito pelo individual estar focado durante 90, 97, 100 minutos, o tempo que tem que ser, ao máximo, para não cometermos qualquer lacuna, qualquer erro, qualquer segundo que possamos chegar atrasado a um duelo, qualquer segundo que possamos demorar um pouco mais para libertar a bola. Portanto, isso é dar uma oportunidade, claro, aqui para a adversária, que é uma equipa que gosta de apertar, gosta de atacar o golo.
0: Futebol Clube Alverca, Sporting Clube de Braga e Marítimo Benfica, Abnas agendado para Abnas 6 da tarde, Abnas já a partir das 8:30 da noite, temos um embate que coloca frente a frente a equipa do Sporting diante da equipa do Nacional da Madeira. A equipa do Sporting, que nesta altura Abnas está na segunda posição com 10 pontos, defronta na formação insular, neste momento vai ocupando o 11º lugar com 4 pontos e vem de chicotada psicológica a saída de João Gião para a entrada de Bruno Abreu. perdeu uma decisão interina por parte da direção da equipa insular. Na divisão, este jogo, do lado da formação do Sporting, Rui Borges reconhece grande valor à equipa insular.
7: Aproveitam muito por a capacidade atlética que têm. É uma equipa que nas primeiras 4 jornadas é das equipas que mais bolas longas mete à procura da sua referência, mesmo no espaço. Pois acreditamos que, apesar de tudo, com uma mudança de treinador, há sempre uma mudança ali de estímulo, que será uma equipa bastante competitiva, seja em que estrutura for, num bloco médio, às vezes em bloco baixo, acreditamos nós, até porque jogamos na nossa casa e assim desejamos que o seja, porque queremos empurrar o adversário sempre para trás. Não deixará de ser um jogo complicado nesse sentido, com muita gente a defender baliza, e nós temos que arranjar essas soluções. Por isso o foco foi muito nesses pormenores, e acreditamos que, independentemente dessa mudança, estaremos preparados para aquilo que será o desafio.
0: Já do lado da formação do Nacional da Madeira, no técnico interino Bruno Pinheiro assume que não vai mudar grande coisa na deslocação até ao estádio de Alvalade e confia numa boa exibição dos seus jogadores.
8: Foi uma semana diferente. Foi uma semana diferente, mas as coisas são como são. O importante aqui era arranjar solução para esta questão e preparar a equipa em função do tempo que tínhamos para um jogo complicado, mas o foco ficou fundamentalmente em ser, ou aproximar ou criar o foco e preparar os jogadores e a equipa da melhor forma possível para encarar o próximo jogo. E agora, claramente, uma semana um bocadinho diferente. Nós temos vindo a trabalhar, também se calhar não vale a pena também estar a adiantar muito, mas naturalmente, em função do tempo que temos, não vamos alterar, nem seria de muito bom tom alterar muito, mas naturalmente haverão algumas nuances que iremos fazer, de forma a tentar ou esperar que a equipa fique o mais confortável possível no jogo.
0: Sporting Clube de Portugal, Nacional da Madeira, agendado para apenas 8 da noite, mas às 6 da tarde temos então esse duelo entre Marítimo, Benfica e também Alverca Sporting Clube de Braga, e antes disso temos na Estrela da Madeira, na Futebol Clube Famalicão, partida que está agendada para apenas 3:30 da tarde, na equipa na tua Estrela da Madeira, que nesta altura está no 8º lugar com 5 pontos, tem pela frente na formação do Futebol Clube Famalicão, no 14º lugar com 2 pontos nestas partidas com relato na Gol do FM. Se bem que no domingo continua no desenrolar desta 5ª jornada com mais 3 jogos, na Santa Clara, na Rio Ave, às 3:30 da tarde, Vitória Sport Clube, na Casa Pia, às 6 da tarde, e Gil Vicente, na Académico de Viseu, às 8:30 da noite. Para uma jornada que se fecha apenas na segunda-feira, com esse duelo marcado para apenas 8:15 da noite entre Estoril Praia e Futebol Clube Arouca. 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
1: A conquista do Mundial de Sub-20 pela seleção portuguesa em 1989, realizado na Arábia Saudita, foi um dos momentos mais marcantes da história do futebol português. Este torneio, que decorreu entre fevereiro e março de 1989, culminou com a vitória de Portugal na final contra a Nigéria por 2-0 em Riad. Esta vitória significou o primeiro grande título internacional para as seleções jovens de Portugal e serviu de prelúdio para o bicampeonato com a conquista também do Mundial Sub-20 em 1991. O caminho até à final foi repleto de desafios. Sob o comando de Carlos Queiroz, a equipa portuguesa destacou-se pela coesão e pelo talento individual dos seus jogadores, que mais tarde se tornariam referências do futebol europeu. Entre os nomes mais destacados estavam Fernando Couto, João Pinto, Paulo Sousa e Abel Silva. A fase de grupos foi superada com alguma dificuldade, mas Portugal mostrou uma defesa sólida e uma linha ofensiva criativa que foi capaz de lidar com a pressão nos momentos decisivos. No total, a equipa disputou 6 jogos até à final, demonstrando uma evolução ao longo do torneio, tanto no aspecto tático como na mentalidade competitiva. Na final disputada no King Fahd International Stadium, Portugal enfrentou uma talentosa Nigéria, que também chegava ao jogo decisivo com grande moral. A partida foi equilibrada, com ambas as equipas a terem oportunidades, mas foi no prolongamento que a seleção portuguesa conseguiu destravar o jogo. O primeiro golo surgiu dos pés de Abel Silva, que abriu o marcador para Portugal, aproveitando um cruzamento vindo da direita. Pouco depois, Jorge Couto selou o resultado ao marcar o segundo golo, garantindo a vitória por 2-0 e a consagração de Portugal como campeão mundial de sub-20. A vitória da seleção nacional não apenas deu ao país o seu primeiro título internacional no futebol, mas também revelou uma geração de jogadores que deixaria uma marca profunda no futebol português e mundial. Muitos dos atletas dessa equipa juvenil integraram a seleção principal e tiveram carreiras de sucesso, tanto em clubes nacionais como internacionais. Fernando Couto, Paulo Sousa e João Pinto, por exemplo, seriam figuras essenciais em várias campanhas da seleção portuguesa nos anos seguintes. O título de 1989 foi também um catalisador para a evolução do futebol jovem em Portugal, destacando a capacidade do país em formar talentos de nível mundial. Esta geração de ouro, liderada por Carlos Queiroz, colocaria Portugal no mapa do futebol juvenil e o sucesso seria repetido 2 anos depois, em 1991, com a conquista do Mundial de Sub-20, novamente, agora em Lisboa. Esses sucessos cimentaram a reputação portuguesa como uma potência emergente do futebol de formação e abriram as portas para futuros triunfos nas categorias principais.
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0: Vamos lá olhar agora para o perfil de mais um jogador aqui na primeira Rádio Desporto.
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1: Jonathan David, nascido a 14 de janeiro de 2000 em Brooklyn, Nova York, é um avançado internacional canadiano que atualmente joga pelo Lille na Liga Francesa. Com uma grande capacidade de finalização e mobilidade, David tem-se afirmado como uma das grandes promessas do futebol europeu. Começou a sua carreira profissional no Gent, da Bélgica, em 2018, onde rapidamente chamou a atenção devido à sua impressionante capacidade goleadora. Em 2020, o Lille adquiriu o avançado por uma quantia recorde no clube e David desempenhou um papel crucial na conquista do título da Liga na temporada de 2020-2021. A nível internacional, decidiu representar a seleção do Canadá porque foi para esse país que os seus pais haitianos se mudaram quando ainda era criança. Tendo a possibilidade de representar o Haiti e os Estados Unidos, David preferiu vestir a camisola da nação onde se desenvolveu pessoalmente e onde cresceu no futebol.
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1: Rui Barros, nascido em Lordelo, Paredes, em 1965, é uma das figuras mais queridas e emblemáticas do futebol português, conhecido pelo seu talento e pela impressionante agilidade, apesar da baixa estatura de 1,59m, que lhe valeu o apelido de Formiga Atómica. Começou a carreira no Paço de Ferreira e no Covilhã, mas foi no Futebol Clube do Porto que encontrou o seu grande impulso. Chegou ao clube em 1987, depois de ter impressionado com a sua técnica e velocidade em campo. Em pouco tempo conquistou a confiança de Tomislav Ivic e destacou-se como um dos motores do meio-campo portista. a temporada de estreia de Rui Barros nos Dragões foi notável. Em 1987-88, o médio ofensivo marcou 12 golos no campeonato e rapidamente chamou a atenção de clubes internacionais. O seu estilo de jogo enérgico e incansável tornou-o indispensável na equipa e o seu impacto foi tão forte que no final da época assinou com a Juventus. Em Turim, Rui Barros conquistou de imediato o coração dos adeptos italianos. Logo na primeira temporada, ajudou a equipa a vencer a Taça de Itália e a Taça UEFA em 1990, marcando golos decisivos e mostrando uma capacidade única de romper defesas adversárias. Depois da passagem pela Juve, o médio continuou a sua carreira em clubes de topo, incluindo o Mónaco e o Olympique de Marselha. Apesar de não possuir a estatura física de muitos dos seus adversários, Rui Barros compensava com uma técnica apurada e uma leitura de jogo excepcional. Em França, continuou a mostrar o seu valor, mantendo a sua posição de destaque e reafirmando-se como um dos jogadores portugueses mais talentosos da sua geração. Em 1994, regressou ao Futebol Clube do Porto, onde contribuiu para o domínio do clube no cenário nacional, ajudando a equipa a conquistar múltiplos títulos, incluindo campeonatos e taças. Ao longo da sua carreira, Rui Barros representou Portugal com orgulho e dedicação, sendo chamado à seleção nacional em várias ocasiões, onde deixou a sua marca com exibições cheias de garra e técnica. Após pendurar as chuteiras, permaneceu ligado ao seu Futebol Clube do Porto, assumindo papéis de treinador adjunto e interino, sempre com o espírito de lealdade ao clube que marcou a sua vida. Hoje, Rui Barros é lembrado como um dos jogadores mais icónicos e queridos dos Dragões, símbolo de determinação e talento cuja carreira inspirou e continua a inspirar gerações de adeptos e jovens jogadores.
4: Passa o primeiro golo, do Porto, do Porto, Rui Barros, continua a sete gol e atirou a golo! Do Porto, 4 minutos e 3 segundos de jogo.
5: Como era muito rápido, pronto, há um lance logo a 5 minutos de jogo em que corri quase meio campo, saí guarda-redes, consegui driblar, depois parece uma defesa, quase caí naquele lance, mas quando consegui fazer o golo, foi importante para mim, principalmente para o clube.
6: Barros, i pallonetti sono la sua specialità. Ma come fa, come si muove la gamba di Barros nel pallonetto? Me la fa vedere, com'è il movimento?
7: No, tanto dipende da fare così, come di lato è la stessa.
6: Nel gol come l'ha messa?
7: Il gol fu di piatto che ha fatto il pallonetto.
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8: Tem uma equipa que nos... vai tentar fazer a vida difícil como é normal e que papel que vão ter. Uma equipa que é forte, que é agressiva no seu espaço, que tem um bom apoio também em casa, com um bom começo, que dá confiança à equipa. Quando vens normalmente equipas que sobem de visão, vêm numa boa dinâmica de vitória.
9: Tem uma equipa boa, e não só isso, também tem uma equipa que joga muito bem em termos de posse. E também acho que vi a equipa jogar, contratou jogadores novos e a partir deste momento, com muita confiança, jogou bem, troca bem a bola e também aprendeu. Isto também em termos de evolução defensiva é forte.
10: Se você viu os partidos da América, mas lhe apostou dificuldades a Porto, lhe apostou dificuldades a Sporting. É verdade que não conseguiu todavía vitória com o novo treinador, mas é um equipo que... tiene un trabajo detrás.
11: Claro que vamos encontrar uma equipa extremamente competente, com muita competência, com muita qualidade também, num plano mais coletivo e num plano mais individual. E é importante, primeiramente, que a equipa, em termos macro, esteja disponível.
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0: 5 minutos para as 9:30.
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0: a Gorafia. Olhamos agora nesta emissão para os craques mundiais. Apesar da sua ausência no campo, o legado destes jogadores continua a inspirar novas gerações que procuram também alcançar a mesma grandeza. É para ouvir também aqui na primeira Rádio Desporto os craques mundiais com o Hugo Taveira.
1: Ronaldo Luís Nazário de Lima, ou simplesmente Ronaldo, é amplamente considerado um dos maiores avançados da história do futebol. Nascido a 18 de setembro de 1976, no Rio de Janeiro, o brasileiro iniciou a sua carreira ainda adolescente, com apenas 16 anos no Cruzeiro. As suas exibições espetaculares no clube mineiro logo chamaram a atenção do futebol mundial e, em 1994, após participar no Mundial dos Estados Unidos, embora sem atuar, foi contratado pelo PSV Eindhoven, dos Países Baixos. Lá, Ronaldo mostrou toda a sua capacidade de explosão e finalização, marcando 54 golos em 57 jogos ao longo de duas temporadas, uma média impressionante que o transformou numa das jovens promessas mais cobiçadas do futebol europeu. O seu talento levou-o rapidamente a um dos maiores clubes do continente, o Barcelona, onde jogou durante a temporada de 1996-97. No Barça, Ronaldo elevou o seu jogo a novos patamares, marcando 47 golos em 49 partidas e ajudando o clube a vencer a Taça das Taças da UEFA e a Taça do Rei. Foi durante este período que ganhou o apelido de fenómeno, graças à sua velocidade devastadora, poder físico e capacidade para driblar com uma facilidade espantosa. Ainda com apenas 20 anos, foi eleito pela primeira vez o melhor jogador do mundo pela FIFA, título que viria a conquistar noutras duas ocasiões. Em 1997, Ronaldo fez uma transferência recorde para o Inter de Milão, onde continuou a brilhar no início da sua carreira, ganhando a Taça UEFA em 1998. Contudo, foram também os anos em que a sua sorte começou a mudar em termos físicos. Durante o seu tempo no Inter, sofreu a primeira de várias lesões graves no joelho que o afastariam dos relvados por longos períodos. O seu regresso em 2002 foi nada menos do que milagroso. Após dois anos de recuperação, Ronaldo voltou aos grandes palcos no Mundial de 2002, onde foi a estrela maior da seleção brasileira, conduzindo o Brasil à vitória com 8 golos, 2 dos quais na final contra a Alemanha. Esta conquista garantiu-lhe o terceiro título de melhor jogador do mundo e marcou o seu renascimento como um dos melhores jogadores da sua geração. Após o Mundial, Ronaldo transferiu-se para o Real Madrid como parte dos famosos Galácticos, onde jogou de 2002 a 2007. Durante esse período, conquistou 2 campeonatos espanhóis e manteve o seu estatuto de um dos melhores avançados do mundo, marcando 104 golos em 177 jogos. O seu estilo de jogo, marcado por uma combinação única de velocidade, técnica e poder de finalização, continuava a encantar os adeptos, apesar das lesões persistentes que o limitaram ao longo da sua carreira. Em Madrid, Ronaldo formou uma parceria letal com estrelas como Zidane, Figo e Beckham, que consolidaram ainda mais o seu legado no futebol europeu. Já na reta final da sua carreira, em 2007, voltou à Itália, desta vez para jogar no AC Milan, rival direto do Inter. Embora o seu desempenho tenha sido afetado pelas constantes lesões, ainda mostrou flashes de brilhantismo, marcando 9 golos em 20 jogos. Porém, o seu tempo no Milan também foi marcado por mais uma grave lesão no joelho, que acelerou o fim da sua trajetória na Europa. Ronaldo decidiu então regressar ao Brasil, assinando pelo Corinthians em 2009. Surpreendentemente, teve uma passagem de grande sucesso pelo clube paulista, onde ajudou o Corinthians a conquistar o Campeonato Paulista e a Copa do Brasil em 2009, numa demonstração de que, mesmo longe do seu auge físico, o seu talento era inquestionável. No entanto, após mais alguns problemas físicos, decidiu terminar a sua carreira em 2011, aos 34 anos. Ronaldo deixa um legado incontestável como um dos maiores avançados da história do futebol. Os seus números são impressionantes, já que ao longo da carreira marcou mais de 400 golos em clubes e seleções e venceu 2 bolas de ouro em 1997 e 2002. O fenómeno sempre foi lembrado e terá revolucionado a posição de avançado, combinando uma capacidade física invulgar com uma técnica requintada e um instinto goleador incomparável. Ronaldo foi também um dos grandes responsáveis por popularizar o futebol brasileiro no exterior e inspirou gerações de jogadores pelo mundo. Mesmo com as inúmeras lesões que enfrentou, a sua resiliência e capacidade de se reinventar em momentos cruciais da carreira fazem dele uma lenda viva do desporto, sendo reconhecido tanto por adeptos quanto por críticos como um dos mais completos jogadores que o futebol já viu.
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2: São 9 da manhã e 31 minutos. direto dos estúdios Golo FM, as notícias da metade da hora, com José Carlos Leal.
13: Ajalt foi oficializado como reforço do Futebol Clube Porto por empréstimo dos dinamarqueses da na formação do Lyngby na Epcapa, na TEP, no final da temporada, tal como tinha previsto a Golo FM. Os dragões vão pagar uma taxa de empréstimo de 35 mil euros. A Ibna ficam ainda com a opção de compra de 1 milhão de euros. Caso seja exercida no Lyngby na Epcapa, terá direito a 10% de uma mais-valia de uma eventual futura transferência de Ajalt Frohold. O Futebol Clube Porto assumirá na responsabilidade de, com um mecanismo de solidariedade devido a terceiro subunido, claro, que nesta transferência não contou com qualquer intervenção de intermediação, disse no comunicado dos Azuis e Brancos. O lateral direito de 18 anos, irmão de Victor Frohold, vai trabalhar com as equipas B e sub-19 dos portistas. Tal como o médio da equipa principal do Futebol do Porto, a Alt começou a jogar nas escolas da formação do Valença na Baiec, num pequeno clube da cidade de natal da família. Em 2020, o lateral mudou-se para a formação do Lyngby na Epcapa, onde se estreou como sénior no passado mês de maio, na segunda divisão da Dinamarca, da qual se sagrou campeão. O Sporting Clube de Portugal renovou o seu contrato com o Mikael Sanha, ficando o jovem ligado até 2029, mais concretamente até ao mês de junho. Os Leões comunicaram um novo vínculo do jogador, que esta temporada leva 4 golos pela equipa B. O jovem extremo de 20 anos representou todos os escalões de formação do Sporting e agora acaba por aumentar o seu vínculo com a equipa dos Leões. O Sport Lisboa e Benfica deu a conhecer a contratação de Ibrahim Ba, na médio de 17 anos, para reforçar a equipa de sub-23. O jovem promessa francês chega proveniente do sub-19 do Red Star, Vitor Vinha, contando assim com mais uma opção para o meio-campo. No sub-23 do Benfica, ocupam neste momento a 17ª posição da Liga NextGen. Em 3 jogos, somam 1 derrota e 2 empates. A Liga confirmou o adiamento da recepção de Forense no Desportivo de Chaves, no jogo da quinta jornada da segunda Liga, que estava marcado precisamente para este domingo, na sequência de um surto viral que afetou o plantel do conjunto Algarvio. Para conhecimento das sociedades esportivas e demais interessados, vem a Liga de Portugal informar que, devido a um surto viral, clinicamente comprovado no plantel do Sporting Clube de Farense, no jogo entre esta sociedade esportiva e o grupo desportivo de Chaves, adiado por comum acordo de ambas as sociedades esportivas para o dia 4 de outubro de 2026, pelas 11 da manhã, refere a Liga em comunicado. Com 4 jogos discutidos, o Farense ocupa no 7º lugar da classificação da 2ª Liga, com 7 pontos, enquanto o Chaves está na última posição, com apenas 1 ponto. O Rio Ave anunciou a contratação de Sebastian Clemensen, avançado de 23 anos, que chega proveniente da formação do Göteborg, da Suécia, e assina um contrato válido até 2030. O extremo dinamarquês despontou na formação do B93 da Dinamarca em 2024, juntando-se ao Hammarby da Suécia, antes de reforçar o IFK Göteborg. Na temporada passada, Sebastian marcou 3 golos e fez uma assistência em 21 jogos pela formação sueca. Prepara-se agora para a primeira experiência em Portugal, sendo mais uma opção para o ataque do Rio Ave. Agora sim, oficial, Diogo Calilo deixa na equipa do Santa Clara e muda-se para na equipa do Marep Fez. Através das redes sociais, os insulares confirmaram a saída do internacional moçambicano, que colocou assim um ponto final na ligação que durava desde 2022-2023. Ora, na transferência do atleta para no clube marroquino, já foi entretanto anunciada. Ao todo, Diogo Calilo fez 5 golos e 6 assistências em 102 jogos pela equipa principal do Santa Clara. Os jogadores Tiago Antunes e Daniel Pires, contratados pelo Clube Desportivo Feirense, acabaram dispensados da formação que milita na 2ª Liga Portuguesa. O atleta Tiago Antunes, médio de 23 anos, que internacional de jovem por Portugal, chegou na Santa Maria da Feira, vindo do Anadia, do Campeonato de Portugal, e foi mesmo titular nos primeiros 3 jogos dos Fogaceiros. Já Daniel Pires, extremo de 25 anos, vindo do Bragança, foi titular no empate frente ao Felgueiras, sem golos, e na derrota com o Futebol Clube do Porto B, por 1-0. O Feirense no outro lado, deu a conhecer as contratações do defesa Durival e do avançado Henrique Pereira. Este último, por empréstimo do Santa Clara, no Feirense, ainda sem vencer e sem marcar nesta temporada, soma 1 ponto em 4 jornadas, fruto do nulo na frente ao Felgueiras, na ronda inaugural do campeonato. Tiago Silva é o mais recente reforço da Bna formação do Al-Rabna Samal. Rabna, através das redes sociais, o clube do Qatar anunciou a contratação do experiente médio português de 33 anos, Rabna, que na última temporada representou a equipa do Al-Rayyan. Também ele, Rabna, do futebol do Qatar, Rabna, recordar que Tiago Silva Rabna, tinha assinado pelo Al-Rayyan, Rabna, após rescindir contrato com a formação de Vitória Sport Clube, sendo que o clube, na altura, Rabna, era Rabna, treinado pelo português Rabna, Artur Jorge. Na última Rabna, temporada, Rabna, Tiago Silva Rabna, fez Rabna, 2 golos, Rabna, 5 assistências em 25 jogos pela equipa principal. O jogador Guilherme Peixoto ruma nesta época na formação do Roda por empréstimo do Twente, com o intuito de somar mais minutos no segundo escalão do futebol neerlandês e regressar ao escalão principal do lateral formado no Benfica, após ter realizado 3 jogos pelo Twente nesta temporada. No jovem de 20 anos muda de emblema com a perspectiva de vir a ter mais oportunidades para se afirmar. Peixoto, visto como um jogador talentoso e com muito potencial pelo Twente, foi uma opção pessoal do técnico Rob, novo treinador da equipa do Roda, para colmatar na saída de Cruyver, o dono do lado direito da defesa. O atleta Guilherme Peixoto fez formação do Benfica, passou por todos os escalões no Seixal e nas 2 últimas temporadas chegou a jogar nos juniores, na equipa B e nos sub-23, antes de em 2024-2025 sair para a formação do Twente.
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0: E agora seguimos com os gigantes adormecidos neste produto 100% palavra.
1: O IFK Gotemburgo, fundado em 1904, é um dos clubes mais bem-sucedidos e tradicionais da Suécia. Com sede em Gotemburgo, a equipa faz parte da elite do futebol sueco e possui uma rica história de conquistas, tanto no plano doméstico como no internacional. Nos primeiros anos, o Gotemburgo rapidamente se destacou no futebol do país. Em 1908, apenas 4 anos após a sua fundação, o clube conquistou o seu primeiro título da Svenska Mästerkuppen, o título do campeonato sueco da época. Ao longo das décadas seguintes, o clube continuou a ser uma força dominante, conquistando vários títulos nacionais e consolidando-se como uma referência no futebol do país. A década de 1980 é considerada a era de ouro do IFK Gotemburgo. Durante esse período, o clube alcançou um feito que o catapultou para o cenário internacional, a conquista da Taça UEFA. Em 1982, sob o comando do treinador Sven-Göran Eriksson, o Gotemburgo surpreendeu a Europa ao vencer a competição, derrotando o poderoso Hamburgo na final com um agregado de 4-0. 5 anos depois, em 1987, o Gotemburgo voltou a brilhar na Taça UEFA, conquistando novamente o troféu. Desta vez, a equipa sueca venceu o Dundee United, da Escócia, na final, com o resultado global de 2-1. Esta dupla conquista internacional, somada ao sucesso doméstico, fez com que o clube se tornasse uma referência no futebol europeu durante a década de 1980. Além do sucesso nas competições europeias, o Gotemburgo manteve a sua hegemonia no futebol sueco ao longo dos anos. Com mais de 18 títulos da Allsvenskan, o clube é um dos maiores vencedores do campeonato do país. Entre 1990 e 1996, o Gotemburgo venceu o campeonato por 6 vezes, reforçando o seu estatuto como uma das equipas mais dominantes do futebol da Escandinávia, e durante esse período o clube também participou em várias edições da Liga dos Campeões, alcançando os quartos de final em 1995. Apesar do seu sucesso histórico, o Gotemburgo enfrentou dificuldades nas décadas seguintes, com uma crise financeira e uma queda de rendimento dos desportivo. Contudo, conseguiu reerguer-se e em 2007 voltou a conquistar o campeonato sueco, pondo fim a um jejum de 11 anos sem títulos. Nos últimos anos, o Gotemburgo tem lutado para retomar o seu lugar entre as melhores equipas da Suécia, mas o seu legado de conquistas e a sua tradição continuam a fazer do clube um dos maiores do futebol. O Gotemburgo é o único clube sueco a ter conquistado duas taças UEFA, um feito que o coloca entre os grandes clubes europeus. A sua capacidade de competir de igual para igual com equipas das principais ligas europeias, especialmente durante a década de 80, faz do clube um dos nomes mais respeitados do futebol sueco e escandinavo.
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0: E seguimos agora nesta emissão com os grandes feitos históricos.
1: A conquista da Taça UEFA pelo Futebol Clube do Porto em 2013 é um marco histórico não só para o clube, mas também para o futebol português. Sob a liderança de José Mourinho, o Porto viveu uma temporada memorável, culminando com a vitória na final em Sevilha, a 21 de maio de 2003, frente ao Celtic de Glasgow. Esse triunfo foi o prenúncio de uma era de ouro para os Dragões e colocou Mourinho no mapa do futebol mundial como um dos melhores treinadores da sua geração. A caminhada do Porto até à final foi notável, começando com uma fase de grupos sólida e consistentes prestações nas eliminatórias. A equipa portista despachou adversários de renome, como o Panathinaikos, o Lan e a Lazio, que então contava com várias estrelas do futebol europeu. O estilo de jogo do Futebol Clube do Porto, caracterizado por uma defesa sólida e um ataque dinâmico e eficiente, rapidamente chamou a atenção. Jogadores como Deco, Ricardo Carvalho, Maniche e Derlei assumiram papéis fulcrais na equipa e tornaram-se figuras essenciais para o sucesso dos Dragões. Na final, disputada no Estádio Olímpico de Sevilha, o Futebol Clube do Porto enfrentou um Celtic aguerrido, liderado por Martin O'Neill e com um dos avançados mais temidos da época, Henrik Larsson. O jogo foi intenso e cheio de emoções, como se esperava numa final europeia. O Futebol Clube do Porto abriu o marcador aos 32 minutos, com um gol de Derlei, mas a resposta do Celtic não demorou, com Larsson a empatar o jogo logo no início da segunda parte. Deco, o maestro da equipa portista, conduzia as jogadas ofensivas com maestria e foi dos seus pés que surgiu a jogada que resultaria no segundo golo, apontado por Dmitry Alenichev aos 54 minutos. Contudo, o Celtic voltou a igualar, novamente por intermédio de Larsson, mostrando uma resiliência impressionante. O empate a dois golos levou o jogo para prolongamento e foi aí que os Dragões demonstraram a sua força mental e a superioridade técnica. Derlei, que já tinha marcado na primeira parte, voltou a brilhar ao fazer o 3-2 aos 115 minutos, no momento que viria a selar a primeira vitória do Futebol Clube do Porto numa competição europeia desde a Taça dos Clubes Campeões Europeus em 1987. Além dos heróis em campo, José Mourinho foi uma das figuras da conquista. A sua capacidade de leitura de jogo e de motivação dos jogadores foi crucial para o sucesso da equipa. Ao longo da temporada, Mourinho demonstrou ser um mestre tático, sabendo adaptar a equipa conforme o adversário e explorando ao máximo as qualidades individuais dos seus jogadores. Para muitos, esta vitória foi apenas o início do que se seguiria na época seguinte, quando o Porto se consagraria campeão europeu na Liga dos Campeões de 2004. A vitória do Futebol Clube do Porto na Taça UEFA de 2003 foi vista como um triunfo histórico para o futebol português. Não só reforçou o estatuto do clube como uma potência europeia, como também elevou a figura de Mourinho, que seria cobiçado por grandes emblemas europeus. Além disso, o desempenho dos jogadores como Deco, que ganhou o prémio de melhor jogador em campo na final, colocou-os na mira dos maiores clubes do continente. Deco, em particular, seria transferido para o Barcelona um ano mais tarde, onde continuaria a sua carreira de sucesso. Este título marcou o início de uma era de hegemonia do Futebol Clube do Porto, tanto a nível interno como europeu. Após a conquista da Taça UEFA, o clube dominaria o futebol português nos anos seguintes e continuaria a brilhar no cenário internacional. O triunfo em Sevilha não só significou a primeira vitória do Futebol Clube do Porto na Taça UEFA, mas também uma mudança no paradigma do futebol português, mostrando que era possível competir e vencer ao mais alto nível na Europa. Esta campanha gloriosa não será apenas recordada pelos adeptos dos Dragões, mas por todos os que apreciam o futebol. A forma como a equipa construiu o seu caminho até ao troféu, enfrentando adversários complicados e mantendo sempre um nível elevado de rendimento, foi um exemplo claro de como a equipa bem estruturada e liderada pode alcançar o sucesso. Esta conquista continua a ser celebrada como uma das maiores noites do futebol português e a Taça UEFA de 2013 é uma peça importante no legado do Futebol Clube do Porto, presente também no Museu do Estádio do Dragão.
15: A solicitar Marco Ferreira, Douglas, Derlei a ficar com a bola, pode marcar! E vai ser gol! Derlei! O árbitro eslovaco acaba agora o jogo, o Porto é vencedor da Taça UEFA 2013. E a taça nas mãos de Jorge Costa e também Vítor Bahia. E as imagens finais são de alegria, azul e branca.
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0: E agora seguimos com o perfil do jogador neste produto 100% palavra.
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1: Luka Modric, nascido a 9 de setembro de 1985 em Zadar, na Croácia, é um médio conhecido pela sua visão de jogo e controle no meio-campo. Começou a sua carreira profissional no Dinamo Zagreb, onde se destacou rapidamente e ajudou o clube a ganhar vários títulos nacionais. O seu desempenho chamou a atenção do Tottenham Hotspur, que o contratou em 2008. No Tottenham, Modric consolidou-se como um dos melhores médios da Premier League, o que levou à sua transferência para o Real Madrid em 2012. Na capital espanhola, o croata tornou-se uma peça-chave na equipa, contribuindo para a conquista de múltiplos títulos, incluindo 6 Ligas dos Campeões. Na temporada de 2017-2018, Modric foi premiado com o Ballon d'Or, tornando-se o primeiro médio a ganhar o prémio desde 2007. Na seleção croata, Modric tem sido uma figura central, liderando a equipa até à final do Campeonato do Mundo de 2018, onde a Croácia terminou como vice-campeã. A sua capacidade de liderança e o seu estilo de jogo refinado continuaram a ser fundamentais para a seleção e para o Real Madrid, sendo que Modric se mantém uma das principais figuras do futebol mundial, conhecido pela sua habilidade técnica e inteligência tática.
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0: Vamos lá olhar agora para mais um craque da Liga Portuguesa, aqui na primeira rádio de desporto.
1: Ricardo Quaresma é uma das figuras mais icónicas do futebol português, conhecido pela sua habilidade técnica e capacidade de improviso em campo. Nascido em Lisboa, a 26 de setembro de 1983, Quaresma começou a sua carreira nas camadas jovens do Sporting, onde rapidamente se destacou pela sua velocidade, dribles desconcertantes e, claro, o uso magistral da sua trivela, um movimento que se tornou a sua marca registada. Em 2001, estreou-se na equipa principal do Sporting, contribuindo para a conquista da Liga e Taça de Portugal em 2002. O talento de Quaresma chamou a atenção do Barcelona, que o contratou em 2003. No entanto, a sua passagem pelo clube catalão não foi bem sucedida. Problemas de adaptação e desentendimentos com o treinador Frank Rijkaard limitaram o seu tempo de jogo. Essa realidade levou ao seu regresso a Portugal, desta vez para o Futebol Clube do Porto, onde viveu alguns dos melhores momentos da sua carreira. Nos Dragões, Quaresma voltou a brilhar, ajudando o clube a conquistar 3 campeonatos nacionais, 2 taças de Portugal e 2 supertaças Cândido de Oliveira entre 2004 e 2008. Foi também no Futebol Clube do Porto que aperfeiçoou o seu estilo de jogo irreverente, tornando-se uma referência no futebol europeu. Em 2008, Quaresma mudou-se para o Inter Milão numa nova transferência que prometia muito, mas que acabou por não corresponder às expectativas. Tal como em Barcelona, a sua estadia em Itália foi marcada pela irregularidade e por dificuldades em manter-se na equipa titular, o que resultou de uma saída para o Chelsea, onde teve uma breve passagem. Contudo, foi no Beşiktaş da Turquia que Quaresma encontrou estabilidade. Lá viveu 2 fases distintas, primeiro entre 2010 e 2012 e depois de 2015 e 2019, depois de uma nova passagem pelos Dragões. Na Turquia foi adorado pelos adeptos e conquistou títulos, incluindo 2 campeonatos turcos, além de protagonizar momentos de magia em campo. Na seleção nacional, Quaresma foi parte importante da conquista do Campeonato da Europa de 2016, onde desempenhou um papel crucial, marcando o golo decisivo nos quartos de final contra a Croácia. Ao longo da sua carreira internacional, somou mais de 80 internacionalizações e destacou-se pela sua entrega e capacidade de desequilibrar com a sua técnica individual. Ricardo Quaresma foi ao longo da carreira um jogador que dividiu opiniões, mas não há dúvida que deixou uma marca profunda no futebol português e mundial, graças ao seu talento único e à capacidade de criar momentos de pura magia.
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19: Aproveitam muito por a capacidade atlética que têm. É uma equipa que nas primeiras 4 jornadas é das equipas que mais bolas longas mete à procura da sua referência mesmo no espaço. Pois acreditamos que apesar de tudo com uma mudança de treinador há sempre uma mudança ali de estímulo.
20: Foi uma semana diferente. Mas as coisas são como são. O importante aqui era arranjar solução para esta questão e preparar a equipa em função daqui do tempo que tínhamos para um jogo complicado.
21: Big amount of chances, but this league is like this. You cannot consider anything, and sometimes you know just a ball lost, a counter-attack or a lateral ball where at some point you lose the mark inside and you can pay the price, and this is what happened.
22: 99% ou 98% são só elogios, mas estes 2% é o que faz a diferença entre nós conseguimos ter sucesso nestes jogos ou não, porque são erros que não são aceitáveis neste nível.
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0: São 9h51.
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0: 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Está na altura dos craques mundiais. Muitos destes ícones do futebol mantêm-se ligados ao desporto, seja como comentadores, treinadores ou embaixadores de clubes e marcas. Outros, inclusive, já não estão entre nós. Mas fazemos questão de os recordar aqui na primeira Rádio Desporto.
1: Javier Zanetti, conhecido como El Tractor, é uma das lendas imortais do futebol mundial, especialmente pela sua longa e brilhante carreira no Inter de Milão. Nascido em Buenos Aires, Argentina, a 10 de agosto de 1973, Zanetti começou a sua trajetória no futebol argentino, jogando pelo Talleres de Remédios da Escalada e mais tarde pelo Banfield, onde chamou a atenção pela sua capacidade física e técnica, jogando tanto como lateral direito como médio defensivo. A grande virada na sua carreira ocorreu em 1995, quando o Inter de Milão decidiu contratá-lo. Seria o início de uma ligação de quase duas décadas entre Zanetti e o clube italiano, uma história marcada por lealdade, conquistas e uma liderança incontestável. Ao longo de 19 anos defendendo o Inter, o argentino tornou-se o jogador com mais partidas na história do clube, somando mais de 850 jogos. Um dos momentos mais marcantes da sua carreira foi a temporada de 2009-2010, em que o Inter, comandado por José Mourinho, conquistou a Liga dos Campeões pela primeira vez em 45 anos. Zanetti, capitão e líder inquestionável, foi fundamental na caminhada para a Tríplice Coroa, que incluiu também a Série A italiana e a Copa da Itália. A sua capacidade de jogar em várias posições e o seu profissionalismo fizeram dele um dos jogadores mais versáteis e respeitados do futebol mundial. Além dos títulos pelo Inter, Zanetti também teve uma carreira de sucesso pela seleção argentina, disputando mais de 140 jogos ao longo de 17 anos de serviço. Participou em várias edições do Campeonato do Mundo e da Copa América, embora nunca tenha conquistado um grande título internacional com a seleção. No entanto, a sua importância para o futebol argentino nunca foi questionada, sendo uma referência de longevidade e excelência. A carreira de Zanetti também foi marcada pela sua atitude fora de campo. Conhecido pela sua humildade e carisma, criou a Fundação Pupi, uma organização beneficente que ajuda crianças em situação de vulnerabilidade na Argentina. A sua dedicação a causas sociais reforçou a imagem de um jogador que, além de excelente atleta, sempre se preocupou com o bem-estar das comunidades. Quando se aposentou em 2014, aos 40 anos, Zanetti já era uma verdadeira lenda viva. O Inter de Milão decidiu retirar a camisola 4 em sua homenagem, um gesto raro no futebol que demonstra o impacto imenso que teve no clube. Após encerrar a carreira como jogador, continuou ligado ao Inter, assumindo funções diretivas na equipa. Atualmente é vice-presidente dos Nerazzurri, onde continua a contribuir para o desenvolvimento do clube. Em suma, Javier Zanetti é sinónimo de lealdade, liderança e classe, tanto dentro como fora de campo. A sua carreira é um exemplo de como o profissionalismo e a dedicação podem transformar um jogador numa lenda.
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0: A história do futebol europeu está repleta de equipas que brilharam intensamente, mas que hoje enfrentam dificuldades para recuperar a antiga glória. São os gigantes adormecidos, para ouvir aqui na primeira rádio de desporto, todos os dias também com o Hugo Taveira.
1: O Steaua de Bucareste, um dos clubes mais icónicos da Roménia, tem uma história rica e marcada por grandes feitos no futebol europeu. Fundado a 7 de junho de 1947 como ASA Bucareste, o clube nasceu vinculado ao exército romeno, refletindo a forte ligação entre o desporto e o regime militar da época. Inicialmente, a equipa disputava competições nacionais com algum sucesso, mas foi em 1961 que o clube adotou o nome pelo qual ficaria famoso, Steaua, que significa estrela em romeno, e começou a cimentar a sua identidade vitoriosa. Nas décadas seguintes, o Steaua tornou-se uma força dominante no futebol romeno, mas foi nos anos 80 que o clube atingiu o apogeu da sua glória. Durante esse período, sob o comando do carismático treinador Emerich Janay, a equipa conquistou uma série de títulos nacionais e internacionais que catapultaram o clube para o estatuto de gigante europeu. O ponto culminante da sua história aconteceu na temporada de 1985-86, quando o Steaua surpreendeu o mundo do futebol ao conquistar a Taça dos Clubes Campeões Europeus, o equivalente à atual Liga dos Campeões. A caminhada histórica na competição europeia começou de forma modesta, mas à medida que o Steaua superava adversários poderosos, a confiança e o espírito de luta da equipa tornaram-se evidentes. A grande final, disputada a 7 de maio de 1986, no estádio Ramón Sánchez Pizjuán, em Sevilha, colocou o Steaua frente ao poderoso Barcelona, favorito, claro, à vitória. Um jogo tenso e de poucas oportunidades, o empate a zero manteve-se durante os 120 minutos de jogo, levando a decisão para as grandes penalidades. Foi então que a figura do guarda-redes Helmut do Kadam emergiu de forma heroica. Numa das exibições mais memoráveis de sempre em finais europeias, do Kadam defendeu 4 penaltis consecutivos, um feito inédito e ainda hoje lembrado com espanto pelos amantes do futebol.

0: Europeia ao derrotar o poderoso Dinamo de Kiev por 1-0. Este período de ouro do Steaua, que se estendeu até 1989, ficou marcado pela presença de jogadores lendários como Marios Lacatos, um dos mais carismáticos avançados do futebol romeno, e ainda Victor Piturca, um avançado letal. Estes e outros craques faziam parte do chamado Esquadrão Imortal, uma equipa que dominava tanto a nível interno como nas competições internacionais. A equipa chegou ainda à outra final da Taça dos Campeões em 1989, mas foi derrotada pelo AC Milan, numa das melhores equipas da época. No plano doméstico, o Steaua continuou a acumular títulos. Durante a década de 1980, venceu várias edições da Divisia A, o Campeonato Romeno e Taças Nacionais. A hegemonia do clube era incontestável e o domínio no futebol romeno refletia a força de uma equipa que contava com uma geração de ouro dos jogadores. No entanto, a transição política e social na Roménia, com a queda do regime comunista em 1989, trouxe desafios para o Steaua. A separação do clube em relação ao exército em 2003 resultou em disputas legais, principalmente em torno do uso do nome e do emblema do clube. A equipa foi então renomeada para FCSB em 2017, após um processo judicial, mas apesar dessas complicações, o Steaua mantém-se como um dos clubes mais populares e vitoriosos da Roménia. A vitória na Taça dos Campeões de 1986 permanece o ponto alto da história do clube e um dos momentos mais gloriosos do futebol europeu. Até hoje, o Steaua de Bucareste é lembrado como o primeiro clube da Europa de Leste a conquistar este título, numa altura em que o futebol mundial era dominado pelas potências ocidentais. A resiliência e capacidade de superação demonstradas naquela época ainda ecoam entre os apaixonados pelo futebol.
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2: São 9 da manhã e 59 minutos. 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
3: O Futebol Clube do Porto venceu esta sexta-feira o Moreirense por 2-1 no Estádio do Dragão e alcançou a quinta vitória na Primeira Liga. Nas contas da quinta jornada do principal escalão, o Moreirense adiantou-se no marcador aos 20 minutos com um gol de Dinis Pinto no primeiro da época, no sofrido pelo Futebol Clube do Porto, mas os Dragões deram a volta no marcador com os tentos do polaco Betnarek aos 37 minutos e do brasileiro William Gomes aos 58. Guilherme Liberato aos 90 minutos acabou expulso com vermelho direto e deixou o Moreirense com 10 após um lance com o médio Victor Verhold, que deixou o dinamarquês maltratado no relevado após uma pancada na cabeça, abandonando o relevado de maca. No final do jogo, o treinador do Futebol Clube do Porto, Francisco Farioli, enalteceu um triunfo difícil.
4: Avoided. I wish this one will help us to wake up, because I think the game, honestly, we played quite well, with good control on the ball. We attack a lot, we generate a big amount of chances, but this league is like this. You cannot concede anything, and sometimes you know, just a ball lost, a counter-attack, or a lateral ball where at some point you lose the mark inside and you can pay the price, and this is what happened. Of course, the reaction has been very positive, you know, wave after wave to generate the right conditions to draw first and to go to win the game after. So, yeah, really happy of this fifth victory.
3: Já o treinador do Moreirense, Vasco Botelho da Costa, alimentou este desejo da sua equipa.
5: Um jogo difícil, sabíamos que o Porto tem muita intensidade e, como disse, eu concordo consigo. Acho que conseguimos aquilo que para mim é o mais difícil contra este Porto, que é igualar os níveis de competitividade, duelar, ganhar duelos, ganhar primeiras bolas, ganhar segundas bolas. Sabíamos que não nos podíamos expor em demasia, mas também não podíamos pressionar à maluca, porque o Porto é uma equipa que está muito estimulada para achar homem livre, e se nós dessemos muito espaço íamos começar a abrir grandes autoestradas para a nossa baliza. Acho que podíamos ter em determinados momentos arriscado um bocadinho mais na pressão, porque nós efetivamente estávamos a ter sucesso.

0: Percebeu-se que os jogadores do Porto, principalmente os centrais, estavam um pouco confusos com a estratégia que nós apresentámos.
1: Contas feitas, o Futebol Clube do Porto segue isolado na frente, com 15 pontos, mais 5 do que o Sporting, que joga durante este sábado com o Nacional, enquanto que o Moreirense sofreu a segunda derrota e até assim primeiro, com 4 pontos arrebatados. A quinta jornada da Primeira Liga na Portuguesa continua durante neste sábado e principal foco para a entrada em campo quer de Benfica, na Sporting Clube de Portugal e Sporting Clube de Braga. Mas começamos por olhar para essa entrada em campo por parte da equipa de Benfica, que se desloca até ao Funchal, no arquipélago da Madeira, para defrontar a equipa do Marítimo. Benfica este que nesta altura está no quinto lugar com 7 pontos e tem pela frente o Marítimo, que neste momento vai ocupando na tabela classificativa o sétimo lugar, com 7 pontos conquistados, os mesmos que a formação encarnada na divisão este jogo. Do lado da equipa do Benfica, Marco Silva destaca na qualidade da formação marítimista.
2: Naquele espaço acaba por ser sempre fundamental e uma equipa que nos vai tentar fazer a vida difícil como é normal e que o papel que vão ter. Uma equipa que é forte, que é agressiva no seu espaço, que tem um bom apoio também em casa, com um bom começo, o que dá confiança à equipa. Quando vens normalmente equipas que sobem divisão, vêm numa boa dinâmica de vitória, vêm a conseguir bons resultados, e se conseguirem no começo do campeonato transitar de um ano para o outro e conseguir que haja alguma continuidade, dá aquela confiança que é muito importante, na minha opinião, por vezes acaba por ser decisiva para aquilo que depois essas equipas querem durante a temporada. Portanto, espera-nos um adversário difícil, naturalmente um adversário que nos vai tentar contrariar, com jogadores em posições específicas que nos podem criar alguns problemas também. Portanto, como todos os jogos, difícil, teremos de estar ao nosso melhor nível, teremos de dar continuidade àquilo que temos feito e bem, mas novo jogo, nova história em que nós temos de provar novamente a nossa qualidade.
1: Já do lado da formação do Marítimo, Van der Gaag sabe que pela frente terá um Benfica difícil, mas que não tem esperança que a sua equipa consiga arrebatar pontos perante a turma encarnada.
3: Mais um jogo difícil, é sempre a mesma resposta, por isso também é fácil. Tem uma equipa boa, e não só isso, também tem uma equipa que joga muito bem em termos de posse, e também acho que vi a equipa jogar, contratou jogadores novos, e a partir deste momento, com muita confiança, joga bem, troca bem a bola e também aprendeu. Isto também em termos de organização defensiva é forte. E por isso este tudo junto é uma equipa com muita qualidade, uma equipa difícil para defrontar.
1: Marítimo Benfica, agendado para as 6 da tarde, à mesma hora, joga-se também o duelo entre Alverca e Sporting Clube de Braga, na equipa alverquense, que nesta altura na tabela classificativa ocupa o 16º e no último lugar com 2 pontos, e tem pela frente um Sporting Clube de Braga que está sensivelmente ao meio da tabela classificativa, no 9º lugar, com 4 pontos conquistados. Na divisão este jogo, do lado da equipa do Sporting Clube de Braga, Carlos Vicente sabe que a sua equipa tem apenas um único objetivo: vencer, ser mesmo que o jogo seja fora de portas na deslocação até ao Ribatejo.
4: Sim, sí, senhor, visto os partidos da América, mas lhe ha posto dificuldades a Porto, lhe ha posto dificuldades a Sporting. É verdade que não conseguiu todavía victoria com o novo entrenador, mas é um equipo que tem um trabalho detrás que uno pode ver quando observa como juegan, tanto em ataque como em defensa. Creo que unas ideas muy interesantes y que no tengo dudas de que mañana allí en Alberca vamos a tener dificultades, no tengo ninguna duda. Por tanto, tenemos que estar bien, tenemos que hacer un partido serio, tenemos que hacer un partido donde el equipo en muchos registros dé una muy buena versión para conseguir la victoria, que obviamente con ese objetivo nos vamos a subir hoy en el autobús después del entrenamiento, ¿no? Y me preguntabas por el estado anímico. Bueno, el equipo sabe que se consiguió la victoria el lunes, que era lo que queríamos, pero que esto no para y que el calendario cada vez más se va a tornar exigente, lo sabemos desde que iniciamos, y que tenemos que ser un equipo que sea capaz de dar respuesta eficiente, respuesta contundente cada 3, 4, 5 días, cuando nos toque jugar. Y mañana tenemos otra oportunidad para hacerlo. Va a ser importante, como te decía, el enfocarlo desde un punto de vista mental, sabiendo que el partido que se tiene que hacer mañana es mas de alto nível.
1: Já do lado da equipa do Alverca, Abner Sérgio Ferreira, Abner sabe que o Sporting Clube de Braga é uma equipa de grande valor, Sabonis prende dificuldades, confia também nos seus jogadores.
5: Claro que vamos encontrar uma equipa extremamente competente, com muita competência, com muita qualidade também, num plano mais coletivo e num plano mais individual. E é importante, primeiramente, que a equipa, em termos macro, esteja disponível e sem qualquer preconceito e sem qualquer vergonha de ter que defender. E se esse defender implicar estarmos algum tempo sem bola, não tem qualquer problema. Mas, logicamente, queremos ter personalidade, ambição e ousadia quando temos a bola também para colocar dificuldades. Ou seja, não queremos apenas aguardar dificuldades por parte da equipa adversária, mas temos também que ter capacidade e competência e coragem para impor dificuldades à equipa contrária, à equipa rival. Agora, sabemos perfeitamente que é uma equipa que tem um treinador já com algum tempo, que tem algum processo, tem alguns jogadores que se mantêm e que são no clube duro e que fazem parte daquilo que é uma estrutura sólida e que lhe aporta alguma, portanto, estabilidade àquilo que é o jogo dele. É uma equipa com uma boa ideia de jogo também, mas logicamente, mais uma vez, nós olhamos para aquilo que nós podemos controlar, que é a nossa ideia, a forma como treinamos, a forma como procuramos agredir a equipa adversária. Sabemos perfeitamente aquilo que temos que fazer, sabemos perfeitamente aquilo que temos que aportar ao jogo passado e àquilo que é o processo de construção da nossa ideia, tanto um plano mais individual como um coletivo, e acima de tudo estamos, portanto, disponíveis para correr de forma seguida, de forma contínua, fazer sempre alguma coisa sem bola. Com bola temos também discernimento de perceber quando atacar, quando guardar, porque é muito importante num jogo deste tipo, contra uma equipa que tem cuidado, que tem o tipo de jogo que tem, temos energia suficiente para estarmos bem em todos os momentos e para dar a resposta adequada, tanto num plano coletivo e individual, sendo que o desafio também passa muito pelo individual estar focado durante 90, 97, 100 minutos, o tempo que tem que ser, ao máximo, para não cometermos qualquer lacuna, qualquer erro, qualquer segundo que possamos chegar atrasado a um duelo, qualquer segundo que possamos demorar um pouco mais para libertar a bola. Portanto, isso é dar uma oportunidade, claro, aqui para a adversária, que é uma equipa que gosta de apertar, gosta de atacar o golo.
1: Futebol Clube Alverca, Sporting Clube de Braga e Marítimo Benfica, Abner agendado para Abner 6 da tarde, Abner já a partir das 8:30 da noite. Temos um embate que coloca frente a frente a equipa do Sporting de Quente da equipa do Nacional da Madeira. A equipa do Sporting, que nesta altura Abner está na segunda posição com 10 pontos de fronte, Abner na formação insular, neste momento vai ocupando o 11º lugar com 4 pontos e vem de chicotada psicológica a saída de João Gião para a entrada de Bruno Abreu. Foi uma decisão interina por parte da direção da equipa insular. Na divisão, este jogo, do lado da formação do Sporting, Rui Borges reconhece grande valor à equipa insular.
6: Aproveitam muito por a capacidade atlética que tem. É uma equipa que nas primeiras 4 jornadas é das equipas que mais bolas longas mete à procura da sua referência, mesmo no espaço. Pois acreditamos que, apesar de tudo, com uma mudança de treinador, há sempre uma mudança ali de estímulo, que será uma equipa bastante competitiva, seja em que estrutura for, num bloco médio, às vezes em bloco baixo, acreditamos nós, até porque jogamos em nossa casa e assim desejamos que o seja, porque queremos empurrar o adversário sempre para trás. Não deixará de ser um jogo complicado nesse sentido, com muita gente a defender baliza, e nós temos que arranjar essas soluções. Por isso o foco foi muito nesses pormenores. E acreditamos que, independentemente dessa mudança, estaremos preparados para aquilo que será o desafio.
1: Já do lado da formação do Nacional da Madeira, no técnico interino Bruno Pinheiro assume que não vai mudar grande coisa na deslocação até ao estádio de Alvalade e confia numa boa exibição dos seus jogadores.
7: Foi uma semana diferente, mas as coisas são como são. O importante aqui era arranjar solução para esta questão e preparar a equipa em função do tempo que tínhamos para um jogo complicado, mas o foco ficou fundamentalmente em ser, ou aproximar ou criar o foco e preparar os jogadores e a equipa da melhor forma possível para encarar o próximo jogo. E agora, claramente, uma semana um bocadinho diferente. Nós temos vindo a trabalhar, também se calhar não vale a pena também estar a adiantar muito, mas naturalmente, em função do tempo que temos, não vamos alterar, nem seria de muito bom tom alterar muito, mas naturalmente haverão algumas nuances que iremos fazer, de forma a tentar ou esperar que a equipa fique o mais confortável possível no jogo.
1: Sporting Clube de Abner Portugal, Nacional da Madeira, Abner agendado para Abner 8 da noite, Abner 6, Abner da tarde. Temos então o Abner esse duelo entre Marítimo, Benfica, Abner e também Alverca, Sporting Clube de Braga. E antes disso, temos Abner Estrela da Madeira, Abner Futebol Clube Famalicão, partida que está Abner agendada para Abner 3:30 da tarde. Abner, a equipa Abner do Estrela da Madeira, que nesta Abner altura Abner está no 8º lugar com 5 pontos, tem pela frente Abner formação do Futebol Clube Famalicão, no 14º lugar com 2 pontos, nestas partidas com relato na Gol do FM. se bem que no domingo continua no desenrolar desta quinta jornada com mais 3 jogos, na Santa Clara, na Rio Ave, às 3:30 da tarde, Vitória Sport Clube, na Casa Pia, às 6 da tarde, e Gil Vicente, na Académico de Viseu, às 8:30 da noite. Para uma jornada que se fecha apenas na segunda-feira, com esse duelo marcado para apenas 8:15 da noite, entre Estoril Praia e Futebol Clube Arouca. Já sabe todos os jogos para acompanhar no YouTube da Primeira Rádio de Porto. A Liga Portugal deu a conhecer o calendário das respectivas datas e horários da sexta até na 12ª jornada. Destaque para o clássico entre o Futebol Clube Porto Benfica, a contar para a 7ª jornada no estádio do Dragão, que será jogado no dia 20 de setembro, um domingo, pelas 8:30 da noite. Já no Futebol Clube Porto Sporting, da 12ª jornada, joga-se no dia 29 de novembro, um domingo, também pelas 8:30 da noite. Destaque também para a 8ª jornada, em que o Sporting Clube de Portugal visita no Sporting Clube de Braga, no estádio municipal de Braga, no dia 9 de outubro, um sábado, pelas 8:15 da noite. Para já, demos a conhecer então todos os horários e datas, quer dos jogos da 6ª jornada, como da 7ª jornada, começando pela 6ª jornada, que se inicia de um sábado, dia 12 de setembro, com o Nacional Alverca, às 3:30 da tarde, às 6 da tarde, Casa Pia, na Futebol Clube do Porto, e às 8:30 da noite, Académico de Viseu, Vitória, na Sport Clube. No domingo, dia 13 de setembro, temos na Benfica, Gil Vicente, às 6 da tarde, à mesma hora que principia também o duelo entre Arouca, na Santa Clara, às 8:30 da noite, deslocação do Sporting até na Famalicão. Na segunda-feira, dia 14 de setembro, temos os restantes jogos, na Rio Ave, Estrela da Amadora, às 18:45, Moreirense Marítimo, nas 8:15 da noite, e Sporting Clube de Braga, na Estoril Praia, às 20:45. Já na 7ª jornada, abre-se no sábado, dia 19 de setembro, com Gil Vicente Marítimo, às 3:30 da tarde, à mesma hora, que também principia o duelo entre Nacional Futebol Clube Famalicão, às 6 da tarde, Alverca, na Rio Ave, às 8:30 da noite, Sporting Clube de Portugal, Futebol Clube Arouca. No domingo, dia 20 de setembro, na tensões centradas, claro está, nesse clássico no estádio do Dragão entre o Futebol Clube Porto e Benfica, a partir das 8:30 da noite. Antes disso, às 3:30 da tarde, temos o Vitória Sport Clube Moreirense, na mesma hora que principia também o do Estrela da Amadora, no Académico de Viseu, e também com início a partir das 6 da tarde, duas partidas: Estoril Praia, Casa Pia e Santa Clara Sporting Clube de Braga. Todos estes jogos, assim como até na 34ª e última jornada da época desportiva 2026-2027, para acompanhar por completo com relato na Globo FM, no simultâneo na Rádio Jornal do Centro. O Sport Lisboa e Benfica emprestou o Abno Winders ao New England Revolution por empréstimo de um ano. Na transferência, ficou fechada antes do fecho da janela secundária de transferências da Liga Norte-Americana. O clube de Boston teve ainda de negociar na confirmação do Nashville, que detinha na prioridade de contratação de Winders, segundo as regras da MLS, pagando cerca de $50,000, perto de €43,000. O central norte-americano juntou-se ao Benfica em junho de 2023, vindo da formação do Louisville na City, no clube da sua cidade natal, na Luz, alinhou sobretudo pela equipa B, com 6 golos em 37 jogos na 2ª Liga. O jogador estreou-se pela equipa principal das Águias na meia-final da Taça de Portugal em abril de 2025, diante do Tirsense, e fez parte do plantel das Águias, que esteve no Mundial de Clubes nos Estados Unidos da América. O central registra ainda mais de 20 internacionalizações pelas seleções jovens dos Estados Unidos da América. A UEFA confirmou a lista de 25 nomes inscritos pelo Sporting na Liga dos Campeões. Destaque para nos 10 reforços dos Leões, que compõem a lista escolhida por Rui Borges: Caio Pereira, Ibrahim Bá, Abna Zekri, Sérgio Altimira, Silas Anderson, Sabnis, Abna Dombia, Pedro Lima, Rodrigo Salazar, Nestori Iracunda, assim como também Jess Terry, reforçaram com a equipa do Sporting neste verão e foram todos eles inscritos na Liga Milionária. Rodrigo Dias, Flávio Gonçalves, Rafael Nel e João Simões não integram a lista A, mas poderão provisivelmente entrar na lista B, podendo assim competir na Champions, uma condicionante reservada de forma ilimitada a futebolistas nascidos em 2005. O Sporting jogará pela terceira vez consecutiva a principal competição de clubes europeus. A estreia decorre já na próxima quarta-feira, dia 9 de setembro, na recepção aos turcos de Galatasaray, que contrataram recentemente o ex-Sporting Rafael Leão. Temos conta então dos 25 nomes inscritos pelo Sporting na Liga dos Campeões, começando pela baliza, com Rui Silva, Caio Pereira e Diego Calai. Como defesas estão inscritos Ivan Fresneda, Vagiani Diz, Eduardo Quaresma, Ibrahim Abá, Gonçalo Inácio, Zeno de Baste, Nuno Santos, Maxi Araújo e Zecri. No meio-campo, Sérgio Altimira, Silas Anderson, Issa Dombia, Samuel Justo, Pedro Lima, Rodrigo Zalazar, como avançados estão inscritos Jenny Catamo, Luís Guilherme, Nestor Iracunda, Jess Terry, Rodrigo Rodrigues, Luís Soares e Fotis Luanidis.
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11: Nenhum treinador, ou eu neste caso, não sou nenhum treinador meio doido. E é para isso que lutamos todos. Independentemente de termos aleijados ou termos aleijados, ou malta no departamento médico agora. Malta, eu digo o aleijados, não é aleijados, que senão ainda pensam. Mas sou tão simples da minha forma que olha o que digo, agora é muito mais chique o treinador a falar, mais chique, por isso que eu disse que não sou nenhum louco, e por mim é quase metê-los ali em redomas de vidro com gelo e esperar que amanhã estejam fresquinhos.

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1: A época de 1986-87 será sempre lembrada como um dos momentos mais gloriosos da história do Futebol Clube do Porto. O clube português, que havia conquistado o seu espaço no panorama nacional, lançou-se à conquista da Europa e do mundo sob a liderança do treinador Artur Jorge e de uma geração de jogadores que eternizou o seu nome nos anéis do futebol. Foi a temporada em que o Futebol Clube do Porto conquistou pela primeira vez a Taça dos Clubes Campeões Europeus, vencendo o poderoso Bayern de Munique na final e mais tarde ergueu a Taça Intercontinental, solidificando o estatuto dos dragões no topo do futebol mundial. A caminhada até à final da Taça dos Clubes Campeões Europeus começou com a eliminação do Rabat Ajax, de Malta, e do Vítkovice, da então Checoslováquia, em rondas relativamente tranquilas. Nos quartos de final, o desafio foi mais exigente, com o Futebol Clube do Porto a defrontar o Brøndby da Dinamarca. Depois de uma vitória por 1-0 na primeira mão, os dragões sofreram em Copenhaga, mas conseguiram arrancar um empate a um golo, garantindo a passagem às meias finais. Aí, a equipa de Artur Jorge encontrou o Dinamo de Kiev, uma das formações mais fortes da altura, liderada pelo carismático Valery Lobanovsky. O Porto impôs-se com uma vitória por 2-1 no Estádio das Antas e um triunfo com os mesmos números na Ucrânia, carimbando a passagem à final. A grande final, disputada a 27 de maio de 1987 no Estádio Prater, em Viena, colocou o Futebol Clube do Porto frente ao poderoso Bayern Munique, uma das equipas mais temidas da Europa. A formação alemã, recheada de estrelas como Jean-Marie Pfaff e Lothar Matthaus, partiu como favorita. O jogo começou da pior maneira para os portugueses, com Ludwig Kogl a marcar para o Bayern logo aos 25 minutos. Contudo, a história deste encontro seria escrita com uma reviravolta épica. Aos 77 minutos, Rabah Madje protagonizou um dos momentos mais icónicos da história do futebol, com o famoso calcanhar de Viena a empatar a partida.
2: Frasco para Juari, Madje com espaço vai marcar, golo!
1: Apenas 3 minutos depois, Juari, após assistência de Madjer, fez o 2-1, selando a vitória e colocando o Futebol Clube do Porto campeão europeu pela primeira vez.
2: 1 para 1 com Vinkelhofer, já passou Madjer, o cruzamento, Juari, golo! É golo do Porto! Juari!
1: A conquista da Taça dos Campeões Europeus foi recebida com enorme euforia em Portugal, mas os dragões não ficaram por aí. No final do ano, o Futebol Clube do Porto viajou até Tóquio para disputar a Taça Intercontinental frente ao Peñarol, do Uruguai, campeão da Taça Libertadores. Este era o derradeiro teste para os dragões se afirmarem como uma verdadeira potência mundial, e o jogo foi disputado sob condições difíceis, com o campo molhado e a chuva a cair incessantemente. O duelo terminou empatado a 1 no tempo regulamentar, com o gol dos portistas a ser marcado novamente por Madjer, um herói improvável que se tornou o símbolo desta geração. A decisão foi então levada ao prolongamento, onde o Futebol Clube do Porto, num jogo extremamente equilibrado, conseguiu o gol da vitória já perto do final, com uma jogada concluída por Juari. O resultado final de 2-1 deu aos dragões o título de campeão do mundo, solidificando a sua presença entre as melhores equipas do planeta. Este conjunto de feitos consagrou uma geração de jogadores que incluiu nomes como Fernando Gomes, João Pinto, Celso e Paulo Futre, que foi um dos principais responsáveis pelo sucesso da equipa ao longo daquela época. A liderança calma e estratégica de Artur Jorge foi também crucial para que o Futebol Clube do Porto atingisse estes patamares de sucesso. A vitória na Taça dos Campeões Europeus e na Taça Intercontinental em 1987 marcou uma viragem na história do Futebol Clube do Porto e do futebol português. O clube azul e branco, que até então se afirmava sobretudo no contexto doméstico, conseguiu abrir as portas da glória europeia e mundial, sendo a primeira equipa portuguesa a conquistar a Taça Intercontinental. O sucesso desta época foi o catalisador para as futuras conquistas internacionais do Futebol Clube do Porto, que anos mais tarde voltaria a dominar na Europa sob a orientação de José Mourinho. Mas 1987 permanece como o ano que deu início a essa era de sucesso internacional.
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5: Uma equipa que nos vai tentar fazer a vida difícil, como é normal, e que papel que vão ter. Uma equipa que é forte, que é agressiva no seu espaço, que tem um bom apoio também em casa, com um bom começo, que dá confiança à equipa. Quando vens, normalmente, equipas que sobem de divisão, vêm numa boa dinâmica de vitória.
6: Tem uma equipa boa,
4: E não só isso, também tem uma equipa que joga muito bem em termos de posse e também acho que vi a equipa jogar, contratou jogadores novos e a partir deste momento com muita confiança joga bem, troca bem a bola e também aprendeu isto também em termos de evolução defensiva é forte.
6: Se você havia visto os partidos da América, pero lhe ha posto dificuldades a Porto, le ha puesto dificultades a Sporting. Es verdad que no ha conseguido todavía victoria con el nuevo entrenador, pero es un equipo que tiene un trabajo detrás.
7: Claro que vamos encontrar uma equipa extremamente competente, com muita competência, com muita qualidade também, num plano mais coletivo e num plano mais individual. E é importante, primeiramente, que a equipa, em termos macro, esteja disponível.
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0: Ficamos a 5 minutos das 10:30.
3: 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Bom dia com
0: 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A versatilidade é uma marca dos melhores, que podem jogar em várias posições e adaptar-se a diferentes sistemas de jogo. É o perfil do jogador que destacamos agora na primeira Rádio Desporto.
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1: Amin Harit, nascido a 18 de junho de 1997 em Pontoise, França, é um futebolista internacional marroquino que joga como médio ofensivo no Olympique de Marselha. Conhecido pela sua habilidade técnica, criatividade e capacidade de drible, Harit tem-se destacado pela sua versatilidade em campo, conseguindo atuar tanto no centro como nas alas. Harit começou a sua formação no Nantes, clube onde fez a sua estreia profissional em 2016. As suas exibições impressionaram desde cedo, o que lhe valeu uma transferência para o Schalke 04 em 2017, onde rapidamente se afirmou como uma das principais figuras da equipa na Bundesliga. Durante o seu tempo na Alemanha, destacou-se pela sua capacidade de quebrar linhas defensivas e pela inteligência no último passe. Em 2021 foi emprestado ao Marselha, onde encontrou um novo impulso na sua carreira, tornando-se uma peça-chave no esquema da equipa. Internacionalmente, Harit escolheu representar Marrocos, país de origem dos seus pais, e participou em várias competições importantes, incluindo a Taça das Nações Africanas.
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0: E agora seguimos com os craques da Liga Portuguesa, neste produto 100% palavra.
1: Óscar Cardoso, mais conhecido como Taquara, é um dos maiores goleadores da história recente do futebol sul-americano e europeu. Nascido a 20 de maio de 1983 em Juan Eulogio Estigarribia, no Paraguai, Cardoso começou a sua carreira futebolística no modesto clube 3 de Fevereiro, onde rapidamente se destacou pelo seu instinto goleador e capacidade física. Com 1,93m de altura e uma presença imponente na área, o avançado tinha todas as características para ser um sucesso como ponta de lança e rapidamente chamou a atenção de clubes maiores no seu país. A ascensão de Cardoso ao cenário internacional começou verdadeiramente em 2006, quando foi contratado pelo Newell's Old Boys da Argentina. No clube de Rosário, Cardoso tornou-se rapidamente uma referência ofensiva, marcando 21 golos em 33 jogos, um registro impressionante que despertou o interesse de clubes europeus. Foi então que em 2007, o Benfica, à procura de um avançado com capacidade para resolver jogos, apostou 9 milhões de euros na contratação do paraguaio, um valor elevado na época, mas que viria a ser amplamente justificado pelos feitos que se seguiriam. Cardoso chegou ao Benfica com grande expectativa e não demorou a justificar o investimento. Na sua primeira época, marcou 22 golos em todas as competições, destacando-se pelo seu potente pé esquerdo, capaz de remates fulminantes de qualquer zona do campo. O paraguaio rapidamente ganhou o carinho dos adeptos benfiquistas, que o apelidaram de Taquara, uma referência à sua estatura e à sua capacidade de desferir remates potentes, tal como uma lança. Com a sua presença na área, Cardoso trouxe ao Benfica uma nova dimensão ofensiva. No entanto, foi na época de 2009-2010 que Óscar Cardoso viu o seu auge ao serviço do clube encarnado. Sob o comando de Jorge Jesus, o Benfica conquistou o título de campeão nacional e Cardoso sagrou-se o melhor marcador da Primeira Liga com 26 golos, números que reforçaram o seu estatuto como um dos mais letais avançados da Europa. Além disso, contribuiu para a vitória na Taça da Liga, demonstrando ser decisivo nos momentos mais importantes da época. A sua parceria com jogadores como Angel Di Maria e Pablo Aimar foi fundamental para o sucesso ofensivo da equipa e Cardoso tornou-se o goleador de referência no Clube da Luz. Nas competições europeias, também foi protagonista, destacando-se pela sua capacidade de marcar em momentos decisivos. Em 2013, durante a campanha que levou o Benfica à final da Liga Europa, o avançado paraguaio marcou 2 golos na vitória sobre o Fenerbahçe nas meias-finais, carimbando o passaporte do clube encarnado para a final contra o Chelsea. Embora o Benfica não tenha conseguido vencer o troféu, Cardoso deixou uma marca indelével, terminando como o melhor marcador da competição com 7 golos. Ao longo das suas 7 temporadas no Benfica, estabeleceu-se como uma lenda do clube, marcando o total de 172 golos em 293 jogos, o que o coloca entre os melhores goleadores da história do clube e o melhor não nascido em Portugal. O seu pé esquerdo era temido por defesas e guarda-redes e a sua capacidade de converter livres diretos e grandes penalidades tornou uma arma letal em qualquer situação de bola parada. Além dos 2 campeonatos nacionais conquistados, venceu também 5 taças da Liga e 1 taça de Portugal, sendo uma peça fundamental em todas estas conquistas. Em 2014, após uma longa e bem-sucedida carreira no Benfica, Cardoso transferiu-se para o Trabzonspor, da Turquia, onde continuou a mostrar a sua veia goleadora. Apesar de já não estar no seu auge físico, Cardoso manteve uma impressionante média de golos, marcando 25 em 66 jogos durante as 2 épocas em que representou o clube turco. A sua experiência e faro pelo golo ainda o tornavam um avançado respeitado, tanto no campeonato como nas competições europeias. Após a sua passagem pela Turquia, Cardoso ainda regressou à América do Sul, onde jogou pelo Libertad no Paraguai, consolidando-se como um ícone no futebol do seu país. A sua longevidade como jogador de topo e a consistência ao longo de uma carreira recheada de golos tornaram-no numa referência para várias gerações. Além disso, foi também um nome habitual na seleção paraguaia, tendo representado o seu país em várias edições da Copa América e nas eliminatórias para os Mundiais, somando mais de 50 internacionalizações. Com uma carreira marcada por golos, títulos e momentos decisivos, Óscar Cardoso será sempre lembrado como um dos grandes avançados da sua geração. No Benfica, o Taquara eternizou-se como um dos maiores goleadores da história do clube e a sua carreira é um testemunho de como o talento, aliado à capacidade de se reinventar, pode prolongar uma carreira ao mais alto nível durante muitos anos. Embora os tempos de glória tenham ficado para trás, Cardoso deixou uma marca indelével no futebol, especialmente em Portugal, onde o seu nome será para sempre sinónimo de golos e sucesso com a camisola das Águias.

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1: São 10 da manhã e 32 minutos. 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
2: O jogador de Sabne, Ricardo Rodrigues, Sabne é o mais recente reforço do Torino, regressando ao clube italiano, depois de duas épocas, Sabne ao serviço do Real Betis. O atleta juntou-se assim a Daniel Bragança, médio, que deixou o Sporting. O defesa de 34 anos, Sabne foi formado nos suíços, da formação do Zurique. Passou ainda pela formação do Wolfsburgo, Milan, PSV, Eindhoven e Torino, entre 2020 e 2024. O internacional de suíço, na temporada passada, fez uma assistência em 35 jogos pelo Betis. O jogador luso, Francisco Conceição, venceu o prémio do Golo do Ano da Série A em 2025-2026, atribuído no Grande Gala, na Del Calcio, na AIC, na TECI, sem que grandes novidades, o remate de Chico frente à Roma, no Estádio Olímpico, foi o mais votado entre os 10 finalistas. O encontro que terminou com o empate a 3, mas viu o golo do Internacional Português distinguido na Gala, realizada no Teatro Bonalla na Scala, em Milão, com a Conceição rematou de primeira na entrada da área e colocou a bola junto ao ângulo superior de Sabne esquerdo. Com tudo isto, Chico Conceição acabou também por receber aqui elogios por parte de Roberto Mancini, selecionador italiano, que destacou precisamente uma das principais características do extremo, sendo um jogador imprevisível. Sabne pode, de facto, aqui mexer com o jogo. Ora, na novidade, prende sobretudo com o golo de Francisco Conceição, que, frente à Roma, passa a integrar a lista de candidatos ao Prémio Puskás 2026, depois de ter recebido essa distinção de golo da época da Série A italiana. Francisco Conceição mostrou-se bastante orgulhoso com o facto desse golo estar presente entre os possíveis Prémios Puskás 2026. O Bafos de Ricardo Sapinto conquistou a supertaça do Chipre na decisão. Na equipa do português, bateu o Omonia por uma bola zero, campeão em título, que irá enfrentar o Benfica na fase de Liga da Liga Europa. Em Limassol, os portugueses PP Rodrigues e Domingos Guina foram titulares pela equipa de Sapinto. O Guga foi suplente utilizado no jogo, foi decidido pelo golo solitário de Lele aos 74 minutos, que garantiu o título inédito para a equipa do Bafos. Este é o segundo título de Ricardo Sapinto no Bafos, já depois de ter conquistado a taça em 2025-2026. Destaque também para outro técnico português, a Universidade Craiova, de Filipe Coelho, bateu a formação do Bacal por 2-1 na fase de grupos da taça da Roménia, na equipa do treinador português, arrancando assim a defesa do título com um triunfo. O médio luso Samuel Teles alinhou no início pela Universidade de Craiova. O ex-Sporting e Benfica, Heriberto Tavares, foi também titular. O triunfo foi consumado com os golos de Nassimba aos 25 minutos, Ibne Rob aos 45. Na segunda parte, na formação de Bacal, reduziu pelos pés de Xiabano aos 52 minutos. Destaca ainda para a expulsão aos 78 minutos, deixando a equipa de Filipe Coelho reduzida nos minutos finais a 10 jogadores. A formação do Al-Ula, treinado por José Peseiro, venceu a equipa do Al-Rayyad por 2-0 na terceira jornada da 2ª Liga, na Saudita, insolentes na liderança da prova. Chope aos 32 minutos de penalti, e Ibn Kyoto aos 39, marcaram os golos do encontro. André Norte atuou durante todo o encontro no Al-Ula, tendo registado uma boa exibição. O triunfo permite ao técnico português isolar-se na liderança do campeonato, somente 9 pontos em 3 nas jornadas, mais 2 do que na formação do Jeddah, que não foi além de um nulo na casa da formação do Algel nesta ronda. O Al-Ula, após ter falhado por muito pouco na subida de divisão na época passada, tem vivido um arranque de temporada imaculado em 2026-2027. Além das vitórias para no campeonato, também já afastou o primo divisionário, o Al-Fat, da taça. Quando Quintero, o antigo jogador do Futebol Clube do Porto, representou a seleção da Colômbia pela última vez durante o Mundial 2026. O médio ofensivo de 33 anos admitiu que, na eliminação nos oitavos de final do último Campeonato do Mundo, na frente à Suíça, no desempate por penaltis, pelo passado, sabe, 3 ou 4 noites sem dormir, sabia sentir que tinha chegado o momento de dizer adeus, sabe, na sua seleção. Quintero, em 14 anos, sabe, registrou 54 internacionalizações pela seleção colombiana, tendo apontado 6 golos, sabe, e feito 10 assistências. O canhoto passou por Portugal entre 2013 e 2015, no período em que representou o Futebol Clube do Porto, atualmente joga pelos colombianos do Independiente Medellín. Também na saída da sua seleção está o jogador Edin Dzeko, que deu a conhecer o fim da sua carreira internacional. O avançado bósnio de 40 anos representa pela última vez na seleção da Bósnia-Herzegovina, na 2 de outubro, frente à Suécia, num encontro da Liga das Nações, que servirá também para a despedida dos adeptos no estádio Bilino, em Zenica. Dzeko recordou ainda nos momentos mais marcantes ao serviço da Bósnia, com destaque para a qualificação como aos Mundiais 2014 e 2026. Dzeko é, de resto, o jogador com mais internacionalizações e golos na história da Bósnia-Herzegovina, somando 151 jogos e 73 golos pela sua seleção.
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0: Seguimos agora nesta emissão com os craques mundiais.
7: Kaká, nome pelo qual ficou mundialmente conhecido, Ricardo Isaacson dos Santos Leite, nasceu a 22 de abril de 1982 em Brasília e rapidamente se destacou como uma das maiores promessas do futebol brasileiro. Desde jovem, Kaká mostrou uma técnica refinada e uma inteligência tática que o diferenciava dos demais. A sua carreira começou no São Paulo, onde ingressou nas camadas jovens e se destacou pela sua habilidade com bola nos pés e a visão de jogo que deslumbrava os adeptos. Foi ainda no clube paulista que começou a atrair a atenção de clubes europeus, especialmente após a conquista do torneio Rio-São Paulo em 2001, onde teve uma atuação de destaque. O ano de 2003 marcou a viragem na carreira de Kaká, quando foi contratado pelo AC Milan, um dos clubes mais prestigiados da Europa, por cerca de 8,5 milhões de euros, uma pechincha face ao talento que demonstraria nos anos seguintes. A sua adaptação ao futebol europeu foi imediata. Logo na sua primeira temporada, Kaká ajudou o Milan a conquistar a Série A e rapidamente se tornou uma das principais estrelas da equipa, brilhando ao lado de lendas como Paolo Maldini, Andrea Pirlo e Andriy Shevchenko. O brasileiro desempenhava um papel de maestro no meio-campo, atuando como treco-artista, posicionando-se entre os médios e os avançados, criando inúmeras oportunidades de golo com os seus passos precisos e corridas verticais pelo campo. A sua ascensão ao topo do futebol mundial culminou em 2007, quando viveu o ponto alto da sua carreira. Nesse ano, Kaká liderou o Milan à conquista da Liga dos Campeões da UEFA, com exibições extraordinárias, especialmente nas meias-finais contra o Manchester United, onde marcou 2 golos no jogo de ida. Na final contra o Liverpool, Kaká foi crucial na vitória por 2-1, assistindo o segundo golo marcado por Inzaghi. As suas exibições nessa temporada valeram-lhe a Bola de Ouro e o título de melhor jogador do mundo da FIFA, coroando-o como o melhor jogador da sua geração. Além da Liga dos Campeões, Kaká conquistou outros troféus importantes ao serviço do Milan, como a Supertaça Europeia e o Mundial de Clubes da FIFA. Durante os seus anos em Milão, o brasileiro consolidou-se como um dos maiores jogadores do mundo, com o seu estilo elegante e dinâmico que misturava técnica, velocidade e finalização. A sua capacidade de driblar em alta velocidade e a precisão dos seus passos tornavam numa ameaça constante para as defesas adversárias. Em 2009, o Real Madrid, na sua busca por construir uma nova geração de galácticos, não hesitou em pagar 67 milhões de euros pelo seu passe, tornando Kaká o jogador mais caro da época. No entanto, a sua passagem pelos merengues não foi tão brilhante quanto se esperava, em grande parte devido às várias lesões que o impediram de manter a regularidade exibida no Milan. Embora tenha tido momentos de grande qualidade, como as exibições na Liga dos Campeões e algumas atuações decisivas na La Liga, Kaká nunca conseguiu assumir o protagonismo absoluto numa equipa onde também estavam estrelas como Cristiano Ronaldo e Karim Benzema. Ainda assim, ao longo das 4 temporadas no Real Madrid, conquistou um título de La Liga, uma Taça do Rei e uma Supertaça de Espanha, deixando a sua marca na história do clube. Em 2013, Kaká fez o seu regresso ao AC Milan, onde foi recebido com grande entusiasmo pelos adeptos. No entanto, já não era o jogador que encantara o mundo nos anos anteriores. Apesar disso, ainda foi capaz de contribuir para o clube com alguns momentos de brilho, mas a sua segunda passagem por Milão não duraria muito. Em 2014, Kaká tomou a decisão de rumar à Major League Soccer, a MLS, assinando com o Orlando City, onde se tornou a estrela principal do novo projeto do clube americano. Na MLS, Kaká trouxe o seu prestígio e talento para um campeonato em crescimento, ajudando a elevar o nível da competição e tornando-se um dos jogadores mais influentes do campeonato. Mesmo numa fase mais avançada da carreira, o brasileiro continuava a demonstrar a sua classe e a marcar golos decisivos. A sua presença em campo atraía multidões e Kaká era admirado não só pelo seu talento, mas também pelo seu caráter e profissionalismo. Ao longo da sua carreira internacional, Kaká também foi uma peça importante para a seleção brasileira, tendo participado em 3 edições do Campeonato do Mundo da FIFA em 2002, 2006 e 2010. Foi parte do plantel que conquistou o Mundial de 2002, embora não tenha tido um papel de destaque nesse torneio. No entanto, nas edições seguintes, Kaká assumiu-se como uma das principais figuras do Brasil, vencendo também a Taça das Confederações em 2005 e 2009. Acabaria por encerrar a carreira em 2017, com o respeito e admiração de todos os que o acompanharam no seu trajeto. Com 29 títulos conquistados entre clubes e seleção, incluindo a glória na Liga dos Campeões e o reconhecimento como o melhor jogador do mundo, Kaká será sempre lembrado como um dos grandes nomes do futebol mundial, tendo em conta que o seu legado vai muito além dos números.

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1: Muitos clubes que já foram gigantes na Europa agora encontram-se longe dos holofotes, adormecidos após décadas de domínio. 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
2: O Futebol Clube des Girondins de Bordeaux, fundado em 1881, é um dos clubes mais tradicionais de França, com uma rica história que se estende por mais de um século. O Bordeaux, como é popularmente conhecido, tem uma trajetória marcada por sucessos a nível doméstico e por momentos de crise, sendo uma das equipas mais respeitadas e emblemáticas do futebol gaulês. Localizado na cidade de Bordeaux, no sudoeste da França, o clube teve a sua gênese numa sociedade desportiva que praticava diversas modalidades, mas só em 1936 o departamento de futebol foi criado oficialmente. Os primeiros anos do Bordeaux foram de construção de identidade e crescimento, mas foi após a Segunda Guerra Mundial que o clube começou a destacar-se no cenário nacional. O primeiro grande sucesso aconteceu em 1950, quando o Bordeaux conquistou o seu primeiro título da Ligue 1 sob o comando do técnico André Gérard, marcando o início da sua consolidação como uma força do futebol francês. No entanto, o clube passaria por algumas décadas de menor protagonismo até alcançar o auge entre as décadas de 1980 e 90. A era dourada de Bordeaux começou na década de 80 sob a presidência visionária de Claude B e com o treinador Aimé Jacquet no comando técnico. Durante este período, o clube formou uma das melhores equipas da sua história, com jogadores como Alain Giresse, Jean Tigana e Patrick Battiston, estrelas que marcaram o futebol francês. Entre 1984 e 1987, o Bordeaux venceu 3 títulos da Liga e consolidou-se como uma potência. A conquista da Taça de França em 1986 e 87 completou um ciclo de domínio no futebol doméstico. A nível europeu, a equipa também brilhou, atingindo as meias finais da Taça dos Clubes Campeões Europeus em 1985. Outro momento marcante na história do Bordeaux foi a revelação de Zinedine Zidane, uma das maiores figuras do futebol mundial. Zidane começou a sua carreira no clube no início dos anos 90 e rapidamente se destacou pela sua classe e visão de jogo. Ao lado de outros talentos como o Vicente Lazarazu e Christophe Dugarry, Zidane ajudou o Bordeaux a chegar à final da Taça UEFA em 1986, onde apesar de terem perdido para o Bayern de Munique, o clube consolidou a sua reputação internacional. Mais tarde, no início dos anos 2000, o Bordeaux voltou a conquistar troféus importantes. Em 2009, sob a liderança do treinador Laurent Blanc, o clube voltou ao topo ao vencer a Ligue 1 pela primeira vez em 10 anos, impulsionado pelo talento dos jogadores como Johan Gourcuff e Marouane Chamakh. Esse título foi seguido pela Taça da Liga Francesa e pela Supertaça de França, consolidando o Bordeaux como um dos principais clubes do país naquele momento. Apesar dos sucessos, o clube enfrentou crises financeiras significativas nas últimas décadas. Em 2021, o clube foi colocado em administração judicial devido a problemas financeiros graves, uma situação que culminou na sua despromoção para a 2ª Divisão Francesa em 2022. A queda foi um duro golpe para um clube com tanta história e tradição e o Bordeaux enfrentou uma luta pela sobrevivência, tanto desportivamente como financeiramente, mas tem trabalhado arduamente para reconstruir o seu prestígio e voltar à elite do futebol francês. Ao longo da sua trajetória, o Bordeaux venceu 6 títulos da Ligue 1, 4 taças de França, 3 taças da Liga Francesa e diversas supertaças do país, consolidando-se como um dos clubes mais laureados da França. Além disso, o clube tem um legado significativo na formação de talentos, tendo revelado jogadores que se tornaram referências globais, como Zidane e Lizarazu. A história do Bordeaux é marcada por altos e baixos, desde as glórias nacionais e internacionais até aos desafios financeiros e desportivos mais recentes. No entanto, a capacidade do clube de se reinventar e a paixão dos seus adeptos mantém viva a esperança de que os Girondins de Bordeaux voltarão a brilhar no topo do futebol francês.
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1: Vamos lá olhar agora para mais um grande feito histórico aqui na primeira rádio desporto.
2: A era de Sir Alex Ferguson à frente do Manchester United entre 1986 e 2013 é ainda uma das mais icónicas da história do futebol. Em quase 3 décadas no comando dos Red Devils, Ferguson transformou um clube que vivia de memórias passadas numa verdadeira potência mundial, conquistando um impressionante número de títulos e consolidando a sua posição como um dos maiores treinadores de todos os tempos. Com um total de 38 troféus, incluindo 13 títulos da Premier League, 2 Ligas dos Campeões e 5 Taças de Inglaterra, Ferguson moldou o Manchester United e deixou um legado incomparável. Quando o escocês chegou ao clube em novembro de 1986, o Manchester United estava longe de ser o gigante europeu que conhecemos hoje. Na altura, o clube enfrentava uma seca de títulos da Liga, que durava desde 1967, e tinha dificuldades em competir com rivais como o Liverpool, que dominava o cenário inglês. Os primeiros anos de Ferguson em Old Trafford foram difíceis e até houve especulações sobre uma possível demissão após resultados decepcionantes, porém o treinador escocês manteve a confiança da direção e a vitória na Taça da Inglaterra em 1990, após um dramático replay contra o Crystal Palace, foi o ponto de viragem que iniciou a construção de uma dinastia. Nos anos seguintes, Ferguson começou a estruturar uma equipa vencedora. Foi pioneiro na aposta em jovens talentos da academia, estratégia que ficaria conhecida pela introdução da famosa classe de 92, que incluía jogadores como David Beckham, Ryan Giggs, Paul Scholes, Gary Neville e Nicky Butt. Estes jovens formariam um núcleo de uma equipa que se tornaria dominante, combinando o seu talento com as contratações criteriosas de Eric Cantona, Roy Keane e Peter Schmeichel. O sucesso não tardou a chegar e em 1993 o United venceu a sua primeira Premier League sob o comando de Ferguson, pondo fim a um jejum de 26 anos. A década de 1990 foi marcada pelo domínio doméstico dos Red Devils, com Ferguson a guiar o clube a 6 títulos da Premier League, 4 taças de Inglaterra e, em 1999, à glória europeia com a conquista da Liga dos Campeões. O ano de 99 foi particularmente especial, já que o United conseguiu o inédito treble, vencendo a Premier League, a Taça de Inglaterra e, para além do título de campeão europeu, num feito nunca antes realizado por um clube inglês. A final da Liga dos Campeões em Camp Nou contra o Bayern de Munique foi um dos momentos mais dramáticos da história do futebol. Perdendo por 1-0 até aos 90 minutos, o United virou o jogo nos descontos com golos de Teddy Sheringham e Ole Gunnar Solskjaer, selando uma vitória épica por 2-1. Ferguson continuou a evoluir a equipa ao longo dos anos, mostrando uma capacidade notável para se adaptar às mudanças no futebol. No início dos anos 2000, com a saída de jogadores-chave como Beckham e a reforma de outros veteranos, Ferguson renovou a equipa com contratações que voltariam a colocar o United no topo. Nomes como Cristiano Ronaldo, Wayne Rooney e Nemanja Vidić desempenharam papéis cruciais na segunda era dourada do clube, que culminou em mais uma conquista da Liga dos Campeões em 2008, numa final histórica contra o Chelsea em Moscovo, decidida nos penaltis. O United de Ferguson estabeleceu-se como um dos clubes mais temidos da Europa, ganhando a Premier League repetidamente e acumulando troféus nacionais e internacionais. A capacidade dos escoceses para gerir egos, desenvolver jovens jogadores e tirar o melhor dos seus plantéis, independentemente das mudanças, fez dele uma figura única no desporto. Além disso, a sua rivalidade com treinadores como Arsène Wenger, do Arsenal, e José Mourinho, do Chelsea, adicionou ainda mais drama à Premier League. A longevidade de Ferguson no cargo foi acompanhada por um espírito competitivo inabalável e uma busca constante pela excelência. A vitória na Premier League de 2013, a última da sua carreira, foi um final adequado para uma trajetória de sucesso. Após anunciar a sua retirada no final dessa época, Ferguson deixou o United com 13 títulos da Premier League, um recorde que provavelmente permanecerá por muitos anos. A sua última época foi marcada pela liderança de Robin Van Persie, cuja contratação em 2012 foi um golpe estratégico que garantiu o título com facilidade. Quando Ferguson se despediu em 2013, o futebol inglês perdeu uma das suas figuras mais icónicas e o Manchester United entrou numa nova era sem o líder que os guiara durante quase 3 décadas. O impacto de Ferguson vai muito além dos títulos, moldou a identidade do clube, desenvolveu uma cultura de vitória e foi o arquiteto de algumas das equipas mais emocionantes da história do futebol mundial. O seu legado em Old Trafford permanece intacto e o seu nome será sempre sinónimo de sucesso no Manchester United e no futebol global.
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atenção, com a esquerda, levantou grande área, remate, golo!

E durante este dia de sábado temos abertura de contas da na quinta jornada da 2ª Liga na Portuguesa, frente a frente nesse primeiro jogo, na Tondela e Futebol Clube do Porto B, duas equipas que nesta altura estão com a mesma pontuação e hoje têm aqui um autêntico tira-teimas para se perceber quem se chega à frente na classificação das contas da 2ª Liga na Portuguesa. Um embate entre Tondela e Futebol Clube do Porto B, que vai poder escutar através da Gol FM em Portugal, através da Gol FM em Moçambique, na Guiné-Bissau, assim como também em Cabo Verde, através da Rádio Morabeza. Também nos pode escutar precisamente através da Rádio Jornal do Centro, em Aveiro, Viseu, Coimbra, na Guarda e Leiria, assim como também através das operadoras de televisão, Nós, Mel, Vodafone e Novo, e assim como também através das várias rádios associadas nesta partida, quer no online, quer também no FM. 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Durante este sábado, começamos precisamente um dia recheado de muito futebol, com as contas da quinta jornada da 2ª Liga na Portuguesa, nesse duelo de abertura de contas desta segunda jornada, desta quinta jornada da 2ª Liga, temos esse embate entre Tondela e Futebol Clube do Porto B, se bem que durante este dia temos mais partidas no Futebol Clube na Fiel Académica de Coimbra, às 2 da tarde, às 3 e meia da tarde, duas partidas em simultâneo, Benfica B, Torriense e Feirense, no Sporting Clube de Portugal B. Recordando também que durante este dia temos também embates relativos nas contas do principal escalão do futebol português, desde logo o duelo que está marcado para as 3h30 da tarde, que coloca frente a frente Estrela da Amadora Futebol Clube Famalicão, às 6 da tarde Marítimo Benfica e Futebol Clube Alverca Sporting Clube de Braga, e fechamos o dia com esse duelo entre Sporting Clube de Portugal Nacional da Madeira. Mas para já centramos então atenções nas contas da 2ª Liga Portuguesa, nesse duelo que coloca frente a frente a equipa do Tondela diante do Futebol Clube do Porto B. Tondela é este orientado por Ricardo Costa, antigo jogador, aliás, do Futebol Clube do Porto, de 45 anos, dirige os destinos da equipa da Beira, enquanto que João Brandão dirige na equipa do Futebol Clube do Porto B. Duas equipas que procuram precisamente a conquista de mais 3 pontos, recordando que na tabela classificativa temos neste momento na equipa do Tondela, que vai ocupando nesta altura o 14º lugar com 3 pontos conquistados, também com 3 pontos a equipa do Futebol Clube do Porto na B, que neste momento é na 15ª colocada, portanto, uma posição abaixo em relação à formação com a Tondelense. Ora, vamos olhar precisamente para a constituição das equipas, para os 11 montados quer por Ricardo Costa do lado do Tondela, quer também por João Brandão do lado da formação do Futebol Clube do Porto na B. Ora, começando pela formação do Tondela, onde o técnico Ricardo Costa acaba por alinhar com um esquema de 4-3-3, e optando por colocar na baliza Carlos Araújo, com um quarteto defensivo montado, com Carraça mais na direita, Marques, assim como também Garcia, no zona central da defesa, e Zé Ricardo mais caído para a esquerda, neste quarteto defensivo montado por Ricardo Costa. Já para o trio

0: Yayabne, Sitol, Xavier, Amendara, Estes, assim como também Bruno Almeida, Mateus Sarará e ainda Tiago Dias. São as opções ainda para Ricardo Costa. Já no que diz respeito à equipa do Futebol Clube do Porto B, orientado por João Brandão, a linha nesta partida com esquema montado em 4-2-3-1, com João Brandão a escolher para a baliza, no jovem português de 19 anos, João Afonso, quarteto defensivo montado por Yonan Pereira do lado na esquerda, António e Luís Gomes na zona central da defesa e Dinis Rodrigues mais à direita. Já no que diz respeito a médios defensivos, temos Lima do lado esquerdo e Tiago Silva do lado direito. Na frente de ataque, ainda no meio campo, temos Coeb na Pesenha do lado na esquerda, Mateus Mir na zona central e Duarte Cunha mais caído para a direita. E na frente de ataque, na zona central, temos Trofim Melnichenkov, bielorrusso de 19 anos, que acaba por alinhar neste 11 titular montado por João Brandão. Recordar que João Brandão, técnico da equipa do Futebol Clube do Porto B, tem ainda no banco de suplentes Gonçalo Silva, Gonçalo Ribeiro, Neyme Nyang, Cardoso Varela, Eduardo Ferreira, Eric Grenas, reforço, aliás, contratado pelo Futebol Clube do Porto, Emanuel, Martim Cunha, João Teixeira, Tiago Ferreira, Martim Antunes e Gabriel Sousa, são as possíveis escolhas protagonizadas por João Brandão. São estes os jogadores que estão então no banco de suplentes. Agora, recordar que na equipa de arbitragem para esta partida conta com o árbitro principal Ricardo Baixinho, com os assistentes Renato Carvalho, Bruno Tiago Costa, quarto árbitro, Nianco Vasilica, VAR Hélder Malheiro e Carlos Covão, como assistente do VAR, são os dois elementos que irão estar bem atentos na cidade de futebol para então poder decidir da melhor forma decisões que se possa ter alguma dúvida relativamente a este duelo entre Tondela Futebol Clube do Porto B. Uma equipa do Tondela e um Futebol Clube do Porto B que não tiveram o melhor arranque nas contas da segunda liga portuguesa. Recordar que na primeira jornada o Tondela acabou por vencer por 2-1 a equipa do Amarante. Já na segunda jornada perdeu diante do Leixões por uma bola a 0, acabou por perder também na terceira jornada por 2-0 diante da Académica e na quarta jornada perdeu por 2-0 diante da União de Leiria. Destaque também para o Futebol Clube do Porto B, que na primeira jornada acabou por perder por 2-0 diante do Lusitânia Dolorosa, acabou por vencer por 3-1 a equipa de Farense na segunda jornada, na terceira jornada perdeu por uma bola a 0 diante do Feirense e perdeu por 3-0 na quarta jornada diante do Penafiel nas contas desta primeira 10 contas desta na segunda liga na portuguesa. Ora, praticamente tudo pronto então para no arranque desta na partida com o Ricardo Baixinho, olhar-se precisamente para no cronómetro e vamos ter então nesse início de partida já daqui a poucos instantes. Ora, e temos começa na partida entre Tondela e Futebol Clube do Porto B.
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0: 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O princípio é então esta na partida entre a formação do Futebol Clube do Porto B e do Tondela, na partida que se realiza no estádio João Cardoso, na relativa, nas contas, desta na jornada 5. Do segundo escalão do futebol português, duas equipas na procura aqui da vitória, na tentativa de escalar posições na tabela classificativa das contas do segundo escalão do futebol português. Temos então já em andamento, praticamente com 40 segundos, esta partida entre Tondela e Futebol Clube do Porto B. E para já na bola, pertencer precisamente à formação do Tondela, na posse de bola para a Carraça, na Carraça a tentar puxar para a frente, para a Cascavel, mas ali com pressão forte já de Cauê Pessanha. E a bola a sair pela linha lateral, vamos ter arremesso à direita. Recordar que nesta altura a equipa do Tondela joga de norte para sul, Futebol Clube do Porto de sul para norte. Nas contas desta na jornada 5 da na segunda liga na portuguesa, temos a bola agora na posse da defensiva da formação com a do Tondela, com o Zé Ricardo. Zé Ricardo a colocar agora em Marques. Marques a tentar colocar para a zona central do meio campo, junto ao círculo central. Cícero, capitão desta equipa na brasileira de 29 anos, a tentar ali rodar a bola, não consegue encontrar linhas de passe, coloca novamente em Cascavel. Cascavel, novamente para Cícero. Cícero agora a colocar mais na esquerda para o Félix. O Félix a tentar ali liberar, precisamente neste caso o Lima do Futebol Clube do Porto B, mas na bola acaba por se perder. E agora um remate de longe, feito por Johan Pereira, mas a bola cair muito para a zona defensiva da formação do Tondela. Agora já com o Tondela a tentar construir Cascavel pelo lado direito, a ir em velocidade, a colocar-se mais à frente para a Vandereit, ali a tentar liberar o seu adversário, mas acaba ali por ser travado por Johan Pereira. E parece-me que existe ali um toque por parte de Johan Pereira.

0: Jandar acaba ali por dar um toque na perna, precisamente de Van der Eyde, irlandês de 24 anos, neste jogador dos Países Baixos, que acabou por ser contratado pela equipa do Tondela. Uma equipa tondelense que, naturalmente, vai tentar de tudo para conseguir ascender até ao principal escalão do futebol português. A verdade é que, para já, nesse 14º lugar, é um lugar muito distante desses lugares de subida, o que podem dar direito à subida até na Primeira Liga. Agora temos então essa falta cometida precisamente por Van der Eyde e já com esse pontapé livre batido por Johan Pereira. O Johan Pereira bater muito forte, agora receber o Félix a cortar o meio-campista da formação do Tondela, mas ali parece-me travado em falta. E Ricardo Baixinho está precisamente ali a falar com o jogador da formação do Tondela. Parece-me neste caso que acabou ali por ser tocado, nomeadamente pelo número 66 Lima do Futebol Clube do Porto B. E obviamente aqui a reclamar para com o Ricardo Baixinho. Agora é precisamente Carraça ali também a travar-se de razões com o Ricardo Baixinho. Vamos ter para já na pontapé livre para o Futebol Clube do Porto B. Prepara-se para bater, parece-me Lima. A tentar colocar-se ali junto da meia-lua da grande área do Tondela. Já batido esse pontapé livre a colocar, mas a bola acaba por chegar às mãos do guardião, Carlos Araújo. Sem perigo maior, Carlos Araújo, colocar-se já em Marques. Marques para Carraça. Carraça pelo lado direito, ali a tentar evoluir no relevado. Ainda junto na sua grande área, a colocar-se na bola precisamente no seu defensor e colega, António. António Ribeiro, ali na devolver, Johan Pereira. Aliás, acaba por ser Marques, ali a receber a bola, a conseguir impedir que o Futebol Clube Porto conseguisse evoluir no relevado. Ora, aí temos. E, neste caso, acaba por sair na bola pela linha lateral. Vamos ter arremesso. Já convertido por parte de Carraça. Puxar na bola para na frente, um passo longo para na frente ali aos repelões no círculo central. Acaba por recuperar o posto de bola na equipa do Tondela. Vai ali a travar-se de razões, precisamente na Cícero, na capitão desta equipa tondelense. Mas na bola acaba por sair e prepara-se para no batimento desse arremesso lateral. Duarte Cunha, do Futebol Clube do Porto B. No entanto, acaba por deixar a bola para Dinis Rodrigues. É mesmo Dinis Rodrigues que faz então esse lançamento, já efetuado. Agora dar para o seu colega de equipa, Luís Gomes. Luís Gomes recebe com o pé direito, dá com o pé esquerdo para António Ribeiro. António Ribeiro ali a tentar construir pela esquerda. Vai precisamente colocar em Lima. Lima encontra ali Cauê. Vai precisamente esgueirar-se pelo lado esquerdo, mas a bola acaba por se perder. Ainda assim consegue recuperar na equipa do Futebol Clube do Porto B. A ser obrigado a puxar a bola para trás. Nem temos, precisamente, na bola na defensiva do Futebol Clube do Porto B. E a altura em que estão cumpridos os primeiros 5 minutos desta partida, vai-se mantendo o empate sem golos entre Tondela no Futebol Clube do Porto B. Já sabe que na nossa transmissão de YouTube pode também contribuir para essa sondagem e dar o seu voto relativamente a quem irá vencer esta partida. O Tondela, o Futebol Clube do Porto B, para já mantém-se tudo empatado a zero.
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0: E com a bola a pertencer agora precisamente à formação do Tondela, na defensiva da equipa tondelense, vai que precisamente na Fábio na Garcia, colocar em Zé Ricardo. Zé Ricardo pelo lado na esquerda, a tentar colocar ali em Hugo Félix, já com a pressão feita por parte de Duarte Cunha. Duarte Cunha, obrigado, na equipa do Tondela, a puxar a bola para trás, já na defensiva novamente da formação tondelense. Marques ali a tentar evoluir no jogo, acaba por colocar mais para na frente, acaba por receber Cascavel. Cascavel no remate, mas na bola acaba por superar para a defensiva do Futebol Clube do Porto e é já precisamente Luís Gomes que está com essa posse de bola, o jovem português de 21 anos, ali, dar com o pé direito para Dinis Rodrigues, mais na direita, tentar encontrar ali soluções, acaba por num passe em profundidade para Duarte Cunha, tentar ali algo pelo lado esquerdo, mas acaba ali por ser derrubado, parece-me um jogador da equipa do Tondela e parece-me neste caso que acaba por ser ali Mateus Schmidt, que acaba por travar em falta o seu adversário. Ora, falta essa jabna convertida pela formação do Tondela, na bola já na defensiva da formação tongolense. Vai agora Marques, na bola, tentar evoluir já perto do círculo central, subir as linhas. A equipa do Tondela, Cascabel ali no apoio, recebe com o pé direito, dá para um pé esquerdo para Cícero, capitão desta equipa, dá mais para na esquerda para o Félix, recupera na equipa do Futebol Clube do Porto B. Já vai a equipa B dos portistas a tentar evoluir no relevado, mas ali com a pressão de Cícero, Lima, obrigado a puxar para trás. O Ano Pereira num passe para no outro lado, para na direita. Agora recebe Diniz Rodrigues com o pé direito, dá com o pé esquerdo novamente para Duarte Cunha. Duarte Cunha, número 57, ali a tentar ludibriar no Félix. O Félix, na sua pressão, acaba por conseguir passar a bola para Mateus Schmidt. Mateus Schmidt perde para na formação do Tondela, recupera Cícero, colocar mais atrás para Marques. Vai Marques ali a contemporizar na defesa. Agora colocar em Garcia, espanhol de 25 anos, receber a bola com o pé direito, dá com o pé esquerdo. Agora para Zé Ricardo, brasileiro de 28 anos, que acaba por perder a bola. E na bola a perder-se precisamente para na formação do Futebol Clube do B, mas recupera a equipa do Tondela, mas parece-me que existe ali um toque. Manda prosseguir o jogo o árbitro da partida, Ricardo Baixinho, ainda que o jogador da equipa do Tondela, parece-me neste caso, Farra Garcia, tenha ficado caído no relevado, já com a formação do Futebol Clube do Porto B a tentar evoluir no relevado. Acaba ali por António Ribeiro, está precisamente para João Afonso, jovem guardião da formação do Futebol Clube do Porto, jovem de 19 anos apenas. Acaba por colocar agora ali em Luís Gomes. Luís Gomes pelo lado direito, coloca em Diniz Rodrigues, mais à direita, encostado à linha, tenta agora um passo em profundidade para Duarte Cunha, está convertido pelo lado esquerdo, vai precisamente Duarte Cunha, coloca agora em Trofina Melnichenko, puxa para trás para Mateus Schmidt, tentar novamente colocar pelo lado esquerdo Duarte Cunha, ali a centrar, mas a bola perde-se pela linha de fundo e parece-me que acaba por existir ali um corte, e é precisamente de Zé Ricardo, do lado da formação do Tondela. Vamos ter na pontapé de canto. Ora, vamos ter pontapé de canto para na formação do Futebol Clube do Porto B. Nestes primeiros quase 10 minutos, a equipa do Futebol Clube do Porto B, pelo menos a ter mais aproximações, na baliza defendida por Carlos Araújo, na defesa, neste caso, o guardião da equipa do Tondela. Já com esse pontapé de canto, agora batido, precisamente por Coebna Pesenha, mas a bola acaba por ser cortada por Marques, no cabeceamento que acaba por afastar a bola. Já para lá do círculo central, no meio-campo defensivo da formação do Futebol Clube do Porto B. A receber-se precisamente o guardião João Afonso, agora num remate longo, para tentar encontrar alguém do lado esquerdo, mas Duarte Cunha não conseguiu chegar à bola e, portanto, a perder-se pela linha lateral. Parece-me que existe ali um toque por parte de Hugo Félix, do lado do Tondela, e arremesso lateral para a equipa do Futebol Clube do Porto B. Prepara-se para bater esse arremesso lateral para Diniz Rodrigues, agora a lançar muito forte, muito longo, agora a receber-se ali Duarte Cunha, a receber de peito, dá com o pé direito, para Mateus Schmidt pelo meio campo, a tentar fintar-se ali na Marques, já na sua perseguição, mas na bola agora sobrar-se para precisamente na Cauê Pessanha, no remate, mas na bola acaba por resvalar-se ali na defensiva da equipa do Tondela e recupera na defensiva na Tondelense. Nesta altura, cumprimos os primeiros 10 minutos desta partida e mantém-se empates em golos entre Tondela e Futebol Clube do Porto B.
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0: Agora o Futebol Clube do Porto B, que acabou por ver a sua baliza a receber aqui algum perigo, um remate de facto perigoso por parte de Tomané, mas acabou por sair um pouco ao lado da baliza defendida por João Afonso, já com a bola a pertencer à defensiva do Futebol Clube do Porto, já a tentar evoluir no relevado, na Lima, pelo lado esquerdo, a colocar na zona mais central, para Tiago Silva, a colocar a bola mais à direita, para Duarte Cunha, e vai precisamente na equipa do Futebol Clube do Porto B a tentar construir agora para Mateus Schmidt. Coloca na encabe Cauê, do lado esquerdo vai Cauê a tentar ali ludibriar o seu adversário, encontra ali Melnichenko, mas ali antecipar-se o guardião da equipa do Tondela, Carlos Araújo, muito bem, a conseguir sair no timing certo para impedir que Melnik Cenkov ficasse isolado e com uma posição privilegiada para conseguir chegar ao primeiro gol desta partida. Corta o guardião da formação do Tondela, Carlos Araújo, e temos pontapé de canto para o Futebol Clube do Porto B. Para-se já para bater, parece-me Lima. Lima acaba por converter esse pontapé de canto para na zona central da grande área. Afasta na defensiva da formação do Tondela, já a tentar sair em contra-ataque. Capitão Cícero a levar a bola ali, a cortar a defensiva do Futebol Clube do Porto e acaba por sobrar para os jogadores de Johan Pereira. Português de 18 anos a receber a bola, a contemporizar e a colocar aqui alguma água na fervura. O Futebol Clube do Porto B, que de facto tenta subir posições na tabela classificativa e a tentar evitar também as aflições registadas nas últimas épocas. A recordar que o Futebol Clube do Porto B tem sido uma equipa que, nas contas da 2ª Liga, tem andado por baixo nos últimos anos. Já com a equipa do Futebol Clube do Porto B, a tentar evoluir pelo campo, agora no círculo central, Mateus Smith recebe com o pé direito, está com o pé esquerdo, já na parede, na qual é Pessanha, número 56, a tentar ludibriar o seu adversário, neste caso Cascavel, já ali na sua perseguição, acaba por não encontrar linhas de passe, a ser obrigado a colocar mais na zona do círculo central para Mateus Smith. Mateus Smith opta por virar o jogo, a colocar mais à direita, Duarte Cunha, ali com o centro, na parede, ali a tentativa de chegada de Melnichenko, mas acaba por não conseguir, entretanto existe ali um chega para lá, parece-me, de um dos defensores da na formação do Futebol Clube do Porto B e acaba por ser o médio Lima. Parece-me que acaba ali por carregar em falta o número 6 na formação do Tondela, na Garcia. O árbitro da na partida a entender-se aqui que existia essa tentativa de cavar falta por parte de Lima e a decidir-se pela mostragem do cartão amarelo. O primeiro cartão amarelo mostrado no jogo a Lima do Futebol Clube do Porto B. Já com a bola a pertencer-se a na defensiva do Tondela. Carraça para Marques. Marques que acaba agora por colocar mais na direita para Garcia. Garcia ali não conseguir receber da melhor forma, já com a pressão já de Melnichenko. Ainda assim consegue recuperar a bola, colocar mais no lado esquerdo, a virar para Zé Ricardo. Brasileiro de 28 anos, a receber com o pé direito, dá com o pé esquerdo para o Félix. O Félix ali a tentar sair em velocidade, mas parece-me ali travado. Aliás, acaba por ser precisamente Zé Ricardo a travar em falta, um dos seus adversários, neste caso Lima. Vamos ter pontapé livre para a equipa do Futebol Clube do Porto B. Estamos praticamente a chegar aos 15 minutos desta na primeira parte, mantém-se o empate sem golos entre estas duas equipas, ali há poucos instantes Melnichenko a tentar chegar à bola, já com o Futebol Clube do Porto B a tentar nesse contra-ataque, mas acaba por sobrar na bola precisamente para Zé Ricardo do lado esquerdo, a receber muito bem já com uma forte pressão feita por Duarte Cunha, vai a equipa do Futebol Clube do Porto B, acaba por perder a bola, a equipa do Tondela tenta sair em contra-ataque, vai pelo lado na esquerdo, agora com a tentativa de evolução do jogo, passa em profundidade, Cascavel para Vanderlei, vai precisamente em velocidade, coloca mais para na zona central, junta meia lua na grande área da formação do Futebol Clube do Porto B, e Tomané acaba por ali ainda tocar na bola e obrigado ainda João Afonso, o guardião da equipa do Futebol Clube do Porto B, a esticar-se para conseguir defender a bola. A bola acabou por sair para o lado direito da sua baliza e foi precisamente ali uma defesa com os dois punhos por parte de João Afonso, já bem encostado à relva, a conseguir afastar-se precisamente na bola da zona de perigo. Ainda assim, a bola vai sobrando para na formação do Futebol Clube do Porto B. Perde agora para na equipa do Tondela. Vai, precisamente a equipa tondelense ali a tentar recuperar a bola, mas há falta. Parece-me falta feita pelo número 26, Vanderlei. Já com esse pontapé livre batido, já com a posse de bola no Futebol Clube do Porto, vai pelo lado esquerdo o Félix, acaba por conseguir ali recuperar a bola, perto novamente, recupera Mateus Mido, jogador da formação do Futebol Clube do Porto B, ali a tentar sair em velocidade, Duarte Cunha no apoio, acaba por triangular novamente com Tiago Silva, Mateus Mido, Duarte Cunha novamente, Duarte Cunha não encontrar ali linhas de passe pelo lado esquerdo, ia ser obrigado a virar o jogo na parede, na Cauê. Cauê acaba por receber, mas perde na bola, vai a equipa do Tondela, já com Tomané a conseguir apanhar a bola, mas perde agora para a defensiva do Futebol Clube do Porto B e na bola nas cartas até ao guardião João Afonso. Já com João Afonso a colocar em Johan Pereira pelo lado esquerdo, a tentar sair em velocidade, apesar de no círculo central, acaba ali derrubado pelo jogador da equipa do Tondela. Neste caso, o capitão Cícero, que acaba por dar um chega para lá, no jogador da equipa B do Futebol Clube do Porto, e já falta na batida, muita pressa pelos jogadores da equipa do Futebol Clube do Porto de tentarem chegar ao primeiro gol nesta partida. O Futebol Clube do Porto na linha não encontrar linhas de passe, muito bem, que o muro montado por Hugo Félix e também Cícero, que há poucos instantes fez essa falta, o capitão da equipa do Tondela, que de facto tem sido um autêntico muro nesta equipa tondelense. Pelo menos a meio campo, ali junto ao círculo central, já com a equipa do Futebol Clube do Porto B, ali a conseguir recuperar a bola, e parece-me ainda assim com falta sobre um jogador da equipa do Tondela. É precisamente o número 97 que me parece leva um chega para lá. Cícero, capitão desta equipa, neste caso acabou por não ser Cícero, mas sim que Gaston Novero. Aston Navero, já com a bola, conseguir bater para o seu colega de equipa, o Félix. O Félix, pelo lado esquerdo, tentar virar o jogo, agora novamente para Cascavel. Cascavel do lado direito, ali, tentar encontrar soluções, acaba por não ter linhas de passe disponíveis, com a defensiva do Futebol Clube do Porto B, ali, Johan Pereira e também António Ribeiro, já ali numa forte pressão, a colocar em Vandareito. Vandareito novamente para Cascavel, dá com o pé direito, recebe com o pé esquerdo, e acaba por ali perder a bola. E vamos ter precisamente falta ali um dos jogadores da equipa do Tondela, parece-me neste caso Cascavel, que acabou ali por carregar em falta, parece-me Lima. E vamos ter essa falta, esse pontapé livre já batido por Johan Pereira, muito longo, num remate forte que acaba por chegar sem qualquer tipo de perigo às mãos de Carlos Araújo, jogador da formação do Tondela. Guardião desta formação tondelense brasileiro de 22 anos, ali a contemporizar, incluído no relevado, acaba por agora optar por um remate muito longo, mas na bola de guarda-redes para guarda-redes. Carlos Araújo, com a preocupação de tentar encontrar alguém na frente do lado esquerdo, ali Vandareit acaba por não conseguir chegar à bola a tempo e, portanto, a superar para João Afonso. João Afonso, guardião da equipa do Futebol Clube do Porto B, coloca no seu companheiro mais perto, António Ribeiro, na zona central da defesa do Futebol Clube do Porto B. António Ribeiro dá com o pé direito para Luís Gomes. Luís Gomes opta por colocar o jogo mais à direita para Dinis Rodrigues. Dinis Rodrigues devolve para Luís Gomes. Luís Gomes, ali, tentar colocar em Tiago Silva, tentar evoluir no jogo, no círculo central. Tiago Silva acaba por colocar do lado esquerdo para Lima, recebe com o pé direito, dá com o pé esquerdo agora para com a Pessanha, mas rouba a bola. Precisamente na defensiva do Tondela, Carraça acaba por colocar em Cícero, capitão desta equipa tondelense. Cícero mais na direita para Cascavel. Vai Cascavel, num rebate longo, tentar encontrar Vandereit na frente de ataque da equipa tondelense, mas não consegue recuperar. E o Johan Pereira do Futebol Clube da Porto B, colocar a bola para João Afonso. A bola no defensor da formação do Futebol Clube do Porto B, Johan Pereira. António Ribeiro, coloca para Luís Gomes. Luís Gomes tentar ali encontrar linhas de passe. Dinis Rodrigues. Dinis Rodrigues agora virar o jogo para Lima. Lima recebe de peito, dá com o pé direito para Matheus Mido. Matheus Mido já ali no apoio, a ser obrigado a jogar para trás. Lima flete para Tiago Silva. Tiago Silva agora colocar mais ao lado direito para Duarte Cunha. Duarte Cunha em velocidade, não remate, mas perde-se para a defensiva da formação do Tondela. E aproveitamos, carimbamos tempo e resultado nesta altura, com 20 minutos na primeira parte, mantém-se o empate sem golos entre Tondela e Futebol Clube do Porto B.
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0: E a bola pertencer novamente à defensiva do Futebol Clube do Porto B, António Ribeiro, a tentar dar para Luís Gomes. Luís Gomes ali no apoio, recebe com o pé direito, a tentar encontrar soluções da APNA, também com o pé direito para Dinis Rodrigues, mais à direita da defensiva do Futebol Clube do Porto, ali Dinis Rodrigues, a conseguir colocar o passe em que Tiago Silva, português de 19 anos, virar, rodar, da APNA agora para Duarte Cunha, mais à direita, ali com pressão forte já na defensiva, da formação do Tondela, ali Zé Ricardo a tentar pressionar já com o Futebol Clube Porto Bebna ser obrigado a puxar linhas novamente para Bebna atrás. Bebna ainda assim consegue recuperar a equipa do Tondela. Bebna vai precisamente Cícero. Bebna em velocidade coloca no lado esquerdo para Bebna. Félix muito bem a evoluir no relevado, já para lá do círculo central, bem perto da grande área. Bebna agora da Bebna formação do Tondela pelo lado esquerdo. Bebna, mas Bebna acaba Bebna por Bebna perder a bola. Bebna acaba por cortar um defensor da Bebna formação do Futebol Clube Porto Bebna. Neste caso Bebna foi Luís Gomes a conseguir ali num remate Bebna para Bebna fora. Bebna bola Bebna perder-se pela Bebna linha final. Já Bebna com um pontapé de canto, Bebna ser convertido Bebna pelo Bebna Tondela. Bebna é precisamente Bebna Carraça. Bate o pontapé de canto para Bebna no centro da área do Futebol Clube do Porto. Bebna acaba por Bebna cortar a equipa Bebna Portista. Bebna através de António Ribeiro. Ainda assim recupera Cícero, capitão da equipa do Tondela. Bebna tentar ali um remate, mas Bebna bola Bebna acaba por desbarrar precisamente em Lima. Bebna perde-se pela linha lateral. Vamos ter arremesso para Bebna equipa do Tondela. O Futebol Clube do Porto Bebna, que para já Bebna tem visto a equipa tondelense a conseguir equilibrar as contas. Bebna, para lá dos 15 minutos, Bebna perder aqui algum gás e é precisamente a equipa do Tondela que vai com a posse de bola. Bebna Cícero novamente, capitão da equipa Bebna tondelense, a colocar em Hugo Félix. Bebna pelo lado esquerdo, Bebna evoluir para Bebna Gastão Novero, recebe com o pé direito. Bebna tentar Bebna rodar para Bebna alguém da equipa, não encontra, obrigado a colocar novamente em Hugo Félix, a puxar o jogo para trás, Bebna parte do círculo central, agora Bebna mais perto da meia-lua. Toma na Bebna, receber Bebna de costas, remata, mas Bebna acaba por João Afonso, o guardião da equipa do Futebol Clube do Porto Bebna, controlar o remate e a bola Bebna acaba por sair para fora sem perigo. Bebna de maior para Bebna, o guardião da equipa Bebna do Tondela. Aliás, para o guardião da equipa do Futebol Clube do Porto Bebna. João Afonso já Bebna bater esse Bebna pontapé Bebna de baliza. Muito longo, na bola Bebna acaba por Bebna não Bebna ser recebida da melhor forma por Melinchenko. Bebna perde para Bebna Marques. Marques Bebna coloca Bebna em Carraça, mais do lado direito. Vai a equipa do Tondela Bebna tentar aproveitar esta oportunidade, a colocar mais à frente, bem perto do círculo central. Cascavel Bebna recebe Bebna com o pé direito, dá com o pé esquerdo agora para Cícero, capitão da equipa Bebna do Tondela. Bebna coloca mais na esquerda, Bebna agora para Hugo Félix. Vai Hugo Félix a tentar sair em velocidade, mas perde a bola. Recupera Bebna a equipa do Futebol Clube do Porto B. Bebna com Bebna Tiago, Bebna Silva, mas Bebna volta Bebna a ganhar a posse de bola. Bebna ali pressão forte Bebna de Bebna Félix a recuperar para Bebna formação do Tondela. Bebna, Bebna dar o jogo mais para trás, a bola Bebna escate Bebna até Bebna defesa Bebna esquerda do Bebna Zé Ricardo. Zé Ricardo dá Bebna para Bebna zona central para Marques. Marques Bebna ali a contemporizar, a tentar construir jogo. Aqui uma pressão muito forte já no último terço por parte da equipa do Bebna Tondela. Bebna, Bebna Bebna conseguir aqui recuperar muitas bolas. Bebna ao Futebol Clube do Porto B diria que tem sido um dos parâmetros, nem que Bebna precisamente Bebna formação que Bebna do Bebna Tondela Bebna tem sido muito forte neste jogo, ou pelo menos nestes primeiros 20, quase 25 minutos, com a equipa Bebna do Bebna Futebol Clube do Porto Bebna. Agora com a bola Bebna vai Mateus Medo, mas Bebna tentava colocar ali em Melnichenko, mas Bebna ali parece-me também a dividir o lance Melnichenko e parece-me que acaba por travar Marques em falta, e é precisamente isso que assinala Ricardo Baixinho, árbitro desta na partida. Recordar que Ricardo Baixinho na conta ainda com assistência de Renato Carvalho, na Bruno de Acosta, na quarto árbitro Ianco Vasílica, e no VAR na Cidade de Futebol Bebna temos Hélder Malheiro, assistido também por Carlos Covão. Já Bebna com a equipa do Bebna Futebol Clube do Porto Bebna, Bebna ali a afastar Bebna a equipa do Tondela, ali Bebna com um lance conduzido por Bebna Tomané na zona central, mas afasta Bebna defensiva da equipa de azul e branca. Bebna já com Johan Pereira, remate longe Bebna que acaba por sobrar para Bebna defensiva da equipa Bebna do Bebna Tondela. Já Bebna bem perto do círculo central, linhas muito subidas por parte da equipa da Beira. Já Bebna com Bebna Cícero, Bebna dar para Bebna Hugo Félix. Hugo Félix, um remate Bebna para o centro da grande área. Ali Bebna, bola Bebna acaba por resvalar. Já Bebna em Johan Pereira, Bebna afasta, mas já Bebna recupera. Bebna a equipa do Tondela, Bebna insiste, Bebna van der Eyde pelo lado direito. Ali Bebna não conseguir encontrar linhas de passe, a ser obrigado a colocar mais junto do círculo central para Cascavel. Cascavel para Cícero, Bebna dá com o pé direito. Agora para Hugo Félix, a colocar mais à esquerda. Bebna Hugo Félix a tentar Bebna um passe em profundidade para Bebna Gastão Novero. Gastão Novero Bebna consegue receber, a tentar centrar, mas resvala a bola num defensor da equipa Bebna do Bebna Futebol Clube do Porto Bebna. Luís Gomes, neste caso, acaba por afastar a bola. Bebna recupera novamente a equipa do Tondela, mas parece-me que o árbitro da partida, Ricardo Baixinho, assinala Bebna ali alto. Parece-me uma falta feita por um dos jogadores da equipa Bebna do Bebna Tondela, neste caso, Bebna Farro Garcia, que acaba por agarrar Melnichenko, impedir-se Bebna evolução do número 43 do Futebol Clube do Porto, o bielorrusso de 19 anos, ali a ser agarrado, e portanto o árbitro da partida Bebna decidir-se pela marcação dessa falta. Bebna, aproveitamos e queremos tempo e resultado nesta altura, 26 minutos da Bebna primeira parte, e mantém-se o empate sem golos entre Tondela e Futebol Clube do Porto B.
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0: Já com a equipa do Tondela, novamente com a bola na sua defensiva, Marques tenta evoluir no jogo, agora um passo pela linha central, a receber no círculo central, precisamente na Cícero, na capitão desta equipa, acaba por não encontrar na linha de passe, a ser obrigado a recuar na bola, a dar-se novamente para Marques, aproveita e triangula para o lado direito, agora em Cascavel, número 7, a receber com o pé direito, dá com o pé esquerdo, agora novamente para Cícero, tem sido ali uma triangulação interessante entre Cascavel, Cícero e também o Félix. O Félix é precisamente o homem que vai tentar evoluir no jogo, mas perde para a equipa do Futebol Clube do Porto B. Sai já em velocidade do Duarte Cunha pelo lado esquerdo, mas acaba por receber ali também um corte primordial, diria, por parte de Carraça, número 15. Ali há poucos instantes, Carraça, que acabou por ser completamente ludibriado por parte de Duarte Cunha. A bola a passar pelo meio das pernas, com essa oportunidade de perigo para a formação do Futebol Clube do Porto B. E é precisamente o Futebol Clube do Porto B que conta nesta altura com o posto de bola. Ali há poucos instantes esse remate feito por Melichenko, que resvalou ainda no defensor Marques. Já com a equipa do Futebol Clube do Porto B, bater esse pontapé de canto, mas afasta no guardião, que Carlos Araújo. Ainda assim a bola consegue ficar na posse do Futebol Clube do Porto B, perde, no entanto, para a equipa do Tondela, já em rapidez, pelo lado esquerdo, o Félix, muita velocidade pelo lado esquerdo, a tentar progredir no corredor esquerdo, acaba por conseguir chegar pela porta do lado esquerdo. Ainda assim, acaba por não conseguir receber da melhor forma. Recebe novamente o Félix. O Félix a colocar na diagonal, já para Vandereide. Vandereide a conseguir evoluir ali muito bem pelo lado esquerdo. Remata, o golo! Gol!
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0: Tondela! Grande remate feito por Zabna Vandereide, numa jogada inesperada pelo lado esquerdo, a receber muito bem um passo na diagonal feito por Hugo Félix, a dar com o pé direito e a colocar com conta, peso e medida, precisamente nos pés de Vandereide, que acaba por receber de peito e depois ali com um remate forte a colocar a bola precisamente junto ao poste e sem qualquer tipo de hipótese de defesa, precisamente para João Afonso, estar assim inaugurado o marcador no estádio João Cardoso. Nas contas desta quinta jornada da Primeira Liga, acaba por se adiantar de marcador na formação do Tondela, na equipa da casa, com Vandereide, o número 50, o número 26 desta equipa tondelense, um remate forte que acaba por não dar qualquer hipótese de defesa a João Afonso. Temos nesta altura, então, essa alteração no marcador, praticamente quase com 30 minutos desta primeira parte. Tondela 1, Futebol Clube do Porto B, 0, acabou por marcar, aos 28 minutos, Vandereide, para a equipa do Tondela.
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0: 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Aí temos nessa alteração no marcador, na abertura do ativo no estádio João Cardoso, na casa da equipa do Clube Desportivo Tondela, que acaba por ver precisamente essa alteração no resultado e com muito mérito por parte de Vandereide, um irlandês de 24 anos, um jogador de porcento, um jogador de com porte físico interessante e, de facto, que lhe dá vantagem, nomeadamente para com os defensores adversários, conseguir ali, em velocidade, receber muito bem por parte desse passe feito pelo colega de equipa e Vandereide ali no remate potente, sem qualquer hipótese de defesa, para João Afonso. João Afonso, que ainda acabou por esticar a luva para tentar, de facto, conseguir defender este remate, mas a verdade é que acaba por se perder essa bola, ainda que me pareça, tenha batido nas luvas de João Afonso, mas o guardião da equipa do Futebol Clube do Porto B não conseguiu de facto aqui afastar este remate forte feito por Vandereide. E contas feitas, temos vantagem para o Tondela por uma bola a zero. Nesta altura, Ricardo Baixinho dá novamente o apito para reatar da partida. Contamos então esse golo apontado por Vandereide aos 29 minutos. A equipa do Tondela acaba por se adiantar no marcador. Rebate muito forte por parte de Vandereide, já com a equipa do Futebol Clube do Porto B, ali a rematar, precisamente Melichenko. Mas a bola acaba por sobrar para Carlos Araújo. guardião da equipa do Tondela, bater já para na frente, a bola acaba por resvalar ali em Cícero, junto ao círculo central. O capitão da equipa do Tondela tenta encontrar ali soluções, colocar mais à esquerda para Cascavel, forte pressão já feita por Lima, 66 no Futebol Clube Porto, que consegue recuperar a bola e dar já para na frente de ataque. Um remate muito longo a tentar encontrar ali Melnichenko a dividir o lance precisamente com Marques, mas acaba por sair Carlos Araújo, guardião da equipa do Tondela, ia agarrar a bola sem qualquer tipo de problema. Sobretudo aqui, nesta equipa do Tondela, tem sido também Carlos Araújo um apoio importante à defensiva da formação tondelense, conseguir antecipar-se em alguns lances até agora nesta partida. Uma partida em que já dobramos os primeiros 30 minutos deste duelo. Vai-se mantendo então essa vantagem para a equipa do Tondela por uma bola zero perante a equipa do Futebol Clube do Porto B. Um sentido de oportunidade brutal por parte da turma Auriverde. Uma transição rápida do lado esquerdo com o Félix assistir direito, que na sua primeira titularidade tira a contar para inaugurar o marcador no estádio João Cardoso. A bola nesta altura na defensiva da equipa do Tondela, ali na tentar colocar alguma água na fervura. O Futebol Clube do Porto B, que depois desse gol, tentou atirar-se para na frente, para tentar chegar o mais rapidamente possível ao empate. Acaba por tirar agora para na frente Marques, triangular, com Cícero. Cícero recebe com o pé direito, dá com o pé esquerdo, já pelo lado esquerdo, no Félix, em velocidade, a tentar colocar em Gaston Navero. Navero recebe com o pé direito, tem que dar novamente com o pé esquerdo para o Félix, em linha de passe, e perde-se a bola para a equipa do Futebol Clube do Porto B, recupera novamente a equipa do Tondela, com ali forte pressão de Mateus Schmid, do Futebol Clube do Porto, português de 18 anos. Tem sido de facto também aqui um jogador que de facto tenta evoluir-se enquanto atleta e tentar demonstrar que poderá atingir o seu sonho de chegar à equipa principal do Futebol Clube do Porto. Já também que um trabalho positivo feito por parte de Trofim e sobretudo aqui com a equipa do Tondela tentar ali contemporizar o jogo agora com a posse de bola pertencer a Garcia. Vai Garcia tentar colocar mais do lado direito para precisamente neste caso acaba por receber Zé Ricardo do lado esquerdo a virar o jogo, tenta colocar ali em Félix. O Félix pela esquerda ali obrigado a puxar a bola para trás novamente para Garcia. Garcia agora um remate forte para na frente ali a tentar encontrar-se do lado esquerdo precisamente no Vanderait, mas parece-me que o Vanderait é apanhado em fora de jogo. É precisamente que isso que assinala Ricardo Baixinho. E vamos ter nesse pontapé batido, precisamente por Gilan Pereira, quem se prepara do lado do Futebol Clube do Porto B, já batido esse pontapé. Acaba por cortar ali de cabeça Cascavel, tentar ali recuperar a bola no Futebol Clube do Porto B, na verdade é que consegue. Mateus Schmid puxa para trás, para Lima, Lima dá para Tiago Silva, já vai com o português de 19 anos, tentar colocar mais à direita para Duarte Cunha, mas perde a bola precisamente pelo lado direito, vai já do lado esquerdo, a formação com a Tondela, ali com a bola a pertencer a Hugo Félix, e trava em falta Tiago Silva, Hugo Félix. Tiago Silva ali, uma entrada de facto perigosa. Número 50 do Futebol Clube do Porto. E trava em falta, precisamente, Gaston Novero, que tinha recebido de Hugo Félix. E acaba por ser travado ali em falta por Tiago Silva. Tiago Silva, vê-se, parece uma cartolina amarela. Ora, aí está. O jogador da equipa do Futebol Clube do Porto B, ali, tentar chegar à bola, mas acabou por não chegar no tempo certo. E perde-se, precisamente, este lance. E parece-me que Novero acaba por ficar ali em dificuldades. Enquanto temos o jogo parado, aproveitamos e carimbamos tempo e resultado nesta altura, com 36 minutos do primeiro tempo. Vai-se mantendo vantagem para o Tondela por uma bola a zero. E antes do Futebol Clube do Porto B, vale esse gol apontado por Vanderait aos 28 minutos.
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0: Já com a falta Ebna convertida do lado da equipa do Tondela, Ebna tenta Ebna insistir na formação do Nelense. Cascavelo ali, Ebna pelo lado, tudo na esquerda, Ebna dá para Ebna Vandereide, autor do único gol desta Ebna partida. Vandereide, Ebna acaba por optar, Ebna por virar o jogo, Ebna coloca Ebna em Gastão Novero, vai Gastão Novero, Ebna tenta entrar ali na grande área, Ebna ali perto da meia-lua, Tomané, um rebate, mas Ebna acaba por sair fora. E, portanto, a bola Ebna perder-se pela linha de fundo. E vamos ter Ebna precisamente pontapé de baliza, Ebna para João Afonso, guardião da equipa do Futebol do Porto B. Optar Ebna precisamente para Ebna colocar-se Ebna perto da sua Ebna grande área. Ebna António Ribeiro a receber com o pé direito, dá com o pé esquerdo para Luís Gomes. Luís Gomes Ebna dá mais à direita para Dinis Rodrigues, já com o Futebol Clube Porto B. Ebna tentar incluir Dinis Rodrigues, vira jogo para Ebna no lado esquerdo, recebe do peito Lima, dá com o pé direito para Ebna Cauê, Ebna Pessanha. Vai Cauê Pessanha, Ebna tentar incluir ali Ebna pelo lado, tudo na esquerda, Ebna não Ebna conseguir passar. Vira o jogo agora Ebna para Ebna Duarte Cunha, para o outro lado do campo, Ebna recebe perto do círculo central. Duarte Cunha, Ebna dar com o pé esquerdo para Ebna Melnichenka, mas Ebna bola perde-se. Na formação do Tondela, Ebna recupera já na defensiva da formação tondelense. Vai já o Tondela, Ebna sair em velocidade, Ebna consiste no capitão desta equipa. Tapna para o lado, tudo na direita, Cascavel vai em velocidade, Vandereide. Ebna receber muito bem com o pé na direita, dá com o pé esquerdo agora Ebna novamente para Cascavel. Cascavel novamente para Ebna no centro, toma na Ebna, recebe na vida, Ebna dá para Ebna Castanovero. Castanovero, Ebna já a tentar se evoluir pelo lado esquerdo, mas Ebna ali com forte oposição por parte da defensiva do Futebol Clube do Porto. E corta Ebna Dinis Rodrigues, Ebna arremesso lateral para o Tondela. Para-se já Ebna para Ebna arremessar a bola, neste caso Ebna, o Félix. O Félix, um arremesso Ebna para Ebna no centro da grande área, Ebna faz da defensiva do Futebol Clube do Porto B, Ebna, mas Ebna bola Ebna sobra Ebna ainda para Ebna a equipa do Tondela. Ele insiste, a equipa tondelense, Ebna, Ebna dar para Ebna frente, Marques, Ebna acaba por receber Ebna ali, Cascavel, Ebna estravado em falta. Pareceu-me ali falta, mas manda prosseguir o jogo. O árbitro da partida, Ricardo Baixinho. E a bola Ebna acaba por Ebna perder-se para Ebna defensiva do Futebol Clube do Porto B. Já Ebna com a bola Ebna estar na posse de Johan Pereira. Ebna do lado direito. Johan Pereira para Ebna Lima. Lima Ebna dá Ebna para Ebna Tiago Silva. Ebna, seu colega mais encostado. Agora Ebna à direita. Tiago Silva Ebna dá com o pé esquerdo. Ebna agora Ebna para Ebna Duarte Cunha. Duarte Cunha Ebna recebe com o pé direito. Ebna dá também com o pé direito. Novamente para Ebna Tiago Silva. Ebna Tiago Silva Ebna ali com forte oposição. E corta Ebna Hugo Félix. Arremesso lateral para o Futebol Clube do Porto B. Do seu lado direito, começo já Ebna feito, Ebna Puts, Ebna Duarte Cunha, ali para Ebna Tiago Silva, Ebna Tiago Silva, Ebna tentar encontrar linhas de passe. E já Ebna com 3, Ebna 4 jogadores da equipa do Futebol Clube do Porto B, Ebna aquecerem na linha Ebna lateral. Já Ebna com o Futebol Clube do Porto B, Ebna tentar Ebna sair, Ebna em contra-ataque, Ebna pelo lado esquerdo, Duarte Cunha, Ebna ali com o apoio de Mateus Schmid, Ebna recebe Ebna no centro, Ebna Mateus Schmid dá para Ebna no lado esquerdo, Cauê Ebna já Ebna em velocidade, a tentar vascular o jogo pelo lado esquerdo, centra Ebna para Ebna Melnichenko, mas perde a bola, Ebna recupera a defensiva da Ebna formação do Tondela, Ebna já Ebna com Carraça, dá para Marques, Marques Ebna para Cascavel, Ebna Cascavel para Cícero, Cícero Ebna flete para Ebna Félix pelo lado esquerdo, a tentar Ebna ali, Ebna sair em velocidade, mas Ebna parece-me ali Ebna com a bola, Ebna sair Ebna pela linha lateral, mas existe, parece-me aqui também uma falta. E feita Ebna por um dos elementos da Ebna formação do Tondela, e é mesmo Vandereide que ali agarra o jogador da equipa do Futebol Clube do Porto B. Neste caso, Ebna, parece-me que acaba por ser ali agarrado Mateus Schmid. E, portanto, Ebna, ser falta Ebna, Ebna, para Ebna, lado da equipa do Futebol Clube do Porto B. Nesta altura, Ebna, chegamos Ebna, precisamente a esses Ebna, primeiros Ebna, 40 minutos desta partida. Já vemos Ebna, carimbar Ebna, para já Ebna, com Ebna, Ebna, o Futebol Clube do Porto Lima. Nesse pontapé livre, Ebna bate com força para o centro da grande área, mas Ebna agarra sem perigo. Carlos Araújo do Tondela, defesa segura. E nesta altura, Ebna, temos então 40 minutos de Ebna na primeira parte e vai-se Ebna registrando vantagem para o Tondela por uma bola 0-500 do Futebol Clube do Porto B. Qual é esse gol apontado por Vandereide aos 28 minutos?
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0: Temos ali sururu, alguma confusão no banco de suplentes do Tondela e Ricardo Baixinho sem qualquer tipo de problema a mostrar cartões amarelos para elementos que estão no banco de suplentes do lado da equipa do Tondela. Não consegui perceber o porquê desta mostragem dos cartões amarelos. Parece-me ali algumas palavras dirigidas por parte de alguns dos jogadores que estão no banco de suplentes. Na altura em que também os jogadores da equipa do Tondela aproveitam para se refrescar e beber aqui um pouco de água. A verdade é que estamos a 5 minutos desse tempo de intervalo. Nesta altura muito calor, um sol que vai ficando cada vez mais abrasador no estádio João Cardoso. Só para que se tenha noção, até porque nas altas temperaturas voltaram até na Portugal continental, nesta altura estamos a jogar com uma temperatura de 31 graus. Portanto, os jogadores também a ressentirem-se dessa temperatura elevada, ainda que estejamos ainda da parte da manhã deste sábado. Já tivemos também ali por volta dos primeiros 20 minutos, no tempo de paragem, 25 minutos diria, tempo de paragem para os jogadores se refrescarem. E acaba ali há poucos instantes, Hélder Tavares por ver-se cartolina amarela do lado da formação do Tondela. Um dos jogadores que faz parte desta equipa tondelense, para já prepara-se para bater esse pontapé livre, bate com força para no centro da grande área, afasta na defensiva da formação do Tondela, ali Lima a tentar colocar a bola, ainda que me parece Melichenka tem tocado ainda de cabeça, mas na bola acaba por se perder e acaba por ser um homem. Do lado da formação do Tondela, aparece-me Garcia a cortar de cabeça. A bola perde-se pela linha lateral. Vamos ter arremesso à direita para o Futebol Clube do Porto B. Para-se já para arremessar a bola, precisamente Tiago Silva. Tiago Silva, lançamento muito longe para no centro da grande área. Afasta na defensiva da formação com do Tondela. Cascavel a afastarem muito bem. Acaba por recuperar a bola novamente. A defensiva do Futebol Clube do Porto B. Já para lá do círculo na central. Bem junto à grande área da equipa do Tondela. Perto da corda na equipa do Futebol Clube do Porto B. Já com o Futebol Clube do Porto B. Tentar evoluir-se pela esquerda. Com Lima ali no apoio a Cauê. Cauê dá agora vira o jogo para Duarte Cunha. Duarte Cunha tenta centrar, mas recupera na equipa do Tondela. Atenção a na saída já em contra-ataque pelo lado esquerdo, vai em velocidade Cascavel e travado em falta. Parece-me ali pelo número 57 do Futebol Clube do Porto B, Eduardo Cunha. Eduardo Cunha que acaba por travar ali o jogador da equipa do Tondela. Tentava sair em velocidade e neste caso não era Cascavel, número 7, mas sim o número 17. Apenas vi ali há poucos instantes o número 7. E o mesmo número 17, Gastão Novero, que acaba por ser ali travado em falta pelo Duarte Cunha e a ficar em dificuldades precisamente o jogador da equipa na Tondelense, Novero, ali a ser tratado pela equipa médica. Recordar-se que Novero, um argentino de 28 anos nesta equipa na Tondelense, acabou por de facto ser um dos jogadores que acabou por ganhar espaço nesta equipa na Tondela, pelo menos durante esta época. Ele que atuou em 2025-2026 pela equipa do Feirense, começou pelas camadas jovens do São Jorge, passou pela formação do Sportivo Las Parreiras, atuou ainda pela formação do Patronato, também pelo Checo Forever, todos estes clubes da Argentina. Teve ainda na passagem, precisamente por outros clubes, nomeadamente no São Luís de Quilota e também o Provincial, até chegar a Portugal através da porta do Feirense. Pate-se no pontapé livre da formação do Futebol Clube do Porto B, depois dessa falta convertida por Duarte Cunha, já longe para a formação do Tondela, a receber ali Tomané de costas, mas ali a perder-se a bola e recupera na defensiva do Futebol Clube do Porto B. Ali há poucos instantes, um passe muito longo por parte de Zé Ricardo, a tentar colocar a bola na frente, depois Tomané acaba por receber de costas. E a bola a perder-se para a defensiva do Futebol Clube do Porto B. Parece-me que existe, no entanto, ali um chega para lá por parte de Johan Pereira sobre o jogador da equipa do Tondela. E vamos ter precisamente pontapé livre e bem junto à grande área da baliza defendida por João Afonso. Poderá ser aqui também um dos últimos lances de perigo desta na primeira parte. E prepara-se para bater-se o número 12, Zé Ricardo. Zé Ricardo ali a par de Garcia. Vamos ver quem é que bate do lado da equipa do Tondela nesse pontapé livre. Recordar que já ultrapassamos os 40 minutos desta, os 45 minutos desta na primeira parte. Já iremos carimbar tempo e resultado depois deste pontapé livre. E parece-me que não é precisamente o jogador que falávamos há poucos instantes, é Ricardo, que se prepara para bater esse pontapé longo, mas na bola acaba por perder-se precisamente. Perde-se a bola, mas Chabne existe ali uma falta. Parece-me ali a carregar Chabne Tomanet, num dos seus adversários, Luís Gomes, Chabne, a agarrar o defensor da equipa do Futebol Clube do Porto B. Vamos ter então pontapé livre para o Futebol Clube do Porto B. E acabam por ser dados mais 4 minutos de tempo de descontos. Já com a equipa do Futebol Clube do Porto B a tentar esgueirar-se pelo lado do esquerdo, mas acaba por recuperar a defensiva da equipa do Tondela. Tondela já receber-se precisamente no número 4, Marques. Marques dá para na Carraça, a tentar evoluir pelo lado esquerdo. Vai em velocidade Carraça, na coloca em Cascavel, recebe com o pé direito, mas perde a bola para no Futebol Clube do Porto B. Ali grande antecipação feita por Mateus Mido. Mateus Mido a não arriscar, puxa na bola novamente para o primeiro terço. Abna colocar Sabnan Johan Pereira. Johan Pereira Abna dá com o pé direito para Abna António Ribeiro. Atleta agora para Abna Luís Gomes. Luís Gomes Abna dá Abna para Abna Tiago Silva. Abna ali junto ao círculo central. Tiago Silva Abna ali na forte pressão já feita por Cícero, capitão da equipa do Tondela. E obrigado a jogar para trás. Abna Tiago Silva para Abna António Ribeiro. António Ribeiro dá Abna até Abna João Afonso. João Afonso, mate Abna longo. Para lá do círculo central da equipa do Tondela. Abna aqui, na antecipação feita por Marques. Marques muito bem a tentar evoluir-se ali, na coloca Abna em Félix, o Félix para Abna Garcia, Garcia em Cícero, Cícero Abna recebe com o pé direito, da Abna com o pé esquerdo para Abna Cascavel, mais à esquerda Abna tentar de Cascavel sair em velocidade pelo flanco esquerdo, já Abna com o apoio ali de Vandared, mas Abna Vandared acaba Abna por Abna perder a bola, Abna Ibna sobra Abna formação Abna do Abna Futebol Clube do Porto B, Abna sobra Abna precisamente para Johan Pereira, Johan Pereira um remate longo, Abna recupera Abna formação do Tondela. Mas Chabna ali em falta, Abna, parece-me. Número 12, neste caso Zé Ricardo, ali a tentar chegar à bola e acaba por cair literalmente em cima, Abna, do número 76 do Futebol Clube do Porto, Dinis Rodrigues. Levar ali claramente com Zé Ricardo em cima. E de facto, Abna, perder-se aqui uma possibilidade para Abna, a equipa do Tondela sair em contra-ataque, beneficia Abna, a equipa do Futebol Clube do Porto, Abna, ali com um pontapé livre. Bem junto à grande área, Abna, defendida Abna, por Carlos Araújo. E prepara-se para Abna bater, se Abna precisamente no número 76, Dinis Rodrigues, para o centro da grande área, já batido, corta Abna ali Marques, cabeceamento para fora da grande área, ainda remate Abna esconchavado por parte de Cauê, do Futebol Clube do Porto B, e Cascavel ali, muito bem, no apoio a conseguir cortar, arremesso lateral para o Futebol Clube do Porto B, estamos praticamente a chegar ao tempo de intervalo desta Abna partida. Último lance de perigo para o Futebol Clube do Porto B. Abna arremesso lateral ali, Abna precisamente para Abna Cauê. Abna tentar Abna colocar num jogador mais adiantado do Futebol Clube do Porto B. Abna acaba Abna ali um corte Abna feito por Garcia. Afasta Abna bola, Abna para o outro lado do campo e vamos ter arremesso lateral do lado direito. Últimos minutos de sufoco para Abna equipa Abna do Abna Tondela. Abna, e não há mais. Abna termina Abna precisamente esta Abna primeira parte do duelo do Abna entre Abna Tondela e Abna Futebol Clube do Porto B, no árbitro da partida, a não deixar Abna precisamente Abna converter-se nesse arremesso do lado direito, depois da bola Abna ter saído, e portanto chegamos ao tempo de intervalo nesta Abna partida, e nesta altura vai-se registrando vantagem para Abna equipa Abna do Abna Tondela por uma bola a zero. Qual é esse golo apontado por Vandereite aos 28 minutos? Já iremos chamar a leitura desta partida.
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0: Tempo de descanso, tempo de intervalo no estádio João Cardoso. Depois desta na primeira parte, de facto aqui interessante entre as duas equipas. Na verdade é que tivemos aqui uma equipa do Tondela mais eficaz durante os primeiros 45 minutos. Pelo menos a equipa que conseguiu chegar ao único golo desta na partida e que para já vai sendo o destaque deste duelo entre a formação do Futebol Clube do Porto B e do Tondela. O invés de Tondela, Futebol Clube do Porto B, até que porque a partida se realiza no estádio João Cardoso. Para já temos então a equipa do Tondela na frente do marcador, nesse golo que vai fazendo a diferença. Aconteceu bem perto dos 30 minutos, aos 28 minutos, Vandereite, num sentido de oportunidade brutal por parte da turma Auriverde, uma transição rápida pelo lado esquerdo, com o Félix a assistir depois aí do outro lado do campo, que na sua primeira titularidade acabou a tirar e a contar para inaugurar o marcador no estádio João Cardoso, numa na primeira parte, nem que na equipa do Futebol Clube do Porto B. Também teve aqui algumas aproximações, nomeadamente aos 12 minutos, Mateus Mido, que rasgou a defesa na Oliveira e rematou para uma boa defesa por parte de Cardão, o jogador de Carlos Araújo, no guarda-redes da equipa do Tondela, a ter mesmo que se esgueirar pelo lado direito e a defender com os punhos bem encostado à relva para afastar nesse lance de perigo, que poderia ter dado aqui o primeiro à equipa do Futebol Clube do Porto, num encontro que foi de facto evoluindo durante este jogo. O encontro que começou muito equilibrado, no entanto, o Tondela começou também a crescer no jogo, com o Futebol Clube do Porto B, que nos primeiros minutos acabou por ter ali uma boa entrada. A equipa tondelense foi evoluindo durante toda a partida e depois foi de facto aqui auxiliado também por essa posse de bola. Conseguiu aqui em muitos lances criar perigo junto à baliza do Futebol Clube do Porto. A verdade é que nesta altura, e olhando também para os dados estatísticos relativamente nesta primeira parte, é uma primeira parte que termina com ligeira posse de bola a favor da equipa do Tondela, 51% contra 49% de posse de bola para a equipa do Futebol Clube do Porto B. Ainda que em remates, a equipa do Tondela, nesta altura, tenha mais remates em relação à equipa do Futebol Clube do Porto B. Para que se tenha noção, 6 remates durante esta primeira metade, se bem que desses 6 remates, 3 encontrados com baliza. Do lado do Futebol Clube do Porto, apenas por uma vez conseguiu rematar e nesse remate enquadrado com baliza, uma primeira parte inclinada para o lado da equipa do Tondela. Os tondelenses que, me parece, dominaram grande parte do primeiro tempo e permitiram também pouco à equipa B do Futebol Clube do Porto. A equipa está, para já, em vantagem por uma bola a zero. No entanto, os auriverdes podiam estar mais confortáveis na partida, isto se fossem mais eficazes. Olhando que nesta primeira parte tivemos mais remates, claramente, como dissemos há poucos instantes, para o lado da equipa do Tondela, apontou o primeiro golo do encontro e tem estado em grande evidência durante esta primeira parte, mas um Tondela que, caso tivesse aqui maior aproveitamento no que diz respeito às contas deste duelo, poderia, de facto, aqui ter conseguido chegar precisamente com um outro resultado neste tempo de intervalo. A verdade é que vamos tendo então nesse registro de 1-0 a favor da equipa do Futebol Clube, aliás, a favor da equipa do Tondela, perante um Futebol Clube do Porto B, que acaba precisamente por terminar neste primeiro tempo em desvantagem, perante uma equipa do Futebol Clube do Porto, perante uma equipa do Tondela, que tem de facto estado em destaque durante estes primeiros 45. Durante estes primeiros 45 minutos. A verdade é que também acabou por ser uma partida em que, claramente, a equipa do Tondela, depois de uma boa entrada por parte do Futebol Clube do Porto B, acaba por agarrar no jogo e acaba por conseguir esse gol que vai fazendo a diferença neste duelo. Para já que estamos nesta partida entre Tondela e Futebol Clube do Porto B, aproveitamos e olhamos também para o resultado do dia de ontem, na abertura das contas da 5ª jornada da Primeira Liga, onde tivemos precisamente vitória do Futebol Clube do Porto por 2-1 sobre a equipa do Moreirense. Para recordar que nesta partida valeram os golos apontados, quer por Benarek, quer também por William Gomes, do lado do Futebol Clube do Porto, que até esteve em desvantagem com esse gol apontado por Dinis Pinto para o lado da equipa do Moreirense. Aproveitamos e recuperamos nessa conferência de imprensa de Francesco Farioli na reação a essa vitória do Futebol Clube do Porto por 2-1 sobre a turma do Moreirense.
4: Agir da melhor forma. Obrigada.
5: Yeah, on Vitor, I just received a message from the doctor, so he's conscious and he's doing now the examination, but seems okay. So of course we have to check the final things, but thanks to God, looks like it was just a big scare for everybody.
6: Permitir um grande susto para toda a gente, a situação que envolveu o Victor Froholt, que por instantes ficou inconsciente em campo, já saiu consciente.
5: Of course, the shame of conceding the goal that definitely would have been avoided, and as well the other two opportunities that we conceded, like were maybe the only 30 seconds in the games where we were not really at the level that we need, but this is the
6: admit league. Também
5: this
6: que is, houve alguns momentos do jogo em que o Futebol Clube do Porto não esteve ao nível a que deveria estar, acabou por sofrer um golo,
5: so
6: primeiro no campeonato.
5: Has been very positive, and of course very happy for the results and the
6: victory. Mas feliz pelo resultado e pela vitória.
0: Uma das questões que claramente acabou também por marcar nesse duelo entre a formação do Futebol Clube Porto e do Moreirense, nessa lesão precisamente registada por parte de Victor Froholt, que acabou de facto aqui por receber ali um encosto de cabeça por parte do jogador da equipa de Moreirense e, portanto, a sair em dificuldades no final dessa partida, ainda que se tenha dirigido também ao hospital Victor Froholt e, portanto, também aqui o técnico da formação do Futebol Clube do Porto, precisamente francês, com o Farioli, detalhado sobre tudo aquilo que se passou no decorrer desse lance e, sobretudo, depois nessa ida de Frault até ao hospital, depois de ficar em dificuldades, depois de receber esse chega para lá por parte do jogador da equipa do Moreirense, que acabou por deixar em dificuldades precisamente Victor Frault, bem perto do final desta partida. Vamos continuar a ouvir então essa leitura feita precisamente por Francesco Farioli, no técnico do Futebol Clube Porto, que acaba precisamente por assumir para já que Victor Frault tinha ido precisamente para o hospital e, portanto, com esse foco apenas e só nessa esperança de recuperação rápida por parte de Frault do Futebol Clube do Porto. Ora, vamos continuar a ouvir nessa leitura feita por Francesco Farioli.
5: He had a very good impact. He had a couple of good opportunities, so he entered with the right spirit to help the team, to give us a boost to keep a certain rhythm up front.

0: Portuguesa, recordar que ainda durante este dia temos principal foco precisamente para nesse duelo entre a formação do Marítimo e a formação do Benfica, pelas 6 da tarde. Pelas 6 da tarde joga-se também no Ribatejo o duelo entre Alverca e Sporting Clube de Braga, e fechamos o dia de jogos com esse duelo entre a formação do Sporting e a formação do Nacional da Madeira, todos eles jogos para acompanhar aqui com o relato na primeira Rádio Desporto. Para já, nós temos em tempo de intervalo esse duelo entre Tondela e Futebol Clube do Porto B, que para já vai dando vantagem à equipa do Tondela por 1-0. O herói desta primeira parte foi mesmo Vanderait, que aos 28 minutos acabou por, de facto, conseguir aqui abrir o ativo para o lado da equipa tondelense, que, de facto, acabou também por, depois de uma boa entrada do Futebol Clube do Porto B, conseguir aqui evoluir no jogo, e foi até nesse patamar de chegada até esse golo que acabou por, para já, fazer a diferença na saída para no tempo de descanso, para no tempo de intervalo. Ora, vamos precisamente continuar a acompanhar o desenrolar desta partida, e já com os jogadores a regressarem novamente dentro das quatro linhas, no jogo relativo, o primeiro jogo relativo às contas desta jornada 5 da segunda liga portuguesa, nesse duelo que coloca frente a frente na Tondela e na formação do Futebol Clube do Porto B, numa primeira parte inclinada para o lado da formação do Tondela. Recordar que durante este dia temos ainda outros duelos marcados para este sábado relativamente a esta jornada 5, desde logo às 2 da tarde no Futebol Clube na Fiel, que defronta na equipa da Académica de Coimbra, que acabou derrotada na quarta jornada desta segunda liga, partida entre na Fiel Académica às 2 da tarde e às 3:30 da tarde, duas partidas em simultâneo, Benfica na B na Torriense, e também pelas 3:30 da tarde temos na Feirense na Sporting Clube de Portugal B. Já no dia de amanhã temos ainda na duelos entre na Futebol Clube Vizela, na Futebol Clube Felgueiras, Leixões Amarante, na União de Leiria Portimonense, e ainda o duelo que coloca frente a frente no Lusitânia de Lourosa, na Futebol de Sade. Mas esta partida agendada apenas para na segunda-feira, numa jornada 5 que vai fechar com esse Farense no Grupo Desportivo de Chaves. Recordar que esse duelo que estava marcado para no decorrer deste dia de domingo acabou adiado para no dia 4 de novembro, devido também a uma infecção viral que acabou por afetar os jogadores da equipa do Farense, e, portanto, é precisamente devido a essa infecção viral que este jogo acabou precisamente adiado pela Liga na Portugal, mais para na frente, para o mês de novembro, dia 4 de novembro, pelas 11 da manhã, o duelo entre Farense e Grupo Desportivo de Chaves. Ora, preparam-se os jogadores para entrar dentro novamente das quatro linhas, e vamos perceber se teremos aqui também alterações para nestes segundos 45 minutos. A recordar que do lado da formação do Futebol Clube do Porto B temos ainda no banco de suplentes nos seguintes jogadores: Gonçalo Silva, Gonçalo Ribeiro, Nhang, Farela, Eduardo, Granas, Emanuel, Martim Cunha, João Teixeira, Ferreira, assim como Chelmic e Veron. Está do lado da equipa do Tondela, temos ainda Ricardo Silva, Bebeto, Kanga, Afonso, Tavares, João Lima, Richard Linsson, Yaya, assim como Xabi, Almeida, Sarará e ainda Tiago Dias são as opções que podem ser utilizadas por Ricardo Costa, o antigo jogador e antigo treinador, quer das camadas jovens do Futebol Clube do Porto e também antigo jogador da equipa do Futebol Clube do Porto enquanto sénior, enquanto jogador da equipa principal, atuou pela formação do Futebol Clube do Porto. Ele que acabou por, na sua carreira de jogador, atuar pelo Futebol Clube do Porto no tempo de José Mourinho, ao serviço do Futebol Clube do Porto, e nesta altura, nessa carreira de treinador, Ricardo Costa acabou por assumir os destinos precisamente da formação do Clube Desportivo de Tondela. Daqui a poucos instantes vamos então ter o reatar desta partida, no segundo tempo, entre Tondela e Futebol Clube do Porto B. Vamos ter aqui uma alteração, a saída de Duarte Cunha para a entrada de Varela. Já iremos dar conta dessas alterações. Para já, vamos então dar esse apito inicial relativamente a esta na segunda parte. Ricardo Baixinho já com tudo preparado então para o apito do reatar na partida. Ora, e temos que começar na segunda parte deste Tondela, Futebol Clube do Porto B.
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0: Temos precisamente o início dessa na segunda metade entre a formação do Futebol Clube do Porto B e do Tondela, na partida que se realiza no estádio João Cardoso, que já sabe, na partida para continuar a seguir a par e passo da primeira rádio de Porto, já sabe tudo aquilo que diz respeito às contas do segundo escalão do futebol português, que pode continuar a acompanhar na primeira rádio de Porto, ainda que durante este fim de semana tenhamos mais jogos relativamente à primeira liga portuguesa. Vamos estar sempre atentos também aos enrolar dos resultados do segundo escalão do futebol português. Para já, temos então essa alteração para este segundo tempo, na saída do lado do Futebol Clube do Porto, de, neste caso, Duarte Cunha, para a entrada de Varela. É uma das alterações que acaba por se registar neste início de segunda parte. Aqui João Brandão a levar Varela a jogo. Varela, neste caso, número 47 da equipa do Futebol Clube do Porto B, que acaba por ir a jogo com escolha protagonizada por João Brandão. De resto, relativamente a esta na primeira metade, penso que existe essa alteração do lado da formação do Futebol Clube do Porto e parece-me também existe alteração na frente de ataque, precisamente a saída de Melnichenko, que acaba por sair e precisamente para a entrada de Eduardo do lado da formação do Futebol Clube do Porto B. Nós aí temos Eduardo a ir a jogo nesta partida. Já lá iremos para já na equipa do Tondela, que vai precisamente contra-ataque nesta altura, com posse de bola. Acaba por receber precisamente Cascavel para Cícero, o capitão desta equipa. Coloca o Félix. O Félix para Novero. Dá novamente para Félix. Acaba por receber agora com o pé direito. Toma Neb, vira-se, remata o golo!

0: Platão dela! Toma, né? Cabeceamento no centro feito por parte de Gastão Novero. E toma, né? Responder da melhor forma, a tirar de cabeça, sem qualquer hipótese de defesa, para João Afonso, do lado do Futebol Clube do Porto. E está na 5, aumentada essa vantagem para a formação do Tondela, que ao abrir este segundo tempo começa tudo gasto, com esse segundo gol já nestes primeiros minutos da segunda parte. E o Futebol Clube do Porto a ficar agora em situação difícil, a ter que correr obrigatoriamente atrás do resultado para conseguir algo mais desta partida. Para já, com 2 minutos na segunda parte, no Tondela aumenta essa vantagem, cabeceamento certeiro por parte de Tomané e levar para 2-0 essa vantagem do Tondela.
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0: Acabou por ser Carraça a fazer essa assistência para precisamente Tomané, que acaba por ainda tocar ali uma primeira vez na bola, com esse passe recebido de Novero. Depois acabou por estar ali no apoio precisamente Carraça, com a equipa do Tondela a subir linhas neste ataque. E depois Carraça a centrar muito bem do lado direito para Tomané responder da melhor forma, com cabeceamento certeiro, sem qualquer hipótese, para João Afonso, guardião da equipa do Futebol Clube do Porto B, que ainda me parece toca com a lupa e acaba por não conseguir afastar esta bola e, portanto, conseguir-se aqui, Tomané, um cabeceamento certeiro, dá-se então um segundo golo para a formação do Tondela, quando estavam cumpridos apenas os primeiros 2 minutos desta segunda parte. A equipa do Tondela acaba por marcar novamente e depois desse golo apontado aos 28 minutos da primeira parte, por, neste caso, Vandereide, acaba agora por Tomané responder da melhor forma. E aos 47 minutos da segunda parte, a fazer então esse segundo gol para a formação do Tondela. De facto, aqui um grande ataque feito pela equipa tondelense e com o Futebol Clube do Porto B não conseguir aqui de facto segurar a bola, ainda que ali a bola aos replões, primeiro do lado na esquerda por Novero, recebeu Tomané, deu novamente para Novero. Novero acaba por virar o jogo para no lado direito e depois Carraça num centro com conta, peso e medida, acaba por colocar a bola na cabeça de Tomané. E nesta altura de corridos, os primeiros 5 minutos da segunda parte, no se preferido, 50 minutos da partida, e vamos tendo nesta altura na vantagem para o Tondela por 2-0 perante o Futebol Clube do Porto B.
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0: Com a equipa do Tondela já com essa posse de bola, tentar aqui evoluir no jogo, uma vantagem de 2-0, dar conta então, até porque acabamos por não mencionar, Eduardo Ferreira foi a jogo para render-se precisamente Melinchenko, que acabou por sair desta partida e a ir a jogo precisamente Eduardo Ferreira a render-se precisamente no Bielorrusso de 19 anos, que acabou por sair logo no início desta segunda parte, a ir a jogo precisamente Eduardo Ferreira nesta partida relativa às contas desta jornada 5 do segundo escalão do futebol português. Mas prossegue o jogo nesta altura e com a posse de bola pertencer ao Futebol Clube do Porto B, na defensiva da equipa B portista, e o Ana Pereira a dar para António Ribeiro, a receber com o pé direito, já a tentar colocar mais na frente para Lima. O Futebol Clube do Porto a não pensar muito nesta altura no jogo, a tentar de facto na saída em contra-ataque de forma rápida ali, com o apoio de Varela, e que acaba por perder a bola, mas parece-me perde a bola porque existe ali falta por parte de Farro fazer ali falta, parece-me, sobre o jogador da equipa do Futebol Clube do Porto. E, portanto, a ser travado em falta, parece-me o número 54, António Ribeiro. Foi precisamente ele que acabou por sofrer ali uma falta por parte de Farro Garcia, espanhol de 25 anos, número 6 da equipa do Tondela, já com a posse de bola a pertencer ao Futebol Clube do Porto, a tentar sair pelo lado, na esquerda, vira o jogo, agora para Dinis Rodrigues, dar-se com um passe longo, Johan Pereira recebe com o pé direito, Dinis Rodrigues, dar-se em profundidade para Tiago Silva, pelo lado esquerdo, coloca em Varela, entrado nesta segunda parte, número 47, ali com forte pressão feita por Zé Ricardo, da equipa do Tondela, perde na equipa do Futebol Clube do Porto B, recupera a equipa tondelense a tentar sair em ataque, Cícero volta a perder para o Futebol Clube do Porto B, com a equipa do Tondela, recupera novamente Cícero, e Cícero ali a agarrar um jogador da equipa do Futebol Clube do Porto B, parece-me, e falta para a formação B portista. Acabou por não ser Cícero, mas sim Tomané, Tomané num lance anterior por um jogador da equipa do Futebol Clube do Porto B. O árbitro acabou por não assinalar nada e depois ali Cícero a derrubar, com forte oposição, a Dinis Rodrigues pelo lado direito, que tentava esgueirar-se com velocidade e, portanto, falta para a equipa do Futebol Clube do Porto B, falta já convertida por Dinis Rodrigues, tentar colocar já junto da grande área da equipa do Tondela, recebe com o peito, precisamente Cauê, perto para a defensiva do Tondela, já Marques a tentar sair em velocidade, coloca em Cascavel em velocidade, número 7, no português de 21 anos, dá para o capitão Cícero, brasileiro de 29 anos, rodar o jogo, recebe com o pé direito, dá para o Félix, pé esquerdo, rodar o jogo, no português de 22 anos, a tentar ali junto ao círculo central, mas obrigado a recuar linhas e dar para Zé Ricardo, sem que ali no jogo disponíveis elementos na sua equipa, ali com forte pressão por parte da defensiva do Futebol Clube do Porto, ali já na sua perseguição, Tiago Silva e também Lima no apoio, já com a equipa do Tondela, no entanto, a conseguir recuperar a bola, ali na perder, precisamente Lima, para o Félix, Cícero, capitão desta equipa, vai o Félix, mais à frente para o lado esquerdo com o Novero, a sair em velocidade, a tentar entrar de um junto da grande área da formação do Futebol Clube do Porto B, ali perseguição forte por parte de Dinis Rodrigues, ali que tem uma carraça junto de Novero, e parece-me que Novero acaba por cair, resta-me saber se a bola será para a equipa do Futebol Clube do Porto B, se teremos falta, apontada por Ricardo Baixinho. Mas é exatamente, existe ali um empurrão por parte do número 54, neste caso António Ribeiro, que acaba por empurrar no seu colega de equipa, aliás, no seu adversário, Tomané, que se preparava ali para dar apoio junto na Novero e acabou por ser ali carregado em falta, e é precisamente Zé Ricardo que se vai encarregar de bater do lado esquerdo esse pontapé livre e criar perigo junto à baliza defendida por João Afonso, no guardião da equipa do Futebol Clube do Porto na B. Depois disso, já iremos carimbar. Para já, vamos acompanhar este pontapé livre. Do lado esquerdo, sensivelmente a 21, 22 metros da baliza de João Afonso. Bate precisamente Zé Ricardo, para afastar precisamente um defensor da equipa na azul e branca, Luís Gomes, na cabecear. Ainda assim recupera do lado esquerdo, na formação do Tondela. Vandereit, tentar sair em velocidade, acaba por ali num pontapé. A bola bate contra António Ribeiro e temos arremesso lateral para a equipa do Tondela. Equipa Tondelense aqui com uma grande entrada nesta segunda metade e já com esse arremesso lateral já convertido, precisamente por Novero ali no apoio, Tomané, dá para o Félix a ser obrigado a puxar linhas na formação do Futebol Clube do Porto B, já com a equipa do Tondela a tentar entrar na grande área da equipa do Futebol Clube do Porto B, ali em velocidade, gastou Novero, perde para a defesa Johan Pereira, um corte que acaba ainda por bater num homem da equipa do Tondela e vamos ter arremesso lateral para a equipa do Futebol Clube do Porto B. Aproveitamos também, carimbamos tempo e resultado nesta altura com 56 minutos, ou se preferir, nesta segunda parte dos primeiros 11 minutos, vai-se mantendo nesta altura na Tondela 2, Futebol Clube do Porto B, 0.
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0: Vai a equipa do Tondela Abna tentar Sabna subir pelo lado esquerdo, Abna Nova Era, Abna ali no apoio, Hugo Félix, Abna dá Abna para Abna na zona mais central, toma Abna, remate! Que acaba por sair bem perto da baliza defendida por Abna João Afonso, a sair a ligeiros centímetros da barra Abna, da baliza defendida pelo guardião da equipa do Futebol do Porto B. Abna ainda assim controlou o lance, mas Abna diria que caso a bola fosse um pouco mais baixa, Abna descrevia-se um arco, Abna que Abna ganhasse mais Abna, velocidade, a bola poderia até ter entrado na baliza de João Afonso. A verdade é que acaba por se perder aqui um lance de perigo para a formação do Tondela, e de facto aqui Tomané, um grande remate que acaba por sair ali junto do travessão de João Afonso. Bate já para João Afonso, esse Abna pontapé Abna de baliza, bem longo, Abna para a equipa do Abna Futebol Abna Clube Porto B, Abna tentar chegar com perigo à baliza Abna defendida por Abna Carlão, Abna vai que Abna precisamente já Abna em evolução no relevado, Tiago Silva Abna no círculo central, Abna dá Abna mais à direita para Varela, Abna de 47, o número 47 português de 18 anos, recebe com o pé direito, dá Abna agora com o pé esquerdo para Mateus Mido ali no apoio, em zona mais central, remata Mateus Mido, mas na bola acaba por resvalar, Abna precisamente Abna em que Abna Farro, jogadores, Abna, defensor da equipa do Tondela, Abna, e portanto vamos ter arremesso lateral para Abna no Futebol Clube do Porto. Entretanto, vamos ter aqui alterações e parece-me que vai a jogo Grenas para Abna, saída de Tiago Silva. Ora, precisamente Grenas, Abna, contratação do Futebol Clube do Porto, que vai a jogo. É um jogador que, na sua chegada ao Futebol Clube do Porto, acabou por, Abna, assumir que o seu principal objetivo era conseguir ganhar um lugar nesta equipa Abna B e um dia mais tarde chegar à equipa principal. E é precisamente nisso que estará Abna centrado. Nomeadamente parece-me que é João Brandão, como também o próprio Abna Francesco Farioli, técnico da equipa na principal do Futebol Clube do Porto. Vai precisamente já na equipa do na Futebol Clube do Porto tentar sair pelo lado esquerdo e ali travado em falta no número 89 do Futebol Clube do Porto, Mateus Mido. Ali um choque, Abna, parece-me, Abna, com o número 15, Carraça. Ali a bater de frente, Abna, com o Mateus Mido, um lance duro, ainda assim a ficar mais queixoso o Mateus Mido. E prepara-se para, Abna, bater essa falta, Abna, a favor do Futebol Clube do Porto, do lado esquerdo, junto à grande área do Tondela, Abna, Dinis Rodrigues, número 76. Vamos perceber se consegue colocar ali no centro da grande área. Abna para Abna tentar, Abna, aqui um lance de perigo junto à baliza do Tondela. Ora, bate-me, Abna, precisamente Dinis Rodrigues. Abna afasta, Abna, precisamente, Abna, neste caso, Marques, Abna, defensor da equipa do Tondela. E jogou com a equipa do Tondela. Abna tentar sair em contra-ataque travado ali no círculo central. Abna, Abna tentava sair de Cascavel. Ali com a bola, Abna, a ser recuperada, Abna, pela Abna formação com Abna do Abna Futebol Clube do Porto B. Dá Abna para Abna no lado direito, Johan Pereira, Abna já ali no apoio, Abna Lima, dá para Lima, Abna recebe com o pé direito, dá com o pé esquerdo para Abna Cauê, Abna ali a triangular muito bem, Abna esqueirar-se pelo lado esquerdo em velocidade, Abna, mas Abna ali já Abna com a perseguição precisamente de Abna Marques, a ser obrigado a puxar linhas para trás, Abna, equipa do Futebol Clube do Porto, Abna bola, Abna chegar a Johan Pereira, Abna, Johan Pereira, Abna recebe com o pé esquerdo, dá com o pé direito para Abna António Ribeiro, número 54, Abna, Abna tentar colocar em zona mais central para Granas, número 70 da equipa do Futebol Clube do Porto, dá Abna agora para o número 54, neste caso Abna António Ribeiro, mas travado ali em falta, Abna António Ribeiro, ali com forte Abna pressão feita Abna pelos homens da frente da equipa do Abna Tondela. Vamos ter mais uma alteração na equipa tondelense. A saída do capitão Cícero, que acaba por entregar-se Abna braçadeira de capitão, parece-me, ao número 19, Abna, precisamente Abna Tomané, que acaba por receber essa braçadeira de capitão. E acaba Abna por Abna, precisamente Abna, sair de Abna Cícero. Já iremos dar conta também de todas as alterações. Entretanto, tivemos também outra Abna alteração do lado da equipa do Futebol Clube do Porto B. A saída Abna, de Bernardo Lima. E para Abna, a entrada de João Teixeira. Um dos jogadores que também vai a jogo, na alteração que Abna protagonizada, Abna por João Brandão. João Teixeira, que vai a jogo, número 92 do Futebol Clube do Porto. E dar conta, Abna, então, que tivemos nessa Abna alteração, no lado da equipa do Tondela, aliás, alteração dupla, até porque, para além da saída de Cícero, e para o lugar de Cícero, acaba por entrar Abna Mateus Abna Sarará. Abna, depois dessa Abna alteração, temos Abna também a entrada Abna, de outro Abna, jogador da equipa Abna, do Abna Tondela. Neste caso, para Abna, a saída do autor do primeiro gol da Abna formação tondelense, Abna sai Abna Vandereide, que sinceramente esteve bem neste encontro. E para Abna, a entrada de Abna, Tiago Dias, que vai a jogo também. Ora lá está, Tiago Dias, lado da equipa do Tondela. E é precisamente Tiago Dias que também vai a jogo nesta partida. Vamos perceber também aquilo que poderá fazer o número 93 desta equipa do Tondela. Mas para já, nestas alterações em dose dupla, tanto do lado do Futebol Clube Porto como do lado da equipa do Tondela, agora centramos foco novamente no jogo, lançamento, arremesso pela linha lateral direita, aí precisamente para um defensor da equipa do Tondela, Zé Ricardo, a colocar-se já para Mateus Sarará, que acabou por entrar há poucos instantes, vai que precisamente Mateus tentar evoluir ali no jogo fresquinho, este jogador a colocar-se agora para Tiago Dias, também entrou há poucos instantes, no 93 dá para trás, para Cascavel, Cascavel ainda ali pelo lado na esquerdo no apoio, agora Tiago Dias, número 93 da equipa do Tondela, mas que bola, acaba por ser ganha novamente pela formação do Futebol Clube Porto B, volta a perder a posse de bola, vai a formação do Tondela, remate pelo lado esquerdo e a bola a sair pela linha final e pontapé de canto, porque acaba por ser ali uma defesa incompleta por parte de João Afonso. Isso não é João Afonso, parece-me que a bola ainda acaba por embater num defensor da equipa do Tondela. Carraça prepara-se para bater esse pontapé de canto do lado direito. Pontapé de canto batido para afastamento por parte de António Ribeiro. Muito seguro a cabecear, mas um remate com chabado por parte de Marcos. Lado da equipa do Tondela. Acabou ali por subir, acabou por não ser Marcos, mas sim Zé Ricardo a subir-se ali na linha de meio campo. E junto à meia-lua, na baliza defendida por João Afonso, ali um remate que acaba por sair muito por cima, esconchavado, já com João Afonso, a colocar-se precisamente em António Ribeiro, recebe com o pé esquerdo, dá com o pé direito, para Luís Gomes, coloca mais à direita, para Dinis Rodrigues, número 76 do Futebol Clube Porto, tentar colocar mais à frente, acaba por receber, agora João Teixeira, entrou nesta segunda parte, dá para Cauê, ali no apoio, obrigado a jogar novamente, para João Teixeira, recebe com o pé direito, já dá com o pé esquerdo, para Grenas, ali no círculo central, tentar chegar mais à frente, mas acaba ali impedido, travado, por Mateus o Sarará, que entrou nesta na segunda parte do lado da equipa do Tondela, até o Sarará tentar colocar-se ali na frente na Tiago Dias, acaba por falhar essa na recepção, ainda assim parece-me que existe corte ali por parte de João Teixeira do Futebol Clube Porto B, portanto vamos ter na remesso lateral para no Tondela. Uma segunda parte mexida entre estas duas equipas, um Futebol Clube Porto B que acaba por ser obrigado com esse segundo golo da equipa do Tondela, a tentar encontrar soluções, a tentar surpreender o seu adversário. A bola já na defensiva da equipa do Futebol Clube Porto B, António Ribeiro. Não temporiza. Dá para no lado do direito para Johan Pereira. Johan Pereira, novamente para António Ribeiro. Ali forte pressão já de Tomaré e Tiago Dias. Duas flechas apontadas na baliza de João Afonso. A tentar sair ali em contra-ataque. Luís Gomes, para Dinis Rodrigues, ali no apoio. Acaba na pôr ali esbarrar com o Félix. Dá para o lançamento da equipa do Futebol Clube Porto B. O Clube Porto B, arremesso lateral já feito, acaba por receber, precisamente Varela, número 47, dá para Mateus Mido, recupera na equipa do Tondela, puxar o jogo para trás, vai a formação tondelense, Farro Garcia, para Zé Ricardo, do lado na esquerdo, agora ser obrigado a dar para Carlão, guardião da equipa do Tondela, Carlão a receber com o pé esquerdo, dá com o pé direito, para Zé Ricardo, do lado esquerdo, a tentar ali, não passa em profundidade, para o Félix, recebe com costas viradas, para na baliza adversária, dá agora para Mateus Sarará, Mateus Sarará, tentar-se ali construir algo, mas perde-se a bola para a defensiva do Futebol Clube do Porto, a recuperar muito bem agora Mateus Mido e a puxar-se a bola para trás, grana-se a dar-se precisamente para Luís Gomes. Aproveitamos, atualizamos tempo e resultados, já iremos agora com uma perda de bola protagonizada por grana-se, vai a equipa do Tondela, número 77, a subir no relevado, vai no número 37, agora Mateus Sarará ali a tentar-se algo mais, um remate, mas acaba ali por na bola ser afastada por parte de Carraça. Um grande jogo protagonizado pela formação do Tondela. E ali, a perder-se a bola. De facto, ali, um grande perigo junto da baliza defendida por João Afonso. A equipa do Tondela, que tenta chegar com perigo na baliza defendida por João Afonso. Entretanto, vamos ter aqui alterações relativamente na equipa do Futebol Clube do Porto B. Já iremos dar conta dessas alterações. Para já, vamos então para essa posse de bola que vai pertencendo à equipa do Futebol Clube do Porto B. Nesta altura, com a posse de bola ficar precisamente na posse de Martim Cunha. Foi precisamente Martim Cunha que acabou por entrar já há poucos instantes e para no lugar de Ioane Pereira. Ocupar-se aqui o lugar de defesa esquerdo. É precisamente Martim Cunha, agora com a posse de bola, já demos conta então dessa alteração, é mesmo Martim Cunha que vai a jogo. E com a equipa do Futebol Clube Porto a tentar subir pela esquerda, ali no apoio, Martim Cunha acaba por encontrar ali na forte oposição, por parte da formação do Tondela, ali com a perseguição de Marques. Acordar Martim Cunha, que usa no seu dorsal o número 84. A ir a jogo para render Ioane Pereira, já algo desgastado também este defesa na esquerda da equipa do Futebol Clube do Porto B. E com a forte pressão ali há poucos instantes, por parte do Tondela. Ali pressionava precisamente Carraça, mas a bola acaba por se perder. E vamos ter precisamente arremesso para na formação do Futebol Clube Porto B. Arremesso já efeito para a perda da bola. A bola acaba por chegar na Carlão, o guardião da equipa do Tondela. Um passo longo para na frente, a tentar encontrar alguém junto da baliza, defendida por João Afonso, mas a bola acaba por sair pela linha lateral e parece-me ali a controlar muito bem o lance Mateus Schmidt. Mateus Schmidt que acaba por controlar o lance e ceder ali o lançamento para na equipa do Tondela e prepara-se para fazer esse arremesso lateral. Precisamente Zé Ricardo do lado da equipa do Tondela, já com o arremesso lateral feito, corta na equipa do Futebol Clube Porto. A bola acaba por chegar novamente ao lado esquerdo, sobra novamente para Zé Ricardo, recebe com o pé direito, dá com o pé esquerdo, agora para o jogador que está logo ao pé de si, o Félix, receber muito bem, mas acaba por cortar a grana do lado da equipa do Futebol Clube Porto. Um remate longo a tentar sair em contra-ataque, mas ninguém do Futebol Clube Porto ali junto do círculo central. E, portanto, a bola acaba por se perder pela linha lateral, pelo lado esquerdo. E vamos ter arremesso novamente para a equipa da casa, para a formação do Tondela. Aproveitamos e atualizamos tempo e resultado nesta altura. No decorrer desta partida, temos então os primeiros 23 minutos decorridos deste jogo. 69 minutos, se preferir. E, nesta altura, temos então Tondela 2, Futebol Clube do Porto B 0.
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0: Nesta altura, parece-me que poderemos ter aqui mais alterações do lado da equipa do Tondela. Já iremos olhar para essas possíveis alterações. Para já, aproveitamos e damos também conta de um dado interessante enquanto a bola está na defensiva do Futebol Clube Porto, com que possa pertencer a Luís Gomes. Nesta altura, 1.137 espectadores. Precisamente a assistência deste jogo, que começou às 11 da manhã entre Tondela e Futebol Clube Porto B. Partida que se realiza no estádio João Cardoso. João Cardoso que há anos atrás estava habituado a ter assistências maiores, natural de equipas na Primeira Liga, mas com essa descida no segundo escalão, obviamente que esse número reduziu naturalmente. E com a equipa do Futebol Clube do Porto B, já a tentar evoluir no jogo, pelo lado esquerdo, acaba por encontrar ali a oposição. João Teixeira, por parte de Tiago Dias, a tentar pressionar ali o seu adversário, acaba ainda por Cauê Pessanha, conseguir ali dar apoio, Mateus Schmidt, agora pelo círculo central, acaba por tentar colocar em Varela, recupera na equipa do Tondela. Muito bom corte feito por Sarará, Mateus Sarará, já a sair em velocidade para o Félix, pelo lado esquerdo, acaba por colocar agora em zona mais adiante. Entrada para Novero, Novero na centrada e para um remate e defensiva feita por João Afonso, uma defesa de facto que acaba por salvar esta equipa do Futebol Clube do Porto B de um terceiro golo. Ali um grande remate por parte de Novero, ainda na ameaçou centrar, acabou por optar pelo remate e poderia ter chegado aqui ao terceiro golo da equipa do Tondela. Grande defesa por parte de João Afonso, o guardião da equipa do Futebol Clube do Porto B, que acabou por ter aqui uma defesa enorme. Defesa enorme por parte de João Afonso, ali a preencher completamente a baliza e, de facto, aqui também Gaston Novero a surpreender o guardião da equipa do Futebol Clube do Porto B, mas a responder da melhor forma João Afonso, o guardião da equipa do Futebol Clube do Porto B. E vamos ter alteração do lado da equipa do Tondela, na saída de Hugo Félix. Já iremos dar conta da alteração. Para na entrada de quem? Nesta equipa na Tondelense, para já bate esse pontapé de canto. A equipa do Tondela vai insistindo junto da grande área, defendida por João Afonso. A equipa do Futebol Clube do Porto B, na tentar na liga afastar, afasta António Ribeiro com uma autêntica pedrada. Um pontapé forte que acaba por ultrapassar a linha de meio campo e chega na tebe, na meia lua, onde Carlão acaba por controlar com os pés o guardião da equipa do Tondela. Com a equipa na Tondelense, já tentar ali evoluir no relevado. Acaba por colocar na Carlão, em Marques. Marques a tentar subir. Há poucos instantes dávamos conta então dessa saída de Hugo Félix do lado da formação do Tondela. E para a entrada de Xabi. Xabi vai a jogo. Número 14 da equipa do Tondela. Render-se precisamente Hugo Félix. Portanto, nesta altura, temos nessa troca no lado esquerdo do meio-campo da equipa do Tondela. Recordo saída do Hugo Félix para a entrada de Xabi. Neste caso, Xabi Huarte, número 14 da equipa do Tondela. E é precisamente na bola que vai pertencendo à defensiva do Futebol Clube do Porto, tentar evoluir no relevado. Martim Cunha, que entrou para no lugar de Ioane Pereira, no número 84 da Abna com o pé direito. Agora Abna para João Teixeira, que também entrou nesta na segunda parte, recebe o número 92 com o pé na esquerda, dá com o pé direito para Granas, ali já no apoio, mas Abna falta, Abna parece-me ali Granas, que tentava Abna colocar na bola Abna precisamente para o número 89 do Futebol Clube do Porto, Mateus Smith, mas Mateus Smith a receber ali um chega para lá por parte de Carraça. E, portanto, falta já na convertida pelo Futebol Clube do Porto, que tenta adiantar-se no relevado, já na passar o círculo central, com a equipa do Futebol Clube do Porto a tentar atacar pelo lado direito. Varela, número 47, vai tentar chegar até à linha de fundo, cruza, mas para ninguém. Afasta na defensiva da equipa do Tondela, num afastamento por parte de Marcos, no pontapé longo. A bola acaba por chegar ali bem perto do círculo central, a ficar na posse da defensiva do Futebol Clube Porto. Martim Cunha, para António Ribeiro, António Ribeiro, para Luís Gomes. Luís Gomes coloca mais à direita para Dinis Rodrigues, recebe com o pé direito, dá novamente com o pé esquerdo para Luís Gomes. Luís Gomes faz na bola nas cartas, agora António Ribeiro. António Ribeiro, num pontapé longo, a tentar encontrar na profundidade Cauê, mas na libra, trava, na carraça, na evolução de Cauê. E vamos ter lateral, vamos ter arremesso lateral para o Futebol Clube Porto B. Já com esse arremesso feito por parte de João Teixeira, dá-se agora para Grenas. Grenas novamente para Mateus Smith. Mateus Smith para João Teixeira. João Teixeira ali a tentar encontrar Cauê. E na bola acaba novamente por se perder. Novo arremesso lateral e vamos ter mais alterações. Nomeadamente do lado da formação do Tondela. E se Toma Neb tinha recebido a braçadeira de capitão, a braçadeira de capitão irá passar precisamente para Alves. É precisamente Alves que vai receber essa braçadeira de capitão e prepara-se para entrar nesta partida. Aqui a necessidade também de refrescar alguns jogadores, nomeadamente a equipa do Futebol Clube do Porto Bebe, que já teve aqui alterações quer no meio-campo, quer também na asa direita, e na frente de ataque, com essa saída de Melinchenka para a entrada de Eduardo na Pereira. Alterações também que vão vigorando no seio da equipa do Tondela. Tivemos aqui a alteração dupla, também na frente de ataque. Desde logo, aproveitando para mencionar a saída de Toma Nebne, que tinha ficado com a braçadeira de capitão e acaba precisamente por ficar essa braçadeira de capitão em Richarlison. Aliás, nem que João Marcos, que acaba por entrar para o lugar de Toma Nebne. São Marcos, da formação do Tondela. E temos também outra alteração do lado da equipa tondelense, na saída de Gaston Novero, para a entrada, aí sim, de Richarlison. Ora, aí temos a entrada de Richarlison na equipa do Tondela, para a saída de Novero. Novero que vasculou muito durante esta partida, pelo lado esquerdo, e naturalmente aqui com algum desgaste à mistura. Aproveitam os jogadores também para refrescarem-se um pouco. Aproveitamos nós também para carimbar tempo e resultado nesta altura. Com 76 minutos de jogo, vai-se mantendo o Tondela 2, Futebol Clube do Porto B, 0.
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0: E para já, na pontapé de canto, para na formação que na do Abna Tondela, preparar-se para bater esse pontapé de canto, parece-me aqui, neste caso, em apreço, precisamente Mateus Sarará, ter esse pontapé de canto pelo lado direito, a bola acaba ali para superar, a segurar para a defensiva da formação do Futebol Clube Porto B, acaba por afastar, mas insiste a equipa do Tondela, agora um remate de Marcos, mas na bola resvala, parece-me ali, nem que Mateus Smith, e portanto vamos ter arremesso lateral para a equipa do Tondela. Esse arremesso lateral já batido, já arremessado para no centro da grande área, afasta no Futebol Clube do Porto B. Equipa na azul e branca, que de facto vai registrando esta desvantagem de 2 golos de diferença. E destaque precisamente para a equipa do Tondela, que vai conseguindo segurar este jogo e muito provavelmente terá aqui a conquista de mais 3 pontos. E caso isso se verifique, a equipa do Tondela poderá aqui também ter uma ascensão de facto interessante na tabela classificativa. Pode ascender até ao 9º lugar. Recordar que na equipa do Tondela procura na segunda vitória nesta segunda liga portuguesa, jornada 5. Tem um registro de uma vitória, 3 derrotas e sem qualquer empate, 2 golos marcados e 6 golos sofridos. Já com a equipa do Tondela, a tentar sair na contra-ataque e pelo lado esquerdo do Cascavel, ali no apoio, Tiago Dias, vai, recebe com o pé direito, na segura, com o pé esquerdo, acaba por esperar ali que alguns companheiros de equipa subam no relevado, agora com o apoio, precisamente, de Mateus Sarará, que tenta colocar-se em zona mais à esquerda, agora para Xabi, que entrou neste segundo tempo, Xabi coloca mais à frente, para Richard Lissana receber em velocidade, mas acaba por cortar a equipa do Futebol Clube do Porto B. Número 11, na formação do Tondela. Ali, Richard Linsen a tentar evoluir pelo lado esquerdo, mas acaba por, de facto, sair nesse pontapé favorável, tira Richard Linsen à barra! Acaba por ir à barra nesta bola agora de Richard Linsen ali na insistência, acaba por afastar a equipa do Futebol Clube do Porto B e ameaçar o terceiro golo. Mais perto nesta altura, na equipa do Tondela, de conseguir chegar precisamente a esse 3-0. Do que propriamente o Futebol Clube do Porto B, para conseguir reduzir para 2-1. Verdade é essa, tem sido bons lances de jogo nesta partida, nesta segunda metade. E de facto, aqui a equipa do Tondela, mais uma vez, se há poucos instantes, tinha na Tomané tirado um autêntico petardo que passou ligeiramente acima do travessão de João Afonso. Agora acaba mesmo por ser o travessão a parar neste remate de Richard Linsen, que entrou nesta na segunda parte para o lado da equipa do Tondela. De facto, a equipa na Tondelense aqui a causar um autêntico sufoco ao Futebol Clube do Porto B. Nesta altura, travado, Dinis Rodrigues, defensor do Futebol Clube do Porto B, travado em falta, ali a carregar Mateus Sarará sobre Dinis Rodrigues. E já com essa falta apontada por Ricardo Baixinho, o árbitro desta partida. Já com o Futebol Clube do Porto, essa falta convertida por Dinis Rodrigues, dar para Luís Gomes, receber com o pé direito, dá com o pé esquerdo, agora para João Afonso, coloca mais na esquerda, para Martim Cunha, que entrou nesta segunda parte, Martim Cunha a tentar evoluir no jogo, ali na triangular com João Teixeira, Cauê, ali pelo lado esquerdo, acaba por ser derrubado, Cauê, mas acaba por na bola ficar na posse do Futebol Clube do Porto, recupera a equipa do Tondela, que acaba por sair em contra-ataque, agora pelo lado direito, em velocidade, Cascavel para Tiago Dias e travado ali em falta, Tiago Dias. Luís Gomes acabou por ser o homem que travou em falta, precisamente Tiago Dias. Luís Gomes, do lado da equipa do Futebol Clube do Porto B. Portanto, essa falta que convertida para o lado da equipa do Tondela. Entretanto, dobremos também os primeiros. Aliás, olhando para o tempo, nesta altura, temos então os 35 minutos desta segunda parte, não se preferir os 80 minutos. E nesta altura vai-se registrando Tondela 2, Futebol Clube do Porto B 0.
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0: 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E hoje estamos a acompanhar este duelo entre na formação do Tondela e do Futebol Clube Porto B. E nesta altura, na entrada para nos últimos 10 minutos, vamos tendo vantagem da equipa do Tondela por 2-0. 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Estamos a transmitir este jogo, mas durante a tarde vamos transmitir mais 4 jogos relativos. Já na primeira liga, na jornada 5, recordando, temos a Estrela da Amadora, que recebe na Reboleira a equipa do Famalicão às 3:30 da tarde, às 6 da tarde, duas partidas em simultâneo, que vamos acompanhar com relato na primeira Rádio Desporto. Marítimo Benfica, e Alverca Sporting Clube de Braga, e depois às 8:30 da noite, o duelo entre o Sporting Clube de Portugal e o Nacional da Madeira. E vai já na equipa do Futebol Clube Porto Bebe, tentar sair em contra-ataque, contra o Smith, para na Varela, está mais à direita, na Varela, na Vascular, pelo lado direito, a tentar ludibriar ali, na Zé Ricardo, na sua perseguição, número 47, que centra, mas acaba por agarrar de forma segura. Carlão acaba por atirar agora para o seu defensor, neste caso Carraça, a tentar colocar ali em Cascavel. Vai já na equipa do Tondela a tentar evoluir no relevado, a dar-se ali junto na linha central para Mateus Charará. Mateus Charará vira o jogo para Xabi ali junto ao círculo central, novamente pelo lado esquerdo, a tentar colocar em Richarlison, que há poucos instantes teve uma bola ao travessão da baliza defendida. João Afonso acaba por perder a bola. Richarlison recupera a defensiva do Futebol Clube Porto. Martim Cunha, coloca em Luís Gomes com o pé direito, a receber, se dá com o pé esquerdo para Dinis Rodrigues, pelo lado do direito, Dinis Rodrigues, mais à frente para Grenas, ali junto no círculo central, dá mais direita para Varela, número 47 do Futebol Clube Porto, que tenta ali esgueirar-se pelo lado do direito, acaba por sentir ali forte oposição, quer ser por parte de Farro Garcia, e também Zé Ricardo, ainda assim consegue evoluir no jogo, vai que precisamente Zé Ricardo ali a conseguir recuperar a bola, recupera novamente o Futebol Clube Porto. Mateus Smith na zona central, está para no lado esquerdo para Cauê, a tentar sair sempre em velocidade, recupera novamente a equipa do Tondela, vai que precisamente Xabi pelo lado esquerdo, dá agora em zona mais adiantada do terreno para Richarlison, mas ali com o Futebol Clube Porto a conseguir atirar-se e fica queixoso um dos jogadores da equipa do Futebol Clube Porto B. Não sei se foi ali na sequência do lance, no número 64 do Futebol Clube Porto, que acabou por, de facto, sentir ali forte oposição. É, parece-me que é Eduardo Ferreira, que acaba ali por tentar, tirar a bola. Mas a sentir ali também essa pressão feita por parte de João Marcos. E também Farro, que estava já ali a pressionar, acabou por dar um chega para lá ao jogador do Futebol Clube do Porto. E prossegue o jogo nesta altura. Vai que a equipa do Futebol Clube Porto a tentar sair em contra-ataque. E mais uma parada por parte de Farro. Farro ali a travar-se de razões. Precisamente com o árbitro da partida, Ricardo Baixinho. E a ficar em dificuldades, parece-me, do lado da equipa do Futebol Clube do Porto B, na Cauê, na Pessana. Atingimos os 85 minutos, estamos a 5 minutos do final desta partida, ou de atingir os 90 minutos desta partida. Vamos apenas acompanhar também esse pontapé livre, beneficiar o Futebol Clube do Porto B, depois dessa falta sobre Cauê. Agora aí temos no Futebol Clube do Porto B, que se prepara então para bater esse pontapé livre. Mateus Smith já bater, para no centro da grande área, sai na Carlão. O guardião da equipa do Tondela, Carlos Araújo, de seu nome, a agarrar de forma segura, e já para na equipa do Tondela. Aproveitamos e carimbamos tempo e resultado. Nesta altura, 85 minutos de jogo, e vamos tendo Tondela 2, Futebol Clube do Porto B, na 0.
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0: Gol FM. tentado já de influir Sabna pelo relevado pelo lado esquerdo do Varela, número 47, o Futebol Clube do Porto ali travado por parte do defensor Zé Ricardo, no entanto, não assinala nada. Ricardo baixinho e prossegue a partida, vai a equipa do Tondela a tentar virar o jogo precisamente. Zé Ricardo para Cascavel, acaba bem encontrar Cascavel do lado direito, vai precisamente na formação do Futebol Clube do Porto a tentar ali ainda pressionar na equipa do Tondela, acaba por não encontrar ali qualquer posição, rumo na equipa do Tondela para na frente do relevado, vai precisamente na saída em velocidade, neste caso na Carraça para Cascavel, acaba por entregar ali a bola a Tiago Dias, vai precisamente na Tiago Dias, ali envolvido pela zona central do relevado, acaba por conseguir passar pelo seu defensor, neste caso por António Ribeiro, vai precisamente na João Lima com a posse de bola na entrada da grande área, um remate, é o golo! Gol!
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0: Tondela! 3 golos da formação do Tondela nesta partida. O terceiro apontado por João Lima, a tentar evoluir pelo centro do relevado. A verdade é que consegue passar, precisamente por Martim Cunha, passa por João Teixeira, consegue ali fintar António Ribeiro e depois a desferir um remate sem qualquer hipótese para João Afonso e, portanto, acaba precisamente por fazer este golo, mas o lance está em análise. Até porque poderá existir aqui fora de jogo, nesse arranque da jogada, onde existia ali o passe, precisamente para João Lima. E acaba por ser precisamente ficar a dúvida se existe aqui fora de jogo. Para já iremos confirmar, precisamente nesta altura, no lance está em avaliação por parte do VAR. E se teremos esse fora de jogo, sinceramente, agora através da repetição, poderá aqui existir ligeiro adiantamento. A verdade é que, através da transmissão televisiva e na repetição a que temos acesso, poderá existir aqui ligeiro adiantamento por parte dos jogadores de João Lima. Ainda que por escassos centímetros, até porque me ficam imensas dúvidas relativamente a essa posição irregular. Mas vamos precisamente perceber se de facto existe aqui adiantamento. Pelo menos nas linhas que nos são possíveis analisar e ver durante esta transmissão televisiva e durante a repetição, parece-me sinceramente que poderá existir aqui ligeiro adiantamento, ainda que seja ligeiro, lá está. Mas poderá aqui existir ligeiro adiantamento por parte de João Lima na altura que recebe precisamente a bola. E portanto, vamos perceber se não teremos aqui uma reversão da decisão. Não teremos aqui um golo anulado na João Lima e ao Tondela. E aí, caso isso aconteça, iremos colocar novamente o marcador, em 2 golos apenas de vantagem para a equipa do Tondela. Se esse golo contar, será o primeiro para João Lima e será também o terceiro golo que poderá muito, provavelmente, dar aqui uma manchadada final no resultado desta partida. A verdade é que nestes últimos minutos o Futebol Clube do Porto B acabou por conseguir pressionar a equipa do Tondela em alguns momentos, mas sempre mais perigosa na equipa tondelense na altura de atacar, na altura de chegar com perigo à baliza defendida por João Afonso. Sinceramente parece-me que existe aqui posição legal para João Lima, porque me parece ali já com António Ribeiro e também Luís Gomes a vascularem pela zona central. E parece-me que tanto Luís Gomes como também o próprio António Ribeiro, agora numa segunda repetição, poderão estar a colocar em jogo na João Lima. Mas vamos perceber que decisão iremos ter. Mas para já muita demora também da cidade de futebol para se perceber que decisão iremos ter. Recordar que temos no VAR na cidade de futebol Hélder Malheiro e assistido por Carlos Covão. E são esses homens que nesta altura estão precisamente a ditar. E aí temos, é golo, válido para a equipa do Tondela. E portanto confirma-se esse terceiro golo da formação tondelense. E numa altura em que chegamos também aos 90 minutos, resta saber que tempo de compensação iremos ter. Mas nesta altura, a dar a machadada final, diria a equipa do Tondela no resultado. Neste momento, Tondela 3, Futebol Clube do Porto B, etc.
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0: Praticamente a terminar esta partida, já estamos em tempo de descontos. Foram dados 5 minutos por parte de Ricardo Baixinho como tempo de compensação para esta partida, ainda que, tendo em conta aquilo que se passou durante esta segunda parte, parece-me que o tempo de compensação poderia ser um pouco mais largo, pelo menos não iria chocar de ninguém. Para já, com a equipa do Tondela, a tentar sair novamente em contra-ataque, com a equipa do Tondelense, agora com o lance bloqueado por parte de Tiago Dias. Tiago Dias acaba por colocar mais no centro do relevado, vai precisamente Tiago Dias, que acaba por conseguir ali encontrar de forma isolada, precisamente João Marcos, vai precisamente João Marcos ficar cara a cara com o guardião, João Afonso, prefere dar precisamente para Richard Lisson, atira o golo! Golo que acaba por não ser golo porque há fora de jogo. Há fora de jogo e parece-me ali João Marcos. Acabou por ser precisamente Tiago Dias colocado para João Marcos, João Marcos Lima, que acaba por ser apanhado ali nas teias do fora de jogo e, portanto, golo que acaba por não contar. E, portanto, falso alarme. Diria que caso acontecesse esse 4-0, um resultado pesadíssimo, precisamente para esta equipa do Futebol Clube do Porto B. Vale esse fora de jogo tirado a João Lima por parte de Ricardo Baixinho. Ora, nem temos, prossegue o jogo e prometem ser precisamente nos últimos 2 minutos e meio de facto de sufoco para a equipa do Futebol Clube do Porto B, no Futebol Clube do Porto B, que nesta altura tem até na posse de bola com Martim Cunha, agora para Grenas. Grenas acaba por receber com o pé esquerdo, dá com o pé direito para João Teixeira, ali no apoio Matheus Smith, recebe a bola de costas, vira o jogo para a Varela, número 47, a tentar foscular pelo lado na direito, em velocidade a encontrar ali Eduardo Pereira no apoio, dá novamente para a Varela, mas a ser travado ali em volta um dos jogadores que estava ali precisamente no apoio, e parece-me que é precisamente João Teixeira. João Teixeira que acabou por receber ali um chega para lá no seguimento deste lance, e portanto vamos ter aqui pontapé livre do lado direito para o Futebol Clube do Porto. Poderá ser aqui um dos últimos lances de perigo para a equipa azul e branca de pelo menos conseguir marcar um golo nesta partida. Já com o Matheus Smith a bater para no centro da grande área do Tondela, acaba por ainda receber ali com a cabeça na Cauê, mas não da melhor forma, e a bola perde-se pela linha de fundo, pontapé de baliza para Carlão, guardião da equipa do Tondela. Tondela que está muito perto de consumar assim a segunda vitória nas contas da na segunda liga na portuguesa. Uma equipa tondelense que praticamente durante todo o jogo esteve por cima deste encontro. Uma equipa do Futebol Clube do Porto B, diria, com pouco gás para conseguir fazer frente nesta equipa do Tondela. Mas uma equipa tondelense que também acabou por ter aqui uma má entrada. A equipa do Futebol Clube Porto B, em abono da verdade, siga, teve uma melhor entrada em relação à formação do Tondela. Mas isso não foi impeditivo para a equipa tondelense conseguir aqui uma vantagem de 3 golos. Muito perto de conseguir arrebatar aqui a segunda vitória nas contas do segundo escalão. Praticamente fechada nesta partida. Iremos daqui a poucos instantes também analisar aquilo que foi no decorrer deste jogo. Mas para já, com a equipa do Futebol Clube do Porto B, que vai tendo a posse de bola, nem Martim Cunha. Martim Cunha para António Ribeiro. António Ribeiro, a colocar mais à direita para Luís Gomes. Luís Gomes, ali a tentar encontrar soluções, pelo lado direito, Dinis Rodrigues, a dar-se num pontapé, para no centro do relevado, no círculo central, a receber Grenas, coloca mais na esquerda para Cauê. Cauê acaba por desferir-se precisamente

Rodrigues, a dar num pontapé, para no centro do relevado, no círculo central, a receber Grenas, coloca mais na esquerda para Cauê. Cauê acaba por desferir precisamente esse apito final de Ricardo Baixinho, árbitro que esteve a dirigir esta partida e, portanto, fechado este duelo. E com o registro dessa vitória da equipa do Tondela, por 3-0, perante o Futebol Clube do Porto B, na Tondela, que consegue a segunda vitória na tabela classificativa, ascende até no nono lugar. Futebol Clube do Porto B, que consente mais uma derrota.

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1: E termina a partida entre a Tondela e a formação do Futebol Clube do Porto B, na vitória da equipa tondelense por 3-0 perante na turma do Futebol Clube do Porto B, num grande jogo por parte da equipa do Tondela, que acaba por consumar aqui 3 pontos importantíssimos na tabela classificativa do segundo escalão do Futebol Clube Português, uma equipa do Tondela que alcança assim a segunda vitória nas contas desta na segunda Liga Portuguesa na época desportiva 2026-2027, uma vitória que acaba também por permitir aqui ao Tondela ascender-se na tabela classificativa, mas para já dar conta então dos autores dos golos que acabaram por fazer a diferença. Para o lado da equipa do Tondela, neste caso, Vandereit, aos 28 minutos, e com assistência, neste caso, que acabou por ser feita por parte de um dos jogadores que estava ali praticamente no apoio logo atrás de si, Vandereit, que acabou por sair no decorrer dos segundos 45 minutos, acabou por fazer aqui um grande golo, e com essa assistência do Hugo Félix, que acabou também por sair, era precisamente essa a minha dúvida relativamente a quem tinha feito essa assistência, precisamente o Félix, que acabou por sair-se no decorrer desta partida, que foi rendido precisamente por Xabi, acabou por fazer assistência para esse primeiro golo de Vandereit, um remate muito forte por parte do neerlandês, que acabou por resultar nesse primeiro golo desta partida. Vandereit, jogadores dos Países Baixos, de 24 anos, que esteve em grande, diria, foi um dos jogadores em destaque durante esta partida entre Tondela e Futebol Clube do Porto B, na equipa do Tondela, que com esse golo acabou por sair na frente do resultado para no tempo de intervalo por um golo de diferença. Começou na segunda parte, todo gás na equipa do Tondela, com o Tomane marcar o segundo aos 47 minutos e com assistência de Carraça, a fazer um belo golo, com Carraça, já dentro da área, levantou a bola para no salto de Tomane, que de cabeça fez o 2-0 para a turma da casa. Daí para até no final da partida, acabou por ser uma equipa do Tondela sempre mais perigosa, sempre com muito perigo, junto da baliza defendida por João Afonso, e sem grandes surpresas, foi mesmo a equipa do Tondela, que, como disse, durante o decorrer dos segundos 45 minutos, uma equipa do Tondela sempre mais perto de aumentar a vantagem do que propriamente a equipa do Futebol Clube do Porto B para conseguir reduzir. E foi precisamente através de João Marcos, aos 87 minutos, João Marcos Lima, que acabou por chegar a esse terceiro golo, com a Xabi Duarte a fazer assistência, e depois de uma recuperação feita por parte de Farru em zona defensiva, mas ligou rapidamente com o Zé Ricardo, o lateral acabou por ver na Xabi, e o espanhol acabou por encontrar João Marcos no meio dos defesas, depois de alguns toques dentro da área, acabou por atirar para no 3-0 da formação do Tondela, e portanto está assim consumada nessa segunda vitória da equipa tondelense nas contas da segunda Liga Portuguesa. Nesta altura temos também comunhão total entre os jogadores da equipa do Tondela e também os seus adeptos, que vão aplaudindo essa exibição feita pela equipa da Beira nesta partida realizada na manhã, na transição da manhã para na tarde deste sábado, precisamente nas contas desta jornada, tivemos precisamente essa vitória da equipa do Tondela por 3-0. Tondela este que acaba então por ascender na tabela classificativa da segunda Liga Portuguesa. Recordar que nesta altura o Tondela está então nesse nono lugar na tabela classificativa e neste momento, aliás, acaba por estar no 12º lugar, assim é que é relativamente às contas desta na tabela classificativa na segunda Liga Portuguesa. Ora, 6 pontos conquistados pela turma do Tondela, já na equipa do Futebol Clube do Porto B, mais abaixo na tabela classificativa, no 15º lugar, com 3 pontos conquistados. Agora vamos ouvir também os primeiros intervenientes desta partida, do lado da equipa do Futebol Clube do Porto B. Parece-me que será um dos elementos da equipa do Futebol Clube do Porto B a falar primeiro à Flash Interview da Sport TV, e é precisamente Bernardo Lima que temos a possibilidade de ouvir na zona de entrevistas rápidas na Sport TV. Vamos ouvir o jogador do Futebol Clube do Porto B.
2: Acho que temos várias coisas a melhorar, mas acima de tudo acho que temos que dar mais, acho que falta-nos ainda, sabemos que podemos dar mais e acho que nos falta isso, estamos conscientes disso, mas época passada, à mesma jornada, tínhamos menos pontos do que esta época e acabamos no 5º lugar, são 34 jornadas, temos muitos jogos pela frente, muitas competições também, mas neste clube nós sabemos que ninguém gosta de perder, nós sentimos

0: Sentimos isso também, sentimos a responsabilidade. Sabemos que temos que dar mais e é o que vamos fazer. É muito trabalho, este grupo é feito de trabalho e o trabalho não vai parar e temos que continuar.
1: Sendo certo que os golos sofridos não é uma tónica do Futebol Clube do Porto, aqui eu sublinharia os golos marcados. Hoje faltou criar mais, na sua opinião, Bernardo? A equipa termina com dois remates.
0: Eu acho que na primeira parte estávamos a conseguir a desmontar bem a equipa do Tondela, mas faltou-nos mais agressividade no último terço. Eu senti que podíamos ter sido mais agressivos, procurar mais a baliza, rematar mais. E acho que é isso que nos falta. Acho que a partir de trás conseguimos desmontar bem as outras equipas, mas depois falta-nos aquela ratícia, aquela agressividade que ainda não temos.
1: Bernardo e Tiago, amarelados relativamente cedo, condicionou a ação da equipa?
0: Claro que sim. Eu vou ser sincero, não queria simular. O árbitro assim entendeu, mas claro, condiciona mais o jogo. Eu sinto que não podia estar a ser tão agressivo nos duelos como sou, mas faz parte do jogo, também tenho que saber lidar com isso, mas claro que condiciona, mas é o futebol.
1: Obrigado, Bernardo.
2: A leitura feita por Bernardo Lima, do lado da equipa do Futebol Clube Porto B, naturalmente insatisfeito com este resultado final, derrota da sua equipa por 3-0 perante a equipa do Tondela, que assim ocupa nesta altura o 12º posto com 6 pontos, a equipa do Futebol Clube do Porto B no 15º lugar com 3 pontos. Vamos ouvir aquele que acaba por ser considerado o homem desta partida, Van Dijk, do lado da formação Van Dijk, do lado da formação do Clube Desportivo Tondela. Vamos ouvir.
3: Regarding your performance, is this the beginning of what? Of what story here in Tondela?
4: I hope a very good story. The year is long, the season is long, and I hope it's a good beginning of the season.
3: The game was quite even in the first half. What was, in your opinion, decisive for this win?
4: You know, they can play very well. It's important to defend good and take the counters to score the goal, and that's happened the first goal, and then we did very well.
3: Very well. Thank you. Obrigado.
2: A leitura feita por Van Dijk, do lado da formação do Clube Desportivo Tondela, ele que acabou inclusive por marcar o primeiro golo desta partida, e que acabou por lançar na equipa do Tondela na vitória por 3-0 perante a turma do Futebol Clube do Porto B, Van Dijk, aos 28 minutos que assim marcou o primeiro. Depois disso tivemos os golos, quer de Tomané aos 47, quer também de João Marcos Lima, aos 87 minutos que acabaram por construir de certa forma nesta vitória da equipa do Tondela por 3-0 perante a turma do Futebol Clube do Porto B, e portanto assim encontrado nesse segundo triunfo por parte da equipa da Beira nas contas desta segunda liga portuguesa. Época desportiva 2026-2027. Olhando também para o atual score dos dois conjuntos, na equipa do Tondela, como dissemos, alcança assim a segunda vitória, registro em 5 jornadas para duas vitórias, sem qualquer empate nesta altura, na segunda liga na portuguesa, 3 derrotas, 5 golos marcados e 6 golos sofridos por parte da equipa tondelense. Já na equipa do Futebol Clube do Porto B, está então nesse 15º lugar com 3 pontos, em 5 jornadas, 1 vitória, sem qualquer empate e 4 derrotas. 2 golos marcados, aí está, e 11 golos sofridos, uma equipa do Futebol Clube do Porto B, que marca muito pouco, ou pelo menos tem marcado muito pouco neste arranque de época relativamente à segunda liga na portuguesa. E vamos ouvir do lado da equipa do Futebol Clube do Porto B João Brandão, o técnico da equipa do Futebol Clube do Porto B, na leitura àquilo que se passou dentro das quatro linhas em declarações, na Flash Interview. Vamos ouvir.
5: Podíamos e devíamos ter feito mais faltas, cobrar mais contra-ataques, ser mais fortes nos duelos, ser mais agressivos a nível ofensivo no último terço. Não adianta de nada termos a quantidade de percentagem de posse de bola que tivemos, o número de passes que tivemos, se depois não ferimos o adversário. Não adianta muito nós conseguirmos entrar dentro do bloco do adversário, se depois voltarmos para trás, se depois não criamos desequilíbrios no último terço, em situações de igualdade numérica e de um contra um como tivemos na primeira parte. Entramos forte, como referiu e bem, temos a primeira grande oportunidade de golo e depois sofremos dois golos infantis, não há forma de o dizer. Uma situação de bola parada a nosso favor, não matamos a transição, e sofremos gol, e depois logo na entrada da segunda parte, exatamente igual. Uma perda de bola no corredor lateral, em que não matamos a transição, não estamos equilibrados defensivamente, não temos coberturas defensivas, e ficou muito fácil depois para o Tondela entrar em profundidade e criar situações de gol durante a segunda parte.
1: Esses desequilíbrios poderiam ser compensados eventualmente com faltas, mas a equipa fica com os dois médios muito cedo com o amarelo. O Bernardo ainda há pouco falava que não simulou e, portanto, viu um amarelo que considera injustificado. O Tiago também. Isso de alguma forma acabou por também ter influência nesse comportamento da equipa ou não?
5: Já tem sido norma nos nossos jogos. Ainda agora no último jogo tivemos metade das faltas do nosso adversário e levámos mais amarelos. E hoje, mais uma vez, ficou evidente que hoje em dia não se privilegia o jogar bem, não se privilegia quem quer jogar. Para-se, faz faltas constantemente e não se leva amarelos. Para-se contra-ataques, como aconteceu na primeira parte com a equipa de Tondela, e não se leva amarelos. E mérito a quem sabe jogar com isso. E nós temos de aprender a jogar com isso também. Temos de ser muito mais competitivos. Referiu que a questão de nós sermos mais eficazes na nossa transição defensiva, que começa também no momento de ataque. Começa também no momento de ataque, da forma como nós temos a bola, a proximidade que nós temos, a coragem que nós temos de jogar, que temos de aparecer para o jogo, para depois juntos perdermos a bola e estarmos mais perto uns dos outros para conseguirmos transitar mais eficaz, de uma forma mais eficaz a nível defensivo.
1: Estão já a pensar também numa semana com três jogos, portanto começa este período também mais complicado a esse nível ou não?
5: Não há gestão nenhuma, é jogar os 90 minutos, os 100 minutos, o que for, a 100. E é isso que nós temos de fazer e não temos feito e hoje não o fizemos.
1: Obrigado João Brandão.
2: As declarações de João Brandão, técnico da equipa do Futebol Clube de Porto B, obviamente a não ficar agradado com este resultado final que termina com essa vitória da equipa do Tondela, por 3-0. Vamos ouvir agora o técnico vencedor desta quinta jornada deste duelo entre Tondela e a formação de Futebol Clube de Porto B, antigo jogador e antigo técnico das formações jovens do Futebol Clube de Porto, neste caso Ricardo Costa, na flash interview, técnico da equipa do Tondela, na leitura nesta partida. Vamos ouvir.
1: Já aconteceu esta temporada, mas criou muito e permitiu pouco ao adversário hoje.
6: Bom, na verdade que quero dar os parabéns à equipa. Aí estamos a um plantel que está em construção, uma equipa que está em construção. Dinâmicas que estão a ser incutidas na equipa, que às vezes custam algum tempo, temos pouco tempo de trabalho, temos jogadores ainda a entrar, a chegar e a assimilar ideias, mas estou feliz porque temos vindo a fazer grandes jogos. Lembro-me de Leixões, em que tivemos as melhores ocasiões, tivemos o próprio aqui, a Académica, fomos um pouco infelizes com o canto e depois as circunstâncias do jogo, fomos também a Leiria e podemos ter feito logo os golos na primeira parte e tudo mudava, mas sim, hoje foi aquele termo de chegar, ver, respeitar a equipa adversária, que são jogadores excelentes, com uma qualidade individual e coletiva muito forte, em que, respeitando o adversário, ficas mais perto de vencer. Tentaste, aplicamos o que trabalhamos toda a semana, como eu disse, muito feliz com a atitude deles, deram tudo, nota-se que a equipa está mais fresca, está mais solta, o conhecimento mútuo dos jogadores também ajuda muitas vezes a anular os perigos da equipa adversária e a continuar a trabalhar, que é um plantel que, como eu digo, está em construção, tem jogadores que ainda não estão inscritos, em que também estamos à espera que eles venham para aportar mais qualidade também ao grupo. E feliz que o grupo merecia esta vitória.
1: A equipa em crescimento, de facto, hoje aproveita também todas as fragilidades que identificou no adversário, potenciou as suas qualidades, mas foi chave também a concentração, porque hoje não houve nenhuma situação de um lance infantil em que a equipa acabasse por ser danificada.
6: Sim, são momentos em que a aprendizagem, também com as novas leis do jogo, também por causa dos 5 segundos, e depois também automaticamente estarmos mais metidos e estamos mais frescos mentalmente, também tendo melhor conhecimento do jogo, estás mais bem posicionado. E isso tudo ajuda muito para estares mais focado no teu, na tua tarefa individual, porque sabes que coletivamente vamos trabalhar. E estas dúvidas que existia entre o jogador que tem que fazer esta posição e fazer aquela e corrigir e corrigir e corrigir, não, agora já sabe o que é que tem que fazer, o que é que ele tem que fazer sim ou sim, e se não fizer temos sido prejudicados. E eu acho que hoje a equipa respondeu bem, preparando a estratégia que tínhamos para este jogo. Sabíamos que o Porto podia construir a 3, podia construir a 2, tinha uma dinâmica muito boa dos meios, no meio campo tinha o Mido, que sabíamos que é um jogador, que é uma peça fulcral para a equipa do Porto, mas estes detalhes de um bocadinho de falta de treinamento, a falta de concentração, também com a frescura que estamos a dar, já estamos a entrar para o terceiro mês de trabalho, a equipa começa-se a adaptar, começa a estar mais solta e automaticamente começam a ter menos erros.
1: Obrigado, Ricardo Costa.
2: A leitura feita também por Ricardo Costa, no técnico da equipa do Tondela, nessa análise àquilo que foi neste resultado satisfatório, claro está, para a sua equipa, uma vitória de 3-0 para o lado da equipa do Tondela, recordando a marcha do marcador Vandereit aos 28 minutos, Tomané aos 47, na abertura da segunda parte, e João Marcos, mesmo a cair-se de pé no desta partida, aos 87 minutos, acabaram então por ser os autores dos golos que acabaram por dar aqui uma vitória na equipa do do Tondela, a segunda nesta época desportiva 2026-2027 na segunda liga e na portuguesa. Uma partida entre Abna Tondela e Futebol Clube do Porto Pebna, que pode escutar através da Gula FM em Portugal, em Moçambique, na Guiné-Bissau, assim como também em Cabo Verde, através da Rádio Morabeza. Abna também se pode acompanhar nas rádios parceiras, nomeadamente na Rádio Jornal do Centro, Abna em Aveiro, Viseu, Coimbra, na Guarda e Leiria, nos 98.9. Também nos pode acompanhar nas operadoras de televisão, nós, Mel, Vodafone e Novo, assim como em todas as emissões online FM das várias rádios que estiveram conectadas a esta Abna partida, e claro está Abna, como se sabe, também através das várias plataformas digitais, nas redes sociais, Abna, quer na página oficial de Facebook, quer na página oficial de YouTube da Abna Primeira Rádio de Porto, Abna já sabe, Abna, se já subscreveu este canal de YouTube da Abna Gula FM, partilhe com os seus amigos para que possamos aumentar ainda mais a comunidade Gula FM no YouTube. Esta Abna foi a primeira Abna partida de Abna 5 que vamos acompanhar durante este Abna dia Abna de Abna sábado, até porque a partir das 3:30 da tarde temos Abna o regresso da Abna Primeira Liga, Abna Portuguesa, com a continuidade desta quinta jornada Abna que abriu no dia de ontem com esse Futebol Clube Porto 2 Moreirense 1. Às 3:30 da tarde temos Estrela da Amadora Abna Futebol Clube Abna Famalicão. Às 6 da tarde duas partidas em simultâneo, Marítimo Benfica Abna e Alverca Sporting Clube de Braga, e às 8:30 da noite Sporting Clube de Abna Portugal Nacional da Madeira, mais Abna 4 duelos para Abna acompanhar aqui com o relato na Gudo. Enfim, foi um gosto estar consigo, pequena pausa para Abna Almoço, e a partir das Abna 3:15 iremos Abna abrir pano para Abna esse Estrela da Amadora Futebol Clube Famalicão nas contas da quinta jornada da Primeira Liga. Até já.
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3: Onde é que estava quando há instantes sentimos um sismo antes de vir falar e quer saber o que é que lhe passou pela cabeça?
4: Olha, Irene, você agora. Se eu lhe disser o que eu disse ao Lemos, nós estávamos a subir as escadas e nós temos uma porta de vidro e eu ouvi o barulho e disse-lhe, olha, pá, temos que mandar arranjar a porta de vidro que, que ela já está fazendo muito barulho. Uma pergunta. Só quando cheguei aqui é que percebi o que é que tinha acontecido. É para acabar, não é?

0: E seguimos agora nesta emissão com mais um craque mundial.
1: Eric Cantona, também conhecido como Le Roi, ou o Rei em português, é uma figura marcante e controversa no futebol, com uma carreira que influenciou não só dentro do campo, mas também fora dele. Nascido em Marselha, França, em 1966, Cantona começou a sua carreira em clubes menores no país, mas foi no Manchester United que realmente se destacou, transformando-se num ícone da Premier League. Cantona começou a sua trajetória no futebol no Auxerre, clube pelo qual fez a sua estreia profissional em 1983. Durante os primeiros anos da sua carreira, mostrou grande talento, mas também uma personalidade forte e um temperamento imprevisível. Passou por alguns clubes franceses, como o Marselha, o Bordeaux, o Montpellier e o Nîmes, conquistando títulos nacionais, mas sempre com problemas disciplinares. A sua passagem por Marselha foi marcada pela vitória no campeonato francês em 1989, mas Cantona não se adaptou completamente ao clube, que culminou na sua transferência para o Nîmes, onde um incidente com o árbitro quase resultou na sua reforma precoce. Após essa fase turbulenta, decidiu buscar uma nova oportunidade em Inglaterra, onde a sua carreira descolaria de forma irreversível. A carreira de Cantona mudou drasticamente ao transferir-se para o Leeds United em 1992. Rapidamente ajudou o clube a conquistar o título da primeira divisão inglesa, mas foi depois da sua transferência para o Manchester United que se tornaria uma verdadeira lenda. Chegando ao Old Trafford em novembro de 1992, Cantona teve um impacto imediato. Os Red Devils, que não conquistavam o título inglês há mais de 25 anos, venceram a Premier League na sua primeira temporada com o francês. Com o seu estilo arrojado, passos precisos e golos decisivos, ajudou a transformar o United numa potência do futebol inglês. Entre 1992 e 97, sob sua liderança, o clube conquistou 4 títulos da Premier League, além de 2 taças da Inglaterra. Cantona sempre foi conhecido tanto pelas suas habilidades com bola quanto pelo seu temperamento explosivo. O episódio mais famoso da sua carreira ocorreu em 1995, quando durante uma partida frente ao Crystal Palace deu um pontapé num adepto adversário que o insultou da bancada. Esse incidente resultou numa suspensão de 8 meses, um dos momentos mais controversos da história do futebol inglês. Apesar disso, quando retornou da suspensão, Cantona rapidamente recuperou a sua forma e liderou o Manchester United em mais uma conquista da Premier League, em 1996. Esse foi um dos momentos que cimentou o seu status de rei, tanto pelo seu carisma quanto pela sua importância dentro de campo. Surpreendentemente, Cantona anunciou a sua retirada em 1997, aos 30 anos, no auge da sua carreira. Decidiu então seguir outros caminhos, incluindo uma carreira como ator e envolvimento com o cinema e arte. Fora dos campos, o francês sempre foi conhecido pela sua personalidade forte, pensamentos filosóficos e declarações marcantes que alimentaram a sua aura de enigma e fascínio. O avançado deixou um legado profundo no Manchester United e no futebol mundial. Foi nomeado em 1994 como jogador do ano para a Associação de Jogadores Profissionais Ingleses e em 2001 foi eleito o jogador do século pelos adeptos do United. A sua influência no renascimento do clube e na Premier League é inegável, sendo lembrado como um dos maiores jogadores da história do futebol inglês. A carreira de Eric Cantona foi marcada tanto pelo brilhantismo dentro de campo como pela sua irreverência fora dele. Ícone do Manchester United e da Premier League, Cantona não só ajudou a transformar o clube numa potência global, como também redefiniu o papel de uma estrela do futebol, combinando talento, liderança e uma personalidade única. Mesmo após a sua retirada, continua a ser uma figura reverenciada e uma das personalidades mais influentes da história do futebol.
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0: Seguimos agora nesta emissão com os gigantes adormecidos.
1: O FC Kaiserslautern é um dos clubes mais respeitados do futebol alemão, com uma história rica e momentos marcantes tanto a nível nacional como europeu. Fundado em 1900, o clube é sediado na cidade com o mesmo nome, no estado da Renânia-Palatinado, e tem uma tradição profunda no futebol germânico, sendo especialmente conhecido pelos títulos conquistados e pela apaixonada base de adeptos. O Kaiserslautern ganhou destaque pela primeira vez nos anos de 1950, quando conquistou 4 títulos da Bundesliga num período de grande sucesso. O clube alcançou a sua primeira grande glória em 1951 com a conquista do campeonato alemão e o sucesso continuou na década seguinte com títulos em 53, 54 e 55, estabelecendo-se como um dos clubes mais dominantes da Alemanha Ocidental. O período mais notável da história recente do Kaiserslautern foi na década de 1990, quando a equipa alcançou uma série de feitos notáveis que deixaram uma marca indelével no futebol alemão. Sob o comando do treinador Otto Rehagel, o Kaiserslautern conquistou a Bundesliga em 91-92, apenas apenas um ano após a promoção para a primeira divisão. Este feito é amplamente reconhecido como um dos maiores na história do futebol germânico, dado que o clube havia sido promovido da segunda divisão apenas uma temporada antes. O trabalho de Rehagel na promoção e subsequente conquista da Liga é amplamente celebrado como um exemplo notável de gestão e desenvolvimento da equipa. Em 1996, o Kaiserslautern continuou a brilhar ao vencer a Taça da Alemanha, completando uma dupla de títulos impressionante. O sucesso na Taça veio após uma vitória por 1-0 sobre o Borussia Mönchengladbach na final, consolidando o status do clube como uma força respeitada no futebol do país. Outro momento notável da história do clube foi a conquista da Supertaça da Alemanha em 1991, onde derrotaram o Hamburgo por 2-1. Além dos sucessos domésticos, o Kaiserslautern também fez algumas aparições notáveis nas competições europeias, com o clube a ter a oportunidade de competir na Taça dos Clubes Campeões Europeus e na Taça UEFA durante os anos 90, embora não tenha conseguido conquistar os principais troféus europeus. No entanto, a participação em tais competições foi um reconhecimento da qualidade da equipa e da sua capacidade de competir em nível internacional. Nos anos seguintes, o Kaiserslautern enfrentou desafios e períodos de declínio. A equipa teve dificuldades em manter a sua posição na Bundesliga e experimentou descidas à segunda divisão. A gestão do clube e a estabilidade financeira foram questões que afetaram o desempenho da equipa nas décadas seguintes, mas apesar destes desafios, o Kaiserslautern continuou a ser uma peça importante no futebol alemão e manteve uma base de adeptos apaixonados que apoiaram o clube durante os altos e baixos. Em termos de infraestruturas, o clube joga os seus jogos no Stadion der Betzenberg, conhecido por ser um dos estádios mais intimidantes da Alemanha devido ao ambiente vibrante e apaixonado. O estádio tem capacidade para cerca de 49 mil espectadores e é um dos locais mais icónicos do futebol germânico. O Kaiserslautern também é conhecido pela sua contribuição para o desenvolvimento de talentos no futebol alemão, já que o clube teve vários jogadores notáveis ao longo dos anos, incluindo Klaus Toppmöller, Rainer Bonhoff e mais recentemente Omar Gaber e Clemens Fritz. A história do Kaiserslautern é uma mistura de sucessos e desafios, marcada por uma grande época nos anos 90 e por uma reputação de ser um clube que sabe como competir no mais alto nível. O sucesso do emblema durante a era de Rehagel é particularmente memorável e o Kaiserslautern continua a ser, por isso, uma parte importante do panorama do futebol alemão, com uma base de adeptos leal e um legado de conquistas que define a sua rica história.
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4: Aproveitam muito por a capacidade atlética que têm. 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
0: Ficamos a 3 minutos da 1:30 da tarde.
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0: E agora seguimos com os grandes feitos históricos neste produto 100% palavra.
1: A equipa do AC Milan entre 1988 e 1994 é considerada uma das mais icónicas da história do futebol. Sob a direção do treinador Arrigo Sacchi, a equipa revolucionou a forma de jogar, implementando um estilo de jogo baseado na pressão alta e na coesão tática. Esse modelo não apenas trouxe sucesso imediato, mas também influenciou gerações futuras de treinadores e equipas ao redor do mundo. A formação mais emblemática do Milan deste período contou com jogadores como Franco Baresi, Paolo Maldini, Marco Van Basten e Ruud Gullit. Baresi, como capitão e defesa central, era a âncora da defesa, enquanto Maldini, um jovem lateral na época, já mostrava o seu imenso potencial. Gullit e Van Basten formavam uma dupla ofensiva letal, combinando força física e habilidade técnica, e tornaram-se assim símbolos do ataque milanês. Durante a temporada de 1988-89, o Milan conquistou a Taça dos Clubes Campeões Europeus ao vencer o Steaua de Bucareste por 4-0 na final, um triunfo que consolidou a equipa como uma potência no cenário europeu. A formação foi elogiada não apenas pela qualidade dos seus jogadores, mas também pela sua capacidade de trabalhar em equipa e pela intensidade do seu jogo. Esse título foi o primeiro de muitos que viriam, pois o Milan tornaria-se uma força dominante na Europa e em Itália. Na temporada seguinte, a equipa repetiu o feito ao vencer novamente a Liga dos Campeões, agora superando o Olympique de Marselha. Este triunfo foi especialmente significativo, pois solidificou a reputação da equipa como uma das melhores da história do futebol. Durante esse tempo, a formação também conquistou o campeonato italiano, o que fez do Milan um dos clubes mais vitoriosos da época. O sucesso dos Rossoneri não se limitou apenas ao campo de jogo, já que a equipa também se destacou pelo seu impacto fora das quatro linhas. O clube tornou-se um modelo de profissionalismo e gestão no futebol e o seu legado permanece influente. O trabalho de Sacchi e a filosofia que implementou no Milan inspiraram muitos treinadores que vieram depois, estabelecendo um novo padrão para o jogo. O período de 1988 a 1994 é, sem dúvida, um dos mais gloriosos na história do AC Milan. A combinação de talento, tática e trabalho em equipa, a equipa não apenas rendeu troféus, mas também deixou uma marca inolvidável no futebol mundial, fazendo do Milan uma referência em excelência e inovação no desporto.
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8: O jogador de Sabino Ricardo Rodrigues é o mais recente reforço do Torino, regressando ao clube italiano depois de duas épocas ao serviço do Real Betis. O atleta juntou-se assim a Daniel Bragança, médio, que deixou o Sporting. O defesa de 34 anos foi formado nos suíços, na formação do Zurich. Passou ainda pela formação do Wolfsburgo, Milan, PSV Eindhoven e Torino entre 2020 e 2024. O internacional suíço na temporada passada fez uma assistência em 35 jogos pelo Betis. O jogador luso, Francisco Conceição, venceu o prémio do Golo do Ano da Série A em 2025-2026, atribuído na Grande Gala del Calcio, na IC, na TEC, sem que na grandes novidades, o remate de Chico frente à Roma, no Estádio Olímpico, foi o mais votado entre os 10 finalistas. O encontro que terminou com o empate a 3, mas viu o golo do Internacional Português distinguido na Gala, realizada no Teatro Abnala na Scala, em Milão, na Conceição, rematou de primeira na entrada da área e colocou na bola junto ao ângulo superior de Sabina esquerdo. Com tudo isto, Chico Conceição acabou também por receber elogios por parte de Roberto Mancini, selecionador italiano, que destacou precisamente uma das principais características do extremo, sendo um jogador imprevisível, que pode de facto aqui mexer com o jogo. Ora, na novidade prende sobretudo com o golo de Francisco Conceição, que frente à Roma passa a integrar a lista de candidatos ao Prémio Puskas 2026, depois de ter recebido essa distinção de golo da época da Série A italiana. Francisco Conceição mostrou-se bastante orgulhoso com o facto desse golo estar presente entre os possíveis prémios Puskas 2026. O Bafos de Ricardo Sapinto conquistou a supertaça do Chipre na decisão. A equipa do português bateu o Omonia por uma bola zero, campeão em título, que irá enfrentar o Benfica na fase de Liga da Liga na Europa. Em Limassol, os portugueses PP Rodrigues e Domingos Guina.

0: Equipa do Português bateu o Omonia por uma bola zero, campeão em título, que irá enfrentar o Benfica na fase de Liga da Liga na Europa. Em Limassol, os portugueses na PP Rodrigues e Domingos Quina, clube com um triunfo. O Métio Luz, na Samuel Teles, alinhou no início pela Universidade de Craiova. E o ex-Sporting e Benfica, Heriberto Tavares, foi também titular. O triunfo foi consumado com os golos de Nassimba aos 25 minutos, aos 45. Na segunda parte, na formação de Bacau, reduziu pelos pés de Benaciabano aos 52 minutos. Destaca ainda para a expulsão aos 78 minutos, deixando a equipa de Filipe Coelho reduzida nos minutos finais a 10 jogadores. A formação do Al-Ula, treinado por José Peseiro, venceu a equipa do Al-Rayyad por 2-0 na terceira jornada da 2ª Liga na Saudita, insolente na liderança da prova. Chopin aos 32 minutos de penalti e Kyoto aos 39 marcaram os golos do encontro. André Norte atuou durante todo o encontro no Al-Ula, tendo registrado uma boa exibição. O triunfo permite ao técnico português isolar-se na liderança do campeonato, somente 9 pontos em 3 nas jornadas, mais 2 do que na formação do Jeddah, que não foi além de um nulo na casa da formação do Al-Jelf nesta ronda. O Al-Ula, após ter falhado por muito pouco na subida de divisão na época passada, tem vivido um arranque de temporada imaculado em 2026-2027. Além das vitórias para no campeonato, também já afastou o primo divisionário, o Al-Fat da Taça. Juan Quintero, antigo jogador do Futebol Clube do Porto, representou a seleção da Colômbia pela última vez durante o Mundial 2026. O médio ofensivo de 33 anos admitiu que na eliminação nos oitavos de final do último Campeonato do Mundo, na frente à Suíça, no desempate por penaltis, foi passado 3 ou 4 noites sem dormir, sabia sentir que tinha chegado o momento de dizer adeus na sua seleção. Quintero, em 14 anos, registrou 54 internacionalizações pela seleção colombiana, tendo apontado 6 golos e feito 10 assistências. O canhoto passou por Portugal entre 2013 e 2015, no período em que representou o Futebol Clube do Porto. Atualmente joga pelos colombianos do Independiente Medellín. Também na saída da sua seleção está o jogador Edin Dzeko, que deu a conhecer o fim da sua carreira internacional. O avançado bósnio de 40 anos representa pela última vez na seleção da Bósnia-Herzegovina, na 2 de outubro, frente à Suécia, num encontro da Liga das Nações, que servirá também para a despedida dos adeptos no estádio Bilino, em Zenica. Dzeko recordou ainda nos momentos mais marcantes ao serviço da Bósnia, com destaque para a qualificação rumo aos Mundiais 2014 e 2026. Dzeko é, de resto, o jogador com mais internacionalizações e golos na história da Bósnia-Herzegovina, somente 151 jogos e 73 golos pela sua seleção.
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6: da Vila do Conde. Ahmed Hassan. É o Fama que joga do lado direito, do lado da linha. 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
8: O jogador ideal sabe equilibrar disciplina e criatividade, sendo imprevisível nos momentos decisivos. É para ouvir também todos os dias, aqui na primeira Rádio Desporto, o perfil do jogador.
9: Perfil do jogador. Rodri Hernández, nascido a 22 de junho de 1996 em Madrid, em Espanha, é o médio defensivo conhecido pela sua capacidade de recuperar bolas e distribuir jogo. Iniciou a sua carreira no Atlético Madrid, onde começou a sua formação juvenil antes de se destacar na equipa B. A sua performance chamou a atenção da primeira equipa do Atlético, onde fez a sua estreia em 2015. Já em 2018, Rodri transferiu-se para o Villarreal, onde se destacou na La Liga pela sua habilidade em controlar o meio-campo e a sua leitura de jogo. A sua excelente temporada no Villarreal levou-o ao Manchester City em 2019 e por aí tornou-se uma peça fundamental no esquema tático do treinador Pep Guardiola, contribuindo para a conquista de vários títulos, incluindo a Premier League e a Liga dos Campeões em 2023. Além da sua carreira em clubes, Rodri também representa a seleção espanhola. Fez a sua estreia internacional em 2018 e tem sido uma presença constante no meio-campo de La Roja, ajudando a equipa em competições internacionais e qualificações. Em 2024, foi uma das principais figuras que conquistou o Euro 2024 na Alemanha sob o comando de Luís de la Fuente.
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8: Agora nesta emissão seguimos com os craques da Liga Portuguesa, aqueles que mais se destacaram. O talento desses craques imortalizou-os, mas a vida pós-carreira nem sempre é fácil e alguns enfrentam também desafios em manter a mesma relevância. É para ouvirmos também aqui nestas emissões da primeira rádio de desporto esses craques que mais se destacaram na Liga Portuguesa.
9: Vítor Damas, nascido a 8 de outubro de 1947 em Lisboa, é amplamente considerado um dos maiores guarda-redes da história do futebol português e uma das maiores lendas do Sporting Clube de Portugal. Com uma carreira que se estendeu por mais de duas décadas, Damas é muitas vezes referido como Eusébio das Balizas, um apelido que sublinha a sua relevância e impacto no futebol nacional, semelhante àquele que Eusébio teve como avançado. Damas iniciou a sua ligação ao Sporting nas camadas jovens, tendo ingressado no clube de Alvalade aos 14 anos. A sua estreia pela equipa principal aconteceu em 1966, ainda com apenas 19 anos, e rapidamente se afirmou como titular. Foi o guarda-redes principal da equipa leonina durante grande parte das décadas de 1960 e 70, disputando 332 jogos na sua primeira passagem pelo clube. Damas destacava-se pela sua agilidade e reflexos rápidos, que o tornaram uma referência entre os guarda-redes da sua época, tanto em Portugal como na Europa. Além do seu talento individual, foi fundamental nas conquistas do Sporting durante a sua carreira. Na primeira passagem pelo clube, conquistou dois campeonatos nacionais em 65-66 e 69-70 e uma Taça de Portugal em 70-71. A sua presença na baliza era sinónimo de segurança para a equipa e o seu estilo de jogo foi revolucionário para a posição de guarda-redes em Portugal, onde se destacou por ser um dos primeiros a atuar fora da pequena área, utilizando os pés para ajudar no processo defensivo. Em 1976, Vítor Damas decidiu procurar novos desafios e transferiu-se para o Racing Santander, em Espanha, onde permaneceu por três temporadas. Durante a sua passagem pelo futebol espanhol, o seu nome continuou a ser respeitado, sendo o titular absoluto na equipa espanhola. Após a sua experiência internacional, retornou a Portugal, onde jogou no Vitória Sport Clube e no Portimonense, antes de regressar ao Sporting em 1984 para encerrar a sua carreira. Na segunda passagem por Alvalade, Damas conseguiu manter um nível elevado, mesmo já com mais de 35 anos. Esteve presente em mais de 114 jogos nessa fase final da carreira pelo Sporting e conseguiu o feito de se tornar o jogador com mais partidas oficiais pelo clube, superando a marca de 436 jogos, um recorde que se manteve por vários anos. Apesar de não ter conquistado mais títulos nessa fase, o seu retorno foi celebrado pela massa associativa, que via em Damas não apenas um jogador, mas o símbolo do emblema. A nível de seleção, Damas também teve uma carreira longa e respeitada, somando 29 internacionalizações para Portugal. Esteve presente em momentos importantes, incluindo a campanha de qualificação para o Mundial de 86, já no final do seu percurso. Foi sempre reconhecido pela sua classe e liderança dentro de campo. Mais tarde, retirou-se em 1989, aos 41 anos, e permanece uma figura icónica do futebol português. O Sporting honrou o seu legado ao dar o seu nome a uma das portas do estádio José Alvalade e a sua memória continua a ser celebrada pelos adeptos leoninos e pelos entusiastas do futebol em Portugal.
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9: Andriy Shevchenko, ou simplesmente Sheva, é uma das maiores lendas do futebol mundial. Nascido a 29 de setembro de 1976, em Dvirkishnia, na Ucrânia, Shevchenko destacou-se desde cedo como um talento raro. Iniciou a sua carreira no Dinamo de Kiev, onde rapidamente impressionou pelo seu poderio físico, velocidade e capacidade de finalização, características que o tornariam um dos melhores avançados da sua geração. Foi sob a orientação do lendário treinador Valery Lobanovsky que Shevchenko desenvolveu a sua técnica apurada
10: tem instinto de matador. Nos anos 90, o Dinamo de Kiev era uma das principais potências do futebol da Europa de Leste e Shevchenko desempenhou um papel fundamental na equipa, ajudando-a a dominar o campeonato ucraniano e a ter presenças marcantes nas competições europeias. Na Liga dos Campeões de 1997-98, Cheva ganhou projeção internacional ao marcar um hat-trick frente ao Barcelona no Camp Nou, numa vitória por 4-0 que espantou o mundo do futebol. Esta exibição cativou os olhares dos grandes clubes europeus, mas foi o AC Milan que garantiria a sua contratação em 1999. A chegada de Shevchenko a Milão foi um dos momentos mais decisivos da sua carreira. Logo na sua primeira época, o avançado ucraniano mostrou ao mundo a sua capacidade letal, tornando-se o melhor marcador da Série A, com 24 golos. Shevchenko formou uma parceria ofensiva impressionante com nomes como Rui Costa e Kaká, ajudando o AC Milan a reconquistar o estatuto de potência europeia. Com a camisola rossonera, conquistou a Liga dos Campeões em 2003, quando o Milan venceu a Juventus na final, nas grandes penalidades. Shevchenko marcou o penalti decisivo e levou o clube de volta ao topo do futebol europeu. Entre os títulos que conquistou no Milan, destacam-se ainda um Scudetto em 2004, uma Supertaça italiana e uma Supertaça europeia. No entanto, foi o seu desempenho individual que marcou uma era no futebol europeu. Em 2004, Shevchenko venceu a tão cobiçada Bola de Ouro, sendo coroado o melhor jogador da Europa, um feito que colocou definitivamente o seu nome entre os grandes do futebol. Ao longo das suas 7 temporadas nos rossoneri, Shevchenko marcou 175 golos em 322 jogos, tornando-se o segundo melhor marcador da história do clube, apenas atrás do sueco Gunnar Nordahl. Em 2006, Shevchenko trocou o Milan pelo Chelsea, numa das transferências mais caras da história do futebol à época. No entanto, a sua passagem por Londres foi marcada por lesões e dificuldades de adaptação ao estilo de jogo mais físico e intenso da Premier League, e apesar de momentos de brilho, Shevchenko nunca conseguiu replicar o sucesso que tivera em Itália e após 2 temporadas regressou ao Milan por empréstimo, mas os anos dourados já estavam para trás. Eventualmente voltou ao Dinamo de Kiev, onde jogou até ao final da sua carreira em 2012, fechando o ciclo no clube que o viu nascer para o futebol. A nível de seleções, Shevchenko foi a grande figura da Ucrânia durante quase 2 décadas. O ponto alto da sua carreira internacional foi a qualificação da Ucrânia para o Mundial de 2006, a primeira vez que o país conseguiu tal feito desde a sua independência. Shevchenko, como capitão e líder, conduziu a equipa até aos quartos de final da competição, onde foram eliminados pela Itália. A sua contribuição para o futebol ucraniano vai muito além dos golos que marcou. Cheva continua a ser um símbolo nacional, sendo visto como o embaixador do futebol ucraniano no mundo. Após pendurar as botas, Shevchenko seguiu uma carreira como treinador, tendo assumido o comando da seleção ucraniana em 2016. Sob a sua liderança, a Ucrânia alcançou um feito notável no Euro 2020, chegando pela primeira vez aos quartos de final do torneio. Shevchenko provou que a sua visão de jogo não se limitava a ser um dos melhores avançados de sempre, mas também um estratega competente fora das quatro linhas. Com uma carreira recheada de títulos, golos e momentos históricos, Andriy Shevchenko é sem dúvida um dos jogadores mais icónicos do futebol mundial. O seu legado no AC Milan e na seleção ucraniana permanecerá por muito tempo e o seu nome estará sempre associado à excelência, classe e capacidade de superação, tanto dentro como fora dos relvados.

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1: Fundado a 4 de março de 1945, no rescaldo da Segunda Guerra Mundial, o Estrela Vermelha de Belgrado, ou Crvena Zvezda, em sérvio, rapidamente se consolidou como um dos clubes mais emblemáticos da antiga Jugoslávia e da atual Sérvia. Desde os seus primeiros dias, o clube destacou-se como uma força dominante no futebol jugoslavo, não só devido ao seu desempenho dentro de campo, mas também pelo seu simbolismo e ligação com o espírito nacionalista da Sérvia. Situado em Belgrado, a capital do país, o Estrela Vermelha representa muito mais do que uma simples equipa de futebol. Para os seus adeptos, é um símbolo de orgulho, resistência e, acima de tudo, de grandeza. Logo após a sua fundação, o Estrela Vermelha começou a construir um legado de sucesso que o acompanharia ao longo das décadas. O primeiro grande troféu nacional chegou em 1948 com a conquista da Taça da Jugoslávia e o clube rapidamente se estabeleceu como uma potência do campeonato jugoslavo. Ao longo das décadas de 1950 e 1960, o Estrela Vermelha consolidou a sua posição como um dos clubes mais fortes do país, ganhando vários títulos nacionais e criando uma base de adeptos apaixonada e fiel. Este período foi marcado pela rivalidade feroz com o Partizan de Belgrado, outra potência do futebol jugoslavo. Conhecido como o Eterno Derby, este confronto transformou-se num dos jogos mais intensos do futebol europeu, envolvendo paixões que muitas vezes ultrapassavam o desporto. No entanto, foi na década de 1980 que o Estrela Vermelha começou a preparar-se para aquilo que seria o momento mais glorioso da sua história. Sob a liderança de uma geração de jogadores talentosos e com o apoio incondicional dos seus adeptos, o clube construiu uma equipa de classe mundial que atingiria o auge no início dos anos 90. Jogadores como Dragan Stojković, Dejan Savicevic, Robert Prozinecki e Vladimir Jugović emergiram como estrelas e a equipa tornou-se conhecida pelo seu estilo de jogo técnico, habilidoso e ofensivo, que cativava tanto os seus adeptos como os críticos do futebol europeu. A grande conquista do Estrela Vermelha chegou na temporada de 1990-1991, quando o clube venceu a Taça dos Clubes Campeões Europeus, o troféu mais prestigiado do futebol de clubes. Numa campanha épica, a equipa de Belgrado derrotou alguns dos gigantes do velho continente, culminando na final disputada a 29 de maio de 1991 no estádio San Nicola, em Bari, na Itália. Frente ao poderoso Olympique de Marselha, o Estrela Vermelha jogou de forma calculista e estratégica, resistindo aos ataques franceses e levando o jogo a uma decisão por penaltis após um empate a zero no tempo regulamentar. Na dramática lotaria das grandes penalidades, o Estrela Vermelha foi mais eficaz, vencendo por 5-3 e garantindo o primeiro título europeu da sua história. Este triunfo fez do clube o primeiro dos Balcãs a conquistar um título europeu, um feito histórico que elevou o nome do emblema ao patamar dos grandes do futebol. Além da Taça dos Campeões Europeus, o Estrela Vermelha conquistou ainda a Taça Intercontinental de 1991, ao derrotar o Colo-Colo do Chile por 3-0 no Japão. Com este título, o clube confirmou o seu estatuto como a melhor equipa do mundo naquele ano, um feito que solidificou o seu lugar entre as maiores potências do futebol global. A equipa de 1991 é até hoje considerada uma das melhores formações da história do futebol jugoslavo e um orgulho eterno para os seus adeptos. Contudo, após este sucesso estrondoso, o clube enfrentaria desafios significativos nos anos que se seguiriam. A desintegração da Jugoslávia e a guerra civil que assolou os Balcãs nos anos 90 tiveram um impacto profundo no futebol da região. O Estrela Vermelha, tal como outros clubes da antiga Jugoslávia, viu-se afetado pelas dificuldades económicas e políticas resultantes do conflito e muitos dos seus melhores jogadores acabaram por se transferir para equipas estrangeiras, enfraquecendo a qualidade competitiva da equipa. A transição para o futebol sérvio após a independência do país não foi fácil e o clube passou por um período de reconstrução. Apesar desses desafios, o Estrela Vermelha continuou a ser uma força dominante no campeonato sérvio, conquistando inúmeros títulos nacionais e mantendo uma forte presença nas competições europeias. Nos anos recentes, o clube tem procurado reviver os seus dias de glória, conseguindo importantes qualificações para a fase de grupos da Liga dos Campeões, onde tem enfrentado algumas das melhores equipas da Europa, demonstrando a resiliência e a tradição de uma instituição histórica. O Estrela Vermelha continua a ser o clube mais bem-sucedido da Sérvia, com dezenas de títulos nacionais, incluindo campeonatos e taças. O Maracanã, o icónico estádio do clube, com capacidade para mais de 50 mil espectadores, é conhecido pelo ambiente eletrizante criado pelos fervorosos adeptos, conhecidos como Delia. Este apoio incondicional tornou o Estrela Vermelha um dos clubes mais temidos para qualquer adversário que se atreva a passar pelo túnel para pisar o seu relvado. Em suma, trata-se de um clube com uma história rica e complexa, feita de momentos de glória inigualáveis e desafios profundos. A sua vitória na Taça dos Campeões Europeus em 1991 permanece como o maior feito de um clube dos Balcãs e uma referência de excelência no futebol mundial. Hoje, o Estrela Vermelha continua a ser um símbolo de resistência e paixão, representando não só a cidade de Belgrado, mas também o espírito de um clube que, independentemente das adversidades, mantém vivo o sonho de voltar a dominar o futebol europeu.
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4: Uma equipa que nos... vai tentar fazer a vida difícil, como é normal, e que papel que vão ter. Uma equipa que é forte, que é agressiva no seu espaço, que tem um bom apoio também em casa, com um bom começo, que dá confiança à equipa. Quando vens, normalmente, equipas que somem divisão, vêm numa boa dinâmica de vitória.
5: Tem uma equipa boa, e não só isso, também tem uma equipa que joga muito bem em termos de posse. E também acho que vi a equipa jogar, contratou jogadores novos, e a partir deste momento, com muita confiança, joga bem, troca bem a bola e também aprendeu. Isto também em termos de organização defensiva é forte.
6: Se vocês viram os partidos da América, mas ele apostou dificuldades a Porto, ele apostou dificuldades a Sporting. É verdade que não conseguiu todavía vitória com o novo treinador, mas é um equipo que... tiene un trabajo detrás.
7: Claro que vamos encontrar uma equipa extremamente competente, com muita competência, com muita qualidade também, num plano mais coletivo e num plano mais individual. E é importante, primeiramente, que a equipa, em termos macro, esteja disponível.
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0: Ficamos a 7 minutos das 2 da tarde.
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1: A temporada de 2000-2001 ficará para sempre marcada na história do futebol português como o ano em que o Boa Vista desafiou todas as probabilidades e conquistou o título de campeão nacional. O feito, até hoje, é visto como um dos maiores marcos do futebol nacional, tornando o clube da cidade do Porto o segundo clube fora dos três grandes a conquistar o campeonato após o Bolonense em 1946. Sob a orientação de Jaime Pacheco, uma equipa disciplinada e aguerrida, conhecida pela sua entrega incansável, transformou-se num exemplo de união, estratégia e resiliência. Jaime Pacheco, ele próprio um símbolo da raça e determinação enquanto jogador, construiu uma equipa com base nesses mesmos valores. O Boa Vista não era um conjunto de estrelas, mas sim uma máquina coletiva onde cada jogador sabia exatamente o seu papel. A solidez defensiva e a capacidade de superar adversidades foram as marcas registadas deste grupo. Em vez de depender de uma figura individual, o Boa Vista de Pacheco focou-se num futebol de combate, com uma defesa implacável e uma mentalidade tática intransigente. A equipa foi uma verdadeira muralha defensiva, sofrendo apenas 22 golos ao longo das 34 jornadas do campeonato. A espinha dorsal do Boa Vistão era composta por jogadores que se tornaram lendas no Bessa. Ricardo, o guarda-redes, foi uma peça-chave, protagonizando exibições seguras ao longo da temporada. À frente deles, jogadores como Litos e Petit formaram uma linha defensiva e de meio-campo quase impenetrável, com Petit, em particular, a ser o símbolo de entrega e de luta da equipa, combinando qualidade técnica com uma agressividade que intimidava os adversários. No ataque, Elpidio Silva, conhecido como Super Elpidio, foi decisivo, oferecendo à equipa a capacidade de transformar as raras oportunidades ofensivas em golos. Além disso, Marquelinho e Duda, jogadores rápidos e criativos, eram responsáveis por criar desequilíbrios nos flancos. A trajetória do Boa Vista nessa época foi notável por mais do que apenas os resultados obtidos. A equipa venceu 23 dos 34 jogos, incluindo importantes triunfos frente aos gigantes do futebol português. A vitória sobre o Futebol Clube do Porto por 1-0 no estádio do Bessa foi um dos momentos-chave da época, consolidando o Boa Vista como um verdadeiro candidato ao título. A força da equipa em casa foi impressionante, mas também nos jogos fora de portas o Boa Vista se mostrou imbatível, conseguindo pontos essenciais que lhes permitiam manter-se no topo da tabela. Ao longo da época, a equipa foi construindo uma vantagem sólida sobre os rivais, mas a reta final foi particularmente intensa. A equipa entrou na fase decisiva do campeonato com o Sporting a pressionar, mas o Boa Vista manteve-se firme. Nos momentos de maior pressão, a equipa de Jaime Pacheco mostrou o seu caráter resiliente, conseguindo vitórias cruciais. Um dos jogos mais memoráveis foi a vitória por 3-0 sobre o Salgueiros, na penúltima jornada, que deixou o Boa Vista a um pequeno passo de fazer história. Na última jornada, o empate a uma bola frente ao Desportivo das Aves foi suficiente para garantir o título de campeão nacional, com 2 pontos de vantagem sobre o rival da cidade, o Futebol Clube do Porto. A conquista do Boa Vista em 2000-2001 foi um verdadeiro conto de fadas no futebol português. A equipa do Bessa, longe de ter os recursos e o poderio dos rivais tradicionais, mostrou que a disciplina, a organização e uma forte mentalidade coletiva podiam derrubar gigantes. O Boa Vista terminou a temporada com 77 pontos, fruto de 23 vitórias, 8 empates e apenas 3 derrotas, num campeonato onde os achadrezados provaram ser a equipa mais consistente e determinada. Este título não só marcou a história do Boa Vista, mas também teve um impacto profundo no futebol português. A vitória de um outsider num campeonato dominado por Benfica, Porto e Sporting trouxe esperança a muitos clubes de menor dimensão e mostrou que com uma boa estratégia e uma equipa unida tudo é possível. Jaime Pacheco tornou-se uma figura lendária e até hoje a equipa de 2000-2001 é recordada com enorme carinho pelos adeptos das Panteras Negras e admirada por todos os amantes do futebol em Portugal. Após essa temporada de sonho, o Boa Vista manteve uma presença respeitável no futebol português e europeu, chegando mesmo às meias finais da Taça UEFA em 2003, mas nunca mais repetiu o feito de 2001. No entanto, a epopeia desse ano ficou gravada como um dos maiores momentos da história do futebol nacional, tornando o Boavistão imortal.

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0: 20 minutos com um gol de Dinis Pinto no primeiro da época, não sofrido pelo Futebol Clube do Porto, mas os Dragões deram a volta no marcador com os tentos do polaco Betnarek aos 37 minutos e do brasileiro William Gomes aos 58. Guilherme Liberato aos 90 minutos acabou expulso com vermelho direto e deixou o Moreirense com 10 após um lance com o médio Victor Verhold, que deixou o dinamarquês maltratado no relevado após uma pancada na cabeça, abandonando o relevado de maca. No final do jogo, o treinador do Futebol Clube do Porto, Francisco Farioli, enalteceu um triunfo difícil.
1: Avoided, I wish this one will help us to wake up, because I think the game, honestly, we played quite well, with good control on the ball, we attack a lot, we generate a big amount of chances, but this league is like this, you cannot concede anything, and sometimes, you know, just a ball lost, a counter-attack, or a lateral ball where at some point you lose the mark inside and you can pay the price, and this is what happened. Of course, the reaction has been very positive, you know, wave after wave, to generate the right conditions to draw first and to go to win the game after. So yeah, really happy of this fifth victory.
0: Já o treinador do Moreirense, Vasco Botelho da Costa, alimentou este desaire da sua equipa.
2: Um jogo difícil, sabíamos que o Porto tem muita intensidade e, como disse, eu concordo consigo. Acho que conseguimos aquilo que para mim é o mais difícil contra este Porto, que é igualar os níveis de competitividade, duelar, ganhar duelos, ganhar primeiras bolas, ganhar segundas bolas. Sabíamos que não nos podíamos expor em demasia, mas também não podíamos pressionar à maluca, porque o Porto é uma equipa que está muito estimulada para achar homem livre, e se nós dessemos muito espaço íamos começar a abrir grandes autoestradas para a nossa baliza. Acho que podíamos ter em determinados momentos arriscado um bocadinho mais na pressão, porque nós efetivamente estávamos a ter sucesso. Percebeu-se que os jogadores do Porto, principalmente os centrais, estavam um pouco confusos com a estratégia que nós apresentámos.
0: Contas feitas, o Futebol Clube do Porto segue isolado na frente com 15 pontos, mais 5 do que o Sporting, que joga durante este sábado com o Nacional, enquanto que o Moreirense sofreu a segunda derrota e até assim primeiro com 4 pontos arrebatados. A quinta jornada da Primeira Liga na Portuguesa continua durante este sábado e principal foco para a entrada em campo quer de Benfica, na Sporting Clube de Portugal e Sporting Clube de Braga. Mas começamos por olhar para essa entrada em campo por parte da equipa de Benfica, que se desloca na Tebna ao Funchal, no arquipélago da Madeira, para defrontar a equipa de Marítimo. Benfica este que nesta altura está no quinto lugar com 7 pontos e tem pela frente o Marítimo, que neste momento vai ocupando na tabela classificativa o sétimo lugar, com 7 pontos conquistados, os mesmos que a formação encarnada na divisão este jogo. Do lado da equipa do Benfica, Marco Silva destaca na qualidade da formação maritimista.
3: Naquele espaço acaba por ser sempre fundamental, e uma equipa que nos vai tentar fazer a vida difícil, como é normal, e que o papel que vão ter. Uma equipa que é forte, que é agressiva no seu espaço, que tem um bom apoio também em casa, com um bom começo, o que dá confiança à equipa. Quando vens normalmente equipas que somem divisão, vêm numa boa dinâmica de vitória, vêm a conseguir bons resultados, e se conseguirem no começo do campeonato transitar de um ano para o outro e conseguir que haja alguma continuidade, dá aquela confiança que é muito importante, na minha opinião, por vezes acaba por ser decisiva para aquilo que depois essas equipas querem durante a temporada. Portanto, espera-nos um adversário difícil, naturalmente um adversário que nos vai tentar contrariar, com jogadores sem posições específicas nos podem criar alguns problemas também. Portanto, como todos os jogos, difícil, teremos de estar ao nosso melhor nível, teremos de dar continuidade àquilo que temos feito e bem, mas novo jogo, nova história, em que nós temos de provar novamente a nossa qualidade.
0: Já do lado da formação do Marítimo, Vandergag sabe que pela frente terá um Benfica difícil, mas que não tem esperança que a sua equipa consiga arrebatar pontos perante a turma encarnada.
4: Mais um jogo difícil, é sempre a mesma resposta, por isso também é fácil. Tem uma equipa boa, e não só isso, também tem uma equipa que joga muito bem em termos de posse, e também acho que vi a equipa jogar, contratou jogadores novos, e a partir deste momento, com muita confiança, joga bem, troca bem a bola, e também aprendeu, isto também em termos de organização defensiva é forte. E por isso este tudo junto é uma equipa com muita qualidade, uma equipa difícil para defrontar.
0: Marítimo Benfica, agendado para as 6 da tarde, à mesma hora, joga-se também o duelo entre Alverca e Sporting Clube de Braga, na equipa alverquense, que nesta altura na tabela classificativa ocupa o 16º e no último lugar com 2 pontos, e tem pela frente um Sporting Clube de Braga que está sensivelmente a meio da tabela classificativa no 9º lugar com 4 pontos conquistados. Na divisão

0: Este jogo do lado da equipa do Sporting Clube de Braga, Carlos Vincent, sabe que a sua equipa tem apenas um único objetivo, vencer, ser mesmo que o jogo seja fora de portas na deslocação até Penal Ribatejo.
1: Não sei se habéis visto os partidos da América, mas lhe ha posto dificuldades a Porto, lhe ha posto dificuldades a Sporting. É verdade que não conseguiu todavía victoria com o novo entrenador, mas é um equipo que tem un trabajo detrás que uno puede ver cuando observa cómo juegan, tanto en ataque como en defensa. Creo que unas ideas muy interesantes y que no tengo dudas de que mañana allí en Alberca vamos a tener dificultades, no tengo ninguna duda. Por tanto, tenemos que estar bien, tenemos que hacer un partido serio, tenemos que hacer un partido donde el equipo en muchos registros dé una muy buena versión para conseguir la victoria, que obviamente con ese objetivo nos vamos a subir hoy en el autobús después del entrenamiento, ¿no? Y me preguntabas por el estado anímico. Bueno, el equipo sabe que se consiguió la victoria el lunes, que era lo que queríamos, pero que esto no para y que el calendario cada vez más se va a tornar exigente, lo sabemos desde que iniciamos, y que tenemos que ser un equipo que sea capaz de dar respuesta eficiente, respuesta contundente cada 3, 4, 5 días cuando nos toque jugar, y mañana tenemos otra oportunidad para hacerlo. Va a ser importante, como te decía, el enfocarlo desde un punto de vista mental, sabiendo que el partido que se tiene que hacer mañana es de alto nivel.
0: Já do lado da equipa do Alverca, Abno Sérgio Ferreira sabe que o Sporting Clube de Braga é uma equipa de grande valor, Sabino esperando dificuldades, confia também nos seus jogadores.
2: Claro que vamos encontrar uma equipa extremamente competente, com muita competência, com muita qualidade também, num plano mais coletivo e num plano mais individual. E é importante, primeiramente, que a equipa, em termos macro, esteja disponível, e sem qualquer preconceito e sem qualquer vergonha de ter que defender, e se esse defender implicar estarmos algum tempo sem bola, não tem qualquer problema, mas logicamente queremos ter personalidade, ambição e ousadia quando temos a bola também, para colocar dificuldade. Ou seja, não queremos apenas aguardar dificuldades por parte da equipa adversária, mas temos também que ter capacidade e competência e coragem para impor dificuldades à equipa contrária, à equipa rival. Agora, sabemos perfeitamente que é uma equipa que tem um treinador já com algum tempo, que tem algum processo, tem alguns jogadores que se mantêm e que são núcleo duro e que fazem parte daquilo que é uma estrutura sólida e que lhe aporta alguma, portanto, estabilidade àquilo que é o jogo dele. É uma equipa com uma boa ideia de jogo também, mas logicamente, mais uma vez, nós olhamos para aquilo que nós podemos controlar, que é a nossa ideia, a forma como treinamos, a forma como procuramos agredir a equipa adversária. Sabemos perfeitamente aquilo que temos que fazer, sabemos perfeitamente aquilo que temos que aportar ao jogo passado e àquilo que é o processo de construção da nossa ideia, tanto um plano mais individual como um coletivo, e acima de tudo estamos, portanto, disponíveis para correr de forma seguida, de forma contínua, fazer sempre alguma coisa sem bola. Com bola temos também discernimento de perceber quando atacar, quando guardar, porque é muito importante num jogo deste tipo, contra uma equipa que tem a qualidade que tem, o tipo de jogo que tem, temos energia suficiente para estarmos bem em todos os momentos e para dar a resposta adequada, tanto num plano coletivo e individual, sendo que o desafio também passa muito pelo individual estar focado durante 90, 97, 100 minutos, o tempo que tem que ser, ao máximo, para não cometermos qualquer lacuna, qualquer erro, qualquer segundo que possamos chegar atrasado a um duelo, qualquer segundo que possamos demorar um pouco mais para libertar a bola. Portanto, isso é dar uma oportunidade, claro, à equipa adversária, que é uma equipa que gosta de apertar, gosta de atacar o golo.
0: Futebol Clube Alverca, Sporting Clube de Braga e Marítimo Benfica, apenas agendado para apenas 6 da tarde, apenas já, a partir das 8:30 da noite, temos um embate que coloca frente a frente a equipa do Sporting diante da equipa do Nacional da Madeira. A equipa do Sporting, que nesta altura está na segunda posição com 10 pontos, defronta na formação insular, neste momento vai ocupando o 11º lugar com 4 pontos e vem de chicotada psicológica a saída de João Gião para a entrada de Bruno Abreu. Foi uma decisão interina por parte da direção da equipa insular. Na divisão, este jogo do lado da formação do Sporting, Rui Borges reconhece grande valor à equipa insular.
3: Aproveitam muito por a capacidade atlética que têm. É uma equipa que nas primeiras 4 jornadas é das equipas que mais bolas longas mete à procura da sua referência, mesmo no espaço. Pois acreditamos que, apesar de tudo, com uma mudança de treinador, há sempre uma mudança ali de estímulo, que será uma equipa bastante competitiva, seja em que estrutura for, num bloco médio, às vezes em bloco baixo, acreditamos nós, até porque jogamos em nossa casa e assim desejamos que o seja, porque queremos empurrar o adversário sempre para trás. Não deixará de ser um jogo complicado nesse sentido, com muita gente a defender baliza, e nós temos que arranjar essas soluções. Por isso o foco foi muito nesses pormenores, e acreditamos que, independentemente dessa mudança, estaremos preparados para aquilo que será o desafio.
0: Já do lado da formação do Nacional da Madeira, no técnico interino Bruno Pinheiro, assume que não vai mudar grande coisa na deslocação até ao estádio de Alvalade e confia numa boa exibição dos seus jogadores.
4: Foi uma semana diferente, mas as coisas são como são. O importante aqui era arranjar solução para esta questão e preparar a equipa em função do tempo que tínhamos para um jogo complicado, mas o foco ficou fundamentalmente em aproximar ou criar o foco e preparar os jogadores e a equipa da melhor forma possível para encarar o próximo jogo. Foi, agora, claramente, uma semana um bocadinho diferente. Nós temos vindo a trabalhar, também se calhar não vale a pena também estar a adiantar muito, mas naturalmente, em função do tempo que temos, não vamos alterar, nem seria de muito bom tom alterar muito, mas naturalmente haverão algumas nuances que iremos fazer, de forma a tentar ou esperar que a equipa fique o mais confortável possível no jogo.
0: Sporting Clube de Abna Portugal, Nacional da Madeira, Abna, agendado para Abna às 8 da noite, às Abna 6, Abna da tarde, temos então o Abna esse duelo entre Marítimo, Benfica, Abna e também Alverca, Sporting Clube de Braga, e antes disso temos Abna Estrela da Madeira, Abna Futebol Clube Famalicão, partida que está Abna agendada para Abna às 3:30 da tarde, Abna, a equipa Abna do Estrela da Madeira, que nesta Abna altura Abna está no 8º lugar com 5 pontos, tem pela frente Abna formação do Futebol Clube Famalicão no 14º lugar com 2 pontos, Abna, nestas partidas com relato na Gol do FM. Se bem que no domingo continua no desenrolar desta quinta jornada com mais 3 jogos, na Santa Clara, na Rio Ave, às 3:30 da tarde, Vitória Sport Clube, na Casa Pia, às 6 da tarde, e Gil Vicente, na Académico de Viseu, às 8:30 da noite, para uma jornada que se fecha apenas na segunda-feira, com esse duelo marcado para apenas 8:15 da noite entre Estoril Praia e Futebol Clube Arouca. Já sabe todos os jogos para acompanhar no YouTube da Primeira Rádio de Porto. A Liga Portugal deu a conhecer o calendário das respectivas datas e horários da 6ª até na 12ª jornada. Destaque para o clássico entre o Futebol Clube Porto Benfica, a contar para a 7ª jornada, no estádio do Dragão, que será jogado no dia 20 de setembro, num domingo, pelas 8:30 da noite. Já no Futebol Clube Porto Sporting, da 12ª na jornada, joga-se no dia 29 de novembro, um domingo, também pelas 8:30 da noite. Destaque também para a 8ª jornada, em que o Sporting Clube de Portugal visita no Sporting Clube de Braga, no estádio municipal de Braga, no dia 9 de outubro, um sábado, pelas 8:15 da noite. Para já, demos a conhecer então todos os horários e datas, quer dos jogos da 6ª jornada, como da 7ª jornada, começando pela 6ª jornada, que se inicia de um sábado, dia 12 de setembro, com o Nacional Alverca, às 3:30 da tarde, às 6 da tarde, Casa Pia, na Futebol Clube Porto, e às 8:30 da noite, Académico de Viseu, Vitória, na Sport Clube. No domingo, dia 13 de setembro, temos na Benfica, Gil Vicente, às 6 da tarde, à mesma hora que principia também o duelo entre Arouca, na Santa Clara, às 8:30 da noite, deslocação do Sporting até na Famalicão. Na segunda-feira, dia 14 de setembro, temos os restantes jogos, na Rio Ave, Estrela da Amadora, às 18:45, Moreirense Marítimo, nasce às 8:15 da noite, e Sporting Clube de Braga, na Estoril Praia, às 20:45. Já na 7ª jornada, abre-se no sábado, dia 19 de setembro, com Gil Vicente Marítimo, às 3:30 da tarde, à mesma hora, que também principia o duelo entre Nacional Futebol Clube Famalicão, às 6 da tarde, Alverca, na Rio Ave, às 8:30 da noite, Sporting Clube de Portugal, Futebol Clube Arouca. No domingo, dia 20 de setembro, na tensões centradas, claro está, nesse clássico no estádio do Dragão entre o Futebol Clube Porto e Benfica, a partir das 8:30 da noite. Antes disso, às 3:30 da tarde, temos o Vitória Sport Clube Moreirense, na mesma hora que principia também o do Estrela da Madeira, no Académico de Viseu, e também com início a partir das 6 da tarde, duas partidas, Estoril Praia, Casa Pia e Santa Clara Sporting Clube de Braga. Todos estes jogos, assim como até na 34ª e última jornada da época desportiva 2026-2027, para acompanhar por completo, com relato na Golo FM, no simultâneo na Rádio Jornal do Centro. O Sport Lisboa e Benfica emprestou o Abna Winders, Abna New England Revolution, Abna por empréstimo de um ano. Na transferência, Abna ficou fechada antes do fecho da janela secundária de transferências da Liga Norte-Americana. O clube de Boston teve ainda de negociar, Abna com a formação do Nashville, que detinha na prioridade de contratação de Winders, Abna segundo as regras da MLS, pagando cerca de $50,000, perto de €43,000. O central norte-americano juntou-se ao Benfica em junho de 2023, Abna vindo da formação do Abna Louisville, na City, no clube da sua cidade natal, na Luz, sobretudo pela equipa B, com 6 golos em 37 jogos na 2ª Liga. O jogador estreou-se pela equipa principal das Águias, na meia-final da Taça de Portugal, em abril de 2025, diante do Tirsense, e fez parte do plantel das Águias, que esteve no Mundial de Clubes nos Estados Unidos da América. O central regista ainda mais de 20 internacionalizações pelas seleções jovens dos Estados Unidos da América. A UEFA confirmou a lista de 25 nomes inscritos pelo Sporting na Liga dos Campeões. Destaque para nos 10 reforços dos Leões que compõem a lista escolhida por Rui Borges, Caio Pereira, Ibrahim Bá, Nabna Zekri, Sérgio Altimira, Silas Anderson, Sabniça, Dombia, Pedro Lima, Rodrigo Salazar, Nestor Iracunda, assim como também Jess Terry, reforçaram com a equipa do Sporting neste verão e foram todos eles inscritos na Liga Milionária. Rodrigo Dias, Flávio Gonçalves, Rafael Nel e João Simões não integram a lista A, mas poderão provisivelmente entrar na lista B, podendo assim competir na Champions, uma condicionante reservada de forma ilimitada a futebolistas nascidos em 2005. O Sporting jogará pela terceira vez consecutiva a principal competição de clubes europeus. A estreia decorre já na próxima quarta-feira, dia 9 de setembro, na recepção aos turcos de Galatasaray, que contrataram recentemente o ex-Sporting Rafael Leão. Temos conta então dos 25 nomes inscritos pelo Sporting na Liga dos Campeões, começando pela baliza, com Rui Silva, Caio Pereira e Diego Calai. Como defesas estão inscritos Ivan Fresneda, Vagian Idis, Eduardo Quaresma, Ibrahim Abab, Gonçalo Inácio, Zeno de Baste, Nuno Santos, Maxi Araújo e Zecri, no meio-campo, Sérgio Altimira, Silas Anderson, Issa Dombia, Samuel Justo, Pedro Lima, Rodrigo Zalazar, como avançados, estão inscritos Jenny Catemo, Luís Guilherme, Nestor Iracunda, Jess Terry, Rodrigues, Luís Soares e Fotis Luanidis.
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8: Se eu emito uma opinião, tenho 80% das pessoas a criticarem-me, a insultarem-me, seja do lado mais azul, mais verde, mais vermelho, mais cor-de-rosa. E eu prefiro estar sossegado e, como conheço, mais vale. Eu não faço parte do rebanho, mas eu tenho consciência que não faço parte do rebanho. Mas também sei que na sociedade atual, quando alguém tira algo fora da caixa, é quase que, eu diria, quase que ostracizado. Portanto, mais vale estar, não fazer parte do rebanho, mas guardar as opiniões para mim. É o que eu tenho.

0: seguimos agora nesta emissão com o perfil do jogador.
1: 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Benjamin Šeško, nascido a 31 de maio de 2013 em Rogoza, Eslovénia, é um avançado de destaque conhecido pela sua imponência física, velocidade e capacidade de finalização. Iniciou a sua carreira profissional no Red Bull Salzburg, na Áustria, onde rapidamente se destacou como um dos jovens mais promissores do futebol europeu. Šeško fez a sua estreia no Salzburg em 2019 e ao longo das temporadas seguintes demonstrou um crescimento significativo. A sua habilidade para marcar golos e a sua presença física no ataque tornaram-no uma peça fundamental para a equipa austríaca. A sua performance na Bundesliga e nas competições europeias chamou a atenção de clubes maiores, que em 2022 Benjamin Šeško transferiu-se para o Leipzig, um dos clubes do campeonato alemão, onde continuou a desenvolver o seu potencial. No Leipzig manteve-se uma figura importante no ataque, contribuindo com golos e assistências e mostrando a sua capacidade de se adaptar a um nível competitivo mais alto. Além do sucesso a nível de clubes, Šeško é também um membro regular da seleção eslovena. Fez a sua estreia internacional em 2021 e tem sido uma adição valiosa ao ataque da seleção, trazendo a sua habilidade e presença para as competições internacionais. Mais recentemente, Šeško continuou a destacar-se pelo Leipzig, mostrando uma combinação de habilidade técnica e potência física que o tornam um avançado promissor e uma figura emergente no futebol europeu. A sua evolução contínua e o impacto em campo reforçam a sua reputação como um dos talentos mais excitantes da sua geração.
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0: 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Está na altura de trazermos mais um craque da Liga Portuguesa aqui à primeira rádio de desporto.
1: Givanildo Vieira de Sousa, mais conhecido como Hulk, é um dos grandes nomes do futebol brasileiro. Com uma carreira que se destaca pela sua força física, habilidade e precisão nos remates, Hulk teve passagens memoráveis por clubes como o Futebol Clube do Porto, Zenit de São Petersburgo e, claro, também pela seleção brasileira. Hulk começou a sua carreira no Brasil, mas foi no futebol asiático que deu os primeiros passos em termos internacionais, quando foi contratado pelo Kawasaki Frontale do Japão. Depois de passar por empréstimos no Consadole Sapporo e no Tóquio Verde, e onde chamou a atenção pelos muitos golos marcados, Hulk começou a ganhar notoriedade e atraiu o interesse de clubes europeus. Em 2008, chegou a Portugal para representar o Futebol Clube do Porto, clube onde viveria uma das fases mais marcantes da sua carreira. Na sua primeira temporada, em 2008-2009, já mostrou o seu valor, contribuindo com 8 golos no campeonato e ajudando o Porto a conquistar o título da Primeira Liga. Rapidamente se tornou uma peça fundamental na equipa portista, destacando-se pela sua força, velocidade e capacidade de finalização. O auge da passagem de Hulk pelo Futebol Clube do Porto ocorreu na temporada de 2010-2011, quando o clube, comandado por André Villas-Boas, venceu a Liga Europa e dominou o cenário nacional, conquistando o Campeonato Português de forma invicta. Hulk foi crucial para essa campanha, terminando como o melhor marcador do campeonato com 23 golos e contribuindo também nas competições europeias. Ao todo, durante as 4 temporadas que passou no Dragão, o jogador brasileiro ajudou o clube a conquistar 4 títulos da Primeira Liga, 3 Taças de Portugal, 3 Supertaças Cândido de Oliveira e a já mencionada Liga Europa. O seu poderio físico transformou-o num dos jogadores mais temidos e admirados da Liga Portuguesa. A sua presença em campo era avassaladora e a sua capacidade de jogar tanto como extremo como avançado deu uma versatilidade tática ao Porto. Durante o tempo que passou em Portugal, Hulk marcou centenas de golos em competições domésticas e internacionais, consolidando-se como um dos melhores estrangeiros que já passaram pelo clube. Em 2012, após o sucesso em Portugal, o atleta foi vendido ao Zenit de São Petersburgo, da Rússia, por um valor recorde na altura. A transferência, avaliada em cerca de 60 milhões de euros, foi uma das maiores da história do futebol português. No Zenit, Hulk continuou a brilhar, ajudando a equipa russa a conquistar o campeonato da Premier League do país e diversas outras taças nacionais. No entanto, mesmo com o sucesso na Rússia, o impacto que teve no Futebol Clube do Porto será sempre lembrado como um dos pontos mais altos da sua carreira. Hulk também teve uma carreira internacional de sucesso, já que foi convocado regularmente para a seleção brasileira, tendo disputado torneios importantes como o Campeonato do Mundo de 2014, realizado no próprio país, e os Jogos Olímpicos de Londres em 2012, onde conquistou a medalha de prata. Embora tenha enfrentado algumas críticas ao longo do tempo na seleção, principalmente pelo seu estilo de jogo físico, Hulk contribuiu com momentos importantes e jogou ao lado de grandes estrelas como Neymar e Oscar. Depois de deixar o Zenit, aventurou-se no futebol chinês, defendendo o Shanghai Sipg, onde continuou a exibir a sua potência e talento, conquistando títulos nacionais. Em 2021 regressou ao Brasil para jogar pelo Atlético Mineiro, onde rapidamente se tornou uma das referências da equipa, ajudando o clube a conquistar o Brasileirão e a Copa do Brasil, somando assim mais alguns títulos para a sua já vitoriosa carreira. Em resumo, o Hulk deixou uma marca indelével no futebol mundial, especialmente em Portugal, onde se tornou um ídolo do futebol do Porto. A sua força, habilidade e capacidade de decisão transformaram-no numa das figuras mais icónicas a vestir a camisola azul e branca, sendo sempre lembrado no clube como legado do incrível Hulk.
4: Me preocupo muito chegar pela porta da frente, sair pela porta da frente, sair valorizado, sair respeitado, então isso não tem preço. Então procuro estar com a cabeça boa para jogar. Graças a Deus, quando eu cheguei, eu saí pela porta da frente. Quando eu tiro a camisa que faço a pose do Hulk, assim, a galera vai à loucura, então foi especial.
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7: Aproveitam muito por a capacidade atlética que têm. 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Pois acreditamos que, apesar de tudo, uma mudança de treinador há sempre uma mudança ali de estímulo.
8: Foi uma semana diferente. 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O importante aqui era arranjar solução para esta questão e preparar a equipa em função do tempo que tínhamos para um jogo complicado.
9: Big amount of chances, but this league is like this. You cannot consider anything, and sometimes you know just a ball lost, a counter-attack or a lateral ball where at some point you lose the mark inside and you can pay the price, and this is what happened.
10: 99% ou 98% são só elogios, mas estes 2% é o que faz a diferença em que nós conseguimos ter sucesso nestes jogos ou não, porque são erros que não são aceitáveis neste nível.
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0: Ficamos a 5 minutos das 2:30 da tarde.
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0: Vamos lá olhar agora para mais um craque mundial aqui na Primeira Rádio Desporto.
11: Tem uma música, a torcida do Flamengo canta aí, é assim: olê-lê, olá lá, o Romário vem aí e o bicho vai pegar.
1: Romário de Sousa Faria, mais conhecido apenas como Romário, é um dos maiores atacantes da história do futebol, famoso pela sua incrível capacidade de finalização e instinto goleador. Nascido no Rio de Janeiro, a 29 de janeiro de 1966, Romário iniciou a sua carreira profissional no Vasco da Gama, clube onde rapidamente se destacou pelo seu faro pelo golo. No Vasco, onde estreou em 1985, foi campeão carioca e começou a atrair as atenções internacionais, especialmente pelo seu desempenho no Campeonato Sul-Americano de Sub-20 em 1985. Em 88, transferiu-se para o PSV Eindhoven, nos Países Baixos, onde consolidou a sua fama de goleador. No PSV, Romário foi 3 vezes campeão neerlandês e venceu 2 taças dos Países Baixos, enquanto se tornava no melhor marcador do campeonato em 3 ocasiões. O seu faro de golo, velocidade e agilidade tornaram-no de uma das maiores estrelas do futebol europeu, atraindo o interesse de clubes ainda maiores. Em 1993 foi contratado pelo Barcelona, onde jogou sob o comando de Johan Cruyff, na famosa equipa conhecida como Dream Team. Na sua primeira temporada, Romário marcou 30 golos em La Liga, liderando o Barcelona ao título espanhol e terminando como o melhor marcador da competição. Encantava com a sua técnica, dribles curtos e, claro, com a capacidade quase inata de encontrar o fundo das redes. Durante este período, o atacante firmou-se também como uma das principais figuras da seleção brasileira. A consagração máxima do baixinho vem em 1994, quando foi peça-chave na conquista do Campeonato do Mundo pela seleção do Brasil, nos Estados Unidos. Formando uma temível dupla de ataque com Bebeto, Romário foi o melhor jogador do torneio e marcou 5 golos, garantindo o tetracampeonato mundial para o Brasil. Este desempenho valeu-lhe a bola de ouro da FIFA como o melhor jogador do mundo em 1994. Após a glória no Campeonato do Mundo, Romário voltou ao Brasil em várias ocasiões, jogando novamente pelo Flamengo e pelo Vasco da Gama, com passagens também por clubes como o Valência, no qual não conseguiu atingir o mesmo sucesso. Contudo, foi no Vasco que Romário manteve a sua relação mais forte, regressando ao clube por diversas vezes e ajudando a conquistar títulos importantes, como o Campeonato Brasileiro de 2000 e a Taça Mercosul, onde foi figura de destaque. Ao longo da sua longa carreira, alcançou o feito de marcar mais de 1000 golos, somando os golos em partidas oficiais e não oficiais. Este registo fez dele um dos poucos jogadores da história a alcançar tal marca, colocando-o no patamar dos maiores goleadores de sempre. Romário é lembrado pela sua autoconfiança, personalidade forte e pelo seu grande lema.
6: Quando eu nasci, o Papai do Céu apontou o dedo e falou: esse é o cara.
1: Após a sua retirada do futebol, enveredou pela carreira política, tornando-se senador no Brasil, onde continua a exercer grande influência. A sua contribuição para o futebol mundial, especialmente para o Brasil, é inegável, e o seu legado como um dos mais letais atacantes de sempre continua a ser celebrado.

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1: São 2:30 da tarde. 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
2: Jalte Froholt foi oficializado como reforço do Futebol Clube do Porto por empréstimo dos dinamarqueses da na formação do Lyngby na EPK, até no final da temporada, tal como tinha previsto a Golo FM. Os dragões vão pagar uma taxa de empréstimo de 35 mil euros, a Benibna ficam ainda com a opção de compra de 1 milhão de euros. Caso seja exercida no Lyngby na EPK, terá direito a 10% de uma mais-valia de uma eventual futura transferência de Jalte Froholt. O Futebol Clube do Porto assumirá na responsabilidade com um mecanismo de solidariedade devido a terceiros, declara que nesta transferência não contou com qualquer intervenção de intermediação, disse no comunicado dos Azuis e Brancos. O lateral direito de 18 anos, irmão de Victor Froholt, vai trabalhar com as equipas B e sub-19 dos portistas. Tal como o médio da equipa principal do Futebol do Porto, a Alt começou a jogar nas escolas da formação do Valença na Baiec, num pequeno clube da cidade de natal da família. Em 2020, o lateral mudou-se para a formação do Lyngby na EPK, onde se estreou como sénior no passado mês de maio, na segunda divisão da Dinamarca, da qual se sagrou campeão. O Sporting Clube de Portugal renovou o seu contrato com o Mikael Sanha, ficando o jovem ligado até 2029, mais concretamente até ao mês de junho. Os Leões comunicaram um novo vínculo do jogador, que esta temporada leva 4 golos pela equipa B. O jovem extremo de 20 anos representou todos os escalões de formação do Sporting e agora acaba por aumentar o seu vínculo com a equipa dos Leões. O Sport Lisboa e Benfica deu a conhecer a contratação de Ibrahim Ba, médio de 17 anos, para reforçar a equipa de sub-23. O jovem promessa francês chega proveniente do sub-19 do Red Star, Vitor Vinha, contando assim com mais uma opção para o meio-campo. No sub-23 do Benfica ocupam neste momento a 17ª posição da Liga Next Gen. Em 3 jogos, somam 1 derrota e 2 empates. A Liga confirmou o adiamento da recepção de Farense ao Desportivo de Chaves, no jogo da quinta jornada da 2ª Liga, que estava marcado precisamente para este domingo, na sequência de um surto viral que afetou o plantel do conjunto Algarvio. Para conhecimento das sociedades esportivas e demais interessados, vem a Liga de Portugal informar que, devido a um surto viral, clinicamente comprovado no plantel do Sporting Clube na Farense, no jogo entre esta sociedade esportiva e o grupo desportivo de Chaves, adiado por comum acordo de ambas as sociedades esportivas para o dia 4 de outubro de 2026, pelas 11 da manhã, refere a Liga em comunicado. Com 4 jogos discutidos, o Farense ocupa no 7º lugar da classificação da 2ª Liga com 7 pontos, enquanto o Chaves está na última posição com apenas 1 ponto. O Rio Ave anunciou a contratação de Sebastian Clemensen, avançado de 23 anos, que chega proveniente da formação do Göteborg, da Suécia, e assina um contrato válido até 2030. O extremo dinamarquês despontou na formação do B93 da Dinamarca em 2024, juntando-se ao Hammarby da Suécia, antes de reforçar o IFK na Gothenburg. Na temporada passada, Sebastian marcou 3 golos e fez uma assistência em 21 jogos pela formação sueca. Prepara-se agora para a primeira experiência em Portugal, sendo mais uma opção para o ataque do Rio Ave. Agora sim, oficial, Diogo Kalila deixa na equipa do Santa Clara e muda-se para na equipa do Marep Fez. Através das redes sociais, os insulares confirmaram a saída do internacional moçambicano, que colocou assim um ponto final na ligação que durava desde 2022-2023. Ora, na transferência do atleta para no clube marroquino, já foi entretanto anunciada. Ao todo, Diogo Kalila fez 5 golos e 6 assistências em 102 jogos pela equipa principal do Santa Clara. Os cadetes Sabna Tiago Antunes, Sabna e Daniel Pires, Sabna contratados pelo Clube Desportivo Feirense, Sabna acabaram dispensados da Sabna formação que milita na 2ª Liga Sabna Portuguesa. O atleta Sabna Tiago Antunes, médio de 23 anos, que internacional de jovem por Portugal, chegou a Sabna Santa Maria da Feira, Sabna vindo do Anadia do Campeonato de Sabna Portugal e foi mesmo titular nos primeiros Sabna 3 jogos dos Fogaceiros. Sabna já Daniel Pires, extremo de 25 anos, vindo do Bragança, Sabna foi titular no empate frente ao Felgueiras, Sabna sem golos, menina derrota com o Futebol Clube do Porto B, Sabna por 1-0. O Feirense Sabna por Sabna outro lado, Sabna deu a conhecer as contratações do Sabna defesa Sabna Durival e do avançado Sabna Henrique Pereira, este último por empréstimo do Santa Clara. Sabna Feirense Sabna ainda Sabna sem vencer e sem marcar, Sabna nesta temporada Sabna soma um ponto em 4 jornadas, fruto do nulo Sabna frente ao Felgueiras na ronda inaugural do campeonato. Tiago Silva é o mais recente reforço da Sabna formação do Al Sabna Samal. Sabna, através das redes sociais, o clube do Qatar anunciou a contratação do experiente médio português de 33 anos, Sabna, que na última temporada representou a equipa do Al Rayyan. Também ele, Sabna, do futebol do Qatar, Sabna recordar que Tiago Silva Sabna tinha assinado pelo Al Rayyan, Sabna, após rescindir contrato com a formação de Vitória Sport Clube, sendo que o clube, na altura, era Sabna treinado pelo português Sabna Artur Jorge. Na última Sabna temporada, Sabna Tiago Silva Sabna fez Sabna 2 golos, Sabna e 5 assistências em 25 jogos. Pela equipa na principal. O jogador Guilherme Peixoto ruma nesta época na formação do Roda, na por empréstimo do Twente, com o intuito de somar mais minutos no segundo escalão do futebol irlandês e regressar ao escalão principal do lateral formado no Benfica, após ter realizado 3 jogos pelo Twente nesta temporada. No jovem de 20 anos muda de emblema com a perspectiva de vir a ter mais oportunidades para se afirmar. Sabna Peixoto, visto como um jogador talentoso e com muito potencial, Sabna pelo Twente, foi uma opção pessoal do técnico Sabna Rob, novo treinador da equipa do Roda, para colmatar na saída de Sabna Cryver, o dono do lado direito da defesa. O atleta Guilherme Peixoto fez formação do Benfica, passou por todos os escalões no Seixal e nas duas últimas temporadas chegou a jogar nos juniores na equipa B e nos sub-23 antes de, em 2024-2025, sair para a formação do Twente.
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4: Vai partir para a bola, Bessa. Segundo posto. Golo! Rodrigo Pinheiro para Gustavo Sá, vai olhar para a grande área, cruzamento com a boca de cabeceamento, golo! Vamos! Justin Dia! Qualidade pura de Gustavo Sá! Que cruzamento espetacular! Pega aqui para o Rio Ave, no corredor esquerdo, Tiago Moraes, vai para a cabeceira, passa um, passa dois, passa três, vai marcar, atirou, golo! Que obra-prima! Que maravilha! Que golo impressionante! Tiago Moraes!
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0: Vamos lá olhar agora para mais um gigante adormecido aqui na primeira Rádio Desporto.
5: O Stade de Reims, fundado em 1931, é um dos clubes mais emblemáticos da história do futebol francês. Durante as décadas de 1940 e 1950, a equipa dominou o cenário nacional e europeu, estabelecendo-se como uma potência que rivalizava com os maiores clubes do continente. Sob a liderança do carismático treinador Albert Batteux, o Reims viveu a sua era dourada, marcada por um futebol elegante e ofensivo e por um elenco que contava com alguns dos maiores talentos da história do futebol francês, como Raymond Kopa e Just Fontaine. A ascensão do Stade de Reims começou após a Segunda Guerra Mundial, quando o clube conseguiu conquistar o seu primeiro título da Liga em 1949. Este foi o primeiro de 6 títulos que o clube arrecadaria nas décadas seguintes, consolidando a sua supremacia no futebol francês. Com um estilo de jogo fluido, apoiado com uma sólida organização tática, o Reims rapidamente se tornou uma força dominante. Durante os anos de ouro do clube, não foram apenas os títulos nacionais que se acumularam. A instituição foi também pioneira no cenário europeu, alcançando a final da primeira Taça dos Clubes Campeões Europeus em 1956. Essa mesma final de 1956, jogada contra o poderoso Real Madrid, foi uma das mais emocionantes da história do futebol. O Stade Rennes começou de forma brilhante, marcando 2 golos cedo, mas acabou por ser derrotado por 4-3 num jogo memorável. Apesar do desfecho, essa campanha europeia foi um marco para o clube e uma prova da sua qualidade no contexto internacional. Raymond Kopa, a estrela da equipa, destacou-se tanto que após essa final foi contratado pelo próprio Real Madrid, onde se tornaria um dos maiores ícones do futebol mundial. Sem Kopa, o Rennes desmoreceu e voltou a atingir a final da Taça dos Campeões em 1959, mas novamente o Real Madrid seria o carrasco, vencendo por 2-0. No entanto, essa era do Stade Rennes não foi apenas marcada por derrotas nas finais europeias. A equipa conseguiu conquistar inúmeros títulos nacionais e estabelecer um estilo de jogo admirado em toda a Europa. O sistema ofensivo, baseado na criatividade e velocidade, era algo revolucionário para a época e muitos dos jogadores da equipa acabaram por brilhar também ao serviço da seleção francesa. Just Fontaine, por exemplo, tornou-se um dos maiores avançados da história do futebol, imortalizando-se ao marcar 13 golos no Mundial de 1958, um recorde que ainda hoje permanece. O sucesso do Stade Rennes na década de 1950 deve-se em grande parte à visão de Albert Batte, que conseguiu criar uma equipa altamente competitiva e atrativa. O clube era uma fábrica de talentos, fornecendo jogadores de classe mundial tanto para a seleção francesa como para os principais clubes europeus. Contudo, o declínio começou a fazer-se sentir no início dos anos 1960, à medida em que os principais jogadores se foram retirando ou transferindo para outras equipas. Sem a força das suas estrelas e com a crescente competição, o Stade Rennes começou a perder a sua influência tanto no plano nacional como internacional. Nos anos 70, o clube já não conseguia competir ao mais alto nível e acabou por descer de divisão. A queda foi abrupta e o Stade Rennes, que outrora dominara o futebol francês, passou por longos períodos de obscuridade, navegando entre as divisões inferiores do futebol gaulês. Mesmo assim, o legado da equipa imortal dos anos 50 e 60 nunca foi esquecido e o nome Stade Rennes continuou a ser sinónimo de glória e história. Foi apenas no século XXI que o clube começou a reerguer-se. Depois de longos anos afastados da Ligue 1, o Stade Rennes começou a primeira divisão do futebol francês em 2012, com uma nova geração de jogadores e a ambição de recuperar algum do prestígio perdido. Embora longe dos dias de glória das décadas de 50 e 60, o clube tem-se estabelecido como uma presença regular na Liga Francesa, procurando recuperar a sua identidade histórica e reconquistar o respeito que outrora tinha.
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5: Entre 1975 e 1984, o Liverpool construiu uma das maiores dinastias da história do futebol, dominando não só o cenário inglês, mas também a Europa. Sob o comando de 2 dos mais icónicos treinadores do futebol britânico, Bob Paisley e Joe Fagan, os Reds tornaram-se uma verdadeira máquina de vitórias, marcando uma era de hegemonia que definiu o futebol da época. Tudo começou em 1975, quando Bob Paisley assumiu o comando da equipa, sustentando o lendário Bill Shankly. Paisley herdou uma base sólida, mas rapidamente implementou o seu próprio estilo, focado num jogo mais equilibrado e eficiente. Sob a sua liderança, o Liverpool conquistou o campeonato inglês em 6 ocasiões, em 76, 77, 79, 80, 82 e 83, cimentando a sua posição como o clube mais dominante em Inglaterra. Mas foi na Europa que o Liverpool alcançou a verdadeira glória. Em 1977, apenas 2 anos após a chegada de Paisley, os Reds venceram a sua primeira Taça dos Clubes Campeões Europeus, derrotando do Borussia Mönchengladbach por 3-1 na final realizada em Roma. Este triunfo foi o primeiro de uma série de sucessos europeus. O Liverpool voltou a conquistar o troféu em 1978 ao vencer o Clube Brugge e em 1981 numa final épica contra o Real Madrid em Paris. Sob o comando de Paisley, o clube tornou-se uma presença regular nas fases decisivas das competições europeias, impondo-se como uma das equipas mais temidas do continente. Paisley retirou-se em 1983, deixando um legado impressionante de 20 troféus em 9 anos, incluindo 3 taças dos campeões, 6 campeonatos ingleses.

0: mais temidas do continente. Paisley retirou-se em 1983, deixando um legado impressionante de 20 troféus em 9 anos, incluindo 3 taças dos campeões, 6 campeonatos ingleses. Formaram uma dupla praticamente impenetrável, enquanto Ray Clemens, um dos melhores guarda-redes da sua geração, protegia as redes. Com a saída de Paisley, o Liverpool passou a ser orientado por Joe Fagan, um treinador que manteve a continuidade do sucesso. Fagan herdou uma equipa ainda no auge e em 1984 escreveu uma das páginas mais gloriosas da história do clube. Nessa temporada, o Liverpool conquistou o inédito triplete, vencendo a Liga Inglesa, a Taça da Liga e a Taça dos Campeões Europeus. Este último título europeu foi especialmente dramático, com os Reds a derrotarem a Roma na final, no Estádio Olímpico, através da marcação das grandes penalidades num jogo que se tornou lendário. A imagem de Bruce Grobelaar, guarda-redes do Liverpool, a fazer caretas para desconcentrar os adversários, ficou gravada na história do futebol. Durante este período de domínio, o Liverpool não só acumulou títulos, mas também mudou a forma como o futebol era jogado. A equipa caracterizava-se por uma disciplina tática excepcional, com uma abordagem pragmática ao jogo. A solidez defensiva, aliada à capacidade de controlar a posse de bola e o dinamismo ofensivo, fazia do Liverpool uma equipa quase imbatível. O clube também se destacou por uma gestão exemplar do plantel, conseguindo substituir lendas como Kevin Keegan por jogadores do calibre de Kenny Dalglish, sem que o rendimento da equipa fosse afetado. A era dourada do Liverpool de 1975 a 1984 marcou uma época de total supremacia, tanto a nível interno como no futebol europeu. O legado desta equipa foi tal que ainda hoje é lembrada como uma das maiores da história do futebol. Além dos títulos e conquistas, o Liverpool desta era deixou um impacto profundo no desporto, mostrando como a organização, disciplina e trabalho coletivo podiam levar uma equipa ao topo do futebol mundial. Foi um período que moldou o futuro do clube e cimentou a sua posição entre os gigantes eternos do futebol europeu.
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2: E está agora na hora de trazer o perfil de mais um jogador à Golo FM.
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0: Wenderson Galeno, nascido a 22 de outubro de 1997 em Barra da Corda, Brasil, é um avançado conhecido pela sua velocidade e capacidade técnica. Começou a carreira nas camadas jovens do Trindade, antes de se transferir para o Grêmio Anápolis. Em 2016, chamou a atenção do Futebol Clube do Porto, que o integrou na sua equipa B. Após impressionar pela equipa secundária, Galeno teve uma breve passagem pela equipa principal dos Dragões, sendo depois emprestado ao Portimonense e ao Rio Ave, onde se destacou especialmente na temporada de 2018-2019. As suas atuações consistentes levaram o Braga a contratá-lo nesse mesmo ano e aí Galeno consolidou-se como um dos melhores extremos do campeonato português, ajudando o clube a conquistar a Taça de Portugal em 2021. Em 2022 regressou ao Futebol Clube do Porto, onde continuou a evoluir, tornando-se uma peça importante nas competições nacionais e europeias. Galeno também tem sido um elemento-chave na conquista de títulos recentes pelo clube, incluindo o Campeonato Nacional e a Taça de Portugal.
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2: E seguimos agora nesta emissão com mais um craque da Liga Portuguesa.
0: Anderson Luiz de Sousa, mais conhecido como Deco, é um nome indelével na história do futebol, especialmente na Liga Portuguesa. Nascido no Brasil a 27 de agosto de 1977, Deco começou a sua trajetória no futebol brasileiro antes de destacar na Europa. Embora tenha começado a sua carreira profissional no Benfica, foi no Futebol Clube do Porto que realmente emergiu como um dos melhores médios da sua geração. Deco chegou ao Benfica em 1997, mas foi emprestado ao Alverca e ao Salgueiros, onde mostrou o seu talento. Em 1999, a sua transferência para o Futebol Clube do Porto marcou o início de uma era dourada. Sob a liderança de Fernando Santos e, posteriormente, a José Mourinho, Deco tornou-se o cérebro do meio-campo portista. A sua visão de jogo e capacidade de criar oportunidades fizeram dele uma peça-chave na equipa. Durante a sua estadia no Dragão, Deco ajudou o clube a conquistar 3 títulos da Liga Portuguesa, em 2001, 2002 e 2003, e ainda a Taça de Portugal. O auge da sua passagem pelos Dragões foi a conquista da Liga dos Campeões em 2004. Na final contra o AS Mónaco, Deco foi eleito o melhor jogador em campo, destacando-se com uma exibição magistral. Esse desempenho catapultou-o para o reconhecimento internacional e solidificou a sua reputação como um dos melhores médios do mundo. Em 2002, obteve a nacionalidade portuguesa, permitindo-lhe representar a seleção nacional. O seu impacto foi imediato, contribuindo para uma geração doravante de grandes talentos no futebol português. Participou em duas grandes competições, o Euro 2004, onde Portugal chegou à final, e o Mundial de 2006, onde a seleção nacional chegou às meias-finais.

A sua habilidade em controlar o jogo e fornecer passos decisivos foi crucial para o sucesso da equipa. Depois desse mesmo sucesso no Futebol Clube do Porto, Deco transferiu-se para o Barcelona em 2004, onde continuou a brilhar. No Camp Nou foi parte integrante de uma equipa que conquistou a Liga dos Campeões em 2006, além de vários títulos da Liga Espanhola. Com jogadores como Ronaldinho, Samuel Eto'o e um jovem Lionel Messi, o Barça alcançou novas alturas e Deco foi fundamental para o sucesso da equipa. Após a sua passagem pela Catalunha, Deco mudou-se para o Chelsea em 2008. No clube inglês conquistou a Premier League e a Taça de Inglaterra, apesar de estar numa fase mais descendente da sua carreira. Em 2010 regressou ao Brasil para jogar pelo Fluminense, onde terminou a sua passagem pelo futebol em 2013, ainda mostrando a sua qualidade e visão em campo. Deco deixou um legado duradouro no futebol europeu e português. A sua passagem pela Liga Portuguesa, especialmente no Futebol Clube do Porto, foi marcada por conquistas significativas e exibições memoráveis que elevaram a sua reputação a nível global. Não apenas brilhou nos clubes que representou, mas também desempenhou um papel vital na seleção portuguesa, sendo lembrado como um dos grandes mágicos do futebol. Depois de terminar a carreira como jogador, continuou ligado ao futebol como treinador e em várias funções administrativas. Em 2014, assumiu o cargo de diretor desportivo no Fluminense, o seu último clube enquanto jogador, e com sua vasta experiência e conhecimento do jogo, tem contribuído para o desenvolvimento de jovens talentos e para a gestão desportiva, mantendo-se uma figura influente.

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3: Uma equipa que nos... vai tentar fazer a vida difícil, como é normal, e que papel que vão ter. Uma equipa que é forte, que é agressiva no seu espaço, que tem um bom apoio também em casa, com um bom começo, que dá confiança à equipa. Quando vens, normalmente, equipas que somem divisão, vêm numa boa dinâmica de vitória.
4: Tem uma equipa boa, e não só isso, também tem uma equipa que joga muito bem em termos de posse. E também acho que vi a equipa jogar, contratou jogadores novos, e a partir deste momento, com muita confiança, joga bem, troca bem a bola e também aprendeu. Isto também em termos de organização defensiva é forte.
5: Se vocês viram os partidos da América, mas ele apostou dificuldades a Porto, ele apostou dificuldades a Sporting. É verdade que não conseguiu todavía vitória com o novo treinador, mas é um equipo que... tiene un trabajo detrás.
6: Claro que vamos encontrar uma equipa extremamente competente, com muita competência, com muita qualidade também, num plano mais coletivo e num plano mais individual. E é importante, primeiramente, que a equipa, em termos macro, esteja disponível.
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1: 14:52.
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1: E agora seguimos com os craques mundiais neste produto 100% palavra.
7: Frank Lampard, nascido a 20 de junho de 1978, é amplamente reconhecido como um dos maiores médios da história do futebol inglês e uma lenda do Chelsea. Criado numa família com forte herança futebolística, Lampard começou a sua carreira no West Ham United, o clube onde o seu pai havia jogado. Subiu às camadas principais do West Ham em 1995 e rapidamente se destacou pelas suas habilidades no meio-campo, marcando golos importantes e mostrando uma capacidade técnica notável. No entanto, foi a sua transferência para o Chelsea em 2001 que transformou a sua carreira. Lampard custou cerca de 11 milhões de libras ao clube londrino e rapidamente se tornou um pilar no meio-campo dos Blues. Durante a sua passagem pelo Chelsea, que durou até 2014, Lampard conquistou uma série impressionante de títulos, incluindo 3 Premier Leagues em 2004, 2005, 2005, 2006 e 2009, 2010, 4 FA Cups, 2 taças da Liga e, claro, a tão sonhada Liga dos Campeões em 2012. Uma das marcas mais impressionantes de Lampard é a sua capacidade de marcar golos. Não foi apenas um jogador-chave na criação de jogadas, mas também se destacou pela sua impressionante veia goleadora. Lampard terminou a sua carreira no Chelsea como o maior goleador da história do clube, com 211 golos em 648 jogos, algo notável para um médio. Conhecido pela sua precisão nos remates de longa distância, especialmente com o pé direito, tornou-se conhecido pelos seus golos em momentos cruciais, além da sua consistência nas bolas paradas. A sua temporada de 2009-2010 foi particularmente impressionante, quando Lampard marcou 27 golos em todas as competições e ajudou o Chelsea a vencer a Premier League e a FA Cup, fazendo história com um double. A sua combinação de talento ofensivo, ética de trabalho incansável e inteligência tática fez dele um dos melhores jogadores da sua geração. Além do sucesso a nível do clube, Lampard teve uma carreira internacional notável, representando a seleção inglesa em diversas competições, incluindo 3 campeonatos do mundo e 2 campeonatos de Europa. Embora a Inglaterra não tenha alcançado o sucesso esperado durante essas competições, Lampard foi sempre um dos pilares da equipa e é amplamente respeitado pelos seus 66 jogos pela seleção. Após deixar o Chelsea em 2014, teve uma curta passagem pelo Manchester City, antes de terminar a sua carreira nos New York City, da MLS, onde jogou até 2016. Após a sua retirada dos relvados, o ex-atleta rapidamente se lançou na carreira de treinador e em 2018 assumiu o comando do Derby County, onde teve uma boa temporada na segunda divisão inglesa, levando o clube à final do play-off de promoção. No ano seguinte, Lampard assumiu o cargo de treinador do Chelsea, voltando ao clube onde teve os seus maiores sucessos como jogador. Durante a sua passagem pelo Stamford Bridge, focou-se em dar oportunidades a jovens jogadores da academia e conseguiu uma qualificação para a Liga dos Campeões na sua primeira temporada. Contudo, foi demitido em janeiro de 2021 após uma série de maus resultados e por aí prosseguiu a sua carreira como técnico por outras paragens.
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7: O Leeds United, fundado em 1919, é um dos clubes mais importantes do futebol inglês, com uma história de grandes conquistas e quedas dramáticas. O seu período áureo começou nos anos 1960 e 70, sob a liderança do treinador Don Revie, que transformou o Leeds numa das equipas mais fortes do país. Foi nessa época que o clube alcançou alguns dos seus feitos mais memoráveis. 2 títulos da primeira divisão inglesa em 68-69 e 73-74, uma FA Cup em 1972 e 2 Taças das Cidades com Feiras, uma competição precursora da atual Liga Europa, em 1968 e 1971. Conhecido pelo estilo combativo e altamente disciplinado, o Leeds de Revie tornou-se uma referência de resiliência e combatividade, marcando a história do clube e do futebol britânico. Esta era dourada foi protagonizada por jogadores emblemáticos como Billy Bremner, Norman Hunter e Jack Charlton, que não só contribuíram para os sucessos dentro de campo, mas também personificaram o espírito destemido do clube. A saída de Revie, contudo, trouxe uma fase de instabilidade e o Leeds entrou em declínio, culminando na sua despromoção para a 2ª Divisão em 1982. O clube lutou anos para se reerguer, mas só na década de 1990 voltou a emergir no topo do futebol inglês. O renascimento do Leeds veio com o treinador Howard Wilkinson, que liderou o clube ao título da 2ª Divisão em 1990, garantindo a subida à primeira. Apenas 2 épocas depois, em 1991-92, o Leeds surpreendeu ao vencer a última edição da primeira divisão antes da criação da Premier League. Com jogadores como Eric Cantona, Gary Speed e Gordon Strachan, o Leeds dominou a liga e conquistou o seu 3º título de inglês, trazendo nova glória aos adeptos e reforçando a imagem de uma equipa resiliente e vencedora. A mudança de milénio trouxe ao clube ambições renovadas, com investimentos em grandes nomes como Rio Ferdinand e Robbie Keane, que em 2001 o clube protagonizou uma campanha europeia inesquecível, alcançando as meias finais da Liga dos Campeões. No entanto, os gastos elevados e a gestão financeira arriscada levaram o clube a uma crise profunda. Em 2004, o Leeds acabou despromovido para o Championship, a 2ª Divisão, e em 2007 caiu ainda para a League One, a 3ª, marcando um período de sofrimento e dificuldades para os seus adeptos. Nos anos recentes, o Leeds United reencontrou o caminho de volta à elite, conseguindo finalmente a promoção à Premier League em 2020, sob o comando do carismático treinador Marcelo Bielsa. Esta recuperação fez renascer a esperança entre os seus adeptos, apesar de uma nova despromoção ao Championship, que ainda hoje carregam com orgulho a história do clube, sonhando em reviver os tempos de glória que marcaram o Leeds United como uma força do futebol inglês.
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2: São 2:59. 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
9: Quinta jornada da

0: 7 pontos conquistados, os mesmos que a formação encarnada na divisão este jogo. Pode a equipa do Benfica, Marco Silva, destaca na qualidade da formação maritimista.
1: Naquele espaço acaba por ser sempre fundamental e uma equipa que nos vai tentar fazer a vida difícil, como é normal, e que o papel que vão ter. Uma equipa que é forte, que é agressiva no seu espaço, que tem um bom apoio também em casa, com um bom começo, o que dá confiança à equipa. Quando vens normalmente equipas que somem divisão, vêm numa boa dinâmica de vitória, vêm a conseguir bons resultados, e se conseguirem no começo do campeonato transitar de um ano para o outro e conseguir que haja alguma continuidade, dá aquela confiança que é muito importante, na minha opinião, por vezes acaba por ser decisiva para aquilo que depois essas equipas querem durante a temporada. Portanto, espera-nos um adversário difícil, naturalmente um adversário que nos vai tentar contrariar, com jogadores sem posições específicas nos podem criar alguns problemas também. Portanto, como todos os jogos, difícil, teremos de estar ao nosso melhor nível, teremos de dar continuidade àquilo que temos feito e bem, mas novo jogo, nova história em que nós temos de provar novamente a nossa qualidade.
0: Já do lado da formação do Marítimo, Vandergag sabe que pela frente terá um Benfica difícil, mas que não tem esperança que a sua equipa consiga arrebatar pontos perante a turma encarnada.
2: Mais um jogo difícil, é sempre a mesma resposta, por isso também é fácil. Tem uma equipa boa, e não só isso, também tem uma equipa que joga muito bem em termos de posse, e também acho que vi a equipa jogar, contratou jogadores novos, e a partir deste momento, com muita confiança, joga bem, troca bem a bola, e também aprendeu, isto também em termos de organização defensiva é forte. E por isso este tudo junto é uma equipa com muita qualidade, uma equipa difícil para defrontar.
0: Marítimo Benfica, agendado para as 6 da tarde, à mesma hora, joga-se também o duelo entre Alverca e Sporting Clube de Braga, na equipa alverquense, que nesta altura na tabela classificativa ocupa o 16º e no último lugar com 2 pontos, e tem pela frente um Sporting Clube de Braga que está sensivelmente ao meio da tabela classificativa no 9º lugar com 4 pontos conquistados. Na divisão este jogo, do lado da equipa do Sporting Clube de Braga, Carlos Vicente sabe que a sua equipa tem apenas um único objetivo, vencer, mesmo que o jogo seja fora de portas na deslocação até ao Ribatejo.
3: Sim, sí, habéis visto os partidos da Alverca, mas ele ha posto dificuldades a Porto, ele ha posto dificuldades a Sporting. É verdade que não conseguiu todavía victoria com o novo entrenador, mas é um equipo que tiene un trabajo detrás que uno puede ver cuando observa cómo juegan, tanto en ataque como en defensa. Creo que unas ideas muy interesantes, y que no tengo dudas de que mañana allí en Alverca vamos a tener dificultades, no tengo ninguna duda. Por tanto, tenemos que estar bien, tenemos que hacer un partido serio, tenemos que hacer un partido donde el equipo en muchos registros dé una muy buena versión para conseguir la victoria, que obviamente con ese objetivo nos vamos a subir hoy en el autobús después del entrenamiento, ¿no? Y me preguntabas por el estado anímico. Bueno, el equipo sabe que se consiguió la victoria el lunes, que era lo que queríamos, pero que esto no para, y que el calendario cada vez más se va a tornar exigente, lo sabemos desde que iniciamos, y que tenemos que ser un equipo que sea capaz de dar respuesta eficiente, respuesta contundente cada 3, 4, 5 días cuando nos toque jugar, y mañana tenemos otra oportunidad para hacerlo. Va a ser importante, como te decía, el enfocarlo desde un punto de vista mental, sabiendo que el partido que vas a tener que hacer mañana es de alto nivel.
0: Já do lado da equipa do Alverca, Sérgio Ferreira sabe que o Sporting Clube de Braga é uma equipa de grande valor, esperando dificuldades, confia também nos seus jogadores.
4: Claro que vamos encontrar uma equipa extremamente competente, com muita competência, com muita qualidade também, num plano mais coletivo e num plano mais individual. E é importante, primeiramente, que a equipa, em termos macro, esteja disponível, e sem qualquer preconceito e sem qualquer vergonha de ter que defender, e se esse defender implicar estarmos algum tempo sem bola, não tem qualquer problema, mas logicamente queremos ter personalidade, ambição e ousadia quando temos a bola também, para colocar dificuldades. Ou seja, não queremos apenas aguardar dificuldades por parte da equipa adversária, mas temos também que ter capacidade e competência e coragem para impor dificuldades à equipa contrária, à equipa rival. Agora, sabemos perfeitamente que é uma equipa que tem um treinador já com algum tempo, que tem algum processo, tem alguns jogadores que se mantêm e que são no clube do Rio, que fazem parte daquilo que é uma estrutura sólida e que lhe aporta alguma, portanto, estabilidade àquilo que é o jogo dele. É uma equipa com uma boa ideia de jogo também, mas logicamente que

0: mais uma vez nós olhamos para aquilo que nós podemos controlar, que é a nossa ideia, a forma como treinamos, a forma como procuramos agredir a equipa adversária, sabendo perfeitamente aquilo que temos que fazer, sabendo perfeitamente aquilo que temos que aportar ao jogo passado e àquilo que é o processo de construção da nossa ideia, tanto um plano mais individual como um coletivo, e acima de tudo estamos, portanto, disponíveis para correr de forma seguida, de forma contínua, fazer sempre alguma coisa sem bola. Com bola temos também discernimento de perceber quando atacar, quando guardar, porque é muito importante num jogo deste tipo, contra uma equipa que tem a qualidade que tem, o tipo de jogo que tem, temos energia suficiente para estarmos bem em todos os momentos e para dar a resposta adequada, tanto num plano coletivo e individual, sendo que o desafio também passa muito pelo individual estar focado durante 90, 97, 100 minutos, o tempo que tem que ser, ao máximo, para não cometermos qualquer lacuna, qualquer erro, qualquer segundo que possamos chegar atrasado a um duelo, qualquer segundo que possamos demorar um pouco mais para libertar a bola. Portanto, isso é dar uma oportunidade, claro, à equipa adversária, que é uma equipa que gosta de apertar, gosta de atacar o golo.
1: Futebol Clube Alverca, Sporting Clube de Braga e Marítimo Benfica, agendado para nas 6 da tarde, já a partir das 8:30 da noite, temos um embate que coloca frente a frente a equipa do Sporting diante da equipa do Nacional da Madeira. A equipa do Sporting, que nesta altura está na segunda posição com 10 pontos, defronta na formação insular, neste momento vai ocupando o 11º lugar com 4 pontos e vem de chicotada psicológica a saída de João Gião para a entrada de Bruno Abreu, uma decisão interina por parte da direção da equipa insular. Na divisão, este jogo, do lado da formação do Sporting, Rui Borges reconhece grande valor à equipa insular.
2: Aproveitam muito por a capacidade atlética que têm. É uma equipa que nas primeiras 4 jornadas é das equipas que mais bolas longas mete à procura da sua referência, mesmo no espaço. Pois acreditamos que, apesar de tudo, com uma mudança de treinador, há sempre uma mudança ali de estímulo, que será uma equipa bastante competitiva, seja em que estrutura for, num bloco médio, às vezes em bloco baixo, acreditamos nós, até porque jogamos em nossa casa e assim desejamos que o seja, porque queremos empurrar o adversário sempre para trás. Não deixará de ser um jogo complicado nesse sentido, com muita gente a defender baliza, e nós temos que arranjar essas soluções. Por isso o foco foi muito nesses pormenores. E acreditamos que, independentemente dessa mudança, estaremos preparados para aquilo que será o desafio.
1: Já do lado da formação do Nacional da Madeira, no técnico interino Bruno Pinheiro assume que não vai mudar grande coisa na deslocação até ao estádio de Alvalade e confia numa boa exibição dos seus jogadores.
3: Foi uma semana diferente, mas as coisas são como são. O importante aqui era arranjar solução para esta questão e preparar a equipa em função do tempo que tínhamos para um jogo complicado, mas o foco ficou fundamentalmente em ser, ou aproximar ou criar o foco e preparar os jogadores e a equipa da melhor forma possível para encarar o próximo jogo. E agora, claramente, uma semana um bocadinho diferente. Nós temos vindo a trabalhar, também se calhar não vale a pena também estar a adiantar muito, mas naturalmente, em função do tempo que temos, não vamos alterar, nem seria de muito bom tom alterar muito, mas naturalmente haverão algumas nuances que iremos fazer, de forma a tentar ou esperar que a equipa fique o mais confortável possível no jogo.
1: Sporting Clube de Portugal, Nacional da Madeira, agendado para nas 8 da noite, mas nas 6 da tarde temos então o nesse duelo entre Marítimo, Benfica e também Alverca, Sporting Clube de Braga, e antes disso temos na Estrela da Madeira, na Futebol Clube Famalicão, partida que está agendada para nas 3:30 da tarde, na equipa na tua Estrela da Madeira, que nesta altura está no 8º lugar com 5 pontos, tem pela frente na formação do Futebol Clube Famalicão, no 14º lugar com 2 pontos nestas partidas, com relato na Gol do FM. Se bem que no domingo continua no desenrolar desta quinta jornada com mais 3 jogos, na Santa Clara, na Rio Ave, às 3:30 da tarde, Vitória Sport Clube, na Casa Pia, às 6 da tarde, e Gil Vicente, na Académico de Viseu, às 8:30 da noite. Para uma jornada que se fecha apenas na segunda-feira, com esse duelo marcado para apenas 8:15 da noite entre Estoril Praia e Futebol Clube Arouca. Já sabe todos os jogos para acompanhar no YouTube da Primeira Rádio de Porto. O Futebol Clube do Porto venceu esta sexta-feira no Moreirense por 2-1 no Estádio do Dragão e alcançou a quinta vitória na Primeira Liga. Nas contas da quinta jornada de principal de escalão, o Moreirense adiantou-se no marcador aos 20 minutos com um gol de Dinis Pinto no primeiro da época, no sofrido pelo Futebol Clube do Porto, mas os Dragões deram a volta no marcador com os tentos do polaco Betnarek aos 37 minutos e do brasileiro William Gomes aos 58. Guilherme Liberato aos 90 minutos acabou expulso com vermelho direto e deixou o Moreirense com 10 após um lance com o médio Victor Verhold, que deixou o Dinis dinamarquês maltratado no relvado após uma pancada na cabeça. Abandonando o relvado de maca no final do jogo, o treinador do Futebol Clube do Porto, Francisco Farioli, enalteceu um triunfo difícil.
4: I wish this one will help us to wake up, because I think the game, honestly, we played quite well, with good control on the ball. We attack a lot, we generate a big amount of chances, but this league is like this. You cannot concede anything, and sometimes, you know, just a ball lost, a counter-attack, or a lateral ball where at some point you lose the mark inside and you can pay the price, and this is what happened. Of course, the reaction has been very positive, you know, wave after wave, to generate the right conditions to draw first and to go to win the game after. So, yeah, really happy of this fifth victory.
1: Já o treinador do Moreirense, Vasco Botelho da Costa, alimentou este desejo da sua equipa.
5: Um jogo difícil, sabíamos que o Porto tem muita intensidade e, como disse, eu concordo consigo. Acho que conseguimos aquilo que para mim é o mais difícil contra este Porto, que é igualar os níveis de competitividade, duelar, ganhar duelos, ganhar primeiras bolas, ganhar segundas bolas. Sabíamos que não nos podíamos expor em demasia, mas também não podíamos pressionar à maluca, porque o Porto é uma equipa que está muito estimulada para achar homem livre, e se nós dessemos muito espaço íamos começar a abrir grandes autoestradas para a nossa baliza. Acho que podíamos ter em determinados momentos arriscado um bocadinho mais na pressão, porque nós efetivamente estávamos a ter sucesso. Percebeu-se que os jogadores do Porto, principalmente os centrais, estavam um pouco confusos com a estratégia que nós apresentámos.
1: Contas feitas, o Futebol Clube do Porto segue isolado na frente, com 15 pontos, mais 5 do que o Sporting, que joga durante este sábado com o Nacional, enquanto que o Moreirense sofreu a segunda derrota e até assim primeiro, com 4 pontos arrebatados. O Sport Lisboa e Benfica emprestou o Abno Winder, Sabnal New England Revolution, Abno por empréstimo de um ano. Na transferência, Abno ficou fechada antes do fecho da janela secundária de transferências da Liga Norte-Americana. O clube de Boston teve ainda de negociar, Abno com formação do Nashville, que detinha na prioridade de contratação de Winder, Abno segundo as regras da MLS, pagando cerca de $50,000, perto de €43,000. O central norte-americano juntou-se ao Benfica em junho de 2023, Abno vindo da formação do Abno Louisville, na City, no clube da sua cidade natal, na Luz, alinhou sobretudo pela equipa B, com 6 golos em 37 jogos na 2ª Liga. O jogador estreou-se pela equipa principal das Águias, na meia-final da Taça de Portugal, em abril de 2025, diante do Tirsense, e fez parte do plantel das Águias, que esteve no Mundial de Clubes nos Estados Unidos da América. O central registra ainda mais de 20 internacionalizações pelas seleções jovens dos Estados Unidos da América. A UEFA confirmou a lista de 25 nomes inscritos pelo Sporting na Liga dos Campeões. Destaque para nos 10 reforços dos Leões, que compõem a lista escolhida por Rui Borges: Caio Pereira, Ibrahim Ba, Abna Zekri, Sérgio Altimira, Abna Silas Anderson, Sabnisa, Abna Dombi, Abna Pedro Lima, Abna Rodrigo Salazar, Nestori Iracunda, assim como também Jess Terry, reforçaram com a equipa do Sporting neste verão e foram todos eles inscritos na Liga Milionária. Abna Rodrigo Dias, Abna Flávio Gonçalves, Rafael Nelto e João Simões não integram a lista A, mas poderão provisivelmente entrar na lista B, podendo assim competir na Champions, uma condicionante reservada de forma ilimitada a futebolistas nascidos em 2005. O Sporting jogará pela terceira vez consecutiva a principal competição de clubes europeus. A estreia decorre já na próxima quarta-feira, dia 9 de setembro, na recepção aos turcos de Galatasaray, que contrataram recentemente o ex-Sporting Rafael Leão. Damos conta então dos 25 nomes inscritos pelo Sporting na Liga dos Campeões, começando pela baliza, com Rui Silva, Caio Pereira e Diego Calai. Como defesas estão inscritos Ivan Fresneda, Vagian Iris, Abni Eduardo Quaresma, Abni Ibrahim Abab, Abni Gonçalo Inácio, Abni Zeno Debaste, Nuno Santos, Maxi Araújo e Zecri. No meio-campo, Abni Sérgio Altimira, Abni Silas Anderson, Issa Dombi, Abni Samuel Justo, Abni Pedro Lima, Abni Ibn Rodrigo Zalassar, Abni como avançados estão inscritos Abni Jenny Catamo, Abni Luís Guilherme, Abni Nestor Iracunda, Jess Terry, Abni Rodrigo Rodrigues, Abni Luís, Abni Soares e Fotis Luanidis. Já o Sporting Clube de Braga divulgou também a lista de 49 jogadores escolhidos por Carlos Vicente para representar o clube na Fast Liga da Liga na Conferência. A principal novidade, a integração de Tommy Marques, jovem médio espanhol, mais recente reforço dos bracarenses, fora na face na lista enviada para as pré-eliminatórias. Leonardo Leldo e Luizinho são os nomes que ficam de fora. Dos 49 atletas escolhidos pelo técnico, 24 são da lista B, reservada naqueles que nasceram após o dia 1 de janeiro de 2005. Recordar que o Sporting Clube de Braga dá o pontapé de saída na edição deste ano da prova, na 15 de outubro, semana com uma deslocação a Copenhaga. Além disso, defrontam nos seguintes adversários: o Gent na Bélgica, no Aarhus da Dinamarca, a formação do Kops da Finlândia, no Brand da Noruega e também a equipa do Egnatia da Albânia. Também o Torriense, na equipa da 2ª Liga, que venceu a última edição da Taça de Portugal, oficializou a lista de 24 inscritos para a estreia na fase de Liga da Liga Europa. O guarda-redes Adriel Ramos, os defesas Volney e Abna Fetes, assim como Jonathan Motumbo e Juan Maria Abnalcedo, nos médios Abnamin e Abna Jata, assim como os avançados João Marcos, Abna Zouabi, Abna Jorge, Abna Akir, Abna Malik. 10 reforços deste verão que integram a lista Abna submetida pelo treinador Luís Tralhão, que contempla também Daniel Ramos, Rodrigo Abna Guerreiro, assim como também Vasco Silva, nas jovens que alinham no sub-23 do clube do Oeste, acabam também por estar inscritos. Também foram inscritos o guarda-redes Lucas Paes, nos defesas Mohamed, assim como Stopira, Xavi Vasquez e David Bruno, nos médios Alejandro Alfaro e André Simões, e os avançados Dani Chen, Odema, Manu Pozzo e Ibn Musa, jogadores que transitam da temporada passada. Fora da lista enviada na UEFA, ficam, entre outros, o médio Costinha e os avançados Luís Quintero e Kevin Zoe. O Estoril Praia deu a conhecer a contratação de Axwell. A contratação do extremo francês de 23 anos acabou anunciada pelo emblema canarinho nas redes sociais. Axwell, contratado ao Brest, fica com um contrato válido até junho de 2029. O atual Axwell, na época transata, esteve cedido na formação do clube, onde fez um golo e 3 assistências em 29 jogos. O Clube de Sport Marítimo deu a conhecer a contratação de Mundes. Nos insulados confirmaram a chegada do internacional congolês, que fica com um contrato válido apenas até ao final da presente temporada. O avançado na última época apresentou o Pafos e fez um total de 2 golos em 26 jogos pela equipa principal dos chipriotas ao serviço da seleção do Congo, na soma de 3 golos entre as internacionalizações. A situação financeira do Boa Vista no Futebol Clube tem sido uma autêntica montanha-russa, numa novela com avanços e recuos, mas a situação chegou agora a um beco sem saída. A liquidação da SAD do Boa Vista foi aprovada pelos credores, que rejeitaram o plano de recuperação da sociedade despromovida ao segundo escalão da Associação de Futebol do Porto em 2025-2026, segundo revelou uma fonte junto do processo na agência Lusa. A maioria dos credores votou contra o plano apresentado pela Boa Vista SAD, que previa na SOB atuar nesta temporada com a equipa de sub-19 na respectiva 2ª Divisão Nacional. No final desta reunião, o presidente do Boa Vista na Futebol Clube, Rui Garrido Pereira, acabou por assumir que não tem qualquer satisfação com uma perda de mais de 9 milhões de euros de dívida que nunca receberam da SAD, e assume que é um dia triste, mas que só constatou um fim que há muito se previa. A falência total do futebol profissional acabou por assumir Rui Garrido Pereira. Ao descer pela via desportiva na 2ª Liga em maio de 2025, na Boa Vista SAD, encerrou uma passagem de 11 épocas seguidas pelo escalão principal, no qual se tornou um dos 5 campeões nacionais da história do futebol português em 2000-2001. Rui Pedro Brás, na estado de saída do Al Ahly, através das redes sociais, o clube saudita divulgou um comunicado em que confirmou a rescisão por mútuo acordo com o diretor desportivo português, que nas últimas semanas tinha sido alvo de forte contestação por parte dos adeptos. Osama assume agora para já o cargo de forma interina. Na mesma nota, no Al Ahly agradece a Rui Pedro Brás pelo trabalho desenvolvido desde outubro do ano passado.
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9: Andou, o bicho andou de elementos de família, foi a família. Fiquei eu, ficou o maior, o mais velho, fiquei eu, depois ficou o mais pequenino.

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0: E depois de termos acompanhado no dia de ontem as contas de abertura da 5ª jornada da Primeira Liga Portuguesa, com essa vitória do Futebol Clube do Porto por 2-1 perante a formação de Moreirense, temos a continuidade das contas desta Primeira Liga Portuguesa, jornada 5 durante este sábado e desde logo com duelos, 4 no total que estão marcados para este dia. Destaque para esse primeiro embate do dia que vamos acompanhar entre a Estrela da Amadora e... Aliás, a turma do Futebol Clube Famalicão, já a partir das 6 da tarde, temos um embate que coloca frente a frente a equipa do Marítimo diante do Benfica, também com início marcado para nas 6 da tarde, temos o embate que coloca frente a frente Alverca e Sporting Clube de Braga e a partir das 8:30 da noite, embate que coloca frente a frente a formação do Sporting Clube de Portugal diante da turma do Nacional da Madeira. São 4 jogos para acompanhar aqui com o relato na primeira Rádio de Esporte. Mas começamos desde logo pela partida que está então marcada para nas 3:30 da tarde, na Estrela da Madeira, a receber no estádio da Reboleira, no estádio José Gomes, na equipa do Futebol Clube Famalicão, o na Estrela, oitavo colocado com 5 pontos, tem pela frente a equipa do Futebol Clube Famalicão, no 14º lugar, com 2 pontos conquistados, numa partida que vai poder escutar-se através da Gol FM, em Portugal, em Moçambique, na Guiné-Bissau, assim como também em Cabo Verde, através da Rádio Morabeza. Também nos pode acompanhar através das rádios parceiras, nomeadamente através da TDS Telefonia do Sul, em Lisboa, Setúbal, Évora e Porto Alegre, assim como também na Rádio Jornal do Centro, em Aveiro, Viseu, Coimbra, na Guarda e Leiria, nos 98.9. Também nos pode acompanhar através das operadoras de televisão, nós, Mel, Vodafone e Novo, assim como em todas as emissões online FM das várias rádios que estão conectadas a esta partida e, claro, está na, como já sabe, também através das plataformas digitais, nas redes sociais, quer no Facebook, quer no YouTube, da Google FM. Subscreva no canal do YouTube da Primeira Rádio de Porto, interaja através do chat na transmissão deste Estrela da Amadora. Futebol Clube Famalicão, que se já subscreveu o canal do YouTube da Primeira Rádio de Porto, é partilhar com os seus amigos para que possamos aumentar ainda mais na comunidade Google FM no canal de YouTube. Hoje nós temos precisamente com o início novamente desta 5ª jornada da Primeira Liga e na Portuguesa, com esse Estrela Futebol Clube Famalicão, como já dissemos, entrada em campo quer de Benfica, Sporting Clube de Braga e também Sporting Clube de Portugal durante neste mesmo dia de sábado e sobretudo atenções centradas quer para a entrada em campo, quer de Benfica, quer de Sporting, quer de Sporting Clube de Braga. No Benfica que se desloca até o Funchal, a equipa de Braga desloca-se até no Ribatejo e o Sporting recebe em Alvalade a equipa do Nacional da Madeira, que vem de chicotada psicológica. Mas para já nós centramos atenções então nesse embate entre Estrela da Amadora, na Futebol Clube na Famalicão. A turma do Estrela, orientada por Sabina Pepa, de 45 anos, tem pela frente na turma do Fama, orientada por Carlos Carvalhal, de 60 anos. Sabina recordar que na equipa de Famalicão ainda não foi capaz de conseguir arrebatar Sabina pelo menos uma vitória nas contas da na Primeira Liga na Portuguesa. E é precisamente na perseguição dessa primeira vitória que na equipa do Famalicão hoje se desloca precisamente até ao reduto da equipa do Estrela da Amadora, até ao estádio José Gomes, o mítico estádio da Reboleira, para tentar então esse feito, a primeira vitória relativamente às contas do principal escalão do futebol português nesta época desportiva 2026-2027. Desde logo, na equipa do Estrela, no 8º lugar com 5 pontos, com registro de um empate na primeira jornada diante da equipa do Sporting, que já na 2ª jornada, na equipa do Estrela, acabou novamente por empatar a 2 bolas na deslocação até ao Ribatejo, diante da formação do Futebol Clube Alverca, já na equipa do Estrela da Amadora. Na 3ª jornada, acabou por receber na equipa do Sporting Clube de Braga, recebe a equipa do Sporting Clube de Braga no dia 10 de setembro. Aliás, essa partida relativa a contas em atraso dessa 3ª jornada, até porque a equipa do Estrela conta com menos um jogo discutido em relação à caminhada normal desta na Primeira Liga na Portuguesa. E recordar que na 4ª jornada na equipa do na Estrela da Amadora acabou por vencer por 3-2 na deslocação até na Choupana diante da formação do Nacional da Madeira. Já no que diz respeito a resultados do lado da equipa de Fama, 14º lugar nesta altura com 2 pontos conquistados, fruto de 2 empates registados nesta na Primeira Liga na Portuguesa. O primeiro empate foi registado precisamente nessa primeira jornada, onde a equipa do Estrela da Amadora acabou por empatar um diante da formação adversária, neste caso acabou por levar a melhor sobre o seu conjunto adversário na primeira jornada. nenhuma nem outra conseguiram levar a melhor e, portanto, a terminar precisamente com esse empate a 1. Já na equipa do Estrela acabou precisamente por ver na equipa do Futebol Clube Famalicão na segunda jornada, acabou por empatar precisamente, aliás, acabou por perder por 2-1 diante da equipa do Clube Sport Marítimo, regressado à Primeira Liga Portuguesa para esta época desportiva 2026-2027. Na terceira jornada, derrota da equipa do Fama por 1-0 diante do Santa Clara e, finalmente, na quarta jornada, na equipa do Futebol Clube Famalicão acabou por empatar sem golos diante da turma do Gil Vicente. Mas vamos então à constituição das equipas para nesta partida e começando desde logo pela equipa orientada por Pepa, no Estrela da Amadora, e de resto Pepa acaba por escolher para a baliza Leonardo Link, brasileiro de 25 anos, com um quarteto defensivo numa estratégia de 4-2-3-1, quarteto defensivo esse montado com Stefan Lekovic e também Luan Patrick no centro da defesa. Já mais caído para a direita, temos Max Schult da Alemanha e Rafa Soares do lado esquerdo, caído precisamente para o lado esquerdo e a compor também este quarteto defensivo montado por Jabna Pepa. Já no meio campo temos precisamente comédios defensivos da UEB do lado direito, Venga do lado esquerdo e na frente de ataque Marcos do lado direito, Lavrov Zvoronek no centro precisamente e Yanis mais caído para a esquerda, se bem que o homem mais adiantado, Antonetti, espanhol de 23 anos, como o homem mais adiantado desta formação orientada por Pepa, no Estrela da Amadora. Pepa, que no banco de suplentes tem ainda David Grillo, Diogo Pinto, Lucas Micarelli, Bernardo Chapo, Robson Bateo, Jefferson Encada, Juan Moreno, Henrique, Santiago Serra, Atenas Alicente Jesus e ainda Beni Souza. São as possíveis escolhas que podem ir a jogo por parte de Pepa, técnico da equipa do Estrela. Tempo também para olhar para o 11 montado pelo Futebol Clube Famalicão, por Carlos Carvalhal. Desde logo Carvalhal acaba por apostar na baliza em Caravetes. Montenegrino, de 27 anos, com um quarteto defensivo montado por Real Pabni Ibn Fim Bremen no centro da defesa, mais caído para na esquerda. Na Bondo, mais caído para na direita Rodrigo Pinheiro. Já no que diz respeito ao meio campo, como médios defensivos, temos na Marcos Espanha assim como de Mourinho, Marcos Espanha caído para na esquerda, de Mourinho caído para na direita e no centro do campo temos Sorriso do lado esquerdo, Paulo Moreira no centro e Romeu do lado direito. Na frente de ataque, homem mais adiantado, Katsias ou Kutsias, assim é que se diz o grego, de 22 anos que assim se coloca como homem mais adiantado da formação do Futebol Clube Famalicão. Olhando também para possíveis escolhas, precisamente do lado da formação do Futebol Clube Famalicão, que Carlos Carvalhal tem no seu banco de suplentes ainda Ivan Zublin, Gustavo Garcia, Lenny Maier, Omar Abubakar, Pedro Santos, Oscar Aranda, Victor Tamás Schultz, Gil Dias, Matias Gengal, Patrício Quintal e ainda Mateus Colombo. São as opções que podem ser utilizadas precisamente pelo técnico da formação do Futebol Clube Famalicão, neste caso Carlos Carvalhal. Estamos a poucos instantes do início dessa partida e desde logo com a equipa de arbitragem também composta por Vítor Ferreira, o árbitro principal desta partida. Temos ainda Tiago Costa e João Martins como assistentes precisamente de Vítor Ferreira. Já como quarto árbitro, Diogo Rosa e novatos estará Rui Silva, assistido por Sérgio Jesus. São precisamente os elementos da equipa de arbitragem para nesta partida entre a formação do Estrela da Amadora e a formação do Futebol Clube Famalicão. Contas relativas à jornada 5 da Primeira Liga Portuguesa e onde, obviamente, os dois conjuntos querem aqui a conquista dos 3 pontos. Recordar que na equipa de Famalicão procura então essa primeira vitória nas contas da Primeira Liga Portuguesa. Ora, no que diz a respeito também outros destaques durante esta partida, destaque sobretudo para o pouco público que nesta altura se vai registando num estádio da Reboleira e sobretudo também aqui homenagem feita pela Liga Portugal, Paulo Lopo, precisamente dirigente da formação do Estrela da Amadora. Já iremos então centrar atenções nesta partida, temos também para olhar para o clima e também para os equipamentos utilizados pelas duas equipas equipas, desde logo as duas equipas com o seu equipamento tradicional, o equipamento habitual, a equipa do Famalicão com azul escuro e branco, calções azuis escuros e meias brancas, na equipa do Estrela da Amadora com o seu vermelho e verde característico do seu equipamento original e principal, e sobretudo com um bom tempo que se vai registrando, muito sol nesta altura, também a temperatura que não irá ajudar muito na discussão deste jogo, até porque temos prevista uma temperatura de 33 graus para a hora deste jogo, a temperatura que nesta altura se registra e, portanto, conforme se tem registado nos últimos encontros relativos às contas desta na Primeira Liga, teremos aqui também tempo de paragem para que os jogadores se possam refrescar e se possam hidratar com essa paragem para que possam beber aqui um pouco de água. Vítor Ferreira, praticamente com tudo pronto, com o apito na boca, e estamos a poucos instantes desse apito inicial desta partida entre a Estrela da Amadora e na formação do Futebol Clube Famalicão. Recordar que ainda durante este dia temos mais três partidas, já iremos falar nelas mais à frente. Para já, Vítor Ferreira vai então dar esse apito inicial nesta partida entre Estrela e Famalicão. Ora, aí temos, começa a partida entre Estrela e Fama.
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0: E a bola já rola, precisamente no estádio José Gomes, mítico estádio da Roleira, com a defensiva da formação de Famalicão a ter a bola, neste momento, Bondo, na parede na Rialpe, que tentando aqui progredir no relevado, no círculo central, colocar precisamente Finn Bremen, ali a jogar mais à direita para a Rodrigo Pinheiro, a tentar evoluir no relevado, a passar para precisamente de Amorim, que sem linha de passe acaba por receber com o pé direito, dá novamente com o pé esquerdo, agora para Marcos Espanha, mais caído para a esquerda, vai precisamente Marcos Espanha, coloca em sorriso um dos jogadores que esteve para sair do Famalicão, mas acabou por ficar na equipa do Fama depois de propostas que acabaram por não agradar à direção da equipa do Futebol Clube Famalicão, que nesta altura consegue manter então um sorriso no seu plantel, a ser claramente uma mais-valia, sorriso que se destacou na época passada ao serviço da equipa do Fama. E é precisamente sorriso, colocar agora um passe na longa distância e para a recepção de Romeu, que já consegue aqui passar. Ora, Ebna Romeu que vai atirar precisamente para Ebna Katsuya Sedni e atira, deu o golo! 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
0: Acaba por chegar ao primeiro nesta partida, mal tinha começado o jogo e acaba na equipa do Fama, por acontecido, chegar na vantagem da partida bem cedo, ainda dentro do primeiro minuto deste encontro e através de Kotsias, o grego de 22 anos, conseguir receber ali a bola por parte de Romeu e conseguir esgueirar-se pelo lado direito e conseguir ludibriar também o guardião da formação do Estrela da Amadora, Leonardo Link, que nada pôde fazer em relação a este remate muito bem colocado por parte de Kotsias e a fazer o primeiro nesta partida, quando ainda não estavam decorridos 2 minutos neste duelo. Temos então essa vantagem para o lado da equipa do Futebol Clube Famalicão, que recordo procura então essa primeira vitória nas contas da Primeira Liga Portuguesa e Kotsias, o grego de 22 anos, muito certeiro, muito oportuno, na parceira do lado direito, a levar a bola e na frente a frente com Leonardo Link, a não dar hipótese na frieza total e a fazer o primeiro desta na partida. Estão então decorridos praticamente 3 minutos desta na primeira parte e neste momento já com o Famalicão na frente do marcador, 3 minutos decorridos desde Estrela Famalicão 1, na Estrela 0, vale o golo apontado por Kotsias aos 2 minutos.
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0: Literalmente nem deu tempo para aquecer o motor, onde na equipa do Famalicão bem cedo adianta-se no marcador na frente esta equipa do Estrela, que conduzia agora um ataque pelo lado esquerdo e convenga a ser travado em falta e vamos ter pontapé livre para a equipa do Estrela, na possibilidade da equipa estrelista conseguir responder esta vantagem do Famalicão. E é precisamente Zvon Arek que se prepara para bater este pontapé livre. Parep na grande área da equipa do Futebol Clube Famalicão, com muitos jogadores. Agora acaba por colocar a bola a ser cabeceada por um dos defensores da equipa do Fama. Parece-me, neste caso, em apreço, Finn Bremen, que acabou por cortar. Não, foi o mesmo Bondo que acabou por cortar na bola com a cabeça o número 28 e a ter pontapé de canto para na equipa do Estrela da Amadora. Primeiros minutos, a mexer já com o jogo, a equipa do Futebol Clube Famalicão, através de Kotsias, o grego, a fazer o primeiro nesta partida. Não estavam ainda decorridos dois minutos. Acaba por ser ainda dentro do primeiro minuto desta partida. Agora aí temos, na equipa do Estrela da Amadora. Pontapé de canto, agora convertido, precisamente, Putz, Rafa Soares, tira, corta, Rodrigo Pinho. Rodrigo Pinheiro, aliás, cabeceado para fora, novo pontapé de canto, para na equipa do Estrela da Amadora, a tentar aqui criar perigo junto da baliza defendida por Caravetes. Agora pontapé de canto, novamente marcado, precisamente por Rafa Soares, na bola acaba ainda por resvalar ali num jogador da equipa do Famalicão, mas depois um remate esconchavado por parte de Zvon Arek, louvoroso Zvon Arek da Croácia, de 21 anos. Que acabou por ainda dar um autêntico tiro, mas a bola acabou por sair por cima. E nesta altura temos então decorridos nesta partida, nos primeiros 5 minutos, já com mexida no marcador, acabou por Kotsias, aos 2 minutos, fazer o primeiro nesta partida. Nesta altura, Estrela da Amador 0, Futebol Clube Famalicão.
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0: Com a bola agora na posse defensiva da equipa do Futebol Clube Famalicão, Real para receber com o pé direito, da Abna agora precisamente mais à frente, para Abna de Mourinho, no francês de 21 anos, a tentar ali liberar o seu adversário, acaba por colocar em Romeu, agora Abna colocar mais na frente, para Abna tentativa de chegada de Paulo Moreira, Abna vai Paulo Moreira, Abna pelo lado direito, acaba Abna por ali, Abna colocar a bola no centro, Abna precisamente o relevado, ali junto da meia-lua, na grande área, da Abna formação, Abna do Estrela da Amadora, vai a equipa do Famalicão, ali, na tentar encontrar ali espaço, sorriso, mas Abna não passar, Abna acaba por cortar a equipa do Estrela, já na bola quase junto à linha lateral, acaba por não permitir que a bola saia, vai precisamente sorriso na insistência, Abna colocar em Paulo Moreira no apoio, Marcos Penha, Abna vem de trás, Abna recebe a bola com o pé direito, dá novamente com o pé esquerdo para sorriso, do lado esquerdo, Abna tenta passar em velocidade, a centrar, corta na equipa do Estrela, a equipa do Futebol Clube Famalicão é muito afoita nestes primeiros minutos. E ali há poucos instantes, no número 8 da equipa do Futebol Clube Famalicão, Marcos Penha, num remate muito por cima da baliza defendida por Leonardo Link, do Estrela. Uma posse de bola, agora pertencer à equipa do Estrela, que consegue ali apanhar uma bola perdida pela formação do Futebol Clube Famalicão, mas aqui o árbitro da partida acaba por assinalar falta. Parece-me falta cometida sobre o número 18 da equipa do Famalicão, Romeu. Neste caso em apreço, ali a agarrar Romeu, Abna Lowen Patrick, número 30 da equipa do Estrela. Já com essa falta marcada, prossegue a equipa do Futebol Clube Famalicão, de Amorim. Lado direito, Abna Dates, Abna agora precisamente para Paulo Moreira. Paulo Moreira coloca novamente, de Amorim. Recebe com o pé na esquerda, dá com o pé direito agora para o outro lado, relevado para Sorriso. Mas Abna acaba por ser cortada na bola e já com a perseguição de Max Schulz, o defensor de direito da equipa do Estrela, ali muito atento a cortar de cabeça. Já Abna arremesso lateral feito para Abna, lado da equipa do Futebol Clube Famalicão, Sorriso, Abna sem linhas de passo, obrigado a puxar para trás, recebe Bondo, Abna com o pé direito, Abna dá Abna agora com o pé esquerdo para Abna Realp, Abna equatoriano de 25 anos, Abna colocar agora Abna em Finn Bremen, Finn Bremen novamente para Abna Realp, Abna Realp novamente para Abna Finn Bremen, irlandês recebe com o pé direito, dá com o pé esquerdo, agora mais Abna para o lado direito, para Abna Rodrigo, Abna Pinheiro, Rodrigo Pinheiro ali a tentar Abna evoluir no relevado pelo lado esquerdo, já depois do círculo central, acaba Abna por Abna colocar em de Amorim ali pressionado já Abna por Zvon Arek. Zvon Arek ali ainda consegue tocar na bola, mas recupera a equipa do Famalicão, mas agora com uma jogada de entendimento entre Paulo Moreira e Romeu, que saiu defraudada, recupera a equipa do Estrela da Amadora, Venga, agora colocar lugar, Xabna, agora Xabna para Xabna, Marcos, Xabna, Xabna do lado direito. Mas Xabna sem linha de espaço, Xabna de Marcos para Xabna, novamente, Xabna para recuar mais para trás. Recebe a formação do Seven na equipa do Estrela da Amadora, aqui com grandes dificuldades, Xabna conseguir incluir no relevado, com Seven Lekovic, Xabna receber a bola. Sérvio de 22 anos, Xabna coloca no alemão, de 21 anos, Xabna Schultz. Schultz, Xabna tentar, Xabna mandar, Xabna bola para Xabna frente e Xabna do lado direito, Marcos, Xabna tentar chegar em velocidade, mas Xabna acaba por Xabna cortar um homem da equipa do Xabna Famalicão. E vamos ter Xabna aqui na pontapé de canto para Xabna equipa Xabna do Estrela. A equipa do Estrela que tenta Xabna responder, Xabna essa Xabna vantagem, Xabna conseguida logo no início da partida por parte da equipa do Futebol Clube Famalicão. Aqui a estratégia Xabna resultar em pleno pela turma montada por Carlos Carvalhal, de 60 anos, o técnico que regressou novamente ao ativo depois de ter Xabna estado um ano de interregno na época passada. Para-se para Xabna bater esse Xabna pontapé de canto e é precisamente Xabna Rafa Soares. Bate para Xabna no centro da Xabna grande área, mas Xabna tira o guardião da Xabna formação do Xabna Famalicão, Xabna Karevitch. Um tequerino de 27 anos, Xabna colocar a bola Xabna para Xabna frente, ali a tentar colocar Marcos Espanha em Paulo Moreira, mas Xabna acaba por Xabna apanhar, Xabna esta mesma bola da UE e Xabna colocar Xabna num homem mais atrasado para Xabna defensiva da equipa do Estrela, o Ano Patrick, Xabna tentar evoluir, Xabna agora Xabna para Xabna Steven Lekovic, Steven Lekovic para da UE, da UE, Xabna ali a tentar encontrar linhas de passe, obrigado a recuar, Xabna para Max Schulz, alemão, Xabna um pontapé longo, agora para Xabna frente, Xabna para Xabna Marcos. Marcos, Xabna ali com opção forte, Xabna feita, Xabna por parte de Xabna Bondó. Equipa do Famalicão, agora Xabna perder um pouco na posse de bola. Equipa do Estrela, Xabna conseguir ter jogo nesta Xabna altura, Xabna vai tocando no círculo central, Xabna com a equipa do Estrela com posse de bola. Acaba por Xabna perder para Xabna, a equipa do Famalicão, recupera novamente a equipa do Estrela, ali muito oportuno, Xabna Marcos, Xabna conseguir Xabna esticar o pé. Vira o jogo agora, Xabna para Xabna Yannis, Xabna no Gomeno, Xabna não conseguir receber a bola. Tem muita força, Xabna agora Xabna nesse passo feito. E Yannis, Xabna ainda Xabna se esticou, mas Xabna não conseguir apanhar a bola e vamos ter precisamente arremesso lateral para Xabna equipa Xabna do Xabna Futebol Clube Xabna Famalicão. Agora Xabna aproveitamos e carimbamos os primeiros 10 minutos nesta Xabna partida e vai-se registando. Estrela 0, Famalicão 1, marcou Xabna precisamente Xabna Kotsias aos Xabna 2 minutos.
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0: Agora com um ataque Xabna convertido por parte da equipa do Futebol Clube Famalicão, a resvalar ali Xabna bola, Xabna precisamente Xabna em que Xabna Stefan Lekovic, Xabna vamos ter pontapé de canto para Xabna equipa do Fama. Muito apoio por parte dos Xabna adeptos da equipa do Fama que hoje se deslocaram até Xabna ao estádio José Gomes, o mítico estádio da Reboleira. E prepara-se para Xabna bater esse Xabna pontapé Xabna de canto na equipa Xabna do Xabna Futebol Clube Xabna Famalicão. Neste caso, o Rodrigo Pinheiro acaba por marcar esse pontapé de canto, sai e agarra precisamente o guardião da equipa do Estrela. Leonardo Link, muito seguro a defender agora este lance protagonizado pela equipa do Estrela. Aliás, pela equipa do Futebol Clube Famalicão, a equipa do Estrela, agora com a posse de bola, Realp. Aliás, acaba por Xabna Real Palib tentar Xabna dar uma Xabna subida extemporânea para Xabna equipa do Estrela. Xabna acaba por Xabna receber Xabna Stefan Lekovic. Lekovic, Xabna Xabna puxar mais para Xabna frente, para Xabna Juan Patrick. Juan Patrick em zona mais adiantada, Xabna diagonal, Xabna dá com o pé direito para Xabna Vanga. Vanga recebe com o pé esquerdo a tentar evoluir em velocidade, coloca mais à frente para Yannis. Yannis Xabna acaba por não chegar, Xabna é na segunda partida por parte de Yannis nestes primeiros minutos. Muita velocidade também, Xabna, essa bola colocada por Vanga, e perde-se a bola Xabna, precisamente para Xabna, a equipa do Fama, Xabna, Xabna com Xabna Karevitch, Xabna colocar em Realp, Realp Xabna, para Xabna Finn Bremen, mais Xabna na direita para De Mourinho, Xabna receber no círculo central, dá com o pé direito para Xabna Romeu, Xabna pelo lado do direito, a tentar esgueirar sem velocidade, ali com o apoio de Paulo Moreira, triângulo, Xabna com Paulo Moreira, Xabna flat, Xabna agora para Xabna Sorriso, a entrar Xabna pelo Xabna, lado oposto, Xabna pelo lado esquerdo, Sorriso, nessa tentativa Xabna, de Xabna se conseguir desmarcar, mas Xabna ali com a perseguição feita, Xabna por parte de Rafa Soares, E deixa escapar a bola pela linha de fundo e parece-me que teremos pontapé de baliza. Agora para na equipa do Estrela. Uma equipa do Famalicão que conseguiu marcar esse primeiro golo. Logo aos 2 minutos, Cotsiasse, aos 2 minutos a fazer o primeiro desta partida. E temos mesmo fora de jogo, até porque neste último ataque por parte da equipa do Famalicão, a ser apanhado ali em fora de jogo, precisamente parece-me Cotsiasse. E vamos ter, então, esse pontapé, marcado já pelo guardião da equipa do Estrela, Leonardo Link, para Luan Patrick. Luan Patrick coloca mais à direita para Rafa Soares. Rafa Soares novamente para Luan Patrick. Vai a equipa do Estrela da Amadora a tentar evoluir no relevado. Stefan Lekovic a colocar agora na diagonal, mais na direita para Doué. Recebe o Costa Marfinense de 20 anos. Dado agora para Max Sul. Mais atrás o alemão em remate longo a tentar encontrar aqui Marcos. Marcos do lado direito acaba por receber, mas completamente pressionado pela defensiva da formação do Futebol Clube Famalicão. Ali com Bondo e também Real na sua perseguição. Marcos a virar completamente o jogo. Agora para no lado esquerdo, para na Vanga, recebe de peito, dá com o pé direito, agora com o pé esquerdo, para Yenis, a receber, ali, já com forte pressão da equipa do Futebol Clube Famalicão, ainda assim consegue girar-se pelo lado esquerdo, centra, mas ali, oportunidade, Antonetti a aparecer pela primeira vez no jogo e a tentar meter a cabeça, mas na verdade é que acabou por não resultar em nada. Esta equipa do Estrela a tentar responder a esta desvantagem registada já desde os dois primeiros minutos desta partida, com o marcado bem cedo a equipa do Futebol Clube Famalicão. Parece-me que ali Antonelli acaba por tentar receber com o pé direito, mas uma recepção completamente extemporânea. E acaba por a bola se perder pela linha de fundo. Aproveitamos e carimbamos tempo e resultado. 15 minutos na primeira parte e temos nesta altura Estrela 0, Futebol Clube Famalicão 1. Marcou o Abna Cotsiasse. Aos 2 minutos para a equipa de Fama.
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0: Vai novamente a equipa do Estrela, balanceada para na frente, agora com um passo longo feito por Venga, na tentar encontrar na Zvonarek, que estava ali perdido entre dois defensores, Rialp e Finn Bremen, a pressionar muito na Zvonarek, e a bola acaba por se perder pela linha de fundo, pontapé de baliza para Leonardo Link, aliás, para Karevich, no guardião da equipa do Futebol Clube Famalicão. A equipa do Estrela, pelo menos nestes últimos minutos, a tentar subir linhas, a tentar crescer no jogo, sobretudo com mais posse de bola nestes últimos minutos. Já com a equipa do Futebol Clube Famalicão, ali a tentar sair, a jogar, mas recupera a equipa do Estrela. A equipa estrelista, agora a ficar precisamente com a bola, neste caso é Lovro Zvonarek, na zona mais adiantada do terreno, mas ali com pressão a ser obrigado a jogar para trás da UE. A web na parede, Stefan Lekovic, mais atrás, no defesa central, a receber com o pé esquerdo, está com o pé direito, parede no seu colega de posição, com o Luan Patrick, recebe com o no pé direito, tenta encontrar linhas de passe, opta por colocar novamente em Lekovic. Lekovic, agora mais na direita, parede no alemão, Schultz, ali, não encontrar linhas de passe, obrigado a colocar novamente parede na Stefan Lekovic, muito adiantado, quer que a Tsuya Cotsiasse, assim como também Paulo Moreira, já nessa pressão forte a tentar subir linhas na equipa do Futebol Clube Famalicão, mas vai a equipa do Estrela a tentar evoluir no relevado, Doué, agora para Marcos, esgueirar-se pelo lado do direito, a ser obrigado a puxar para trás, novamente para Doué, recebe com o pé esquerdo, dá com o pé direito, agora para no outro lado do campo, para Venga, Venga a tentar evoluir, francês de 20 anos, acaba por colocar agora em Yenis em velocidade, a ir pelo lado esquerdo, vai, mas acaba por ser ali travado por Rodrigo Pinheiro, ainda a ficar com a bola, Yenis a colocar novamente em Venga, já ali com o apoio de Luan Patrick, a subir linhas na equipa tudo na Estrela da Amadora e vai agora com o remate no Zvonarek, mas acaba por não criar perigo maior, junto da baliza defendida por Karevich. Acaba na equipa do Futebol Clube Famalicão, que por ficar novamente com a posse de bola, vai precisamente a evoluir no relevado, Marcos Penha, coloca em Paulo Moreira, dá para no lado tudo esquerdo, para no Sorriso, recebe com o pé direito, tenta encontrar ali linhas de passe, opta por puxar a bola, puxa para o centro do relevado e remata, mas Um remate meio esconchavado e sem qualquer perigo para Ebna Leonardo Link. Leonardo Link recebe imediatamente a bola e coloca já na defensiva da equipa do Estrela. Vai precisamente Ebna com a posse de bola, Ebna pertencer à equipa estrelista, Ebna Max Schultz. Ebna ficar com a bola, não encontrar aqui linhas de passe, Ebna opta por Ebna dar para Ebna Daoué, Ebna Daoué já ali pressionado, Daoué Ebna ser obrigado a puxar a bola para trás, Ebna recebe o Luane Patrick, a tentar evoluir, Ebna tem ao círculo central, agora para Veng, Ebna puxar para Ebna no lado esquerdo, Veng Ebna recebe, Ebna dar mais para trás, para Ebna Rafa Soares, Rafa Soares num passo longo, Ebna agora para Yanis, acaba por Ebna receber ali Ebna com o Ebna no peito, mas Ebna acaba por perder a bola, e a tentar Ebna ali, Ebna algo de mais, Ebna algo de maior, mas a ser ali bastante pressionado, quer por Finn Bremen, tem entrado muito bem pelo lado do Ebna direito, a fazer ali apoio com Rodrigo Pinheiro, Ebna, que não tem permitido também grandes passagens à equipa Ebna, do Ebna Futebol do Clube, Ebna, aliás, não tem permitido grandes passagens à equipa do Estrela, já com a posse de bola, Ebna ficar Ebna, precisamente na posse da equipa do Futebol do Famalicão, vai precisamente Finn Bremen. Coloca mais no centro da defesa para Rialp. Recebe Rialp de pé esquerdo, dá com o pé direito para Ebna Bondo. A rodar o jogo, não encontra linhas de passe. Coloca na zona mais central. É precisamente agora Marcos Penha, que tem a bola a colocar em Paulo Moreira. Paulo Moreira a desferir ali um remate, mas a bola acaba por não encontrar ninguém. E a ficar já na defensiva da equipa do Estrela da Amadora. Tenta evoluir imediatamente no relevado. Vem Ebna a jogar ali a triangular com Daoué. Perde a bola. Vai a equipa do Futebol Clube Famalicão. Já com Paulo Moreira a sair em velocidade pelo centro do relevado. Coloca Ebna em Romeu. Romeu Ebna tenta Ebna puxar Ebna para Ebna esquerda. Ebna tenta colocar para Ebna direita. Agora Ebna para Ebna. Marcos Penha. O remate. Acaba por defender o guardião da equipa Ebna do Ebna Estrela da Amadora. Ebna Leonardo Link. A ser obrigado ali a Ebna esgueirar-se pelo lado esquerdo para Ebna conseguir defender esta bola. Lidalé muito bem a recuperar a bola. Pois Ebna com Ebna jogada Ebna do Futebol Clube Famalicão a conseguir Ebna ter sucesso no meio campo. A conseguir passar e acaba por precisamente ali Sorriso do Futebol Clube Famalicão a tentar um remate e foi precisamente Sorriso que obrigou a Leonardo Link a ter que se aplicar para Ebna defender esta bola encostada ao seu poste na pontapé de canto para Ebna equipa do Ebna Estrela, para Ebna equipa do Futebol Clube Famalicão, já batido esse pontapé de canto, afasta Ebna defendida da equipa do Estrela, já Ebna com essa insistência por parte de Sorriso, vai Paulo Moreira, um remate muito por cima. Acabou por Paulo Moreira deixar para Ebna Finn Bremen e foi Finn Bremen que conseguiu, Ebna, precisamente com esse remate, Ebna, criar algum perigo, ainda que tenha Ebna a bola saída um pouco por cima Ebna, do travessão da baliza defendida Ebna, por Ebna Caravetes. Aliás, Ebna, baliza defendida por Leonardo Lim, Caravetes, o guardião da equipa do Futebol Clube Famalicão. Equipa do Fama, Ebna, que Ebna, pelo menos quando ataca tem criado maior perigo Ebna, em relação à equipa Ebna, do Estrela da Amadora. Ora, Ebna, vamos Ebna, aproveitar para carimbar, até porque nesta altura Ebna, temos também paragem para Ebna, hidratação dos Ebna, jogadores. Neste momento, com 20 minutos decorridos desta Ebna, partida, temos Ebna, Estrela da Amadora 0, Ebna, Famalicão 1. Vai valendo esse golo apontado ainda dentro do primeiro minuto da partida Ebna, pelo grego Ebna, de 22 anos, Kotsias.
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0: 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Enquanto estamos em tempo de hidratação em paragem, Ebna para Ebna, que os jogadores possam reidratar, Ebna, há a destacar nesta altura um jogador da equipa do Estrela, Ebna, receber Ebna, precisamente Ebna, ali Ebna, tratamento médico. E é precisamente Venga, Ebna, receber ali gelo na cabeça. Parece-me que Venga, há poucos instantes, ali numa discussão de bola com Ebna de Mourinho, acabou por Ebna ficar Ebna ali bastante queixoso, ainda assim continuou, e agora Ebna aproveitando este Ebna tempo de hidratação para Ebna receber ali tratamento médico. Esperemos, obviamente, que não seja nada demais e que Venga esteja Ebna disponível para continuar dentro das quatro linhas. Recordar-se, Ebna, que Ebna Venga Ebna é um jogador francês Ebna, de Ebna 20 anos, desde logo olhando também para Ebna o percurso Ebna, deste Ebna jogador, que claramente Ebna, se quer evidenciar nesta Ebna equipa Ebna do Estrela. Um jogador Ebna, que de facto, olhando àquilo que foi fazendo Ebna, durante Ebna, outras épocas, Emerson Venga Ebna, acabou por Ebna, ter uma passagem nomeadamente Ebna, pela Ebna equipa Ebna do Ebna Feyenoord. Ele que de França atuou pela formação de Lyon, representou a equipa do Feyenoord nos Juniores A e também depois nos Séniores Sub-21. e acabou depois por rumar à equipa do Estrela em 2025-2026. Mas para Jabna, tempo de hidratação, Jabna finalizado, Jabna com bola, Jabna correr dentro das quatro linhas, ali com a tentativa de um jogador da equipa de Famalicão, neste caso Romeu, a tentar Jabna sair, Jabna pelo lado direito, mas a ser travado ali em falta. Parece-me que acaba por ser ali Daué, do lado da equipa do Estrela, que dá um chega para lá, precisamente na Romeu. E ficar-se ali queixoso, no entanto, já com a bola prosseguir-se no relevado. Na posse da defensiva da equipa do Futebol Clube Famalicão, Rialp. Bondo. Mais para no lado direito, agora para Marcos Penha. A descer linhas, Marcos Penha a ser obrigado a dar novamente para Bondo, ali com forte pressão dos homens da frente, tanto de Fonarek como também que Marcos a pressionarem, e de que maneira os homens mais recuados da equipa do Futebol Clube Famalicão, mas mesmo assim a equipa de Fama consegue sair em contra-ataque. Marcos Penha agora a esgueirar-se mais para a direita, a dar com o pé esquerdo para a de Mourinho, recebe com o pé direito, Francisco a evolui no relevado de 21 anos, a dar para o suíço Romeu. Romeu recebe agora ali a fletir para a Paulo Moreira, novamente do lado direito, a dar para a Romeu, a tenta a sair em velocidade, mas recupera a equipa do Futebol Clube Famalicão. Ainda um toque ali por parte de Vonarek, na equipa do Fama, que tenta sair novamente em ataque, agora para Paulo Moreira. Paulo Moreira agora recebe-se com o pé direito, por parte de Marcos Penha, dá para Sorriso, perde a bola, recupera na equipa do Estrela, já com o Stefan Lekovic, a tentar sair em velocidade pelo meio campo, perde a bola ali no círculo central, mas perde a bola e com falta. Faz-me falta Lekovic, que tentava sair a jogar, mas sofreu ali um toque por parte de Mourinho, parece-me. E é mesmo de Mourinho que acaba por dar aqui um toque em Lekovic e ficar bastante queixoso, o jogador da equipa do Estrela. Aproveitamos, já que temos o jogo naturalizado, para carimbar tempo e resultado nesta altura, olhando para o marcador, temos 25 minutos de vantagem para o Futebol Clube Famalicão por uma bola a zero diante do Estrela. Vai valendo esse gol apontado por Kotsias aos 2 minutos da partida.
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0: Muita luta pela posse de bola no meio-campo, Jabna com a equipa do Futebol Clube Famalicão, que tentava ali evoluir bem perto do círculo central, mas parece-me que temos aqui um choque entre dois jogadores da equipa do Estrela. E parece-me que um deles, Jabna, precisamente número 71, Vanga, e com Daué, se não estou em erro. Parece-me que é o número 39 que também está queixoso e no chão. De facto, acabei por não reparar, tipo de toque ou que tipo de choque tiveram estes dois colegas de equipa, mas a verdade é que estão os dois prostrados no chão, tanto da Web como também o próprio Venga. Lá está, acaba por, temos acesso também agora nas repetições, ali na tentativa de chegar à bola que era levada por Paulo Moreira, os dois jogadores, quer Venga, quer também o próprio da Web, se fizeram à bola e acabaram por ter ali um choque os dois. Acabaram por não olhar um para o outro e acabaram por ter ali um choque duro. Da Webna, que está mais queixoso, Venga já se levantou. E parece-me que aparentemente estará tudo bem com os dois jogadores. Ainda assim, dois elementos da equipa médica da equipa do Estrela tiveram que intervir para perceber se de facto tinha sido algo mais grave aquilo que tinha acontecido entre os dois colegas de equipa. E neste caso, o árbitro, Vítor Ferreira, vai precisamente pegar na bola. Tira na bola ao ar, deixa para a equipa do Futebol Clube Famalicão, Jabna com o número 7 da equipa do Famba, na receber essa na bola, o número 17 neste caso, Rodrigo Pinheiro. Rodrigo Pinheiro foi colocado em Finn Bremen. Finn Bremen recebe com o pé na esquerda, dá com o pé direito para na Rialp. Rialp ali a tentar evoluir no relevado, a tentar encontrar um homem na linha da frente. Acaba por colocar em Paulo Moreira. Paulo Moreira acaba por refletir, precisamente para Kotsias. Kotsias acaba por colocar mais no lado esquerdo para Sorriso, que tentava entrar pela grande área, mas parece-me.

0: Depois a levar um autêntico chega para lá. E acabou por ser mesmo Paulo Moreira que levou um chega para lá. E é Paulo Moreira que está bastante queixoso. Mesmo assim, já se levanta. E vamos ter esse batimento desse pontapé livre. Para Ebna, grande área, por Ebna ser aqui num lance de muito perigo. Para Ebna, equipa de fama, Ebna conseguir até aumentar a vantagem. Vamos perceber se consegue aproveitar nessa mesma oportunidade. Precisamente aqui com o Marco Espanha posicionado, precisamente para bater nesse pontapé livre. Coloca Marco Espanha no centro da grande área, bate na barreira. E vamos ter arremesso lateral. Agora para Sorriso. Sorriso acaba por deixar para outro dos homens da equipa do Futebol Clube Famalicão. E mesmo o Paulo Moreira que vai arremessar nesse lançamento, linha lateral do lado direito. Começou agora para a linha, para na linha na final, recebe ainda na Sorriso, mas na bola acaba por se perder, não conseguir receber da melhor forma e, portanto, perde-se aqui também mais uma oportunidade para a equipa de Fama. Recordar que o Fama está então em vantagem, vale esse gol apontado por na Cotsias. Logo ao primeiro minuto, a fazer o único gol desta partida até ao momento. E nesta altura, temos também decorridos os primeiros 30 minutos desta partida. E onde temos Estrela da Madeira 0, Famalicão 1, vale então esse gol apontado por Cotsias na passagem do primeiro minuto.
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0: E o jogo novamente neutralizado, temos novamente pausa técnica para a hidratação. Já tínhamos avisado mesmo antes do apito inicial desta partida que se iria sentir muito calor, uma temperatura nesta altura a rondar os 34, 35 graus. No estádio José Gomes do Mítico, estádio da Reboleira, na altura em que aproveitamos também para olhar e agradecer a todos aqueles que estão connosco no chat do YouTube da Gol FM. 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Também por lá pode conferir isso mesmo através dos vários shorts diários que vamos colocando no nosso canal do YouTube. Agradecer a todos aqueles que estão connosco, nomeadamente o Rogério Silvador, novamente connosco, uma presença assídua nos jogos da Primeira Rádio Desporto. De resto, o Rogério Silvador que diz que os defensas do Famalicão têm que ter cuidado, porque os avançados do Estrela gostam muito de agarrar os adversários. É bem verdade, Rogério Silvador. Até agora, muitas faltas, e devido a isso mesmo. As defesas da equipa do Famalicão a serem autênticas carraças perante os jogadores da equipa do Estrela. Agradecer também que Abnamori Delgado, que está connosco também no chat do YouTube da Abnacool FM. Agradecer também ao Sporting Estrela da Madeira, a este o nome deste utilizador que está connosco também nesta transmissão. Obrigado a todos que estão connosco neste direto, neste chat da transmissão deste Estrela Famalicão, para Jabna, equipa de Fama, em vantagem. E Jabna com essa pausa técnica terminada, hidratação feita por parte dos jogadores e com a bola na pertencer à defensiva da equipa do Fama. Precisamente Karevich, o guardião, a preparar-se para Ebna bater longo. Mais para Ebna o lado direito, acaba por sobrar para Ebna, um homem da equipa do Ebna Estrela. É precisamente Rafa Soares, Ebna dá-se agora Ebna em Schultz. Schultz Ebna acaba por Ebna conseguir Ebna ali Ebna penetrar-se no círculo central, Ebna a recuperar Ebna formação do Futebol Clube Famalicão, mas Ebna volta Ebna a perder a bola. Para Ebna, a equipa do Estrela, Ebna a ser obrigado a puxar para trás. Equipa do Estrela, que tem de facto aqui tentado algo mais perante esta vantagem da equipa do Famalicão. Exemplo disso, com o Doué, nesta altura, a tentar-se ludibriar-se pelo lado esquerdo, colocar mais à esquerda para Marcos. Marcos ali a tentar rematar para o centro da área, mas acaba por a bola embater precisamente em Rialp. Equipa do Estrela que tenta insistir. Agora lançamento, arremesso lateral para Ebna, número 55, Rafa Soares. Ali a tentar Ebna colocar mais à frente na bola. Agora Ebna acaba por ser ali rematada por Yanis. E Yanis Ebna ali a tentar Ebna colocar a bola. Ebna vai Ebna precisamente para um dos homens, mas Ebna agora ali um remate duro. Embater num jogador da equipa do Futebol Clube Famalicão. Parece-me que acabou por ser ali um remate feito por Luan Patrick, na defesa da equipa do Estrela, e que acaba por atingir o número 18 da equipa do Futebol Clube Famalicão. Fica ali em dificuldades, Romeu. suíço de 21 anos, a Benfica.

0: Sabe não levar ali, literalmente com a bola na cara. Um lance muito duro. Vamos perceber se não teremos aqui consequências maiores. Sabe não ser colocado também gelo na zona cervical de Romeu. Número 18 ali em dificuldades. Sabe não ali a falar também com o elemento da equipa na médica da equipa do Futebol Clube Famalicão. Mas também aqui algumas paragens. Sabe não certamente iremos ter sabe na 3, 4 minutos de na tempo de compensação. Muitas paragens durante esta na primeira parte, um jogo que para lá da metade desta primeira parte, a partir dos 25, 26 minutos, ficou um jogo mais parado. E, portanto, vamos perceber que reação iremos ter por parte nomeadamente do Estrela, que está em desvantagem. O principal interessado, a equipa do Estrela, em conseguir de facto aqui lutar pela conquista da igualdade. E foi há poucos instantes que Lekovic, que com o remate acabou por acertar literalmente na cara de Romeu. Mate duro, que acaba por deixar-se ali em dificuldades, Romeu. Entretanto, tivemos ali, não chega para lá, por parte da equipa do Estrela. A sua tentativa de conseguir ali progredir pelo lado esquerdo. Ora, nem temos na posse de bola a pertencer, precisamente Venga, colocar em Yanis. Yanis puxa para trás, para Venga, novamente recebe com o pé esquerdo, dá com o pé direito, agora para mais atrás, para o ano para a trick, evolui no defesa central, até bem perto do círculo central, a colocar agora mais na direita para Daué, ali no apoio, recebe a bola, dá agora para Marcos. Marcos a tentar evoluir pelo lado direito, acaba por encontrar ali a oposição, quer de bondo, quer também de Rialp, a ser obrigado a recuar na sua linha, a puxar-se novamente na bola para trás, recebe Stefan Lekovic. Lekovic acaba por não encontrar ali linhas de passe, coloca agora em cabo na Luan Patrick, agora para Rafa Soares, mais na esquerda, a tentar ali encontrar uma linha diagonal, possa de facto colocar num jogador numa posição privilegiada. Vai a equipa do Estrela, mas acaba por fazer falta na equipa do Famalicão. E Finn Bremen, que acabou por carregar em falta o seu adversário. Aproveitamos e carimbamos tempo e resultado nesta altura. 35 minutos de na primeira parte e temos Estrela 0, Famalicão 1.
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0: Uma bola a pertencer novamente à defensiva da equipa do Estrela da Amadora. Agora arremesso da linha lateral por parte de Rafa Soares. Bem longo este arremesso, mas mesmo assim acaba por segurar para a equipa do Futebol Clube Famalicão. Já vai em contra-ataque. Paulo Moreira a conduzir a bola pelo lado direito. Vai que acaba por entrar mais à direita. Romeu, mas corta na defensiva da equipa do Estrela e a bola perde-se pela linha lateral. Vamos ter arremesso. Agradecer a todos aqueles que estão connosco no YouTube. Rogério Silvador, Paulo Rodrigues. Assim como também que outros que estão connosco, neste caso o Amori Delgado e também o Sporting Estrela da Amadora. Este é o nome deste utilizador que também está connosco nesta transmissão do Estrela 0, Famalicão 1. E a bola pertencer novamente ao Futebol Clube Famalicão, vai Rialp. A receber a bola com o pé esquerdo, dá com o pé direito para Finn Bremen. Finn Bremen já ali pressionado por Sienis, do Estrela. Finn Bremen coloca novamente em Rialp. Rialp recebe com o pé esquerdo, dá com o pé direito para Bondo. Bondo a colocar mais à frente, perto do círculo central, para Marcos Penha. Novamente pelo lado na esquerda, com sorriso ali no apoio. Acaba por recuperar a bola na equipa do na Estrela da Amadora. Já com essa posse na pertencer, precisamente na Venga. O Ant Patrick a receber, agora a colocar em zona mais adiantada para Daué. Do lado direito, ali com a tentativa de colocar mais à frente, mas acaba por recuperar na equipa do Futebol Clube Famalicão. Vai Schultz a tentar ir pelo lado direito em velocidade, mas tira precisamente para a linha lateral. Neste caso, foi Rodrigo Pinheiro, parece-me aliviar a bola. Insiste novamente o número 55, Rafa Soares, do lado da equipa do Estrela, num arremesso lateral, na zona mais adiantada do terreno, ali bem perto da grande área da equipa do Futebol Clube Famalicão. Vai a equipa do Estrela também de entrar, mas corta a equipa do Estrela da Amadora. E vamos ter pontapé de canto para na formação do Estrela, parece-me. Pontapé de canto, o arremesso lateral, até porque a bola acaba por sair-se mesmo ali encostada à linha. E ficam-me aqui algumas dúvidas se teríamos pontapé de canto ou se teríamos lançamento, arremesso lateral. É mesmo arremesso lateral, prepara-se precisamente Rodrigo Pinheiro. Ali muito atento com a movimentação de Rafa Soares, arremessa Rafa Soares, bem perto do guarda-redes da formação do Futebol Clube Famalicão. Mesmo assim, a bola acaba por ser afastada pela defensiva da equipa do Fama, já com o Real para tentar sair a jogar, recupera novamente a equipa do Estrela e novamente pelo lado esquerdo, na insistência, parte da Webna, dá com o pé esquerdo para Schultz a subir ali com o apoio de Marcos pelo lado esquerdo, tira na equipa do Estrela, mas defende a equipa do Futebol Clube Famalicão, atira novamente pela linha lateral, ali a começar, segue muito bem novamente, Rafa Soares, tem sido ali insistência por parte da equipa do Estrela, do lado esquerdo, afasta novamente a equipa do Futebol Clube Famalicão, agora na bola a chegar ao círculo central, perto-se ali nessa discussão de bola entre Abdal Web e também Paulo Moreira, acaba por levar a melhor, Paulo Moreira, puxar a bola para trás, até ao seu guardião, Caravetes, colocar agora mais para o lado direito, a bola a chegar até Rodrigo Pinheiro ali com cobertura, muito bem feita por parte dos homens à frente da equipa do Estrela e com a equipa do Futebol Clube Famalicão a ser obrigada a recuar linhas, a tentar evoluir no relevado, a bola na posse de Rialpe, equatoriano de 25 anos, acaba por colocar no neerlandês Finn Bremen, 23 anos, a receber com o pé na esquerda, dá com o pé direito, agora mais à direita, para Rodrigo Pinheiro, número 17 e capitão desta equipa do Futebol Clube Famalicão. Já ali com os homens da frente, tanto Yannis como Marcos, a serem autênticas setas, numa pressão constante aos defensores da equipa do Estrela. Os defensores da equipa do Famalicão, digamos assim. A equipa do Estrela já a tentar evoluir no relevado, precisamente ao E, a tentar ali receber, recebe precisamente Stefan Lekovic, está novamente para dar o E, recebe com o pé na esquerda, dá com o pé direito, agora para Marcos, ali a tentar vascular pelo lado direito, perde a bola, vai a equipa do Famalicão em velocidade de Mourinho, agora para Paulo Moreira, no círculo central, dá mais à direita para Ebna Romeu, a tentar ir em velocidade pelo lado direito, a correr todo o flanco, a tentar centrar, mas corta na equipa do Estrela e recupera na equipa do Fama, a puxar a bola para trás, a tentar construir desde o primeiro terço. A bola acaba por ser colocada nesta altura no círculo central. Com a bola permanecer na defensiva da equipa do Famalicão, aproveitamos e carimbamos tempo e resultado nesta altura. 41 minutos na primeira parte e temos nesta altura Estrela 0, Futebol Clube Famalicão 1.
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0: Já estamos dentro dos últimos 4 minutos desta na primeira parte, pelo menos no que diz respeito ao tempo regulamentar, com a equipa do Famalicão a tentar evoluir no relevado, Bondo ali com o apoio de Rialpe pelo lado esquerdo, Marcos Penha acaba por fletir para Rialpe novamente, Rialpe coloca mais à frente, agora para Sorriso a receber ali junto da linha lateral, a tentar evoluir no relevado, acaba ali por a bola ir aos repelões e parece-me que vamos ter-se arremesso lateral e novamente para a equipa do Estrela. Acaba por se perder aqui pelo lado esquerdo esta bola conduzida pela formação do Futebol Clube Famalicão. E com a equipa do Estrela já arremessado, precisamente na Rafa Soares. A bola chega na Tevanga, perde a bola, vai a equipa do Famalicão. Ali com um remate feito por Kotsias, mas na bola acaba por sair um pouco descaída para no lado direito. E perder-se aqui uma possível oportunidade de gol para a equipa do Famalicão. Remate de resto completamente desconchavado por parte de Kotsias. Ele que acertou muito bem logo ao primeiro minuto desta partida e que acabou por resultar nesse primeiro gol da equipa de Famalicão. Agora um remate completamente ao lado. Já com a bola a pertencer à defensiva da equipa do Estrela. Leonardo Link. Sair fora da grande área. Dá-me agora para Luan Patrick. Ali a tabular, com Daué a tentar ali no círculo central, num passe em diagonal, a encontrar Yannis, vai Yannis pelo lado direito, muito bem, em velocidade, acaba por atirar, mas na bola acaba por sair ligeiramente por cima da baliza defendida por Karevich. Mas sobretudo um jogo bastante positivo, a equipa do Estrela, que nos primeiros minutos praticamente nada criou, e agora nestes últimos minutos, na primeira parte, pelo menos tentar aqui criar perigo nessa tentativa de chegar pelo menos ao empate. Acabou por ser há poucos instantes Marcos, que no remate sai por cima, ali com o apoio de Yannis. Marcos rematou e a bola saiu precisamente por cima do travessão da baliza defendida por Karavits do lado do Fama. E é precisamente Karavits que nesta altura está com a posse de bola. O guardião montenegrino de 27 anos coloca agora Bondo angolano de 21 anos. Volta a nadar novamente a bola para Benacarevic. Também todo o interesse da equipa de futebol do Famalicão de tentar pausar o jogo nestes últimos minutos para não permitir perigos de maior à equipa do Estrela. Uma equipa do Estrela que tem de facto subido linhas, tem que evoluir no relevado, e é precisamente a equipa do Estrela que acaba agora por ter a posse de bola depois dessa perda protagonizada pelo Fama. Vai já Yanis, número 10 da equipa do Estrela da Amadora, mas ali a bola perder-se ali a tentar triangular Yanis com Zvonarek, mas os dois jogadores não se entenderem. Apareceu ali pelo meio Daoué. Enganar-se, digamos assim, ali muito bem a puxar a bola para no centro do campo, e depois ali Daoué, que ainda chegou a tocar na bola. Daoué acaba por não dar o melhor seguimento a essa triangulação feita nessa subida por parte de Yanis, e portanto a bola perde-se pela linha na lateral. Já com a equipa do Estrela novamente a insistir, perde a bola no meio campo a equipa do Futebol Clube Famalicão, muitas perdas de bola nesta altura, com a equipa do Estrela novamente pelo lado esquerdo do Yanis, ali no apoio Antonetti, agora a nadar para Zvonarek, remata, mas a bola acaba por sair ao lado, e era neste caso Marcos, nigeriano de 26 anos, ali com um remate, mas esse remate acaba por sair ao lado, e portanto a perder-se aqui mais uma oportunidade para a equipa do Estrela, que nestes últimos minutos tem carregado sobre a defensiva da equipa do Futebol Clube Famalicão. E temos nesta altura a chegada aos 45 minutos desta primeira parte, resta saber também o tempo de compensação desta primeira parte. Para já, Estrela 0, Famalicão 1.
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0: Mais uma vez, com o jogo parado, falta ali cometida, parece-me, sobre Bondo, do Famalicão. Parece-me ali a carregar Marcos sobre Bondo, e Bondo acabou por se deixar cair. O angolano, 21 anos. Praticamente a terminar esta partida, foram dados 4 minutos de tempo de descontos nesta primeira parte. Ir ao encontro daquilo que dizia há cerca de 20 minutos atrás. Tendo em conta nas paragens que já tínhamos nesta partida, iríamos ter 3 ou 4 minutos. E, portanto, acertar nesse tempo de compensação. A verdade é que só não acerto, não eram milhões. Vai a equipa do na Estrela da Amadora, na tentar ali esgueirar-se pelo lado direito, recupera na equipa do Futebol Clube Famalicão, já em velocidade, vai precisamente a correr todo o flanco esquerdo de Mourinho, a coloca em Cabna Romeu, em zona mais adiantada do lado esquerdo, já com Cabna Romeu ali, com o apoio de Paulo Moreira, flete para Paulo Moreira, ali, pausa, pensa o jogo, a tentar encontrar as linhas de passe, sorriso ali no apoio, acaba por não encontrar, na equipa do Estrela, a posicionar-se muito bem, nesta marcação aos homens da equipa do Futebol Clube Famalicão. A bola a ser puxada para trás, vai Real, tenta lançar em velocidade, Marcos Penha, agora pelo lado esquerdo, Nebna precisamente Penha, deixa para Ebna Sorriso, Sorriso novamente para Penha, Penha acaba por não ter ali linhas de passe no meio campo, a ser obrigado a jogar pelas alas, novamente para Sorriso, Sorriso, acaba por puxar novamente para o centro do relevado, Marcos Penha, vira o jogo para Ebna, de Mourinho, agora Ebna encontrar ali o apoio de Paulo Moreira, Ebna recebe com o pé esquerdo, dá com o pé direito para Ebna Romeu, já Ebna pelo lado direito, mas na equipa do Ebna Estrela não desarma, e Ebna com a equipa do Futebol Clube Famalicão a sentir ali imensas dificuldades para Ebna conseguir evoluir no relevado, já bem perto novamente do círculo central, Ebna não conseguir penetrar nessa grande área da equipa Ebna do Futebol do Estrela da Amadora, a equipa do Futebol Clube Famalicão obrigado a puxar o jogo para trás e a colocar-se agora em Rialp. Real para Ebna Vindbremen. Vindbremen a colocar-se agora em Bondo. Bondo já para a zona mais adiantada do terreno, junto do círculo central. Ebna para Marcos Penha. Marcos Penha vai, Ebna coloca para Sorriso, mas perde-se agora. Vai Ebna Daoué, do lado da equipa do na Estrela da Amadora. Ali Ebna tentar puxar a bola para Marcos, Ebna do lado esquerdo, mas Ebna perde-se precisamente. E Ebna recebe o guardião da equipa do na Futebol Clube Famalicão, Caravetes, adiantar-se e a sair de fora da grande área. Já Ebna dá-se para Ebna Real. Real para Marcos Penha. Marcos Penha Ebna dá mais na direita para De Mourinho, acaba por receber com o peito, dá com o pé esquerdo, agora Ebna com o Ebna De Mourinho, Ebna ficar ali preso numa luta corpo a corpo, parece-me Ebna com o Ebna Venga, e acaba por assinalar falta, não foi Venga, foi Daoué, que acabou por cometer-se essa mesma falta. E já com o árbitro da partida, dá-se precisamente a mandar repetir essa falta. Muita pressão feita pelos homens da frente da equipa do Estrela da Amadora nestes últimos minutos desta primeira parte. De facto, tem sido um jogo também bem concretizado por parte da equipa do Futebol Clube Famalicão. E acaba por soar o apito, precisamente para no final destes primeiros 45 minutos. E nesta altura temos então, neste momento, vantagem para a equipa do Estrela, para a equipa do Futebol Clube Famalicão, perante a equipa do Estrela, uma partida que se realiza precisamente no estádio da Reboleira. E após os primeiros 45 minutos, temos então nesta altura, precisamente, Estrela da Amadora 0, Futebol Clube Famalicão 1, sai em vantagem a turma orientada por Carlos Carvalhal.
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0: 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Chegamos ao final dos primeiros 45 minutos no estádio da Reboleira, no estádio José Gomes, o mítico estádio da Reboleira, assim mais conhecido este campo com história no futebol português. E nesta altura temos então com a Benessa vantagem a pertencer à equipa do Futebol Clube Famalicão por 1-0. Vamos então analisar aquilo que foi a história desta primeira parte, desde logo com uma partida bastante discutida entre a formação do Futebol Clube Famalicão e também a equipa do Estrela, e foi de resto uma entrada em grande por parte da equipa de Famalicão, que no primeiro ataque que fez conseguiu chegar ao gol logo dentro do primeiro minuto desta partida, e sobretudo com um registro bastante positivo daquilo que foi esse gol apontado pelo grego Kotsias logo ao primeiro minuto desta partida, olhando também a esse mesmo lance, acaba por ser um golo sobretudo estudado, digamos assim, um golo que necessita de facto aqui de trabalho de casa e que se nota claramente que existe treino para se chegar a golos como este. Carlos Carvalhal já tinha assumido em várias ocasiões que faltava sobretudo assertividade à sua equipa no último terço do campo para de facto conseguir alterar os resultados menos positivos que se foram registando ao longo do decorrer deste início de época, e foi precisamente num lance desses que na equipa do Estrela acabou por consentir esse primeiro golo. Desde logo, Matias de Mourinho rondou perto da área estrelista e fez um passo a rasgar na direção da baliza adversária. Depois, Kotsias recebeu, orientou-se e rematou para no fundo das redes numa boa jogada da equipa do Famalicão. Anotar-se aqui, de facto, o trabalho de casa feito pela equipa do Fama e chegar assim ao primeiro golo desta partida. Depois disso, foi precisamente uma avalanche ofensiva demonstrada pela equipa do Famalicão, que acabou por várias ocasiões estar bem perto da baliza defendida por Leonardo Link. Mesmo assim, na defensiva da equipa do Estrela acabou por se posicionar muito bem e nem impedir que na equipa do Famalicão conseguisse penetrar por mais ocasiões com perigo junto da baliza defendida por Leonardo Link. De resto, a equipa do Estrela da Amadora, que a partir dos 25-26 minutos começou a pressionar mais e começou a subir linhas nesta partida, também com alguma permissão por parte da equipa do Futebol Clube Famalicão, que me parece acabou também por reduzir aqui um pouco a sua velocidade, sobretudo a meio campo. Ora, se tínhamos nos primeiros minutos, nesse primeiro tempo, sobretudo uma boa triangulação entre Marcos Penha, de Mourinho e também Paulo Moreira, acabou depois por se perder nessa ligação que havia também por mérito, sobretudo dos homens da frente da equipa do Estrela da Amadora, num trabalho positivo, quer por parte de Daweb e Zvoranek. Zvoranek, que em alguns momentos esteve sempre perto de conseguir criar perigo junto da baliza defendida por Karevets, e a partir daí acabou por ser a equipa do Futebol Clube Famalicão ter que lutar por impedir mais perigo junto da sua baliza, e com a Estrela da Amadora que entrou apático no encontro, e os famalicenses souberam capitalizar esse momento através desse golo apontado por Kostias Sabnaus logo ao primeiro minuto desta partida. Acabou por, de facto, fazer aqui um bom combate e conseguir encontrar o primeiro golo da partida. Ora, o conjunto da casa acabou depois por crescer bastante no fim do primeiro tempo, mas continua sem conseguir concretizar, e é precisamente isso que tem de ser alterado por parte da turma orientada por Pepa, para já não conseguir encontrar aqui soluções. Digamos que, olhando também para o banco de suplentes, Pepa poderá aqui optar por refrescar também a sua equipa ou colocar aqui outras opções que possam dar aqui um rasgo maior no que diz respeito a lances individuais nesta equipa do Estrela, e é precisamente isso que se pretende, caso a equipa do Estrela queira, claro está, arrebatar pontos no decorrer desta jornada 5 da Primeira Liga Portuguesa. Ora, Abner, resumo feito a esta na primeira parte, uma primeira parte que termina, Abner, também aqui, Abner, com Abner, bastante equilíbrio no que diz, Abner, respeito à posse de bola entre estes dois conjuntos. Abner, de resto, uma Abner, primeira parte que termina, Abner, com Abner, 56% de posse de bola para Abner, a equipa Abner, do Famalicão, 44% de posse de bola para Abner, a equipa do Estrela, Abner, mais rematadora, Abner, a equipa de Fama, 9 remates contra 7 da equipa Abner, do Estrela da Amadora. E no que diz, Abner, respeito aos pontapés de canto, Abner, temos Abner, precisamente Abner, 4 pontapés de canto para a equipa do Estrela, 2 pontapés de canto para a formação do Famalicão. São os registros relativos nesta primeira metade entre a Estrela da Amadora e o Futebol Clube Famalicão. Agora, a recordar então, vai valendo esse golo apontado precisamente por Cotsias logo ao primeiro minuto desta partida, que vai dando então vantagem precisamente à equipa do Futebol Clube Famalicão. Agora resta saber também como irá reagir precisamente a equipa do Estrela, para já avaliar por aquilo que foi a reação durante os primeiros minutos, ou pelo menos durante a primeira parte, sobretudo aqui uma má entrada por parte da equipa do Estrela, mas cresceu nos últimos minutos, portanto resta saber aquilo que irá ser capaz de fazer a equipa do Estrela para nesta segunda parte. Para já, dados positivos relativamente a esses últimos minutos, relativamente a esta primeira parte. Ora, recordar que durante nesta tarde de sábado vamos acompanhar outras partidas relativas às contas da Primeira Liga e que portuguesa, desde logo destaque para nos dois duelos que irão seguir-se imediatamente após este Estrela da Amador diante da equipa do Futebol Clube Famalicão, que para já vai dando vantagem à equipa do Famalicão. Recordar que a partir das 6 da tarde temos esse Marítimo Benfica e aproveitamos também este tempo de intervalo para recordar nessa antevisão feita por Marco Silva, no técnico da equipa do Benfica, na antevisão. Esse duelo que coloca frente a frente na equipa do Marítimo diante do Benfica, deslocação do Benfica na Tepe ao Funchal. Vamos ouvir nessa antevisão feita por Marco Silva.
3: De uma derrota na última jornada, entrou bem na Liga. Que adversário é este? Obrigado.
4: Sim, essa é a realidade e nós, e concordo com o facto que não há, que é indesmentível, que é a questão de terem entrado com bons resultados, um bom impacto neste regresso, que é sempre importante para uma equipa que regressa à primeira divisão, à primeira Liga neste caso, e acabou por ter um impacto. E percebe-se quando jogam em casa, o ambiente está em favor da equipa, como tem que ser e como é normal, mas naturalmente naquele espaço acaba por ser sempre fundamental, e uma equipa que nos vai tentar fazer a vida difícil, como é normal, e que papel que vão ter. Uma equipa que é forte, que é agressiva no seu espaço, que tem um bom apoio também em casa, com um bom começo, o que dá confiança à equipa. Quando vens normalmente equipas que sobem de divisão, vêm numa boa dinâmica de vitória, vêm a conseguir bons resultados, e se conseguirem no começo do campeonato transitar de um ano para o outro e conseguir que haja alguma continuidade, dá aquela confiança que é muito importante, na minha opinião, por vezes acaba por ser decisiva para aquilo que depois essas equipas querem durante a temporada. Portanto, espera-nos um adversário difícil, naturalmente um adversário que nos vai tentar contrariar, com jogadores em posições específicas que nos podem criar alguns problemas também. Portanto, como todos os jogos, difícil, teremos de estar ao nosso melhor nível, teremos de dar continuidade àquilo que temos feito e bem, mas novo jogo, nova história em que nós temos de provar novamente a nossa qualidade.
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5: Bom dia, Mr. João Figueiredo, para a Sport TV. Queria-lhe perguntar em relação ao El Canoani e ao Echeverri, o que é que espera destes jogadores, jovens jogadores, e no caso do argentino, é um jogador que chegou muito cedo à Europa, que ainda não teve a afirmação plena no futebol europeu. O que é que nos pode dizer sobre este jogador e onde é que ele pode jogar? Obrigado.
4: Sim, em relação ao Cláudio, claramente um jogador de corredor central para nós, é um jogador que poderá jogar por trás do lançado, como um terceiro médio no nosso, naquilo que tem sido a nossa estrutura, é na posição em que nós vemos, claro, naquela zona central. É um jogador que eu sei que se tem falado que poderá jogar para fora, mas de todo foi essa a nossa opção, né, quando olhámos para ele, e também não é nessa função que nós achamos e que ele próprio pode render muito mais. Poderá ter jogado lá a espaços, mas é um jogador claramente corredor central, é um jogador que pode ser o terceiro médio, pode jogar um pouco mais liberto como o segundo avançado também, essa a função para a qual ele foi contratado e para a qual ele vai ter que lutar bastante para ganhar o seu espaço, para conhecer aquilo que são as nossas dinâmicas. Mas é um jogador que tecnicamente é evoluído, tem qualidade naquele espaço entre linhas, naquele espaço por trás do avançado, e que depois tem capacidade também de poder finalizar as ações, quer com, com passe, quer com golo, é o que nós esperamos que nos possa dar. Temos jogadores que nos dão isso também, e naturalmente quisemos acrescentar um jogador com essas características para aquela posição. Em relação ao Sofiane, é um lateral esquerdo um pouco diferente daquilo que nós temos, um jogador com características um pouco mais ofensivas dos nossos dois laterais, mas que vem completar e que vem trabalhar muito, muito forte. Em relação a isso, um excelente mês de temporada e a melhorar do Dal, há que reconhecer isso, há que dar o mérito por aquilo que tem vindo a crescer e tem vindo a fazer, com a luta também do Neto, um jogador que tem jogado connosco, tem diariamente connosco, faz parte do nosso plantel, com alguns passos também na equipa B, e a competição irá muito por aí. Nós, na temporada passada, tínhamos 5 atrás, 3 à direita, com 2 à esquerda, com dois jovens da nossa formação em que nós acreditamos, e trocámos simplesmente o lado. Acabou por sair um lateral direito, como vocês sabem, que não estava previsto para nós sair na questão do Dedich, o mercado assim o ditou, e uma venda do clube. Acabámos por equilibrar no corredor contrário com um lateral esquerdo.
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6: Olá, Mister, boa tarde.
4: Olá, boa tarde.
6: Ontem, Richard Rios acabou por ser oficializado na Arábia Saudita, como empréstimo. À saída, no aeroporto, disse estar feliz por este novo desafio, mas de qualquer das formas ainda é jogador do Benfica e deixou a porta aberta para regressar. O que lhe pergunto é, se o Marco Silva for ainda treinador do Benfica, esse regresso é possível ou Richard Rios não faz parte do modelo de jogo que mais gosta? Obrigada.
4: Sim, a partir do momento que é o nosso jogador, esse regresso é claramente possível. Eu não tive absolutamente nenhuma conversa com o Rios dizendo que não era possível o regresso dele ao nosso clube de todo. Tivemos algumas e boas conversas, de realçar a forma como ele falou convosco também, porque foi claramente a sensibilidade com que eu fiquei. Todas as conversas que tivemos, nunca ouviu da minha boca que não contava para nós mesmo este ano. Essa é que é a realidade. É óbvio que ele percebeu, e chegando mais tarde, que a concorrência iria estar aqui como tem que estar. Nós contratámos um jogador para a zona intermédia do campo, não para a posição específica do Rios, que é o João, como vocês sabem. Decisão ficarmos com dois jogadores para aquela posição, 6 mais o Manu, que nos pode fazer de 6 e de central também. E depois nós vemos claramente que tínhamos 3 jogadores para aquela posição. Foi essa a conversa que eu tive com qualquer um dos jogadores para a posição 8. Nós vemos o Frederic para aquela posição 8, temos o Leandro e tínhamos o Rios, e o Rios também sabia dessa questão. Depois as outras questões do empréstimo e de ele ter decidido ir, nesse aspecto já foi uma opção pessoal da minha parte, respondendo diretamente à sua questão. Claramente não está nada fechado. É o nosso jogador, como posso puxar para aqui à conversa a questão do Ivanovic também, um excelente profissional que teve neste clube, sempre que teve connosco, com uma atitude tremenda, feliz por estar, falou connosco, queria realmente jogar. Um jogador, quando foi contratado, muitas vezes para jogar como dois avançados, é onde se sente melhor, a jogar com uma dupla na frente.
0: Ora, aqui estava o essencial dessa na conferência de imprensa de Marco Silva, no técnico da equipa do Benfica, na defesa esse embate diante da turma do Marítimo, na partida que estava então aprazada para nas 6 da tarde, e que vamos acompanhar naturalmente com o relato na primeira Rádio Desporto, relato esse a cargo de Luís Bento. Ora, para já, praticamente tudo pronto para nesse reatar na segunda metade, nesse duelo entre a formação do Estrela da Amadora e do Futebol Clube Famalicão, e sobre tudo para já na satisfação que vai estando esplanada na cara de Carlos Carvalhal, com resultado positivo, a equipa do Futebol Clube Famalicão, que poderá aqui conseguir a primeira vitória na Primeira Liga na Portuguesa, mas existem ainda mais 45 minutos pela frente e atentos também a possíveis alterações para nesta na segunda metade, e com a equipa do Futebol Clube Famalicão, sobretudo muito balanceada para na frente, mas perdeu aqui algum gás nos últimos minutos da na primeira parte, com a equipa do Estrela na carregar nesses últimos minutos para a formação do Futebol Hub no Clube na Famalicão. Acabou por recuar linhas a equipa do Fama, um filme que já vimos em outros jogos relativos a estas primeiras jornadas das contas desta época desportiva 2026-2027 da Primeira Liga na Portuguesa. Portanto, terá de ser uma equipa do Futebol Clube na Famalicão que, caso queira conservar essa vantagem e queira arrebatar aqui a primeira vitória da época desportiva 2026-2027, terá obrigatoriamente que se manter bem coesa e, sobretudo, tudo com a estratégia bem delineada, perante aquilo que tem sido também a pressão forte dos homens da frente da equipa do Estrela da Amadora. Já o dissemos, Marcos Zvonarek, assim como também Yanis e Antonetti. Antonetti, que me parece algo apagado deste jogo, ou pelo menos esteve apagado durante este jogo, durante a primeira metade. Parece-me uma equipa do Estrela a tentar de facto aqui lutar pelo resultado e pela conquista de pontos perante a turma da formação do Futebol Clube Famalicão. A verdade é que para já uma equipa de fama que vai estando na frente de resultado e joga a favor da equipa do Estrela. Esse facto de ter terminado por cima desta equipa de Famalicão, praticamente a sair para o tempo de intervalo. Portanto, aqui curiosidade para perceber se teremos alterações, curiosidade para perceber sobre que atitude iremos ter por parte da equipa de fama e se teremos uma equipa do Estrela a tentar carregar para estes segundos 45 minutos. Na verdade é que teremos aqui uma segunda parte, parece-me também algo dividida entre estas duas equipas, na equipa do Estrela a tentar evitar a derrota, a equipa de Famalicão a lutar por essa na primeira vitória nas contas da Primeira Liga na Portuguesa 2026-2027. Nesta altura, entra também Kotsiás, ele que fez o único golo até agora registado nesta partida relativa às contas da quinta jornada. Na hora de recordar precisamente que relativamente a esta quinta jornada temos então às 6 da tarde Marítimo Benfica em simultâneo com esse Futebol Clube Alverca na Sporting Clube de Braga. Iremos estar atentos a esses dois duelos, destaque para esse Marítimo Benfica, e depois às 8:30 da noite temos então esse duelo que coloca frente a frente a equipa do Sporting no estádio de Alvalade para a equipa do Nacional da Madeira. Agradecer a todos aqueles que estão connosco no chat do YouTube do Gol FM nesta transmissão deste duelo entre Estrela da Madeira e Futebol Clube Famalicão. Paulo Rodrigues, Rogério Silvador, Conceição Oliveira, também bem-vindo nesta live. Todos eles connosco na transmissão deste Estrela da Amadora Futebol Clube Famalicão. Claro está também uma saudação especial ao Wolf Wink, que também está connosco, também presença assídua relativamente às transmissões da Gol FM no YouTube desta jornada 5 da Primeira Liga Portuguesa, que começamos no dia de ontem com essa vitória da equipa do Futebol Clube Porto por 2-1 perante a turma do Moreirense, e continua precisamente com mais jogos durante esta tarde de sábado com este Estrela 0 Futebol Clube Famalicão 1. Praticamente tudo pronto para o apito inicial desta segunda parte por Vítor Ferreira, o árbitro principal desta partida. Ora, olha para o relógio Vítor Ferreira e apita. Começa a segunda parte desse Estrela 0 Famalicão 1.
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0: 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Inicia-se então essa na segunda parte deste duelo entre na Estrela da Amadora no Futebol Clube Famalicão, já com a posse de bola na equipa do Futebol Clube Famalicão, ali na travado, no jogador da equipa do Fama, neste caso era Zvonarek, e agora não chega para lá de Amorim, que acaba por ficar prostrado no chão e, portanto, falta na assinalada por Vítor Ferreira, o árbitro desta na partida. Parece-me que ali, num acaso, foi mesmo o número 8 da equipa do Estrela da Amadora que acabou por fazer na falta. E, portanto, vamos dar conta precisamente aqui de alterações que acabaram por existir nesta segunda parte e do lado da equipa do Estrela da Amadora. Ora, tivemos precisamente a saída de Beni Sousa para a entrada de... Aliás, a saída de Yanis para a entrada de Beni Sousa. Aí está. Yanis Stoica, que acaba por sair do lado da equipa do Estrela, e entra precisamente Beni Sousa, um dos homens que acaba por ir a jogo nesta partida. Aqui Pepa optar por colocar Beni Sousa no relevado. Beni Sousa, número 93 da equipa do Estrela da Amadora. E é precisamente agora Beni Sousa, que conta com a bola na sua posse, perde agora e tentar ali encontrar um colega de equipa, acaba por deixar de escapar a bola e arremesso lateral para a formação do Futebol Clube Famalicão. E já com esse arremesso feito por parte de Rodrigo Pinheiro, Rodrigo Pinheiro, agora Abna Bola, Abna Escada, até Abna de Mourinho, recebe com o pé esquerdo, dá com o pé direito para Marcos Espanha, Abna virar o jogo, agora para Abna Sorriso, o Sorriso acaba por não ter ali linhas de passe, Abna colocar em zona mais central, no círculo central, para Abna Paulo Moreira, Abna recebe Abna praticamente costas, Abna acaba por rodar muito bem, coloca Abna agora Abna em Romeu, Abna Romeu ali, Abna tentar Abna libertar-se do adversário e acaba por Abna fazer falta sobre Zvonarek. Este croata de 21 anos que acaba por sofrer ali uma carga, Abna, por parte do jogador da formação do Fama. Já Abna com a bola Abna rolar novamente, Abna pertencer-se à equipa Abna, do Estrela da Amadora. Recupera a bola, Abna acaba por Abna ficar na defensiva, Abna posta a bola para a equipa do Estrela. Abna vai precisamente a tentar Abna evoluir no relevado, Luan Patrick. Coloca mais Abna direita para Stefan Lekovic. Lekovic agora Abna precisamente para Abna Max Abna Schultz. O alemão, Abna contemporizar, Abna coloca Abna em Daué. Daué, Abna tentar Abna chegar ali, Abna cumprir com Abna baliza da Abna formação, com Abna do Abna Famalicão. A colocar agora em Marcos, Abna perde a bola, Abna recupera Abna defensiva da equipa de Famalicão e já Abna afastar-se, Abna Rodrigo Pinheiro com um remate longo. Mas Abna bola, Abna parece-me que toca Abna ali em Abna Benito. Beni Souza, mais conhecido por Benito no mundo do futebol. Ele que entrou então nestes segundos 45 minutos, Abna ser a única alteração para já registada nesta Abna partida. Abna vai, Abna precisamente a equipa Abna do Estrela, com a posse de bola, Abna pertencer, Abna agora Abna Marcos. Marcos, Abna tenta dar apoio, Abna ali, Abna precisamente, Abna Daué. Daué, Abna tentar Abna sair, Abna pela Abna zona mais à esquerda da grande área, junto da grande área, junto também a lua, Abna, Abna baliza do futebol do Famalicão. A bola Abna ali aos reclões, recupera Abna a equipa do Estrela, remata Daué, mas Abna garra precisamente o guardião da equipa do Famalicão, Karevits. Muito atento, dá o Abna aqui, no sentido de oportunidade e arrematar-se, um remate fulminante, um remate forte e lá está. E se confirmar a tendência, pelo menos prevista no chat da Gol FM de Paulo Rodrigues, uma equipa de Estrela que está a fazer pela vida, está a tentar chegar à igualdade. E com a bola já batida bem longe por parte de Karevits, Abna acaba por Abna ficar na posse da equipa do Estrela. A equipa do Estrela Abna tentar se evoluir, Abna vem, Abna pelo Abna lado esquerdo. Agora Abna tenta colocar-se ali em Benito, perde a bola, Abna recupera Abna a equipa do futebol do Famalicão. Já Abna puxar para trás, Abna Paulo Moreira, Marcos Espanha. Marcos Espanha Abna recebe com o pé esquerdo, dá com o pé direito para Abna de Mourinho, mais à direita. O francês Abna ali Abna tentar encontrar alguém em zona mais adiantada no terreno, ali junto ao círculo central. Antes dessa Abna linha divisória. Puxa para trás, Abna até Abna Finn Bremen. O irlandês recebe com o pé esquerdo, dá com o pé direito, agora para Rialp. Rialp Abna ali, Abna, com uma pressão forte Abna, de Antonetti Abna, e também de Zvonarek, a ser obrigado a colocar no seu guardião. Karevits, Abna coloca Abna agora Abna em Abna Bondo, Abna Bondo perde a bola. Vai a equipa do Estrela, Abna pelo lado esquerdo, ali Abna tentar liberar o seu adversário Marcos, mas acaba Abna ali por ser travado, Abna, precisamente pelo defensor Abna, da equipa Abna, do Famalicão, Rodrigo Pinheiro. Acaba por travar-se, Abna, parece-me em falta Abna, o jogador da equipa do Estrela. No entanto, o árbitro da partida manda prosseguir o jogo e a bola chega Abna, até Abna Karevits, guardião da equipa de Famalicão. Abna, aproveitamos e carimbamos tempo e resultado. Nesta altura, primeiros 5 minutos da Abna, segunda parte. Os 50 minutos, se preferir, Abna, vai-se registrando Estrela da Amadora 0. Futebol pelo Famalicão. Vale esse golo apontado por Abna Kotsiasse, logo ao primeiro minuto.
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0: Já ali muita confusão junto à grande área da equipa do Estrela. Abna Fasta, Abna Stefan Lekovic. Abna bola, Abna ali, Abna tentar ser conduzida por Sorriso. Abna encontrou em Paulo Moreira, Abna ali um apoio. Mas depois, Abna, oportuno nesse corte, Abna Stefan Lekovic, Abna afastar a bola. E Sorriso a tentar, Abna, fintar o seu adversário. E depois Abna acaba por Abna cortar-se, Abna precisamente na equipa Abna do Estrela. Existia Abna ali dúvida Abna, sobre uma possível falta sobre Sorriso à entrada da grande área. Na verdade é que Vítor Ferreira Abna, com os braços Abna acaba por dizer que não é nada. Acordar-se Abna, que a equipa, Abna, do, Abna, a equipa de arbitragem desta partida é constituída não só Abna, por esse árbitro principal Vítor Ferreira Abna, mas também com os assistentes Tiago Costa, Abna, João Martins. Quarto árbitro, Abna, Diogo Rosa, Abna, e Abna, na cidade do futebol, Novartis, Rui Silva, Abna, apoiado por Sérgio Jesus. São estes os elementos da equipa de arbitragem que dirigem esta partida entre Estrela da Amadora e Futebol Clube Famalicão. Estrela no 8º, Famalicão 14º. Tentar chegar a essa primeira vitória na equipa do Futebol Clube Famalicão e tem feito pela vida na equipa do técnico Carlos Carvalhal, que tenta de facto aqui arrebatar a primeira vitória. Ali a tentar sair de em contra-ataque a equipa do Estrela. Mas Sabna acaba por Sabna sofrer falta, parece-me. A equipa do Futebol Clube Famalicão que acabou por recuperar ali a bola. E depois Sabna Rubinho a tentar Sabna ali travar Sabna de Amorim. E a verdade é que trava de Amorim, mas em falta. Sabna acaba por Sabna agarrar literalmente o jogador. Portanto, vamos ter falta, precisamente a favor da equipa do Futebol Clube Famalicão. Aí está, a preparar-se para Abna bater, Sabna precisamente, Abna Rodrigo Pinheiro, bate Abna para um homem próximo de si, Abna de Mourinho, recebe a bola, agora com o pé esquerdo, dá com o pé direito para Marcos Penha, Abna ali no apoio, vira o jogo, agora Abna tentativa de chegar até Sorriso, corta Abna um homem da equipa do Estrela, Stefan Lekovic, Abna cortar de cabeça, mesmo assim acaba por Abna insistir, Abna precisamente, a equipa do Futebol Clube Famalicão, e a tentativa Abna de conduzir a bola, neste caso, o número 28, Bondo, mas Abna ser travado ali por um homem da equipa do Estrela. Sobretudo um ataque que tem surtido efeito do lado esquerdo. A equipa do Futebol Clube Famalicão tem conseguido aqui incursões, sobretudo pelo lado esquerdo do relevado. Já na equipa do Futebol Clube Famalicão, lançamento, arremesso do lateral feito por Bondo. A chegar na bola, precisamente, até de Amorim. De Amorim dá para Bondo, novamente, Bondo para Sorriso. Sorriso, novamente, para Bondo. Dá com o pé direito, agora em zona mais adiantada, precisamente para Romeu. Romeu a tentar a incursão pelo lado esquerdo. Na centra para a baliza defendida pela formação do Estrela. Leonardo Link ali a sair-se, antecipar-se, mas acaba na bola ainda por sobrar. Na defensiva da equipa do Estrela, e Luan Patrick dá-te na bola precisamente ao seu guardião. Ali a tentar aliviar Stefan Lekovic, na bola acaba por resvalar em Sorriso e a sobrar precisamente para Leonardo Link, guardião da equipa do Estrela, que coloca já na zona mais direita, nomeadamente para Luan Patrick. Juan Patrick, agora novamente para o seu guardião, Leonardo Link, do lado da equipa do Estrela. Leonardo Link, agora com um remate forte para Abna frente, ali a tentar encontrar alguém em zona mais adiantada. Acaba por Abna separar para Abna defensiva, corta Abna precisamente Abna Rialp, do lado da equipa do Famalicão. Chega para lá Abna, por parte de Marcos, mas Abna ainda fica Abna em posse de bola, precisamente na equipa do Abna Futebol Clube Famalicão. Abna tenta progredir no relevado. Marcos Penha, Abna agora para Paulo Moreira, perde a bola, recupera Abna, a equipa do Estrela. Abna ali a tentativa de chegar à bola, Abna Doé, a verdade é que consegue Abna tentar rematar Abna Rialp, mas Abna Daué acaba por Abna colocar Abna o pé na bola. E mesmo assim acaba por ganhar Abna aqui também um arremesso lateral pelo lado direito. Ali Rialp a tentar chutar Abna contra Abna. Os jogadores da Abna formação do Estrela Daué. E ali já Abna em zona mais apoiada Abna Benito, Beni Souza, no número 93. Que acaba por ceder-se nesse lançamento lateral para a equipa do Famalicão. Muito apoio também por parte dos adeptos da equipa do Estrela. Aproveitamos e carimbamos tempo e resultado. Nesta altura, primeiros 10 minutos da segunda parte. Se preferir, 55 minutos do segundo tempo. E temos então Estrela 0, Famalicão 1.
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0: Vai novamente a equipa do Estrela balanceada pela esquerda, aqui com apoio precisamente de Venga. Venga para Benito, Benito Souza. Acaba por não encontrar aqui linhas de passe, a ser obrigado a puxar para trás. Beni Souza, coloca em Venga novamente. Recebe com o pé na esquerda, dá com o pé direito, mais para trás, para Rafa Soares. Rafa Soares, tentar ali ir pelo meio da confusão, que na verdade é que consegue passar. Coloca em Dau Ebna, ali com o apoio de Zvonarek. Zvonarek na entrada da grande área, tenta colocar Sabni Ebna precisamente na Zvonarek, que acaba por colocar Sabni Ebna precisamente para o gol da equipa do Estrela. Gol!
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0: Estrela, estrela, estrela, estrela! Acaba por ser Antonetti, nele que estava apagado durante este jogo e que acaba por surgir neste lance e a fazer precisamente esse gol. Parabéns na equipa do Estrela, desta altura, da Estrela 1, Famalicão 1.
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0: Ora, e temos alteração no resultado, acaba Antonetti por fazer esse gol. E para o lado da equipa do Estrela, que acaba por chegar a esse empate, e diria num empate merecido por aquilo que na equipa do Estrela tinha feito praticamente durante todo o encontro, na conseguir de facto chegar a esse gol da igualdade, e já se previa uma equipa de Famalicão que em muitas situações consentiu de facto essa facilidade na sua defensiva. E acaba na equipa do Estrela, por ser através de Antonetti, a fazer esse golo, isto na passagem dos 56 minutos desta segunda parte. Sentido de oportunidade excelente por parte de Antonetti e a fazer aqui o golo para na equipa do Estrela, a chegar ao empate na equipa estrelista e tudo em aberto nesta partida. E novamente, mais uma vez, Carlos Carvalhal a ver a sua vida rodar para trás, com a sua formação a tirar aqui um pouco o pé do acelerador quando tinha de pressionar e tentar chegar um hipotético segundo golo. A equipa do Estrela já há muitos minutos que tinha pressionado fortemente junto da baliza defendida por Karevitz. E acaba precisamente a equipa do Estrela por levar na água ao seu moinho e a chegar a este empate. Um empate merecido por aquilo que na equipa do Estrela fez até agora, depois dessa reta final da primeira parte, onde já tinha terminado por cima deste jogo, acaba agora por chegar precisamente a esse empate. Depois de alguma confusão, Antonetti estava sozinho no meio da área e rematou para fora do alcance de Karevitz. O guardião de Famalicão ainda se esticou, mas foi o porto-riquenho que acabou por festejar na chegada neste gol do empate da equipa do Estrela da Amadora. Já com a equipa do Futebol Clube Famalicão a tentar aqui pressionar, vai a equipa do Fama balanceada, corta a defensiva da equipa do Estrela, pontapé de canto. Vamos para nesse pontapé de canto, já com a equipa do Famalicão a ser rápida nessa colocação da bola, batido esse pontapé de canto precisamente por de Amorim, que bate esse pontapé de canto para o centro da área, mas corta a defensiva da equipa do Estrela, já com a bola na posse de Daué. Daué acaba por progredir no relevado, a colocar mais na esquerda, agora para na escada do número 55, Rafa Soares, acaba ali por ser pressionado pelo número 8 da equipa do Famalicão, Marcos Espanha, que consegue ganhar a posse de bola, mas parece-me que acaba por sair pela linha lateral e, portanto, vamos ter arremesso para a equipa do Estrela da Amadora. Aproveitamos e atualizamos tempo e resultado. Nesta altura, empata uma bola, Estrela 1, Famalicão 1, empatou para a equipa da casa, Antonetti, aos 57 minutos.
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0: E novamente o Estrela a tentar ali uma incursão pelo lado direito e com Karevitz a ter que se estirar, conseguir de facto aqui impedir males maiores para na sua baliza. Recordar que na equipa do Estrela acabou por conseguir o empate há poucos instantes através de Antonetti. Vai a equipa do Futebol Clube Famalicão, já com a bola a progredir no relevado, neste caso Marcos Espanha, com a necessidade de colocar-se em de Amorim, mais à direita. Vai de Amorim, tenta evoluir no jogo, coloca em Paulo Moreira. Paulo Moreira ali a tentar encontrar soluções, a ter que colocar mais à direita para Romeu, a surgir ali já na assistência, precisamente nessa tentativa de contra-ataque. Perde a bola, recupera na formação do Estrela da Amadora, sai em velocidade, precisamente Venga, vai pelo lado esquerdo, a tentar-se ali colocar em zona mais adiantada, recebe na Dani Sousa de pé direito, Dabna com o pé esquerdo para Abnavenga. Venga Abna a tentar ser no rodar de jogo, perde a bola, recupera Abna a equipa do Futebol Clube Famalicão, ali Abna com um remate desconchavado por parte de Paulo Moreira e acaba por chegar novamente até à defensiva da Abna Formação com a Abna do Abna Estrela da Amadora. Nesse caso, em apareço, foi mesmo o Romeu que acabou por perder ali a posse de bola. E, portanto, a perder-se aqui mais uma oportunidade para a equipa de Famalicão. Vai já na equipa do Estrela, Abna a acreditar-se, Abna precisamente, Abna pelo Abna lado direito. Vai que Abna venga, Abna tentar evoluir, a centrar-se, Abna, e faltou ali o último toque, Abna, por parte de Antonetti. Número 37, que esteve ali a escassos centímetros de conseguir encostar a bola para dentro. Abna estaria Abna frente a frente com o guardião da equipa do Estrela. Um guardião da equipa do Famalicão, neste caso Karavetes, Abne, que limitou-se a olhar, Abne, e Abne foi por sorte que não conseguiu colocar, Abne, precisamente a bola dentro da baliza, Abne, de Karavetes. Antonetti a falhar ali por centímetros, a esticar o pé, mas a não ser capaz de chegar a esta bola e a perder-se mais uma oportunidade, precisamente para Abne, a equipa Abne, do Estrela. Agradecer a todos aqueles que estão connosco nesta Abne, altura, Abne, na live, Abne, no chat Abne, da Gol FM. No YouTube, Abne, nesse Estrela 1, Abne Famalicão 1. Antonetti, Abne, acabou por empatar para Abne, a equipa Abne, do Estrela. Abne, e vamos ter pontapé de canto para Abne, a equipa estrelista. Pontapé de canto que se prepara para Abne bater Abne Rafa Soares. Vamos ver se Abne o que vai conseguir tirar daqui na equipa do Estrela. Abne, poderá Abne ser aqui uma oportunidade para Abne se voltar a adiantar de marcador. Muito cuidado para Abne, os defensores da equipa Abne do Abne Famalicão. Vai a bola, Abne, sobra Abne ali para Abne, um defensor. Abne corta precisamente Abne, ali Abne, em que Abne, aflição, realpe. Mas insiste a equipa do Estrela novamente pelo lado direito. Vai precisamente Venga, Abne, toda a velocidade. Mete a primeira, mete a segunda, mete a terceira. Abne vai em velocidade, centra, corta a equipa do Famalicão. A equipa do Fama, Abne, que Abne, acaba por Abne, afastar esta bola Abne, através Abne, do neerlandês Finn Bremen. Ali, uma autêntica Abne aflição, junto à baliza Abne defendida por Abne Karavetes. A tentar-se Abne sair aqui em contra-ataque, a equipa de Fama, Abne a montar muito bem as linhas, Abne a equipa orientada por Pepa, o Estrela. A puxar novamente a bola para trás, Abne Zvonarek, Abne acaba Abne ali na pressão forte por obrigar Marcos Penha, Abne a colocar em Bondo. Vai Bondo, Abne pelo lado Abne esquerdo. Acaba Abne agora por virar o jogo para o lado direito, para Abne Rodrigo Pinheiro. Rodrigo Pinheiro, Abne ali sem soluções, Abne coloca no centro da defesa para Abne Finn Bremen. Finn Bremen recebe com o pé esquerdo, dá com o pé direito para Abne Realpe e com o Triano, que tenta evoluir no relevado. Triângulo Abne ali com o Marco Espanha, espanhol de 21 anos, coloca Abne agora em Paulo Moreira. Paulo Moreira Abne ali, Abne a tentar vascular, Abne para o lado direito para Romeu, Abne tenta sair em contra-ataque, Abne acaba por não encontrar linhas de passe, a ser obrigado a colocar novamente para o número 19. Paulo Moreira recebe com o pé direito, dá com o pé esquerdo, agora Abne para Sorriso. Já Abne do outro lado do campo, Abne a tentar Abne aqui, Abne libertar o seu adversário, ali com pressão forte por parte de Abne, o defensor da equipa Abne do Abne Estrela da Amadora. Patrick Abne perde a bola, vai já Abne na equipa do Estrela, mas Abne ali a ser travado em falta, Abne dá o E e vê a cartolina amarela, Abne, precisamente o homem da equipa do Famalicão, parece neste caso Marcos Penha, Abne, que acaba por agarrar o seu colega Abne de profissão e a ser travado precisamente dá o E. Venga, que estava Abne ali no apoio, a tentar passar para Venga, mas Abne a ser puxado precisamente por Marcos Penha e o verde a cartolina amarela, o jogador da equipa Abne do Futebol Clube Famalicão. Aproveitamos e atualizamos tempo e resultado, nesta altura 66 minutos, e vai-se registando. Empata uma bola entre Estrela e Futebol Clube Famalicão.
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0: E com a posse de bola, Abne pertencer à defensiva do Famalicão. Agora Abne um remate para Abne frente, protagonizado por Finn Bremen. Abne ali, Abne encontrar a oposição com Abne de Abne da Web, Abne receber com o peito. Abne acaba por recuperar a bola. O Futebol Clube Famalicão, Paulo Moreira, Abne acaba por recuperar Abne precisamente a bola. Coloca mais à direita, Abne agora para Abne Romeu. Entrar Abne de forma Abne muito rápida, mas Abne ali com a pressão forte, Abne quer de Rafa Soares, quer de Luan Patrick. Ali sem possibilidade de passar, Abne decide vira o jogo para o lado esquerdo. Acaba por receber Abne precisamente de Amorim, Abne ali no apoio. Já Abne Paulo Moreira, Abne tem sido um autêntico motor nesta equipa do Famalicão. Acaba por passar agora na bola, precisamente para Marcos Penha. Marcos Penha recebe com o pé esquerdo, dá com o pé direito, agora para Sorriso. Sorriso ali já pressionado por parte de Max Schulz, o alemão, a pressionar muito forte, precisamente Sorriso. Tem sido um autêntico quebra-cabeças, Sorriso para na defensiva da equipa do Estrela. Vai que na equipa do Estrela com Sorriso conseguir agora recuperar novamente a bola. Acabou por tocar ali Stefan Lekovic, mas um toque em desespero, literalmente, e sem qualquer tipo de direção. E parece-me que existe ali um chega para lá, e portanto falta para na equipa de Fama, parece-me. E vamos ter alterações na equipa do Famalicão. Vamos olhar para essas alterações rapidamente, e parece-me alterações em dose dupla, duas alterações. Do lado da equipa do Famalicão, agora acaba por sair do lado da equipa do Fama. Um dos homens que esteve em destaque durante esta primeira parte e durante o segundo tempo. Vamos perceber quem irá entrar agora para

0: na frente, vai precisamente o apoio precisamente já com Stefan Lekovic, atira para Max Schultz, tira o alemão, é o golo! 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
0: Estrela! Estrela, estrela, estrela! Max Schultz, o alemão de 21 anos, que acaba por dar novamente a vantagem à equipa do Estrela. Ele num lance muito rápido pelo lado direito, ali a vascular muito bem a equipa do Estrela. Parece-me, neste caso, em apreço, Daué, que acaba por colocar-se precisamente na frente de ataque. E a bola a ser recebida, parece-me, por Antonetti. Antonetti atira, a bola acaba por embater ali no defensor, a ir ao poste ainda, e depois um belo sentido de oportunidade. Descaído mais para o lado direito, Max Schultz, no alemão, faz o 2-1 para a equipa do Estrela. E nesta altura, a equipa do Estrela chegar-se novamente à frente do resultado. E bem dizia também o Rogério Silvador, que já tinha previsto no chat da Gol FM do YouTube da Gol, onde estamos a transmitir este Estrela Famalicão, que a equipa do Estrela, por aquilo que tinha tido em relação à sua avalanche ofensiva, quer no final dos primeiros 45 minutos, quer no início desta segunda parte, uma equipa completamente balanceada para conseguir chegar a um hipotético segundo golo. A verdade é que acaba por acontecer, a equipa do Famalicão acaba por se ver-se novamente ludibriada para esta equipa do Estrela. E nesta altura, apesar de se ter colocado na frente do marcador, a equipa do Famalicão recebe uma cambalhota literalmente dada pela equipa do Estrela. Estamos com 25 minutos nesta segunda parte. No conto geral desta partida, estamos nesta altura com 70 minutos. Vai-se registando Estrela 2, Famalicão 1.
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0: Bela atitude por parte da equipa do Estrela da Amadora. Quem que nunca desiste, alcança. E foi precisamente isso que alcançou a equipa do Estrela. Nessa vantagem, nesta partida, a dar a cambalhota no resultado, e o Famalicão, mais uma vez, a repetir-se o filme daquilo que já tínhamos visto em outras jornadas relativas nesta Primeira Liga Portuguesa, do lado da equipa de Fama. Uma equipa que até tem boas entradas, consegue até adiantar-se no marcador. A verdade é que não consegue segurar resultados. E prova disso é o resultado que, nesta altura, se vai registrar. Tanto, Antonetti, que aproveitou muito bem o espaço, investiu para o corredor central e rematou. O poste negou o golo do ponta de lança, mas Max Schultz, bem posicionado na hora certa, no sítio certo, para fazer esse segundo golo da equipa do Estrela. E nesta altura é a equipa do Estrela que vai estando em vantagem por 2-1 perante a formação do Futebol Clube Famalicão. Na grande Estrela, uma atitude muito positiva, ao contrário da formação do Futebol Clube Famalicão, que de facto tem permitido grandes facilidades na sua defensiva, e aproveitarem muito bem a equipa do Estrela, que vai insistindo na Parebna, de facto, na conseguir chegar a um resultado positivo. A verdade é que consegue, e portanto temos precisamente nessa vantagem para o lado do Estrela por 2-1. Aproveitando para dar conta das restantes alterações, até porque acabamos com o gol por não dar conta dessa segunda alteração, a saída de Marcos Espanha para a entrada de Pedro Santos. É outra alteração que acaba por se proceder no seio da equipa do Fama. Esta alteração que acabou por ser realizada mesmo antes desse segundo golo da equipa do Estrela. Para recordar, sabe-me que na equipa do Famalicão acaba então por ter aqui a alteração, essa saída de Marcos Espanha para a entrada de Pedro Santos. A equipa do Estrela novamente a pressionar, sabe-me, vai precisamente a equipa do Estrela pelo lado direito, tudo aqui, na sofrer falta, na Svaranek. Ali, ser carregado por um dos homens da equipa do Famalicão, parece-me Pedro Paulo Moreira, neste caso, que acaba por ser carregado ali em falta. Protagonizar-se aqui uma grande exibição a equipa do Estrela, a acreditar, e vai vencendo nesta altura por 2-1. Recordar que entrou então há poucos instantes quer Gil Dias, como também o próprio Pedro Santos, número 10, que acabou por ir a jogo também para render Marcos Espanha. Já Abna com a bola, Abna pertencer à equipa do Futebol Clube Famalicão, vai precisamente Abna Pedro Santos a conduzir a bola, Abna já Abna para Abna no lado esquerdo, a tentar colocar em

0: Coloca no mais descaído para a na esquerda, vai sorriso ali a não passar por parte de Rafa Soares, ali um corte exímio, Rafa Soares a cortar a bola, e a bola a perder-se pela lateral. Agradecer a todos aqueles que estão connosco, Delphi Miranda, Bruno, também Rogério Silvador, todos eles connosco no chat do YouTube da Cool FM a acompanhar este Estrela 2, Famalicão 1. Estamos a caminhar também para nesses últimos 15 minutos desta partida, 73 minutos nesta altura, pertence a bola na equipa do Famalicão, de Mourinho, a tentar chegar-se ali pelo lado direito, ali com o apoio de Gil Dias, perde a bola, ali uma perdida impressionante por parte do jogador que entrou nesta segunda parte, a bola vai para Venga, a tentar seguir em velocidade pelo lado esquerdo, a chegar bem perto da meia-lua, na baliza defendida por Caravetes, sai Caravetes e remata para afastar o perigo. Ainda assim, a bola sobra para lá do círculo central, para a defensiva da equipa do Estrela, insiste na equipa do Famalicão, já com a pressão feita precisamente por Cotsias. Acaba por se perder ali a bola e pertence agora novamente à defensiva da formação do Futebol Clube Famalicão. Acaba por recuperar a bola na defensiva da equipa do Estrela, ainda assim, ali no sorriso, a tentar algo mais pelo lado esquerdo. Já com bola nas posse de Leonardo Link. Leonardo Link a colocar-se no seu defensor imediatamente próximo de si. Max Schulz, que acabou por fazer esse 2-1 para a equipa do Estrela. Já com a equipa do Estrela ali balanceada para o ataque. Corta na equipa do Famalicão, arremesso lateral. Aproveitamos e carimbamos tempo e resultado. Nesta altura temos então com 75 minutos na partida. Estrela 2, Famalicão 1.
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0: Agradecer também ao Conceição Oliveira, também Ziel Alves, que estão connosco no chat do YouTube da Gol FM a acompanhar este Estrela 2, Famalicão 1. Para já, felicidade por parte dos adeptos da equipa do Estrela, que vão vendo a sua equipa em vantagem. E quando se começa a caminhar também para os últimos 10 minutos desta partida, tem sido de facto aqui um jogo de insistência, um jogo de superação para a equipa do Estrela e que com todo o mérito vai estando em vantagem. Uma equipa do Estrela que acabou por conseguir chegar ao empate através de Antonetti aos 55 minutos. Depois, nesta segunda parte, aos 68, Max Schulz aos 68 minutos a fazer esse 2-1 e já depois desse gol madrugador por parte de Kutsias do lado da equipa de Famalicão, que acabou então por conseguir de facto aqui abrir o ativo para a equipa de Fama logo no primeiro minuto. E a verdade é que acaba por ter aqui uma decisão algo duvidosa, precisamente Vítor Ferreira, onde poderia-se ter ali um cartão de outra cor, mas prossegue o jogo, vai precisamente a equipa do Estrela, que vai tentando atacar-se, precisamente pelo lado direito, da Web, ali no apoio, Marcos recebe com o pé direito, dá com o pé esquerdo novamente para da Web, obrigado a recuar-se de linhas, a dar-se para a Stefan Lekovic, entrar-se já no centro do relevado, ali junto do círculo central, dá para Venga, um remate na diagonal, num passe extremamente feliz, para o jogador francês, que recebe a bola, acaba ali por ter o apoio de Benny Souza. Benny Souza a colocar mais para trás, agora para Rafa Soares, o português de 31 anos que tenta rematar para na frente, mas a bola acaba por se perder e acaba por recuperar na equipa do Futebol Clube Famalicão. Já com o passo de bola a pertencer na Real para Bondo do lado na esquerdo, a virar o jogo agora para Rodrigo Pinheiro acaba por colocar mais à frente para lá do círculo central de Mourinho ali com um apoio forte por parte de Paulo Moreira triangula ali com Pedro Santos a tentar ali deslumbrar-se no Sorriso pelo lado esquerdo. A verdade é que Sorriso estava ali completamente tapado por dois defensores da equipa do Estrela, neste caso Luan Patrick e também Rafa Soares. Opta na Paulo Moreira por colocar em Gil Dias sobre na virar o jogo, mas parece-me ali que existe uma falta do lado da equipa do Estrela. Muito bem que a equipa do Estrela que tem feito ali um trabalho defensivo também muito positivo. Era precisamente Gil Dias que tentava colocar ali a bola, precisamente num dos homens da frente. E acabou por se perder essa bola, precisamente... Pode ser essa, que me parece derrubada ainda dentro da grande área. Aparece-me o número 17, precisamente da formação do Famalicão, derrubado dentro da área, Rodrigo Pinheiro, e vamos ter pontapé de penalti para a equipa do Futebol Clube Famalicão. E poderá ser aqui uma excelente oportunidade para a formação do Futebol Clube Famalicão conseguir, de facto, chegar a esse empate. Há poucos instantes, ainda dentro da grande área, e a ser-se ali travado em falta, Rodrigo Pinheiro, que desde logo, desde o primeiro momento, festejou. E prepara-se, precisamente, parece-me, pode ser essa, para marcar já essa grande penalidade. Vamos perceber se terá aqui na competência para marcar já nessa grande penalidade do lado da equipa do Fama. Certamente, pode ser essa, ele que fez o primeiro nesta partida, pode fazer agora o segundo, o que pode significar também um empate para a equipa do Famalicão. Frente a frente, com o guardião, com a Leonardo Link, muito atento. Vai partir para a bola, precisamente, pode ser essa. O Greco, assumir a responsabilidade para a marcação desta grande penalidade, vai atirar a tira, consciência, é o golo! 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
0: O Grego, de 21 anos, a fazer o gol do empate para a equipa do Futebol Clube Famalicão. Isto à entrada dos últimos 10 minutos desta na partida, a colocar tudo em aberto, tudo igualado nesta na altura. E teremos aqui uns últimos 10 minutos desta na partida, de facto, sufocantes, quer para a Estrela, quer também para o Futebol Clube Famalicão. E nesta altura, no jogo ao rubro, no 80 minutos da partida, vai-se registando empate a duas bolas entre Fama e Estrela da Amadora.
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0: 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Tudo igualado, tudo em aberto e promete ser aqui uns últimos 10 minutos de facto eletrizantes, tanto para a Estrela como também para o próprio Famalicão. Para já na equipa da equipa do Estrela, na formação do Estrela, melhor dizendo, vai tendo a posse de bola, tentar colocar na frente agora Rafa Soares, ali para se perder na bola para ninguém, sai de forma extemporânea. Karevitos remata para na frente, acaba por receber ali no círculo central, precisamente o jogador da equipa do Estrela, venga, colocar agora para Zvonarek. Zvonarek, ali já pressionado por parte dos homens da equipa do Famalicão. Paulo Moreira e Ibna Gil Dias, autênticas carraças junto de Zvonarek. Zvonarek, obrigado a recuar-se a linha, a puxar para trás. A bola nas cartas, na Stefan Lekovic. Lekovic agora recebe com o pé esquerdo, dá com o pé direito para Ibna Luan Patrick. Coloca mais à esquerda para Ibna Rafa Soares. Vai que Rafa Soares tentar ir pelo lado esquerdo, a tentar colocar-se na linha em vanga. Perde a bola, recupera na equipa do Famalicão. Vai que Ibna sair em velocidade, precisamente Paulo Moreira, mas travado ali por um homem da equipa do Estrela. E temos na remessa lateral para na formação com Ebna do Famalicão. E vamos ter alterações do lado da equipa de Fama. Vamos perceber quem sai, e é precisamente Cotesiense, que marcou o primeiro e o segundo da equipa do Famalicão. E para a entrada, parece-me o número 9. Neste caso, em apreço, número 9 da equipa do Famalicão, e é precisamente Abubakar. Abubakar, sabe-me que acaba por ser lançado por sabe-me, Carlos Carvalhal, na tentativa de refrescar aqui a equipa, e Carlos Carvalhal sabe-me, colocar sabe-me, toda a linha no assador. Para, de facto, conseguir aqui algo mais, conseguir sabe-me, pelo menos sabe-me, conquista sabe-me, de pontos. E claramente a dar-nos um claro sinal de que tudo irá fazer para Ebna conseguir a vitória para Ebna, a equipa de Fama. Recordar que na equipa de Famalicão procura ainda na primeira vitória na primeira liga. E é precisamente a bola que vai pertencendo à equipa do Famalicão, mas perde-se ali pela linha lateral, arremesso lateral para Ebna, a formação do Estrela. Já com a bola nas mãos, Rafa Soares. Rafa Soares, acaba por lançar a bola, mas perde-se a bola, recupera na equipa de Famalicão, bem lançado, Gil Dias, a tentar ali a entrada da meia-lua, num remate, que acaba por sair por cima, ali a controlar-se, precisamente a trajetória da bola, Leonardo Link. E Gil Dias, ali, a conseguir recuperar muito bem a bola, bola essa que tinha sido tocada por parte de Boubacar, que entrou há poucos instantes. E a perder-se ali uma oportunidade para a equipa do Futebol Clube Famalicão conseguir aqui algo mais. Lá está, como dizíamos há poucos instantes, uma partida eletrizante até ao final desta partida. Certamente jogo imprevisível ali com a equipa do Estrela da Amadora. Já na saída pelo lado direito, vai num lance conduzido agora por Marcos. A bola vai, perde-se agora junto ali da grande área. Caravetes ter que se antecipar. Marcos conduzia muito bem pelo lado direito a rematar e podia ter sido aqui o golo da equipa do Estrela. Já ali com muitos homens na defensiva da formação do Futebol Clube Famalicão, e é precisamente a equipa de Fama que sai em velocidade. Paulo Moreira ali a tentar triangular em Gil Dias. Gil Dias sobe na porta, sobe na trocar, sobe agora para Pedro Santos. Recebe com o pé na esquerda, dá com o pé direito, agora para Sorriso. Sorriso sobe na coloca, agora em cabe na Pedro Santos. Pedro Santos remata! Encaixa muito bem o guardião da equipa do Estrela, Leonardo Link. Muito bem nessa tentativa de chegada na baliza da equipa do Estrela. Já com a volta de bola a pertencer novamente à equipa estrelista. Vai a formação Amadurense ali com o lance conduzido por parte de Venga. Venga ali com o apoio de Benito. Benito acaba por receber a bola com o pé esquerdo. Tem que dar agora com o pé direito para Zvonarek. Perde a posse de bola a perder-se aqui neste passo. Vai já na equipa de Famalicão. Já pelo lado do direito. Vai precisamente a ser conduzido esse lance por De Amorim. A colocar agora em Gil Dias. Gil Dias ali sangue no possível passe para um dos homens que estivesse mais adiantado, a ser obrigado a puxar para trás. Acaba por colocar Gil Dias precisamente em Paulo Moreira. Paulo Moreira a colocar-se em Pedro Santos. Pedro Santos vira o jogo para Sorriso. Sorriso recebe com o pé direito, dá novamente para De Amorim. De Amorim agora mais atrás, precisamente para Rialto. Rialto a subir linhas, a pedir-se também com os seus colegas da defesa subam linhas, a dar tudo. Esta equipa do Famalicão nestes últimos minutos, já na equipa do Estrela, ali a conseguir recuperar-se um lance perdido por parte de Paulo Moreira. Recupera na equipa do Estrela, vai agora na equipa do Estrela, mete a primeira, mete a segunda, já em velocidade, dá o E, acaba travado ali em falta por um dos homens da equipa do Estrela, acabou por ser Marcos, que sofreu esse travão por parte, parece-me, de Bondo. Mesmo assim, não assinala nada, o árbitro da partida manda prosseguir, aqui um lance que ficam algumas dúvidas com a equipa do Gil, com a equipa precisamente do Famalicão, a prosseguir com o Gil Dias, ali a tentar penetrar a grande área da equipa do Estrela da Amadora, acaba por cortar Patrick. Um sufoco total, insiste na equipa do Famalicão a recuperar a bola, ali a não ter o melhor seguimento. Patrick, a bola neste caso, nesta altura no lado esquerdo, agora nos pés de Sorriso. Sorriso acaba por deixar-se precisamente para um dos homens da equipa do Estrela, que recupera a bola, e Patrick a ser obrigado ali a cortar, neste caso Stefan Lekovic, a meter ali muito bem o pé à bola e a impedir males maiores. Quando se preparava ali De Amorim também para conseguir algo mais, conseguir ali rematar junto à baliza, defendida por Leonardo Link. Estamos nos últimos minutos deste Estrela Famalicão. Empata duas bolas entre as duas equipas. Pontapé de canto agora para a equipa do Futebol Clube Famalicão. Prepara-se para bater esse pontapé de canto, parece-me precisamente Rodrigo Pinheiro. E aqui aviso por parte de Vítor Ferreira. Jogadores ali, quer de Famalicão, quer de Estrela, agarrarem-se mutuamente na grande área, assumir-se vitórias de Ferreira para os jogadores que não querem agarrões. Já nesse pontapé de canto, batido de forma curta, precisamente na triangular ali em Paulo Moreira, Sorriso, centra para na grande área da equipa do Estrela, corta na defensiva da formação estrelista, insiste a equipa de Famalicão novamente pelo lado esquerdo, vai precisamente ali tentar ludibriar-se, precisamente o número 7 da equipa do Famalicão a tentar sair pelo lado esquerdo, mas a bola acaba cortada pela defensiva da formação do Estrela. Já com a equipa do Famalicão, novamente com a posse de bola, a puxar a bola para trás, a chegar até Real, recebe com o pé esquerdo, dá com o pé direito, agora para Finn Bremen, a subirem que os defensas da equipa do Famalicão, já a tentar ali a incursão pelo lado esquerdo, vai precisamente Gil Dias, ali a triangular, precisamente o entrado a Boubacar, mas a bola acaba por ser cortada pela defensiva da formação do Estrela. Grande trabalho de corpo por parte desta equipa do Estrela, ali uma boa junção entre os defesas, impedir brechas para que a equipa de Famalicão consiga penetrar na grande área da equipa do Estrela. Agora um remate de longa distância por parte de Adaue e a perder-se pela linha lateral. E vamos ter alterações do lado da equipa de Estrela para estes últimos minutos. Vamos ver se aquilo que na equipa de Estrela não será capaz de fazer. De facto, tem sido uma partida emocionante, pelo menos nestes últimos minutos. Empata duas bolas entre estas duas equipas. E vamos ter alterações, então, do lado da equipa de Estrela. Com a saída de Antonetti. Desgastado, ele que teve uma primeira parte pior do que propriamente a segunda. Na segunda, lá conseguiu fazer o seu gol aos 55 minutos. E acaba por ser rendido, precisamente por um dos jogadores. Também tem algo aqui a provar nesta equipa do Estrela, na Alisson de Sousa. E é precisamente a Alisson de Sousa, que acaba agora por valeres, insiste a equipa de Famalicão. Vai precisamente Paulo Moreira, pelo lado direito, mas corta a equipa do Estrela. Vamos acabar de terminar de dar conta dessas alterações. Alisson de Sousa entra para o lugar de Antonetti. E também acaba por entrar do lado da equipa do Estrela, para a saída de Rubim. É precisamente essa alteração que temos no seio da equipa do Estrela da Amadora. Com o Jordan ali a render Rubim, que acaba por deixar a equipa do Estrela. Já com a equipa de Famalicão aqui pressionante. Hora de dar conta que estamos praticamente nos 90 minutos. E vê amarelo ali, o jogador da equipa do Futebol Clube Famalicão. Acaba por cortar em falta e atingir Venga. O jogador da formação com a do Estrela. Neste caso foi mesmo Alisson. Que acabou por ser ali travado em falta. Ali a tentar um grande passe por parte de Daué, e depois ali um pormenor também in extremis por parte de Venga. A equipa do Estrela, que de facto tenta segurar neste empate. A verdade é que também a equipa do Famalicão teve esse pontapé de penalti, onde conseguiu então essa conquista da igualdade. Mas para já, nos últimos minutos focantes por parte da equipa do Estrela, já para lá dos 90 minutos. Aguardamos também para perceber qual será no tempo de descontos. Já com a equipa do na Estrela, ali, a ser batido esse pontapé livre. Depois dessa falta, bate precisamente a equipa do Estrela para o centro da grande área. Aí, afasta na defensiva da equipa do Famalicão. A conseguir muito bem ali, no esticar de perna de Mourinho. A esticar muito bem para o lado esquerdo, já a lançar em velocidade. Gil Dias acaba por ainda sofrer ali um corte de Rafa Soares, que acaba por não permitir na saída de bola. Já a tentar ali Gil Dias, a centrar para a grande área da equipa do Estrela, mas acaba por sair com muita força e a perder-se aqui a possibilidade da equipa do Famalicão conseguir nestes últimos minutos de facto chegar a esse hipotético 3-2. Para dar conta que tivemos 4 minutos de tempo de descontos nesta altura. Prepara-se a equipa do Estrela da Amadora para lançar um contra-ataque. Ali a bola a ser lançada para na frente, corta na defensiva da equipa do Famalicão, que a bola chega novamente à posse da formação do Estrela, a receber muito bem ali na Zvonarek, a colocar-se em que Benito ali a tentar-se ir pelo lado direito, junto ao círculo central, mais uma vez a tentar ludibriar o adversário, vai precisamente Richard Linsant, mas ali travado. Acaba por ser travado, não Richard Linsant, mas sim Alisson Sousa. Ali travado em falta. E precisamente para dar conta dessas saídas, até porque temos essa questão colocada precisamente no chat do YouTube da Gol FM. Nomeadamente por ser na Conceição Oliveira do lado do Estrela. Acabaram por sair de quer Leandro Antonetti, quer também Rubinho para a entrada de Juan Jordan e também de Alisson de Sousa. Foram precisamente estas saídas e entradas do lado da equipa do Estrela, na Conceição Oliveira. E desde já, muito obrigado por estar connosco neste na Estrela Famalicão. Já com a equipa do Estrela, novamente a tentar insistir com a bola a seguir pelo lado direito, com a tentativa de se esgueirar pelo lado direito. Alisson de Sousa ali no apoio, mas travada em falta. Um homem do Famalicão, parece-me. Alisson de Sousa discorda da decisão preferida por Vítor Ferreira. E a verdade é que temos nesta equipa do Estrela, nestes últimos minutos, mais uma vez, a pressionar-se da equipa de Famalicão. e muita confusão nesta altura, e parece-me que irá sair de cartolina vermelha. Da cartolina vermelha, e parece-me para Pepa, o técnico da equipa do Estrela da Amadora. Não, acaba por não ser para Pepa, mas sim para um dos elementos desta equipa técnica de Pepa. Ora, lá está, Pepa é que está ali mais próximo de Vítor Ferreira, que está com a cartolina vermelha na sua mão, no seu braço direito, e a mostrar essa cartolina vermelha agora para um dos elementos da formação da equipa técnica do Estrela da Amadora. Aqui muita confusão, natural, também os ânimos à flor da pele. Um jogo que está com empate a duas bolas, duas equipas que querem a conquista dos três pontos. E Pepa ali a travar-se de razões com o árbitro Vítor Ferreira. Vai mandar prosseguir o jogo. Ora, aí temos. Foi mesmo um elemento da equipa técnica de Pepa, parece. E ali a travar-se de razões. Pepa com o árbitro da partida, Vítor Ferreira. Mas parece-me que é mesmo Pepa que acaba por abandonar-se precisamente a zona técnica. Parece-me. E que não é muito habitual. Pepa é um homem que não estamos habituados a ver-se a ser expulso. Ora, lá está. Parece-me que Pepa é mesmo expulso. Mas prossegue o jogo para estes últimos minutos. Para perder-se aqui algum gás com esta polémica toda criada em torno da zona técnica do Estrela da Amadora. Já com a equipa do Famalicão a prosseguir o jogo, com a posse de bola a pertencer a Finn Bremen a colocar em Rodrigo Pinheiro a colocar em zona mais adiantada para Demorim a centrar no fundo da baliza. Ali um corte de emergência por parte da equipa do Estrela da Amadora. Ia ficar bastante queixoso, mas poderia ter dado aqui este lance o 3-2 para a equipa do Famalicão. Parece-me que acaba por colocar ali a cabeça na Abubakar, juntamente com Gil Dias. Acaba por sair na Leonardo Link, na punhos. E a bola acaba por esbarrar num defensor da equipa do Estrela. Neste caso parece-me Luan Patrick. E ali alguma confusão na decisão. Saiu o guarda-redes, saiu o defesa na chegada a esta bola. E quase chegava ao 3-2 na equipa do Futebol Clube Famalicão. Está praticamente a terminar a partida e eis que termina no jogo entre a formação do Estrela e a formação do Famalicão. Termina precisamente com este jogo com igualdade, duas bolas entre a Estrela da Amadora e na formação do Futebol Clube Famalicão. Um jogo eletrizante nestes últimos minutos e pena, sobretudo, termos perdido aquilo que tinha sido um jogo de alta rotação nestes últimos minutos por via dessa polémica. Acabou por Pepa não ser expulso, acabou por ser expulso precisamente um dos homens do banco da zona técnica da formação do Estrela da Amadora e com essa polémica perder-se aqui a boa toada de futebol que estava criada em torno deste jogo para estes últimos minutos e a terminar com um empate a duas bolas este duelo entre a Estrela da Amadora e o Futebol Clube Famalicão. Um grande jogo de futebol, sobretudo uma boa segunda parte num jogo muito aberto entre Estrela e Famalicão que termina com divisão de pontos, empate a dois entre Estrela e Futebol Clube Famalicão.
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0: 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Está fechada a partida entre a formação do Estrela e a formação do Futebol Clube Famalicão. Um jogo que termina com polémica na mistura. Agora com os jogadores da equipa do Estrela rodeados do árbitro da partida, Vítor Ferreira. Certamente em relação àquele lance que se tinha registado com a expulsão de um dos elementos do banco técnico da equipa do Estrela da Amadora, mas contas feitas temos então divisão de pontos entre a equipa do Estrela e a equipa do Futebol Clube Famalicão. Um grande jogo de futebol, olhando também para a marcha do marcador, duas equipas que acabam por registar este empate e destaque, sobretudo, para os golos. Primeiro, Cotsias, do lado da equipa do Futebol Clube Famalicão, acabou por abrir o ativo nesta partida e logo ao primeiro minuto, ainda não estavam decorridos dois minutos de tempo de jogo, quando precisamente o avançado da equipa do Famalicão acabou por introduzir a bola dentro da baliza, aos os quadrantes da equipa do Estrela. Sobretudo pode-se apontar-se no dedo à defensiva, onde tivemos aqui brechas. E, acontecia-se, devido também, talvez, a esse momento ainda precoce na partida, a permitir-se nessa saída em velocidade por parte do Grego e fazer o primeiro nesta partida. Depois disso, acabou por ser um autêntico jogo por parte da equipa do Estrela da Amadora, que acabou por, em muitos momentos, conseguir-se aqui recuperar a bola na formação de Famalicão, que perdeu aqui algum gás depois dessa chegada, nessa vantagem, e a equipa do Estrela acabou por aproveitar e muito bem para, em muitos momentos do jogo, conseguir criar perigo junto à baliza defendida por Karevich. De resto, nos últimos minutos da primeira parte, tivemos talvez um Estrela mais em cima do Famalicão do que propriamente o contrário, na equipa do Estrela, que foi crescendo durante a primeira parte e acabou por terminar, precisamente, os primeiros 45 minutos claramente por cima do jogo, e com essa tentativa de chegada ao empate, empate esse que não chegou na primeira parte, chegou na segunda, com muita insistência por parte da equipa do Estrela. Acabou o Leandro Antonetti, por, aos 57 minutos, fazer precisamente esse gol do empate para o lado da equipa do Estrela. Depois disso, a equipa do Estrela não tirou o pé do acelerador, acabou por pressionar, e de maneira a defensiva da equipa de Famalicão, sem poder de reação na altura, e depois no alemão Max Schultz, aos 68 minutos, acabou por conseguir dar a volta às contas desta partida, e chegou precisamente a esse 2-1 para a equipa do Estrela, ainda que o Famalicão tenha beneficiado aos 80 minutos de uma grande penalidade feita precisamente por um dos elementos da equipa do Estrela, e Quatsias a assumir a responsabilidade da marcação dessa grande penalidade, e aos 80 minutos a fazer então esse golo que acabou por provocar o empate nesta partida entre a formação do Estrela e a formação do Futebol Clube Famalicão. Agora, contas feitas, no que diz respeito também à tabela classificativa desta primeira liga portuguesa, temos então praticamente tudo na mesma para estes dois conjuntos relativamente ao principal escalão do futebol português. Sabenor é recordar que nesta altura na tabela classificativa temos na equipa do Estrela, neste momento, nessa tabela da primeira liga portuguesa, vai ocupando o 8º lugar, agora com 6 pontos. A equipa do Famalicão, sem continuar nesse limbo, ou continua nesse limbo relativamente aos resultados consistentes, continua sem somar a primeira vitória nas contas da Primeira Liga, no 13º lugar, com 3 pontos conquistados. Ora, vamos ouvir já um dos elementos da equipa de Famalicão, aquele que acaba por ser considerado o homem desta partida, Cotsias, ele que marcou os 2 golos do lado da equipa do Futebol Clube Famalicão. Ora, vamos ouvir a leitura do Grego na Flash Interview à Sport TV. E temos a possibilidade de ouvir precisamente vamos ouvir.
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4: Yeah, we scored very fast the first goal. We had the game in under control, so I think we have to win this game. I think the second half, the only thing that I can say is only concentrate, because we concede 2 goals about, I think, for concentrate. And I think we did, we tried very hard. And the 1 point is not enough, we won the 3. But I'm happy for the fans that they support us every time, every minute. So I promise that we will work very hard and we will get those 3 points and take the confidence for us.
3: What is Famalicão missing to the first win of the season?
4: I think we need confidence. We need just 1 win to win the confidence. And I think only concentrate, because I cannot say everybody, the defense, the midfielders, the offensive players, we do very, very good job in the trainings. We work very hard. I'm very proud of everyone. Coach decide very good. But my opinion, we need concentrate, be all together, and take these 3 points that give us confidence.
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4: We will work very hard this week. 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
3: You think that you is a possible striker of this match? can yes, we can score a goal against Sporting. Do you think that?
4: I will try my best. I will try my best, and everything can happen. But I give my heart for this team, for this coach, for these players to take those 3 points.
3: Okay, really, thank you, Fico António, aqui
0: as declarações de Tsias, o avançado grego do lado da equipa do Futebol Clube Famalicão, a fazer então a leitura a esta partida. De resto, Tsias, que marcou os dois golos da equipa de Fama e acabou rendido nesta segunda parte, precisamente por Abubakar, que acabou por ir a jogo lançado por Carlos Carvalhal. Ora, Carlos Carvalhal, que certamente iremos ouvir também essa leitura feita pelo técnico da equipa do Fama. Insatisfeito, diria, não pelo facto daquilo que foi a atitude dos seus jogadores dentro das quatro linhas, mas que em certos momentos se pode apontar o dedo, é isso mesmo, mas desiludido por não ser desta, na quinta jornada, que a sua equipa consegue na primeira vitória na Primeira Liga. Vamos ouvir mais intervenientes desta feita do lado da equipa do Estrela, no Alemão, Max Schultz, que também molhou a sopa, também fez gol durante esta partida, e a dar precisamente o empate à equipa do Estrela, ou pelo menos na altura 2-1 antes do empate da equipa de Famalicão. Vamos ouvir o jogador alemão na leitura, então, àquilo que se passou dentro das quatro linhas, com esta divisão de pontos entre Estrela e Futebol Clube Famalicão.
3: Oh, welcome to Sport TV Portugal. Your opinion about this game? 1 point for Estrela.
5: I think we are happy with 1 point. We gave everything today. In the first half we were not happy. It was really tough to come in the game. We start not good. We conceded the goal, but I think after we did some good things. In the second half we start the game good. I think we deserved that we scored the two goals. Then we consider the penalty. I think it's difficult situation, but can happen always. And I think in the end it's okay for both teams. The 2-2.
3: What Pepe said for you for players to the first half to the second half?
5: We just put our heads together in the dressing room, and we said that we cannot play again like we played in the first half. We need to give more. We need to fight more. We need to go more in the duels. And we talked a little bit about our pressure, and then we just put our heads together, and we said we want to give everything in the second half.
3: Describe the goal. What's the importance for you?
5: It means a lot to me. It's my first game, my first goal for Estrela. In this moment, I didn't know what to do, but it was unbelievable moment for me. My grandparents, they're also there on the stands. My family is in Germany, is watching. It's a big moment for me. And yes, I will keep going, and I'm happy to score the goal and help the team.
3: Really, thank you, Fico António.
0: A leitura feita também pelo defesa alemão da equipa do Estrela da Amadora, Max Schultz, ele que acabou então por apontar também golo durante esta partida entre a equipa do Estrela e a formação do Futebol Clube Famalicão. Uma partida bastante dividida entre estes dois conjuntos e que acaba então por resultados na conquista de 1 ponto para ambos os lados, 1 ponto para a equipa do Estrela, 1 ponto também para a formação do Futebol Clube Famalicão no decorrer desta jornada 5 da Primeira Liga Portuguesa. Recordar que na equipa de Fama continua sem somar nessa primeira vitória nas contas da Primeira Liga Portuguesa, e na curiosidade para ouvir também essa reação de Carlos Carvalhal, o técnico da equipa do Futebol Clube Famalicão, na reação a este resultado final que termina com empate a 2 bolas entre Estrela e Futebol Clube Famalicão. Ora, vamos ouvir Carlos Carvalhal.
3: Uma análise a esta partida. O Famalicão parecia ter o jogo controlado a certa altura, depois houve aquela reação também por parte do Estrela. O que é que aconteceu também neste duelo?
6: Olha, isto são, em parte, dois de crescimento. Nós tínhamos, vinhamos para este jogo, creio eu, posso não estar enganado, mas com a segunda equipa que tem mais posse de bola no Campeonato Português, a seguir ao Benfica, neste momento, obviamente, mas com um valor de passes verticais ou de progressão muito baixo, das piores equipas. Foi isso que nós trabalhámos durante a semana, a juntar a agressividade positiva com o sem bola, que já o fizemos no último jogo que fizemos em casa. Na primeira parte fizemos-o muito bem, na minha opinião. Entramos muito bem no jogo, ficámos a ganhar, ficámos senhores do jogo, controlámos o jogo Os primeiros 45 minutos não demos praticamente oportunidade nenhuma a que o Estrela chegasse à nossa baliza e uma primeira parte já perto daquele jogo que nós queremos jogar, com situações de envolvimento, com passes verticais, com desmarcações e muito positiva a primeira parte. Não gostei do começo da segunda parte. Porquê? Porque esperava-se uma reação, obviamente, também do Estrela, mas nós perante alguma, digamos, algum adiantar das linhas do Estrela, a nossa equipa deixou de procurar a baliza. Foi pela posse, que é aquilo que nós não queremos e não gostamos. Circulámos a bola, depois a bola invariavelmente e vinha para o Lazar, o Lazar batia a bola, o Estrela tinha a bola, também não criava oportunidades, é uma realidade, teve ali depois uma bola no poste, mas não estava a criar muitas oportunidades, mas não gostei dessa passividade. Na altura em que fizemos duas substituições para tentar dar mais impulso ao ataque, a entrada do Pedro Santos e do Gil, logo nesse minuto concedemos o 2-1, mas houve uma reação muito forte da nossa parte, que era aquilo que devíamos ter feito logo no início da segunda, mesmo a ganhar 1-0, fizemos uma reação muito forte, conseguimos chegar ao 2-2, com alguma felicidade, ainda poderíamos ter feito aqui o 3 nesta quase na última situação com a Abubakar. Finalizámos o jogo com passos à frente, sem dúvida, e com situações ainda para trabalhar, porque isto, obviamente, é uma equipa nova, não é a mesma equipa do ano passado, é uma equipa nova, estamos a falar de 6 posições neste momento, portanto isto transforma uma equipa completamente, mas uma equipa que está a ganhar identidade, na minha opinião, tem vindo ganhou passos em termos defensivos no último jogo, ganhou passos em termos ofensivos na nossa organização ofensiva, com um jogo mais bem conseguido na primeira parte, principalmente, e nesta parte final. E estamos a evoluir, na minha opinião, como equipa.
3: Só mesmo para finalizar, acredita que a primeira vitória pode mesmo já chegar na próxima jornada?
6: Não sei, vamos ver. Eu acredito sempre. Eu acreditava que vinha cá ganhar hoje, como acreditava que íamos ganhar na primeira, na segunda, na terceira e na quarta. Portanto, eu acredito, no fundo, nós, quem nos conhece sabe que nós estruturamos sempre as equipas para ganhar, nunca, independentemente do adversário. Tentar desbloquear o adversário sempre, é isso que nós fazemos sempre. Mas é aquilo que eu digo, nós estamos a evoluir, a cometer um outro erro e a retificar erros ainda, obviamente, mas com passos significativos, na minha opinião, no último jogo e neste. Como disse há pouco, de juntar mais, e este em termos de qualidade de jogo. Acho que, principalmente na primeira parte, temos um salto muito grande e os últimos 20 minutos também.
3: Muito obrigado. Ficam também aqui.
0: A leitura feita por Carlos Carvalhal, o técnico da equipa do Futebol Clube Famalicão, a reagir então a esse resultado final, empata duas bolas entre a Estrela da Amadora e Futebol Clube Famalicão. Falta apenas ouvir também o técnico da equipa do Fama, o técnico da equipa do Estrela, depois desta leitura feita pelo técnico da equipa do Fama na abordagem a esta partida e olhando também esta quinta jornada, sobretudo uma quinta jornada que irá ficar marcada também no dia de hoje, quer na entrada em campo, quer de Benfica, Sporting Clube de Braga, como também de Sporting Clube de Portugal, uma jornada 5 que abriu no dia de ontem com a vitória do Futebol Clube do Porto por 2-1 diante da turma do Moreirense. Nas contas desta jornada 5, temos ainda, para além destes jogos, para no dia de hoje, no dia de amanhã, na Santa Clara, Rio Ave, às 3:30 da tarde, às 6 da tarde, vitória Sport Clube Casa Pia, e às 8:30 da noite, o embate que coloca frente a frente a equipa do Gil. Ora, vamos ouvir o técnico adjunto de Pepa, neste caso na flash interview à Sport TV.
3: A partida, o Estrela da Amadora, certo é que não entrou bem, começou logo por sofrer, depois deu a volta, ainda também teve a vencer. Como é que analisa este empate?
7: Boa tarde, antes de mais. Acima de tudo, penso que foi um jogo emotivo, um jogo bem disputado. É óbvio que não entramos bem, além do gol sofrido inicialmente, tivemos alguns problemas ali na nossa organização defensiva. Primeira parte, porventura, mais Famalicão, mas corrigimos na segunda parte e penso que conseguimos ser Estrela. Acho que a equipa deu uma boa resposta, mais uma vez conseguiu responder a um resultado negativo e esteve equilibrado.
3: Logo a entrada também de Benito, algumas alterações, tudo aquilo que foi dito no balneário, acredita, contribuiu também para essa reviravolta do Estrela na segunda parte?
7: Sim, nós confiamos em todos os jogadores, são jogadores de características diferentes. O Beni tem essa capacidade de ir para cima, de levar a equipa para a frente, de situações de um contra um, e ajudou-nos.
0: O essencial das declarações de Samuel Correia, técnico adjunto precisamente de Pepa, na leitura do lado da equipa do Estrela a este duelo que acaba então por terminar com o empate, duas bolas entre a Estrela da Amadora e na formação do Famalicão, na divisão de pontos entre estes dois conjuntos. E já daqui a poucos instantes vamos então centrar atenções nas contas desta jornada 5, obviamente, para esses dois duelos que acontecem em simultâneo, Marítimo Benfica e também Alverca Sporting Clube de Braga, dois duelos para acompanhar já daqui a poucos instantes na primeira Rádio de Esporto.
8: Atenção, pelo esquerdo, levantou para a área, remate, gol! Que grande jogo de futebol! Vai atirar, atirou, gol!
9: Vai Trivela, atenção!

0: As contas Abna 10, Abna Jornada 5 da Primeira Liga, Abna Portuguesa, Abna prosseguem, Abna agora Abna com esses dois duelos, Abna que estão então marcados, Abna para Abnas, Abna 6 da tarde, Abna principal foco para Abna esse embate, Abna entre Marítimo e Benfica, Abna, mas Abna tentos também a esse Abna Alverca, Abna Sporting Clube de Braga, que também se disputa à mesma hora, Abna Ribatejo, Abna já na equipa do Benfica, desloca-se Abna precisamente, Abna até Abna Alverca, reduto da equipa de Marítimo, até Abna Funchal, no arquipélago da Madeira, Abna, as contas desta Abna 5ª jornada da Primeira Liga, Abna Portuguesa, uma partida que vai poder Abna escutar Abna através da Abna Gula FM em Portugal, em Moçambique, na Guiné-Bissau, assim como também em Cabo Verde, através da Rádio Morabeza. Abna também nos pode acompanhar na TDS Telefonia Sul, em Lisboa, Setúbal, Évora, Abna e Porto Alegre, Abna, assim como também na Rádio Jornal do Centro, em Aveiro, Viseu, Coimbra, Abna 4ª e Leiria, Abna, através dos 98.9. Também nos pode acompanhar Abna através das operadoras de televisão, Nós, Mel, Vodafone e Novo, assim como em todas as emissões online FM das várias rádios que estão conectadas Abna esta Abna partida e claro está Abna, como já sabe, também através Abna dos Abna meios Abna digitais, Abna através das redes sociais, quer no Facebook, quer no YouTube da Abna Gula FM. Subscreva no canal do YouTube da Primeira Rádio de Esporte, ative o sininho para Abna receber todas as notificações e todos os avisos Abna, relativamente ao início de uma partida em direto no nosso canal ou de um novo conteúdo Abna, relativamente à atualidade desportiva Abna. Porque através do YouTube da Abna Gula FM, através dos shorts diários que vamos colocando no nosso canal do YouTube, Abna pode conferir, Abna, então, todas as novidades relativamente ao desporto. Para já, Abna, ficamos, Abna, sobretudo, Abna, com os arraiais assentes no Funchal, no Abna arquipélago da Madeira, Abna para Abna esse embate entre Marítimo e Benfica, Abna nunca perdendo de vista, também destaque para esse Alverca Sporting Clube de Braga, mas centramos atenções, então, nesse Marítimo Benfica numa partida que vai contar com o relato de Luís Mendes.
1: 17 horas e 48 minutos, ora aí está um grande jogo em perspectiva no regresso do Marítimo ao Estádio dos Barreiros. O que torna de facto este jogo ainda mais especial, Marítimo Benfica com o estádio completamente cheio, verdadeiramente a abarrotar num ambiente extraordinário na cidade do Funchal, na pérola do Atlântico. Marítimo Benfica, sem mais demoras, vamos para o 11 das duas equipas, num jogo que se espera absolutamente escaldante e muito bem disputado entre um Benfica que para já, à exceção do jogo frente ao Académico de Viseu, só sabe ganhar, e o Marítimo que também tem feito, diria eu, um bom início de campeonato, um Marítimo que se mostra uma equipa muito consistente defensivamente, muito, muito sólida, e que nesta altura já tem somados 4 jogos, 7 pontos, 6 golos marcados, 5 sofridos. A equipa ganhou em Famalicão por 2-1, ganhou em casa ao Casa Pia por 1-0, acabaria por empatar depois 2-2 contra o Académico de Viseu e só frente ao Arouca saiu derrotado na 4ª jornada por 2-1. Vamos às equipas neste Marítimo Benfica. A equipa encarnada vai a jogo com o guarda-redes Samuel Soares, mantém-se na baliza. Anatoly Trubin mantém-se de fora. Quarteto defensivo com Alexandre Bá do lado direito, Samuel Dal do lado esquerdo e na dupla de centrais Tomás Araújo e Clément Lenglet. Meio campo a 3 com a titularidade assumida já por João Palhinha. João Palhinha é titular lado a lado com Leandro Barreiro e atrás do 10 Jorge Sudakov, que vai jogar então na posição 10 atrás do trio de ataque formado por Rafa Silva de um lado, Gianluca Prestiani do outro e ao meio ponta de lança Vangelis Pavlidis. Quanto ao Marítimo, a equipa liderada por Michel van der Gag vai a jogo com Alfonso Pastor na baliza, o espanhol Alfonso Pastor, depois um quarteto defensivo formado por Igor Julião do lado direito, do lado esquerdo Paulo Henriques, ao meio dupla formada por Román Correia e Rafael Fernandes, meio campo a 3 com Rodrigo Andrade, Rafael Guzo e Vladan Danilovic, no ataque também a 3. De um lado, Brian Limbombe, do outro, Martin Terron e ao meio, ponta de lança, Adriane Butzka. Banco de suplentes do Benfica, a equipa liderada por Marco Silva tem no banco de suplentes Anatoly Trubin, Alexandro Circati, José Neto, Dodi Luquevacchio, Jakub Kaminski, Andreia Sheldrup, Enzo Baranetxeia, Gonçalo Moreira, Manu Silva, Frederic Ausnes, John Duran e Anísio Cabral. Quanto ao banco do Marítimo, a equipa liderada por Michel van der Gag, como já dissemos, apresenta no banco Gonçalo Taboasso, Francisco Vieites, Gabor Szalai, Francisco Silva, Ibrahim Alani, Israel Ayuma, Nilton Varela, Maxime Domingues, Maurice Boeckier e Samuel Bamba. É este o banco de suplentes da equipa do Marítimo, já a seguir em mais um direto com o FM Marítimo Benfica.
0: Já daqui a poucos instantes vamos então acompanhar esse embate entre a formação do Marítimo diante do Sport Lisboa e Benfica. A dar conta também que vamos estar atentos ao desenrolar dessa partida que coloca frente a frente na equipa do Estrela da Amadora. Aliás, na equipa do Alverca diante do Sporting Clube de Braga. Assim é que é. Estrela da Amadora, Futebol Clube Famalicão, foi efetivamente a partida que estivemos a acompanhar há poucos instantes. Agora detalhamos então também esses 11 iniciais escalados, quer pela equipa do Alverca, quer também pela equipa do Sporting Clube de Braga, para nas contas desta quinta jornada do principal escalão do futebol português. Agora começamos precisamente pelos 11 montados, quer por... quer do lado da equipa do Alverca, quer também do lado da formação precisamente do Sporting Clube de Braga. Duas equipas que entram claramente em posições distintas relativamente à primeira liga portuguesa, mas têm essa intenção da conquista dos 3 pontos precisamente nas contas desta jornada 5 da primeira liga portuguesa. Ora, vamos olhar então a esses 11 montados pelos dois treinadores. Ora, desde logo começando pelo 11 montado pelo técnico da equipa do Alverca, neste caso Sérgio Ferreira, que acaba por optar por colocar na baliza Mateus Mendes, com um trio defensivo montado por Yaya Bojenk, Sérgio como capitão da equipa e Ibn Bazaye do lado direito da defesa. Já no quarteto médio temos Tommy, assim como também Ryan Lucas, Ian Lucas, isto na zona central do relvado, e Isaac James. Mais à frente, como trio de ataque, temos mais caído para a direita Chiquinho, mais caído para a esquerda Figueiredo, e na zona central do ataque temos Vivaldo. Este é o 11 montado por Sérgio Ferreira do lado da equipa do Alverca. De resto, Sérgio Ferreira conta ainda com Jordan Dante, Davi Gui, André Vidigal, Vasco Moreira, Cédric Nouzi, Iker Julian, Sami Inciso, Zakaria Nessari, assim como também Dadab Sakat, Diogo Marques, Oscar Duran e ainda José Vivian. Já do lado da equipa do Sporting Clube de Braga, temos um escalado por Carlos Vicente, com Bernardo na baliza, trio defensivo montado por Jaremi, caído para a esquerda, Vítor Carvalho na zona central e ainda Lagar Pielk do lado direito, com um quarteto de meio campo formado pelo capitão João Moutinho, mais caído para a direita, Ibn Tignas, mais caído para a esquerda, como alas, temos Victor Gomes do lado direito e Travassos do lado esquerdo, e no trio de ataque, escolhido por Carlos Vicente, temos Diego do lado esquerdo, Paulo Victor na zona central do ataque e ainda Mário do lado da formação do Sporting Clube de Braga, mais caído para o lado direito. Ainda com possíveis opções, precisamente de Carlos Vicente, temos no banco de suplentes Tiago Sá, João Carvalho, Frente Navarro, Tomás Moreira, Javan Milosevic, Jonas Wint, Sérgio Laranjeira, Arambi e ainda Adriano Bariazito, Chabni e Gabri são as possíveis opções precisamente do banco de Carlos Vicente, do lado da equipa do Sporting Clube de Braga. Olhando estas duas formações distintas na tabela classificativa, mas para já centramos o foco precisamente nesse duelo entre Marítimo e Sport Lisboa e Benfica, Luís.
1: Exatamente, Marítimo Benfica, 5 minutos para o começo da partida. Está um ambiente absolutamente excepcional no estádio dos Barreiros. É de facto uma tremenda emoção, claramente, para a cidade do Funchal e para os maritimistas voltarem a ter, claro, o seu Marítimo na Primeira Liga. Está de facto um ambiente excepcional para este jogo e vamos de facto contar que este seja um grande jogo de futebol entre a equipa do Marítimo e a equipa do Benfica. Muito, muito público nos Barreiros para este encontro. Como se esperava, a casa está completamente cheia e, claro, espera-se aqui um grande jogo de futebol. Recordo rapidamente a equipa de arbitragem neste jogo. equipa liderada por Sérgio Guelho, coadjuvada por Hugo Santos e André Ferreira. O quarto árbitro é Álvaro Santos, no VAR estão Manuel Oliveira e Valdemar Maia. Recordo a equipa do Benfica para este encontro na Madeira, na estreia a titular de João Palhinha. Será sem dúvida um grande reforço para este Benfica 2026-2027. Joga o Benfica então com Samuel Soares na baliza, quarteto defensivo com Alexander Bá, Tomás Araújo, Clément Lenglet e Samuel Dal, meio campo a 3 com João Palhinha, Leandro Barreiro e Jorge Sudakov. Na frente joga Rafa Silva, Gianluca Prestiani e também o ponta-de-lança Vangelis Pavlidis. Quanto à equipa do Marítimo, também já falámos sobre a equipa marítimista, Alfonso Pastor na baliza, Igor Julião, Rafael Fernandes, Román Correia e Paulo Henrique na defesa, numa altura em que entram as equipas do Marítimo e do Benfica no estádio completamente cheio. Que ambiente, que espetáculo vai ser este Marítimo-Benfica. O trio do Marítimo no meio-campo é formado por Rodrigo Andrade, Rafael Guzo e Vladan Danilovic. Na frente, de um lado, Brian Libombe, do outro, Martin Terron e ao meio, ponta-lança, Adrian Butzka. Jogo aguardado com grande expectativa. O Benfica, recordo, começou o campeonato surpreendentemente com um empate 2-2 frente à equipa do Académico de Viseu no Estádio da Luz, mas depois desse empate a equipa acabaria por vencer de forma esmagadora por 7-0 o Casa Pia, e à terceira recebeu e ganhou a equipa do Estoril por 2-1. Jogo então que acabaria por dar a primeira vitória do Benfica no Estádio da Luz, frente a um Estoril que acabaria por vender muito cara a derrota nesse jogo e por claramente ser uma equipa que ali na reta final da partida chegou a assustar a equipa do Benfica, que no entanto acabaria por sair com a vitória nesse jogo, depois de ter estado a vencer por 2-0. O Benfica acabaria por conseguir chegar à vitória e aos 3 pontos nesse encontro frente a uma equipa do Estoril que jogou muito bem, que foi capaz de ter bola, foi capaz de disputar a partida, diria eu, olhos nos olhos com a equipa do Benfica, e foi uma vitória difícil da equipa encarnada nesse encontro frente a um Estoril que de facto lutou até ao fim pelo empate, mas não conseguiria a vitória mais do que justa do Benfica, que foi claramente a melhor equipa em campo nesse jogo. Jogo aguardado com imensa expectativa, este Marítimo Benfica, um Benfica que obviamente vem para ganhar, um Benfica que vem tentar novamente mostrar aqui a sua qualidade, um Benfica muito bem dirigido por Marco Silva, com vários jogadores em grande forma. Diria que nesta altura jogadores como Rafa Silva, Gianluca Prestiani, Leandro Barreiro, Pavlidis estão claramente em grande forma, estão claramente a mostrar que estão preparados para iniciar esta época, ou para continuar, neste caso, esta época da melhor maneira. Benfica tem visto neles claramente os grandes jogadores da equipa nesta altura e digamos que este jogo está preparado para ser de facto um grande encontro de futebol. A equipa do Benfica vai alinhar toda de preto neste encontro, com o Marítimo a alinhar com o seu equipamento principal, diria eu, e portanto estão nesta altura as duas equipas preparadas para ir a jogo. Grande jogo em perspectiva, Marítimo-Benfica, está tudo a postos. Que ambiente excepcional para este Marítimo-Benfica. Duas equipas que de facto estão preparadíssimas para ir a jogo. Está tudo a postos para este Marítimo-Benfica. vai começar. Começa agora o Marítimo Benfica.
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1: Começa a partida Marítimo-Benfica no Estádio dos Barreiros, início do jogo. Espera-se aqui um grande espetáculo de futebol entre duas grandes equipas.

0: tremendamente difícil e que de facto acaba por complicar a vida aos seus adversários. Bola para a equipa do Benfica na sua zona defensiva, corta o Marítimo, bola para trás para o guarda-redes da equipa do Marítimo. Joga a bola curta para Román Correia, lá está a equipa do Benfica a tentar roubar a bola ao Marítimo. Volta a equipa do Marítimo para a posse, não consegue levar para a frente, corta o Benfica, tenta vir para o ataque do lado direito do ataque encarnado. A bola para Leandro Barreiro, levantou para Rafa Silva, corta a equipa do Marítimo. A bola a sobrar para o lado direito, recebe ali na zona direita da equipa do Marítimo o seu lateral direito da equipa, Igor Julião, brasileiro Igor Julião, a tentar avançar para o ataque, mas corta a equipa do Benfica nesta altura. A bola a sobrar para a equipa do Marítimo na sua zona defensiva, a tentar de novo voltar à posse a equipa do Benfica. Bola para o lado direito, recebe ali a equipa do Marítimo, agora a recuperar a bola, a ficar com a bola. Bola para Román Correia, tenta adiantar para um companheiro, Rafael Fernandes. Vai novamente a equipa do Marítimo a tentar construir para o ataque. Início da partida com o Marítimo a mostrar-se para já muito, muito seguro, muito consistente a equipa do Marítimo. A bola a ser jogada para a equipa do Benfica no corredor central. Bola rasteira para Tomás Araújo. Lá está Tomás Araújo, tenta sair de um adversário. Encosta curto em Clément Lenglet. Lá está Clément Lenglet a jogar curtinho para Tomás Araújo, outra vez para Clément Lenglet. Vai guardando a bola a equipa do Benfica. Bola para a direita para Alexander Bá, dá de primeira para um companheiro, corta a equipa do Marítimo. A bola a sobrar para a equipa do Marítimo. Atenção, vem para o contra-ataque com algum perigo. Bola para Terrón, passa por um e passa por dois. É muito bom de bola este espanhol, ainda Terrón, corta ao Benfica. E vai para a resposta a equipa encarnada. Bola para Sudakov, abriu para Gianluca Prestiani. Olha o Benfica, Gianluca Prestiani vai com tudo. Já passou, já foi desarmado. Era bem jogado por Gianluca Prestiani, acabou por ser desarmado por um adversário. Bola para a equipa do Marítimo na sua zona defensiva. Equipa do Benfica a tentar instalar-se no meio-campo da equipa madeirense. Para já o Marítimo, como é habitual na equipa marítimista, muito bem organizado. O Benfica, portanto, vai tentando começar a pôr o seu jogo em prática. E para já está um belo jogo de futebol na Madeira, muito bem disputado, muito rápido. Bola para a equipa encarnada, bola para Alexander Bá. Recebe Alexander Bá no ataque da equipa encarnada. Vai jogar a curto com o companheiro. Bola para a direita para o número 6, aliás, para o número 16, Leandro Barreiro. Leandro Barreiro para trás, para Clément Lenglet. Abre para a esquerda para Gianluca Prestiani. Recebe Prestiani, vai no 1 para 1 com o adversário. Desmarca-se à esquerda o Samuel Dal. Grande passo para Samuel Dal. Corta bem a equipa do Marítimo por Igor Julião para fora. É pontapé de canto para a equipa do Benfica. É o primeiro canto do jogo para a equipa do Benfica. À esquerda do ataque encarnado. Lado direito do ataque do Benfica. Benfica a criar aqui o primeiro lance de algum perigo. Muito bem jogado por Prestiani com Samuel Dal. Canto para a equipa do Benfica à esquerda. Bola batida na grande área com boa conta. Cabeceamento, Palhinha sobre a baliza do Marítimo. Muito bem Palhinha, atacou com tudo. Atacou com tudo ali o defesa da equipa do Marítimo. Acabou por cabecear sobre a barra. Minuto 5 da primeira parte no Estádio dos Barreiros do Funchal. 0 Marítimo, 0 Benfica.
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0: de regresso ao estádio dos Barreiros, 5 minutos 45 segundos, 0-0, bola para a equipa do Benfica. Palhinha vem dar uma competência, uma consistência, uma solidez

0: impressionante a este, Benfica, sem dúvida alguma. É de facto uma grande contratação para o Benfica. Bola para a equipa do Benfica na sua zona ofensiva. Samuel Soares. Samuel Soares vai atirar curtinho para Clément Lenglet. Recebe pé à esquerda, deixou para Tomás Araújo. Lá está Tomás Araújo a avançar no ataque. Bola a ser jogada para o lado direito do ataque da equipa do Benfica para Alexander Bá. Alexander Bá para Pavlidis, para trás para o Leandro Barreiro, bem trabalhado, pescando na bola, adiantou para Samuel Dal, mais para a esquerda para Prestiana, joga bem a equipa encarnada, Prestiana, lado esquerdo, vai para cima da defesa do Marítimo, puxou para dentro, pode marcar, atirou, defendeu, recarga Leandro, golo! Claramente o melhor jogador do Benfica nesta época, arrancou pela esquerda, fletiu para dentro, rematou, o guarda-redes defendeu, mal para a frente, Leandro Barreira aproveitou, recarregou e marcou. Muito mal na fotografia, Alfonso Pastor, muito bem, tanto o Prestiani como o Leandro Barreiro, de pé esquerdo, grande pontapé, marca o Benfica, minuto 7 e meio da primeira parte, 0 Marítimo, 1 Benfica.
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0: 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Entrada poderosa da equipa encarnada, o Benfica de Marco Silva, que tem jogado muito bom futebol, essencialmente quando está este 11 em campo, agora com Palhinha ainda, uma equipa ainda mais forte. Bola para Samuel Dal, joga para trás para Palhinha. Palhinha segurou ali perto da grande área do Marítimo, na curta para o Leandro Barreiro. Rodou Leandro Barreiro, dá rasteiro para trás para Clément Lenglet. Joga bem a equipa encarnada. Bola para o Benfica. Bola para Clément Lenglet. Recebeu no lado esquerdo, abriu para a esquerda, mais ainda para Prestiani. Prestiani recebeu. Prestiani tocou. Tocou rasteiro para trás para um companheiro. Sudakov vai para a tabela, corta a defensiva do Marítimo, mas há falta sobre Prestiani. E há amarelo, creio eu, para Igor Julião. Vamos ver. Entrada ali dura sobre Gianluca Prestiani. Vamos ver se é amarelo ou não, creio que não. Jogada de Prestiani com o adversário, depois foi ceifado por Igor Julião. Bola para a equipa encarnada no corredor esquerdo, ali na projeção da linha limite da grande área do Marítimo. Benfica vai lançar a bola para a grande área madeirense. Lá está a equipa do Benfica. Samuel Dal, pé esquerdo na bola, bateu grande área e cabeceamento, agarrou Alfonso Pastor, o guarda-redes da equipa do Marítimo. Vai jogar já para a direita para Igor Julião, recebe Igor Julião, pé direito na bola, o defesa direito da equipa do Marítimo, dá rasteiro para Rodrigo Andrade, este outra vez para trás para Rafael Fernandes, vai trocando a bola da equipa do Marítimo, Rafael Fernandes para trás para Roman Correia, Roman Correia rasteiro outra vez para Rafael Fernandes, vai trocando a bola da equipa da Madeira, 44 na camisola, Roman Correia dá para a esquerda para Paulo Henrique, joga para trás para o guarda-redes Alfonso Pastor, não esteve muito bem no golo, defendeu para a frente e podia ter perfeitamente defendido para o lado. De facto, quando se defende para a frente, tudo se complica. Grande lance de Gianluca Prestiani. Minuto 10 da primeira parte na Madeira. 0 Marítimo. O Benfica marcou. Leandro Barreiro.
2: E para já vai-se registando nesse empate sem golos entre a turma do Alverkeven e a formação do Sporting Clube de Braga, partida que também começou pelas 6 da tarde.
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0: Bola para o Benfica, está a jogar muito bem a equipa encarnada, bola para Palhinha, Palhinha recolheu, Palhinha olhou, Palhinha deu para a direita para Tomás Araújo, o Rangel passa para o lado direito mais ainda, para a recepção de Alexandre Bada, para Rafa Silves, para Tomás Araújo, Alexandre Bada, Tomás Araújo, tricota ao Benfica, perto da grande área do Marítimo, bola para Tomás, dá para trás para Palhinha, rasteiro Palhinha para Sudakov virou, atrasou para Clemão Lengli, abre na esquerda para Prestiani, bem jogado pelo Benfica, Prestiani pela esquerda, vai para cima do adversário, Prestiani está imparável, joga para trás para Palhinha, vai para o pontapé, Palhinha, arrasar o poste, grande pontapé de Palhinha, vem dar de facto uma qualidade impressionante ao Benfica, que remate de Palhinha, a bola ia para o canto inferior direito, rasou o poste, estava batido o guarda-redes do Marítimo, grande remate de Palhinha, de facto muito bem a equipa encarnada, e Palhinha parece que já joga no Benfica há muitos anos, de facto entrou muito forte nesta equipa encarnada, os grandes jogadores são assim, claro. Bola para a equipa do Marítimo na sua zona defensiva, Marítimo a tentar respirar um pouco com este início explosivo da equipa do Benfica, de facto não tem dado a mínima hipótese à equipa do Marítimo neste jogo, inclusive é o Benfica perto de chegar ao 2-0, diria que o jogo está mais para esse 2-0 do que para a equipa do Marítimo poder fazer um gol. Bola para a equipa do Benfica, bola para a direita, longa para o Alexandre Bá, tenta chegar a bola, não consegue, a bola vai para fora, é pontapé de baliza para a equipa do Marítimo, mas atenção que o Alexandre Bá chocou ali contra, parece-me, um fotógrafo ou um painel publicitário, fiquei aqui na dúvida, e ficou algo maltratado, e atenção que é contra um fotógrafo, é mesmo ali, o fotógrafo estava demasiado perto, parece-me que estava demasiado perto. Bem, que lance completamente aparatoso, o jogador do Marítimo empurrou na reta final do lance Alexandre Bá, e de facto é um lance completamente aparatoso, e Alexandre Bá continua a ser assistido fora das quatro linhas, e é marcada a falta por parte do árbitro, parece-me que bem, porque é um empurrão ostensivo ao jogador da equipa do Benfica. Livre então ali perto da linha final, numa altura em que se ouvem muito os adeptos do Benfica neste jogo, satisfeitos com a exibição da equipa encarnada, e atenção que o Alexandre Bá continua a ser assistido lá fora e está com um braço ao peito, e não sei se o Bá não fez ali uma luxação no ombro, e exatamente a equipa médica do Benfica está a tentar colocar o ombro no sítio, terá feito uma luxação naquela queda aparatosa, aquele choque com o material fotográfico e também com o fotógrafo, estava ali demasiado perto da linha final. Bola para a equipa do Benfica, pontapé na frente, Benfica a jogar agora momentaneamente com menos um. Bola para a equipa do Marítimo, guarda-redes da equipa marítimista está com a bola, joga a bola curtinha para um companheiro, a bola a ser jogada para Rafael Fernandes, pressão do Benfica, muito forte, Benfica muito bem, a bola para Paulo Henrique para dentro, para Roman Correia, roda Roman Correia, sai a jogar Roman Correia, acelera a equipa do Marítimo, vem para o ataque, bola para Rodrigo Andrade vem apoiar a saída de bola dos dois centrais, lá está Rodrigo Andrade, agora a entregar para o lado direito para Igor Julio, minuto 15 da primeira parte na Madeira, Marítimo 0, Benfica 1.
2: Já no outro jogo vai-se mantendo esse empate sem gols entre América e Sporting Clube de Braga.
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0: A caminho do minuto 16 da partida, mantém-se este 1-0 para a equipa do Benfica. Gol marcado por Leandro Barreiro. Bola para a equipa do Marítimo, e numa altura em que se aguarda ainda, de facto, a queda do Alexandre Baia é tremenda. Há novas repetições agora, ele de facto faz uma luxação, exatamente, e sai, infelizmente sai. Alexandre Baia sai lesionado, entra Jakub Kaminski para o seu lugar, e acredito que seja o polaco a ocupar o lugar de lateral direito da equipa do Benfica, mantendo-se Rafa Silva como extremo direito. Bola para a equipa do Marítimo, bola para Daniel Ovitch, joga para trás para o central Rafael Fernandes, recolhe Rafael Fernandes. Bola a ser jogada pela equipa do Marítimo na sua zona ofensiva, bola para Roman Correia, dá a rasteira para Paulo Henriques, perde a bola, olha o Benfica, que perigo, Pavlidis pode marcar, atirou no poste! No poste! Tremendo remate ao poste de Pavlidis. Grande oportunidade para a equipa do Benfica marcar. Muito bem Pavlidis, um remate em arco. A bola com estrondo bateu no poste da baliza do Marítimo. Quase o Benfica a chegar ao 2-0. O Benfica a jogar muito bom futebol. Bola para a equipa encarnada. Lá está, agora a perder, olha o Marítimo na resposta, Martin Terron pode ser perigoso, cruzamento no segundo poste, não há ninguém da equipa do Marítimo, bola a sobrar para a equipa encarnada, sai para fora, lançamento para a equipa do Benfica. Lado esquerdo, da forma como sobe no ataque a equipa do Benfica, Samuel Dal para colocar a bola, lá está Samuel Dal, a jogar na frente para Pavlidis, corta a equipa do Marítimo. Bola a sobrar para a equipa do Marítimo na sua zona defensiva. Rafael Fernandes ponta pé na frente. A bola longa, corta o Benfica, corta bem o central da equipa encarnada, Clément Lenglet. Lá está Clément Lenglet a abrir para o Palhinha, vai para o chão. Falta dura, era Rafa. Mas. Falta dura sobre Rafa. E livre para a equipa encarnada, fica a jogar muito bem neste início de partida, ganhar por 1-0, mas já podia estar perfeitamente a ganhar por mais golos. Muito bem a equipa encarnada no jogo, muito bem a equipa de Marco Silva, muito bem Marco Silva também, diria que eu já disse isto várias vezes, sou um admirador do futebol das equipas de Marco Silva, um futebol de muito, muito rápido, muito veloz, muito para a frente, muito ofensivo, com dinâmicas simples, mas um futebol de qualidade. Futebol de grande pendor ofensivo, onde os jogadores, de facto, acabam por, através de ações simples, quase sempre em triangulações para a frente, com muita aposta no jogo exterior. Bola para a equipa do Benfica na sua zona ofensiva, Clément Lenglet. Mal inglês, jogar para a frente, bola para Prestiani, lado esquerdo, flete para dentro, tocou Sudakov, está um verdadeiro diabo à solta, Prestiani, espetáculo Prestiani, baila pela esquerda, enquadrou Prestiani, para trás para Samuel Dal, curto para Palhinha, Palhinha para Prestiani, a Prestiani vai cruzar na grande área com boa conta, remate de Kaminski para fora, ponta, pé de baliza para o Marítimas, que bem joga o Benfica, muito jogo a exterior, muita velocidade, muito flanqueamento, muita alternância entre o jogo dos laterais e dos extremos. É de facto muito bem a equipa, é de facto um Benfica que dá gozo ver jogar. Minuto 20 da primeira parte nesta altura, Marítimo 0, Benfica 1.
2: Já não trevo na partida entre a formação do Sporting Clube de Braga e também a formação do Alverca, vai-se mantendo esse empate sem gols entre estes dois clubes.
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0: E Samuel Soares quase oferecia o empate ao Marítimo. De facto, que desconcentração de Samuel Soares, o guarda-redes do Benfica, a tentar fazer ali um bonitinho com os pés à frente do avançado do Marítimo. Quase perdia a bola e seria um golo anedótico. Bola para o Benfica, Samuel Dal para a esquerda, para Prestiani. Acelera a toda a velocidade Prestiani. Vai para cima Prestiani, espetáculo. Passa um, passa dois, vai para o chão, fica a pedir penalti e não há nada. Segue jogo, bola para o Marítimo. Bola para Igor Julião. É verdade que o Prestiani foi ali puxado, mas parece-me não suficiente para cair. Depois de André Barreiro, espetacular. De André Barreiro, tenho uma admiração gigante por este jogador. Muito, muito intenso. Sempre ligado à corrente. Joga sempre com uma determinação impressionante. Bola para Palhinha. Palhinha vem dar, de facto, aquele toque final que faltava à equipa do Benfica. Que jogador Palhinha, que reforço para o Benfica. Bola para Tomás Araújo. Tomás Araújo vai adiantar-se no corredor direito, perde a bola Tomás Araújo e depois faz falta sobre um adversário. Lance claro para amarelo. Falta dura sobre Martino Terron. Mas para já o Sérgio Guelho da guarda avisa o Tomás Araújo, mas não lhe mostra amarelo. Lance claramente para amarelo. Há coisas que não consigo entender às vezes nos árbitros portugueses. Como é que este lance não é amarelo? Bola para a equipa do Marítimo, beneficiando toda a marcação de uma falta. Corredor central. A equipa do Benfica a vencer por 1-0 e claramente já merecia mais golos. Pavlidis já atirou ao poste. A equipa tem desenvolvido um futebol de grande qualidade, com sucessivas aproximações à baliza do Marítimo. Bola para a equipa da Madeira, grande corte de Tomás Araújo para fora. Lançamento para a equipa do Marítimo no corredor esquerdo. Bola a ser batida por Paulo Henriques. É na projeção da linha limite da grande área do Benfica. Marítimo vai tentar colocar a bola na grande área, creio eu, exatamente. 4, 5 jogadores do Benfica. Todo, aliás, 4, 5 do Marítimo. Todo o Benfica a defender. Bateu Igor Julião para a grande área. Cabeceamento para trás. A bola sobrou para o Marítimo. Cabeceamento, mas é para fora. Cabeceamento para fora. Bola a ser então cabeceada ao lado da baliza do Benfica, pontapé de rede para a equipa encarnada, Samuel Soares para bater. Lá está Samuel Soares para bater, atira lá para a frente, pontapé longo. Bola a ser jogada pela equipa do Marítimo, tenta vir para o ataque, Tomás Araújo no corte, atrasou para Samuel Soares. Lá está Samuel Soares, de pé esquerdo, chuta para a frente, pontapé longo para a cabeça de um jogador da equipa do Benfica. A bola acaba por ser tocada para um jogador do Marítimo para fora, lançamento para a equipa encarnada, lado esquerdo do ataque do Benfica, Samuel Dal para bater. Minuto 24, ganha o Benfica por 1-0, mas jogar muito bem a equipa encarnada. Bola para trás para Clément Lenglet, a pé esquerda na bola Clément Lenglet, joga para trás para o guarda-redes Samuel Soares. Lá está Samuel Soares, rasteiro para Tomás Araújo, sai a jogar Tomás Araújo, dá para Kaminski, a jogar hoje como defesa direito no lugar de Alexandre Bá, ponta pé da frente a Kaminski, mas há fora de jogo. Fora de jogo, e depois há ali um recolher de bola mais incisivo por parte dos jogadores do Marítimo. Bola para trás para Roman Correia, parte na esquerda, vai trocando a bola aqui do Marítimo. Rafael Fernandes com Roman Correia, avança no ataque do Marítimo. Minuto 25 da primeira parte na Madeira, ganha o Benfica, Marítimo 0, Benfica 1.
2: E para já pelo Ribatejo, mantém-se empates em golos entre Alverca e Sporting do Porto de Braga.
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0: Bola para o Benfica. Palhinha chegou há 8 dias, já é o patrão deste Benfica. Que reforço, Palhinha. Bola para Prestiani, baila Prestiani, espetáculo Prestiani com o compasso da Cove. Ainda Prestiani pode marcar, grande jogada, rematou, defendeu Alfonso Pastor. Imparável Prestiani, está um jogador de outra galáxia, Prestiani. espetacular para este ano e ninguém o para ali no corredor esquerdo. Ele que só com Max Silva joga à esquerda, nunca tinha jogado à esquerda, nem com Bruno Lage, nem com José Mourinho, tinha jogado sempre no corredor direito ou a 10. Agora, de facto, como extremo esquerdo ainda não tinha jogado, e aí de facto, brilhante. Bola para a equipa do Marítimo, corredor direito, avança no ataque Brian Limbombe, a corta a equipa do Benfica, mas depois há ali falta sobre o jogador do Marítimo, parece-me falta do central Tomás Araújo sobre Adriano Butzka. Jogo de grande qualidade do Benfica na Madeira, num relvado que até não está nas melhores condições, notam-se aqui e acolá alguns buracos neste relvado. Bola para a equipa do Marítimo na sua zona defensiva. Rafael Fernandes abriu para a direita, recebeu Brian Limbombe. Brian Limbombe para trás, outra vez para o central da equipa. Rafael Fernandes joga curto, mais para trás ainda, vai trocando a bola a equipa do Marítimo. A bola para Roman Correia, abriu para Paulo Henrique, está no lado esquerdo do ataque do Marítimo. Pontapé na frente para Adriano Butzka, marcado pelo adversário. Sai Adriano Butzka, Palhinha, espetacular Palhinha, não passa nada, está sempre no lugar certo. Palhinha, bola para a equipa encarnada, falta sobre o Leandro Barreiro, livre para o Benfica. Livre para o Benfica, espetacular Palhinha, de facto acaba de chegar e é titular absoluto do Benfica. Bola para a equipa do Benfica, Tomás Araújo, não só titular absoluto, mas a jogar um futebol de altíssima qualidade, não só ali como o homem que rouba tudo aos adversários naquela posição 6, como a integrar-se muito bem também na dinâmica ofensiva do Benfica. Na altura em que há falta sobre Gianluca Prestiani. Bola para a equipa do Benfica. Lado esquerdo. Bola a ser jogada pela equipa encarnada, bola para o central, Tomás Araújo. Lá está Tomás Araújo, pé direito na bola, vai ultrapassar a linha divisória de meio relevado. Tomás Araújo adianta para o lado esquerdo para Gianluca Prestiani, a bola vai direitinha para fora. E é lançamento para a equipa do Marítimo, do lado direito, Igor Julião para bater. Vai atirar lá para a frente, corta a equipa do Benfica, bola para fora, não chega a sair, recupera Prestiani, dá para Pavlidis, lá está Pavlidis a jogar a bola curta com Sudakov, perde Sudakov, bola para o Marítimo, não sai a jogar, muito forte o Benfica, bola para Pavlidis, vai para o ataque, deixou para Sudakov, bem trabalhado, corta Rafael Fernandes, insiste o Benfica, Palhinha, que grande povo, Palhinha vai buscar tudo, Palhinha para Tomás Araújo para a esquerda para Clément Lenglet, lá está Clément Lenglet de pé esquerdo, adianta-se Clément Lenglet, dá para o Pavlidis, abriu para a esquerda para Prestiani, a bola vai no entanto mal medida, corta a equipa do Marítimo, deixa Igor Julião que a bola saia, não, prefere jogar a bola, acabou por fazer mal porque a bola estava a sair já pela linha final, e ao não deixar sair e ao jogar mal a bola, perdeu a bola para o jogador do Benfica, tenta o Benfica insistir, a bola vai para fora, mas é lançamento para a equipa do Marítimo no corredor direito para bater Igor Julião. Lá está Igor Julião, o lateral direito da equipa do Marítimo. O jogo mantém-se com claro domínio da equipa do Benfica, mas ainda sem fazer o 2 a 0, que obviamente pode dar aqui outra tranquilidade à equipa do Benfica neste jogo. Minuto 30 da primeira parte nesta altura. Marítimo 0, Benfica 1.
2: Olha aí, pelo Ribatejo temos alteração no resultado e marca na equipa do Alverca. De resto, o Figueiredo desmarcou muito bem Chiquinho na direita, neste entrou na área, entrou o drible e acabou rasteirado. Nem falta, Luís Chapmudinho assinalou prontamente nessa falta para o pontapé de penalti e Chiquinho, na marcação dos 11 metros, acabou por fazer o primeiro. Bernardo Fontes ainda acertou no lado, mas a bola de Chiquinho foi tão colocada ao canto que era completamente indefensável. Nesta altura, 30 minutos da primeira parte no Ribatejo, Alverca 1, Sporting Clube de Braga 0.
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0: De regresso à Madeira, Benfica a ganhar por 1-0, Benfica no ataque, corta a equipa do Marítimo na sua zona defensiva, tenta sair para o ataque a equipa marítimista, muito forte a equipa do Benfica neste jogo, claramente ser dona e senhora da partida, Marítimo a tentar reagir, mas para já claramente o Benfica a ser a melhor equipa no jogo. Bola para a equipa do Benfica do lado esquerdo do seu ataque. A equipa do Benfica tenta adiantar-se para o ataque, não consegue, bola fora, lançamento para a equipa do Marítimo do lado esquerdo do ataque da equipa madeirense. Lá está a equipa do Marítimo a tentar caminhar para o ataque. A equipa do Benfica a conseguir guardar esta vantagem para já, mas Igor Julião beneficia agora da marcação de um lançamento lateral, já sabemos que podem ser perigosos, bola batida na grande área, cabeceamento, corta Palhinha, insiste o Marítimo, bola na grande área, contra a cara de um jogador do Benfica, insiste o Marítimo, contra outra vez a cara de, aliás, contra o corpo de um jogador do Benfica e para o jogo, o árbitro, claro, tem que o fazer, porque é ali um chuto tremendo na cara de Leandro Barreiro. Lance arrepiante, Leandro Barreira levara com uma tremenda, bem, impressionante bolada em cheio na cara do Leandro Barreiro. Bem, meu Deus, que bolada do Martín Terrón. Leandro Barreira, autor do golo do Benfica, levar com uma tremenda bolada em cheio no centro da cara, apanhou ali a zona do nariz e do centro da cara, boca, nariz e olhos. De facto, o Leandro Barreiro a aguentar-se firme, o jogo a ser parado pelo árbitro, que agora acaba por, acredito eu, dar a bola ao Marítimo, já que era o Marítimo que tinha a bola, em posse, minuto 33 da partida, 0-1 para o Benfica, marcou Leandro Barreiro, está a equipa do Marítimo então à espera da decisão do árbitro da partida, estádio dos Barreiros completamente cheio, absolutamente impressionante o ambiente nos Barreiros neste jogo, de facto um estádio que dá gosto de ver assim, completamente a abarrotar, recordo que tem capacidade para 10.600 espectadores, completamente coberto, bancadas a toda a volta, é um estádio que de facto vale a pena destacar. Bola para a equipa do Marítimo na sua zona defensiva, bola a ser jogada por Rafael Fernandes, encosta para a esquerda, deixou para Paulo Henriques, joga tudo para trás para Román Correia. Román Correia rasteiro para Danilovic. Danilovic para a equipa do Marítimo. A bola a ser jogada no corredor direito para Igor Julião. Avança no ataque a equipa do Marítimo. A bola curta para Rodrigo Andrade. Bate para a direita, bate para Igor Julião. Joga tudo para trás outra vez para Rafael Fernandes. Rasga o passo para a esquerda para Vladan Danilovic. Está no grande círculo, ultrapassa a divisória, mas campo contrário. Tirou para a esquerda, para a... Vai com o adversário, Rafa no corte para fora. Bem, Paulo Henriques foi para cima de Rafa. Rafa a cortar, bola fora, lançamento para aquilo do Marítimo. De volta a tentar bater a bola diretamente na grande área do Benfica. Bola jogada para trás, desta feita não foi assim. A bola para Rafael Guzo. Rafael Guzo a perder a bola, recupera o Benfica. A bola para Kaminski. Entrou para o lugar de Alexandre Bá, bate contra um adversário, bola fora. E a bola a ser... bola a ressaltar no jogador do Marítimo para lá da linha lateral, lançamento para a equipa do Benfica, minuto 35 da primeira parte no estádio dos Barreiros na Pérola do Atlântico, na cidade do Funchal, ganha o Benfica, marcou Leandro Barreiro, Marítimo 0, Benfica 1.
2: E para já mantém-se essa vantagem para o Alverca por uma bola zero diante do Sporting Clube de Braga, vale o golo marcado de pontapé de penalti por Chiqui.
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0: De regresso à Madeira, Palhinha para trás para Tomás Araújo, pontapé na frente, corta ao Marítimo, a bola a ser cabeceada outra vez por Palhinha, está sempre no sítio certo, Palhinha, não passa nada por ele, pontapé para a frente, Palhinha, corta de cabeça, Rafael Fernandes, a bola a ser maltratada, mas Palhinha, põe ordem no jogo, Palhinha, que jogador Palhinha, que maravilha, João Palhinha, como é que é possível João Palhinha não ter ido ao Mundial? É uma pergunta que todos nós fazemos depois de uma época espetacular no Tottenham e depois de olharmos para a Seleção Nacional e não termos nenhum jogador com estas características. Bola para o Benfica, bem jogado por Prestiani, bate na grande área e Kaminski não consegue recepcionar bem a bola, acaba por deixar fugir pela linha lateral, lançamento para a equipa do Marítimo no corredor esquerdo para bater Paulo Henriques. Passe a rasgar, não recepcionou Kaminski. Para já o polaco tem mostrado algumas dificuldades de integração neste Benfica. Bola para a equipa encarnada, bola lá para perto da grande área do Marítimo, corta de qualquer maneira Rafael Fernandes, pontapé na frente, corta Tomás Araújo, a bola a ser despachada de um lado para o outro, finalmente algum ponto de ordem com Paulo Henriques a pôr a bola no chão e depois a tocar a bola no guarda-redes da equipa Alfonso Pastor. Lá está o espanhol Alfonso Pastor, jogou para o central, Rafael Fernandes, dá perigo ao Julião, atira para a frente para o corte da equipa do Benfica, lá está Palhinha, está em todo o lado Palhinha, impressionante a capacidade defensiva do Palhinha, que ocupa, sei lá, ele sozinho garante ali a proteção de tudo o que é jogo defensivo do Benfica, permitindo libertar depois os 5 homens que estão à frente dele. Vai dar de facto uma consistência ao Benfica tremenda. Bola para a equipa do Benfica. Bola a ser jogada por Sudakov, para trás para Clément Lenglet. Rasteiro para Tomás Araújo. Pé direito na bola. Tomás Araújo a pisar. Olhou para um lado, olhou para o outro. Demora muito, mas consegue entregar para Sudakov. Bem jogado. Rafa abriu. Grande área dentro do barreiro. Saiu da baliza o guarda-redes do Marítimo. Muito seguro Alfonso Pastor. E disse: esta é minha. Alfonso Pastor, guarda-redes da equipa do Marítimo, a jogar curto com o central Rafael Fernandes, agora a complicar, outra vez para Alfonso Pastor, outra vez para Rafael Fernandes, tenta sair o Marítimo, mas saiu mal. De facto, esta moda de sair sempre com o guarda-redes e os defesas, de facto, muitas vezes corre mal, e desta feita foi mais um dos múltiplos exemplos em que nunca hei de perceber com a pressão do adversário porque é que se sai a jogar por dentro da pressão. Só mesmo jogadores com muita competência técnica é que o sabem fazer. Ora, não é expectável que um guarda-redes e dois centrais tenham essa capacidade. Bola para o Marítimo, mas muito bem Tomás Araújo. Que velocidade de Tomás Araújo. Há para Palhinha. Palhinha para Tomás Araújo, recepciona Tomás Araújo com calma, entrega a bola para Rafa Silva, vem buscar jogo atrás, Rafa Silva, acelera Rafa Silva e lá vai ele, passa por um, passa por dois, não perdeu a velocidade Rafa Silva, é agora agarrado, cartão amarelo para Danilovic, bem de facto, grande reforço Rafa Silva, foi uma, de facto, uma excelente oportunidade do Benfica trazer de volta Rafa depois dos problemas que teve com o Besiktas. Rafa não perdeu, diria eu, nenhuma das competências e das qualidades que tinha e ainda ganhou, na minha opinião, outra serenidade na hora de finalizar, que torna hoje o Rafa um jogador, na hora de marcar, de rematar, de finalizar os lances, mais cerebral, mais eficaz. Bola para o Benfica, Palhinha está em todo o lado na dinâmica defensiva e ofensiva do Benfica. Corta o Marítimo, vem para a resposta, mas Palhinha, lá está ele, sempre no sítio certo, sempre no caminho da bola. A bola sobrará para a esquerda, para a equipa do Marítimo. Minuto 40 da primeira parte. Marítimo 0, Benfica 1.
2: E para já mantém-se nessa vantagem para o Alverca, por uma bola 0 diante do Sporting do Clube de Braga.
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0: Numa altura em que há um livre para o Marítimo, Rafael Guzo para bater. Atenção, Rafael Guzo. Português, Rafael Guzo vai bater para a grande área do Benfica. Partiu Rafael Guzo, levantou Samuel Soares, saiu a soco a defender. Mas parecia ali um lance em que o Samuel Soares podia perfeitamente ter agarrado a bola. Acabou por hesitar e não defender a bola como se esperava. Vai haver outro amarelo agora para um jogador do Marítimo. E segundo Sérgio Guelho, é por acumulação de faltas para Igor Julião. Igor Julião grita bem alto que não fez nada, nem sequer fez falta. Parece-me que, por acaso, até me parece que tem razão neste lance, mas noutros lances já podia ter visto amarelo, portanto, de certa forma, se calhar até não foi justo ver neste lance, mas se calhar é justo que já tenha visto neste jogo, portanto, digamos que neste caso, esta decisão acaba por compensar, de certa forma, as não decisões anteriores. Bola para a equipa do Benfica no corredor esquerdo. A bola acaba por sair para fora. Lançamento para a equipa do Marítimo. Ali do lado direito do ataque da equipa madeirense. Lateral direito Igor Julião, 32 anos de idade para este brasileiro da equipa do Marítimo. Marítimo que tem vários portugueses em campo. Desde logo são 5 portugueses da equipa do Marítimo. Rafael Fernandes, Romain Correia, Paulo Henrique, Rodrigo Andrade e Rafael Guzo, 5 portugueses no Marítimo. Bola para a equipa do Benfica, Leandro Barreiro a bater para a frente, corta a equipa do Marítimo, sobrou para Leandro Barreiro, levantou para Sudakov, Leandro Barreiro, Sudakov, corta o Marítimo, sai a jogar Rafael Guzo, com qualidade agora, passa a jogar para Butzka, mas muito bem Tomás Araújo. Está de facto um central de excelência Tomás Araújo, muito rápido, muito atento, muito capaz de perceber o posicionamento da bola. Bola para o Marítimo, está melhor no jogo a equipa do Marítimo. Bola pela esquerda, recebe ali o Romain Correia, integrado no ataque, mas agora a perder a bola de forma algo infantil. Bola para o Benfica, bola para Sudakov. Recebeu de Leandro Barreiro, pé direito da bola, Sudakov avança no ataque o Benfica, ultrapassa a divisória no campo contrário, atrasou para Leandro Barreiro. Lá está Leandro Barreiro a tocar com João Palhinha. Palhinha com muita qualidade, Palhinha, muito seguro, sente-se em casa claramente. Quem diria que um dia iríamos ver o Palhinha, símbolo do Sporting no Benfica. E agora Palhinha ali a cortar a bola, meio na bola, meio no pé. O adversário siga o jogo, bola para o Benfica, bola para Clément Lenglet, tem um péssimo esquerdo maravilhoso, abriu para Kaminski, a recepção de Kaminski, vai para o cruzamento, corta, mala defesa do Marítimo, mas recupera. Recupera Danilovic, vem o Marítimo para a resposta a toda a velocidade. Danilovic acelera, ultrapassa a divisória no campo contrário. Atenção, vem o Benfica na transição. Lá está a Palhinha a bloquear, bola para o Marítimo, bola para Limbomba. Limbomba, linha final, cruzamento disparatado. Que mau cruzamento da Limbomba, muito por cima da baliza, pontapé de baliza para a equipa do Benfica. Guarda-redes encarnado Samuel Soares. Estamos a chegar ao tempo de intervalo no Estádio dos Barreiros, na Madeira, na Pérola do Atlântico, em plena cidade do Funchal, a capital da Madeira. Um abraço para todos os madeirenses que nos escutam nesta emissão mundial da Gol FM. Um abraço para todos os portugueses que estão espalhados por esse mundo fora e, claro, para todos os ouvintes que nos escutam de Angola, da Guiné-Bissau, de Moçambique, de Cabo Verde, de São Tomé e Príncipe, do Brasil, enfim, somos todos Gol FM. É um prazer trabalhar convosco ao nosso lado. Minuto 45 da partida, 0 Marítimo, 1 Benfica.
2: Já pelo Ribatejo, mantém-se nesse resultado favorável à equipa da casa, o Alverca, que bate por 1-0 a equipa do Sporting Clube de Braga nas contas desta quinta jornada.
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0: Minuto 45, mais 30 segundos. Falta apenas jogar 30 segundos nesta partida, com nesta primeira parte, logicamente. A equipa do Marítimo vai tentar guardar esta derrota apenas por 1-0, com o Benfica a ter bola nesta fase final do jogo. Bola para o Benfica, Prestiani acelerou, entrou, puxou para dentro, dá para Pavlidis, corta a equipa do Marítimo, e depois parece-me haver falta de Leandro Barreiro, concorda o árbitro, e vai acabar a primeira parte na Madeira. Estádio dos Barreiros, vai ser então tempo de intervalo, vai apitar Sérgio Guelho, é mesmo agora, intervalo na Madeira, Marítimo 0, Benfica 1.
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2: Para já temos tempo de intervalo no Marítimo Benfica. Vantagem para a equipa encarnada. E durante nesta primeira parte, com a formação do Benfica, conseguiu chegar a essa vantagem. Recordar que no outro encontro entre a formação do Alverca e do Sporting Clube de Braga, vamos tendo vantagem para a equipa do Alverca com esse gol apontado por Chiquinho. Já do lado da formação do Benfica, acabou por Barreiro fazer a diferença durante os primeiros 45 minutos e, portanto, temos vantagem para a equipa encarnada por 1-0. Vamos então dissecar aquilo que foram os primeiros 45 minutos no Luís Bento, para já com a equipa do Benfica, que sai em vantagem por 1-0, mas a diferença até poderia ser maior.
0: Sem dúvida alguma, vantagem justíssima do Benfica ao intervalo. A equipa do Benfica foi claramente aquela que controlou completamente a partida, sob a batuta de um Palhinha já absolutamente de uma forma imparável. Palhinha a mostrar toda a sua qualidade nesta equipa do Benfica, já como se fosse jogador do Benfica há muitos anos. Benfica com um grande Prestiani sobre a esquerda, a jogar bom futebol e a ser claramente nesta altura a equipa que justifica a vantagem. Diria que tens toda a razão, é uma vantagem que sabe claramente a pouco nesta altura. Intervalo nos Barreiros, Marítimo 0, Benfica 1.
2: E daqui a poucos instantes já iremos regressar novamente até ao estádio do Clube Sport Marítimo para continuar a acompanhar o desenrolar desta partida. Para já jogam-se também os minutos de compensação dados pelo árbitro da partida nesse Alverca 1, Sporting Clube de Braga 0. Vale esse golo apontado por Chiquinho à passagem dos 28 minutos, que vai fazendo a diferença. Golo esse apontado de pontapé de penalti, que acaba por conferir vantagem à equipa do Ribatejo nas contas desta jornada 5 da Primeira Liga Portuguesa. Recordar uma jornada 5 que para já vai tendo também como registro 2 resultados: a vitória da equipa do Futebol Clube Porto por 2-1 diante do Moreirense, já na equipa do Estrela da Madeira acabou por empatar 2 bolas diante da turma do Futebol Clube Famalicão. Ora, contas precisamente desta quinta jornada, que para além deste duelo entre Marítimo, Benfica e também o duelo que ainda se está a discutir relativamente a esse embate entre Alverca e na formação do Sporting Clube de Braga, vantagem para a equipa do Alverca por 1-0, valendo então esse jogo e esse golo neste jogo por parte de Chiquinho à passagem dos 28 minutos para a turma alverquense. Já do lado da equipa do Benfica, Barreiro acabou por levar a melhor nesta primeira parte, a dar o golo que para já vai dentro a vantagem à equipa do Benfica. A partir das 8:30 da noite vamos acompanhar o duelo que coloca frente a frente na equipa do Sporting diante do Nacional da Madeira. Ora, no Sporting este que nesta altura na tabela classificativa na Primeira Liga na Portuguesa vai ocupando a segunda posição com 10 pontos conquistados. Destaque também para a formação do Nacional da Madeira, que conheceu chicotada psicológica na saída do técnico João Gião, e será agora Bruno Abreu a dirigir de forma interina esta deslocação do Nacional até ao estádio de Alvalade, mas sabe-se que Alexandre Santos é então a escolha de Rui Alves, presidente do Nacional, para assumir os destinos da formação insular. Destaque também para esse duelo entre Sporting e Nacional, portanto, a partir das 8:30 da noite, e na divisão esta partida do lado da formação do Sporting, Rui Borges acabou de facto por assumir que espera sobretudo uma atitude positiva por parte do seu conjunto, esperando também dificuldades vindas do lado do Nacional, até porque é uma equipa insular que conta com qualidade, segundo Rui Borges.
4: Aproveitam muito por a capacidade atlética que têm. É uma equipa que nas primeiras 4 jornadas É das equipas que mais bolas longas mete à procura da sua referência, mesmo no espaço. Pois acreditamos que, apesar de tudo, com a mudança de treinador, há sempre uma mudança ali de estímulo, que será uma equipa bastante competitiva, seja em que estrutura for, num bloco médio, às vezes em bloco baixo, acreditamos nós, até porque jogamos em nossa casa e assim desejamos que o seja, porque queremos empurrar o adversário sempre para trás. Não deixará de ser um jogo complicado nesse sentido, com muita gente a defender baliza, e nós temos que arranjar essas soluções. Por isso o foco foi muito nesses pormenores, e acreditamos que, independentemente dessa mudança, estaremos preparados para aquilo que será o desafio.
5: Preparados para aquilo que será o desafio diante da formação do Nacional da Madeira, na SUMA, precisamente Rui Borges, o técnico da equipa do Sporting, que falou também sobre o mercado de transferências, assumindo-se satisfeito com aquilo que foram as entradas de jogadores na equipa leonina.
4: Quisemos e trouxemos os jogadores que perspectivámos. Dentro daquilo que é as características, eu já disse isso, já respondi noutras antevisões a isso, não há como ir buscar, nós não conseguimos ir buscar um jogador igual ao Morten, um jogador igual ao Trincão, um jogador igual ao Poto, um jogador... Não há como procurar, não há gêmeos nesse sentido. Por isso, nós procurámos sim, dentro das posições que sabíamos que íamos ter, ou que íamos ter que meter jogadores, as melhores soluções possíveis dentro de uma ideia de jogo. E foi isso que aconteceu. Entre muito diálogo, entre estrutura, equipa técnica, scouting, tudo. Já disse isso, estou muito feliz com aquilo que acrescentamos ao grupo.
5: Feliz sobretudo com aquilo que foi o acrescente de qualidade ao grupo de trabalho do Sporting Clube de Portugal. Acaba por assumir precisamente no técnico da formação do Sporting, Rui Borges, na divisão. É esta partida que acaba por se realizar pelas 20h30 da noite e sobretudo também com essa possibilidade da equipa do Sporting conseguir aqui de facto conquistar os 3 pontos que possa permitir na equipa leonina continuar essa perseguição precisamente à formação do Futebol Clube do Porto, que na abertura de contas desta jornada acabou então por vencer na equipa do Moreirense desta feita por 2-1. Daqui a poucos instantes já iremos olhar também para os rescaldos feitos pelos treinadores das duas equipas que se encontraram pelas 15h30 da tarde, o duelo entre Estrela e Futebol Clube Famalicão, que terminou com um empate a 2 bolas. Para já, olhando também para os jogos do dia de amanhã, temos então mais 3 partidas na Santa Clara Rio Ave pelas 15h30 da tarde, às 18h Vitória Sport Clube Casa Pia e às 20h30 da noite Gil Vicente Académico de Viseu. Já sabe, uma na jornada 5 que se fecha na segunda-feira com Estoril Praia na Futebol Clube Arouca pelas 20h15 da noite. Destaque também para esse resultado de que falávamos há poucos instantes, na vitória do Futebol Clube Porto por 2-1 diante da turma do Moreirense, uma vitória de facto conseguida perante um Moreirense que até esteve em vantagem logo aos 20 minutos. Dinis Pinto acabou por abrir o ativo. Já Bednarek, aos 37, assim como também William Gomes, aos 58 minutos, acabaram por dar a cambalhota no resultado. E no final desta partida, Francesco Farioli, o técnico do Futebol Clube do Porto, acabou por destacar-se que foi um triunfo difícil.
6: Avoided. I wish this one will help us to wake up, because I think the game, honestly, we played quite well, with good control on the ball, we attack a lot, we generate a big amount of chances, but this league is like this, you cannot concede anything, and sometimes, you know, just a ball lost, a counter-attack, or a lateral ball where at some point you lose the mark inside and you can pay the price, and this is what happened. Of course, the reaction has been very positive, you know, wave after wave to generate the right conditions to draw first and to go to win the game after. Really happy of this fifth victory.
5: Leitura feita precisamente por Francesco Farioli depois dessa vitória do Futebol Clube do Porto. Já do lado da formação de Moreirense, Vasco Botelho da Costa lamentou a derrota da sua equipa e acabou por considerar que o seu conjunto poderia ter feito algo mais.
7: Olha, em primeiro lugar, deixo-me, em nome de todo o grupo de trabalho, especialmente do Liberato, deixar uma palavra das melhoras para o Vítor. Aquilo que eu tentei perceber, já o pior já tinha passado, portanto, ele que recupera rápido, faz falta, é um grande craque do nosso campeonato e, portanto, que recupere depressa, porque todos nós gostamos de o ver lá dentro. Deixar uma palavra também aos nossos adeptos, que marcaram presença em grande número, e fazer um apelo para quarta-feira fazerem da nossa casa o estádio do Moreirense, para nos ajudarem a lutar pelos três pontos, como tentámos lutar hoje. Um jogo difícil, sabíamos que o Porto tem muita intensidade, e como disse, eu concordo consigo, acho que conseguimos aquilo que para mim é o mais difícil contra este Porto, que é igualar os níveis de competitividade, duelar, ganhar duelos, ganhar primeiras bolas, ganhar segundas bolas. Sabíamos que não nos podíamos expor em demasia, mas também não podíamos pressionar à maluca, porque o Porto é uma equipa que está muito estimulada para achar homem livre, e se nós dessemos muito espaço íamos começar a abrir grandes autoestradas para a nossa baliza. Acho que podíamos ter em determinados momentos arriscado um bocadinho mais na pressão, porque nós efetivamente estávamos a ter sucesso. Percebeu-se que os jogadores do Porto, principalmente os centrais, estavam um pouco confusos com a estratégia que nós apresentámos. Agora, há uma coisa que é notória, que é, eu não vou dizer que o resultado é justo ou injusto, porque o Porto ganhou, teve várias ocasiões. Agora, nós quando temos as ocasiões que temos e não as fazemos, e ainda vamos conseguir oferecer golos, fica complicado, porque foi o que eu disse exatamente isto aos jogadores lá dentro. 99% ou 98% são só elogios, mas estes 2% é o que faz a diferença entre nós conseguimos ter sucesso nestes jogos ou não, porque são erros que não são aceitáveis neste nível.
5: Erros que não são aceitáveis, pelo menos é essa a opinião manifestada por Vasco Botelho da Costa, depois desta derrota da sua equipa, por 2-1, na deslocação até ao Estádio do Dragão. Relativamente a resultados conhecidos, tivemos também no dia de hoje outro resultado conhecido, desde logo esse empate a duas bolas entre a turma do Estrela da Amadora e do Futebol Clube Famalicão, na contabilidade desta jornada 5 da Primeira Liga Portuguesa, ainda que tenha sido primeiro a equipa do Famalicão a marcar, e desde logo através precisamente de um dos jogadores que tem estado claramente em destaque durante esta época desportiva, e sobretudo com esse golo, o avançado grego acabou de facto também por contribuir para essa boa toada da equipa do Futebol Clube Famalicão. Obviamente que falamos em Kotsias, que fez logo no primeiro minuto esse golo que deu vantagem à equipa do Famalicão. Depois disso, na equipa do Estrela da Amadora, depois de sair para o tempo de intervalo em desvantagem, acabou na segunda parte por tentar reverter o rumo dos acontecimentos, e a verdade é que conseguiu dar a cambalhota no resultado, primeiro através de Leandro Antonetti aos 57 minutos a fazer o empate. Depois o alemão Max Schulz a fazer aos 68 minutos nesse 2-1 e a dar assim a cambalhota no resultado, mas o mesmo Kotsias, assim é que é, aos 80 minutos acabou por, de grande penalidade, dar o empate na equipa do Famalicão nesta deslocação até ao estádio José Gomes, o mítico estádio da Reboleira. No final desta partida, no técnico da equipa do Estrela, no técnico adjunto do Estrela, no técnico de Pepa, na Samuel Correia, acabou por assumir que a sua equipa lutou pela conquista de pontos.
8: Acima de tudo, penso que foi um jogo emotivo, um jogo bem disputado. É óbvio que não entramos bem. Além do gol sofrido inicialmente, tivemos alguns problemas ali na nossa organização defensiva. Primeira parte, porventura, mais Famalicão, mas corrigimos na segunda parte e penso que conseguimos ser Estrela.
5: Um Estrela que conseguiu, de facto, evidenciar-se dentro das quatro linhas, a terminar por cima da primeira parte, e no segundo tempo, claramente encostado em algumas situações na equipa de Famalicão às cordas. Já do lado da formação do Futebol Clube Famalicão, Carlos Carvalhal falou em dores de crescimento da sua equipa.
9: Em parte, dores de crescimento. Nós vínhamos para este jogo, creio eu, posso não estar enganado, mas com a segunda equipa que tem mais posse de bola no Campeonato Português, neste momento, obviamente. Mas com um valor de passes verticais ou de progressão muito baixo, das piores equipas. Foi isso que nós trabalhámos durante a semana, a juntar a agressividade positiva com isso em bola, que já o fizemos no último jogo que fizemos em casa. Na primeira parte fizemos-o muito bem, na minha opinião. Entrámos muito bem no jogo, ficámos a ganhar, ficámos senhores do jogo, controlámos o jogo. Os primeiros 45 minutos não demos praticamente oportunidade nenhuma a que o Estrela chegasse à nossa baliza, e uma primeira parte já perto daquele jogo que nós queremos jogar, com situações de envolvimento, com passes verticais, com desmarcações, e muito positiva a primeira parte. Não gostei do começo da segunda parte. Porquê? Porque esperava-se uma reação, obviamente, também do Estrela, mas nós, perante alguma, digamos, algum adiantar das linhas do Estrela, a nossa equipa deixou de procurar a baliza. Foi pela posse, que é aquilo que nós não queremos e não gostamos. Circulámos a bola, depois a bola invariavelmente vinha para o Lazar batia a bola, o Estrela tinha a bola, também não criava oportunidades, é uma realidade, porque teve ali depois uma bola no poste, mas não estava a criar muitas oportunidades.

0: A segunda metade entre Marítimo e Benfica, e para já, no golo apontado por Barreiro, vale vantagem à equipa encarnada. Agora, resta perceber também, parece-me aqui, Luís Bento, que Benfica teremos. Se um Benfica conseguir ser mais eficaz, até porque teve oportunidades para conseguir dilatar a vantagem durante a primeira parte, mas não conseguiu. Ou se teremos aqui um Marítimo a tentar, de facto, criar algum tipo de calafrio à equipa do Benfica. Não me parece, sinceramente, um Benfica que esteve bem durante a primeira parte, poderia ter saído com um resultado mais avolumado para no tempo de descanso. E curiosidade para perceber o que teremos agora nesta segunda parte, quer da equipa dos Leões da Madeira, quer também da formação das Águias, Luís.
1: Sem dúvida alguma, esse é o grande desafio que se coloca para a segunda parte e a grande dúvida que se levanta: que Benfica e que Marítimo? Essencialmente pergunto que Marítimo, porque este Benfica para já é uma equipa que acaba por ser muito consistente, muito sólida, e só perde, e essa tem sido a minha opinião ao longo dos jogos, só perde essa consistência quando começam a entrar os jogadores do banco, porque aí sim tem havido uma grande diferença entre o Benfica, entre os jogadores do Benfica que estão como titulares e os que vêm de fora. Jogadores como Luque Bacchio, como John Duran, como Sheldrup, não têm mantido o Benfica a níveis muito elevados, e o Benfica oscila muito quando começa a mexer. Essa é a grande dúvida, se acontecerá a mesma coisa ou não neste jogo. Da parte do Marítimo, a dúvida se a equipa conseguirá sair deste colete de força em que o Benfica o coloca. E vamos ver que segunda parte vamos ter. Começa a segunda parte!
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1: Começa a segunda parte do Marítimo Benfica no Estádio dos Barreiros. Nesta altura, vantagem do Benfica por 1-0. Vamos ver o que é que vai dar esta segunda parte. Para já olhamos para as equipas em termos de substituições. E o Benfica está exatamente na mesma equipa encarnada em termos de substituições neste jogo. E no Marítimo a mesma coisa. Não há mexidas então ao intervalo neste encontro. Marítimo e Benfica arrancam então para a segunda parte deste jogo. Bola para a equipa do Marítimo na sua zona defensiva, tenta adiantar-se para o ataque, corta a equipa encarnada, a bola a sobrar para Igor Julião, avança Igor Julião, corta Palhinha, a bola a sobrar para a equipa do Marítimo na sua zona defensiva. A quem recebe ali na zona defensiva da equipa do Marítimo era o médio mais defensivo, Rodrigo Andrade. Depois vai para o chão, a falta livre para a equipa da Madeira. Benfica vai se organizando ali em, agora, bloco mais baixo, com os 11 jogadores atrás da linha da bola. Ataca o Marítimo, Igor Julião a rasgar para a direita, atenção no Marítimo, avança para o cruzamento, atenção que era Brian Libomba, que na primeira parte esteve à esquerda, agora está à direita, coloca para um companheiro, Rodrigo Andrade, perto da grande área, rodou, demorou a dar a bola, vai para o chão, não me parece falta, e não marcou o árbitro, marcou depois ao contrário, a falta do próprio jogador do Marítimo, que ficou ali agarrado à bola com as mãos. De facto, há este hábito dos jogadores se atirarem para o chão. Não havia falta nenhuma de Clément Lenglet. Igor Julião atirou-se para o chão, depois agarrou-se à bola a pensar que o árbitro ia marcar falta, mas não havia falta nenhuma. Bola para a equipa encarnada. Lá está a equipa do Benfica a tentar avançar para o ataque. Pontapé longo na frente para Pavlidis. Tenta ficar com a bola. Corta a equipa do Marítimo. Sobrou para Kaminski. Lá está o polaco Kaminski. Roda Kaminski. Vem para trás Kaminski. Vai conduzir a bola para o seu próprio meio campo. Atrasando para Tomás Araújo. Coloca em Clément Lenglet. Lá está um dos grandes reforços do Benfica. Diria que a par de João Palhinha, os grandes reforços do Benfica deste ano. Clément Lenglet, ex-central do Atlético de Madrid, tem jogado muito bem neste Benfica. Bola para Kaminski, avança Kaminski, corredor direito Kaminski, espera por apoio, atrasou para Leandro Barreiro, lá está Leandro Barreiro, curtinho para trás para Tomás Araújo. Lá está Tomás Araújo para Clément Lenglet, a pé esquerdo na bola, adiantou para Prestiani, segura Prestiani, lá está o argentino, está a ser o melhor jogador do Benfica neste início de época, arranca Prestiani, agora meteu-se na boca do lobo, foi desarmado, não esteve bem este lance de Prestiani, responde o Marítimo, a bola para Libumbo, a puxa para dentro o Libumbo, agora complica, podia ter dado a bola ao seu companheiro Rafael Guzo, prefere jogar para trás, mas afunilou e perdeu, responde o Benfica, Pavlidis, dá para trás para Samuel Dal, recupera o Benfica, reorganiza o Benfica, a bola para a zona defensiva para Tomás Araújo, recolhe Tomás Araújo, avança de pé direito Tomás Araújo, tem ao pé de si Clemmerlin.

0: Lá está Clément Lenglet de pé esquerdo, avança para a esquerda para Samuel Dalo, colheu Samuel Dalo, encosta na ala para Prestiani, lá está Prestiani, recebe Prestiani, pé direito na bola, traça para Samuel Dalo outra vez, Samuel Dalo curtinho para Clément Lenglet, pé esquerdo na bola, entrega para Leandro Barreiro, está no grande círculo, atrasou para Tomás Araújo, rasga o passe para Kaminski, avança pela direita Kaminski, leva Kaminski, dá para Rafa, devolveu para Kaminski, linha final, pode cruzar Kaminski, a bola acaba por passar para lá da linha final. Parece-me que terá jogado, tocado ainda, não tocou no jogador do Marítimo, dava a sensação que sim, mas neste caso terá sido Kaminski então, exatamente, foi o próprio Kaminski, de forma incompreensível, o jogador do Marítimo já tinha tocado na bola e o Kaminski acabou por tocar também, e aqui podia perfeitamente ter ganho o canto Kaminski, mas ele próprio acabou por chutar a bola já depois do jogador do Marítimo e acabou por perder então o direito a ganhar um pontapé de canto. Bola para o Marítimo, Rodrigo Andrade deixou para Rafael Fernandes, vira na frente para Limbombo, Brian Limbombo dá para trás para o mesmo central, Rafael Fernandes, comando de ataque do Marítimo, pontapé na frente para Adriano Butzka, vai com Tomás Araújo, tenta chegar Butzka, vai para o chão, não há nada, fortíssimo Tomás Araújo a fazer de facto um grande jogo, o central do Benfica, Tomás Araújo, não permitir ao jogador do Marítimo que chegasse à bola, Tomás Araújo, diria que o trio Tomás Araújo, Clément Lenglet e Palhinha, atenção que acabou por marcar falta, o árbitro do jogo marcou falta, parece-me, sobre o Adriano Butzka, minuto 5 da segunda parte, é mesmo livre para o Marítimo e até perigoso. Pareceu-me sinceramente que o Tomás Araújo não tinha feito falta e que foi só no choque com o adversário, mas um choque legal. Não considera assim o árbitro, livra para a equipa do Marítimo, é perigoso, é perto da baliza do Benfica, ali a cerca de 5, 6 metros da grande área, posição lateral, livre batido, que perigo! A bola a sobrar, tira para fora a equipa do Benfica, é pontapé de canto para o Marítimo, que esteve à beira do empate, muito bem batido livre, e alguém falhou ali na marcação, foi o Samuel Dal, que deixou ir o jogador do Marítimo, que ficou à beira do golo, acabou por não conseguir chegar à bola, canto para o Marítimo no corredor direito, vai ser batido na grande área do Benfica, atenção ao canto para o Marítimo, lado direito do ataque da equipa da Madeira, vai ser batido do lado direito, Rafael Guzo levantou na grande área com boa conta, a bola a sobrar, tira o Benfica, insiste o Marítimo, segunda vaga do Benfica, do Marítimo, corta Palhinha, volta a atacar o Marítimo, volta a cortar Palhinha e vem para a resposta Prestiani, pode ser perigoso Prestiani, agora não esteve bem Prestiani, não soltou a bola no timing certo para Pavlidis, responde o Marítimo, corredor direito não entrou bem o Benfica na segunda parte, bola para a equipa madeirense, a bola para o corredor central, recebe Vladan Danilovic, atrasa para o Rafael Guzo, tudo para trás Rafael Guzo para Rafael Fernandes, este para Rafael Guzo outra vez, Rafael Guzo no corredor central, adiantou para o, neste caso o número 18, Vladan Danilovic, joga para trás para Roman Correia, este para Rafael Fernandes, do lado direito Igor Julião, encostado à linha, passe longo para o Brian Limbombe, corta a equipa do Benfica em Sítio Marítimo, Limbombe para a direita, Rafael Guzo, que perigo, vai para a grande área, cruzamento, corta o Benfica, ainda ao Marítimo, Limbombe demorou, dá para a direita, Rafael Guzo vai cruzar, pé direito na bola, demorou, cruza agora, corta para fora Clément Lenglet, mas agora é o Benfica que está claramente encostado às cordas, e é o Marítimo que ameaça o Benfica, e a segunda parte para já é completamente diferente da primeira, na primeira só deu Benfica, para já na segunda só dá Marítimo. Canto para a equipa do Marítimo, agita-se o estádio dos Barreiros, canto batido, Palhinha no corte, insiste o Marítimo, outra vez do lado do direito Igor Julião, corta Rafa para fora, lançamento para a equipa, pede Rafa que a bola seja para ele, mas não, é ao contrário, é para o Marítimo, Igor Julião, Volta ao Marítimo ao ataque, bola para o corredor central para Danilovic, na esquerda para Roman Correia, Roman Correia para Paulo Henriques, dá para Terron, lá está o espanhol Martín Terron, no ataque do Marítimo, bate para dentro para Rodrigo Andrade, tudo para trás para Rafael Fernandes, para já só dá Marítimo, Roman Correia recebeu, dá para Rafael Gouso, para trás para Roman Correia, recebe de pé direito, adiantou para o ataque do Marítimo para Libombo, vai nas costas de Kaminski, Libombo, ainda Libombo, vai tentar passar por Kaminski, já passou, pescando na bola, ainda Libombo, dá para a direita, Rafael Gouso, cruzamento, a bola não chega ao lado oposto, a gente do Marítimo vai sair para fora, não sai, não senhor, insiste Terrone, novo cruzamento, linha final, tenta passar, agora complicou e corta o Benfica. Complicou o homem do Marítimo, agradece o Benfica, insiste o Marítimo e absolutamente impressionante, o Benfica não consegue sair do meio campo, o Marítimo nesta altura está claramente dono e senhor do jogo. Bola para Roman Correia do lado esquerdo do ataque do Marítimo, dá para a esquerda para Paulo Henriques, lá está a equipa do Marítimo, o Benfica com algumas dificuldades para voltar a ter bola. Bola para o Marítimo, bola no corredor direito, bola a ser jogada para Rafael Gouso, a para a beleza, cruzamento na grande área, muito longo, sai para fora, pontapé de baliza para a equipa do Benfica. Benfica acaba por, de certa forma, sobreviver a este início do Marítimo, que é verdade que também não tem tido oportunidades de golo, a verdade é essa, sobre este momento de jogo da equipa do Marítimo, mas surpreende que o Benfica não consiga ter bola nesta fase da partida. Bola para o Benfica, Leandro Barreiro, lá para trás para Tomás Araújo, lá está Tomás Araújo de pé direito, pisa a bola de Tomás Araújo, demora a dar a bola, ainda Tomás Araújo, entrega na frente para Prestiani, Prestiani no corredor direito agora, avança Prestiani, perto da grande área do Marítimo, dá para Kaminski, Kaminski para trás, a bola para Leandro Barreiro, curtinho para Palhinha, Palhinha para a esquerda, para Samuel Dal, minuto 5 da segunda parte, aliás, minuto 10 da segunda parte, Marítimo 0, Benfica 1.
1: Já se joga na segunda parte desse Alverca no Sporting Clube de Braga e mantém-se vantagem para na formação de Ribatejana, na Puto, uma bola 0 para o gol na primeira parte de grande penalidade apontado por Chiqui.
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0: Bola para o Marítimo, Martín Terron bate para a frente, para a direita, para Libombo. Libombo para Igor Julião, coloca para dentro, mas a bola saiu para fora, considera o árbitro. E é então lançamento lateral para a equipa do Benfica. No corredor esquerdo para bater Samuel Dal. Benfica não consegue ter bola, surpreendente. Está para bater do lado esquerdo Samuel Dal. Tem ao pé de si Clément Lenglet. Vai entrar no Benfica. Vai haver mexidas na equipa encarnada. Perante este início de jogo, de facto, de segunda parte muito negativo. Bola para o Marítimo, Libombo no corredor direito. Vai tentar passar Palhinha. Passar por Palhinha é tarefa quase impossível. Provavelmente alguém não explicou ao Libombo quem é Palhinha. Bola para o Marítimo, Libombo, Terrone, outra vez Libombo, lado direito, vai cruzar na grande área, Libombo outra vez, bailou, cruzou atrasado, corta o Benfica. Fica a pedir penalti, o Marítimo na grande área, não há nada, parece-me. Bola para a equipa do Benfica, bola para Sudakov, deixou para Pavlidis, tenta sair a equipa do Benfica, mas não consegue ter a bola do Benfica. E agora a falta sobre Pavlidis.
1: Nem deixa-me aproveitar, Luís, até porque temos o empate alcançado pelo Sporting Clube de Braga no estádio do Futebol Clube Alverca. Acaba por apontar esse gol do empate para o Victor. Na passagem dos 49 minutos, nesta altura 50 minutos, 5 minutos na segunda parte, empata uma bola entre Alverca e Sporting Clube de Braga, Luís.
0: Muito bem, empata a equipa do Braga em Alverca. Um Alverca, um Braga. Aqui mantém-se a vantagem do Benfica para 1-0, mas uma segunda parte totalmente diferente da primeira, diria. Benfica não tem conseguido jogar na segunda parte. Agora coloca Rafa à esquerda e Prestiani à direita. A alteração momentânea de Marco Silva a tentar variar ali o jogador que se situa no flanco. Bola para a equipa do Benfica, bola para Clément Lenglet, deixou para Tomás Araújo. Tomás Araújo encosta do lado direito para Kaminski. Kaminski para Tomás Araújo outra vez, está no corredor central. Tomás Araújo vira para um lado, vira para o outro, deixou para Clément Lenglet. Para já o Benfica tenta baixar o ritmo do jogo para voltar a ter bola. Às vezes é isso que importa fazer quando uma equipa está a ser sufocada pelo adversário, é voltar a ter bola, é baixar o ritmo. Agora bem visto por Clément Lenglet, abriu para Prestiani, demorou muito tempo o Prestiani. Eu que elogiei tanto a primeira parte do Prestiani, na segunda ele está basicamente a jogar sozinho. Não dá a bola a ninguém e também tem complicado a manutenção da bola na posse da equipa encarnada. Bola para Palhinha, dá para Samuel. Samuel para trás para Clément Lenglet. Lá está o francês, curto para Palhinha. Palhinha para Lenglet. Lenglet joga tudo para trás para o guarda-redes da equipa, Samuel Soares. Lá está Samuel Soares para a direita. Recebe Tomás Araújo. Devolve para o lado esquerdo para Clément Lenglet. Avança de pé esquerdo Lenglet. Encosta à esquerda em Sudakov. Sudakov longo para Pavlidis, bem trabalhado. Pavlidis devolveu para Sudakov, mas corta fácil a equipa do Marítimo. Tentava Pavlidis colocar a bola para Sudakov. Recupera o Benfica, Palhinha, perde a bola Palhinha agora, responde o Marítimo, a bola para Danilovic, na esquerda para Terron, avança Terron, sobre Kaminski, roda Terron, dá para trás para o Danilovic outra vez, Danilovic joga com Rodrigo Andrade, deixa a bola para a direita para o central Rafael Fernandes, abriu para Libombe, Libombe para Rafael Guzo, outra vez Libombe, Sérgio Galibombe, sai sobre um, sai sobre dois, tenta passar por Palhinha, esquece. Esquece Libombe, é o Palhinha. Bola para o Marítimo, Libombe. Dá para Rafael Guzo. Rafael Guzo vem para trás, joga com Igor Julião. Que bem joga o Marítimo para já na segunda parte. Igor Julião para trás para Rafael Fernandes. Jogou com Román Correia. 5 minutos, aliás 15 minutos. Segunda parte, Marítimo 0, Benfica 1.
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1: Recordar que pelo Ribatejo temos empatado uma bola entre Alverca e Sporting Clube de Braga.
0: Muito bem, José Carlos Leal, 1-1 em Alverca, 1-0 para o Benfica na Madeira, numa altura em que é mostrada amarelo a Tomás Araújo. É uma segunda parte, para já, muito negativa do Benfica, comparando com aquilo que a equipa fez na primeira parte. Agora vai haver mexidas no Benfica. Um dos que vai entrar é Sheldrup, um dos que vai sair é Sudakov. O Benfica vai meter também um dos reforços da equipa do Benfica, um central, parece-me Alexandro Circati. Será que o Benfica vai jogar a 3? Bem, surpreendente esta mexida. Sai também Rafa. Sinceramente, surpreende-me imenso esta mexida. Sai Rafa e sai Sudakov. Entra um central, Alexandro Circati, e entra Sheldrup. Será que o Benfica vai ficar a jogar a 3 centrais? Tudo indica que sim. Vamos ver. Bola para o Marítimo, bola na grande área. Sai da baliza Samuel Soares e agarra. Lá está Samuel Soares, o guarda-redes da equipa do Benfica. Vai jogar curto com um companheiro. A bola para Samuel Dal, deixou para Palhinha. Outra vez Samuel Dal, roda Samuel Dal e atrasa para Samuel Soares. O defesa do Benfica vai ficar a 3 centrais. Ou se será o Circati a ir para a defesa direito. Ele que é central, ataca o Benfica, Leandro Barreiro, passa a rasgar, é para Kaminski, lado direito do Kaminski, pode criar perigo o Prestiani, pode chutar Prestiani, mas o Prestiani na segunda parte ainda não veio do balneário, está sempre a jogar sozinho e a hesitar muito. Mais uma vez podia ter chutado ou passado a bola a Sheldrup, hesitou, demorou e acabou por perder a bola. Atenção aos números do Palhinha no jogo, são já 9 recuperações de bola do Palhinha. De facto, um jogador impressionante, João Palhinha, um reforço incrível para a equipa do Benfica neste mesmo no terminar do mercado. Olha o Benfica, golo! Mas está fora de jogo. Está fora de jogo Vangelis Pavlidis. A bola foi batida, vamos ver na repetição. E demorou Kaminski a dar a bola. Se tivesse dado de primeira, Pavlidis estaria em jogo. Mas o Kaminski demorou uma eternidade a soltar a bola. E acabou por não dar a bola no timing certo. Perdeu-se aqui a grande hipótese do Benfica fazer golo. Seria o 2 a 0, mas estava fora de jogo Vangelis Pavlidis. O jogo não está fechado, o Marítimo está bem na segunda parte, o Benfica com muitas dificuldades. E para já passo a explicar, Sirkati foi para a defesa direito. Mantém-se Tomás Araújo e Clément Lenglet como centrais, Samuel Dal como defesa esquerdo, Leandro Barreiro e Palhinha como médios. Depois à frente, Kaminski está à direita, Sheldrup está à esquerda. E Prestiani está na posição 10, atrás do ponta-de-lança Pavlidis. É assim que está o jogo na segunda parte. Bola para a equipa do Benfica, na frente Prestiani. Aparece no corte um jogador do Marítimo, é canto para a equipa do Benfica.
1: Olha, deixa-me dar conta, o Sporting Clube de Braga dá a cambalhota no resultado e se tinha empatado, acabou por dar a cambalhota no resultado. Paulo Victor empatou e agora deu a volta nas contas na partida realizada no Ribatejo nesta altura. Com o Alverca 1, Sporting Clube de Braga 2, quando estamos com 57 minutos, a marcar aos 56, Paulo Victor a pisar na partida. Nesta altura, Alverca 1, Sporting Clube de Braga 2, Lisboa.
0: Muito bem, a equipa do Sporting Braga a dar a volta à partida. Neste jogo, muito bem a equipa bracarense virar a partida frente ao Alverca em Alverca. Depois de ter estado a perder por uma bola a zero, vira a equipa do Braga para 2-1. E aqui mantém-se a vantagem do Benfica, 1-0 no marcador. O jogo está completamente em aberto. Minuto 20 da segunda parte. Marítimo 0, Benfica 1.
1: Já pelo Ribatejo, 58 minutos. Alverca 1, Sporting Clube de Braga 2. Paulo Victor bisou e deu a cambalhota no resultado.
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0: 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Uma altura em que mexe a equipa do Marítimo. A equipa liderada por Michel van der Gaag para já tira o médio Danilovic. Entra o nigeriano Israel Ayuma, 21 anos de idade. 1-0 para o Benfica. Bola para o Marítimo, Terron com adversário é Sirkati, jogador que foi contratado pelo Benfica neste mercado e veja o amarelo. Sinceramente, Sirkati neste lance a ser batido facilmente por Terron e depois acabou por agarrar o adversário e vê amarelo. Sirkati que é central e está a jogar como defesa direito. Livre para a equipa do Marítimo, do lado esquerdo do ataque da equipa mandeirense. Martin Terron a ser puxado pelo adversário. Livre para o Marítimo, ali do lado esquerdo do ataque da equipa madeirense. A bola vai ser batida para a grande área do Benfica. Livre, batido para o segundo poste. Atenção, a bola a sobrar e vai para fora. E é pontapé de baliza para o Benfica. Uma altura em que importa dizer que nesta altura o número de cantos é apenas 4 no jogo, 2 para cada lado. E atenção que o Benfica está a vencer por 1-0, mas a expectativa de golo neste jogo é de 0,61 para o Benfica e 0,10 para o Marítimo. É um jogo que praticamente só teve duas oportunidades na primeira parte. Uma deu golo e a outra foi um remate ao poste de Pavlidis. Bola para o Benfica, Sheldrup para trás, mal Sheldrup. Sheldrup nesta época ainda não jogou, sinceramente. Sheldrup tem estado muito mal, ainda não começou a época. De facto, é incrível o sub-rendimento do Sheldrup nesta época. Vamos ver se é hoje que ele começa a mostrar um pouco do que vale. Ele que na época passada, à par de Prestiani, na segunda metade da época foi claramente o melhor jogador do Benfica. Bola para a equipa do Marítimo, no corredor esquerdo, bola para fora, lançamento para a equipa madeirense, lado esquerdo para bater, Paulo Henriques. O jogo mantém-se muito feio nesta segunda parte. Benfica não consegue ter bola, não consegue criar oportunidades. O Marítimo com mais bola, mas também sem conseguir aproximar-se com perigo da baliza do Benfica. bola para a equipa madeirense, corredor direito, pontapé na frente, a bola para Ayuma, um dos jogadores que entrou na equipa do Marítimo há pouco tempo, e Israel Ayuma, também entrou Samuel Bamba, importa dizer que também entrou Samuel Bamba, jogador alemão de 22 anos para o lugar de Libombé. Neste caso Samuel Bamba foi exatamente para extremo direito e o Israel Ayuma está no meio campo. Bola para o Benfica, Pavlidis. Pavlidis para Leandro Barreiro, tenta a tabela com Pavlidis, não sai bem, mas que mal joga Benfica na segunda parte, de facto, completamente diferente o rendimento do Benfica da primeira para a segunda parte. Bola para Clément Lenglet, podia ser tocado pelo adversário, livre para a equipa do Benfica, já batido, bola de Clément Lenglet para trás para Tomás Araújo, lá está Tomás Araújo no corredor central, avança Tomás Araújo, dá para a esquerda para... e pontapé na frente, longo, longo, longo, mas sem conta para as mãos do guarda-redes do Marítimo. Lá está o guarda-redes marítimista. Alfonso Pastor a dar para Rafael Fernandes, agora bem prestes a terem na pressão, acaba por impedir que a bola saia para o ataque da equipa do Marítimo. Minuto 69 do jogo, mantém-se esta vantagem encarnada que vem da primeira parte, gol marcado por Leandro Barreiro. Muitas dificuldades para o Benfica na segunda parte. Marítimo está claramente com mais bola na segunda parte, mas há que dizer que o Benfica também está a defender bem, não está a permitir nada à equipa do Marítimo. A verdade dos factos é essa. Bola para a equipa do Marítimo, Igor Julião vai lançar na frente. A bola bate no chão, vai sobrar para a equipa encarnada. Samuel Dalle empurrado por um adversário, Samuel Bamba, não marca o árbitro porque a bola sobra para o Benfica, bola para Pavlidis, vai para o chão ensanduichado, falta livre para o Benfica. Bem, é um jogo de facto muito mau na segunda parte, não há futebol, a bola não corre, não há fluidez, não há remates, não há oportunidades, muitos duelos, muitos choques. Minuto 25 da segunda parte, 0 para o Marítimo, 1 para o Benfica.
1: Pelo Ribatejo, mantém-se vantagem para o Braga por 2-1 sobre na equipa do Alverca.
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0: Ataca o Benfica, golo! Barreiro pisa na partida, um canto para o Benfica, o terceiro canto da partida para a equipa encarnada. Bola à maneira curta para Sheldrup, levantou o cruzamento para o segundo poste, cabeceamento, apareceu-me de Pavlidis, muito bem, a assistir Leandro Barreiro no posto oposto. E Leandro, ele que tem esta capacidade de aparecer muitas vezes em zonas de finalização, a cabecear com toda a categoria para o fundo da baliza do Marítimo. 27 minutos, segunda parte, Marítimo 0, Benfica 2.
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0: De facto, numa altura em que o jogo não estava a dar nada em termos de oportunidades, apareceu o canto a dar então o golo ao Benfica, que praticamente sentencia a partida. E atenção, Leandro Barreiro, eu que elogio sempre tanto o Leandro Barreiro, jogador que é uma espécie de mal amado, mas que dá sempre tudo em campo, tem uma atitude sempre espetacular em campo, e depois tem esta mais-valia de de ter o cheirinho do golo. Ele aparece muitas vezes em zonas de finalização, muitas vezes a surpreender o adversário. A sua forma de ler o jogo sem bola, perto da baliza oposta, é de facto uma das suas grandes competências. Muito bem, Leandro Barreiro, a bizar na partida, numa altura em que, vai à verdade, ninguém justificava um golo, nem o Marítimo estava perto de empatar, nem o Benfica estava perto de fazer 2-0, mas muito bem este canto, muito bem Sheldrup a descongestionar, abrindo o cruzamento para o lado oposto, onde Pavlidis também com toda a categoria acabou por colocar novamente no posto oposto, baralhando completamente as marcações da equipa do Marítimo, e depois Leandro Barreiro a fazer o golo para a equipa encarnada ao 2-0, que claramente dá paz ao Benfica para esta reta final da partida. Creio que é um golo que resolve definitivamente o jogo. Bola para o Benfica, Kaminski, cruzamento, a sair da baliza o guarda-redes do Marítimo, que praticamente não fez uma defesa hoje ainda, o futebol é mesmo assim. Às vezes os guarda-redes têm muito trabalho e param tudo, e às vezes têm muito pouco trabalho e não têm hipótese nenhuma de parar aquilo que é indefensável, e não havia defesa possível, claro, nem num golo nem no outro, era indefensável para o guarda-redes do Marítimo. Bola para a equipa encarnada, Palhinha, lá está Palhinha, sai de um, sai de dois, dá para Sheldrup, Palhinha de facto dá uma qualidade claramente extra ao Benfica. Uma altura em que há falta para a equipa encarnada, corredor central, a cerca de 15, 20 metros da baliza ainda, é muito longe da baliza do Marítimo. Leandro Barreiro a ganhar a falta ao Rodrigo Andrade. O Benfica vai beneficiar então deste livre, que é ainda muito longe da grande área do Marítimo. Aliás, o Marítimo só vai colocar um homem na barreira. Estamos a chegar ao minuto 30 da segunda parte. O Benfica a vencer por 2-0. O segundo golo a dar paz ao Benfica, a dar serenidade para esta reta final do jogo. Uma altura em que há livre para o Benfica, junto da bola Sheldrup, de pé direito, ou Samuel Dal, de pé esquerdo, é Sheldrup, levantou para o segundo posto outra vez, Pavlidis, é papel químico do segundo golo, tiro ao Marítimo. Minuto 30 da segunda parte, 0 Marítimo, 2 Benfica.
1: Já pelo Ribatejo, mantém-se Alverca 1, Sporting do Clube de Braga 2.
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0: Ataca ao Marítimo, tiro ao Benfica, sobrou para Samuel Bamba, corredor direito, Bailu, mas corta fácil Samuel Dal para fora. Lançamento para a equipa do Marítimo, é juntinho ao quarto de círculo. Marítimo a tentar colocar a bola longa na grande área do Benfica, vamos ver se é isso que vai fazer. Lá está Igor Julião, toma balanço, vai bater para a grande área do Benfica, cabeceamento de Palhinha, está em todo o lado Palhinha, a cortar, insiste o Marítimo, mas recupera o Benfica, Prestiani, Sérgio Pavlidis, e marca falta de Prestiani sobre o seu adversário, livra para a equipa do Marítimo, perto da grande área do Benfica. Prestiani não me pareceu falta, é verdade que o jogador do Marítimo se atirou para o chão e depois leva com Prestiani em cima, mas são daquelas faltas que se marca muito em Portugal e que, de facto, no Mundial nenhuma destas bolas era falta. Não aprendemos com o Mundial, continuamos no nosso cantinho a apitar desta maneira em que qualquer encosto é falta. Neste caso bastou o Prestiani colocar o braço um pouco à frente do jogador adversário para este se atirar para o chão. E numa altura em que o Marítimo bate o livre na grande área, Leandro Barreiro para o corte, é canto para a equipa do Marítimo. Neste caso é mais um canto para a equipa madeirense, é o empate em canto, os três cantos para cada lado. Lado direito, batido, cabeceamento, sai mal, sai para fora, ponta, pé de baliza para a equipa do Benfica, que de facto tem o jogo completamente controlado. não se pode falar numa segunda parte de qualidade do Benfica, nada disso, mas a equipa conseguiu suster o ímpeto do Marítimo sem permitir praticamente nada ao Marítimo, e depois conseguiu, na única oportunidade que teve na segunda parte, fazer golo, na sequência de um canto, uma altura em que sai Igor Julião na equipa do Marítimo. Vai também sair Adrian Butzke. Um dos que entra é Nilton Varela. E também, parece-me, Maurice Boaquier. Maurice Boaquier é germânico, tem 22 anos. Quanto ao Nilton Varela, jogador que tem 25 anos, jogou no Estrela da Amadora e vai para a lateral direita, para o lugar de Adrian Butzke. Recomeça a partida, bola para o Benfica, Prestiani no corredor de central, rasga para a esquerda para Sheldrup, vai num para um, Sheldrup já passou por o, já cruzou, cabeceamento de Leandro Barreiro, bola para Pavlidis nas alturas, ganhou Prestiani, adiantou lado esquerdo, vai cruzar Prestiani, após a bola, bem trabalhado, tenta jogar com Sheldrup, ainda Prestiani, dá de calcanhar para Sheldrup, mas já foi tarde o passe, e depois Sheldrup encosta com o adversário e ganha canto. Lá está o jogador do Marítimo à espera da falta, que felizmente não foi marcada, porque vá lá que hoje o árbitro da partida até tem sido um árbitro de critério largo, porque claramente que não foi falta, e portanto foi simplesmente o jogador do Marítimo a tirar-se para o chão. Canto para o Benfica, Sheldrup vai bater, grande área, tiro ao Marítimo, e insiste o Benfica, nova vaga de ataque de Sheldrup no corredor esquerdo, desmarca-se Prestiani, mas mal Sheldrup, a passar mal a bola, recupera a equipa do Marítimo, Samuel Bamba vem para a resposta, dá curto para Aruma, Aruma adiantou-se com o Nilton Varela, mas há falta de Kaminski, livre para a equipa do Marítimo, a meio do meio campo da equipa madeirense. Bola para a esquerda, vai já o Marítimo para o ataque, a bola a ser jogada com Arumba, lá está a adiantar para Samuel Bamba, perde a bola, fácil para a equipa do Benfica, Ayuma a tentar recuperar a bola, mas não consegue, bola para Kaminski, vem para trás Kaminski, e atrasa para Tomás Araújo, minuto 80 do jogo, só dá Benfica, Marítimo 0, Benfica 2.
1: Já pelo Ribatejo mantém-se então essa vantagem do Braga por 2-1 sobre o Alverca.
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0: Mantém-se este 0 Marítimo, 2 Benfica. A equipa do Marítimo a tentar reagir a esta vantagem encarnada, mas há que dizer, sem o conseguir. A equipa do Benfica tem sido claramente a melhor equipa em campo e o Marítimo não consegue, de facto, surpreender a equipa do Benfica, não consegue fazer um golo que lhe possa dar alguma esperança para a reta final deste jogo. Uma altura em que sai do Benfica, Pavlidis para entrar, John Duran. A equipa do Marítimo vai beneficiar então da bola neste lance. Sai Palhinha, também para os aplausos, Palhinha. Também para os aplausos, Palhinha, neste jogo onde jogou de facto muito bem. Entra Enzo Barreira cheia e quem vê sair o Palhinha parece que nem sequer jogou estes 80 minutos. Ele sai sequinho, sai com toda a serenidade. Olha o Benfica, golo! O que é isto? Gol!
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0: Benfica, Gianluca Prestiani, praticamente levou tudo na frente. 1, 2, 3 e acabai disto. Bola perdida pelo Marítimo no grande círculo. Prestiani foi com tudo, levou tudo na frente. Estava eu aqui a verificar as substituições que estavam a acontecer e o Prestiani recuperou uma bola, levou tudo na frente e fez um golo do outro mundo. 83 minutos, que golaço de Prestiani. Marítimo 0, Benfica 3.
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0: É um golo absolutamente sensacional. De facto, tinha a bola perdida. Aliás, a bola estava na posse do Benfica. Aliás, do Marítimo, que perde a bola. E depois sai um contra-ataque de Prestiani. O golo é todo dele. E atenção que este resultado, de facto, é de 3 a 0. Mas é daqueles jogos onde o Benfica tem, nesta altura, 75% de eficácia. Em 4 oportunidades faz 3 golos. Às vezes, e eu não me esqueço desse Benfica 2, Académico de Viseu 2, em que o Benfica podia ter feito, sem exagero, 15 golos e empatou 2-2. Há jogos assim, nesse jogo podia ter feito 15 golos, empatou 2-2. Hoje, o Benfica, que até não está a fazer um grande jogo, mas diria que é praticamente cada tiro, cada melro. Na segunda parte, então, 2 grandes oportunidades, 2 golos para o Benfica, que sentencia completamente a partida. Bola para a equipa do Marítimo, cruzamento é para fora, ponta, pé de rede para a equipa do Benfica. Jogo, de facto, a mostrar aqui um Benfica extremamente forte na finalização. E a ganhar então por 3-0. Muito bem, equipa encarnada, de facto, a ter um índice de aproveitamento total, praticamente. E claro que esse é também um aspecto importante no futebol. Numa altura em que se ouvem gritos de Marítimo, Marítimo, Marítimo. O público do Marítimo não quer deixar cair a sua equipa. E sabe que ela merece todos os aplausos. Minuto 85 do jogo. Marítimo 0, Benfica 3.
1: Já pelo Ribatejo, mantém-se esse resultado. Alverca 1, Sporting Clube de Braga 2, com 78 minutos.
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0: Quase, quase, quase a equipa encarnada a garantir mais 3 pontos. Exceção feita ao jogo frente ao Académico de Viseu, a equipa do Benfica a não dar hipóteses e de facto a conseguir estas 3 vitórias seguidas. A verdade é essa, fica muito forte do ponto de vista defensivo, tem sido claramente uma das mais-valias do Benfica nesta fase da época. E também, tal como aconteceu no último jogo frente ao Casa Pia fora, a equipa do Benfica também a ser muito forte em termos de eficácia. Marítimo a tentar reagir ainda neste jogo. Vantagem sólida da equipa do Benfica. Bola para o ataque da equipa encarnada, lado esquerdo. Recebe ali o Clema Linglês, sobra a bola para a equipa do Marítimo. Nilton Varela, sai de 1, sai de 2, corta Samuel. Lá está Samuel, vem já para a resposta, deixa o curto para um companheiro, o Sheldrup. Sheldrup rasteiro para trás para Tomás Araújo. Tomás Araújo para Lingley. Bola a ser jogada com Enzo Barrena de cheia. Enzo Barrena de cheia de pé direito. A caminhar para o lado do direito, encosta em Lacarty.
4: Yes.
0: Sirkati, obviamente, Alexandre Sirkati, jogador que chegou ao Benfica neste mês de agosto, jogador australiano que jogava na equipa do Parma de Itália. Bola para a equipa do Benfica, corredor direito Kaminski, dá para trás para Sirkati, rasteiro preso ao Barena de Cheia, rodou Barena de Cheia, tudo para trás para Tomás Araújo. Lá está Tomás Araújo, gritos de Benfica, Benfica, Benfica. Benfica a ganhar por 3-0, duas vitórias fora categóricas, 10-0 para o Benfica nos últimos dois jogos fora, 7-0 ao Casa Pia e 3-0 ao Marítimo. Avança o Benfica, Kaminski pela direita, leva tudo na frente, Kaminski vai cruzar contra um adversário. Estava John Duran na grande área, corta o Marítimo, sai a jogar Terrone, dá para trás para Paulo Henriques, ponta pela lá para a frente, aparece ali Bamba no toque, mas o Benfica fica com a bola, Tomás Araújo para trás para Samuel Dal. Diria que o Marítimo não tem uma oportunidade de gol neste jogo, a verdade é essa. Benfica, nos meus apontamentos, tem 6 grandes oportunidades de gol e de facto acaba por ter aqui um bom aproveitamento. Bola para a equipa do Benfica, bola para Clément Lenglet, deixou para Prestiani, encosta para a esquerda Prestiani, para Samuel Dal, tudo para trás para Clément Lenglet. Benfica a rodar, Benfica a guardar a bola. Esta vantagem é muito sólida, muito confortável. O Marítimo não tem de facto a mínima capacidade para roubar a bola à equipa encarnada. O Porto ganha ontem ao Moreirense por 2-1. O Benfica ganha ao Marítimo por 3-0. Em Alverca, tudo indica que a vantagem vai ser também da equipa do Braga, que bem perto do final do jogo está ainda em vantagem por 2-1. Atenção que o jogo em Alverca está muito mais atrasado em relação ao jogo do Benfica. E a seguir, não perca o escaldante Sporting Nacional da Madeira, mais um relato Gol FM. 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Um abraço para todos os ouvintes que nos escutam em todas as plataformas onde é possível ouvir a Gol FM, em particular no canal Gol FM do YouTube, onde já somos. Ouça bem, atenção, Benfica a perder a bola para Sirkati, pode ser o Marítimo a fazer o seu golo, cruzamento, corta Tomás Araújo. Nada bem Sirkati neste lance, acabou por entregar a bola ao adversário. Quase o Benfica a perder uma bola que poderia ter sido fatal. Uma altura em que atingimos o minuto 90 do jogo, 0 para o Marítimo, 3 para o Benfica.
1: Já estão no Ribatejo, 83 minutos de jogo, mantém-se Alverca 1, Sporting Clube de Braga 2.
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0: Mantém-se esta vantagem, apenas 3 minutos de compensação vai dar o árbitro da partida. Canto para a equipa do Benfica para bater Sheldrup, levantou na baliza, defende o guarda-redes do Marítimo. A bola vai sair para lá da linha lateral, mais um lançamento para a equipa do Benfica no corredor direito para bater Sirkati. 2 minutos para se jogar na Madeira, vantagem sólida do Benfica, que na primeira parte esteve muito bem, na minha opinião, podia estar perfeitamente a ganhar por 2-3-0 ao intervalo. Na segunda parte, o Marítimo entrou melhor, mandou no jogo durante 20 minutos, sem criar perigo, mas depois o Benfica acabou por marcar num canto, gol marcado pelo Leandro Barreiro, e a partir daí só deu o Benfica outra vez, sem qualquer hipótese a equipa do Marítimo de competir no jogo, e o Benfica ainda faria mais um golo, todo ele mérito de Prestiani, que faz uma jogada individual espetacular para ir sozinho, literalmente, para o golo, e é ele que faz o golo da equipa do Benfica, que sentencia este jogo. Uma altura em que no Marítimo entra Maxime Domingues para o lugar de Rafael Guzo. 1 minuto para se jogar. A equipa do Marítimo tenta o ataque, a bola chega à posse de Samuel Soares, chuta na frente, corta a equipa da Madeira, bola para o nigeriano que entrou na segunda parte, Israel Ayuma, bate lá para a frente, mas o Benfica não dá nada ao Marítimo. Benfica dono e senhor do jogo, bola para Sirkati, vai acabar a partida nos barreiros. Vitória tranquila do Benfica por 3-0. Vitória muito tranquila da equipa encarnada. Diria que só esteve ali um pouco em causa no início da segunda parte. Mas sem o Marítimo criar nada, houve ali um canto ao outro onde houve ainda algum frisson perto da área do Benfica. E numa altura em que acaba o jogo na Madeira, resultado final, Marítimo 0, Benfica 3.
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1: Está fechada a partida no estádio do Clube Sport Marítimo e vitória da equipa do Benfica por 3-0 perante a equipa marítimista nos Leões da Madeira, que acabaram por sofrer aqui uma derrota pesada em casa perante a turma das Águias. Nesta altura vai-se registando Alverca 1, Sporting Clube de Braga 2, praticamente a terminar também esta partida, mas para já vamos então ao rescaldo desta vitória da formação do Benfica. Diria que o Benfica acabou por traduzir em golos naquilo que tinha feito durante a primeira parte, mas com essa ausência da eficácia, resultar apenas só num golo. Agora o Benfica a confirmar claramente que a equipa superior perante esta formação do Marítimo, e nesta segunda parte com mais dois golos, 3 pontos consumados também por parte da equipa encarnada. Para recordar que na equipa do Benfica, que com esta vitória acaba por somar mais 3 pontos e acaba por subir imediatamente até ao segundo lugar, pontualmente empatado com a equipa do Sporting, que entra em campo já na seguir diante da formação do Nacional da Madeira, mas sobretudo fica o registro de uma boa exibição e também uma boa vitória da equipa do Benfica, Luís.
0: Sem dúvida, uma equipa do Benfica que foi muito sólida nesse jogo, muito consistente, jogou muito bem na primeira parte, foi claramente dominador em relação à equipa do Marítimo, podia ter estado a vencer por 2-0 ou 3-0 ao intervalo, superioridade total da equipa encarnada. Na segunda parte o Benfica não entrou muito bem, o Marítimo encostou o Benfica às cordas durante algum tempo, mas às vezes é preciso também saber sofrer, é preciso também saber estar na modo baixo do jogo, e essa modo baixo durou cerca de 25 minutos, com o Marítimo a apertar, a encostar o Benfica às cordas, a mostrar que podia perfeitamente chegar ao empate, mas não foi feliz o Marítimo nessa fase em que estava a ser melhor do que o Benfica, mas contra a corrente do jogo o Benfica marcou num canto muito bem Estelduro para cruzar no segundo poste, e Pavlidis no segundo poste a bater outra vez para o primeiro poste, onde apareceu Leandro Barreiro para fazer o golo da equipa encarnada. A seguir vem um verdadeiro monumento, o golo de Prestiani, que é de facto um monumento. Arrancou desde o meio campo, levou tudo na frente e rematou a entrada da área ao canto inferior esquerdo da baliza do Marítimo, a dar então a vitória final ao Benfica por 3-0. Vitória categórica da equipa encarnada, foi claramente a melhor equipa em campo, e claramente que se calhar este número de golos é um pouco excessivo, porque o Benfica na segunda parte não jogou assim tanto, mas se contabilizarmos a primeira parte, creio que o resultado é mais do que justo. E este Benfica está de boa saúde, recomenda-se, vence e convence, e Marco Silva está a fazer aqui um excelente trabalho. Este Benfica tem muito para dar e vai ser claramente um grande campeonato, com uma luta titânica entre Porto Sporting e Benfica para o título de campeão nacional. Para já, o Benfica a sair muito bem deste jogo, grande exibição, vitória categórica, Benfica 3, Marítimo 0.
1: Está assim fechado o pano desde a bancada de imprensa do estádio do Clube de Sport Marítimo, onde estivemos a acompanhar o desenrolar dessa na partida entre Marítimo e Sport Lisboa e Benfica. Daqui a poucos instantes já iremos ouvir também as reações dos principais protagonistas desta na partida, que acaba então por terminar precisamente com esse triunfo largo da equipa encarnada por 3-0 perante uma turma de Marítimo que não foi de facto aqui capaz de fazer frente a este Benfica, que se balanceou quer na primeira parte como na segunda parte, ainda que a primeira parte mais corrida e sobretudo com mais velocidade por parte da turma do Sport Lisboa e Benfica. A verdade é que acaba por ficar aqui um resultado também, diria, muito positivo para aquilo que na equipa do Benfica pretende, nomeadamente para ascender aos lugares cimeiros. E a verdade é que com esta vitória a equipa do Benfica acaba por se colar na formação do Sporting, ambos com 4 jogos realizados. E relembrando ainda que a equipa do Sporting vai entrar em campo a partir das 8:30 da noite, diante da formação do Nacional da Madeira, e o Benfica vai cumprir também esse jogo ainda em atraso relativamente nas contas da segunda jornada da Primeira Liga Portuguesa, por via da discussão das fases preliminares de acesso às competições europeias. No caso do Benfica, de acesso à fase de Liga da Liga na Europa, acabou esse jogo da segunda jornada por ficar adiado mais para na frente e, portanto, será aqui uma equipa do Benfica que terá de discutir ainda esse seu jogo. A verdade é que, pontualmente, para já tudo empatado entre Benfica e Sporting. Benfica e Sporting que estão atrás imediatamente o Futebol Clube do Porto, com 15 pontos somados nas contas da tabela classificativa da Primeira Liga Portuguesa. Para recordar que temos em andamento também esse duelo entre a formação do Alverca e a formação do Sporting Clube de Braga. 2-1 para a equipa de Braga nesta altura e, sobretudo, também com essa possibilidade de a equipa do Braga conseguir aqui somar 3 pontos. Relembrar que o Braga esteve em desvantagem nesta partida, acabou por dar a cambalhota no resultado e, para já, bem perto de garantir a conquista desses 3 pontos na turma orientada por Carlos Vicente. Daqui a poucos instantes vamos também centrar atenções de novo no estádio do Clube Sport Marítimo para acompanhar essa flash, interviu precisamente dos jogadores e também dos treinadores destas duas equipas. Para já, muita alegria por parte dos adeptos encarnados que se deslocaram nesta tarde até ao estádio do Clube Sport Marítimo para assistir a esta partida, e diria que depois de pagarem o bilhete, a maior alegria seria impossível com esta vitória de 3-0 da equipa do Benfica na frente a turma maritimista. Portanto, é precisamente nessas as contas que daqui a poucos instantes já iremos avaliar. Recordar ainda que temos outros resultados conhecidos no decorrer desta jornada 5 da Primeira Liga Portuguesa, uma jornada que se abriu com esse triunfo da equipa do Futebol Clube do Porto por 2-1 diante do Moreirense. Já durante o dia de hoje, a equipa do Estrela da Madeira acabou por empatar a 2 bolas diante do Futebol Clube Famalicão, e finalmente neste Marítimo 0 Benfica 3 na marcha do marcador desta partida. Contam-se os golos, o bicho neste caso de Leandro Barreiro, que acabou por marcar o primeiro e o segundo, o primeiro aos 7 minutos, o segundo aos 71 minutos, e depois Gianluca Prestiani aos 82 minutos, acabou por dar a espetada no final desta partida. E é precisamente Prestiani vamos ter a possibilidade de ouvir na flash interview com a Abna Sport TV, para a leitura àquilo que foi esta vitória da equipa do Sport Lisboa e Benfica. Ora, recordar-se que acaba não por ser Prestiani ele que acaba por receber esse prémio de homem de jogo, mas entregar esse prémio de jogo a Barreiro, que acabou por bizar nesta partida, e é precisamente Barreiro que temos a possibilidade de ouvir nesta altura. Vamos ouvir o jogador da equipa do Benfica.
5: Já com o Leandro Barreiro preparado para reagir, grande momento este Barreiro com o Prestiani. Ele foi eleito o homem do jogo, mas o Barreiro marcou 2 golos e foi determinante para a vitória do Benfica.
6: Qual é a pergunta?
5: O Barreiro foi determinante para a vitória do Benfica também, com 2 golos marcados.
6: Sim, ajudei muito a equipa hoje a ganhar o jogo.
5: Num terreno tradicionalmente difícil, a verdade é que o Benfica também não vencia aqui há 3 anos, não jogava aqui há 3 anos. Repete esse resultado, vitória por 3-0, uma vitória importantíssima nesta fase da temporada.
6: Certo, sim, o relevado não estava bom, mas nós sabíamos e estávamos preparados para fazer um bom jogo. Entramos bem no jogo, fizemos bom trabalho hoje e o mais importante são os 3 pontos.
5: Acabou por ser essa entrada forte que foi também determinante para um bom resultado aqui nos Barreiros.
6: Certo? Sim, fiz um bom jogo, ajudei a equipa com 2 golos, sim. É mais fácil se você fazer perguntas.
5: O Barreiro sabe que estamos nos Barreiros e há de facto essa coincidência, daí também essa dificuldade de comunicação. 2 golos marcados atravessam um momento importantíssimo também no Benfica, um momento forte nesta sua passagem aqui pelo Benfica. Vive de facto este momento de uma forma muito importante. E já agora, a entrada do João Palhinha no 11 inicial acabou por o libertar mais para terrenos mais adiantados?
6: Não diria, não especialmente. O João entrou, sabia o que é que ele tinha a fazer, nós sabíamos o que é que tínhamos a fazer com a equipa. Fiz o trabalho dele, fiz o trabalho meu, quando jogo o Enzo nessa posição, é para mim a minha, o meu, como é que se diz, o meu rolo na equipa fica a ser o mesmo. O João e o Enzo têm um, são jogador para o número 6 e eu fico um bocado mais ofensivo, sim.
5: É a segunda vez que bisa ao serviço do Benfica, tinha bisado no Campeonato do Mundo de Clubes. Que sabor é que têm estes dois golos marcados?
6: Marcar golos é sempre muito bonito, ainda por cima para mim não é o meu objetivo principal, mas é sempre bonito poder marcar golos e ajudar a equipa a estar mais certo nos nossos objetivos.
5: Muito obrigado. Leandro Barreiro.
1: A leitura feita por Leandro Barreiro do lado da equipa do Benfica, nele que acaba por receber nesse prémio de homem do jogo entregue por Prestiani. Prestiani que foi considerado o homem deste jogo, mas foi o próprio Prestiani entregar esse prémio a Barreiro, que acabou então por bizar, como dissemos há poucos instantes, depois desse primeiro golo aos 7 minutos, aos 71 minutos. Leandro Barreiro foi em destaque nesta partida. Vamos ouvir agora Igor Julião do lado do Marítimo.
7: Realmente foi uma felicidade, acho que isso mostra talvez a diferença de investimento de uma equipe que tem outras ambições, uma equipe de classe na Europa, e a gente, se a gente dormir um minuto, a gente toma um gol, isso pode mudar completamente a partida.
5: A equipa recompôs-se, entrou muito bem na segunda parte, não conseguiu marcar desta vez, tinha marcado em todos os jogos até agora do campeonato, mas pelo menos deixa uma mais...

0: depois o Marítimo volta a receber um grande do futebol português aqui no Funchal. É também importante para o próprio clube estar de regresso ao principal patamar do futebol português?
1: É muito importante, é importante para a ilha, para os madeirenses. Hoje a gente viu o estádio com uma lotação máxima, o orgulho que os madeirenses têm de apoiar a sua equipe. É muito importante para a ilha também, a gente sabe que isso movimenta bastante, não só o futebol, mas tudo, é bom para todo mundo, que cada vez mais as equipes da ilha ela pode continuar na liga performando, porque essa ilha merece as atenções, é um lugar de pessoas trabalhadoras, humildes. Eu fico muito feliz pelos madeirenses de estarem aqui apoiando a sua equipe do coração. É bonito de ver a paixão que eles têm, de apoiar a gente os 90 minutos, isso mesmo com resultado adverso, a forma como eles nos apoiaram, nos aplaudiram aí no final do jogo, isso nos dá mais força.
0: Em relação ao jogo, fica sempre mais difícil quando o Igor Julião apanha pela frente o Prestiani e o Chiel de Roupa.
1: Ah, é verdade, cara, mas é uma equipe muito boa. É como eu falei, eles têm outras ambições na Europa. A gente precisa trabalhar muito para a gente colocar o Marítimo também nessa posição, com outras ambições também, voltar. O Marítimo é um clube gigante aqui em Portugal. É difícil para todo mundo e a gente dificultou a vida deles também. Jogamos de igual para igual, de homem para homem. Não foi fácil para ninguém hoje.
0: Muito obrigado.
2: A leitura feita também por Igor Julião, do lado da equipa do Marítimo, a fazer então rescaldo a essa na partida. Hora recordar que já terminou também esse duelo entre Alverca e Sporting Clube de Braga, a confirmar-se essa vitória da formação dos Guerreiros Domingo por 2-1 perante um Alverca que até esteve em vantagem nesta partida, mas acabou por consentir essa cambalhota no resultado para o lado da formação dos Guerreiros Domingo. E daqui a poucos instantes vamos ouvir também essa análise feita pelos principais independentes deste mesmo duelo. Para já, destaque então para essa vitória da formação do Benfica. 3 pontos conquistados com 3 golos marcados nesta deslocação até ao arquipélago da Madeira, perante a formação do Marítimo. E sobretudo aqui uma vitória muito saborosa para a turma orientada por Marco Silva, que assim acaba por conquistar aqui 3 pontos importantes para colocar a equipa do Benfica nos lugares cimeiros da Primeira Liga. 10 pontos matos pela equipa do Benfica, 10 pontos matos também pela formação do Sporting, igualados nos dois eternos rivais de Lisboa, e com o Benfica ficar precisamente com essa igualdade pontual, ainda tendo esse jogo em atraso relativamente na segunda jornada da Primeira Liga por discutir devido a essas fases preliminares de acesso à fase de liga da Liga na Europa. Vamos ouvir então os primeiros intervenientes do lado da formação do Alverca, com a possibilidade de ouvir já um dos jogadores. Ora, vamos ouvir precisamente nessa leitura de um dos elementos da formação do Futebol Clube Alverca nessa abordagem àquilo que foi o desenrolar desta partida, na vitória da equipa do Sporting Clube de Braga por 2-1, mas com o Alverca que ainda esteve na frente do marcador. Ora, vamos precisamente ouvir Sérgio na flash interview da Sport TV do lado da equipa do Arouca. Aliás, do Alverca, assim é que é.
3: De ver a gente, não, como está animando, ¿no? y cómo ha disfrutado el juego. No hemos podido ganar, yo creo que el equipo ha dado todo lo que tenía y más, y yo creo que ese es el camino. Al final estamos a trabajar muy bien, por momentos hemos sido muy superiores en todos los juegos que hemos jugado, más precisamos la victoria. Hoy estuvimos perto frente a un gran rival, yo creo que hicimos un gran esfuerzo físico, mental, pero no conseguimos ganar, y una vez más agradecer a nuestra gente que siempre está con nosco y que es un placer, ¿no? Poder dar un máximo para todos ellos.
4: Sérgio, no final do jogo, jogadores das duas equipas deitados no relvado, esgotados. Hoje esteve muito calor aqui. Quão difícil ainda mais foi para vocês jogarem contra uma equipa que é normalmente candidata ao título?
3: Muito, muito. Al final sabíamos que era uma temperatura difícil de jogar. Al final estava 36 graus, acho, mais ou menos. Y es complicado jugar así, más cuando somos dos de las equipas que más kilómetros hacen en los juegos, y así lo dicen los números. Entonces, muestra desde que al final del juego pues quedaron ahí varios jugadores en el show, de las dos equipas. Y yo creo que eso, ese tiene que ser el camino. Estamos perto de la victoria, más precisamos de conseguir la victoria.
4: ¿Mas esa cuestión de no tener la victoria ainda ya vos pesa en la cabeza o no?
3: No, no, al final estamos a trabajar para competir bien, para jugar bien. E repito, estamos muito perto, mas precisamos.
4: Obrigado, Sérgio.
2: A leitura feita por Sérgio do lado da equipa do Alverca, reagir a este duelo. Vamos ouvir agora também Paulo Victor, ele que acaba por ser considerado o homem do jogo, até porque bisou nesta partida a fazer os dois golos do Sporting Clube.

0: de Braga. Vamos ouvir.
1: Parabéns, o prémio é seu, decisivo, mais uma vez, a dar os 3 pontos ao Braga.
2: Muito obrigado, primeiro todo boa noite. Os golos são importantes, mas o trabalho da equipa desde o minuto 1 foi mesmo incrível. Acho que fizemos um grande jogo, merecíamos a vitória, a equipa trabalhou para isso e pronto, mais 3 pontos importantes.
1: Duas partes distintas, a primeira com muito calor, foi muito difícil para vocês lidarem com esse tempo?
2: Pronto, a calor influencia, obviamente, mas a calor é para as duas equipas, é verdade que cansava demais, estávamos alguns momentos mais imprecisos se caia, mas para eles também era assim, a equipa tive oportunidades para fazer o primeiro golo na primeira parte, pronto, tivemos que trabalhar mais e conseguimos a vitória.
1: Muito bem, muito obrigado, Paulo.
0: A leitura feita também por Paulo Victor do lado do Sporting Clube de Braga, obviamente satisfeito por arrebatar neste prémio de homem do jogo, completamente merecido, acabou por bizar nesta partida e de facto a fazer também aqui uma boa exibição nesta deslocação do Sporting Clube de Braga na Tebno Ribatejo perante a equipa do Alverca. Atentos também que na janela desses diretos na flash interview desse Marítimo, na Sport Lisboa e Benfica, já ouvimos os jogadores, temos a possibilidade daqui a poucos instantes também de ouvir os treinadores de ambos os conjuntos, quer Vandergag do lado da equipa de Marítimo, quer também o próprio treinador da equipa de Benfica, Marco Silva, nessa abordagem àquilo que foi o desenrolar deste duelo e curiosidade para ouvir quer Marco Silva, quer também o próprio treinador da formação do Marítimo, Vandergag, depois desta derrota do seu conjunto por 3-0 nesta recepção à equipa do Sport Lisboa e Benfica. De resto, em relação a esse Marítimo Benfica, 48% de posse de bola para a equipa de Marítimo, 52% para o Benfica, mais rematadora na equipa dos Leões da Madeira. Aliás, menos rematadora na equipa dos Leões da Madeira, 6 remates contra 11 da equipa de Benfica. Remates enquadrados, 1 para o Marítimo, 6 para a equipa encarnada, na oportunidades de golo, 8 para a equipa do Benfica. E sem qualquer oportunidade de golo flagrante para a equipa de Marítimo, 3 pontapés de canto para o Marítimo, 5 para a equipa do Benfica, 1 fora de jogo tirado à formação dos Leões da Madeira, 2 fora de jogo tirados na equipa das Águias e no que diz respeito à disciplina mais faltosa na equipa da casa, 20 faltas cometidas pelo Marítimo e 12 faltas cometidas pela formação do Sport de Lisboa e Benfica. São estes os dados concretos em relação àquilo que foi a discussão desse embate entre Marítimo e Sport de Lisboa e Benfica das contas desta jornada 5 da Primeira Liga na Portuguesa. Ora, como dissemos há poucos instantes, aguardamos pela chegada dos treinadores na TEB na zona de entrevistas rápidas para então fazermos essa leitura juntamente com os principais protagonistas, os técnicos, quer Marco Silva, quer também Vandergag. Relembrar que daqui a poucos instantes vamos também acompanhar nessa flash de interview, quer de Alverca, quer também do Sporting Clube de Braga, nessa leitura dos dois técnicos nesta vitória da formação dos Guerreiros domingo, mas para já vamos também dar um pulo de novo até na Arquipélago da Madeira, onde daqui a poucos instantes vamos ouvir precisamente Marco Silva na flash interview, neste momento.
3: Sim, sem dúvida, entramos muito bem a fazer o que tínhamos planeado. Há que dizer, um campo horrível para se jogar futebol, onde não é quase impossível jogar. Dar os parabéns aos nossos adeptos, em primeiro lugar, um grande ambiente, um bom ambiente no estádio também, um ambiente de apoio à equipa do Marítimo também, um estádio com o ambiente certo, o apoio à equipa da casa, uma bancada do nosso lado esquerdo, total apoio ao Benfica, em que se sentiu realmente, e muito bom ambiente, infelizmente num relevado onde não se pode jogar futebol, e acho que tem que se dizer, não tem nada a ver com o Marítimo neste caso, tem a ver com a Liga ou com a Federação, desculpem a minha ignorância neste caso, que estamos em pleno começo de campeonato e jogar-se a futebol nestes estádios não faz bem ao campeonato português. Queremos defender o campeonato português, não tem nada a ver com o Benfica, com outro clube, nem com o Marítimo, tem a ver de uma forma geral, acho que é importante realçar isso, e como ganhámos o jogo não só há desculpa, portanto é importante vermos isso, queremos que o nosso campeonato atinja outro nível e que quem vem ao jogo, e hoje estádio cheio, num ambiente muito bom, e que se proporcione as condições para que os jogadores joguem futebol que podem jogar de uma equipa e de outra, e nesse aspecto há que realçar. Ainda só o que disse, muito boa entrada da nossa equipa, claramente uma entrada como nós queríamos, a comandar o jogo, a criar dificuldades ao nosso adversário, fizemos um golo, eu acho que muito bem até à lesão do Bá, muito, muito bem. Depois, eles alteraram um pouco a pressão, os dois da frente começaram a ter um mais um, a marcar mais o nosso jogador da posição 6, o João neste caso, e nós só tínhamos que fazer a bola andar mais rápido se possível num campo difícil. Começámos a dividir muito o jogo, a dividir muitas bolas, a perder algumas bolas na nossa construção, que não havia necessidade, porque a pressão quase não existia. E mais por culpa nossa, sinceramente, nós começámos a perder algumas bolas, a dar algumas transições. Eu não me lembro de uma oportunidade de golo do Marítimo o jogo todo, esta aqui é a verdade, tirando o livre na segunda parte, lateral, numa falta do Tomás, não há nenhuma oportunidade de golo, mesmo essa não é uma oportunidade, é um lance perigoso. Ao intervalo falámos um pouco, alterámos, eu acho que o jogo praticamente terminou quando fizemos a outra alteração com o Chircati e com o Andrés teve um impacto muito grande, o Chircati deu a segurança no corredor direito e a partir daí estabilizámos muito mais a equipa, alterámos um pouco a posição do Leandro também na segunda parte, para nos dar um pouco mais de equilíbrio ao lado do João. E a partir daí acho que a equipa claramente tomou conta do jogo, o segundo golo ajudou a isso e depois a partir daí comandámos o jogo e fizemos mais um excelente golo para a Xenia.
4: Marco, deixa-me também regressar ao momento da lesão do Alexander Bá, é uma queda muito feia, foi mesmo à minha frente, não sei se já tem mais pormenores em relação à lesão do Alexander Bá, e já agora, porquê é que optou pela entrada de Kaminski?
3: Tem a ver com o plano estratégico que tínhamos, como vocês sabem, optámos por dar jogo ao Banjaki, vinha lesão também, e quisemos que o Banjaki tivesse esta tarde a jogar, porque nós vamos necessitar que ele esteja ao seu melhor nível, e essa foi a decisão de ele jogar esta tarde, após lesão, vinha de lesão, e nós tínhamos duas soluções, ou mantínhamos em termos estratégicos o Rafa a jogar por dentro e darmos o corredor a um lateral mais ofensivo, e neste caso a questão do Kaminski, que tem treinado lá algumas vezes também, temos vindo a treinar com ele naquela posição também, porque é uma posição que numa linha de três ele faz na seleção polaca também. E nós já o vimos a fazer várias vezes e nós estávamos praticamente a construir sempre a 3, a jogar a 3 e para darmos o corredor a ele e continuarmos com o Rafa por dentro. Essa foi a decisão que tomámos, ou podíamos tomar por outra um pouco mais conservadora, por um central que pode jogar a lateral direito, mas íamos alterar aquilo que era o nosso plano estratégico para o jogo e optámos por não fazer, daí termos colocado o Kaminski.
4: Este jogo fica marcado também por dois golos do Leandro Barreiro. É mera coincidência que o Barreiro tenha marcado dois golos e que tenha surgido mais na grande área, tendo em conta a titularidade de João Palhinha?
3: Não,
4: a presença de Palhinha liberta mais o Barreiro?
3: Não tem nada a ver. Eu percebo a vossa questão, não tem nada a ver, basta que analisar, uma coisa é ele ter feito golos, pronto, isso é uma coisa, mas se analisarem todos os jogos do Benfica até hoje, vejam quantas vezes o Leandro esteve dentro da área, em quantos momentos ele esteve dentro da área. Acabou por fazer dois golos, qual é a influência que o João tem num gol de bola parada que fazemos num canto e que o Leandro faz o segundo gol? Qual é a influência que o João tem nisso? Não tem absolutamente nenhuma. E depois o posicionamento do Leandro, posso-vos garantir que não alterou um centímetro daquilo que tem sido com o Enzo também lá. Aliás, na segunda parte até colocámos o Leandro um pouco mais baixo para fazer praticamente um segundo médio com o João, porque estávamos a sentir que tínhamos que acalmar o nosso jogo. Mas, assim, eu percebo a questão, mas não tem nada a ver uma coisa com a outra, na minha opinião.
4: Muito obrigado.
0: A leitura feita por Marco Silva, técnico da equipa do Benfica, a fazer então a abordagem àquilo que foi o decorrer deste duelo. Daqui a poucos instantes vamos ouvir Van der Gag, no técnico da equipa do Marítimo, para também ele fazer a leitura àquilo que se passou dentro das quatro linhas. Ora, daqui a poucos instantes iremos também dar um salto até ao Ribatejo para ouvir também as declarações quer do técnico da equipa do Sporting Clube de Braga, quer também do técnico da equipa do Alverca, Sérgio Ferreira, nessa abordagem àquilo que foi o decorrer deste jogo entre Alverca e na formação do... aliás, o decorrer do jogo entre Alverca e Sporting Clube de Braga. Ora, daqui a poucos instantes já iremos ouvir também que a Van der Gag, precisamente o técnico da formação do Marítimo. Para já, temos a possibilidade de ouvir precisamente o técnico da equipa do Alverca, neste caso o Sérgio Ferreira, na leitura, então, àquilo que se passou dentro das quatro linhas com a vitória da equipa do Sporting Clube de Braga por 2-1 sobre a equipa do Alverca. De facto, aqui uma vitória que acabou por ser conseguida de cambalhota para o lado da equipa de Braga. Vamos ouvir então Sérgio Ferreira, no técnico da equipa do Alverca.
5: Os posicionamentos que nos permitiram a tal circulação que era importante também na parte, mas acima de tudo também realçar uma equipa solidária. A primeira parte nós sabemos perfeitamente que era importante e que não havia qualquer problema de passarmos mais tempo sem bola, porque sabemos perfeitamente que é isso que o Braga tem e tem qualidade e tem mérito na forma como procura desmontar as equipas. E a verdade seja dita que tem um remate à baliza e há uma grande defesa do Mateus, que é sempre complicado também controlar quando a equipa está mais baixa, uma zona mais, portanto, exterior. E não há nada mais primeira parte, depois segunda parte sim, ou seja, acho que somos muito infelizes na forma como entramos segunda parte e não se pode sofrer dois golos da forma tão, facilitador, como deixamos que um jogador passasse por três. O serviço de cabeça de área, que tinha a ver na forma como depois fomos atrair ao nosso corredor, não conseguimos tapar tudo, porque os jogadores são atraídos, outros procuram fechar o espaço que resulta daquela atração, e depois não conseguimos. A partir daí, procuramos jogar, a tal coragem que era importante, para impormos aquilo que era o nosso plano de jogo, o nosso jogo também, e acima de tudo o nosso jogo. Procurando é que tínhamos as vantagens, e a equipa foi conseguindo, e agora na parte final conseguimos estar em cima, conseguimos estar mais vezes e mais tempo no meio campo ofensivo, que é onde nós queremos passar grande parte do tempo. E foi isso que conseguimos. Faltou o golo, sem grandes oportunidades claras, mas fomos tendo algumas oportunidades ou algumas chegadas perigosas. Portanto, falta-nos o golo. Foi isso.
1: O que é que o Mister acha que vai ganhar a equipa no futuro pelo facto de hoje não ter abdicado da sua ideia de jogo, tentar jogar, ser corajosa, apesar de tentar fazê-lo contra uma equipa poderosa como o Sporting Braga?
5: Ora, acima de tudo, nós não estamos satisfeitos, não estamos preenchidos, porque nós queremos é vencer, logicamente. Mas a equipa sabe o que faz. A equipa é coletiva, a equipa tem um plano coletivo, a equipa tem uma ideia, sabe perfeitamente o que é que tem que fazer, como é que tem que defender, como é que tem que transitar, está tudo articulado e há um entendimento forte por parte de cada jogador, mas acima de tudo somos equipa.
0: O essencial das declarações de Sérgio Ferreira, no técnico da equipa do Alverca, nessa leitura, então àquilo que foi o decorrer deste jogo. Ora, saltamos novamente até ao estádio do Clube Sport Marítimo para ouvir precisamente a leitura feita pelo técnico da equipa do Marítimo, Van der Gaag, na abordagem a esta derrota perante a equipa do Benfica, por 3-0 nas contas desta quinta jornada do principal escalão do futebol português. Vamos ouvir Van der Gaag.
4: Boa tarde. Um golo sofrido cedo nesta partida acabou por condicionar o jogo do Marítimo na primeira parte.
6: Nós falámos antes do jogo, o Benfica tem um ciclo as próximas duas semanas com muitos jogos e quer chegar aqui e quer marcar cedo para resolver o jogo o mais cedo possível. E pronto, o Benfica tem uma equipa boa, nós sofremos. Demorou algum tempo na minha equipa para depois de responder, mas depois a equipa entrou para competir. Isto foi, também nós falámos antes do jogo, para hoje só para... Não é só, mas também é para competir. Acho que a equipa fez isto contra uma equipa com muita qualidade como o Benfica. E pronto, acho que depois do minuto 20-25 a equipa começou a jogar também. Tentámos chegar na grande área da equipa adversária, mas não criámos nada, mas mesmo assim a equipa recuperou bem. E depois de segunda parte, acho que no início da segunda parte nós entrámos muito forte e muito bem no jogo, controlámos muito bem as transições ofensivas do Benfica. Nós não criámos, mas chegámos com mais jogadores dentro da área e naquele momento uma equipa como a nossa precisa de marcar um golo, porque se sabe que o Benfica tira um, mete outro jogador com qualidade e depois vão marcar o jogo.
4: Sendo que foi isso que faltou, foi o Marítimo.
0: Fica também aqui o essencial das declarações de Van der Gaag do lado da equipa do Marítimo, nessa derrota da equipa marítimista por 3-0, aliás, diante da formação do Sport Lisboa e Benfica, e portanto a ficar nessa leitura feita precisamente pelo técnico da formação do Marítimo, Van der Gaag, depois deste resultado que acabou por, de facto, obviamente não agradar na equipa de Marítimo, mas acaba por ser um Benfica avassalador, nomeadamente nos primeiros 45 minutos, ainda que tenha marcado apenas só um golo. Ora, mais à frente iremos ter a possibilidade de ouvir, então, o técnico da equipa do Sporting Clube de Braga, Carlos Vicente, também na leitura, nessa partida, no tempo de intervalo, desse duelo entre Sporting Nacional, até porque já estamos em cima, precisamente, desse jogo. Ora, mais à frente iremos ouvir Carlos Vicente, para já, na pano fechado desse Marítimo 0, o Benfica 3, e Alverca 1, Sporting Clube de Braga 2, na partida relativa, partidas relativas, na jornada 5. Já daqui a poucos instantes, fique connosco, vamos acompanhar esse Sporting Nacional da Madeira.
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0: E centramos o foco agora na última partida do dia relativamente a esta na quinta jornada de principal de escalão do futebol da Abna Portuguesa, na partida que vai colocar frente a frente a equipa do Sporting Cliente do Nacional da Madeira, e num encontro que vai poder escutar-se através da Abna Gula FM em Portugal, em Moçambique, na Guiné-Bissau, assim como também em Cabo Verde, através da Rádio Morabeza. 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Para já, sem mais demoras, rumamos a Abna Tebna ao estádio de Alvalade, então para Abna as primeiras 10 Abna partida, um encontro que vai contar precisamente com o relato de Luís Mendes.
1: 20 horas 24 minutos, é hora de mais um relato Golo FM, desta feita a partir do estádio José de Alvalade, que está completamente cheio, a rebentar pelas costuras para mais um jogo do Sporting neste campeonato. Sporting que, à exceção do jogo na Amadora, onde empatou 2-2, ganhou todos os jogos deste campeonato. Vitória do Sporting em casa sobre a Vitória de Guimarães por 3-2, nova vitória em casa frente ao Alverca, também com 3 golos marcados, 3-1 para o Sporting, e depois a vitória em Vila do Conde por 4-0. Um Sporting que tem sido uma máquina de fazer golos, já com 12 golos marcados em 4 jogos, na segunda posição da classificação, lado a lado com o Benfica, com 10 pontos, a 5 do Porto e menos um jogo. Quanto à equipa do Nacional da Madeira, nesta altura é 10º classificado, 4 jogos em 4 pontos, abriu o campeonato a empatar nos Açores 2-2, depois ganhou em casa ao Estoril por 2-0 e nas jornadas seguintes perdeu frente ao Vitória de Guimarães fora por 1-0 e em casa frente ao Estrela por 3-2. Equipa do Sporting para este jogo, a mesma equipa que defrontou o Rio Ave na baliza, Rui Silva, lateral direito Ivano Fresneda, lateral esquerdo Maxi Araújo, dupla de centrais formada por Zé Rodebrás e Gonçalo Inácio, meio campo a 3 com Issa Dumbiá, Sérgio Altimira e Rodrigo Salazar, na frente de ataque Jéri Catama de um lado, Flávio Gonçalves do outro e ao meio o ponta de lança Luís Javier Soares. Quanto à equipa do Nacional da Madeira, vai a jogo, acredito eu, vamos ver se assim será ou não, em 3-4-3, mas olhando para a equipa parece mesmo que será em 3-4-3, uma novidade em relação à forma como o Nacional vinha a jogar. Novidade não em termos de esquema tático, mas novidade porque Mateus Dias estava a jogar como central e agora está a jogar como médio. Então vamos a isto, o Nacional vai a jogo com Renato Marine na baliza, depois o central à direita é Léo Santos, o central à esquerda é José Vítor e depois ao meio, ali na zona defensiva da equipa do Nacional da Madeira, joga a novidade do dia, Chico Gonçalves. Meio campo a 4 com Wesley Gasolina do lado direito, William Cocolo do lado esquerdo e ao meio a dupla formada por Marcos Jensen e Mateus Dias. No ataque a 3, aliás, de um lado Miguel Baeza, do outro Stavros Gabriel e ao meio o ponta de lança da equipa do Nacional da Madeira é hoje Pablo Ruan. Está uma casa espetacular em Alvalade, está um ambiente sensacional para este jogo entre o Sporting e o Nacional, absolutamente cheio o estádio do Sporting, acredito que uma lotação aqui a rondar os 50 mil espectadores e espera-se claramente um grande jogo, um jogo em que o Sporting de certa forma está encostado às cordas depois de já ter visto nesta jornada o Porto ganhar ao Moreirense e o Benfica ganhar ao Marítimo. Portanto, é claramente um jogo em que o Sporting só pode ganhar. Falta falar da equipa de arbitragem, hoje liderada por João Pinheiro, coadjuvado por Hugo Marques e Jorge Fernandes. O quarto árbitro vai ser o Fábio Melo. No vídeo árbitro vão estar o Pedro Ferreira e o Nuno Eiras. É esta então a equipa de arbitragem deste jogo entre o Sporting e o Nacional da Madeira. Recordo os resultados das últimas épocas entre as duas equipas. Uma altura em que entram Sporting e Nacional no relvado de Alvalade ao som da marcha do Sporting, cantada por Maria José Valério. É de facto sempre emocionante assistir à entrada das equipas em Alvalade. É uma marcha que nos faz viajar anos e anos na história do Sporting e é sempre muito especial ouvir a marcha cantada pela Maria José Valério e que faz parte da memória coletiva do ser Sporting. Portanto, para quem está no estádio de Alvalade, é de facto arrepiante entrar ao som desta marcha. Está completamente cheio o estádio do Sporting. Recordo os últimos 7 resultados entre Sporting e Nacional da Madeira. Em 14-15 o Sporting ganhou por 2-0, em 15-16 ganhou por 1-0, em 16-17 ganhou por 2-0, em 18-19 ganhou por 5-2, em 20-21 ganhou por 2-0, em 24-25 também ganhou por 2-0, e o ano passado, com um gol mesmo a acabar, marcado por Luís Soares, o Sporting também ganhou, neste caso por 2-1. Portanto, nos últimos 7 jogos, o Sporting tem 7-0 em vitórias, marcou 16 golos e sofreu 3, portanto, grande favoritismo para a equipa do Sporting, não só pela mais-valia da equipa leonina, mas também se olharmos então para este histórico dos últimos jogos, que é claramente favorável à equipa leonina. Não é de mais lembrar que o Sporting começou esta época então com um empate surpreendente na Amadora por 2-2, num jogo em que o Sporting até esteve a vencer por 2-0, até esteve, enfim, na moto cima, claramente a poder marcar mais golos ainda, mas depois surpreendentemente deixou fugir essa vantagem com 2 erros individuais de Eduardo Quaresma e de Rui Silva a dar um empate à equipa do Estrela da Amadora. Depois, o Sporting só sabe ganhar e só sabe ganhar de forma muito, muito clara. 3-2 ao Vitória, é verdade que deixou de ser claro, mas o Sporting esteve a ganhar muito tempo por 3-0. O Vitória acabou por chegar ao 2-3 e ameaçar a vitória do Sporting, mas depois o Sporting ganhou ao Alverca por 3-1, também depois de estar a ganhar por 3-0, e voltaria a marcar, neste caso mais do que 2 golos, os golos marcados contra o Estrela, ganhando por 4-0 na deslocação a Vila do Conde, nessa vitória então sobre a equipa do Rio Ave. Tudo apostos para o começo do jogo em Alvalade. Recordo as equipas: Sporting com Rui Silva na baliza, Ivan Fresneda como lateral direito, Maxi Araújo como lateral esquerdo, dupla de centrais formada por Zé Nodebassi e Gonçalo Inácio, meio campo a 3 com Sérgio Altimira, Issa Dumbiá e Rodrigo Salazar. Na frente de ataque, de um lado Flávio Gonçalves, do outro Jenny Catamo, e ao meio ponta de lança Luís Javier Soares. Quanto ao Nacional da Madeira, em 3-4-3, Renato Marino na baliza, Léo Santos, Chico Gonçalves e José Vítor na defesa, meio campo a 4 com essa gasolina, Mateus Dias, Marcos Jansen e William Cocolo. Na frente, Miquel Baeza, Stavros Gabriel e Pablo Ruan, equipa de arbitragem liderada por João Pinheiro, coadjuvada por Hugo Marques e Jorge Fernandes. O quarto árbitro é Fábio Melo. No VAR estão Pedro Ferreira e Nuno Eiras. Numa altura em que se ouve "O mundo sabe que" no estádio de Alvalade, é sempre absolutamente arrepiante o som do "mundo sabe que", entoado por 50 mil vozes, tornando de facto a atmosfera em Alvalade espetacular. Cascóis erguidos ao vento, muito bonito. Começa o Sporting Nacional.
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1: Começa a partida em Alvalade, Sporting Nacional da Madeira. A bola jogada nas alturas por Flávio Gonçalves, sobrou para o Nacional da Madeira. Ainda se ouve, o mundo sabe que, olha, o Nacional da Madeira corta isso a Dumbiá. Bola já para Rodrigo Salazar, deixou para trás para Fresneda, na esquerda para Maxi Araújo, recebe Maxi Araújo, avança no relvado, pelo lado esquerdo do ataque do Sporting, ainda Maxi Araújo, progride Maxi Araújo, pisa a bola, volta para trás Maxi e entrega para Sérgio Altimira. Lá está Sérgio Altimira, corredor central, adiantou para Luís Soares, tentava jogar com Flávio Gonçalves, corta a equipa do Nacional da Madeira, bola recuada para o central Chico Gonçalves, mais para trás para Renato Marinho. Lá está Renato Marinho, grande, grande, grande casa em Alvalade, ambiente absolutamente impressionante para este jogo entre o Sporting e o Nacional da Madeira. Facto espetacular o ambiente em Alvalade, e o Sporting que acabou por recompor ali a colocação das claques, todas no mesmo setor, com a possibilidade de usarem bandeiras, e de facto fica um ambiente espetacular ali na parte sul do estádio de Alvalade. Bola para a equipa do Sporting, bola a ser jogada por Sérgio Altimira, avança no ataque a equipa leonina, tentar cedo marcar neste jogo. Bola para Ivan Fresh, ainda joga para trás para Sérgio Altimira, deriva para a esquerda para Gonçalo Inácio, a pé esquerda na bola Gonçalo Inácio, ultrapassa a divisória no campo contrário Gonçalo Inácio, entrega para a esquerda para Maxi Araújo, Maxi para Issa Dumbiá, Issa para Maxi, Maxi para trás para Gonçalo, Gonçalo de pé esquerdo devolveu para Issa Dumbiá, lado esquerdo do ataque do Sporting, Issa Dumbiá fletiu para dentro, vai colocar do lado direito para Zeno Debasse. Lá está Zeno Debasse, ali na zona de ataque do Sporting, já entregar para Ivan Fresneda, avança Ivan Fresneda, leva de um, leva de dois, corta a equipa do Nacional da Madeira, insiste o Sporting, tenta ganhar Issa Dumbiá na recuperação alta da bola, esta a sobrar para a equipa do Nacional da Madeira, tira de qualquer maneira o central Francisco Gonçalves. Lá está Francisco Gonçalves, 22 anos de idade, vai chutar para diante, a bola vai para fora, lançamento para a equipa do Sporting, recebe a bola Maxi Araújo para lançar então para o interior do relevado, Maxi Araújo, 26 anos de idade, lá está o Uruguai a jogar para dentro para Issa Dumbiá, leva Issa Dumbiá, avançou, colocou a para trás para Sérgio Altimira, rasteira para Ivan Fresneda, outra vez Sérgio Altimira, põe ordem no jogo, 5 na camisola, Sérgio Altimira, abriu para Rodrigo Salazar, desmarca-se Jani Catamo, dá para Fresneda, Fresneda para Rodrigo, corta a equipa do Nacional da Madeira outra vez, insiste a equipa do Sporting, entrada forte da equipa leonina no relevado, lá está a bola para Zeno Debasse, rasteira para Sérgio Altimira, puxa dos galões, vem para dentro, atrasou para o Ivan Fresneda, este mais para trás ainda para Zeno Debasse, roda o Sporting, Zeno Debasse lança na frente, é para Soares, vai para a baliza, Soares colheu, virou, atenção Soares, espera por apoio, ainda Soares, espetáculo Soares, grande jogada, cruzamento, grande corte para fora de Zé Vítor. Grande jogada de Soares, quase o Sporting a chegar ao primeiro, espetacular Soares, e é Zé Vítor que impede que a bola chegue ao Rodrigo Salazar. Grande jogada do Sporting, primeiro canto da partida para a equipa leonina, corredor direito do ataque do Sporting, bola batida, remate, grande defesa de guarda-redes, Renato Marinho, ainda ao Sporting, cruzamento, a bola a sobrar, Jenny Catamo, o pontapé, o que é isto? A bola vai sobrar ainda para Sérgio Altimira, tenta impedir que a bola saia e consegue apenas que a bola saia pela linha lateral, é o Sporting a entrar fortíssimo na partida, a entrar completamente em cima do seu adversário, à procura de marcar cedo a equipa do Sporting. Já sabemos que nestes jogos das equipas grandes, começar cedo em vantagem é muito importante. Bola para a equipa leonina, entrada sufocante do Sporting, bola para Issa Dumbiá, salta com o adversário, sobra a bola para a equipa do Nacional da Madeira, mas Issa Dumbiá, espetáculo, vai buscar e amarelo para Maxi. Amarelo para Maxi. E surpreendente decisão de João Pinheiro, que aos 4 minutos de jogo mostra amarelo a Maxi, quer ver a jogada para tentar perceber o que é que aconteceu. Bem, sinceramente, se isto é amarelo, ó, meus amigos, é um puxão do Maxi, é verdade que puxa a camisola, mas ainda no meio campo do Sporting, sem perigo nenhum, com muitos jogadores à frente do jogador do Nacional da Madeira. Bem, se o critério é este, vamos ter muitos amarelos neste jogo. Um puxão de camisola no meio campo do Nacional, a dar amarelo a Maxi Araújo, É verdade que o jogador do Nacional vinha para o ataque, mas tinha muita gente na frente. Bola para o Nacional da Madeira. Lá está a bola a ser jogada pela equipa da Madeira. De facto, uma decisão, a meu ver, incorreta de João Pinheiro. Bola para a equipa do Nacional da Madeira, bola para a direita, jogada por Chico Gonçalves para Léo Santos, deixou para trás para Wesley Gasolina, para trás para Léo Santos, reorganiza a equipa do Nacional da Madeira, bola para Mateus, Mateus Dias joga tudo para trás para Chico Gonçalves, Mateus Dias que estava a jogar naquela posição do Chico, lá está Chico no corredor central, abriu para Léo Santos, aliás, exatamente, Léo Santos recolheu, entrega para dentro para Wesley Gasolina, marcado por adversário, joga para trás para Chico, Chico Gonçalves, encosta na esquerda, aparece Zé Vitor recolheu, chama o apoio de William Cocolo, pontapé na frente, é para o corte da Freixneda, este para Jenny, põe a bola no relevado, Jenny Catama atrasou para o guarda-redes Rui Silva. Aplaudo o público do Sporting, a boa entrada da equipa leonina. Lá está a equipa do Sporting, a bola a ser jogada por Rui Silva para Freixneda, este para Issa Dumbiá, deixou para Gonçalo Inácio. Gonçalo Inácio agora a entregar a bola ao adversário, agradece o Nacional da Madeira, vem para o ataque, mas recupera a zero de base. A bola vai para o guarda-redes da equipa do Sporting, Rui Silva. Rui Silva já para Ivan Freixneda, avança no ataque a equipa do Sporting. Ivan Freixneda avança a equipa leonina, bola para trás para Sérgio Altimira. Sérgio Altimira aponta a piar para Jenny Catamo, recolheu Jenny Catamo, rodou sobre si próprio, vem para trás Jenny Catamo, reorganiza o Sporting e atrasa para Gonçalo Inácio. Gonçalo Inácio de pé esquerdo, avança ao Sporting, Gonçalo Inácio ultrapassa a desarma campo contrário, bem jogado para Gonçalo, espetáculo Gonçalo, dá para Flávio, Flávio para Maxi, grande jogada do Sporting, cruzamento, canto, grande jogada do Sporting, muito bem Gonçalo Inácio, a galgar metros, dá para Flávio, abriu de primeira para Maxi, cruzamento de Maxi, grande corte e o Sporting a criar muito perigo, canto para a equipa leonina no corredor esquerdo. É o 2-0 em cantos para o Sporting. Vai tudo para a grande área da equipa do Nacional da Madeira. Vai bater Rodrigo Salazar. Arrancou para a bola Rodrigo Salazar. Levantou com boa conta. Tira ao Nacional da Madeira. Sobrou para a equipa do Sporting. Sérgio Altimira com o adversário. Deixou para Maxi que joga tudo para trás para o guarda-redes do Sporting. Rui Silva. Lá está Rui Silva arrastando para Gonçalo Inácio. E atenção que o Maxi Araújo que se cuide. Porque se o João Pinheiro hoje está com este critério. O Maxi, que é um jogador muito raçudo, arrisca-se claramente a ver um segundo amarelo se comete uma segunda falta. Bola para a equipa do Sporting no corredor direito, Jenny Catamo. Jenny Catamo dá para... Atenção, mau passo agora. Veio o Nacional para a resposta. Issa Dumbiá na tentativa de recuperação. Fortíssima Issa Dumbiá, não permitir que o Nacional venha para a frente. Espetáculo de facto, Issa Dumbiá, bola para a equipa da Madeira, no corredor central, a bola a ser jogada por intermédio do médio centro da equipa Mateus Dias, bate para a esquerda para William Cocolo, vai o Nacional da Madeira vir para o ataque, William Cocolo joga tudo para trás para Zé Vitor para Mateus Dias, este para Marcos Jansen, abriu para o lado oposto para Chico, Chico para Léo, Léo Santos para Mateus, Mateus para Léo, Léo a rodar perante o adversário, joga tudo para trás para o guarda-redes da equipa do Nacional da Madeira, que é Renato Marinho. Lá está Renato Marine, vai pontapear para diante Renato Marine, corta o Sporting, bola para Gonçalo Inácio, avança já Gonçalo Inácio, pé esquerdo da bola, encosta curto com Sérgio Altimira, avança Sérgio Altimira no ataque do Sporting, Sérgio Altimira, pé direito na bola, pisa a bola, encosta para a direita para Ivan Freixneda, joga tudo para trás para o central, zero Debaste, até passe para Gonçalo Inácio, avança o Leão, Gonçalo Inácio, passa a rasgar para a grande área para Jenny Catamo, bem jogado, Soares, Flávio vai para o pontapé, grande corte! Muito bem Gonçalo Inácio, está com tudo o central leonino, a bola para Maxi Araújo, adiantou para Rodrigo Salazar, vai para o pontapé, Salazar ao lado, que petardo, que tiro de Rodrigo Salazar, arrasar o poste direito da baliza do Nacional da Madeira, estava aqui uma grande oportunidade para o Sporting, espetacular Rodrigo Salazar. Bem, a bola literalmente fugiu da baliza, parecia que ia entrar na baliza e na reta final do lance desviou um pouco para passar ao lado. Minuto 10, na primeira parte em Alvalade, 0 para o Sporting, 0 para o Nacional.
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1: Ataca ao Sporting. Maxi Araújo no corredor esquerdo, joga para trás para Issa Dumbiá, recebeu de pé direito Issa Dumbiá, rodou, tentava rasgar o passo para Ivan Frechando, corta o Nacional da Madeira, insiste o Sporting, a bola para trás para Sérgio Altimira, deixou para Zero de Basse, passa a rasgar, espetacular para Maxi Araújo, corta o Nacional da Madeira, insiste o Sporting, mão na bola, esta sobrou para a equipa do Nacional da Madeira e depois há falta, claro. Mão na bola de Soares. Esteve bem o árbitro da partida, porque a bola tocou em Soares, claro que inadvertidamente, mas tocou. Bola para o Nacional da Madeira. Há pouco grande pontapé de Rodrigo Salazar, daria de facto um golo espetacular. A bola acabou por sair a arrasar o poste da baliza do Nacional da Madeira. Daria um golo espetacular de Rodrigo Salazar. Mantém-se então este 0-0 com o Sporting a entrar forte na partida, mas a equipa do Nacional da Madeira a aguentar-se forte, a aguentar-se bem no jogo e de facto a não permitir à equipa leonina que chegue à vantagem no jogo, mas o Sporting continua a tentar. Bola para Zeno de Basse a tentar jogar para a direita para Ivan Fresneda. Avança o Sporting, Fresneda, corredor direito, vai para a grande área, tem ao pé de si Soares, ainda Fresneda atrasou para Sérgio Altimira, Sérgio Altimira vai derivar para o corredor direito, joga para Jéri Catamo, lá está Jéri Catamo, para trás para Sérgio Altimira, rasteiro para trás, mais ainda para Zeno de Basse, Zeno de Basse encosta na esquerda para Gonçalo Inácio, lá está Gonçalo Inácio, pé esquerdo na bola, dá para Sérgio Altimira, aliás para Issa Dumbiá, este para Sérgio Altimira, roda o espanhol Altimira, tem ao pé de si Issa Dumbiá, avança no ataque, passa a rasgar, grande passo para Jéri Catamo. Que passe, Jéri pode marcar, grande corte, o Jéri talvez pudesse chutar para a baliza, pensou que o Soares estava mais perto dele, grande corte de Léo Santos, e lá está, uma das competências do Sérgio Altimira, um passe espetacular a rasgar toda a defensiva do Nacional da Madeira, o Jéri talvez pudesse ir para o golo, tentou jogar para dentro, mas o Soares não estava lá, talvez o Jéri pudesse meter a bola na baliza, sinceramente. O ângulo não era muito aberto, mas esperava que Soares estivesse lá, canto para o Sporting, batido por Maxi Araújo, defendeu o guarda-redes Renato Marini. É mais um canto para a equipa leonina, que está fortíssima em cima da equipa do Nacional da Madeira. Mais um canto para o Sporting, batido à maneira curta, Flávio Gonçalves, cruzamento, agarra, foi o quinto canto já para o Sporting, agarrou o guarda-redes Renato Marin. Sporting entrar muito forte na partida, mas o Nacional da Madeira para já a sobreviver a este início fortíssimo daquilo do Sporting. A bola a ser jogada por intermédio de Léo Santos no corredor direito, tem ao pé de si Mateus Dias, o passo para Mateus, para trás para Léo, Léo para Chico, Chico Gonçalves pé esquerdo a receber e agora de pé direito a movimentar para o ataque, para a desmarcação ali de Marcos Janssen, vira na frente, tenta abrir para Pablo Roandes, marca do lado direito Wesley Gasolina, Wesley Gasolina vem para trás, apoio de Léo Santos, bola para Léo Santos, lá está o central à direita do Nacional da Madeira, dá para Mateus, Mateus Dias joga tudo para trás, a curtinho para o central Chico Gonçalves, lá está Chico Gonçalves a entregar para o lado esquerdo onde está a receber Zé Vítor. Zé Vítor adiantou para a desmarcação à esquerda do ataque do Nacional da Madeira de Cocolo, a bola vai para fora, lançamento para a equipa do Sporting, não chega William Cocolo, bola para o Sporting, bola para trás para Zeno de Basse, encosta na esquerda para Gonçalo Inácio, lá está Gonçalo Inácio de pé esquerdo, avança para o Sporting, dá rasteiro para o lado para Zeno de Basse, leva o belga, o passo para a direita para Fresneda, Fresneda para trás para Zeno de Basse, segura Zeno de Basse, rasteiro para Gonçalo Inácio, recebe um grande círculo Gonçalo Inácio, avança para o ataque, encosta em Issa Dumbiá, Issa Dumbiá para trás é para Sérgio Altimira, avança o Sporting no ataque, Sérgio Altimira para a direita para a recepção de Flávio Gonçalves. Minuto 15 da primeira parte em Alvalade. Sporting 0, Nacional 0.
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1: Grande passe de Zé Nodebás para Jenny Catamo. Bem, o Sporting tem esta qualidade agora, tanto com os dois centrais, Gonçalo Inácio e Zé Nodebás, como com o médio Sérgio Altimira. Passes a rasgar, de facto, espetaculares. Foi mais um este. Na altura em que há falta sobre Gonçalo Inácio, falta cometida por Pablo Romano, capitão do Sporting, a ficar agarrado à perna. Ui, é ali um pisão no pé direito do Gonçalo Inácio. É daquelas que doem ali na ponta do pé. Livre para a equipa leonina. Sporting com 16 minutos de insistente ataque, já com 5 cantos e 2 grandes oportunidades. Uma nos pés de Soares, outra nos pés de Rodrigo Salazar. E mais 2 lances que Jerry Catamo, um na direita, podia ter finalizado melhor. De facto, aqueles critérios que não se entendem. Há pouco, um lance exatamente igual ao contrário, um puxãozinho de camisola deu amarelo ao jogador do Sporting. Agora, um pisão também nas costas não dá amarelo. Por isso é que às vezes não entendemos os critérios. Como é que um ligeiro puxão de camisola vale mais do que um pisão no pé? Mas enfim, João Pinheiro, na minha opinião, esteve mal. Bola para a equipa do Sporting, passa a rasgar de Zé Nodebás, não chegou ao seu destino, bola para fora, lançamento para a equipa do Nacional da Madeira. A equipa do Nacional da Madeira, atenção, hoje a ser gerida, a ser, aliás, está no banco da equipa do Nacional da Madeira hoje, Bruno Abreu, 50 anos de idade, ele que hoje ocupa o banco, que era de João Geão até há poucos jogos atrás. Minuto 17 da partida. Bola para o Sporting, bola para Maxi, a dar para Sérgio Altimira, recebe Sérgio Altimira, muito calmo Sérgio Altimira, mesmo rodeado por adversários, encosta para Maxi, dá para trás para Rui Silva, Rui Silva rasteiro para Zé Nodebás, curtinho para Sérgio Altimira, lá está Sérgio Altimira, avança ao Sporting para o ataque no corredor central, ainda no campo do Sporting, Sérgio Altimira vai lançar para a esquerda para Maxi Araújo, Maxi de pé esquerdo, passa já para Soares, grande passe Maxi, muito bem Soares nas costas, vai adiantar Soares, corta Leo Santos para fora, aliás era Francisco Gonçalves, lançamento para a equipa do Sporting, lado esquerdo do ataque leonino, para bater o lateral esquerdo Maxi Araújo, vai dar para trás para Sérgio Altimira, lá está o espanhol, avança Sérgio Altimira, joga para trás para Zé Nodebás, recebe o belga Zé Nodebás, olhou para um lado, olhou para o outro, dá para Ivan Fresnelda no corredor direito, entrega a bola para Jenny Catamo, Jenny de pé esquerdo, vai para cima de Cocolo, leva Jenny, ainda Jenny, Cocolo na marcação, Jenny Catamo bem trabalhado, Fresnelda para trás, vai jogar com Salazar, Salazar à entrada da área do Nacional, joga com Jenny Catamo, Jenny Catamo a jogar curto com Rodrigo Salazar, lá vai o uruguaio, joga para trás para Zé Nodebás, Zé Nodebás para Gonçalo Inácio, está no grande círculo Gonçalo Inácio, investe sobre o meio campo do Nacional da Madeira, passa rasteiro para Sérgio Altimira, rasga o passe para Dumbiá, vai para o pontapé, para as nuvens, mas mais uma vez Sérgio Altimira a tentar um passe a rasgar, que se saísse isolaria completamente Maxi Araújo, o Nacional a perceber bem, a impedir a entrada do passe, grande corte de Francisco Gonçalves, a bola a sobrar para Issa Dumbiá, acaba aí visto, pontapé de meia distância, mas muito, mas mesmo muito por cima da baliza de Renato Marinho. Bola para o Nacional da Madeira, pontapé na frente, recupera o Sporting, Flávio Gonçalves a dar mal para um adversário, recupera a equipa do Nacional da Madeira, recupera o Sporting, bola para fora, lançamento para a equipa leonina, Ivan Fresneda para bater, dá para trás para Zé Nodebás, curtinho para Gonçalo Inácio, pé esquerdo na bola, Gonçalo Inácio abriu para a esquerda para Maxi, da primeira para Flávio, Flávio vai com Maxi, grande passe, não, é para fora o passe de Flávio, lançamento para a equipa do Nacional da Madeira, lado direito Wesley Gasolina para colocar a bola no interior do relvado, adiantou para Pablo Ruan, bem trabalhado, Stavos Gabriel vai com o companheiro, atenção, falta e amarelo. Amarelo para Sérgio Altimira. Bem, João Pinheiro não está com contemplações. Amarelo para Sérgio Altimira. 20 minutos de jogo. 0 Sporting, 0 Nacional da Madeira.
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1: Amarelo para o jogador do Sporting. Mais uma vez, uma falta que não entendo, o amarelo de João Pinheiro. O amarelo é claro, diz que se impede uma jogada de perigo ou se é uma entrada violenta. Ora, nem uma coisa nem outra, porque à frente do jogador do Nacional estava um jogador do Sporting, portanto perigo não havia muito, e de facto não consigo entender este critério para já muito apertado de João Pinheiro, com dois amarelos mostrados por dois pequenos toques no ombro. E agora sim, a falta, essa sim proporciona um lance de perigo, e a meu ver Sérgio Altimira esteve muito mal, porque Zé Nadebaste estava à frente do jogador do Nacional. Livre perigoso para a equipa da Madeira. Atenção ao livre. 38 na camisola, o remate contra a barreira. Atirou ali o jogador da equipa do Nacional da Madeira. Zé Vítor, o central Zé Vítor. É passar o perigo para a equipa do Sporting. Estava aqui um lance perigoso para a equipa do Nacional da Madeira. Depois a bola acabou por ser batida, mas não criou perigo a equipa do Nacional. Bola para o Sporting, bola para Gonçalo Inácio de pé esquerdo, avança Gonçalo Inácio no meio campo do Nacional da Madeira, bate para a esquerda para Maxi, Maxi para Gonçalo, Gonçalo a atrapalhar-se, a demorar, mas agora acaba por corrigir o seu próprio erro e deixou curto para o guarda-redes da equipa Rui Silva. Lá está Rui Silva a jogar rasteiro com zero de base. Vem a equipa do Nacional da Madeira a tentar bloquear a saída de bola do Sporting, não consegue. Bola para Rodrigo Salazar, rodou e atrasou para Génica Tamo. Génica Tamo roda sobre si próprio, vem para trás. Génica Tamo ganha espaço. Génica Tamo desmarca-se. Flávio a prefere jogar curto para trás com Gonçalo Inácio. Gonçalo Inácio ultrapassa a divisão no campo contrário. Ainda Gonçalo Inácio dá rasteira para Sérgio Altimira. Sérgio Altimira no corredor central, todo o Nacional fechadinho à frente da sua baliza. Bola para Fresneda, flete para dentro. Fresneda, ainda Fresneda, tenta encontrar a linha de passe e encontra em Gonçalo Inácio. Gonçalo agora a ser desarmado, mal Gonçalo Inácio, responde o Nacional da Madeira, a grande velocidade, a bola a ser jogada por intermédio de Stavros Gabriel, o grego da equipa do Nacional, corta o Sporting, bola para trás para Rui Silva. Rui Silva para Issa Dumbiá, sai a jogar Issa Dumbiá, joga curto com Gonçalo Inácio, este para Maxi Araújo, restabelece-se o Sporting do erro do Gonçalo Inácio, bola para trás para Zé Nadebaste, pé direito na bola, encosta para a direita para Ivan Fresneda, ultrapassa a divisão no campo contrário, abriu para Rodrigo Zalazar, acelera Zalazar, vai para a zona intermediária do Nacional da Madeira, mau passe de Zalazar, o Sporting entrou muito bem no jogo, mas dos 10 minutos em diante, a equipa a falhar mais passes e a não conseguir de facto ultrapassar a equipa do Nacional da Madeira. Bola para a esquerda para Flávio Gonçalves, atrasou para Maxi Araújo. Maxi Araújo de pé esquerdo, joga tudo para trás para Gonçalo Inácio. Lá está Gonçalo para a direita para Zero Debaste. Está no grande círculo, Zero Debaste olhou para a frente, entrega para Géni Catamo. Lá está Géni Catamo à frente de um adversário, joga tudo para trás para Zero Debaste. Segura Zero Debaste no ataque do Sporting. Zero Debaste atrasa para Sérgio Altimira, encosta na esquerda para Gonçalo Inácio. Lá está Gonçalo Inácio a tentar entrar o passe para dentro, corta o Nacional da Madeira. A bola vai para as alturas. O S da Gasolina tira dali, mas vai recuperar Issa Dumbiá, muito forte o italo-marfinense Issa Dumbiá, mas recupera o Nacional da Madeira. A bola para Alexis Baiana, corta o Sporting, recupera Cocolo, marcado por Géni Catamo. Cocolo, sai Cocolo bem da marcação de Géni Catamo e atrasa para Zé Vítor. Zé Vítor para Chico Gonçalves, lá está Chico Gonçalves, põe um pouco de ordem o Nacional da Madeira no jogo, a tentar baixar um pouco da circulação do Sporting. A bola para Zé Vítor, pontapé na frente, a bola vai para fora, tocada pelo jogador do Sporting, lançamento para o Nacional da Madeira à esquerda do ataque madeirense. A bola a ser jogada para trás já para Zé Vítor, este a jogar com Mateus Dias com Marcos Jansen, vai para o ataque equipa do Nacional da Madeira, bola para Miguel Baeza, joga outra vez com um companheiro, é o Mateus Dias com Baiana de novo, vai trocando a bola a equipa do Nacional da Madeira, passe rasteiro, entra bem Stavros Gabriel, corta o Sporting por Zé Nadebaste, dá já para Flávio para trás para Géni. Sporting a recomeçar a jogada, volta tudo à estaca zero, minuto 25 da primeira parte, 0 Sporting, 0 Nacional da Madeira.
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1: Mais um canto para a equipa do Sporting. Lado direito, Ivano Frescina a ganhar mais um canto. É o 5-0 em cantos para a equipa do Sporting. Vai ser batido por Max Araújo no lado direito. Há pouco falei em 5-0, mas era 4-0 há pouco. Agora sim é o quinto canto do Sporting. Maxi Araújo para bater, bate a maneira curta. Atenção, Géni, outra vez Maxi, outra vez Géni, pode ir para o remate, enquadrou, atirou. Grande defesa! Grande defesa de Renato Marini. Ainda ao Sporting, Soares pela esquerda, vai cruzar Soares, atrasou para Issa Dumbiá, espetáculo Issa Dumbiá, grande promenor, e agora podia ter ido para a frente, preferiu vir para trás. Dá para Flávio, lá vai o menino Flávio Gonçalves, dá para Salazar, vai para o pontapé, Salazar ao lado! Outra vez Rodrigo Salazar, outra vez de meia distância, outra vez um pontapé forte, desta feita mais longe da baliza. E há pouco, que defesa monumental de Renato Tamarine ao remate de Géni Catamo. A bola ia ao cantinho da baliza, voou Renato Tamarine e de braço direito impediu o golo do Sporting. Depois o Sporting a tentar outra vez a meia distância por Rodrigo Salazar, foi para fora. Bola para o Sporting, Dumbiá para Sérgio Altimira, deixou para Géni Catamo, bem trabalhado, Salazar para trás para Fresneda, descongestiona o Sporting, Fresneda para Zeno de Basse, pé direito na bola, encosta para a esquerda para Gonçalo Inácio, lá está Gonçalo Inácio de pé esquerdo, avança o Sporting para o ataque, bola rasteira para Sérgio Altimira, Sérgio Altimira de pé direito, rasga o passe mais para a direita para o Ivan Fresneda, coloca em Géni Catamo, lá está Géni Catamo para Fresneda, recolhe Fresneda, mas mal Fresneda agora a tentar ali um bonito junto à linha lateral e levou a bola para fora, mal Fresneda. Vou por levar a bola para lá da linha lateral. Fresneda muito jovem ainda, apenas 21 anos de idade, por estar no Sporting há tantos anos. Há quem pense que ele já é velhinho, mas não, tem 21 anos apenas. Bola para o Sporting, bola para Max Araújo, joga para trás para Zeno de Basti. Zeno de Basti rasteira para Gonçalo Inácio, lá está Gonçalo Inácio de pé esquerdo a avançar no ataque, equipa do Sporting. Gonçalo Inácio encosta para a direita para Sérgio Altimira, ultrapassa a divisória no campo contrário, deixou para Ivana Fresneda, espera por apoio, atrasou para Sérgio Altimira, Sérgio Altimira mais para trás para Zeno de Basti, para a esquerda para Gonçalo Inácio, lá está Gonçalo Inácio a comandar o ataque do Sporting. Gonçalo Inácio de pé esquerdo também a curtinho para Soares, Soares para Gonçalo, lá está Gonçalo, espera por apoio, olhou para um lado, olhou para o outro, dá para trás para Zeno de Basti, Zeno de Basti para a direita para Ivan Fresneda, pé direito na bola Fresneda, olhou para o adversário, tenta passar por ele, perto para dentro Fresneda, dá para Sérgio Altimira, bem Sérgio Altimira a puxar para a esquerda, passa a rasgar para o lado esquerdo para Soares, leva Soares, espetáculo Soares, arranca Soares, pela esquerda Soares, ainda ele perto da cabeceira, vai bater para o interior da grande área, corta o Nacional da Madeira, bola fora, lançamento para a equipa do Sporting no corredor esquerdo, Maxi Araújo para bater. Nacional continua fechado, fechadinho, a defender muito bem. Bola para Maxi, linha final, cruzamento. Corta o Nacional da Madeira, insiste o Sporting por Sérgio Altimira. Dá para Zeno de Basti, Zeno de Basti, olhou para um lado, deixou para Fresneda do lado direito, abriu para Géni Catamo. Géni Catamo encostado à linha, Salazar vem também buscar jogo ali ao corredor direito. Dá para Sérgio Altimira, deixou Géni Catamo. Flávio Gonçalves, bem jogado, Maxi pode marcar, atirou, grande defesa. Muito bem jogado pelo Sporting. Grande defesa do guarda-redes do Nacional. Renato Marin está em grande. É a terceira defesa que faz no jogo. Aquela há pouco ao remate de Géni era mais difícil, mas aqui também muito bem, muito seguro. Mais um canto para o Sporting. É o 6-0 em cantos. Rodrigo Salazar levantou na grande área. Tira ao Nacional. Insiste o Sporting. Pontapé de ressaca contra a muralha madeirense. A bola vai sair para fora, é lançamento para o Sporting. Muito bem o guarda-redes italiano, Renato Marin. Já com, bem, aquela defesa há pouco ao Géni Catamo, é uma defesa espetacular. E agora também uma grande defesa ao remate de Maxi Araújo. A primeira ao Géni Catamo, mais espetacular, mais difícil. Minuto 30 da partida em Alvalade. 0 para o Sporting, 0 para o Nacional da Madeira.
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1: É penalti para o Sporting em Alvalade. Falta cometida por Léo Santos sobre Maxi Araújo. Passe para a grande área. Maxi Araújo a rodar e Léo Santos a entrar nas pernas do Maxi Araújo. Rasteirando o jogador do Sporting na grande área do Nacional.

0: Também já tinha marcado na jornada anterior frente ao Alverca. Pode ir para o seu quarto golo no campeonato. Soares respira fundo. Vai partir para a bola Soares. Arranca, atira, golo! Gol!
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0: Golo do Sporting! Luís Soares! Renato Marinho mergulhou para a direita. A bola entrou na esquerda do guarda-redes nacional da Madeira. Muito bem Soares, sem tremer na cara de Renato Marinho. Adianta o Sporting no marcador. Minuto 32,5 da primeira parte. Sporting 1, Nacional da Madeira 0.
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0: Quarto golo na Liga para Luís Soares. Reconciliação definitiva entre os jogadores, o público de Alvalade e o Luís Soares. Sorriso do Soares na cara dos adeptos. E Soares aproxima-se já de Pavlidis. Pavlidis com 5 golos nesta altura. Soares, Gonçalo, paciência. Leandro Antonetti com 4 golos. Bola para o Sporting, bola para o ataque. Avança Rodrigo Salazar, sai da baliza o guarda-redes nacional da Madeira, Renato Marinho, e tira a bola dali. Bola para o Sporting, bola para Zeno de Basse, traça para Ivan Fresneda. Lá está Ivan Fresneda de pé direito a jogar com Zeno de Basse. Vem para o corredor central, Zeno de Basse. Deixou para a esquerda para Gonçalo Inácio. Lá está a equipa do Sporting a vir para o ataque, Gonçalo Inácio, pé esquerdo na bola. A traça para Zeno de Basse. Zeno de Basse para a direita para Ivan Fresneda. Recolhe Rodrigo Salazar, dá para Jenny Catamo. Jenny Catamo bate contra o adversário, bola fora, lançamento para a equipa do Sporting. No corredor direito, Ivan Fresneda para bater. Joga para trás para Jenny Catamo. Lá está Jenny Catamo a atrasar para Gonçalo Inácio. Gonçalo Inácio ultrapassa a divisória no campo contrário ao Sporting. A levar a bola para Sérgio Altimira. Sérgio Altimira para trás para Rui Silva. Guarda a bola, equipa do Sporting, Rui Silva. Joga curto com Zeno de Basse. Avança Zeno de Basse no corredor central. Bate para a direita para Ivan Fresneda. Leva Ivan Fresneda pela direita. Desmarca-se Soares. Soares com um jogo muito associativo. Muitas vezes fora da grande área. A vir associar-se ao jogo da equipa. Bola para Zeno de Basse. Para trás para Gonçalo Inácio. Pé esquerdo na bola. Gonçalo Inácio vai atrasar para o guarda-redes do Sporting. Rui Silva. Rui Silva rasteiro para Zeno de Basse. Zeno de Basse levanta para a direita para Jenny Catamo, joga com Soares, outra vez Jenny, passa a rasgar, bem jogado, corta o Nacional da Madeira, e a bola já para o guarda-redes da equipa Renato Marinho, dá para o Wesley Gasolina, sai a jogar Gasolina, adiantou para Baena, Baena a rasgar o passe para o lado direito, para Stavros Gabriel, bem jogado pelo Nacional da Madeira, Stavros Gabriel perto da grande área do Sporting, feito para dentro, para a segunda bola, cruzamento, Zeno de Basse no corte, ainda o Nacional da Madeira por Pablo Roan, atrasou para Coculo, Coculo no lado esquerdo do ataque do Nacional da Madeira, adiantando-se perante Fresneda, vai cruzar na grande área, segundo poste, Maxi no corte, tira Flávio Gonçalves, minuto 35 da partida, em Alvalade, Sporting 1, marcou Soares de penalti, Nacional 0.
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0: Recordo que na próxima quarta-feira, às 20 horas, o Sporting inicia a sua participação na Liga dos Campeões. Sporting Galatasaray em Alvalade. Na véspera teremos um escaldante Porto-Manchester City. 1-0 para o Sporting, marcou Soares de penalti. Falta cometida por Léo Santos sobre Maxi Araújo. Numa altura em que o jogador do Nacional da Madeira está caído no relvado. E numa altura em que o treinador do Sporting, Rui Borges, acaba por chamar Sérgio Altimira para lhe dar algumas indicações.

0: 1-0 para o Sporting, vantagem justa da equipa leonina, que tem sido claramente a melhor equipa em campo e tem nesta altura encostado literalmente o Nacional da Madeira às cordas. A estatística de jogo indica já 9-1 em remates, 71% contra 29% em termos de posse de bola, 6 cantos contra 0. De facto, um domínio total da equipa do Sporting no jogo. Atenção que Zé Victor parece com alguma dificuldade para recuperar. Vai saindo ali a coxear do relvado. E abana a cabeça, parece não dar mais para o central da equipa do Nacional da Madeira. 1-0 para o Sporting, marcou Luís Javier Soares. Penalti cometido sobre Maxi Araújo, numa boa jogada coletiva do Sporting. Maxi a aparecer na área em posição interior, como muitas vezes acontece com Maxi Araújo, que vai alternando muitas vezes com Flávio, ora um por dentro e o outro por fora, ora vice-versa. Bola para o Sporting, corredor esquerdo, Gonçalo Inácio adiantou para o lado esquerdo para Maxi Araújo, leva Maxi, passe para Flávio Gonçalves, tentava o calcanhar com Soares, corta a equipa do Nacional, tenta vir para a resposta, Maxi no corte, muito bem Maxi, a dar para Gonçalo Inácio, sai Gonçalo Inácio, deixou para Soares, Soares pisa, Soares guarda, Soares dá para Flávio, Flávio para trás para Maxi Araújo, Maxi Araújo rasteiro para Sérgio Altimira, lá está Sérgio Altimira, a curtinho com o Rodrigo Salazar, vem buscar jogo ao corredor central, Rodrigo Salazar, dá para a direita para Zé Nodebassi, Zé Nodebassi rasteiro para Rodrigo Salazar, pé direito na bola, olhou para um lado, para o lado esquerdo, é para lá que vai a bola para Soares, marca Soares, abriu para Maxi Araújo, outra vez Soares, bate, grande defesa, grande jogada do Sporting, muito bem Soares com Maxi Araújo, a devolução de Maxi, Soares a rematar ao canto inferior esquerdo, voou Renato Marinho para voltar a defender. Muito bem Maxi Araújo na devolução ao Soares e o Renato Marinho a fazer uma grande exibição na baliza do Nacional da Madeira. Canto para o Sporting, vai bater Rodrigo Salazar, bate no segundo poste, bem batido, Jenny Catamo. Era a futsal, esta era muito difícil, a bola vinha nas alturas, era muito complicado que este pontapé do Jenny Catamo pudesse ir para a baliza, muito difícil esta execução. Se já no futsal é difícil a 5, 6 metros da baliza, aqui quase a 20 metros da baliza mais difícil é, e num passe que tem para aí 30 metros. Bola para o Nacional da Madeira, bola na frente, aparece no corte de Zé Nodebassi, Sérgio Gás Zé Nodebassi, dá para trás para Sérgio Altimira, que atrasa para Rui Silva. Rui Silva mete por dentro para Gonçalo Inácio. Gonçalo Inácio de pé esquerdo, encosta para Sérgio Altimira, Sérgio Gal Sporting, Sérgio Altimira bem para Soares, Soares lá está no seu jogo muito associativo, entrega para Rodrigo Salazar, desmarca-se na direita, Jenny Catamo, bem trabalhado, Jenny Catamo espera por apoio, dá para trás para Ivan Fresneda, lá está na direita Fresneda, para trás para Sérgio Altimira para Fresneda, recolhe o lateral direito do Sporting, abriu para Rodrigo Salazar, outra vez para trás para Fresneda. Fresneda para Sérgio Altimira, Sérgio Altimira a virar, a abrir para a direita para Salazar, passe, saiu rasteiro, talvez fosse melhor por alto, corta o Nacional da Madeira, minuto 40 da partida, em Alvalade, Sporting 1, marcou Soares, de penalti, Nacional da Madeira 0.
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0: Muito bem, Salazar, agora na forma como ganha o pontapé de canto perante Zé Vitor. Minuto 40 do jogo. Canto para a equipa leonina é o 7-0, 8-0 aliás em cantos. Maxi Araújo para bater. Lá estão as torres do Sporting na grande área do Nacional da Madeira. 6 jogadores do Sporting, 10 do Nacional da Madeira na área. Canto batido à maneira curta, Salazar para trás, é para Jenny Catamo, vai levantar Jenny, segundo poste, tira para fora. O Nacional da Madeira é o 9-0 em cantos para o Sporting. 9-0 em cantos para a equipa leonina. Para bater à esquerda do ataque do Sporting, creio que será também Rodrigo Salazar. Lá estão outra vez os homens que de cabeça mais moça podem fazer. Desde logo Gonçalo Inácio, Sérgio Altimira, Issa Dumbiá e Soares. Também lá está Zé Nodebassi. Atenção ao canto para o Sporting. Salazar parte para a bola, bateu-se, chegada à baliza, cabeceamento, corta o Nacional. Insiste o Sporting, Soares tenta que a bola vá de novo para canto. Soares, muito bem, Soares. É o 10-0 em Cantos. Está de regresso à sua melhor forma, Soares. 10-0 em Cantos para o Sporting. Maxi Araújo para bater na grande área do Nacional da Madeira. De novo, 1-0 para o Sporting. O Sporting à procura do 2-0. 10-0 em Cantos, repito. Maxi Araújo, braço direito levantado. Vai partir para a bola. Levantou Maxi, segundo poste. Soares! Não chega a bola. Acabou por, acredito, saltar antes do tempo. A bola ia bem medida para a cabeça dele, mas creio que o Soares se elevou antes da bola lá chegar. Bola para a equipa do Nacional da Madeira, tenta respirar um pouco a equipa da Madeira. Lá está Renato Marina chutar para diante. 1-0 para o Sporting, resultado curto ainda. O Sporting já justificava mais um golo de vantagem, mas para já tem estado espetacular o guarda-redes Renato Marinho na baliza do Nacional da Madeira. Bola para o Sporting, bola para Zalazar. Bem, Zalazar, passa a rasgar. Seria para Jérica Tamo. Sai da baliza o guarda-redes do Nacional da Madeira e fica com a bola. Vai já para a resposta aqui do Nacional para Mateus Dias. Encosta para a direita para Alexis, aliás para Wesley Gasolina. Arranca Gasolina pelo corredor direito, dá para trás para Baiana. Baiana de pé esquerdo, para trás, mais ainda para Chico Gonçalves. Lá está Chico Gonçalves, curtinho para Léo Santos. Léo Santos de pé direito, tenta adiantar-se, joga curto para trás de novo para o central da equipa do Nacional da Madeira. Chico Gonçalves, lá está Chico a avançar, outra vez para Léo Santos. Passa rasteiro para o ataque para Pablo Ruano, marcado por um adversário, joga contra Zalazar, bola fora, lançamento para o Nacional da Madeira no corredor direito para bater o Wesley Gasolina. Lá está o Wesley para trás para Léo Santos. Léo Santos vai receber a bola, pé direito na bola, vai bater para o seu lado onde está o central Flávio, aliás Chico, Francisco Gonçalves. Lá está Francisco de pé direito a encostar para a direita para o Léo Santos, pontapé longo na frente, a bola vai para a baliza do Sporting para a recepção fácil de Rui Silva. Rui Silva para Fresneda, sai o Sporting para o ataque. Fresneda no corredor direito, tem ao pé de si Zeno de Basse. Lá está Zeno de Basse, curtinho para a esquerda para Gonçalo Inácio. Avança Gonçalo Inácio, dá rasteiro para Altimira, está no grande círculo Altimira, joga com Soares. Soares para Altimira, o que tem corrido Soares neste jogo. Bola para o Sporting, bola para Zalazar. Zalazar pela esquerda, dá para trás para Gonçalo Inácio, muito sólido o Sporting. Gonçalo para Zeno de Basse, está ali no corredor central Zeno de Basse, espetáculo a sair de um, a sair de dois, dá para a esquerda para Rodrigo Zalazar. Rodrigo Zalazar de pé direito, vem refletir para o corredor central. Zalazar para trás para Sérgio Altimira. Sérgio Altimira invade o meio campo do Nacional da Madeira, bate para a direita para Ivano Fresneda. Ivano Fresneda para Sérgio Altimira, outra vez Fresneda para trás para o pé direito de Zeno de Basse, na esquerda para Gonçalo Inácio. Estamos a chegar ao minuto 45 da partida. Olha o Sporting, Issa Dumbiá vai para a grande área, passa a rasgar, corta o Nacional da Madeira. Minuto 45, Sporting 1, Nacional da Madeira 0.
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0: Reta final da primeira parte em Alvalade. O Sporting vence por 1-0. Apenas foi dado 1 minuto por João Pinheiro. E, portanto, estará mesmo a acabar. Passe longo para Jénica Tamo. Sai da baliza Alexis. Aliás, Marco Marine. E acaba a primeira parte, aliás Renato Marinho, claro, e não Marco Marinho. Acaba a primeira parte em Alvalade, Sporting em vantagem, marcou de penalti Soares, falta cometida sobre Maxi Araújo, Sporting 1, Nacional 0.
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3: Chegamos ao final da primeira metade deste duelo entre o Sporting Clube de Portugal e Nacional da Madeira, e para já com vantagem para a formação leonina, que vai então vencendo por uma bola a zero. E durante estes primeiros 45 minutos, nesse golo, que acabou por fazer a diferença nesta partida, golo esse que no decorrer destes primeiros 45 minutos acabou então por dar essa vantagem ao Sporting. E nesta altura, na frente do marcador, a equipa leonina, que vai dominando também este duelo diante da formação do Nacional da Madeira. Recordar que o Nacional vem de chicotada psicológica na saída de João Gião. Assumir hoje no comando interino da formação do Nacional o técnico Bruno Abreu, se bem que já foi o próprio presidente do Nacional da Madeira, Rui Alves, a dar conta que Alexandre Santos será então o novo treinador da equipa insular. Alexandre Santos, que assim vai regressar ao futebol português para esta época desportiva 2026-2027. Mas para já, no tempo de intervalo, então, no estádio José de Alvalade, vantagem para a equipa do Sporting, Luís Suárez, aos 32 minutos de grande penalidade, a fazer o golo que vai concedendo essa vantagem à equipa dos Leões, e mais numa estocada para essas passes com os adeptos da formação verde e branca. Mas para já, golo esse que vai dando essa vantagem ao Sporting, Luís Bento.
4: Sem dúvida, vantagem justíssima da equipa do Sporting ao intervalo, esmagadora superioridade da equipa do Sporting, 72% de posse de bola contra 28%, 10 remates contra 2, 10 cantos contra 0, 4 defesas do guarda-redes do Nacional apenas contra uma de Rui Silva no último minuto, num remate de meia distância. O Sporting a dominar a toda a largura do relvado, já podia estar a vencer por mais do que 1-0. Muito mérito de Renato Marinho na baliza do Nacional da Madeira, mas é um Sporting a exibir-se ao mais alto nível. Aliás, vamos ter de facto uma luta titânica na frente. Vemos um grande Sporting, vemos um grande Porto, vemos um grande Benfica, e o próprio Braga está também muito consistente. Vai ser um grande campeonato para já em Alvalade. Vantagem do Sporting curta em função do que foi a primeira parte, mas Renato Marinho não deixou que o Sporting fizesse mais golos. Ao intervalo então, com golo de Suárez num penalti bem assinalado por João Pinheiro sobre Maxi Araújo, o Sporting ganha. Sporting 1, Nacional 0.
3: Leitura feita por Luís Bento estes primeiros 45 minutos. Daqui a pouco os instantes já iremos voltar novamente até ao estádio José de Alvalade. Enquanto isso, e comprometido é devido, vamos recolocar nessa leitura feita de Carlos Vicente, o técnico da equipa do Sporting Clube de Braga, depois dessa vitória dos Guerreiros de Minho diante da equipa do Alverca, vitória conseguida de cambalhota por 2-1. E vamos ouvir precisamente aquela que foi a leitura feita por Carlos Vicente, o técnico da equipa de Braga, depois deste triunfo da sua formação. Vamos ouvir.
5: Já temos aqui Carlos Vicente, parabéns pela vitória, mister. O que é que custou nesta exibição do Braga aqui? Duas partes distintas, se calhar. Quando mexeu ao intervalo, o jogo mudou completamente.
6: Não creo que fueran distintas, fueron bastante similares. Control por nuestra parte, llegadas a área rival, y la diferencia fue que en la primera parte las llegadas no se concretizaron y tuvimos muchas opciones de llegar por el lado izquierdo, balones al área, tiro fuera de Mario, tiro flojo de Diego que atajó guardarredes, y otras situaciones en las que no acabas de... parecía que nos faltaba algo de energía, es verdad que hacía mucho calor, y sin una llegada prácticamente se te plantan con 1-0 por un penalti que tenemos que obviamente evitar cometer, ¿no? Y la segunda parte, bueno, cambiamos para que hubiera energía, sabíamos que hacía, como te decía, mucho calor, y salir con energía para poder tener llegadas al área que nos permitan concretizar más. Y bueno, es verdad que lo conseguimos otra vez, como ya os dije después del partido en Viena. Los cambios están para esto. La gente tiene que estar preparada para salir a ayudar al equipo, salir a mejorar lo que está pasando en campo, y hoy volvió a pasar. Y es verdad que después, como en Moreirense nos pasó, esa vez perdiendo los dos puntos de una manera que no debemos ser capaces de, no debemos permitir que ocurra, hoy, sin que ocurriera, así que acabo de hablar con el equipo para decirles que, señores, en este sentido tenemos que ser un equipo algo más maduro, veterano, y no conceder que el equipo rival pueda tener ese peligro que te genera al final. Ya sé que estamos todos cansados, ya sé que las pulsaciones van muy altas, pero hay que tomar decisiones que nos ayuden a que, ok, no conseguiste cerrar el partido con el tercer gol, pues no dar chances de que nos hagan el segundo.
5: O que é que achou da parte final do jogo, onde o Braga se fez guerreiro novamente e mostrou maturidade para aguentar a vitória?
6: No, no, yo para mí te estaba diciendo lo contrario, que nos faltó madurez para que el balón entrara en nuestra área menos veces. Para mí tenemos que ser capaces de que eso no ocurra. Estás sacando un canto en el minuto 91-92, ese canto, que lo sacas directo, okay, decisiones de los jugadores, se convierte en un libre directo a portería que te tiran a portería en la jugada siguiente con una tarjeta amarilla en uno de tus centrales. A eso me refiero, a decisiones que tomemos en estos últimos minutos que nos permitan que el equipo cierre los partidos.
5: Muito obrigado, Carlos.
6: Obrigado, bueno.
5: Aqui as palavras do treinador.
3: Esta foi a leitura feita precisamente por Carlos Vicente, o técnico da equipa do Sporting Clube de Braga, a fazer então essa avaliação àquilo que foi neste resultado no final. Ora, já tinha feito também essa leitura no técnico da equipa do Alverca, neste caso, na Sérgio Ferreira, que acabou também por fazer essa mesma análise e olhando também para aquilo que foi o jogo, na Sérgio Ferreira do lado da equipa do Alverca, acabou por admitir que faltaram mais golos à sua equipa para, de facto, conseguir aqui discutir este resultado até o final diante da equipa do Sporting Clube de Braga, segundo o Sérgio Ferreira.
7: Uma equipa solidária, a primeira parte nós sabemos perfeitamente que era importante e que não havia qualquer problema de passarmos mais tempo sem bola, porque sabemos perfeitamente que é isso que o Braga tem e tem qualidade e tem mérito na forma como procura desmontar as equipas. E a verdade seja dita que tem um remate à baliza e há uma grande defesa do Mateus, que é sempre complicado também controlar quando a equipa está mais baixa, uma zona mais, portanto, exterior. E não há nada mais primeira parte, depois segunda parte sim, ou seja, acho que somos muito infelizes na forma como entramos segunda parte e não se pode sofrer dois gols da forma tão facilitadora como deixamos que um jogador passasse por três, o serviço de cabeça de área tinha a ver na forma como depois fomos aterrizar o nosso corredor.
3: A leitura feita precisamente por Sérgio Ferreira, no treinador da formação do Alverca, nessa reação então àquilo que foi a derrota da equipa alverquense por 2-1 perante a formação do Sporting Clube de Braga. Sporting Clube de Braga é este que acabou por levar a melhor desabenida com cambalhota no resultado. Já no jogo que também se discutiu às 6 da tarde na equipa do Benfica, acabou por levar a melhor sobre a turma do Marítimo, vitória da equipa encarnada por 3-0 sobre a equipa marítimista e acabou por assumir que acabou por ser um bom jogo da equipa encarnada, Marco Silva, e destacando que a sua equipa conseguiu tomar conta do jogo.
8: Muito boa entrada da nossa equipa, claramente uma entrada como nós queríamos, a comandar o jogo, a criar dificuldades ao nosso adversário, fizemos um golo. Eu acho que muito bem até à lesão do Bá, muito, muito bem. Depois, eles alteraram um pouco a pressão, os dois da frente começaram a ter um mais um, a marcar mais o nosso jogador da posição 6, o João neste caso, e nós só tínhamos que fazer a bola andar mais rápido, se possível, num campo difícil. Começámos a dividir muito o jogo, a dividir muitas bolas, a perder algumas bolas na nossa construção, que não havia necessidade, porque a pressão quase não existia. Começámos a perder algumas bolas, a dar algumas transições, e não me lembro de uma oportunidade de golo do Marítimo o jogo todo, esta aqui é a verdade, tirando o livre na segunda parte, lateral, numa falta do Tomás, não há nenhuma oportunidade de golo, mesmo essa não é uma oportunidade, é um lance perigoso. Ao intervalo falámos um pouco, alterámos. Eu acho que o jogo praticamente terminou quando fizemos a outra alteração com o Chircati e com o Andrés. O Andrés teve um impacto muito grande, o Chircati deu a segurança no corredor direito e a partir daí estabilizámos muito mais a equipa. Alterámos um pouco a posição do Leandro também na segunda parte para nos dar um pouco mais de equilíbrio ao lado do João e a partir daí acho que a equipa claramente tomou conta do jogo. O segundo golo ajudou a isso e depois a partir daí comandámos o jogo e fizemos mais um excelente golo do Preston.
3: Esta foi a leitura feita por Marco Silva depois dessa vitória da turma encarnada. Destaque também para a leitura feita por Vandergag, no técnico da formação do Marítimo, que acabou por lamentar esta derrota da sua equipa, mas também admitindo que na formação encarnada acabou por ser superior à formação dos Leões da Madeira.
9: Mais um jogo difícil. É sempre a mesma resposta, por isso também é fácil. Tem uma equipa boa.
3: Ora, na leitura feita precisamente por Vandergag, que vamos ouvir neste momento, precisamente Vandergag, que acabou por admitir que na equipa do Benfica acabou por ser melhor.
10: O Benfica tem uma equipa boa, nós sofremos, demorou algum tempo na minha equipa para depois de responder, mas depois a equipa entrou para competir. Isto foi, também nós falámos antes do jogo, para hoje é só para, não é só, mas também é para competir. Acho que a equipa fez isto, contra uma equipa com muita qualidade como o Benfica. E pronto, acho que depois do minuto 20-25 a equipa começou a jogar também. Tentámos chegar na grande área da equipa adversária, mas não criámos nada. Mas mesmo assim a equipa recuperou bem. E depois da segunda parte, acho que no início da segunda parte nós entrámos muito forte e muito bem no jogo. Controlámos muito bem as transições ofensivas do Benfica. Nós não criámos, mas chegámos com mais jogadores dentro da área e naquele momento uma equipa como a nossa precisa de marcar um golo, porque se sabe que o Benfica tira um, mete outro jogador com qualidade e depois vão marcar o jogo.
3: A leitura feita não também por Vandergag, o técnico da equipa do Marítimo, a lamentar este desaire pesado perante a equipa do Benfica, Ebna, por 3-0. Já durante este dia de sábado, estivemos também a acompanhar o duelo entre a Estrela da Amadora e o Futebol Clube Famalicão, partida que terminou com um empate a 2 bolas, nas duas equipas que continuam sem conseguir somar na primeira vitória nas contas do principal escalão do futebol português. Ebna, precisamente do lado da equipa do Estrela, acabou por falar exatamente Samuel Correia, no técnico adjunto de Pepa, que acabou expulso durante esta partida. Ora, Samuel Correia, que, entre outras coisas, acabou por falar sobre este empate da equipa do Estrela, assumindo que a sua equipa queria claramente vencer.
11: Acima de tudo, penso que foi um jogo emotivo, um jogo bem disputado. É óbvio que não entramos bem. Além do gol sofrido inicialmente, tivemos alguns problemas ali na nossa organização defensiva. Primeira parte, porventura, mais Famalicão, mas corrigimos na segunda parte e penso que conseguimos ser Estrela.
3: Ora, precisamente a equipa do Estrela que efetivamente já venceu durante nesta época desportiva, na vitória que acaba por se registar também nessa mesma tabela. Quem não venceu ainda foi mesmo a equipa do Futebol Clube Famalicão e Carlos Carvalhal, na leitura neste empate a 2 bolas, diante do Estrela, falou em dores de crescimento.
12: Em parte, dores de crescimento. Nós tínhamos, vinhamos para este jogo, creio eu, posso não estar enganado, mas com a segunda equipa que tem mais posse de bola no Campeonato Português, neste momento, obviamente, mas com um valor de passes verticais ou de progressão muito baixo das piores equipas. Foi isso que nós trabalhámos durante a semana, a juntar a agressividade positiva com o sem bola, que já o fizemos no último jogo que fizemos em casa. Na primeira parte fizemos-o muito bem, na minha opinião. Entramos muito bem no jogo, ficámos a ganhar, ficámos senhores do jogo, controlámos o jogo os primeiros 45 minutos, não demos praticamente oportunidade nenhuma a que o Estrela chegasse à nossa baliza e uma primeira parte já perto daquele jogo que nós queremos jogar, com situações de envolvimento, com passes verticais, com desmarcações e muito positiva a primeira parte. Não gostei do começo da segunda parte. Porquê? Porque esperava-se uma reação, obviamente, também do Estrela, mas nós, perante alguma, digamos, algum adiantar das linhas do Estrela, a nossa equipa deixou de procurar a baliza. Foi pela posse, que é aquilo que nós não queremos e não gostamos. Circulámos a bola, depois a bola invariavelmente e vinha para o Lazar, o Lazar batia a bola, o Estrela tinha a bola, também não criava oportunidades, é uma realidade, teve ali depois uma bola no poste, mas não estava a criar muitas oportunidades, mas não gostei dessa passividade.
3: A leitura feita precisamente por Carlos Carvalhal, o técnico da equipa do Futebol Clube Famalicão, que persegue ainda nessa primeira vitória nas contas da Primeira Liga Portuguesa e a registar-se empate a 2 bolas entre estas duas formações. Já no dia de ontem, sexta-feira, abriu-se as contas desta jornada 5, com o Futebol Clube Porto a bater por 2-1 a equipa do Moreirense, numa vitória conseguida também de cambalhota, visto que foi mesmo a equipa de Moreira de Cónegos a conseguir faturar primeiro através de Dinis Pinto aos 20 minutos. Depois, durante na primeira parte, teve ainda espaço para esse empate do Futebol Clube Porto apontado por Bednarek e no segundo tempo William Gomes aos 58 minutos a dar então a cambalhota no resultado e a fazer assim o 2-1 final. No final desta partida, na felicidade por parte de Farial e com este triunfo do seu conjunto.
13: Avoided, I wish this one will help us to wake up, because I think the game, honestly, we played quite well with good control on the ball, we attack a lot, we generate generate a big amount of chances, but this league is like this. You cannot concede anything, and sometimes, you know, just a ball lost, a counter-attack, or a lateral ball where at some point you lose the mark inside and you can pay the price, and this is what happened. Of course, the reaction has been very positive, you know, wave after wave to generate the right conditions to draw first and to go to win the game after. So, yeah, really happy of this fifth victory.
3: Uma reação positiva, Abna, acabou por considerar Abna, precisamente o técnico da equipa do Futebol Clube Porto, Abna, Francesco Farioli. Abna, já do lado da equipa do Moreirense, Abna, Vasco Botelho da Costa lamentou esta Abna, derrota, Abna, admitindo que o Futebol Clube Porto foi superior, mas Abna, considerando também que na sua equipa Abna, poderia Abna, ter evitado alguns erros.
14: Olha, em primeiro lugar, deixo-me em nome de todo o grupo de trabalho, especialmente do Liberato, deixar uma palavra das melhoras para o Vítor. Aquilo que eu tentei perceber, já o pior já tinha passado, portanto, ele que recupera rápido, faz falta, é um grande craque do nosso campeonato e, portanto, que recupere depressa, porque todos nós gostamos de o ver lá dentro. Deixar uma palavra também aos nossos adeptos, que marcaram presença em grande número, e fazer um apelo para quarta-feira fazerem da nossa casa o estádio do Moreirense, para nos ajudarem a lutar pelos três pontos, como tentámos lutar hoje. Um jogo difícil, sabíamos que o Porto tem muita intensidade e, como disse, eu concordo consigo. Acho que conseguimos aquilo que para mim é o mais difícil contra este Porto, que é igualar os níveis de competitividade, duelar, ganhar duelos, ganhar primeiras bolas, ganhar segundas bolas.
3: A leitura feita por Vasco Botelho da Costa, no técnico da equipa de Moreirense, que viu a sua equipa sair derrotada do estádio do Dragão por 2-1. Ora, retomamos novamente na ligação ao estádio de Alvalade para acompanhar na segunda metade do duelo que coloca frente a frente na equipa do Sporting 500 do Nacional da Madeira. Vamos então para esses segundos 45 minutos e para já vale esse gol apontado por Luís Soares de pontapé de penalti, que vai conferindo vantagem ao Sporting 2.
4: É isso mesmo, José Carlos Leal, ouvintes Gol FM, estamos então no estádio José de Alvalade para a reta final deste jogo, a segunda parte deste Sporting 1 Nacional 0, gol marcado por Luís Javier Soares na marcação de um penalti cometido sobre Maxi Araújo, numa altura em que há um jogador do Nacional da Madeira para entrar no relevado. Sporting também já está no relevado, aparentemente não há mexidas na equipa leonina. E no Nacional da Madeira parece-me que esta será a sua alteração para a segunda parte do jogo. Neste caso, do Nacional da Madeira, estou a tentar perceber quem vai entrar. Creio que é o Davison Brito, jogador brasileiro de 20 anos. Creio que é ele que vai entrar na equipa do Nacional da Madeira. Exatamente, Davison Brito para entrar na equipa da Madeira para esta segunda parte. E entra para o lugar do número 34 da equipa do Nacional da Madeira, Léo Santos, o capitão da equipa, que se lesionou num lance bem perto do final da primeira parte. Acredito então que o Davison vá jogar exatamente na posição de central à direita, estando o Chico Gonçalves à esquerda, aliás ao meio, e Zé Vítor à esquerda. Vai começar então a segunda parte deste Sporting Nacional da Madeira. Começa o segundo tempo.
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4: Começa a segunda parte do Sporting Nacional da Madeira. 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Bola para o Sporting, bola para Zero Debasse, encosta para a direita para Ivan Fresneda, Ivan Fresneda para Jenny Catamo, corredor direito Jenny Catamo, dá para trás para Sérgio Altimira, Sérgio Altimira para trás para o Ivan Fresneda, dá mais para trás ainda para Rui Silva, Rui Silva para Gonçalo Inácio, Gonçalo Inácio de pé esquerdo, ponta pé na frente, cabeça de Issa Dumbiá, abriu para Flávio Gonçalves, está na esquerda do ataque do Sporting, pisa a bola perto da linha lateral, vem para trás Flávio Gonçalves, encontra espaço para dar a bola para Sérgio Altimira, Sérgio Altimira rodou sobre si próprio, ainda Sérgio Altimira, dá para a esquerda para Maxi Araújo, Maxi Araújo para Flávio Gonçalves, outra vez Maxi Araújo, para trás para Sérgio Altimira, lá está Sérgio Altimira, joga no grande círculo para Zeno De Bastos. É o Sporting a entrar na segunda parte à procura de chegar ao 2-0, a bola para a direita para Ivan Fresneda, rasga o passe para Rodrigo Salazar, corta Davison, bola para fora, lançamento para o Sporting, lado direito do ataque do Sporting para bater
0: Xericatamo deixou para Fresneda. Fresneda vem para trás, atrasa para um companheiro, a bola a ser jogada por Sérgio Altimira, dá na esquerda para Gonçalo Inácio, tenta entrar o passe para Soares, não deixa o Nacional, recupera Sérgio Altimira, lá está Sérgio Altimira agora a complicar o espanhol e a ficar sem bola. Bola para a equipa do Nacional da Madeira, sai para a resposta Miguel Baiana, aponta pé na frente, longo para Pablo Ruan, sai da baliza Rui Silva e agarrou Rui Silva, aplaudido pelo público de Alvalade, dá a bola já para a esquerda, sai a jogar a equipa do Sporting, a bola a ser jogada para o lado esquerdo do ataque de Unino para Maxi Araújo, joga para trás para Gonçalo Inácio. Gonçalo Inácio mais para trás ainda para Zenon de Basse, lá está de pé direito Zenon de Basse, está no grande círculo, dá outra vez para Gonçalo Inácio na esquerda, olhou para um lado, para o lado esquerdo, prefere o passe vertical, não entrou, sai o Nacional da Madeira para a resposta, corredor direito Wesley Casolina, dá para Miguel para trás para Davidson para Chico Gonçalves, lá está Chico Gonçalves, o central do meio, lança lá para a frente para Miguel Baiana, corta o Sporting, bola para Issa Dumbiá, sai a jogar Issa, dá a rasteira para Sérgio Altimira, acelera o passo, dá para Fresneda, tocado Altimira, bola para Jenny, bem Jenny Catamo a sair do adversário, roda Jenny Catamo, tocado por um adversário, foi Jansen, e é o primeiro amarelo para os jogadores do Nacional da Madeira, amarelo para o médio da equipa Marcos Jansen, jogador dinamarquês da equipa do Nacional da Madeira, 21 anos de idade, e uma entrada bem dura sobre Jenny Catamo. Fui. Jenny Catamo a rodar e a levar ali um pontapé no pé de apoio, já quando a perna estava mais alargada, estas entradas às vezes lesionam os adversários. Bola para o Sporting, 3 minutos de segunda parte, Sporting a jogar para Gonçalo Inácio, dá para trás para Rui Silva, lá está Rui Silva a segurar e entregar para o lado direito para Zeno de Basse, passa a rasgar de Zeno de Basse, espetáculo, é para Soares, pode marcar, encostou, golo! Flávio Gonçalves, um passe espetacular de Zenon de Basse, a rasgar todo o campo, Soares não foi egoísta, deu de bandeja para o lado, para o menino Flávio, 18 aninhos de idade, vai já para o seu terceiro golo no campeonato, muito bem o passe a rasgar do Zenon de Basse, muito bem Soares na forma como fugiu à defesa do Nacional e encostou de bandeja para Flávio, não tremeu Flávio e de pé direito colocou para o fundo da baliza do Nacional da Madeira. Muito bem o menino Flávio Gonçalves, ouça bem, 18 anos de idade, faz já o seu terceiro golo no campeonato, Flávio Gonçalves, uma assistência e 3 golos no campeonato em 5 jogos, é muito bom. 5 minutos de jogo, segunda parte, Sporting 2, Nacional da Madeira 0.
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0: Livre para o Nacional da Madeira na projeção da linha limite, a grande área do Sporting. Vai ser batido, grande área, corta Fresneda. Segunda vaga do Nacional da Madeira, Maxi na marcação, também Salazar, tira Salazar. Vai tirar Rodrigo Salazar de qualquer maneira. Atira a bola lá para a frente, corta a equipa do Nacional da Madeira. Bola atrasada para Renato Marin. Está o guarda-redes da equipa do Nacional da Madeira.
4: está bem posicionado na baliza. Renato Marino, italiano, não tinha nada a fazer no golo de Flávio Gonçalves a dar o 2-0 ao Sporting. Bola para a equipa da Madeira, bola a ser jogada por Chico Gonçalves. Para a direita recebe o central à direita que entrou na segunda parte, Davison. Davison Brito. Tentava ser a equipa do Nacional da Madeira, falta de Gonçalo Inácio sobre o seu adversário. Livre para a equipa do Nacional da Madeira. Ali na sua zona defensiva, a equipa do Nacional da Madeira tenta avançar para o ataque. Bola para o Sporting, sai a bola para fora, lançamento para a equipa leonina para bater Jenny Catamu, deixa para que seja Ivan Fresneda. Lá está a jogar para trás para Zeno de Bastos. Zeno de Bastos de pé direito vai conduzir um ataque o Sporting. Sporting a fazer 2 golos em 6 oportunidades de golo. Percentagem alta, 11 remates à baliza da equipa leonina. Diria que é um aproveitamento de 1/3 da equipa do Sporting em termos de golos. E de facto estes dois centrais do Sporting dão muito à equipa em termos de condução, em termos de construção. Há muitos passes verticais que Gonçalo e Zeno de Bastos lançam para o ataque. E o segundo foi um passe literalmente de golo para Soares. Bola para o Sporting, Jenny Catamo. Vai encostar em Sérgio Altimira. Outra vez Jenny Catamo. Vai com tudo Jenny Catamo. Já está na grande área. E vai para o chão. Não há nada a dizer. O árbitro recupera o Sporting. Sérgio Altimira. Lá está Sérgio Altimira. Espetáculo. É uma espécie de palhinha do Sporting. Sérgio Altimira joga para trás para Gonçalo Inácio. Aliás, ele era o plano B. A palhinha no Sporting. A palhinha não foi possível contratar em maio. O Sporting já se sabia que não queria adiar a contratação dos seus jogadores e só por isso acabou por não esperar por Palhinha, que é um grande reforço do Benfica. Bola para o Sporting, Zeno de Bastos. De Bastos para a direita para Flávio. Lá está Flávio, autor de um golo, joga para trás para Zeno de Bastos. Zeno de Bastos pé direito, rasga o passo para a esquerda para Rodrigo Salazar. Recessão de Salazar, muito bem Salazar, mas depois Maxi não percebeu. Bola para a equipa do Nacional da Madeira, sai para a resposta. Arranca toda a velocidade da equipa do Nacional da Madeira do lado direito do seu ataque. Lá está Gabriel a jogar para trás para a sua zona defensiva, onde está a receber Francisco Gonçalves, na esquerda para Zé Vítor. Zé Vítor para Cocolo, Cocolo para Zé Vítor, vai segurando a equipa do Nacional da Madeira. Lá está Zé Vítor para trás para o central Davison, acabadinho de entrar ao intervalo para o lugar de Leo Santos. Lá está Davison a entregar a bola para o Wesley Gasolina, encostado à linha lateral. Dá para trás para Davison. Lá está Davison, curtinho para um companheiro. Bola para Miguel Baiana. Miguel Baiana para o Elsa Gasolina, para trás de novo para Davison. Atira lá para a frente, pontapé longo, corta Sérgio Altimira. Bola para Salazar, espetáculo Salazar. Primeira para Sérgio Altimira, deixou para a direita, bem trabalhado para o Fresneda. Fresneda para Flávio Gonçalves, vai para o chão, tocado em falta para o adversário. Livre para o Sporting. Vai ser batido por Sérgio Altimira. Lá está Sérgio Altimira para entregar a bola. E há pouco Jenny Catamo ficou a reclamar um penalti na área do Nacional da Madeira. De facto, há falta, mas é fora da área. O árbitro não marcou e não podia haver VAR porque o lance foi fora da área. Bola para o Sporting, mais um passo espetacular de Zeno de Bastos. Não chega Jenny Catamo. Minuto 10 da segunda parte. Sporting 2, Nacional da Madeira 0.
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4: Bola para a equipa do Nacional da Madeira, do lado esquerdo para jogar. A bola para o ataque para Stavros Gabriel, tenta adiantar, é bem trabalhado para Pablo Ruano, vai com Zeno de Bastos, corta Zeno. Zeno de Bastos já para Jenny Catamo, pé esquerdo na bola Jenny Catamo, vai jogar curtinho com o central da equipa Gonçalo Inácio. Lá está Gonçalo a entregar para Maxi Araújo no corredor esquerdo do ataque do Sporting. Maxi Araújo tem ao pé de si
0: Issa Dumbiá, bola para Issa Dumbiá, rasteiro para Sérgio Altimira, lá está Sérgio Altimira para o lado direito para Zeron Debasse. O Sporting continua a jogar bem, continua a querer marcar mais golos, bola para Flávio Gonçalves no corredor direito, Flávio Gonçalves vem para trás, atrasa para Zeron Debasse, Zeron Debasse rasteiro para a esquerda para Gonçalo Inácio, lá está Gonçalo Inácio, conduz para o campo nacional da Madeira, ainda Gonçalo Inácio, deixa curto para Maxi Araújo, joga tudo para trás para o guarda-redes do Sporting, é ele Rui Silva. Rui Silva na baliza do Sporting, vai chutar para diante Rui Silva, prefere jogar curto com Gonçalo Inácio, este para Zeron Debasse, lá está Zeron Debasse, vai pontapear para diante Zeron Debasse, prefere jogar curto para trás para Gonçalo Inácio, lá está Gonçalo Inácio, avança de pé esquerdo Gonçalo Inácio, passe curto para Soares, Soares vira de costas para a baliza, lá está Soares, recebeu, dá a vertical para Flávio Gonçalves, corta o Nacional da Madeira e à falta do Flávio considera o árbitro. Livra para a equipa do Nacional da Madeira na sua zona defensiva. De facto, foi ali um passe vertical de Soares que Flávio não conseguiu disputar. Bola para a equipa do Nacional da Madeira. 2 a 0 para o Sporting. Diria que o próximo golo, se existir, será um golo determinante. O anúncio Nacional marca, abre completamente o jogo. Se o Sporting marca, resolve completamente este jogo. O jogo parece resolvido, mas quando se trata do Sporting, depois de vários jogos na época anterior em que o Sporting deixou fugir dois golos de vantagem, inclusive este ano com o Estrela da Amadora. Acabamos por sentir sempre que tudo pode acontecer. Bola para o Sporting, fresca ainda pela direita, corta. O jogador do Nacional da Madeira para fora. Lançamento para a equipa do Sporting no corredor direito do ataque leonino. A bola vai ser batida para o ataque da equipa do Nacional da Madeira. Bola para Jenny Catamo. Acelera Jenny, corta a equipa do Nacional da Madeira. E há ali falta depois de Jenny Catamo. Livre para a equipa do Nacional da Madeira. 13 minutos da segunda parte. O Sporting a vencer por 2-0. E diria que está mais perto de chegar ao terceiro golo do que a equipa do Nacional de chegar ao primeiro. A verdade dos factos é essa, claramente. Bola para a equipa do Sporting, mas há ali um jogador do Nacional da Madeira no chão, Mateus Dias, e, portanto, nesta altura o jogo está parado para assistência ao jogador da equipa do Nacional da Madeira. O golo do Sporting, de facto, voltando ao golo do Sporting, muito bem jogado por intermédio de Luís Soares, que de facto teve a destreza de colocar a bola curtinha para o seu lado, onde Flávio Gonçalves acabou por fazer um grande golo. Bola para a equipa do Nacional da Madeira, bola fora, ponta, pé de baliza para a equipa do Sporting. Lado direito do ataque da equipa sportinguista, bola para o central Zeno Debaste. Lá está Zeno Debaste para colocar a bola no interior do relvado. A bola para Ivan Fresneda. Bola para a equipa do Sporting. Bola para Zeno Debaste. Vamos ver o que é que vai dar este jogo. Se o Sporting continua a ter a posse do seu lado, se é o Nacional da Madeira que vai conseguir ter um pouco de bola, vamos ver. Minuto 15 da segunda parte. Sporting 2, atenção, o Sporting no ataque, Maxi Araújo pode ir para o terceiro, ainda Maxi demora, vai querer fazer não sei bem o quê, ainda Maxi Araújo, linha final, vai cruzar, Maxi Araújo, dá a bola rapaz, dá a bola Maxi Araújo, muito tempo para soltar a bola com vários jogadores na área, ainda o Maxi Araújo, será que é desta que o Maxi vai cruzar na área, dá para trás para Zalazar, a tabela com Soares, vira Soares, calcanhar para Fresneda, ainda o Sporting, Zeno Debasse, corredor direito, mas já passou o perigo, 15 minutos e meio da segunda parte, Sporting 2, Nacional da Madeira 0.
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0: Ataca o Sporting, atenção, Maxi Araújo vai cruzar da grande área, corta a equipa do Nacional da Madeira, muita complicação, tira a equipa da Madeira de qualquer maneira. E depois há falta, livre para a equipa do Nacional da Madeira.
4: no jogo. Nesta altura, de facto, mantém-se o 2-0, o jogo aparentemente controlado para a equipa do Sporting, perante o Nacional da Madeira, que para já aparentemente não consegue reagir, não consegue disputar a partida. E diria que para já só dá Sporting. O Nacional da Madeira nem sequer um canto tem. 10-0 em cantos nesta altura. Vamos ver se o Sporting, de certa forma, vai baixar linhas ou não, ou se vai manter a equipa do Nacional à distância. Vamos ver o que é que vai dar esta segunda parte do jogo. 2-0, para já o jogo muito controlado pelo Sporting, há que dizer. O Sporting a controlar completamente a partida. Bola longa para o ataque do Nacional da Madeira, tira Ivan Fresenda de qualquer maneira, vai tirar a bola lá para a frente para o ataque do Sporting. A bola a ser cortada pela equipa da Madeira, voltou para Issa Dumbiá, sai o Sporting para a resposta. Issa Dumbiá de pé direito, roda Issa Dumbiá, dá para trás para Sérgio Altimira, tenta avançar a equipa do Sporting no ataque, bola para a esquerda para Maxi Araújo. Vamos ver que se o Sporting vai avançar para o ataque ou não. Para já o Sporting a vencer por 2-0. Bola a ser jogada por intermédio de Maxi Araújo, dá para Soares na esquerda, avança Soares, desmarca-se Maxi, ainda Soares, dá para Maxi, Soares! Mas demorou a equipa do Sporting, está ali a tomar decisões com alguma lentidão a equipa do Sporting. Acaba por a equipa do Soares, demorou muito tempo a dar a bola, o Sporting a complicar aquilo que neste caso parecia simples, tal como há pouco. Maxi Araújo demorou muito tempo a cruzar a bola e acabou por perder essa hipótese. Agora a mesma coisa com Soares. Bola para a equipa do Nacional da Madeira, pontapé longo na frente para o corte de Gonçalo Inácio, deixou para Maxi Araújo, este para Issa Dumbiá, joga com Sérgio Altimira, roda para trás para Gonçalo Inácio. Gonçalo Inácio bate na frente para Soares, cabeça para trás para Sérgio Altimira, corta a equipa do Nacional da Madeira, vai para o ataque, tenta avançar a equipa da Madeira. Bola para a direita para Wesley Gasolina. Lá está o jogo a disputar-se, de facto, um ritmo nesta segunda parte muito baixo. A equipa do Nacional tenta vir para o ataque. O Sporting, para já, controla completamente as operações. Bola para Miguel Baeza, lá para Mateus Dias. Abriu para a direita, a bola a ser jogada por intermédio de o Everson, ele que entrou, aliás, Davidson. Aliás, importa dizer que há pouco houve duas alterações na equipa da Madeira. Entraram Chieb Labidi e Alen Obando para o lugar de Pablo Ruani e Marcos Janssen. O Sporting para o ataque, bola para Flávio Gonçalves. Atrasou para Maxi Araújo. Maxi Araújo de pé esquerdo, encosta em Sérgio Altimira. Sérgio Altimira no corredor central. Sérgio Altimira a dar para Zero Debasse. Zero Debasse para Ivan Fresneda, avança o Sporting para o ataque, desmarca-se Génica Tamo na direita, Fresneda para trás para Sérgio Altimira. Lá está Sérgio Altimira a jogar para Zero Debasse, para a esquerda para Gonçalo Inácio. Sporting a controlar completamente o jogo, vem aí o jogo frente ao Galatasaray. Sporting no ataque agora, Sérgio Altimira a avançar, passa por um, passa por dois, dá para Zeno Debasse, Fresneda, bola para Rodrigo Salazar, desmarca-se Jenny Catamo, bola para trás para Sérgio Altimira, Sérgio Altimira para dentro para Gonçalo Inácio, abre Maxi Araújo na esquerda, ainda ao Sporting, o passo a rasgar para a esquerda para Flávio Gonçalves, muito bem Flávio Gonçalves, vai dar para Maxi Araújo, demorou, colocou na grande área, mas tinha outra vez Maxi, o Sporting a complicar as suas decisões nesta segunda parte. Minuto 20 do segundo tempo, 2 para o Sporting, 0 para o Nacional.
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4: 20 minutos de segunda parte, prepara-se um novo tridente de ataque para o Sporting com Ioannidis, Luís Guilherme e Iran Kunda.
0: Bola para o Sporting, grande passe para Rodrigo Salazar, pode rasgar Salazar, vai pelo corredor central, desmarca-se Fresneda, bola para Fresneda, avança Fresneda, desmarca-se Jenny Catamo pela direita, apoio de Fresneda, bem jogado, Jenny Catamo, não deu a bola, agora sim, mas mais uma vez, má opção do Sporting, porque Fresneda subiu para receber o passe de Jenny, e o Jenny não lhe deu a bola. Sporting a tomar más opções nesta fase do jogo, agora sim, várias mexidas no Sporting, já a refrescar a equipa também para o jogo frente ao Galatasaray. Vai entrar no Sporting Luís Guilherme para o lugar de Jenny Catamo. Sai também Ioannidis para o lugar de Rodrigo Salazar. Vai jogar com dois pontas de lança ao Sporting. Não, exatamente. É o Ioannidis para o lugar do Soares. Assim é que está certo. E o Iran Kunda entra para o lugar do Rodrigo Salazar. Portanto, o Sporting vai meter provavelmente Flávio Gonçalves no meio, Iran Kunda na esquerda. Podendo variar, Luís Guilherme também poderá ir para a esquerda e o Iran Kunda para a direita, ou então Luís Guilherme no meio e Flávio manter-se à esquerda, vamos ver. Para já é assim que está, o Iran Kunda está na esquerda e o Luís Guilherme está na direita. Bola para o Sporting, bola para Sérgio Altimira no corredor central, avança Sérgio Altimira, pé direito na bola, vai encostar a bola em Fresneda, desmarca-se Luís Guilherme, a bola em Fresneda, curto para Zeno de Bastos agarrado por um adversário livre, bola para o Sporting. O Sporting para já parece apenas querer controlar a partida, não está muito virado para avançar para a baliza da equipa adversária. Falta sobre Sérgio Altimira. Vamos ver se os novos jogadores que entraram poderão dar esse gás que a equipa nesta altura não tem. Bola para o Sporting, Fresneda para Ioannidis, deixou para Iran Kunda. Iran Kunda colocou para Issa Nubiá, Fresneda adiantou, Luís Guilherme, Fresneda, mas o Sporting de facto a afunilar um pouco. Bola para o Sporting, Fresneda pela esquerda, dá para Maxi Araújo, Maxi para Iran Kunda, Iran Kunda rasteiro para Issa Nubiá, Issa Nubiá para Sérgio Altimira, o público largo quer espetáculo, quer que a equipa jogue para mais golos, mas claro, vem aí mais batalhas, mais jogos. Bola para o Sporting, Luís Guilherme a acelerar pela direita, vai Luís Guilherme, ainda Luís Guilherme, linha final, cruzamento, segundo poste, não há lá ninguém, a bola vai diretamente para fora, lançamento para a equipa do Nacional da Madeira, mas lá está, alguma coisa diferente, Luís Guilherme a arrancar para a linha final e a cruzar. Bola para a equipa do Nacional da Madeira no corredor direito. Começa a contagem João Pinheiro, mas os jogadores até se riem com a contagem dos árbitros portugueses, porque contam até 5 em 15 segundos e não em 5 segundos. E assim é fácil. A lei diz 5 segundos, mas parece que ninguém aprendeu a contar até 5 segundos. Alguém não deve ter dado bem a ordem, ou então basta ver quanto duram 5 segundos. Porque isto não são 5 segundos em lado nenhum do mundo e não tem sido. Bola para a equipa do Nacional da Madeira, jogo feio nesta fase da partida, muito por responsabilidade do Sporting, claro, a equipa não está tão fluida como até ao 2-0, e de facto pedia-se que a equipa do Sporting no mínimo continuasse com a mesma fluidez, e às vezes gerir o jogo não é atrapalhar o jogo, muitas vezes a bola, se continuar a correr, facilita a gestão do jogo, e não se os jogadores começarem a complicar nas suas ações. Bola para a equipa do Nacional da Madeira no corredor esquerdo, bola para trás para Francisco Gonçalves, na esquerda para José Vítor, lá está José Vítor, tenta sair a jogar, pontapé na frente, mas é fácil para Zeno de Bastos, recolhe Zeno de Bastos e entrega rasteiro para o guarda-redes da equipa do Sporting, Rui Silva, lá está Rui Silva para a esquerda para Gonçalo Inácio, sai a jogar Gonçalo Inácio, dá para a direita para Zeno de Bastos, Zeno de Bastos a guardar a bola, 25 minutos de segunda parte, jogo parado para Dinho Alvalade, Sporting 2, Nacional da Madeira 0.
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0: Boa jogada do Sporting agora, cruzou Ioannidis, mas não apareceu ninguém, recupera o Sporting, Maxi Araújo. Pela esquerda, Maxi Araújo pode desmarcar, Issa Dumbiá, Maxi Araújo a ligar o complicómetro nesta segunda parte. Solta a bola, rapaz. Bola para a esquerda para Gonçalo, está muito agarrada a bola Maxi Araújo na segunda parte. Os companheiros bem se desmarcam, mas ele não passa a bola a ninguém. Bola para Zeno de Basse, para a esquerda para Gonçalo Inácio. Encosta Issa Dumbiá, lado esquerdo do ataque do Sporting, desmarca-se Irán Cunda. Bola para Maxi, o Sporting literalmente apenas a guardar o jogo. Avança Issa Dumbiá, vai para a tabela com Flávio Gonçalves, mas o passe não sai para a frente, mas há falta. Há falta sobre Flávio Gonçalves, livre para a equipa do Sporting. Lado esquerdo do ataque, Leonino. Vai bater do lado esquerdo do ataque do Sporting, equipa leonina. Vai tudo para a grande área do Nacional da Madeira. Falta cometida sobre Flávio Gonçalves. Desde o 2-0 praticamente não há jogo. Muita culpa do Sporting, que mesmo agora não bate a bola na área, prefere guardar. Bola para o Sporting, muito trapalhão o jogo leonino nesta altura. Bola para a equipa do Nacional, recupera Ioannidis, está na esquerda para Flávio. Flávio para Irán Cunda, Irán Cunda a tentar ficar com a bola, roda Irán Cunda, joga para trás para Gonçalo Inácio, Gonçalo Inácio para Zeno de Basse, pé direito na bola, Zeno de Basse, rasteiro para Sérgio Altimira, lá está Sérgio Altimira a virar para o ataque do Sporting, Sérgio Altimira para Luís Guilherme, Luís Guilherme do lado direito, atrasa para Sérgio Altimira, pé direito na bola, avança

0: E claro, isso acaba por duplamente ser negativo. Baixa demais o ritmo de jogo para a equipa do Sporting e dá, de certa forma, alguma expectativa à equipa adversária. Numa altura em que sai o grego Stavros Gabriel na equipa do Nacional da Madeira, a equipa madeirense vai entrar com o número 29, Matshoy Djalo. Bola para a equipa do Nacional da Madeira na sua zona defensiva. Jogo feio nesta altura. Bola para o Nacional da Madeira. Bola para o guarda-redes da equipa Renato Amarim. Bem, o Nacional, alguém que diga ao Nacional que está a perder por 2-0. Porque em vez de jogar o Nacional, parece que a única coisa que lhe interessa é perder por poucos. De facto, não fica bem a uma equipa da Primeira Liga que tem esta atitude derrotada no jogo. Está a ser um jogo feio por responsabilidade das duas equipas nesta segunda parte. O Sporting, desde que fez 2-0, praticamente não quer mais nada do jogo. E o Nacional, praticamente também só quer defender. Bola para o Sporting, bola para Sérgio Altimira no corredor central. Vai virar para a frente Sérgio Altimira, desmarca-se no ataque Iran Kunda. Vai Iran Kunda nas costas do jogador do Nacional da Madeira. Ainda Iran Kunda, acelera Iran Kunda, linha final. Ainda Iran Kunda, pode ir para o cruzamento, atrasou para Issa Dumbiá. Issa Dumbiá dá para trás, Sérgio Altimira vai rasgar o passo para a direita para Luís Guilherme. Pode ir para cima Luís Guilherme, lado direito, adiantou, cruzamento, grande defesa! Grande defesa de Renato Marin, muito bem jogado por Luís Guilherme, deu para Fresneda e depois Fresneda lançado por Luís Guilherme, foi para o pontapé, outra vez Renato Marin a parar o guarda-redes da equipa do Nacional da Madeira. Muito bem jogado pelo Sporting agora, a bola chegou a Iran Kunda, acelerou, fez rodar. Luís Guilherme também entrado há pouco a acelerar o jogo. Olha o Sporting outra vez, bola para trás, bate, defendeu! Defendeu Renato Marin, o guarda-redes do Nacional da Madeira, muito bem na partida, a parar o pontapé de Fresneda. Defendeu Renato Marin a impedir o 3-0 para o Sporting. Nesta altura, minuto 30 da segunda parte em Alvalade, Sporting 2, Nacional 0.
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0: Há pouco apareceu um pouco do Sporting com Iran Kunda e Luís Guilherme. Os dois homens que entraram, Sporting para o ataque, agora um passe, o que é isto? Mas Iran Kunda vai lá buscar, muito bem Iran Kunda, dá para Maxi, Maxi para Iran Kunda, outra vez para Maxi, joga simples Iran Kunda, põe a equipa a mexer, pontapé na frente, vai saltar ali no corte a defensiva do Nacional da Madeira e tira dali a equipa da Madeira, a bola já a ser jogada por um dos jogadores que entrou há pouco. Bola para Matshoy Djalo, tenta adiantar-se a equipa do Nacional da Madeira, bola para trás para para Chieb Labidi, joga na zona defensiva a equipa do Nacional da Madeira. Lá está o Davison a jogar com Zé Vítor, outra vez Davison, vai tentar avançar a equipa do Nacional da Madeira. Jogo que de facto tem mostrado um Nacional que só defende, agora ataca o Nacional da Madeira, pode ir para o primeiro lance de perigo, bola na grande área, corta o Sporting por Gonçalo Inácio, a bola a sobrar para a equipa da Madeira, bola atrasada para a equipa madeirense, para Mateus Dias, lá está Mateus Dias a jogar com Miguel Baeza, bola para trás para Davison, abriu para o Elza Gasolina, lado direito, vai rodar a equipa do Nacional da Madeira, bola para trás para Miguel Baeza, curto com Chieb Labidi, joga tudo para trás para Francisco Gonçalves. Lá está Francisco Gonçalves a jogar curto com um companheiro, corta o Sporting e sai no ataque. Zero Debasse, desmarca-se Iran Kunda na esquerda, olha o Sporting, Ioannidis, vai para a baliza Ioannidis, ainda Ioannidis, pontapé ao lado! Grande pontapé de Ioannidis! A bola tirou tinta ao poste esquerdo da baliza do Nacional da Madeira. Arrancada de Zeno Debaste para Ioannidis. O remate, a bola rasou o poste esquerdo da baliza do Nacional da Madeira. Quase o Sporting a fazer o 3-0. Uma altura em que no Sporting sai Maxi. E é estreia. Não, é Ioannidis. Pensava que poderia ser a estreia. Não, estreia nunca na vida, porque não está convocado sequer o novo reforço marroquino da equipa do Sporting, que não está no banco ainda para se estrear na equipa do Sporting. Por isso, não podia ser a estreia do novo reforço de 18 aninhos do Sporting

0: Monsef Zekri, aliás, 17 anos de idade, ainda não fez 18, só faz 18 no dia 20 de setembro. Siga jogo, bola para a equipa do Nacional da Madeira, tenta sair a jogar a equipa da Madeira. Só fez 8 ataques no jogo, de facto muito pouco para a equipa da Madeira. Bola para a esquerda para Zé Vítor. Zé Vítor tenta jogar curto com Mateus Dias. Mateus Dias para o central Francisco Gonçalves. Sai a jogar a equipa da Madeira, bola para a direita para Davidson. Bem, o Nacional de facto não sai deste ramo-ramo, o que obviamente também faz com que o Sporting também de certa forma se não ande muito a correr. A equipa está-se a guardar para o jogo frente ao Galatasaray, e é o Nacional da Madeira que de certa forma tinha que fazer mais pela vida, mas a equipa está muito lenta. Pontapé na frente para o ataque da equipa do Nacional da Madeira, bola para Matosoy Jaló, vai num para um com Luís Guilherme, corta Luís Guilherme, Fresenda vai a seguir, a bola se vai para o Nacional, atenção, lado esquerdo, vai haver cruzamento, bola para trás, atenção Miguel Baiana, também para trás para Mateus Dias, joga com Labiti, vai haver remate de meia distância, remate forte, Rui Silva defendeu, é um remate muito forte, meia distância, Rui Silva a parar na baliza do Sporting. E é a segunda defesa de Rui Silva no jogo, contra já 6 defesas do guarda-redes Renato Amarim. Bola para a equipa do Nacional da Madeira, Zé Vítor, tentar jogar com um companheiro, bola para Matosoy Jaló, pressão de Fresneda, mas em falta. Livra para a equipa do Nacional da Madeira no corredor esquerdo. Lá está a equipa da Madeira. Lado esquerdo do ataque madeirense, numa altura em que vai sair na equipa Miguel Baiana para entrar no Nacional da Madeira, Daniel Júnior. Última mexida no Nacional, já saíram Léo Santos, Marcos Jansen, Pablo, Ruan e Stavos Gabriel. Sai agora também o quinto jogador. Entrou Davidson, Chieb Labidi, Aled Alan, aliás, Obando, Matosoy Jaló e agora Daniel Júnior. 80 minutos de jogo, Sporting 2, Nacional da Madeira 0.
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0: De regresso ao Alvalade, 10 minutos para os 90, o jogo neste ritmo mais lento agora, o Sporting não acelera, o Nacional também não, o Sporting claro vai gerindo o jogo nesta altura sem o acelerar muito, o Nacional da Madeira também não sai muito da sua retaguarda, quando tem bola praticamente não vai para a frente. Agora sim, ataca o Nacional da Madeira pela esquerda, bola batida lá para a frente e bola vai para lá da linha final, pontapé de baliza para a equipa do Sporting. Esperávamos de facto mais o Sporting na segunda parte, sobretudo depois do 2-0, esperávamos que a equipa de certa forma tentasse mais golos, mas tal como contra o Rio Ave, a equipa na segunda parte apenas se limitou a gerir o jogo. O Sporting ao intervalo ganhava por 4-0 e na segunda parte apenas se limitou a gerir, e hoje diria que a seguir ao 2-0 também o Sporting limitou-se a gerir. Claro que me parece que o Sporting podia fazer mais, claro, porque tem capacidade para ir para mais golos. A equipa, de certa forma, também está a trabalhar a capacidade de gerir o jogo para não sofrer golos, um pouco a tentar que a sua baliza comece a estar mais vezes inviolada, mas isso não obriga o Sporting a jogar tão pouco como aconteceu na segunda parte do jogo de Vila do Conte. Bola para o Sporting, acelera no corredor central, Luís Guilherme pode dar a bola, vai para a direita para Fresneda, o passe é muito longo, tenta ganhar o pontapé de canto de Fresneda, corta em cima do Nacional da Madeira, agora o passe não saiu na hora certa para o Luís Guilherme, era exatamente para dar razão ao que eu estava a dizer, o Sporting não tem que complicar as suas ações, que uma coisa é gerir, outra coisa é quando há hipótese de tornar a bola fluida, fazê-lo. Olha o Sporting, Ioannidis vai para a baliza, enquadrou, vai marcar, atirou à barra, grande defesa, mais uma de Renato Marini. A bola bate na barra da baliza do Nacional da Madeira e o Anidas não está feliz. É a segunda vez que fica à beira do golo e outra vez Renato Marini a não deixar. Mas lá está, o exemplo de quando a bola corre, quando há fluidez, quando o Sporting toma opções simples, a oportunidade de golo aparece, como foi este o caso. Um passo vertical na hora certa e Ioannidis isolado a atirar para a defesa do guarda-redes do Nacional da Madeira. Bola para a equipa da Madeira, o Sporting quase a fazer o 3-0, é já a oitava oportunidade de golo do Sporting. Bola para a equipa leonina, Fresneda, dá para Issa Dumbiá meter-se na boca do lobo, dá para trás para Sérgio Altimira, lá está a fluidez que se pede. O Sporting podia ter soltado para a frente, preferiu jogar para trás, mas estava solto na frente, Iran Kunda a acelerar já para a baliza do Nacional da Madeira. Bola para Maxi Araújo, dá para trás, aliás, Maxi Araújo não, Ioannidis, porque Maxi Araújo já deu lugar a Ioannidis. Bola para o Zero de Bassa, atrasou para o guarda-redes do Sporting, Rui Silva. O público do Sporting começa também a mostrar aqui e acolá algum desagrado pela lentidão do Sporting. Olha o Sporting no ataque, passe para Iran Kunda, vai Iran Kunda, pela esquerda Iran Kunda, acelerou, Iran Kunda levou, cruzou, mas é direto para fora. É direto para fora Iran Kunda, podia ter dado a bola também mais cedo. Demorou muito tempo a tomar decisões mais uma vez e acabou por cruzar direto para fora. E há pouco é um grande lance de Ioannidis, a passar pelo adversário por duas vezes e depois a rematar para golo. Grande defesa de Renato Marini e também muita sorte para o jogador do Nacional da Madeira. A bola bateu na barra depois de... passou ali, bateu na perna do defesa do bateu na perna do guarda-redes do Nacional da Madeira e ressaltou para a barra. Estamos a chegar à reta final do jogo, minuto 85 da partida. O Sporting a vencer por 2-0. Já podia ter marcado mais golos. Uns não marcou por alguma infelicidade, outros também por culpa própria, porque a equipa está muito amarrada nesta altura. 85 minutos de jogo, Sporting 2, Nacional da Madeira 0.
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0: Ataca o Sporting, bola para a esquerda para Ioannidis, Ioannidis para Iran Kunda, pode devolver para Ioannidis, ainda Iran Kunda dá para Ioannidis, outra vez Iran Kunda, vem trocando a bola a equipa do Sporting, Iran Kunda para trás para Gonçalo Inácio mais para trás ainda para Zeno de Basse, minuto 85 do jogo, o Sporting vai para o ataque por Ioannidis, marca-se Iran Kunda, pode sair o passe, bola para... Issa Dumbiá, coloca em Sérgio Altimira, abre na direita Luís Guilherme, desmarca-se Fresneda, pode soltar a bola Luís Guilherme, ainda Fresneda, Luís Guilherme bate para dentro, vai rodar Flávio Gonçalves, pode marcar e vem para trás. Lá está, má opção de Flávio Gonçalves, insiste o Sporting, a bola para Fresneda, tenta ganhar a bola perante o adversário, mas há falta de Fresneda. Bola já para a equipa do Nacional da Madeira, mais uma vez o Sporting podia ter ido para o terceiro, Flávio já tinha rodado, já tinha a bola no pé direito e depois tentou vir para trás, mas o golo estava à frente, não estava atrás. Ao vir para trás foi de novo de encontro a um jogador do Nacional da Madeira. Numa altura que no Sporting vai entrar Silas Anderson para o lugar de Sérgio Altimira, a 4 minutos dos 90. Entra no Sporting, entra Silas Anderson para o lugar de Sérgio Altimira. Reta final do jogo em Alvalade. Bola para a equipa do Nacional da Madeira, tenta sair a jogar, pressão de Silas Anderson, a bola para trás para Zé Vítor. Zé Vítor pontapé lá na frente, é para a baliza do Sporting, à vontade de Rui Silva a segurar. Lá está Rui Silva. Vai entregar a bola curtinha para Gonçalo Inácio. Gonçalo Inácio, comando de ataque do Sporting, dá para Issa Dumbiá. Issa Dumbiá a jogar curto com Silas Anderson. Este recolher ali no corredor central, dá a bola para Flávio Gonçalves. Outra vez Silas Anderson joga para trás para Rui Silva. Rui Silva de pé esquerdo vai mandar para a frente. Entrega a bola em Zeno de Basse, para trás para Silas Anderson, primeira para Ivan Fresneda. Já o Sporting jogar para o ataque, Ivan Fresneda acelera um pouco da aceleração do Sporting, corre Ivan Fresneda, desmarca-se Flávio, desmarca-se Luís Guilherme, ainda Ivan Fresneda não dá a bola a ninguém, demorou muito tempo, ainda ele pode dar para a esquerda, dá para Dumbiá, Dumbiá abriu para Flávio Gonçalves, pode desmarcar, atenção Flávio Gonçalves, brudou, atrasou e Fresneda para Silas Anderson, pode deslocar, desmarcar na direita o Flávio Gonçalves, pode virar para a baliza, atenção, passe para dentro, o remate corta a equipa do Nacional da Madeira e é canto para o Sporting. Ioannidis a rematar, bem jogado pelo Sporting. Flávio Gonçalves a entrar por dentro, remate de Ioannidis que bem procura o golo, a bola a ser cortada pelo jogador do Nacional da Madeira e é mais um canto para o Sporting. É o 12, ouviu bem, 12-0 em cantos para o Sporting. Vai ser batido na grande área, cabeceamento, tiro ao Nacional. De qualquer maneira, insiste o Sporting, bola para Silas Anderson, abate para o corredor esquerdo, Flávio Gonçalves, adianta-se Flávio Gonçalves, para a direita pode devolver para Luís Guilherme, grande passe, Luís Guilherme, não chega, bola fora, é ponta, pé de baliza para a equipa do Nacional da Madeira. Minuto 89 do jogo. Sporting em vantagem por 2-0. Facto claramente que podia ser uma vantagem superior neste jogo. Bola para a equipa do Sporting, que de facto fica a dever a si muito, diria que pelo menos mais 3 ou 4 golos. A equipa atirou duas vezes aos postes e à barra e várias vezes perto do golo, com o Renato Marina também, o guarda-redes da equipa da Madeira, a fazer uma grande exibição, já com 17 remates o Sporting, já com 9 grandes oportunidades. Olha o Sporting no ataque, Luís Guilherme acelera, desmarca-se Irán Cunda, pode ir para o gol Irán Cunda, sobre a baliza! Desperdiça o australiano Irán Cunda a sua grande oportunidade de começar a fazer golos pelo Sporting. Grande passe Luís Guilherme, Irán Cunda isolado, rematou sobre a barra. Bem, tantos golos que o Sporting já falhou, é já a 10ª oportunidade flagrante do Sporting. 18 remates contra 3, 10 oportunidades flagrantes contra 0. Minuto 90 do jogo, Sporting 2, Nacional 0.
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0: Vai acabar o jogo em Alvalade. Apenas 2 minutos de compensação. Não percebo estes critérios dos árbitros portugueses quanto ao tempo de compensação. Porque 10 substituições, no mínimo, deve dar meio minuto por substituição. Mais um golo que deve dar o tempo integral do golo, já lá vamos, olha o Sporting, pode ir para o terceiro, Flávio Gonçalves atrasou mal a bola, portanto só aí deviam estar contabilizados 4 ou 5 minutos, mais o golo onde a regra é compensar integralmente o tempo do golo, desde que a bola entrou até ao começo da partida, já lá vamos, olha o Sporting no ataque, Issa Dumbiá, linha final vai cruzar, Issa Dumbiá, grande área, desvio para fora! Quase, quase, quase, o Sporting a fazer mais um golo, jogada de Issa Dumbiá e é Luís Guilherme que está quase, quase a fazer o 3-0 para o Sporting, mas isto tudo para dizer que com um golo, com as substituições que foram 10, no mínimo 4 ou 5 minutos, não percebo como é que o árbitro vai buscar 2 minutos para tempo de compensação, acaba o jogo em Alvalade, Sporting 2, Nacional da Madeira 0.
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0: E
3: E contas fechadas nesta partida discutida no estádio de Alvalade, vitória da equipa do Sporting por 2-0 perante na turma do Nacional da Madeira, que chegou precisamente ao estádio de Alvalade depois de chicotada psicológica na saída de João Gião. Foi precisamente Bruno Abreu que acabou por assumir os destinos desta equipa, e o Sporting a terminar como grande vencedor deste duelo, a conseguir levar a melhor sobre na formação insular por via desses dois golos que acabaram por ser apontados durante esta partida, e a valer aqui também mais 3 pontos, desde logo o Sporting que acaba por descolar novamente da formação do Sport Lisboa e Benfica, que hoje com a vitória na deslocação até na Madeira, até na Arquipélago da Madeira, diante da equipa do Marítimo, tinha empatado pontualmente com a formação do Sporting, e com 10 pontos a equipa do Sporting tinha precisamente essa obrigatoriedade de conseguir aqui somar os 3 pontos diante da turma do Nacional. Caso quisesse descolar do Benfica, na hora, precisamente foi isso que aconteceu. A equipa do Sporting vence por 2-0 o Nacional da Madeira, 3 pontos conquistados, 13 pontos nesta altura na tabela classificativa, e um Sporting em segundo lugar de forma isolada. Luís Vares, aos 32 minutos de grande penalidade, e Flávio Gonçalves, aos 49 minutos, acabaram por nascer os homens-golo do lado da formação dos Leões. No Sporting, este isolado na segunda posição, continua na perseguição ao Futebol Clube do Porto, a 2 pontos do líder, a cumprir com o seu dever, no fundo, Luís Mendes.
0: Sem dúvida alguma, vitória mais do que tranquila do Sporting neste jogo, mas o Sporting continua com índices de eficácia muito baixos, diria que índices de eficácia preocupantes, porque uma equipa que faz 20 remates à baliza e faz apenas 2 golos, faz uma média de 1 golo a cada 10 remates à baliza, é muito pouco para o Sporting, que também somou 10 oportunidades de golo. Portanto, com 10 oportunidades e 2 golos marcados, é uma taxa de eficácia de 20% em termos de grandes oportunidades, e uma taxa de eficácia de facto muito baixa no número de remates, 10% apenas de taxa de eficácia, muito pouco para a equipa do Sporting, que de facto foi claramente a melhor equipa em campo, justificou vencer por mais golos, está uma equipa muito sólida, evoluiu imenso a esse nível, não deu nada à equipa do Nacional, que tem 0 cantos a favor, 0 oportunidades e apenas 2 remates neste jogo. Portanto, a vitória confortável, tranquila do Sporting, que está bem, que recomenda-se. Creio que nesta altura a única coisa a evoluir no Sporting é uma peça que já vem do passado, a taxa de eficácia da equipa leonina. Resultado final em Alvalade, 2 para o Sporting, 0 para o Nacional.
3: E daqui a poucos instantes já iremos ouvir também nas declarações dos principais intervenientes desta partida, com o Sporting conseguir aqui uma vitória por 2-0 perante a turma do Nacional da Madeira. Destaque também para aquilo que foi a exibição de Luís Soares, que hoje, ou pelo menos ao que tudo indica, acabou por fazer em definitivo as pazes com os adeptos da formação do Sporting depois desse pontapé de penalti convertido precisamente por Luís Soares, um autêntico bruá vindo das bancadas, que acabou de facto aqui por dar conta dessa satisfação por parte dos adeptos do Sporting, e portanto, ao que tudo indica, pazes feitas precisamente com Luís Soares, que depois de ter vivido muitas polémicas quando do fim da última época no arranque da pré-temporada desta época desportiva, com desentendimentos pelo meio com Rui Borges, acaba por Luís Soares, ainda que com essa dúvida se poderia deixar a equipa do Sporting. A verdade é que o mercado fechou e portanto irá continuar ao serviço da equipa leonina. Luís Soares acaba por contribuir para essa vitória da formação do Sporting e portanto dar aqui também apoio por parte dos adeptos da formação leonina, que claramente acabaram por apoiar Luís Soares, que acabou por converter-se nesse primeiro golo de pontapé de penalti, e acaba por Flávio Gonçalves por fazer o segundo para a formação leonina. São precisamente as contas relativas a esta jornada 5 da Primeira Liga, com essa vitória da formação do Sporting por 2-0 perante a turma do Nacional da Madeira. E já daqui a poucos instantes vamos ouvir também os primeiros intervenientes desta partida, e certamente será um dos intervenientes do lado da equipa do Nacional da Madeira a fazer nessa primeira intervenção, visto que para já continua nessa volta olímpica por parte do Sporting. Sporting receber também o apoio por parte dos adeptos, depois desta vitória consumada por 2-0 diante da formação do Nacional da Madeira. Ora, de resto, uma vitória importantíssima no que diz respeito também à atribuição do segundo lugar de forma isolada para o Sporting com 13 pontos. Mas, como dizíamos há poucos instantes, primeiro interveniente do lado do Nacional a falar à flash interview da Sport TV, e vamos precisamente à boleia da Sport TV ouvir-se nesta altura, nessa zona de entrevistas rápidas, um dos elementos da formação insular, depois desta vitória por 2-0, uma vitória incontestável, uma vitória em que o Sporting claramente foi superior durante praticamente todo o encontro, e portanto não existe muito a dizer quanto a essa justiça da vitória da equipa leonina por 2-0. Ora, vamos ouvir para já, em primeiro lugar, Zé Vítor, do lado do Nacional da Madeira.
4: Resultado.
5: Boa noite, primeiramente. Eu acho que aquele pênalti ali acabou por destravar o jogo. Eu acho que o jogo estava muito truncado. Querendo ou não, a gente sabe da qualidade da equipe adversária, principalmente jogando em casa, é um grande candidato ao título. Eu acho que o pênalti ali acabou por destravar, porque estava um jogo muito trancado. E a gente veio para fazer o nosso melhor, acabamos não conseguimos sair daqui com nenhum ponto.
4: No início, antes do jogo, falávamos com o Matheus Dias, ele dizia-nos que era importante atrasar, retardar o golo do Sporting. O Nacional até conseguiu fazê-lo, mas depois, além de sofrer o penalti, cria também poucas ocasiões de golo. Tem que melhorar nesse capítulo nas próximas jornadas?
5: Sim, com certeza. A gente tem que ser mais eficiente na frente, tem que criar mais oportunidade. E como você falou, acabou por destravar o jogo. No meu ver, eu acho que a gente veio com a proposta de jogo que a gente já tinha na cabeça, era tentar atrapalhar ao máximo ele, que são uma equipe muito eficiente, principalmente no primeiro tempo. Uma equipe que já marcou vários gols no primeiro tempo, então a gente veio com isso em mente, tentar retardar o quanto a gente conseguisse para tentar sair daqui pelo menos com um ponto.
4: A semana não foi fácil depois da mudança de treinadores. Para vocês, enquanto jogadores, até que ponto é que isso mexeu com as vossas cabeças?
5: Independente, é o nosso trabalho de quem está aqui ou quem não está, se está com treinador, se não está com treinador. Eu acho que a gente defende uma instituição, então independente se tem treinador ou não, a gente tem que dar o nosso melhor dentro de campo para errar a camisa do Nacional.
4: E agora vem aí Alexandre Santos, já teve a oportunidade de conhecer o novo treinador?
5: Não, ainda não. Vamos conhecer ele durante essa semana que se inicia e espero que nos traga felicidade.
4: Muito bem, muito obrigada, Zé Vítor.
3: A leitura feita por Zé Vítor, na defesa da formação do Nacional da Madeira, a fazer então a leitura naquilo que foi este encontro e, sobretudo, olhando ao resultado final, insatisfação, claramente, por este resultado, uma derrota, mas com esse sentimento que a sua equipa tudo fez para conseguir aqui um resultado positivo. Vamos ouvir aquele que acaba por ser considerado o homem deste jogo, do lado do Sporting, precisamente Luís Soares, o homem de quem se fala, o homem que fez as pazes com os adeptos. Luís Soares, na flash interview à Sport TV. Vamos ouvir.
4: Três jogos, é caso para dizer, está de volta o melhor Luís Soares?
6: Boa noite para ti e para todos. Bueno, eu creo que se viene trabajando para volver a encontrarme de la mejor manera. Lo importante de estos goles en los últimos partidos es que ha podido ayudar al equipo a ganar y eso es lo más importante.
4: Para trás ficou um mês difícil em termos pessoais. Como é que se sente neste momento?
6: Bueno, yo creo que difícil para la jornalista que quería hablar mucho de mí. Yo me dediqué a trabajar y a buscar mi mejor versión y así lo estoy demostrando.
4: Tem-se falado muito sobre o sorriso ou a falta de sorriso de Luís Soares. Hoje, o que é que quis dizer com aquele festejo?
6: No, yo siempre sonrío. Es lo que dice el míster en rueda de prensa. Yo sonrío cuando tengo que sonreír. Cuando estoy en mi trabajo, siempre voy a trabajar. Entonces, yo creo que, como todo el mundo, yo creo que tú en tu día a día, en tu trabajo, no siempre estás sonriente porque puedes tener un mal día. Ya está, solamente eso.
4: Mas como é que analisa aquilo que foi comentado durante os últimos meses? ¿Son todo mentiras o hubo algún fondo de verdad en esto?
6: Bueno, yo creo que mi presidente, mi entrenador han hablado mucho de este tema. Yo creo que tanto ellos como yo estamos ya cansados de ver un montón de cosas que se dicen de mí. Yo creo que la verdad es lo que se dice aquí dentro del campo. Yo hablo dentro del campo, afuera que hablen lo que quieran.
4: Está con la cabeza en el Sporting, ¿es eso que puede prometer a los adeptos que também têm ouvido estas coisas que se têm dito e não sabem qual é a verdade e agora têm a oportunidade de ouvir da sua boca?
6: Bueno, yo creo que como todo, ¿no? Cada mercado se habla un montón de cosas, hay posibilidades de todo. Yo creo que hoy en día es verdad que cuando se abre un mercado cualquier cosa puede pasar. Esto es oferta y demanda como cualquier en otro trabajo, cualquier otro empleo. La verdad es que siempre trabajé de la mejor manera para Sporting y así lo voy a seguir haciendo y así lo voy a seguir demostrando.
4: Mas o possível acordo com o presidente do Fenerbahçe foi ou não real? O Luís tinha contrato com o Sporting?
6: Claro, eu... Hay algo que me caracteriza a mí, es que yo no voy con mentiras. Mi presidente fue muy claro con ese tema hace una semana. Obviamente suelen pasar cosas en los mercados. Yo no voy a decir en ningún momento que no pasó, porque sí pasó. Yo soy un hombre, miro a la cámara y miro a todos los adeptos que obviamente pasó. Creo que eso ya es agua pasada porque no llegó a ningún lado. Mi cabeza está en Sporting. Y lo he dicho antes, aquí dentro del terreno de juego yo sigo demostrando que estoy totalmente implicado con el Sporting.
4: Obrigada, Luís Suárez.
3: A leitura feita por Luís Suárez, venia deixar aqui, digamos, alguns esclarecimentos, sobretudo sobre essa situação, essas polémicas vividas durante neste início de época e sobretudo durante todo o mercado de transferências, onde muitos acabavam por confirmar que certamente iria sair, outros mais confiantes de que iria continuar no seio da formação do Sporting. A verdade é que continuou e Luís Suárez está de pedra e cal na formação do Sporting Clube de Portugal. Contas feitas nesta partida, vitória da equipa do Sporting por 2-0 perante a turma do Nacional da Madeira. 3 pontos importantes conquistados pelos Leões no decorrer desta jornada 5 da primeira liga portuguesa. Olhar atento também para aquilo que é a classificação nesta altura nas contas do principal escalão. Precisamente com esse primeiro lugar para no Futebol do Porto com 15 pontos. Segundo, o Sporting com 13 pontos depois desta vitória perante a equipa do Nacional. Benfica terceiro com 10 pontos. Futebol Clube Baroca quarto com 9 pontos e Santa Clara quinto nesta altura com 8 pontos conquistados. São as contas que podemos fazer relativamente à contabilidade desta na primeira liga portuguesa, isto nos lugares cimeiros. Destaque também para o fundo da tabela classificativa, onde temos Alverca no 16º diante no último lugar com 2 pontos, o Estoril Praia no 17º e no último lugar com 1 ponto e na equipa do Casa Pia no 18º e último lugar sem qualquer ponto conquistado. É de resto na formação de Pinamanique a única equipa que ainda não conseguiu pontuar nas contas da Primeira Liga portuguesa. Relativamente a resultados registados durante esta quinta jornada, temos então Futebol Clube do Porto 2, Moreirense 1, Estrela da Amadora 2, Famalicão 2, Marítimo 0, Benfica 3, Alverca 1, Sporting Clube de Braga 2 e Sporting 2, Nacional da Madeira 0. No dia de amanhã temos mais 3 jogos, na Santa Clara, Rio Ave às 3:30 da tarde, às 6:00 da tarde, Vitória Sport Clube Casa Pia e às 8:30 da noite, o duelo entre Gil Vicente, Académico de Viseu. Destaque também para a partida que está agendada para a próxima segunda-feira e que fecha em definitivo as contas desta jornada 5 da Primeira Liga, com o Estoril Praia a defrontar a formação do Futebol Clube Arouca pelas 8:15 da noite. São precisamente os jogos que estão aprazados, quer para o dia de amanhã, domingo, quer também para a segunda-feira. Tempo agora também para olharmos para a Segunda Liga, até porque acompanhamos a abertura de contas deste desenrolar da quinta jornada do segundo escalão, com o Tondela a bater por 3-0 o Futebol Clube do Porto B. Destaque também para a vitória da equipa do Futebol Clube da Fiel por 4-1 diante da... diante da Académica de Coimbra. Já no Benfica, na B, acabou por perder por 2-0 diante do Torriense e o Feirense acabou por perder em Santa Maria da Feira por 3-1 diante do Sporting Clube de Portugal B, no Sporting B, que nesta altura lidera as contas da Segunda Liga. Agora vamos avançar novamente até Alvalade para ouvir o técnico da equipa do Nacional, Bruno Abreu, na flash interview à Abna Sport TV, depois desta derrota da sua equipa por 2-0. Bruno Abreu, que assumiu o comando da equipa do Nacional nesta deslocação Alvalade. Vamos ouvir.
4: O jogo primeiro que teve a oportunidade de fazer enquanto treinador principal na Primeira Liga, acredito que por isso para si seja um dia especial.
7: Sim, é verdade, boa noite. É verdade, sim. Não foi o resultado que nós queríamos. Trabalhamos para tentar ter outro resultado. Nós sabíamos claramente da dificuldade que era jogar contra um adversário fortíssimo no seu estádio, candidato ao título, um ambiente fantástico, mas íamos tentar as nossas chances, tentar dentro daquilo que perspectivávamos para o jogo, tentar contrariar ou procurar algumas situações em que pudéssemos ser em transição muito mais rapidamente. Em termos de primeira parte, o penalti acabou por desbloquear o jogo. Sabíamos que íamos tentar atrasar ao máximo aquilo que podia ser o primeiro gol do Sporting. Tem entrado fortíssimo no jogo em todos os jogos. Mas não aconteceu, a paciência, a equipa demonstrou que quis, demonstrou uma atitude fantástica, tenho que estar orgulhoso dos jogadores, e quanto à questão que me fez, claramente, deixei para o fim de propósito, claramente, que é um orgulho muito grande, foi uma experiência fantástica e é sempre de recordar e ficará para sempre.
4: Qual foi o maior desafio durante esta semana? Porque eram jogadores que estavam habituados a uma ideia, a um treinador que de repente ao fim de 4 jornadas sai. Qual foi a sua maior preocupação para este jogo?
7: Sim, claramente que é uma situação que não agrada a ninguém, mas a vida, nós sabemos que nesta vida de futebol, e quem anda no futebol sabe que estas são situações que são passíveis de acontecer. Aquilo que nós quisemos foi claramente focar a equipa, claramente dentro do tempo que tínhamos, motivá-los e tentar ajudá-los ao máximo para que se pudesse apresentar aqui num jogo difícil, volto a referir, mas com a melhor atitude possível, com a melhor imagem possível, e que deixasse orgulhosos os nossos adeptos. No fundo, o foco foi claramente prepará-los mentalmente para o jogo, com uma outra nuance.
4: O Nacional chega a Alvalade com 4 pontos, sai de cá com 4 pontos, mas são 3 derrotas consecutivas. O que é que vai ser preciso alterar agora com o Alexandre Santos enquanto treinador?
7: Sim, entretanto vai-se iniciar um novo ciclo. É verdade que são, e racionalmente analisando, são 3 derrotas consecutivas, mas pelo aquilo que eu vi hoje, eu tenho a certeza absoluta que o Nacional, pela qualidade dos jogadores, pela capacidade de entrega, pela atitude e por aquilo que em tão pouco tempo eu tive e que privei com eles, tive a certeza de que claramente o Nacional vai conseguir o objetivo de ficar aqui na nossa liga. E a partir daí é isso, nós temos que acreditar, sabemos que há dificuldades que todas as derrotas trazem, mas a equipa está mentalmente preparada para dar a volta e acredito claramente que o objetivo será cumprido.
4: Obrigada, Bruno, e boa viagem de regresso.
3: A leitura feita por Bruno Abreu, do lado da formação do Nacional da Madeira, a fazer então essa abordagem àquilo que foi esta derrota da sua equipa por 2-0. Recordar que Bruno Abreu assumiu de forma interina nesta deslocação do Nacional até ao estádio de Alvalade para defrontar a formação do Sporting. E vamos ouvir agora do lado da formação do Sporting, precisamente o técnico Rui Borges, para também ele fazer a análise a esta vitória da equipa leonina.
4: Treinador do Nacional. Tempo agora de ouvirmos Rui Borges. Rui, boa noite, bem-vindo à Sport TV. Que análise faz a este jogo? Mais uma vitória a zeros.
8: Sim, uma vitória que não merece contestação nenhuma, mas controlamos o jogo de início ao fim. Uma primeira parte onde falhámos algumas ligações, estávamos muito lentos. O Nacional entrou com um bloco coeso e às vezes até um bocadinho alto numa fase inicial, depois começou a baixar com naturalidade. Nós ameaçámos, mas muito previsíveis, e alguns passos falhados quando entrámos em segundas linhas, mas fomos controlando o jogo, as transições acima de tudo, que sabíamos que tínhamos de estar muito concentrados nesse momento de jogo. Uma segunda parte onde entrámos bem, quando fizemos o 2-0, com coisas que até tínhamos falado em intervalo que poderiam surgir, e depois falhámos alguns golos. Controlámos o jogo com bola, a malta não desligou. Criámos várias situações de finalização, várias situações que poderíamos ter finalizado e ter feito mais golos, mas acima de tudo feliz por toda a atitude da equipe.
4: O Rui já na segunda parte faz algumas alterações, não sei se como forma de gestão já me vai responder a isso, mas a equipa não baixou os níveis de intensidade, continuou a criar oportunidades e a conceder pouco ao Nacional, foram poucas as defesas do Rui no dia de hoje. É um balanço positivo nas duas áreas que tira deste jogo?
8: Sim, claramente que sim. Mais um jogo a zeros, mais um jogo controlado, mais um jogo que fomos crescendo. Volto a dizer, criámos várias situações de finalização. A malta que entrou muito bem. Claro que olhámos sempre um bocadinho para a gestão, porque vamos ter aqui 3 jogos. Estamos numa fase inicial. Toda a gente conta, toda a gente trabalha bem, toda a gente merece os minutos, toda a gente merece jogar. E dentro daquilo que é a gestão da equipe e do grupo, optámos por as substituições que fizemos, mas acima de tudo também feliz pela resposta deles. Todos eles deram essa resposta de continuar, de querer mostrar, de querer continuar a criar situações de finalização. Até acho que foi quando criámos mais situações de finalização, por isso volto a dizer, feliz com toda a atitude de todos eles.
4: Houve um nome que se destacou no dia de hoje, um golo, uma assistência para Soares. No primeiro golo até tem um festejo que acaba por ser algo irónico, faz um sorriso que se tem falado muito nas últimas semanas. Para si, como é que é ver Luís Soares sorrir desta forma com 4 golos nos últimos 3 jogos?
8: Já vejo o Luís sorrir há muito tempo e são vocês que criam essas novelas que às vezes é que vocês criam. Ele está sempre a sorrir, trabalha muito bem, demonstra isso em campo, é o Luís de sempre. Um grande jogador, dos melhores do nosso campeonato, se não o melhor, e está focadíssimo em querer ajudar a equipa e tornar o Sporting mais forte.
4: Ele há pouco, quando falávamos com ele, até num tom de desabafo, dizia e confirmava em direção à Câmara para os adeptos que é verdade que houve esse acordo com um possível presidente do Fenerbahçe, mas que o mercado fechou e que está totalmente focado no Sporting e feliz por estar em Alvalade. O treinador que ouve isto reage como?
8: Eu reajo com naturalidade, acho que o mercado é natural, estamos a falar de um grande jogador que fez uma grande época com muitos golos, é natural que o mercado o procure, é natural que em alguns momentos mexa com a cabeça não dele, mas de todos eles, mas acima de tudo sempre o vi focado, com naturalidade, percebo e percebo não só do Luís como de outros jogadores, que o mercado, lá está, volto a dizer, possa mexer às vezes com o pensamento deles. Mas jamais os vi, seja ele, seja outro qualquer, com ambição ou com vontade de sair, com triste por estar no Sporting, nada disso. Sempre focados, sempre muito concentrados naquilo que é o trabalho e, acima de tudo, com uma vontade enorme de ajudar a equipe.
4: Duas perguntas só para fechar, uma rápida. O Bá hoje não esteve na convocatória, se nos sabe explicar porquê.
8: Não, o Bá sofreu um toque no jogo com o Alverca e acaba por ter ficado fora deste jogo, por isso não apenas só isso.
4: Vem a Liga dos Campeões, o Sporting o ano passado fez um caminho espetacular, chegou até aos quartos de final. Isto coloca maior pressão sobre a equipa que vai entrar em campo na próxima quarta-feira, como é que olha para esta nova campanha?
8: Não, a pressão é a mesma de sempre, de representar o Sporting em um grande clube. A nossa, mais do que pressão, é a nossa ambição de querer continuar a marcar presença, a marcar e fazer e notar esse crescimento do Sporting e do futebol português a nível das competições europeias. Por isso é esse o nosso foco, é cada vez sermos melhores, desafiar-nos. Sabemos que o que fizemos na época passada foi muito bom, é difícil, mas a ambição deste grupo, todos eles também, individualmente acredito, estão com muita fome de poder disputar essa Liga dos Campeões, por isso acredito que será um bom caminho.
4: Obrigada, Rui Borges. Obrigado.
3: A leitura feita por Rui Borges, técnico do Sporting, a avaliar esta na vitória da equipa leonina por 2-0 diante do Nacional, uma partida discutida no estádio José de Alvalade, que pode escutar através da Benacolo FM em Portugal, em Moçambique, na Guiné-Bissau, assim como também em Cabo Verde, através da Rádio Morabeza. 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Também nos pode acompanhar através das operadoras de televisão, nós, Mel, Vodafone e Novo, assim como em todas as emissões online FM das várias rádios que estiveram conectadas nesta partida, e claro está, como já sabe também, através das várias plataformas digitais, nas redes sociais, quer no Facebook, quer no YouTube da Benacolo FM. 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Para fechado desse Sporting 2 Nacional 0, partida que contou com o relato de Luís Bento, coordenação de José Carlos Leal. No dia de amanhã temos mais Santa Clara, Rio Ave, às 3:30 da tarde, às 6 da tarde, Vitória Sport Clube Casa Pia, e às 8:30 da noite, Gil Vicente, Académico de Viseu. Todo o futebol da Primeira Liga para acompanhar no mesmo sítio de sempre, na Primeira Rádio Desporto. Foi um gosto estar consigo. Continuação de bom sábado, bom fim de semana, se for caso disso, boas férias também, se for caso disso, boa noite.
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3: Eu sei que vai haver tentativas de ir à volta, o que é normal, que é o vosso trabalho, de ir à volta, mas eu não vou sair disto. Não vou sair disto. Mas podem tentar. Mas podem tentar.
4: Mas boa tarde, vou já tentar, então.
3: Pronto, mas eu não vou sair disto. Não, eu percebo bem a questão e ela é extensa e toda muito bem colocada, sem dúvida. Mas eu não vou sair disto, sem dúvida. Aliás, tem uma pergunta muito bem colocada. Mas eu não vou sair disto. Mas eu não quero perder o foco. Peço desculpa não responder à pergunta que eu sei que foi à volta, mas eu não vou sair disto.
5: Vou um bocadinho por aí, agora estás a jogar mais à italiana, não é? Mais na defesa. Acha que é música para os seus ouvidos também?
3: Não, já disse, não quero. Pronto, não quero. Eu percebo a questão, mais uma vez. O que eu tenho a dizer é que é tudo muito bonito, é tudo. Eu. Portanto, há alerta vermelho, sem dúvida, mas eu não vou sair disto.

0: Olhamos agora nesta emissão para os craques mundiais. Apesar da sua ausência no campo, o legado destes jogadores continua a inspirar novas gerações que procuram também alcançar a mesma grandeza. 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
1: Johan Cruyff não foi apenas um dos maiores jogadores da história do futebol, mas também uma das mentes mais revolucionárias que o desporto já conheceu. Nascido a 25 de abril de 1947, em Amsterdão, Cruyff cresceu num ambiente que respirava futebol e foi ainda muito jovem que começou a desenvolver a sua ligação ao Ajax, o clube que o viu nascer e onde deixaria uma marca inapagável. Desde cedo, o jogador revelou uma visão de jogo e uma técnica acima da média, características que o tornariam uma lenda não só nos Países Baixos, mas em todo o mundo. A ascensão de Cruyff no Ajax foi meteórica. Com apenas 17 anos, estreou-se pela equipa principal em 1964 e na década que seguiu foi o grande maestro da equipa que revolucionou o futebol europeu. Sob a liderança do visionário treinador Rinus Michels, Cruyff foi a principal peça de uma equipa que implementou o futebol total, um sistema de jogo fluido em que os jogadores trocavam de posições constantemente, confundindo os adversários. Este estilo de jogo inovador levou o Ajax ao domínio do futebol europeu nos inícios dos anos 70, com a conquista de 3 taças dos clubes campeões europeus consecutivas em 1971, 72 e 73. Durante este período, Cruyff foi reconhecido como o melhor jogador da Europa, vencendo por 3 vezes a Bola de Ouro. A sua habilidade única para ler o jogo, a sua rapidez de pensamento e a sua capacidade de executar passes milimétricos tornaram-no um jogador completo. Mas o que diferenciava verdadeiramente era a sua inteligência futebolística. Cruyff jogava com uma compreensão do jogo que poucos possuíam, o que lhe permitia antecipar movimentos e criar espaços onde parecia não haver nenhum. Não era apenas um jogador, mas um estratega dentro do campo. Em 1973, deu um dos passos mais importantes da sua carreira ao transferir-se para o Barcelona. A sua chegada ao clube catalão mudou para sempre o destino da equipa. Numa época em que o Barcelona estava longe dos seus dias de glória, Cruyff trouxe uma nova mentalidade vencedora. Em 1974, liderou o Barcelona à conquista do título de campeão espanhol, o primeiro em 14 anos, com um estilo de jogo que encantava os adeptos. A vitória por 5-0 sobre o Real Madrid no Santiago Bernabéu ficou para sempre gravada na memória dos colegas como um dos maiores feitos da história do clube. Para além do impacto desportivo, Cruyff transformou-se também num símbolo de resistência à ditadura franquista que ainda dominava a Espanha na época, reforçando a sua ligação emocional com a Catalunha. Na seleção dos Países Baixos, Cruyff também deixou uma marca indelével e a sua participação no Mundial de 74 foi memorável, levando a equipa até à final, onde perderam para a Alemanha Ocidental. No entanto, o desempenho da seleção neerlandesa durante esse torneio, com Cruyff como principal figura, tornou-se icónico. O futebol total encantou o mundo e, apesar da derrota, os Países Baixos ficaram para a história como uma das equipas mais inovadoras de sempre. O famoso Cruyff Turn, um drible inventado por ele, tornou-se um símbolo da sua genialidade e criatividade em campo. Após deixar o Barcelona em 1978, o Cruyff passou por algumas experiências fora da Europa, jogando nos Estados Unidos, onde continuou a encantar os adeptos, desta vez na North American Soccer League. Posteriormente, regressou à Europa, onde teve passagens por clubes como o Levante e o Ajax, clube que voltou a representar, ajudando a equipa a vencer mais 2 campeonatos neerlandeses, antes de terminar a carreira no Feyenoord em 1984, com a conquista de uma surpreendente dobradinha. Esta conquista foi particularmente marcante, pois mostrou que mesmo no fim da sua carreira, Cruyff ainda era capaz de fazer a diferença em campo. Após o fim da sua carreira como jogador, iniciou uma das carreiras de treinador mais influentes de sempre. De volta ao Ajax e mais tarde no Barcelona, Cruyff levou as suas ideias inovadoras para o banco, implementando um estilo de jogo ofensivo e de posse de bola que seria a base de sucesso do clube catalão nas décadas seguintes. O Dream Team de Cruyff nos Blaugrana conquistou 4 campeonatos espanhóis consecutivos e venceu a sua primeira taça dos clubes campeões europeus em 1992. Mais que isso, Cruyff plantou as sementes para o estilo de jogo que definiria o Barcelona e a seleção espanhola nos anos 2000, conhecido como Tiki-Taka. Não foi apenas um grande jogador e treinador, foi um pensador do futebol, alguém que acreditava que o jogo devia ser jogado de forma bonita, com inteligência e estilo. As suas ideias influenciaram gerações de treinadores e jogadores e o seu legado vive através de clubes como o seu Barça e o Ajax, que continuam a praticar um futebol que segue as suas filosofias. Cruyff redefiniu o futebol moderno e, mais do que isso, transformou-se numa lenda do desporto.

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2: O Notts County, fundado em 1862 em Nottingham, na Inglaterra, é amplamente reconhecido como o clube de futebol profissional mais antigo do mundo. A sua longevidade e o seu papel pioneiro fazem do Notts County uma verdadeira relíquia do desporto, com uma história cheia de curiosidades e momentos marcantes. Este clube foi uma das 12 equipas fundadoras da Football League em 1888, uma competição que ajudou a moldar o futebol inglês e internacional, e até hoje os seus adeptos orgulham-se do contributo histórico que o clube deu ao desporto. O Notts County joga no estádio Meadow Lane, localizado junto ao rio Trent, que é um dos mais antigos recintos de Inglaterra, com capacidade para cerca de 19 mil pessoas. O estádio é conhecido pela proximidade ao City Ground, casa do rival Nottingham Forest, com quem o Notts County mantém uma rivalidade amigável e peculiar. O derby de Nottingham, embora atualmente menos frequente devido às diferentes divisões em que as equipas jogam, permanece especial para os adeptos de ambas as equipas. Em várias ocasiões, os adeptos dos dois clubes têm até partilhado o mesmo estádio, fortalecendo uma relação única que raramente se vê em rivalidades locais. Uma das curiosidades mais marcantes sobre o Notts County é a sua ligação com a Juventus. Nos primórdios do clube italiano, em 1903, a equipa de Turim adotou as cores preto e branco do Notts como homenagem. Um jogador inglês que tinha um amigo no clube italiano enviou equipamentos listrados à Juventus, criando um elo que permanece até hoje. Em 2011, quando a Juve inaugurou o seu novo estádio, o Notts County foi convidado para o jogo especial contra a equipe italiana, simbolizando essa ligação histórica e rara entre clubes de países diferentes. Ao longo da sua história, o emblema experienciou altos e baixos, oscilando entre divisões e atravessando várias crises financeiras. Em 1894, o Notts County alcançou um dos seus maiores feitos ao vencer a FA Cup, derrotando o Bolton Wanderers por 4-1 e tornando-se a primeira equipa fora da primeira divisão a conquistar a famosa taça. No entanto, as décadas seguintes foram desafiantes, com o clube a descer às divisões inferiores, onde permaneceu por grande parte da sua existência. Em 2019, o Notts County enfrentou um dos momentos mais difíceis da sua história ao ser despromovido da Football League para a National League, já não profissional, o quinto escalão do futebol inglês pela primeira vez em 157 anos. No entanto, mesmo nos tempos mais sombrios, a lealdade dos seus adeptos manteve-se firme e ajudou a equipa a regressar a esse mesmo futebol profissional, ocupando atualmente um lugar na League 2, a quarta divisão do futebol inglês. Conhecidos pela sua dedicação, os adeptos do Notts County continuaram a apoiar o clube em massa, orgulhosos do seu estatuto de pioneiros do futebol e determinados em devolvê-lo às grandes conquistas. A paixão pelo Notts County transcende as suas vitórias e derrotas, com a sua base de adeptos a valorizar o peso histórico e o papel único do clube no futebol mundial. Hoje o Notts County continua a lutar para voltar ao topo, mas permanece, antes de tudo, uma verdadeira instituição do futebol.
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1: Muitas equipas entraram para a história ao vencer competições de forma invicta, desafiando todas as probabilidades e demonstrando resiliência inigualável. 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
2: A conquista do Mundial Sub-20 de 1991 pela seleção de Portugal é um dos momentos mais marcantes da história do futebol português. Este triunfo, ocorrido apenas 2 anos após a primeira vitória em 1989, solidificou o país como uma das grandes potências no futebol jovem a nível mundial. A competição foi realizada em Portugal entre os dias 14 e 30 de junho de 1991, o que aumentou ainda mais a responsabilidade e expectativa sobre a equipa portuguesa. Disputado em cidades como Lisboa, Porto e Braga, entre outras, o torneio reuniu as melhores seleções sub-20 mundiais. Portugal, já com o peso de ser o atual campeão, tinha no seu plantel jogadores talentosos que seriam determinantes para repetir o feito de 89. A campanha portuguesa no Mundial de Sub-20 começou com uma fase de grupos onde o país enfrentou equipas como a Argentina, a Coreia do Sul e a Irlanda do Norte. Portugal terminou esta fase no segundo lugar do grupo, que garantiu a passagem para a fase a eliminar. Desde logo, a solidez defensiva e a coesão do grupo de jogadores começaram a destacar-se como pilares fundamentais da equipa, que era orientada à altura por Carlos Queiroz. Nos quartos de final, Portugal enfrentou o México e conseguiu uma vitória convincente por 2-1, assegurando a passagem às semifinais. O desafio seguinte foi contra a Austrália, num jogo extremamente equilibrado e emocionante, que terminou com uma vitória de 1-0 para Portugal, graças a um golo decisivo do avançado Tony, levando assim os jovens portugueses à final do torneio. A grande final foi disputada a 30 de junho de 1991, no Estádio da Luz, em Lisboa, diante de uma enchente de adeptos que aguardavam ansiosamente por mais um título mundial. O adversário foi o Brasil, uma das potências tradicionais do futebol, o que aumentava o grau de dificuldade na partida. O jogo foi extremamente estático e disputado, terminando empatado 0-0 após o tempo regulamentar e o prolongamento. A decisão seguiu-se então para grandes penalidades, onde o guarda-redes português Sérgio Leite se destacou, defendendo dois penaltis e ajudando Portugal a vencer por 4-2. Este momento ficou marcado na memória de todos os adeptos e Portugal sagrou-se bicampeão mundial de sub-20. Este torneio destacou-se não apenas pelo título, mas também pelo surgimento dos jogadores que viriam a ter carreiras notáveis no futebol profissional. Entre os nomes mais proeminentes da equipa estava Jorge Costa, que viria a ser uma lenda no futebol do Porto, João Pinto, que brilhou no Benfica e Sporting, e Emílio Peixe, que foi eleito o melhor jogador do torneio, recebendo a bola de ouro da competição. A vitória no Mundial de Sub-20 de 1991 consolidou a reputação de Carlos Queiroz como um dos principais responsáveis pelo desenvolvimento das camadas jovens do futebol português. Este triunfo ajudou também a criar uma base sólida de jogadores que mais tarde formariam a espinha dorsal da seleção nacional principal. Portugal, com esta vitória, tornou-se apenas o quarto país a vencer dois títulos consecutivos do Mundial de Sub-20, um título que até hoje continua a ser celebrado como um dos maiores êxitos da história do futebol português. Essa geração de ouro trouxe um novo fôlego para o futebol em Portugal e inspirou as futuras gerações, preparando o caminho para o sucesso que a seleção principal alcançaria nas décadas seguintes.
3: Portugal a revalidar o seu título de campeão do mundo. E está o capitão João Vieira Pinto e agora Carlos Queiroz também, que merece ganhar este troféu.
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1: Vamos lá olhar agora para o perfil de mais um jogador aqui na primeira rádio de desporto.
2: Perfil do jogador. Marc-André Ter Stegen, nascido a 30 de abril de 1992 em Mönchengladbach, na Alemanha, é um guarda-redes altamente valorizado, conhecido pela sua agilidade e capacidade de jogo com os pés. Iniciou a sua carreira profissional no Borussia Mönchengladbach, onde fez a sua estreia na Bundesliga em 2011. Durante a sua estadia no Borussia, destacou-se como um dos melhores guarda-redes jovens da Liga Alemã. Em 2014, Ter Stegen transferiu-se para o Barcelona, onde rapidamente se estabeleceu como um dos melhores guarda-redes do mundo. No Barça, teve um impacto significativo, ajudando o clube a conquistar vários títulos, incluindo a Liga dos Campeões em 2015. A sua habilidade em jogos de passes, bem como a sua destreza em defender penaltis, foram amplamente elogiadas. Nas últimas temporadas, Ter Stegen continuou a ser uma peça fundamental para os catalães, mantendo uma alta performance na La Liga e nas competições europeias. A sua liderança e consistência na baliza ajudaram o clube a competir ao mais alto nível, ainda que passe por um momento mais delicado, e a garantir posições de destaque. Além da sua carreira em clubes, também é um membro regular da seleção alemã, contribuindo com a sua experiência e habilidade nas competições internacionais.
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1: E está agora na hora de trazer mais um craque da Liga Portuguesa, aqui à Golo FM.
2: Jonas Gonçalves Oliveira, conhecido simplesmente como Jonas, chegou ao Benfica em 2014 e rapidamente conquistou os adeptos pela sua técnica apurada, inteligência em campo e habilidade letal na finalização. Vindo do Valência, onde enfrentou dificuldades com lesões e irregularidade, Jonas encontrou uma nova vida no futebol português, transformando-se num dos avançados mais marcantes da história recente do clube lisboeta e da Primeira Liga. Na sua primeira época em Portugal, impressionou

0: conquistar o tricampeonato e mais tarde o tetra. Com o seu estilo elegante e precisão nas finalizações, Jonas conquistou a alcunha de pistolas entre os adeptos benfiquistas. Não era apenas um avançado goleador, mas também um jogador de equipa, capaz de criar jogadas e assistir os companheiros. A sua visão de jogo e inteligência permitiram-lhe resolver partidas decisivas com facilidade aparente e foi várias vezes determinante em jogos de alta pressão. Os seus golos de qualidade e a sua consistência renderam-lhe o prémio de melhor jogador da Liga Portuguesa em 2015 e 2016, reafirmando o seu estatuto como um dos maiores craques da competição. Apesar das lesões que começaram a surgir nas suas épocas finais, Jonas continuou a ser crucial para as Águias. Em 2018-2019, na sua última temporada como jogador, ainda contribuiu para o título de campeão, ajudando o clube a recuperar a hegemonia do futebol português. Terminou a carreira em 2019 como o segundo melhor marcador estrangeiro da história do Benfica, com 137 golos em 183 jogos, uma média impressionante que solidifica o seu legado entre os melhores avançados que passaram pelo clube. Jonas é recordado pelos adeptos encarnados com enorme carinho e admiração. A sua postura profissional, aliada ao talento incomum, deixaram uma marca duradoura no Benfica e na Primeira Liga. A figura de Jonas vai além dos números, é sinónimo de classe e de dedicação, um jogador que transformou o ataque benfiquista e inspirou uma geração de adeptos com a sua simplicidade e eficácia dentro de campo.
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2: Está na altura dos craques mundiais. Muitos destes ícones do futebol mantêm-se ligados ao desporto, seja como comentadores, treinadores ou embaixadores de clubes e marcas. Outros, inclusive, já não estão entre nós. Mas fazemos questão de os recordar aqui na primeira rádio de desporto.
0: Lothar Matthaus é uma das maiores lendas do futebol mundial, conhecido pela sua versatilidade, liderança e longevidade em campo. Nascido a 21 de março de 1961 em Erlangen, na Alemanha, Matthaus teve uma carreira que atravessou mais de duas décadas, acumulando títulos tanto a nível de clubes como de seleções. Ao longo da sua carreira, destacou-se pela sua capacidade de jogar em várias posições, desde médio centro a líbero, sempre com uma entrega impressionante e uma visão de jogo apurada. Matthaus é o jogador com mais internacionalizações pela seleção alemã, com 150, e é reconhecido como um dos jogadores mais completos da sua geração. O seu percurso começou no Borussia de Mönchengladbach, onde rapidamente deu nas vistas. Após destacar-se na Bundesliga, Matthaus foi convocado para a seleção alemã, ainda jovem, integrando o plantel no Campeonato Europeu de 1980, onde a Alemanha Ocidental se sagrou campeã. No entanto, foi com a transferência para o Bayern de Munique, em 1984, que Matthaus se tornou uma estrela mundial. Nos seus primeiros anos no Bayern, conquistou 3 títulos da Bundesliga, afirmando-se como um dos melhores médios do futebol europeu. O seu futebol dinâmico, capaz de atacar e defender com a mesma eficiência, e o seu poderoso remate tornaram-no uma peça essencial no meio-campo bávaro. A nível internacional, Matthaus foi protagonista em diversas competições, mas os mundiais foram o palco onde mais brilhou. Esteve presente em 5 campeonatos do mundo, um recorde para a época, e em 1986, na final contra a Argentina, Matthaus teve a tarefa ingrata de marcar Diego Maradona, um confronto icónico que ajudou a definir a rivalidade entre ambos. Embora a Alemanha Ocidental tenha perdido a final, o talento de Matthaus já era amplamente reconhecido. Em 1988, o jogador fez uma mudança para o futebol italiano, assinando pelo Inter de Milão, onde jogaria um papel fundamental. Sob o comando de Giovanni Trapattoni, Matthaus levou o Inter à conquista da Série A em 1988-89, quebrando um jejum de 9 anos. Essa equipa do Inter é lembrada como uma das mais fortes da história do clube e Matthaus foi a principal estrela, ajudando também a conquistar a Supertaça de Itália e a Taça UEFA em 91. A sua passagem por Itália solidificou o seu estatuto de um dos melhores jogadores do mundo. Mas foi no Mundial de 1990 que Matthaus viveu o seu maior momento. Capitaneando a seleção da Alemanha Ocidental, liderou a equipa até à vitória, conquistando o troféu em Itália. Matthaus foi o grande maestro do meio-campo, com exibições de encher o olho, marcando 4 golos no torneio, incluindo um dos mais belos da sua carreira, frente à Jugoslávia. Na final, a Alemanha Ocidental derrotou a Argentina de Maradona por 1-0, ligando a derrota de 1986 e coroando Matthaus como campeão do mundo. Após este feito, foi premiado com a Bola de Ouro em 1990, consolidando o seu lugar na elite do futebol global. Matthaus regressou ao Bayern em 1992, já como uma lenda viva. Na sua segunda passagem pelo clube, continuou a brilhar e já numa fase mais tardia da carreira, foi recuado para a posição de líbero, onde demonstrou a sua inteligência tática. Nos anos seguintes, ajudou o Bayern a vencer mais 4 títulos da Bundesliga e a Taça UEFA em 1996, tendo ainda um último grande momento internacional no Euro de 1996, onde a Alemanha, já unificada, voltou a conquistar o título europeu. Embora já não fosse a figura central da equipa, o seu papel de líder foi

0: decisivo. Aos 39 anos, Matthaus deu mais uma prova de longevidade, participando no Mundial de 1998, tornando-se o primeiro jogador a disputar 5 campeonatos do mundo. Encerrou a sua carreira internacional após o Euro 2000, mantendo o recorde de mais internacionalizações pela Alemanha. Continuou a jogar pelo Bayern até esse mesmo ano, antes de se despedir definitivamente do futebol no Metro Stars dos Estados Unidos. Lothar Matthaus é um nome que ressoa na história do futebol, não apenas pelas suas conquistas, mas também pelo espírito competitivo e capacidade de se reinventar ao longo de uma carreira tão longa. Com um impressionante total de 25 títulos conquistados, é uma verdadeira lenda do desporto.
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0: A história do Nottingham Forest é uma das mais ricas e fascinantes do futebol inglês, marcada por momentos de glória e desafios. Fundado em 1865, o Nottingham Forest Football Club é um dos clubes mais antigos do mundo. A sua origem está intimamente ligada ao crescimento do futebol organizado em Inglaterra no final do século XIX, numa época em que o desporto se tornava mais estruturado e popular. O primeiro grande momento de sucesso do Forest aconteceu em 1898, quando o clube conquistou a FA Cup ao vencer o Derby County por 3-1 na final, tornando-se um dos primeiros clubes a erguer este prestigiado troféu. No entanto, após este triunfo, a equipa passou longos períodos longe do topo do futebol inglês, alternando entre as divisões e sem conseguir afirmar-se de forma consistente na elite. O verdadeiro renascimento do clube começou na época de 1970, com a chegada de Brian Clough como treinador em 1975. Clough, uma figura carismática e incontroversa, conseguiu transformar o Nottingham Forest numa potência do futebol europeu. Juntamente com o seu adjunto Peter Taylor, Clough trouxe uma mentalidade vencedora e reformulou a equipa, levando o clube a uma das eras mais gloriosas da sua história. Sob o comando deste técnico, o Nottingham Forest alcançou feitos incríveis. Em 1977-78, o clube venceu a primeira divisão inglesa, a atual Premier League, pela primeira vez, um feito notável para uma equipa recém-promovida. Esse título abriu as portas para a participação na Taça dos Clubes Campeões Europeus, onde o Nottingham Forest fez história ao conquistar o troféu europeu em duas ocasiões consecutivas, em 1979 e 1980. Em 79, o Forest venceu o Malmo por 1-0 numa final realizada em Munique, com o golo de Trevor Francis, tornando-se assim campeão da Europa. No ano seguinte, o clube repetiu o feito ao derrotar o Hamburgo por 1-0 em Madrid, com o golo de John Robertson. Estas conquistas colocaram o Nottingham Forest no mapa do futebol mundial, ao tornarem-se uma das poucas equipas a conquistar o título europeu mais de uma vez. A consistência e o espírito de equipa foram as marcas desta era de sucesso, com jogadores como Peter Shilton, Viv Anderson e Martin O'Neill a desempenharem papéis fundamentais. Além dos sucessos europeus, o Forest também teve sucesso em competições internas durante esta era dourada, vencendo 4 taças da Liga Inglesa entre 1978 e 1989. Ryan Clough continuou a treinar o clube até 93, deixando um legado incomparável no futebol inglês. Sob a sua orientação, o clube passou de uma equipa modesta para uma das maiores forças do futebol europeu, sempre com um estilo de jogo ousado e competitivo. Após a saída de Clough, o clube enfrentou dificuldades para manter o mesmo nível de desempenho. Durante os anos de 1990 e 2000, o Forest sofreu várias descidas de divisão, passando longos períodos fora da Premier League. No entanto, o clube nunca perdeu a sua identidade e a sua rica história, continuando a ser um símbolo de resiliência no futebol inglês. A temporada de 2021-2022 marcou o regresso do Nottingham Forest à Premier League após 23 anos de ausência. A equipa, comandada por Steve Cooper, garantiu a promoção ao vencer o play-off do Championship, devolvendo o clube ao mais alto escalão do futebol inglês e reacendendo as esperanças dos seus adeptos para um novo capítulo de sucesso. Esse regresso simboliza o espírito de luta do emblema, que apesar das adversidades, continua a ser um dos mais respeitados e venerados no futebol mundial. Atualmente, o Nottingham Forest continua a atrair a atenção de adeptos de todo o mundo, sendo um clube cuja história inspira respeito e admiração. O seu legado europeu e a sua ligação com figuras como Brian Clough mantêm-no como um nome icónico no desporto, lembrado como um dos gigantes do futebol do século XX.
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0: A temporada de 2003-2004 do Arsenal ficará para sempre gravada na história do futebol inglês com uma campanha em que os Invincibles se tornaram imortais. Sob o comando de Arsène Wenger, o Arsenal protagonizou uma das mais impressionantes épocas da Premier League, terminando o campeonato de forma invicta, algo que não acontecia há mais de 100 anos no futebol inglês. Com o futebol vistoso, ofensivo e implacável, os Gunners conquistaram o título com 26 vitórias e 12 empates, somando um total de 90 pontos e inscrevendo os seus nomes nos anéis do desporto. A solidez defensiva foi um dos pilares desta equipa lendária. No centro da defesa, Sol Campbell e Colo Torre formaram uma dupla intransponível, protegendo a baliza defendida por Jens Lehmann. Nas laterais, Ashley Cole e Lauren acrescentavam equilíbrio e capacidade ofensiva, enquanto à frente da defesa, Patrick Vieira e Gilberto Silva impunham respeito e organizavam o jogo, formando uma barreira que permitia aos setores mais adiantados atuassem com liberdade. Do meio campo para a frente, o talento abundava. A criatividade e a magia eram lideradas por Robert Pires e Freddy Ljungberg nas alas, que não só assistiam os avançados, como também contribuíam com golos importantes. No entanto, foi no ataque que o Arsenal mais se destacou. Thierry Henry, no auge da sua carreira, foi o grande símbolo desta equipa. O avançado francês marcou 30 golos na Premier League, combinando técnica, velocidade e frieza na finalização. Henry estava num plano à parte, sendo muitas vezes imparável e fazendo a diferença em momentos decisivos. Ao seu lado, Dennis Bergkamp, com a sua visão de jogo e inteligência tática, orquestrava as jogadas ofensivas, criando oportunidades com passes milimétricos. O Arsenal começou a época com uma clara declaração de intenções, vencendo os primeiros 4 jogos e mostrando desde cedo que seriam sérios candidatos ao título. Ao longo da temporada, os Gunners enfrentaram momentos de pressão, mas sempre encontraram soluções para evitar a derrota. A vitória por 5-3 contra o Middlesbrough ou a reviravolta em Stamford Bridge contra o Chelsea são exemplos de resiliência desta equipa, que nunca deixou que os adversários lhe tirassem o controle da campanha. Um dos momentos mais marcantes da temporada foi o empate a 0-0 contra o Manchester United em Old Trafford, num jogo que ficou conhecido como a Batalha do Teatro dos Sonhos. Foi um encontro intenso, onde o Arsenal lutou com unhas e dentes para manter a invencibilidade e Jens Lehmann, com defesas cruciais, em conjunto com Sol Campbell, com a sua consistência, foram fundamentais para garantir o empate. Outro marco da campanha foi a vitória por 2-1 sobre o Liverpool, em Anfield, numa demonstração de força contra um dos rivais mais perigosos. O título da Premier League foi garantido a 4 jornadas do fim, com um empate a 2 contra o Tottenham em White Hart Lane. Não poderia haver cenário mais dramático para os Gunners do que conquistar o título no terreno do seu maior rival, já que o Arsenal tinha demonstrado a superioridade ao longo da época, mas esse jogo selou o destino de uma campanha histórica. A temporada terminou a 15 de maio de 2004 com uma vitória por 2-1 sobre o Leicester no Highbury. Foi o desfecho perfeito para uma época perfeita, com os Gunners celebrando a sua invencibilidade frente aos seus adeptos. Este feito tornou o Arsenal apenas a segunda equipa na história do futebol inglês a conquistar o título sem qualquer derrota, repetindo o feito do Preston North End em 1888-1889. A equipa de 2003-2004 do Arsenal, apelidada de Invincibles, é considerada uma das melhores formações de sempre no futebol mundial. O equilíbrio entre defesa e ataque, a qualidade técnica dos seus jogadores e a mentalidade vencedora foram fatores determinantes para o sucesso. Arsène Wenger, com a sua visão estratégica, transformou o Arsenal numa máquina invencível que não só dominava os adversários, como também encantava os adeptos com o seu estilo de jogo fluido e ofensivo. No final da temporada, o Arsenal não conseguiu repetir o sucesso nas competições europeias, tendo sido eliminado na fase dos quartos de final da Liga dos Campeões pelo Chelsea. Ainda assim, a campanha histórica doméstica continua a ser o grande legado desta equipa, elevando o clube londrino a um novo patamar de reconhecimento internacional.
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2: E agora seguimos com o perfil do jogador neste produto 100% palavra.
0: 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Dusan Vlahovic, nascido a 28 de janeiro de 2000 em Belgrado, na Sérvia, é um avançado reconhecido pela sua imponência física, capacidade de finalização e presença na área. Iniciou a sua carreira profissional no Partizan de Belgrado, onde chamou a atenção pela sua impressionante capacidade de marcar golos desde cedo. Em 2018, Vlahovic transferiu-se para a Fiorentina, na Série A italiana, onde rapidamente se destacou como um dos jovens talentos mais promissores da Liga. Durante a temporada de 2020-2021, teve uma atuação saudável, terminando como o segundo melhor marcador da Série A, o que levou a um aumento significativo no seu perfil e interesse de grandes clubes europeus. No início de 2022, Vlahovic transferiu-se para a Juventus, uma das maiores equipas de Itália. Nesse clube, continuou a demonstrar a sua qualidade, contribuindo com golos e assistências em competições nacionais e internacionais. A sua presença física e habilidade para finalizar em situações complicadas tornaram-no uma peça fundamental do ataque da equipa. Além do sucesso a nível de clubes, Vlahovic também é um jogador importante para a seleção sérvia. Fez a sua estreia internacional em 2019 e tem sido uma presença constante na equipa, ajudando a Sérvia em competições como o Campeonato da Europa e as qualificações para o Campeonato do Mundo. Mais recentemente, Vlahovic continua a ser um dos principais avançados da Juventus e um dos talentos mais promissores do futebol europeu, consolidando a sua reputação como um goleador prolífico e um jogador de classe mundial.
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2: Vamos lá olhar agora para mais um craque da Liga Portuguesa, aqui na primeira rádio de desporto.
0: Lucho González, também conhecido como El Comandante, é um dos jogadores mais icónicos da história recente do Futebol Clube do Porto. Nascido em Buenos Aires, Argentina, a 19 de janeiro de 1981, Luís Oscar González começou a sua carreira no Huracán antes de se destacar no River Plate, onde conquistou títulos e chamou a atenção do futebol europeu. A sua trajetória foi marcada por uma inteligência tática apurada, qualidade técnica e capacidade de liderança, características que o tornaram uma figura crucial nos clubes por onde passou, em especial no Futebol Clube do Porto. A sua primeira passagem pelos Dragões começou em 2005, quando foi contratado por mais de 7 milhões e meio de euros ao River Plate. Lucho chegou para um clube que um ano antes tinha conquistado a Liga dos Campeões, sob o comando de José Mourinho, e veio para dar continuidade ao sucesso portista. Logo se impôs como uma peça fundamental no meio-campo dos Dragões, destacando-se pela sua visão de jogo, capacidade de passe e presença ofensiva. Com o Adriense como treinador, Lucho fez uma temporada de estreia notável, conquistando o seu primeiro título da Primeira Liga em 2005-2006, além de levantar a Taça de Portugal. Nas quatro temporadas em que vestiu a camisola azul e branca, na sua primeira etapa no clube, Lucho foi parte de uma era de ouro do futebol português. Entre 2005 e 2009, conquistou quatro títulos da Primeira Liga, uma Taça de Portugal e três supertaças Cândido de Oliveira, cimentando o seu estatuto como um dos maiores ídolos da história recente do clube. Além disso, a sua consistência em campo e a sua habilidade para marcar golos em momentos decisivos renderam-lhe o apelido de El Comandante, uma referência à sua liderança natural dentro de campo. Nos seus melhores anos, Lucho não só contribuiu com assistências e golos, como também era uma voz de comando que uniu o balneário portista. Em 2009, após o sucesso no Futebol Clube do Porto, o argentino transferiu-se para o Olympique de Marselha por cerca de 18 milhões de euros, uma das maiores transferências do futebol francês à época. No Marselha continuou a sua senda de sucesso, conquistando a Liga em 2010 e mais dois troféus da Taça da Liga Francesa. A sua influência no meio-campo manteve-se inalterada, mas o carinho pelo Futebol Clube do Porto permaneceu, algo que ficaria evidente anos mais tarde. Em 2012, Lucho González protagonizou um regresso emocionante à cidade invicta, quando já veterano voltou para uma segunda passagem pelos Dragões. Apesar de estar numa fase mais avançada da carreira, o seu impacto na equipa foi imediato. A sua experiência e qualidade técnica mantiveram-no como uma peça fundamental para o clube e na temporada de regresso ajudou o Porto a conquistar mais um título da Primeira Liga na época 2012-2013, sob o comando de Vítor Pereira. No total, Lucho acumulou mais de 240 jogos pelo Futebol Clube do Porto, com 61 golos marcados e continua a ser lembrado como um dos médios mais talentosos e completos que passaram pelo clube. A sua capacidade de chegar à área adversária, fazer golos e distribuir o jogo com grande inteligência foi crucial para as conquistas portistas, sendo sempre visto como um líder dentro e fora de campo. Não é à toa que continua a ser venerado pelos adeptos, que reconhecem nele um dos capitães mais respeitados da história do emblema. Após sair do Futebol Clube do Porto pela segunda vez, Lucho ainda continuou a sua carreira em clubes como o Al Rayyan, no Qatar, e o Atlético Paranaense, no Brasil, onde se manteve competitivo até aos seus últimos dias como jogador. No Atlético Paranaense, conquistou a Copa Sul-Americana em 2018, acrescentando mais um título internacional ao seu vasto currículo. Encerrou a carreira em 2021, após mais de duas décadas a brilhar nos relvados, deixando uma marca profunda no futebol, especialmente no Futebol Clube do Porto. Lucho González será sempre lembrado como um dos grandes médios do futebol mundial, com destaque para o impacto duradouro que teve no Futebol Clube do Porto. A sua liderança, classe e espírito vencedor fizeram dele uma lenda do clube e uma referência no futebol português.
4: Eu ainda na minha cabeça está que sou jogador e já até falei para a minha mulher, quando acabar o contrato lá no Brasil, vou tentar falar com o presidente e dizer-lhe que eu jogava 2 meses de graça aqui só para voltar a pisar o dragão. Fala dessa tão conhecida mística do Porto, é um pouco isso, é mais na garra, na luta e se disfruta mais também.
2: Seguimos agora nesta emissão com os craques mundiais.
0: Franz Beckenbauer, nascido em Munique a 11 de setembro de 1945, é uma lenda incontestável do futebol. A sua carreira, tanto a nível de clubes como internacional, fez dele um dos maiores jogadores da história. Começou a sua trajetória no Bayern de Munique, onde se destacou rapidamente pela sua elegância e habilidade. Beckenbauer fez a sua estreia na equipa principal do Bayern em 1964 e rapidamente se estabeleceu como uma figura central. Sob a sua liderança, o Bayern conquistou 3 títulos da Bundesliga em 69, 72 e 73 e 3 taças dos clubes campeões europeus em 1974, 75 e 76. A posição de líbero que Beckenbauer redefiniu permitiu-lhe não apenas atuar na defesa, mas também contribuir ofensivamente. A sua visão de jogo e a habilidade em avançar com bola mudaram a forma como a posição era jogada. Foi ainda premiado com um Ballon d'Or, ou o melhor jogador da Europa, em 1972 e 76, refletindo o seu impacto no futebol europeu. Na seleção da Alemanha Ocidental, Beckenbauer também deixou a sua marca. Foi o capitão de equipa que venceu o Campeonato do Mundo em 1974 e na final, realizada no Estádio Olímpico de Munique, a Alemanha Ocidental derrotou os Países Baixos por 2-1. O jogador alinhou com o ombro deslocado, demonstrando uma coragem e uma liderança notáveis que se tornaram lendárias. Além disso, foi fundamental na vitória no Euro de 1972, onde a Alemanha Ocidental derrotou a União Soviética na final. Após o sucesso no Bayern de Munique, Beckenbauer transferiu-se para o New York Cosmos em 1977. Lá continuou a influenciar o futebol, ajudando a promover o desporto nos Estados Unidos. Com sua presença, o Cosmos conquistou o campeonato em 1977 e 78 e a sua estadia acabou por ser crucial para popularizar o futebol no país, oferecendo uma nova visibilidade à modalidade. Após a sua aposentadoria como jogador, Beckenbauer continuou a deixar a sua marca como treinador. Em 1990, levou a seleção da Alemanha Ocidental à vitória no Campeonato do Mundo da Itália, tornando-se o único a ganhar o Mundial, tanto como jogador quanto como treinador. Sob a sua liderança, a Alemanha derrotou a Argentina por 1-0 na final, com um golo de penalti de Andreas Brehme. Beckenbauer também teve um papel significativo na administração do futebol. Em 2006, foi um dos principais organizadores do Campeonato do Mundo da Alemanha, ajudando a garantir o sucesso do torneio. A sua influência estendeu-se à administração da FIFA, onde contribuiu também para a formulação de políticas globais para o futebol. O legado de Franz Beckenbauer é marcado pela sua inovação tática, conquistas impressionantes e impacto duradouro no futebol. O Kaiser continua a ser uma referência para muitos, sendo para sempre lembrado como um dos maiores defesas e jogadores de todos os tempos.

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1: Seguimos agora nesta emissão com os gigantes adormecidos.
2: O Aston Villa Football Club é um dos clubes mais antigos e tradicionais de Inglaterra, com uma rica história de conquistas nacionais e internacionais. Fundado em 1874, o clube sediado em Birmingham tornou-se um dos criadores da Football League em 1888 e posteriormente da Premier League em 1992. Os Villans, como são carinhosamente chamados, sempre se destacaram no futebol inglês, especialmente no final do século XIX e início do século XX, período em que o clube conquistou a maioria dos seus títulos domésticos. No entanto, o maior destaque na história do Aston Villa vem das suas conquistas europeias, que colocaram o clube no mapa internacional. O auge dessa trajetória ocorreu na temporada de 1981-82, quando o Aston Villa conquistou a Taça dos Clubes Campeões Europeus, a atual Liga dos Campeões. Sob o comando do técnico Tony Barton, o clube surpreendeu ao derrotar o gigante alemão Bayern de Munique por 1-0 na final disputada em Roterdão, com um golo de Peter Witt. O histórico desempenho do jovem guarda-redes Nigel Spink, que entrou em campo logo no início devido a uma lesão do titular, foi crucial para a vitória histórica. Esta conquista colocou o Aston Villa no seleto grupo de clubes ingleses campeões europeus. No ano seguinte, o clube venceu ainda a Supertaça Europeia ao derrotar o Barcelona em 1983. Nessa disputa em dois jogos, o Aston Villa perdeu a primeira partida por 1-0 em Camp Nou, mas conseguiu uma vitória por 3-0 em Villa Park, assegurando o título no agregado de 3-1. Essas conquistas marcaram o ponto mais alto da história internacional do emblema. Além dos títulos europeus, o Aston Villa tem uma longa tradição de sucesso em competições domésticas, tendo vencido a primeira divisão, agora chamada Premier League, por 7 vezes, e conquistando a FA Cup em outras 7 ocasiões, sendo a mais recente em 1957. Esses títulos fazem do Villa um dos clubes mais laureados da Inglaterra, e o Villa Park, o seu estádio desde 1897, é uma das arenas mais emblemáticas do futebol britânico. O clube passou por altos e baixos nas últimas décadas, incluindo despromoções e retornos à elite do futebol inglês, mas a história e as glórias do Aston Villa, especialmente na Europa, onde está de regresso à Liga dos Campeões, permanecem como momentos icónicos na rica trajetória do emblema.
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2: A conquista do Futebol Clube do Porto da Liga Europa em 2011 é uma das páginas mais gloriosas da história do clube e do futebol português. Sob o comando do jovem treinador André Villas-Boas, que na altura tinha apenas 33 anos, o Porto realizou uma temporada memorável, demonstrando um futebol ofensivo e dinâmico que culminou na vitória europeia. A campanha portista na competição foi marcada por um domínio claro, coroando uma equipa recheada de talento com jogadores como Radamel Falcão, Hulk, João Moutinho e Fernando, que se destacaram ao longo do torneio. A época de 2010-2011 começou com uma grande expectativa no Estádio do Dragão, após a nomeação de Villas-Boas, um antigo adjunto de José Mourinho, que assumiu o comando técnico pela primeira vez num grande clube. Desde cedo, o Futebol Clube do Porto mostrou a sua força, tanto a nível interno como nas competições europeias, e na Liga Europa os dragões foram implacáveis desde a fase de grupos até à final. No percurso até esse jogo decisivo, o Futebol Clube do Porto venceu equipas como o CSKA e o Spartak Moscovo e, de forma memorável, o Villarreal nas meias finais, onde brilharam com uma vitória expressiva por 5-1 no Dragão, com 4 golos de Falcão. Radamel Falcão foi, de facto, a grande estrela da campanha, com o avançado colombiano a terminar como o melhor marcador da competição, estabelecendo um recorde de 17 golos numa só edição da Liga Europa. O seu faro goleador e capacidade de decisão em jogos grandes foram decisivos para o sucesso da equipa. Além de Falcão, o poder físico de Hulk, a qualidade técnica de João Moutinho no meio-campo e a solidez defensiva de jogadores como Rolando e Otamendi fizeram do Futebol Clube do Porto uma equipa temida em toda a Europa. A grande final da Liga Europa de 2011 foi um duelo totalmente português, realizado em Dublin, na República da Irlanda, a 18 de maio de 2011, frente ao Sporting de Braga, treinado por Domingos Paciência. O jogo foi tenso e equilibrado, com ambas as equipas a mostrar respeito mútuo e uma abordagem cautelosa. O Futebol Clube do Porto partia como favorito, é certo, mas o Braga, que também tinha feito uma campanha brilhante, estava determinado a surpreender. A final foi decidida com um único golo e, mais uma vez, Falcão foi o herói ao marcar de cabeça aos 44 minutos após um cruzamento perfeito do compatriota Guarín.
3: Aproxima-se da grande área, drible sobre Paulo César, cruzamento para Falcão, vai ser de cabeça, já está!
4: And Porto have won the UEFA Europa League.
2: Esse golo solitário foi suficiente para garantir o título aos Dragões, selando uma das conquistas mais importantes da história do clube. Com a vitória em Dublin, o Futebol Clube do Porto ergueu o seu segundo troféu da Liga Europa, depois de já ter vencido a competição em 2003, na altura denominada da UEFA, sob o comando de José Mourinho. Esta nova conquista de 2011 reafirmou a posição do clube como uma das grandes potências do futebol europeu. Além disso, Vilas Boas, que tinha conquistado um triplete com a Liga Portuguesa, Taça de Portugal e Liga Europa, tornou-se o treinador mais jovem de sempre a vencer uma competição europeia de clubes, cimentando o seu nome na história. Ao longo da temporada, o Futebol Clube do Porto não se limitou a dominar na Europa. A equipa também brilhou no Campeonato Português, terminando a Primeira Liga de forma invicta, algo raro e impressionante. A equipa conquistou o título nacional com uma larga vantagem sobre os adversários, somando 84 pontos e um ataque avassalador que marcou 73 golos em 30 jogos. Para além do título de campeão nacional, os Dragões conquistaram também a Taça de Portugal, vencendo o Vitória Sport Clube por 6-2 na final, e a Supertaça Cândido de Oliveira, selando uma época absolutamente perfeita. A vitória na Liga Europa de 2011 foi a cereja no topo do bolo de uma das temporadas mais dominantes do Futebol Clube do Porto na sua história. André Vilas Boas consolidou o seu nome como um dos treinadores mais promissores da época, enquanto jogadores como Falcão e Hulk se tornaram alvos de grandes clubes europeus, dadas as suas prestações de classe mundial. Esta conquista reforçou a reputação do Futebol Clube do Porto como um clube de excelência na Europa, capaz de competir e vencer ao mais alto nível, não apenas no futebol português, mas também internacionalmente. A campanha de 2010-2011 é até hoje lembrada como uma das mais impressionantes da história do futebol moderno, tanto pela qualidade do futebol apresentado como pela aura de invencibilidade que a equipa transmitiu ao longo de toda a temporada. Alguns anos mais tarde, quis o destino que André Vilas Boas regressasse à sua cadeira de sonho, não no papel de técnico, mas sim como presidente do Futebol Clube do Porto.
4: André Vilas Boas celebrates, but Falcao has been the star for Porto this season.
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1: A versatilidade é uma marca dos melhores, que podem jogar em várias posições e adaptar-se a diferentes sistemas de jogo. É o perfil do jogador que destacamos agora na Primeira Rádio Desporto.
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2: Bruno Fernandes, nascido a 8 de setembro de 1994 na Maia, é um médio ofensivo conhecido pela sua visão de jogo, capacidade de passe e precisão nos remates. Iniciou a sua carreira profissional no Boa Vista e rapidamente se destacou no futebol português. Em 2012, ainda nas camadas jovens, transferiu-se para o Novara, da Série B italiana, onde continuou a demonstrar o seu talento. A sua performance chamou a atenção de clubes maiores e em 2016, Bruno Fernandes assinou pela Udinese. No entanto, foi no Sporting, onde chegou em 2017, que se tornou uma estrela internacional. Na temporada de 2018-2019 foi o melhor marcador da Liga Portuguesa e ajudou o Sporting a conquistar a Taça de Portugal. Em janeiro de 2020, Bruno Fernandes viria a transferir-se para o Manchester United, onde no clube inglês rapidamente se estabeleceu como um dos jogadores-chave, contribuindo com golos e assistências cruciais e ajudando a equipa a alcançar a final da Liga Europa em 2021. A sua capacidade de influenciar o jogo e a sua versatilidade no meio-campo foram amplamente reconhecidas, tornando-o um dos melhores médios ofensivos da Premier League. Além do sucesso a nível de clubes, Bruno Fernandes também é uma peça fundamental na seleção portuguesa. Fez a sua estreia internacional em 2017 e tem sido uma presença constante, contribuindo para a equipa em competições importantes, incluindo o Campeonato de Europa e a Liga das Nações. Nesta altura, continua a ser um jogador influente no Manchester United e na seleção, solidificando a sua reputação como um dos melhores médios da sua geração.
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1: E agora seguimos com os craques da Liga Portuguesa, neste produto 100% palavra.
5: Sempre gostei de jogar a bola.
2: Eusébio da Silva Ferreira é um nome incontornável do futebol mundial, com especial destaque na Liga Portuguesa, onde passou grande parte da sua carreira. Difícil é ficar indiferente ao Pantera Negra, nascido em Lourenço Marques, atual Maputo, a capital da antiga colónia portuguesa de Moçambique. Foi muito cedo que se descobriu o talento para o futebol, que era algo intrínseco a este jovem que cresceu no bairro da Mafala, uma das zonas mais pobres da cidade e que chamou a atenção do Sporting de Lourenço Marques, equipa onde nasceu para o Desporto Rei. Com apenas 15 anos, Eusébio destacou-se na equipa principal, apontando 9 golos nos primeiros 4 jogos ao serviço do clube. Rapidamente aumentou a sua soma de forma inacreditável na época, chegando à marca de 77 golos em 42 partidas, imagine-se, que realizou no seu país natal. Também a façanha não passou despercebida aos gigantes portugueses, que imediatamente entraram em guerra para o trazer para os seus quadros. O primeiro a tentar a sorte foi mesmo o Futebol Clube do Porto, seguido de Sporting e Benfica, que, apoiados pelos apelos que recorrentemente fariam ao Estado português, lutaram até ao fim pelo avançado. Contudo, a palavra da mãe de Eusébio foi dada aos responsáveis encarnados, que tiveram inclusive de o reter no Algarve na sua chegada a Portugal, com receio que o jogador fosse aliciado pelos leões para rumar a Alvalade. Apenas quando a Federação Portuguesa de Futebol decretou que as águias teriam razão na disputa pela contratação, é que foi possível a Eusébio viajar para Lisboa, onde finalmente envergou a camisola da sua vida. O resto, como em grande parte deste conto, é história. 472 golos em 440 jogos é a marca registada do seu pontapé canhão pelo Benfica, onde foi o principal responsável pelos anos mais gloriosos da existência do clube. O seu primeiro ano traduziu-se na vitória da Taça dos Clubes Campeões Europeus, ainda sem a sua participação, porém, na época seguinte, com 29 golos apontados, Eusébio foi o diamante benfiquista na revalidação do maior título do velho continente. Em 62-63, o Pantera Negra ainda levou as águias a mais uma final, perdida para o Milan, assim como em 64-65 e 67-68, anos em que se sagrou o melhor marcador da competição, perdendo, contudo, os jogos decisivos frente ao Inter e Manchester United. Em praticamente 15 temporadas com o manto do Benfica, Eusébio venceu 11 campeonatos nacionais, aos quais juntou 5 taças de Portugal. Contribuiu de forma incomensurável para uma das maiores hegemonias da história do futebol português, tornando-se uma figura global do país numa altura em que dividia o trono mundial com Pelé. Foi o melhor marcador do campeonato por 7 ocasiões, registros que lhe permitiram, por 2 vezes, receber o prémio da Bota de Ouro, oferecido ao goleador máximo do futebol europeu. A essa distinção juntou-se a Bola de Ouro da France Football, que eternizou o nome do português como o melhor jogador do mundo em 1965. Aos 33 anos, no ano da Revolução de Abril, o ponta-de-lança decidiu abraçar uma nova aventura, rumando aos Estados Unidos da América para ser uma das estrelas do campeonato. Por aí, foi atleta dos Boston Minutemen, para além dos Las Vegas Quicksilvers e dos New Jersey Americans, emblema onde se retirou do futebol em 1978. Pelo meio, teve ainda passagens pelos canadianos do Toronto Metro Croatia, assim como do Beira-Mar e União de Tomar, equipas portuguesas que tiveram o privilégio curto, diga-se, de receber um dos maiores nomes que já pisou os relvados nacionais. Ao serviço da seleção portuguesa, foi o melhor marcador do Mundial de Inglaterra 1966, ainda hoje a maior performance da equipa das esquinas num campeonato do mundo, com um 3º lugar. Durante muito tempo, Eusébio da Silva Ferreira foi sinónimo de futebol português, preservando a sua memória e estatuto de rei para lá da sua morte, em 2014, sentida e chorada por todo o país. Até ao final dos tempos, poucos serão o que se aproximarão da lenda do Pantera Negra, que deixou uma marca inabalável em todos aqueles que viram ou recordaram a sua história com a bola no pé.
6: Grande golo que marquei.
7: Em primeiro lugar, eu me trago deste jogo muito difícil, mas eu fazer os possíveis para fazer uma boa exibição, honrar o futebol português.
8: Sempre gostei de jogar a bola, mas não esquecer uma coisa, isso é muito importante, estudar, e nós podemos conseguirmos sermos alguém no futebol.
9: Em todo lado onde é que eu vou, sempre muito respeito pelos adeptos do clube, mas é sempre bom marcar porque fica na história.
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1: E seguimos agora nesta emissão com mais um craque mundial.
2: Marco Van Basten é considerado um dos maiores avançados da história do futebol mundial, tanto pelo seu talento técnico como pela sua capacidade de marcar golos decisivos em momentos cruciais. Nascido a 31 de outubro de 1964, em Utrecht, nos Países Baixos, desde cedo demonstrou um talento inato para o futebol, seguindo os passos do pai, Joop Van Basten, que também jogara profissionalmente. O jovem Marco começou a jogar no clube local, o Utrecht, mas rapidamente atraiu a atenção do Ajax, um dos gigantes do futebol neerlandês, onde ingressou aos 16 16 anos. Foi no Ajax que Van Basten começou a destacar-se no cenário do futebol internacional. Fez a sua estreia na equipa principal em 1982, substituindo ninguém menos que o Johan Cruyff, uma das maiores lendas do clube. A transição não poderia ter sido melhor. Van Basten não só mostrou que estava à altura do desafio, como rapidamente se tornou o novo talismã da equipa. Na sua primeira temporada completa, em 1983-84, conquistou a sua primeira Bota de Ouro como o melhor marcador da Eredivisie, com 28 golos, um feito que repetiria várias vezes. A sua capacidade de finalização era extraordinária, combinando técnica refinada, inteligência tática e uma incrível habilidade acrobática que lhe permitia marcar golos de todos os ângulos e em todas as circunstâncias. Pelo Ajax, Van Basten conquistou 3 campeonatos neerlandeses, 3 taças dos Países Baixos e, em 1987, a Taça das Taças, onde marcou o único gol na final contra o Lokomotiv Leipzig em Atenas. A sua carreira nos Países Baixos terminou com um impressionante registro de 128 golos em 133 jogos pelo clube de Amsterdão. Em 1987, Van Basten transferiu-se para o AC Milan, um dos maiores clubes da Europa, que já contava com outros 2 dos maiores talentos neerlandeses, Ruud Gullit e Frank Rijkaard. Sob o comando do lendário treinador Arrigo Sacchi, o Milan formou uma das melhores equipas de todos os tempos, com Van Basten como o principal goleador. A sua chegada ao futebol italiano foi inicialmente marcada por dificuldades devido a uma grave lesão no tornozelo, mas após a recuperação, Van Basten mostrou porque era considerado um dos melhores da sua geração. Nos anos seguintes, ajudou o Milan a conquistar 2 títulos da Taça dos Campeões Europeus, em 1989 e 1990, além de 4 campeonatos italianos. Na final de 1989, Van Basten marcou 2 golos na vitória por 4-0 sobre o Steaua de Bucareste, numa das exibições mais dominantes de uma equipa na história do futebol europeu. O avançado continuava a impressionar com a sua técnica, visão de jogo e, claro, com a sua capacidade de concretização. Um dos momentos mais memoráveis da sua carreira aconteceu ao serviço da seleção neerlandesa no Campeonato Europeu de 1988, na Alemanha. Van Basten foi o herói da competição, terminando como melhor marcador com 5 golos, incluindo o golo decisivo na final contra a União Soviética, um remate de primeira quase sem ângulo, que é considerado um dos melhores golos da história das grandes competições. A sua exibição nesse torneio valeu-lhe a primeira das suas 3 bolas de ouro em 1988, 89 e 1992, reafirmando o seu estatuto como o melhor jogador do mundo naquela época. Infelizmente, a carreira de Van Basten foi encurtada devido a sucessivas lesões no tornozelo, culminando na sua reforma precoce aos 30 anos em 1995. O último jogo oficial aconteceu na final da Liga dos Campeões de 1993, onde o Milan foi derrotado pelo Marselha. Apesar das tentativas de recuperação, as lesões impediram de continuar a jogar ao mais alto nível, encerrando a carreira de um dos maiores talentos que o futebol já viu. Apesar de um percurso abreviado, Marco Van Basten deixou uma marca indelével no futebol mundial. A sua combinação de elegância, poder e precisão fizeram dele uma verdadeira gazela nos relvados. Tanto no Ajax como no Milan, Van Basten construiu um legado que perdura até hoje, e os seus feitos pela seleção dos Países Baixos consolidaram o seu lugar na história. Mais tarde, após encerrar a carreira como jogador, ainda teve passagens como treinador, incluindo a seleção neerlandesa, mas será sempre lembrado pelos seus feitos dentro das quatro linhas.

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1: E está agora na hora de trazer mais um gigante adormecido à Golo FM.
2: O FC Nürnberg, conhecido simplesmente como Nuremberg, é um dos clubes mais históricos do futebol alemão. Fundado em 1900, o clube teve um papel determinante no desenvolvimento do futebol na Alemanha, especialmente durante as primeiras décadas do século XX. O clube bávaro, sediado na cidade de Nuremberg, cedo se destacou pela sua capacidade competitiva, acumulando vários títulos e tornando-se uma referência no futebol germânico. Nos anos 1920, o Nuremberg viveu a sua primeira era de ouro. Foi durante este período que o clube se estabeleceu e a sua hegemonia no futebol alemão, conquistando 5 campeonatos nacionais em apenas uma década, em 1920, 21, 24, 25 e 27. Sob o comando do treinador e ex-jogador Heiner Stuhlfoth, o Nuremberg era uma equipa temida pela sua organização e qualidade técnica. Stuhlfoth, uma lenda do clube, foi um dos guarda-redes mais icónicos da Alemanha na época e foi fundamental nas conquistas dessa década de ouro. Com 9 campeonatos alemães no total, o Nuremberg é ainda hoje o clube que mais títulos conquistou antes da criação da Bundesliga, em 1963. No entanto, o início da era profissional do futebol alemão marcou uma viragem para o clube. Embora continuasse a ser competitivo, o Nuremberg não conseguiu manter a mesma regularidade de sucessos no novo formato. Ainda assim, em 1968, o clube voltou a conquistar o campeonato alemão, a sua primeira e única vitória na Bundesliga até hoje. Essa conquista, liderada pelo treinador Max Merkel, foi vista como um renascimento do clube, mas paradoxalmente o Nuremberg acabaria por descer de divisão logo na temporada seguinte, num dos episódios mais surpreendentes da história do futebol alemão. Após esse declínio inesperado, o Nuremberg passou por décadas de altos e baixos. O clube oscilou entre a primeira e a segunda divisões do futebol germânico, nunca mais conseguindo repetir o brilho do seu passado glorioso. Embora tenha vencido a Taça da Alemanha em 2007, o clube continuou a lutar para se estabelecer de forma consistente na Bundesliga, onde os desafios financeiros e a crescente competitividade tornaram mais difícil um regresso ao topo. O Nuremberg, no entanto, continua a ser um clube respeitado e com uma base de adeptos leal. A sua história rica e o seu legado no futebol alemão fazem dele um símbolo do futebol tradicional na Baviera. O estádio do clube, o Max Morlock Stadion, é um local onde as memórias de grandes conquistas e de alguns dos maiores jogadores da história do futebol alemão ainda ressoam. Jogadores como o já mencionado Heiner Stuhlfoth, além de Andreas Köpke, campeão mundial em 1990, ajudaram a cimentar a reputação do clube como um formador de grandes talentos. Apesar das últimas décadas não terem sido tão prolíficas em termos de títulos, o Nuremberg mantém o seu lugar no coração do futebol alemão. A paixão dos seus adeptos e o respeito que o clube ainda comanda no país fazem dele uma instituição do desporto. A sua rica história é uma lembrança constante de que o Nuremberg representou e pode voltar a representar no futuro à medida que o clube procura reconstruir-se e regressar aos principais palcos do futebol alemão.
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1: A invencibilidade de algumas equipas em ligas nacionais ou europeias permanece como uma marca histórica, imortalizando os seus nomes nos livros do futebol. Está na altura de mais um grande feito histórico aqui na Golo FM.
2: A 31 de maio de 1961, o Benfica escreveu uma das páginas mais gloriosas da sua história ao tornar-se a primeira equipa portuguesa a conquistar a Taça dos Campeões Europeus. O palco dessa histórica vitória foi o Andorf Stadion, em Berna, na Suíça, e o adversário a derrotar era o poderoso Barcelona, numa final que terminou com um resultado de 3-2 a favor das Águias. Esta conquista foi o culminar de uma campanha europeia memorável, liderada pelo carismático treinador húngaro Béla Gutmann, que com a sua visão tática e liderança transformou o Benfica numa potência do futebol europeu. Para compreender a dimensão deste feito, é importante recordar que o Barcelona era, na altura, uma das equipas mais fortes do continente, tendo eliminado o Real Madrid, vencedor das 5 edições anteriores da competição. O Benfica, por sua vez, chegou à final pela primeira vez, mas a campanha que o levou a Berna foi repleta de exibições sólidas e de uma determinação inabalável. O caminho até à final começou com uma vitória por 4-1 sobre o Hearts, da Escócia, seguida de uma eliminatória renhida contra o Újpest Tosa, da Hungria, que o Benfica superou com um total de 7-4. Nos quartos de final, as Águias defrontaram o Aarhus, da Dinamarca, vencendo por um convincente 7-2 no conjunto das duas mãos. Já nas meias finais, o Benfica encontrou pela frente o Rapid Viena, conseguindo garantir um lugar na final com um resultado agregado de 4-1. Chegados à grande decisão, poucos apostariam numa vitória fácil para os encarnados, dado o favoritismo do Barcelona. A equipa catalã, que contava com jogadores de renome como Dalizdao, Kubala e Luís Suárez, vinha de um percurso notável na competição, incluindo a eliminação do Real Madrid, que dominara a Europa nos 5 anos anteriores. Contudo, o Benfica, motivado pela crença e estratégia de Bela Gutmann, estava determinado a mostrar que também merecia estar entre os grandes da Europa. O jogo em Berna começou de forma complicada para os portugueses. O Barcelona adiantou-se no marcador aos 20 minutos com um golo de Sandor Coxis, após uma jogada bem construída pelo ataque catalão. O Benfica, no entanto, não se deixou abater e respondeu com enorme eficácia. Apenas 7 minutos depois, José Águas, capitão de equipa, igualou a partida com um cabeceamento preciso, aproveitando uma confusão na área contrária. O golo deu um novo ânimo à equipa de Gutmann, que aproveitou o momento de instabilidade do Barcelona para virar o jogo a seu favor. Aos 32 minutos, numa jogada rápida de ataque, o lateral esquerdo Ângelo Martins fez um cruzamento tenso que desviou no defesa Antoni Ramalets, do Barcelona, acabando por introduzir a bola na própria baliza. Com 2-1 a favor, o Benfica começava a acreditar que o impossível estava ao seu alcance. No início da segunda parte, o Benfica voltou a entrar forte e ampliou a vantagem aos 55 minutos. Mário Coluna, o monstro sagrado, um dos jogadores mais influentes daquela equipa, rematou de fora de área, colocando a bola fora do alcance do guarda-redes adversário. O 3-1 parecia encaminhar as águias para a glória, mas o Barcelona não desistiu. Com uma equipa recheada de talento e experiência, os catalães pressionaram durante a maior parte da segunda metade do encontro e aos 75 minutos, Coxis marcou o seu segundo golo, reduzindo a diferença e trazendo novamente incerteza ao desfecho da partida. Nos últimos minutos, o Benfica teve de recorrer a uma defesa heroica para segurar a vantagem. O guarda-redes Costa Pereira teve uma exibição brilhante, com várias defesas decisivas que impediram o empate, e apesar da pressão intensa do Barça, o Benfica conseguiu manter o resultado até ao apito final, garantindo assim a vitória por 3-2. Quando o árbitro suíço Gottfried Dentz apitou para o final do encontro, os jogadores das Águias caíram de joelhos no relvado, cientes de que tinham acabado de alcançar a maior façanha da história do futebol português até àquela data. Esta vitória marcou o início de uma nova era para o futebol europeu, especialmente para o Benfica. Com este triunfo, o clube de Lisboa juntava-se à elite do futebol mundial, tornando-se o segundo emblema a erguer o troféu da Taça dos Campeões Europeus após o domínio absoluto do Real Madrid nas 5 primeiras edições. Além disso, esta conquista foi apenas o início de uma era dourada para o Benfica, que no ano seguinte voltaria a conquistar o título europeu, desta vez derrotando o Real Madrid na final de 62 por 5-3. O legado desta vitória em 1961 vai muito além do troféu conquistado. O feito do Benfica inspirou uma geração de jogadores e treinadores portugueses e consolidou o clube como um dos gigantes do futebol europeu. Bela Gutmann, com a sua mentalidade vencedora, e jogadores como José Águas, Coluna, Costa Pereira e Eusébio, que emergiria pouco tempo depois, tornaram-se símbolos de um período glorioso que ainda hoje é recordado com enorme orgulho pelos adeptos. Mais de 6 décadas depois, a final de Berna permanece num dos momentos mais icónicos da história do Benfica. O caminho para essa vitória, contra todas as probabilidades, exemplifica o espírito de luta e a qualidade que a equipa demonstra ao longo da competição. Este título europeu não apenas colocou o Benfica no mapa do futebol mundial, mas também abriu as portas para o sucesso contínuo do clube, que continua a ser um dos mais respeitados e bem-sucedidos da Europa.

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1: O jogador ideal sabe equilibrar disciplina e criatividade, sendo imprevisível nos momentos decisivos. É para ouvir também todos os dias, aqui na primeira rádio de esportes, o perfil do jogador.
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3: Victor Gyökeres, nascido a 24 de agosto de 1998 em Jönköping, Suécia, é um avançado reconhecido pela sua capacidade de finalização e mobilidade. Começou a sua carreira profissional precisamente no Jönköping Södra em 2015 e após se transferir para o Brighton em 2016 teve várias experiências de empréstimo, incluindo passagens pelo Cardiff City e pelo St. Pauli. Em 2020, Gyökeres assinou pelo Coventry City, onde se destacou pela sua capacidade de marcar golos. Na temporada de 2021-2022 foi um dos artilheiros do Championship, ajudando o Coventry a alcançar os playoffs de promoção à Premier League. A sua excelente forma continuou na temporada seguinte, solidificando a sua reputação no futebol inglês. Em agosto de 2023, Gyökeres transferiu-se para o Sporting, onde teve um impacto imediato. Na sua primeira temporada com os Leões, destacou-se pela sua contribuição ofensiva, marcando golos importantes e ajudando a equipa a competir nas principais competições nacionais e europeias. A sua capacidade de finalização e a sua presença em campo foram cruciais para as ambições do Sporting, que venceu a Liga Portuguesa e fez uma boa campanha nas competições europeias.
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1: Agora nesta emissão seguimos com os craques da Liga Portuguesa, aqueles que mais se destacaram. O talento desses craques imortalizou-os, mas a vida pós-carreira nem sempre é fácil e alguns enfrentam também desafios em manter a mesma relevância. É para ouvirmos também aqui nestas emissões da primeira rádio de esporto esses craques que mais se destacaram na Liga Portuguesa.
3: Manuel Fernandes é uma das figuras mais icónicas do futebol português e, em particular, da história do Sporting Clube de Portugal. Nascido a 5 de junho de 1951 em Sarilhos Grandes, Manuel Fernandes começou a dar os seus primeiros passos no futebol, nas equipas de formação da sua terra natal, antes de chamar a atenção de clubes maiores pela sua habilidade técnica, garra e forte capacidade de finalização. A sua carreira profissional iniciou-se no Montijo, onde ainda muito jovem impressionou pela sua capacidade goleadora. A sua performance no clube alentejano chamou a atenção do Sporting, que o contratou em 1975, numa transferência que viria a marcar o início de uma longa e gloriosa ligação ao clube leonino. No Sporting, Manuel Fernandes tornou-se rapidamente um dos avançados mais temidos do futebol português, destacando-se pela sua eficácia no ataque e a sua liderança natural em campo. Durante as 12 temporadas em que vestiu a camisola dos Leões, Manuel Fernandes assumiu-se como uma verdadeira referência. O seu instinto goleador era notável, conseguindo atingir a incrível marca de 386 golos em 433 jogos. O seu momento mais memorável aconteceu em 1986, quando num jogo contra o Benfica marcou 4 golos na histórica vitória por 7-1, uma das maiores humilhações sofridas pelo rival lisboeta. Este feito consolidou mais ainda o seu estatuto de lenda no clube. Além das suas qualidades de finalização, Fernandes era conhecido pela sua entrega total ao jogo. Capitão durante várias temporadas, encarnava o espírito de luta e determinação que os adeptos do Sporting tanto apreciavam. Ao longo da sua carreira, venceu por 2 vezes o Campeonato Nacional, em 79-80 e 81-82, além de ter conquistado 2 taças de Portugal e uma supertaça Cândido de Oliveira. Estes títulos ajudaram a fortalecer o Sporting durante um período de forte concorrência com o Benfica e o Futebol Clube do Porto. Apesar do sucesso na formação verde e branca, Manuel Fernandes também teve passagens pela seleção nacional. Representou Portugal em 31 ocasiões, marcando 7 golos. No entanto, nunca teve a oportunidade de disputar grandes competições internacionais, uma vez que a seleção portuguesa viveu momentos de dificuldade durante grande parte da sua carreira. Mesmo assim, Manuel Fernandes era reconhecido como um dos grandes talentos do futebol nacional da sua geração. Depois de pendurar as chuteiras, manteve-se ligado ao futebol e, em especial, ao Sporting. Desempenhou várias funções no clube, incluindo a de treinador, diretor desportivo e olheiro, reforçando sempre a sua ligação emocional com os Leões. Apesar de algumas passagens por outros clubes como treinador, o seu coração sempre esteve no Sporting, onde é visto como um dos maiores ícones da história do clube. Até aos dias de hoje, Manuel Fernandes continua a ser uma figura respeitada no futebol português, com um legado inegável. A sua carreira, marcada pelo seu talento e lealdade ao Sporting, faz dele uma verdadeira lenda leonina, sendo sempre lembrado pelos adeptos como o Leão de Sarilhos, um símbolo de paixão e dedicação ao clube que representou durante grande parte da sua vida.
4: Chegar um dia ao Sporting, nem que fosse um jogo, eu ficaria feliz. Para o miúdo que queria, de Sarilhos pequeno, uma aldeia, que queria jogar, nem que fosse uma vez no Sporting, cheguei mais de 500 jogos no Sporting.
5: Com muita naturalidade, uma uma vez que eu fui sempre um jogador de seleção.
6: E o Sporting conseguiu, através de um brilho profissional que me orgulha bastante, dos meus colegas e da direção do clube, do posto clínico, da magnífica massa associativa que tem.
4: Fiz aquilo que mais gostava, que era jogar futebol.
7: Os meus filhos, os meus netos, os meus bisnetos vão saber que o pai e o avô teve nesse 7-1 e que marcou 4-1.
4: Não me sinto realizado, sinto mais que realizado.
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9: É meia-noite e um minuto. 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
10: O Sporting Clube de Portugal venceu este sábado o Nacional da Madeira por 2-0 no estádio de Alvalade, em jogo da 5ª jornada da Primeira Liga. Os Leões isolaram-se de novo no segundo lugar da prova, a 2 pontos do líder Futebol Clube do Porto. Luís Suárez, aos 32 minutos de penalti, e Flávio Gonçalves, aos 49, marcaram os golos da equipa da casa. No final do jogo, o treinador do Sporting, Rui Borges, considerou que foi um triunfo justo.
11: É uma vitória que não merece contestação nenhuma, mas controlamos o jogo de início ao fim. Uma primeira parte onde falhámos algumas ligações, o Nacional entrou com um bloco coeso e às vezes até um bocadinho alto numa fase inicial, depois começou a baixar com naturalidade. Nós ameaçámos, mas muito previsíveis, e alguns passos falhados quando entrámos em segundas linhas, mas fomos controlando o jogo, as transições acima de tudo, que sabíamos que tínhamos de estar muito concentrados nesse momento de jogo. Uma segunda parte onde entrámos bem, quando fizemos o 2-0 com coisas que até tínhamos falado ao intervalo que poderiam surgir, e depois falhámos alguns golos. A malta não desligou, criámos várias situações de finalização, várias situações que poderíamos ter finalizado e ter feito mais golos, mas acima de tudo feliz por toda a atitude da equipe.
10: Já Bruno Abreu, técnico interino do Nacional, lamentou esta derrota.
12: Não foi o resultado que nós queríamos, trabalhamos para tentar ter outro resultado, candidato ao título, um ambiente fantástico, mas íamos tentar as nossas chances, tentar dentro daquilo que perspectivávamos para o jogo, tentar contrariar ou procurar algumas situações em que pudéssemos ser em transição muito mais rapidamente. Em termos de primeira parte, o penalti acabou por desbloquear o jogo. Sabíamos que íamos tentar atrasar ao máximo aquilo que podia ser o primeiro gol do Sporting, ter entrado fortíssimo no jogo em todos os jogos, mas não aconteceu. A paciência, a equipa demonstrou que quis, demonstrou uma atitude fantástica. Tenho que estar orgulhoso dos jogadores, e quanto à questão que me fez, claramente deixei para o fim de propósito, claramente que é um orgulho muito grande. Foi uma experiência fantástica e é sempre de recordar e ficará para sempre.
10: Depois desta, na 5ª jornada, o Sporting recebe na 4ª-feira nos turcos do Galatasaray, na 1ª jornada da fase Liga da Liga dos Campeões. Os leoninos seguem na 2ª posição com 13 pontos, mais 3 do que o Benfica, 3º, e com menos um jogo discutido, enquanto que o Nacional é 10º classificado, com 4 pontos conquistados. Na semelhança do Sporting, também o Benfica venceu este sábado o Marítimo por 3-0 no Funchal. O médio luxemburguês, Leandro Barreiro, inaugurou o marcador aos 7 minutos e voltou a marcar aos 71 antes do avançado argentino, na PSTN, fixar o resultado final aos 81 minutos no final do jogo. Satisfação por parte do técnico do Benfica, Marco Silva.
13: Muito boa entrada da nossa equipa, claramente uma entrada como nós queríamos, a comandar o jogo, a criar dificuldades ao nosso adversário. Fizemos um golo, eu acho que muito bem, até a lesão do Bá, muito, muito bem. Depois, eles alteraram um pouco a pressão, os dois da frente começaram a ter um mais um, a marcar mais o nosso jogador da posição 6, o João neste caso. E nós só tínhamos que fazer a bola andar mais rápido, se possível, num campo difícil. Começámos a dividir muito o jogo, a dividir muitas bolas, a perder algumas bolas na nossa construção, que não havia necessidade, porque a pressão no caso não existia. Começámos a perder algumas bolas, há algumas transições. Eu não me lembro de uma oportunidade de golo do Marítimo o jogo todo, esta é que é a verdade. Tirando o livre na segunda parte, lateral, uma falta do Tomás, não há nenhuma oportunidade de golo, mesmo essa não é uma oportunidade, é um lance perigoso. O intervalo falámos um pouco, alterámos, eu acho que o jogo praticamente terminou quando fizemos a outra alteração com o Chircati e com o Andrés teve um impacto muito grande, o Chircati deu a segurança no corredor direito e a partir daí estabilizámos muito mais a equipa, alterámos um pouco a posição do Leandro também na segunda parte, para nos dar um pouco mais de equilíbrio ao lado do João e a partir daí acho que a equipa claramente tomou conta do jogo, o segundo golo ajudou a isso e depois a partir daí comandámos o jogo e fizemos mais um excelente golo para a gente.
10: Já o treinador do Marítimo, Vandergaard,

0: 25, equipa começou a jogar também, tentámos chegar na grande área da equipa adversária, mas não criamos nada, mas mesmo assim a equipa recuperou bem. E depois de segunda parte, acho que no início da segunda parte nós entramos muito forte e muito bem no jogo, controlámos muito bem as transições ofensivas do Benfica. Nós não criámos, mas chegámos com mais jogadores dentro da área e naquele momento uma equipa como a nossa precisa de marcar um golo, porque se sabe que o Benfica tira um, mete outro jogador com qualidade e depois vão marcar o jogo.
1: Os encarnados que na quarta-feira visitam o Moreirense no jogo em atraso da terceira jornada não seguem na terceira posição com 10 pontos, na 3 precisamente o Sporting, no segundo lugar, e a 5 do primeiro colocado, o Futebol Clube Porto, enquanto que o Marítimo é oitavo com 7 pontos conquistados. Também o Sporting Clube de Braga venceu este sábado o Futebol Clube Alverca por 2-1 no Ribatejo, em contas desta quinta jornada, depois de sofrer na primeira através de uma grande penalidade convertida por Chiquinho aos 27 minutos. A equipa de Carlos Vicente se deu a volta ao encontro em 7 minutos, na de Paulo Victor, no arranque da segunda parte. No final do jogo, o técnico do Sporting Clube de Braga, Carlos Vicente, estava satisfeito com o triunfo da sua equipa.
2: Eram distintas, foram bastante similares. Control por nossa parte, chegadas à área rival, e a diferença foi que na primeira parte as chegadas não se concretizaram. E tivemos muitas opções de chegar por lado esquerdo, balones al área, tiro fuera de Mario, tiro flojo de Diego que atajó guardarredes y otras situaciones en las que no acabas de... Parece que nos faltaba algo de energía, es verdad que hacía mucho calor y sin una llegada prácticamente se te plantan con 1-0 por un penalti que tenemos que obviamente evitar cometer, ¿no? Y la segunda parte, bueno, cambiamos para que hubiera energía, sabíamos que hacía, como te decía, mucho calor y salí con energía para poder tener llegadas al área que nos permitan concretizar más. Y bueno, es verdad que lo conseguimos otra vez, como ya os dije después del partido en Viena. Los cambios están para esto. La gente tiene que estar preparada para salir a ayudar al equipo, salir a mejorar lo que está pasando en campo, y hoy volvió a pasar. Y es verdad que después, como en Moreirense nos pasó, esa vez perdiendo los dos puntos de una manera que no debemos ser capaces de, no debemos permitir que ocurra, hoy sin que ocurriera, así que acabo de hablar con el equipo para decirles que, señores, en este sentido tenemos que ser un equipo algo más maduro, veterano, y no conceder que el equipo rival pueda tener ese peligro que te genera al final. Ya sé que estamos todos cansados, ya sé que las pulsaciones van muy altas, pero hay que tomar decisiones que nos ayuden a que, ok, no conseguiste cerrar el partido con el tercer gol, pues no dar chances de que nos hagan el segundo.
1: Já o treinador do Alverca, Sérgio Ferreira, lamentou o desaire do seu conjunto.
3: Uma equipa solidária, a primeira parte nós vimos perfeitamente que era importante e que não havia qualquer problema de passarmos mais tempo sem bola, porque sabemos perfeitamente que é isso que o Braga tem, e tem qualidade e tem mérito na forma como procura desmontar as equipas, e a verdade seja dita que tem um remate à baliza e há uma grande defesa do Mateus, que é sempre complicado também controlar quando a equipa está mais baixa, uma zona mais, portanto, exterior. E não há nada mais primeira parte, depois segunda parte sim, ou seja, acho que somos muito infelizes na forma como entramos segunda parte, e não se pode sofrer dois gols da forma tão facilitadora como deixamos que um jogador passasse por três. O serviço que a cabeça de área tinha a ver na forma como depois fomos aterrizar o nosso corredor.
1: Feitas as contas, o Sporting Clube de Braga chegou aos 7 pontos, ainda com 2 jogos em atraso na competição. Por último, olhamos também para a Benense Estrela da Amadora, no Futebol Clube Famalicão, que terminou com um empate a 2 bolas na reboleira. O Famalicão adiantou-se com um golo de Cotziás aos 2 minutos, mas o Estrela deu a volta no resultado com os tentos de Antonetti aos 57 e Max Schulz, o alemão, aos 69 minutos, na cambalhota no resultado, antes dos forasteiros restabelecerem um empate na combicha do grego Cotziás aos 80 minutos de grande penalidade. No final da partida, o técnico adjunto do Alverca, Samuel Correia, depois da expulsão de Pepa na segunda parte, considerou que a sua equipa teve uma excelente atitude.
4: Acima de tudo, penso que foi um jogo emotivo, um jogo bem disputado. É óbvio que não entramos bem, além do gol sofrido inicialmente, tivemos alguns problemas ali na nossa organização defensiva. Primeira parte, porventura, mais Famalicão, mas corrigimos na segunda parte e penso que conseguimos ser Estrela.
1: Já o treinador do Futebol Clube Famalicão, Carlos Carvalhal, falou em dores de crescimento da sua equipa.
5: Em parte, dores de crescimento. Nós tínhamos, vinhamos para este jogo, creio eu, posso não estar enganado, mas com a segunda equipa que tem mais posse de bola no campeonato português, neste momento, obviamente, mas com um valor de passes verticais ou de progressão muito baixo.

0: das piores equipas. Foi isso que nós trabalhámos durante a semana, a juntar a agressividade positiva com o Isembola, que já o fizemos no último jogo que fizemos em casa. Na primeira parte fizemos-o muito bem, na minha opinião. Entramos muito bem no jogo, ficámos a ganhar, ficámos senhores do jogo, controlámos o jogo os primeiros 45 minutos, não demos praticamente oportunidade nenhuma a que o Estrela chegasse à nossa baliza, e uma primeira parte já perto daquele jogo que nós queremos jogar, com situações de envolvimento, com passes verticais, com desmarcações, e muito positiva a primeira parte. Não gostei do começo da segunda parte. Porquê? Porque esperava-se uma reação, obviamente, também do Estrela, mas nós, perante alguma, digamos, algum adiantar das linhas do Estrela, a nossa equipa deixou de procurar a baliza. Foi pela posse, que é aquilo que nós não queremos e não gostamos. Circulámos a bola, depois a bola invariavelmente vinha para o Lazar batia a bola, o Estrela tinha a bola, também não criava oportunidades, é uma realidade, teve ali depois uma bola no poste, mas não estava a criar muitas oportunidades, mas não gostei dessa passividade.
1: Contas feitas, o Estrela da Amadora Ebna segue no 8º lugar, com 6 pontos e menos um jogo, com triunfo e 3 empates, enquanto que o Famalicão é 13º com 3 pontos após 3 empates e 2 derrotas. A jornada 5 da Primeira Liga Ebna Portuguesa prossegue durante este dia de domingo, e com mais 3 duelos, desde logo começando pelo duelo que está marcado para Ebna às 3:30 da tarde, que coloca frente a frente a equipa do Santa Clara de Guente do Rio Ave. A equipa Ebna Soriana neste momento vai ocupando na tabela classificativa no 5º lugar com 8 pontos, enquanto que na formação com a Ebna adversária, neste caso o Rio Ave, está mais abaixo na tabela classificativa no 14º lugar com 3 pontos arrebatados. A partir das 6 da tarde temos outra na partida relativa, e esta na jornada 5, Vitória Sport Clube, que recebe no estádio Dom Afonso Henriques a equipa do Casa Pia. No Vitória, nesta altura, 12º com 3 pontos, tem pela frente a formação do Casa Pia, que nesta altura está na flita, na tabela, no 18º e último lugar, sem qualquer ponto conquistado. É de resto a única equipa que ainda não conseguiu pontuar nas contas do principal escalão. A fechar o dia de jogos deste domingo, temos ainda na Gil Vicente Académico de Viseu, o Gil, que nesta altura está no 7º lugar com 7 pontos, tem pela frente na formação do Académico de Viseu, que vai ocupando na 16ª na posição com 2 pontos arrebatados. Contas desta na 5ª jornada, que se fecham na segunda-feira com o Estoril Praia na Futebol Clube Arouca pelas 20h15 da noite. A equipa do Estoril, que nesta altura ocupa na tabela classificativa o 17º e penúltimo lugar com 1 ponto, recebe no estádio António Coimbra da Mota na Amoreira a equipa sensação Futebol Clube Arouca nesta altura no 4º lugar com 9 pontos. Pontos conquistados, todos eles jogos para acompanhar com o relato na Golo FM. O Sport Lisboa e Benfica deu a conhecer a saída em definitivo de Rafael Luiz para nos turcos do Birliği, no médio de 21 anos que assinou até 2028, deixando nas águias depois de uma ligação de 16 temporadas, sendo que o Clube da Luz mantém ainda metade do passe do jogador, garantindo ainda a possibilidade de recompra. Rafael, formado no Benfica, juntou-se aos encarnados em 2010, na altura para representar os sub-9, passou por todos os escalões de formação até chegar à equipa B, não fez porém qualquer jogo pela equipa principal. O Internacional sub-21 na época na passada, mas teve cedido aos franceses do Estrasburgo, tendo anotado uma assistência em 18 jogos. Rafael Luiz assina pelo segundo classificado da Liga Turca, onde alinham os também portugueses Pedro Pereira, Kevin Rodrigues, Tiago Gouveia e Pedro Mendes. Já o Futebol Clube Arouca deu a conhecer a contratação de Léo Abnachar, que chega por empréstimo do Newcastle até ao final da temporada. O jogador, que passou ainda pelos escalões de formação do Wolverhampton, realizou um jogo pelos Magpies na temporada passada. O lateral-direito Léo Abné, o 5º reforço de Vasco Seabra, para a temporada 2026-2027, após as chegadas de Park, da formação do Assen, Mário Clima, do Cádiz, assim como também Martim Duarte, do Amarante, e Oreste Lemedenko, do Vitória Sport Clube. Já no jogador Mateus na França, o mais recente reforço da equipa do Futebol Clube Alverca, no Clube Ribatejano, confirmou a chegada do jovem médio brasileiro, que fica cedido pelo Crystal Palace até ao final da temporada. A França, nos últimos 2 anos, esteve cedido ao Vasco da Gama, onde fez um golo em 27 jogos pela equipa principal. Também assume o jogador que está pronto para dar o seu melhor e ajudar a equipa a ganhar palavras do novo reforço da formação ribatejana. O Vitória Sport Clube deu a conhecer a saída de Miguel Nóbrega, título de empréstimo, para a União de Leiria, até ao final da temporada. temporada. O defesa central mudou-se para Guimarães na temporada passada, tendo apontado um golo e uma assistência em 15 jogos, após dividir a formação entre o Marítimo, Nacional e Benfica. Os conquistadores agradecem ao atleta de 26 anos pelo empenho e dedicação que demonstrou na última temporada, desejando as maiores felicidades e sucesso nesta nova etapa da sua carreira. Contas feitas, Nóbrega é o 7º nos jogadores a deixar o conjunto, orientado por Tiago Margarido, após as saídas de Diogo Sousa para o Estrasburgo, no Saviolo para o Trabzonspor, Nelson Oliveira no Custo Cedro, Delmerci na Michel para o United Futebol Clube, Oreste Lebedenko para o Arouca e também Rodrigo Abascal para a formação do Al Riad. O presidente do Nacional da Madeira, no Rui Alves, deu a conhecer que Alexandre Santos, nem mesmo o seu novo treinador, o técnico português de 49 anos, sucede assim a João Gião, demitido após o desaire da semana passada na frente ao Estrela da Madeira por 3-2. Alexandre Santos conta com experiência internacional depois de passagens por clubes como Alverca, Petro de Luanda, a formação do Sfaxien, no Far Rabat e também Kuwait Sport Club. O último emblema que orientou na sua carreira. O novo treinador chega ao Nacional da Madeira no 10º lugar da classificação, depois de uma vitória, um empate e 3 derrotas nas primeiras 5 jornadas, depois de perder este fim de semana diante do Sporting. O estádio do Bessa, assim como todo o complexo, tem uma proposta de 33 milhões de euros por parte de uma agência imobiliária no âmbito da insolvência do Boa Vista. O grupo Lisboeta submeteu uma oferta superior à verba mínima de licitação, 3 meses depois do fim do leilão, nos 2 ativos imobiliários que estiveram eletronicamente à venda. O complexo desportivo adjacente no Bessa teve uma proposta de 6 milhões e meio de euros, acima dos 5,9 milhões de euros tabelados em asta pública, e poderia ser vendido individualmente ou em conjunto com o estádio do Bessa, no cujo montante mínimo ascendia a 27 milhões de euros, mas não mereceu qualquer licitação, isto no mês de junho. Ao todo, todo o património tem um valor avaliado em 32,9 milhões de euros, quantia inferior aos 25,7 milhões de euros da melhor oferta registada no processo mediado pela Leili Soc, mas que agora foi suplantada pela proposta do Grupo Lisboeta. Contas feitas, o negócio vai ser avaliado pela administradora judicial do Boa Vista, Maria Ebna Clarice Barros, e só vai avançar com a aprovação dos credores do clube, tendo em vista na recuperação achadrezada, que será discutida em tribunal. Reinaugurado em 2003 e inutilizado há mais de um ano por impedimento das autoridades, o estádio de Bessa foi um dos 10 recintos envolvidos na organização do Euro 2004 em Portugal e tem quase 78 mil metros quadrados de área, constituindo o principal ativo imobiliário das Panteras. Boa Vista teve a sua liquidação aprovada em setembro de 2025, após dívidas superiores a 150 milhões de euros, mas 3 meses depois chegou a acordo com os credores em tribunal para manter a atividade. Ibna comprometeu-se a cobrir o déficit corrente da sua exploração, cenário quebrado em junho, e que levou a administradora da insolvência a decretar o encerramento do clube, afetando quase 1.500 atletas de 31 modalidades. O Benfica deu a conhecer a renovação de contrato com Carolina Tristão até 2029. Na jogadora integrou-se no Benfica na época desportiva 2024-2025, após passar por Sporting Clube de Braga, Lessa e no Sporting Clube Vilar Pinheiro. Internacional pelas camadas jovens da seleção, na época transata, estreou-se e afirmou-se na equipa principal das Águias em 23 jogos com a camisola encarnada, apontou um golo e fez uma assistência. A média de 17 anos assumiu que, na última época, foi sobretudo de adaptação à exigência da equipa principal, sentindo que aprendeu e cresceu bastante, tendo como objetivo assumir um papel relevante em 2026-2027. Ainda pelo futebol feminino, a equipa feminina do Sporting Clube de Portugal defronta a equipa do Brøndby, da Dinamarca, na segunda pré-eliminatória da Taça Europeia Feminina de Futebol. O sorteio ditou que as leoas recebem as dinamarquesas na 23 de setembro e jogam a segunda mão uma semana depois em território dinamarquês. Já no torriense de Gonçalo Nunes, no mete forças com a formação do Metalist na Kharkiv, da Ucrânia, com a primeira mão marcada para o dia 23 de setembro e a decisão em Torres Vedras no dia 30 do mesmo mês. A Taça na Europa Feminina é discutida em eliminatórias de frentes, sem fase de liga, no grupos. Depois desta ronda, seguem-se os oitavos de final, quartos de final, meias finais e final, todas discutidas a duas mãos.
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1: Tem uma vitória que não merece contestação nenhuma, mas controlamos o jogo de início ao fim. Uma primeira parte onde falhámos algumas ligações, o Nacional entrou com um bloco coeso e às vezes até um bocadinho alto numa fase inicial, depois começou a baixar com naturalidade.
2: Não foi o resultado que nós queríamos, trabalhamos para tentar ter outro resultado. Candidato ao título, um ambiente fantástico, mas íamos tentar as nossas chances, tentar dentro daquilo que perspectivávamos para o jogo, tentar contrariar ou procurar algumas situações em que pudéssemos ser em transição muito mais rapidamente.
3: Acima de tudo, penso que foi um jogo emotivo, um jogo bem disputado, é óbvio que não entramos bem. Além do gol sofrido inicialmente, tivemos alguns problemas ali na nossa organização defensiva.
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4: Paolo Maldini, nascido a 26 de junho de 1968, é amplamente considerado um dos maiores jogadores de futebol de todos os tempos. A sua carreira foi inteiramente dedicada ao AC Milan, onde jogou durante 25 anos, tornando-se um ícone de longevidade e consistência. Filho de Cesare Maldini, uma lenda do futebol italiano, Paolo fez a sua estreia no AC Milan em 1985, com apenas 16 anos. Rapidamente se destacou pela sua maturidade e habilidade técnica, jogando inicialmente como lateral direito antes de se afirmar como lateral esquerdo, a posição pela qual ficaria famoso. Desde cedo, Maldini demonstrou uma grande capacidade defensiva, combinando velocidade, inteligência tática e uma leitura de jogo extraordinária. Durante as décadas de 1980 e 90, Maldini foi peça fundamental em algumas das equipas mais dominantes da história do futebol. Sob o comando de treinadores como Arrigo Sacchi e Fabio Capello, Maldini integrou uma defesa lendária ao lado de jogadores como Franco Baresi, Alessandro Costacurta e Mauro Tassotti. A solidez defensiva deste quarteto ajudou o Milan a conquistar inúmeros títulos, incluindo 7 da Série A e 5 Ligas dos Campeões. Entre 1988 e 1994, o Milan dominou o futebol europeu e Maldini foi um dos líderes dessa hegemonia. Na segunda metade da sua carreira, fez uma transição gradual para a posição de defesa central, onde continuou a exibir o mesmo nível de excelência. Mesmo com a idade avançada, manteve-se como uma das grandes figuras do futebol mundial, ele que já era conhecido pela sua incrível capacidade de manter a forma física, o que lhe permitiu jogar até aos 41 anos de idade. Apesar do sucesso a nível de clubes, a carreira internacional de Maldini não foi tão frutífera em termos de títulos. Representou a seleção italiana em 126 partidas, disputando 4 campeonatos do mundo e 3 campeonatos da Europa. Esteve perto de levantar troféus em várias ocasiões, destacando-se as finais perdidas no Mundial de 1994 e no Euro 2000. Mesmo sem um título internacional, Maldini foi sempre um líder exemplar na defesa da Itália, sendo o capitão durante muitos anos. Retirou-se em 2009, depois de uma carreira extraordinária, na qual somou mais de 1000 partidas como profissional, a maioria no Milan. A sua camisola número 3 foi retirada em sua homenagem, como reconhecimento pelo contributo incomparável ao clube. É visto como um dos jogadores mais leais da história, tendo rejeitado várias ofertas milionárias para continuar a representar os rossoneri ao longo da carreira. Maldini ficou também conhecido pelo seu comportamento ético e pela sua liderança silenciosa, sendo respeitado por colegas e adversários. Em 2018, regressou ao Milan para integrar a estrutura diretiva do clube, ajudando a orientar uma nova geração de jogadores. Com uma carreira repleta de conquistas, Paolo Maldini é sinónimo de dedicação, lealdade e excelência, com poucos jogadores a marcarem tanto a história de um único clube como ele fez no AC Milan. O seu nome será eternamente ligado ao sucesso dos rossoneri e ao legado do futebol mundial.
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4: O Celtic Football Club é um dos clubes de futebol mais importantes e tradicionais da Escócia e do mundo. Fundado em 1887, na cidade de Glasgow, o Celtic construiu uma história repleta de sucessos nacionais e internacionais, consolidando-se como um gigante do futebol europeu, especialmente nas conquistas da década de 1960. Desde a sua fundação, o Celtic destacou-se como uma força dominante no futebol escocês, conquistando o seu primeiro título da Scottish League Championship em 1893, apenas 5 anos após ser criado. O clube rapidamente se tornou um dos mais vencedores do país, ao lado do seu maior rival, o Rangers, com quem protagonizou o famoso Old Firm, um dos derbys mais históricos e intensos do futebol mundial. O maior feito internacional do Celtic ocorreu na temporada de 1966-67, quando a equipa se tornou a primeira do Reino Unido a conquistar a Taça dos Campeões Europeus, a atual Liga dos Campeões. Sob o comando do lendário treinador Jock Stein, o Celtic, apelidado de Lisbon Lions, derrotou o poderoso Inter de Milão na final realizada em Lisboa, no Estádio Nacional, com uma vitória por 2-1. Essa conquista não foi apenas memorável pelo título em si, mas também pela forma como o Celtic jogou. A equipa adotou um estilo ofensivo, em contraste com o futebol defensivo da época. Jimmy Johnson e Bobby Murdoch foram dois dos grandes destaques dessa equipa e o triunfo tornou o Celtic um dos maiores clubes da Europa e um símbolo do orgulho para o futebol escocês. Na mesma temporada, o Celtic conquistou também todos os principais troféus domésticos possíveis: a Liga Escocesa, a Taça da Liga e ainda a Glasgow Cup. Após o título europeu de 1967, o Celtic continuou a ser uma força competitiva na Europa. Voltou a chegar à final da Taça dos Campeões Europeus em 1970, mas foi derrotado aí pelos neerlandeses do Feyenoord por 2-1. Além disso, nas décadas seguintes, o clube fez várias participações dignas de nota nas competições europeias, embora sem repetir o sucesso de 1967. Na década de 2000, o Celtic viveu outro momento importante ao alcançar a final da Taça UEFA, atual Liga Europa, em 2003, sob o comando de Martin O'Neill. Na final realizada em Sevilha, a equipa foi derrotada por 3-2 pelo Futebol Clube do Porto, num jogo intenso que só foi decidido no prolongamento. O Celtic, além dos seus feitos em campo, é um clube com uma rica tradição e identidade cultural. Fundado com o objetivo de ajudar a comunidade irlandesa de Glasgow, o Celtic manteve uma forte ligação com as suas raízes católicas e irlandesas, sendo uma parte integrante da comunidade local. O clube continua a ser uma potência no futebol escocês, regularmente conquistando títulos da Scottish Premiership e mantendo-se competitivo em competições europeias. O Celtic Park, o estádio da equipa, é famoso pela sua atmosfera vibrante e apaixonada. O emblema britânico também possui uma forte base de adeptos a nível global que seguem fielmente o clube tanto nas competições domésticas como nas europeias, celebrando o legado de conquistas e o espírito do futebol ofensivo e competitivo que sempre os caracterizaram. Em suma, o Celtic Football Club é mais do que apenas um clube de futebol. É um símbolo de orgulho para os seus adeptos e uma das instituições mais veneradas do futebol europeu. A conquista da Taça dos Campeões Europeus de 1967 permanece o ponto mais alto da sua rica história e o legado do clube continua a ser transmitido através das gerações.
0: 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É 12:30. 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
11: Grandes feitos também se destacaram em reviravoltas épicas, onde clubes e seleções reverteram desvantagens quase impossíveis para conquistar vitórias memoráveis. 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
4: A equipa do Torino dos anos 40, imortalizada como Il Grande Torino, permanece até hoje como uma das maiores lendas do futebol italiano e mundial. Dominadora, praticamente invencível e formada por jogadores de uma qualidade técnica e tática ímpar, esta equipa transformou o Torino num verdadeiro colosso do futebol, conquistando 5 títulos consecutivos da Série A entre 1942 e 1949. Contudo, a sua história não é apenas de glória dentro das quatro linhas, mas também de uma tragédia imensa que chocou o mundo desportivo e deixou uma marca eterna no futebol. O desfecho trágico da equipa no desastre aéreo de Superga em 1949 selou o fim de uma era brilhante de forma abrupta e dolorosa. A equipa começou a tomar forma durante os primeiros anos da década de 1940 sob a presidência de Ferruccio Novo. Novo, um visionário que ambicionava transformar o Torino num clube de topo, investiu pesadamente em jogadores talentosos e trouxe métodos modernos de treino que eram inovadores para a época. O resultado foi uma equipa de futebol que não só jogava um futebol técnico e de ataque, mas também se destacava pela disciplina tática e pelo trabalho coletivo. Entre as estrelas que faziam parte deste esquadrão lendário estavam Valentino Mazzola, capitão e líder incontestável, e jogadores como Ezio Loic, Franco Ossola e Virgilio Maroso. Mazzola, em particular, era visto como o coração e a alma da formação, um médio ofensivo que combinava a habilidade técnica com uma capacidade de liderança inspiradora. O Torino começou a dominar o futebol italiano em 1942, ao conquistar o primeiro de 5 scudetti consecutivos. Naquela época, a Série A estava repleta de equipas fortes, mas nenhuma conseguia rivalizar com o grande Torino. A equipa jogava com uma intensidade e fluidez que poucos adversários conseguiam igualar e nos jogos em casa, no Estádio Filadélfia, o Torino era praticamente imbatível. A sua técnica ofensiva, onde a equipa atacava constantemente com todos os seus jogadores, era revolucionária para a época e esta abordagem garantiu-lhes vitórias avassaladoras e espetáculos inesquecíveis. Na temporada de 1947-48, por exemplo, o Torino marcou 125 golos em 40 jogos, algo absolutamente notável e que demonstrou o poder ofensivo desta formação. Um dos segredos do sucesso do grande Torino residia no entrosamento entre os seus jogadores, muitos dos quais que representavam também a seleção nacional italiana. Em determinado momento, a equipa titular da Itália era composta por 9 jogadores do Torino, um feito que nunca mais foi igualado na história do futebol mundial. A influência do grande Torino na seleção foi tal que, na década de 40, a equipa nacional italiana dependia quase exclusivamente da qualidade e da organização desta geração dourada de jogadores. Sob a liderança de Mazzola, o Torino combinava uma defesa sólida com um ataque brilhante e incansável. A versatilidade tática da equipa e a sua capacidade de alternar entre diferentes estilos de jogo tornaram-na uma máquina de vitórias. No entanto, a história gloriosa do grande Torino seria interrompida tragicamente a 4 de maio de 1949. Naquele dia fatídico, o avião que transportava a equipa de regresso a Turim, após um jogo amigável contra o Benfica, despenhou-se na colina de Superga, perto da cidade. O desastre matou todos os 31 ocupantes a bordo, incluindo os 18 jogadores da equipa. A tragédia abalou profundamente o mundo do futebol e a Itália entrou num estado de luto nacional. O desastre da Superga não foi apenas uma perda para o Torino, mas para todo o futebol italiano, que viu desaparecer uma geração inteira de jogadores talentosos e promissores num único e devastador momento. A perda do grande Torino foi um golpe ao qual o clube demoraria décadas a recuperar. Mesmo após o desastre, o Torino foi declarado campeão da Série A de 1948-49, em sinal de respeito pela sua supremacia durante toda a temporada. As equipas adversárias jogaram os últimos jogos da época com as equipas de júniores, em homenagem aos falecidos jogadores. No entanto, o vazio deixado por este acidente foi incomensurável, tanto para os adeptos do Torino como para o futebol em geral. O legado desta equipa, no entanto, nunca foi esquecido e a formação é recordada anualmente com milhares de adeptos a subirem até à Basílica de Superga para prestar homenagem àqueles que perderam a vida. O impacto desta tragédia perdura até hoje, não não apenas na memória coletiva do clube, mas também na história do futebol. O Grande Torino foi mais do que uma equipa vencedora. Representava a esperança e a alegria de um país que ainda estava a recuperar das feridas da Segunda Guerra Mundial. No campo era uma equipa que jogava com elegância e uma sede insaciável de vitória. Fora dele era símbolo de união e trabalho em equipa. A sua trágica morte imortalizou-os como lendas e a sua história continua a inspirar gerações de adeptos e jogadores, sendo contada com um misto de admiração e tristeza. A memória do Grande Torino é um lembrante poderoso de como o futebol pode ser, ao mesmo tempo, uma fonte de alegria e uma arena de tragédia, onde os sonhos podem ser destruídos num instante. Mesmo passados mais de 70 anos, a figura do Grande Torino permanece inalterada. Para muitos, aquela equipa foi a melhor de sempre em Itália, uma equipa que poderia ter alcançado ainda mais feitos se não tivesse sido tragicamente interrompida. Até hoje, o clube e os seus adeptos celebram a herança deixada por essa geração e a grandeza do Torino, tal como o nome indica, continuará a ecoar na história do futebol para sempre.
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11: E seguimos agora nesta emissão com o perfil do jogador.
4: 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Theo Hernandez, nascido a 6 de outubro de 1997 em Marselha, França, é um lateral esquerdo conhecido pela sua velocidade, potência e habilidades ofensivas. Filho do ex-futebolista Jean-François Hernandez e irmão de Lucas Hernandez, Theo começou a sua carreira nas camadas jovens do Olympique de Marselha, mas fez a sua estreia profissional no Atlético de Madrid. A sua passagem pelo emblema espanhol foi breve, mas notável, e levou uma transferência para o Alavés em 2016, onde teve uma temporada de destaque na La Liga. O bom desempenho na equipa basca levou uma transferência para o Real Madrid em 2017 e, embora tenha tido menos tempo de jogo na equipa madrilena, contribuiu para a conquista da Liga dos Campeões e de La Liga durante o seu tempo no clube. Em 2019, Theo Hernandez transferiu-se para o AC Milan e aí o lateral esquerdo rapidamente se afirmou como um dos melhores da sua posição na Série A, destacando-se pela sua capacidade de atacar e criar oportunidades de golo. Na temporada de 2020-2021 foi fundamental na conquista do campeonato italiano, contribuindo significativamente com assistências e golos. Theo também tem sido um membro regular da seleção francesa, onde começou a representar o país nas competições internacionais, incluindo o Campeonato da Europa e do Mundo. A sua capacidade de desempenhar um papel crucial, tanto na defesa como no ataque, consolidou-o como um dos laterais esquerdos mais promissores da sua geração. Nos últimos anos, manteve o seu alto nível de desempenho no AC Milan, solidificando a sua posição como uma peça-chave na equipa rossoneri, assim como na seleção gaulesa.
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11: Os seus prémios, troféus, são apenas uma pequena amostra do impacto que tiveram com o seu legado a ultrapassar as fronteiras do desporto. Está na altura de trazermos mais um craque da Liga Portuguesa aqui à Primeira Rádio Desporto.
4: Liedson da Silva Muniz, ou simplesmente Liedson, deixou uma marca indelével no futebol português, especialmente no Sporting Clube de Portugal, clube que representou durante grande parte da sua carreira europeia. Nascido a 17 de dezembro de 1977 em Cairo, no Brasil, o avançado começou tarde a sua trajetória no futebol profissional. Após passar por diversos trabalhos fora do desporto, incluindo o de empacotador, ingressou nas divisões inferiores do futebol brasileiro, onde chamou a atenção pela sua capacidade de finalização e mobilidade. A primeira grande oportunidade surgiu em 2002, quando foi contratado pelo Flamengo. No entanto, o verdadeiro salto na carreira aconteceu com a transferência para o Corinthians, onde as suas atuações despertaram o interesse do futebol europeu. Foi o Sporting Clube de Portugal que em 2003 decidiu apostar no avançado de 25 anos, que rapidamente se tornaria um ícone do clube. Na sua chegada a Portugal, Liedson enfrentava o desafio de adaptar-se a um novo futebol, com uma dinâmica distinta daquela do Brasil. No entanto, a sua adaptação foi rápida e notável. Liedson destacou-se imediato pelo seu faro para o golo e pela agilidade, características que lhe valeram o apelido de Levezinho. A sua capacidade de movimentação inteligente no ataque, aliada a uma frieza notável nas finalizações, tornaram-no numa peça fundamental na equipa do Sporting. Entre 2013 e 2011, Liedson jogou 313 partidas pelo Sporting, onde marcou 173 golos, sendo 125 na Primeira Liga. Esta marca coloca-o entre os maiores goleadores da história do clube e também da competição. Mais do que apenas um finalizador, Liedson Janssen era um jogador que se destacava pela entrega em campo. A sua capacidade de pressionar os defesas adversários e de estar no lugar certo à hora certa faziam dele um avançado completo, capaz de mudar o rumo de um jogo a qualquer momento. Ao longo da sua passagem pelo Sporting, o levezinho colecionou momentos inesquecíveis. Um dos seus maiores feitos foi o desempenho em clássicos, especialmente contra o Benfica, rival histórico dos Leões. Janssen ganhou a reputação de carrasco dos encarnados, tendo marcado 15 golos em 22 encontros contra o Benfica, número que o eternizou na memória dos adeptos sportinguistas e gerou um misto de respeito e temor nos rivais. A sua importância para o Sporting foi evidente nos títulos conquistados durante a sua estadia. Embora a tão desejada Primeira Liga tenha escapado, Janssen ajudou o clube a conquistar duas taças de Portugal em 2006-2007 e 2007-2008 e duas supertaças Cândido de Oliveira em 2007 e 2008 também. Além disso, foi peça-chave na caminhada do Sporting até à final da Taça UEFA de 2005, onde os Leões acabaram por ser derrotados pelo CSKA de Moscovo num jogo disputado em Alvalade. O sucesso e popularidade de Janssen em Portugal foram de tal forma notórios que em 2009 o jogador foi naturalizado português e passou a representar a seleção nacional. Com a camisola de Portugal, disputou 15 partidas e marcou 4 golos, incluindo um importante tento contra a Dinamarca nas eliminatórias para o Mundial de 2010. Janssen foi convocado para o torneio realizado na África do Sul, onde ajudou Portugal a atingir os oitavos de final. Apesar do seu peso histórico no Sporting, Janssen despediu-se do clube em 2011, regressando ao Brasil para representar o Corinthians, onde ainda venceu o Campeonato Brasileiro e a Taça Libertadores. Mesmo com o regresso à sua terra natal, o carinho e o respeito que os adeptos do Sporting lhe dedicam mantiveram-se inalterados, fazendo de Janssen uma das figuras mais queridas do clube de Alvalade. No início de 2013, regressou a Portugal para uma breve passagem pelo Futebol Clube do Porto, surpreendendo muitos adeptos, dado o seu histórico com o rival Sporting. No entanto, a sua estadia nos Dragões foi curta e discreta, com apenas 7 jogos e um gol marcado. Mesmo sem grande protagonismo no Porto, Janssen terminou a temporada com a conquista de um título da Primeira Liga, tendo feito inclusive a assistência para o histórico golo de Kelvin no clássico frente ao Sport Lisboa e Benfica, em que os Dragões conquistaram o Campeonato Nacional. Pouco depois, decidiu pendurar as chuteiras, encerrando uma carreira repleta de sucessos e golos memoráveis.
12: Tudo começou na minha volta para o Corinthians, 2011, né? Na seleção portuguesa, eu tive a honra, o privilégio de disputar a Copa do Mundo e ter representado essa camisa com muito orgulho, muito carinho, ter feito um gol na Copa do Mundo contra a Coreia do Norte em 2010. Então, marcou muito.
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11: Vamos lá olhar agora para mais um craque mundial aqui na Primeira Rádio Desporto.
13: Eu creio que é um gol sonhado.
4: Diego Armando Maradona é um dos nomes que salta à vista em cada pergunta sobre os melhores jogadores de sempre. El Pibe confunde-se com a história do futebol e foi no Argentino Júnior que vestiu a sua primeira camisola, iniciando uma carreira que viria a ter contornos de um bom filme dramático. Golos e mais golos conquistaram de imediato a opinião pública argentina, que percebeu instantaneamente que ali poderia estar um diamante transgeracional. E não se enganaram. Maradona marcou uma era ao serviço do seu clube de formação, o suficiente para merecer a chegada ao Boca Juniors, o gigante de La Bombonera, onde se estreou após 116 golos em 5 épocas. O registro inigualável para um médio ofensivo teve continuidade pelos chineses, onde esteve por apenas uma temporada antes de viajar para a Europa. A primeira paragem foi em Barcelona, lugar onde se afirmou após uma campanha desastrosa da Argentina no Mundial de 82. 2 anos na Catalunha valeram-lhe o estatuto de um dos melhores jogadores do mundo, para além de 3 títulos nacionais, embora também tenha começado uma série de episódios extra-campo que deixaram uma mancha no seu percurso enquanto jogador. A dureza dos adversários por Espanha valeu-lhe várias quesilhas com rivais e com a sociedade espanhola, polémicas essas que precipitaram a saída para a Itália. Em Nápoles, no sul subdesenvolvido do país, o astro argentino foi elevado ao estatuto de Deus. Historicamente incapaz de rivalizar com os gigantes do Norte, o Napoli investiu esforços para montar uma equipa competitiva, oferecendo condições para que o seu novo número 10 brilhasse como nunca. 7 temporadas foi o tempo que passou no estádio São Paulo, entretanto rebatizado com o seu nome, muito devido às conquistas de 2 campeonatos italianos, os únicos da história do clube até o ano de 2023. Para além desses feitos, Diego Maradona conduziu o Spartanopei à vitória na Taça UEFA de 89, numa altura em que tinha uma alegada relação estreita com a poderosa máfia da cidade. De resto, a vida social de El Pibe ficou conhecida pela ligação às drogas e outros delitos, com histórias intermináveis que ainda hoje são guardadas em cada canto da cidade. Foi também durante o seu tempo no Napoli que o argentino escreveu o capítulo mais bonito da sua carreira, quando em 1986, com a autoproclamada Mão de Deus, levou a sua seleção à conquista do Mundial do México. 5 golos e 5 assistências foram decisivos para o título mais desejado, que culminou com a atribuição do prémio de melhor jogador do mundo à grande estrela da Albiceleste. Diego viria a regressar à Espanha em 1992, vestindo a camisola do Sevilha, antes de voltar ao seu país natal, numa fase descendente da carreira, para se despedir ao serviço do Newell's Old Boys e, claro, do seu Boca Juniors. Não há futebol sem Maradona, nem Maradona sem futebol. O seu pé esquerdo abençoado tornou-se maior que a sua personalidade excêntrica, com amor e ódio a caminharem lado a lado nas opiniões espalhadas por todo o mundo. O seu estilo inconfundível influenciou fornadas inteiras de futebolistas, preservando uma verdadeira religião em volta da sua memória, ainda hoje praticada por milhões de crentes em El Diego.
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4: O Saint-Étienne, também conhecido como Le Vert, é uma das equipas mais lendárias do futebol francês. Fundado em 1919, o clube construiu uma história notável, especialmente nas décadas de 60 e 70, quando se tornou a principal potência do futebol em França. Com um total de 10 títulos da Ligue 1, o Saint-Étienne deteve o recorde de campeonatos durante várias décadas, uma marca que sublinha a sua importância no cenário desportivo nacional e que ainda assim foi perdida para o PSG, que agora soma 12. O caminho para a glória começou a ser traçado nos anos 50, mas foi na década de 60 que o clube realmente se afirmou como uma força dominante. Liderado por figuras icónicas como Aimé Jacquet e Robert Herbon, o Saint-Étienne conquistou 4 títulos da Ligue 1 entre 1964 e 1970, além de várias taças de França. Nos anos 70, já sob o comando de Robert Herbon, que assumiu o cargo de treinador após brilhar como jogador, o clube solidificou a sua hegemonia com mais 5 campeonatos até 1976. A época de ouro do Saint-Étienne culminou nesse mesmo ano, quando a equipa chegou à final da Taça dos Clubes Campeões Europeus. Numa campanha memorável, eliminaram equipas de grande qualidade, como o Dinamo Kiev e o PSV Eindhoven, antes de enfrentar o Bayern Munique na final disputada em Glasgow. Apesar do esforço e de uma exibição combativa, o Saint-Étienne perdeu por 1-0 com o golo de Franz Roth. As bolas que embateram nos postos durante o jogo tornaram-se lendárias, levando os adeptos a acreditar que, com balizas diferentes, o resultado teria sido outro. Apesar da derrota, o impacto da campanha europeia foi enorme. O Saint-Étienne tornou-se um símbolo de orgulho para o futebol francês e a equipa era idolatrada pelos seus adeptos. O Stade Geoffroy Guichard, apelidado de Le Chaudron, o Caldeirão em português, era um dos estádios mais intimidantes da Europa, onde a paixão dos adeptos criava um ambiente único. Nos anos 70, o clube contou com jogadores extraordinários como Dominique Rocheteau, Jacques Santini e Michel Platini, que mais tarde se tornaria uma das maiores figuras do futebol mundial. Platini foi o destaque do início da época de 80, altura em que o Saint-Étienne conquistou o seu 10º e último título da Ligue 1 em 1981, consolidando o seu estatuto como um dos clubes mais titulados de França. Contudo, os anos que se seguiram foram difíceis. A saída de Platini para a Juventus em 1982 marcou o fim de uma era e problemas financeiros e de gestão desportiva colocaram o clube em declínio. Durante grande parte das décadas de 90 e 2000, o Saint-Étienne lutou para se manter na Ligue 1, alternando entre a primeira e a segunda divisão. Apesar de estar longe dos tempos áureos, o Saint-Étienne continua a ter uma legião de adeptos apaixonados e uma herança que faz dele um dos clubes mais respeitados de França. Nas últimas décadas, o Saint-Étienne tem lutado para recuperar a glória do passado, alternando temporadas na Liga Francesa com períodos de dificuldades desportivas e financeiras. Entre os anos 2000 e 2020, o clube teve alguns momentos de destaque, incluindo a conquista da Taça da Liga em 2013, que foi o seu primeiro troféu importante em mais de 3 décadas. Essa vitória deu aos adeptos alguma esperança de um regresso ao topo do futebol francês. No entanto, nos anos ainda mais próximos, o clube voltou a enfrentar desafios. Em 2022, o Saint-Étienne foi relegado para a Ligue 1, a segunda divisão, após perder o play-off de despromoção contra o Auxerre. A descida foi um golpe duro para um clube com tanta história, que se viu obrigado a reestruturar-se para tentar regressar à elite do futebol francês. Apesar do momento difícil, o apoio incondicional aos adeptos e a herança histórica mantiveram viva a chama da equipa, que acabou por regressar à primeira divisão. O Saint-Étienne continua a ser um gigante adormecido no panorama do futebol francês. A sua história rica e os sucessos do passado são uma inspiração constante para os clubes e os seus adeptos, que acreditam que com uma gestão mais sólida e um plantel competitivo, o clube poderá voltar a ser uma força relevante no futebol local. O gigante verde sonha em recuperar o seu lugar entre os grandes, com os olhos postos num futuro mais brilhante.
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1: Praticamente terminou quando fizemos a outra alteração com o Circati e com o Andrés. O Andrés teve um impacto muito grande, o Circati deu a segurança no corredor direito, e a partir daí estabilizámos muito mais a equipa, alterámos um pouco a posição do Leandro também na segunda parte, para nos dar um pouco mais de equilíbrio ao lado do João, e a partir daí acho que a equipa claramente tomou conta do jogo. O segundo gol ajudou a isso, e depois a partir daí comandámos o jogo, fizemos mais um excelente jogo para a gente.
3: O Benfica tem uma equipa boa, nós sofremos, demorou algum tempo na minha equipa para a equipa entrou no, para competir. Isto foi também, nós falámos antes, mas também é para competir. Acho que a equipa fez isto.
15: Uma equipa solidária, a primeira parte, nós vimos perfeitamente que era importante e que não havia qualquer problema de passarmos mais tempo sem bola, porque sabemos perfeitamente que é isso que o Braga tem, e tem qualidade e tem mérito na forma como procura desmontar as equipas.
16: São distintas, foram bastante similares. Controlo por nossa parte, chegadas a área rival, e la diferencia fue que en la primera parte las llegadas no se concretizaron y tuvimos muchas opciones de llegar por el lado izquierdo, balones al área, tiro fuera de Mario.
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4: A equipa do Santos entre 1960 e 1969 é amplamente considerada uma das maiores da história do futebol mundial. Durante esta década, o clube brasileiro, liderado pela lenda Pelé, conquistou títulos nacionais e internacionais, enquanto encantava adeptos com o seu futebol ofensivo e dinâmico. O Santos revolucionou a maneira como o futebol era jogado no Brasil, estabelecendo um padrão que seria lembrado por gerações. Esta equipa foi a responsável por transformar o Santos num dos clubes mais respeitados e temidos do planeta. A história de ouro do emblema paulista começou em 1960, quando o clube já contava com Pelé, um jovem prodígio que aos 17 anos havia sido campeão mundial com o Brasil no Mundial de 58. Além dele, a equipa contava com outros grandes jogadores, como Coutinho, Pepe e Zito. O trio Pelé, Coutinho e Pepe formavam um dos ataques mais mortíferos da história, que, aliado ao talento no meio-campo e à solidez defensiva, proporcionou ao Santos uma combinação perfeita para o domínio total do futebol. Em 1961, o Santos conquistou o Campeonato Paulista, marcando o início de uma era de supremacia no futebol brasileiro. Entre os maiores feitos desta equipa está a conquista da Taça Libertadores da América em 1962 e 63, sendo que naquela época poucos clubes sul-americanos tinham alcançado sucesso tão consistente a nível internacional. O Santos não só ganhou estas duas edições da competição mais importante da América do Sul, como também venceu a Taça Intercontinental nesses mesmos anos, ao derrotar o Benfica e o AC Milan, respectivamente. Ao bater o campeão europeu, o Santos provou ser a melhor equipa do mundo, com Pelé a brilhar em ambos os duelos. O jogo de 1962 contra o Benfica ficou marcado pela grande exibição de Pelé em Lisboa, onde o Santos venceu por 5-2 numa exibição de gala. A era dourada do emblema paulista foi também recheada de títulos domésticos. O clube conquistou o Campeonato Brasileiro, então conhecido como Taça do Brasil, por 5 vezes consecutivas entre 1961 e 65, além de somar mais 2 títulos no torneio Roberto Gomes Pedrosa, precursor do atual Campeonato Brasileiro, em 1962. 1968. O domínio santista no Brasil foi avassalador, com a equipa a ganhar praticamente todos os títulos possíveis e a criar uma aura de invencibilidade. Além dos títulos e conquistas, a equipa do Santos ficou marcada pelo seu estilo de jogo, que combinava talento individual, jogadas espetaculares e uma visão ofensiva constante. O Santos era sinónimo de espetáculo, com os seus jogadores a atraírem multidões por onde quer que passassem. Pelé, o grande maestro da equipa, combinava velocidade, técnica e um poder de finalização ímpar, e ao seu lado, Coutinho e Pepe completavam um trio letal que aterrorizava as defesas adversárias. Pelé não só se tornaria o maior artilheiro da história do clube, como também o maior goleador da história do futebol, com mais de 1000 gols na carreira. A década de 60 foi um período em que o Santos transcendeu as fronteiras do Brasil. A equipa fazia excursões por todo o mundo, jogando partidas amigáveis em locais como a Europa, a África e a Ásia. Este fenómeno internacional levou o nome do Santos e de Pelé para todos os cantos do planeta, consolidando o clube como um emblema global. Estas digressões também representavam uma fonte significativa de receitas para o clube, que aproveitava a enorme popularidade da sua equipa e do seu principal astro. Mesmo com o sucesso internacional, a equipa do Santos não perdeu o foco no cenário doméstico, continuando a dominar o futebol brasileiro. Para além dos títulos, o impacto que o Santos teve na cultura do futebol foi profundo. O clube influenciou o estilo de jogo de várias gerações, com a sua mentalidade ofensiva e habilidade técnica a tornarem-se referências para outros emblemas e seleções. No entanto, com o fim da década de 60, a equipa começou a perder algumas das suas peças-chave. Coutinho e Zito deixaram o clube e Pelé, embora ainda fosse um dos melhores jogadores do mundo, começou a entrar na fase final da sua carreira. O declínio natural da equipa foi inevitável, mas o legado que o Santos deixou durante esse período é inegável. Esta equipa revolucionou o futebol e é lembrada como uma dos melhores de todos os tempos. A era de ouro do Santos, na década de 1960, permanece viva na memória dos adeptos e na história do futebol nacional. Pelé, considerado um dos maiores jogadores de todos os tempos, consolidou o seu estatuto como o rei do futebol durante esse período, enquanto o Santos se firmou como um dos maiores clubes do mundo. Este foi um dos momentos mais brilhantes da história do desporto e uma fase inesquecível para todos os adeptos do Santos e todos os apreciadores de futebol.
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19: É meia-noite e 58 minutos. 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
20: O Sporting Clube de Portugal venceu este sábado o Nacional da Madeira por 2-0 no estádio de Alvalade, em jogo da 5ª jornada da Primeira Liga. Os Leões isolaram-se de novo no segundo lugar da prova, a 2 pontos do líder Futebol Clube do Porto, Luís Soares, aos 32 minutos de penalti, e Flávio Gonçalves, aos 49, marcaram os golos da equipa da casa. No final do jogo, o treinador do Sporting, Rui Borges, considerou que foi um triunfo justo.
1: É uma vitória que não merece contestação nenhuma, mas controlamos o jogo de início ao fim. Uma primeira parte onde falhámos algumas ligações, o Nacional entrou com um bloco coeso e às vezes até um bocadinho alto numa fase inicial, depois começou a baixar com naturalidade. Nós ameaçámos, mas muito previsíveis, e alguns passos falhados quando entrámos em segundas linhas, mas fomos controlando o jogo, as transições acima de tudo, que sabíamos que tínhamos de estar muito concentrados nesse momento de jogo. Uma segunda parte onde entrámos bem, quando fizemos o 2-0 com coisas que até tínhamos falado ao intervalo que poderiam surgir, e depois falhámos alguns golos. A malta não desligou, criámos várias situações de finalização, várias situações que poderíamos ter finalizado e ter feito mais golos, mas acima de tudo feliz por toda a atitude da equipe.
20: Já Bruno Abreu, técnico interino do Nacional, lamentou esta derrota.
2: Não foi o resultado que nós queríamos, trabalhamos para tentar ter outro resultado, candidato ao título, um ambiente fantástico, mas íamos tentar as nossas chances, tentar dentro daquilo que perspectivávamos para o jogo, tentar contrariar ou procurar algumas situações em que pudéssemos ser em transição muito mais rapidamente, em termos de primeira parte. O penalti acabou por desbloquear o jogo. Sabíamos que íamos tentar atrasar ao máximo aquilo que podia ser o primeiro gol do Sporting. Tem entrado fortíssimo no jogo em todos os jogos. Mas não aconteceu. A paciência, a equipa demonstrou que quis, demonstrou uma atitude fantástica. Tenho que estar orgulhoso dos jogadores. E quanto à questão que me fez, claramente, deixei para o fim de propósito, claramente, que é um orgulho muito grande. Foi uma experiência fantástica e é sempre de recordar e ficará para sempre.
20: Depois desta na quinta jornada, o Sporting